0: além do simples dever de comparecer às urnas. O voto é o poder soberano que a população tem de escolher os seus representantes pelos próximos 4 anos. Afinal, são eles que vão administrar o dinheiro público, criar e aprovar os projetos importantes que impactam no dia a dia de todos nós brasileiros.
1: Depois que o seu candidato for eleito, você sabe como se informar e fiscalizar o trabalho dele? O que acontece com o nosso voto? É o tema da terceira reportagem da série Para Onde Vai Seu Voto? Gravada pela repórter Priscila Doroche, aqui em São Paulo e em Brasília, sobre as eleições 2026. Confira.

0: barulho já indica. Voto confirmado na urna que não é apenas um microcomputador. Ela representa e tem um papel importante e relevante no processo eleitoral.
1: Nosso modelo de urna eletrônica, sistema eleitoral, tem mais de 30 camadas de segurança. Então não existe aquela conversa de que se o hacker invade o Pentágono, se o hacker invade o meu banco, eu fui vítima de um golpe do banco, é porque você de alguma maneira fraquejou, você de alguma maneira não controlou a sua conta ou as suas redes sociais e elas foram invadidas e aí a sua senha foi roubada. E o primeiro elemento dessa segurança, dessas camadas que a gente fala da urna eletrônica, é que ela não está ligada à internet, conectada à internet.
0: A urna eletrônica registra e contabiliza os votos de forma segura.
1: Aquela fonte de armazenamento dos dados, né? Aquele microchip, aquele disquete, aquele negócio que vai ser retirado da urna eletrônica, aquela fonte de armazenamento, é que vai ser enviada para o TSE e o TSE vai fazer a apuração. E o TSE faz só a apuração, o TSE faz a soma dos votos. Então também o hacker não consegue invadir o sistema do TSE para mexer nos votos. Outra coisa aqui, mais uma camada de segurança. Termina a votação às 5 horas da tarde, cada urna eletrônica emite o boletim de urna, que é aquele, como se fosse um extrato antigo de banco, aquele papel mole, que fica fixado lá na porta da zona eleitoral, né? Da sessão eleitoral, de cada porta de sala de escola. E aí o eleitor pode conferir aquele boletim de urna que está lá na sala da escola que ele votou, com o mesmo boletim de urna que foi contabilizado pelo sistema do TSE. E tem que bater 100%. Então, essa é mais uma das camadas de segurança, ou seja, não houve nesse caminho nenhum tipo de invasão, nenhum tipo de fraude. Então, e são mais de 30, a gente falou aqui de 3 ou 4, são mais de 30, a gente pode ficar tranquilo e pode ficar satisfeito que o voto que é dado na urna eletrônica é o voto que é contabilizado, apurado pelo TSE e depois divulgado o resultado.
0: Mas depois de apertarmos a tecla de confirma, voto registrado e contabilizado, uma pergunta.
2: Para onde vai o meu voto?
3: Para onde vai meu voto?
4: Para onde vai meu voto?
5: O voto do cidadão, ele é muito mais que um dever de ir às urnas no primeiro domingo de outubro, né? Ele vai além disso, ele é um poder, ele é o poder que a população tem de escolher seus representantes, né? Que não só farão leis, mas fiscalizarão também, né? Farão um controle, né, do poder.
0: E quando falamos em poder, é importante entendermos a tripartição dos poderes. Isto é, uma estratégia de desconcentração do poder político que visa evitar a tirania e o abuso de autoridade. Essa teoria propõe a divisão do poder estatal em três esferas independentes, porém harmônicas. O poder executivo, que administra, o poder judiciário, que julga, e o poder legislativo, que legisla e fiscaliza os demais poderes.
5: A importância do voto, o poder do voto, que significa o voto, é sim o controle, né, o poder do cidadão de exercer o controle social, né, da coisa pública, né, da democracia, inclusive do que se dará com a nação a partir de então.
0: E é a partir de então que surgem as inúmeras dúvidas, do longo caminho do voto até chegar nas escolhas e decisões do dia a dia da população.
1: Quando a gente pensa aonde vai o meu dinheiro quando eu votei, lógico, se a gente falar de poder legislativo, cada parlamentar que foi eleito tem a sua bandeira. Tem uns que defendem a educação, tem uns que defendem a saúde, tem uns que defendem o meio ambiente, o direito dos animais, proteção animal, proteção das minorias. Então, cada parlamentar tem a sua bandeira e aí o eleitor tem que seguir, tem que fiscalizar se esse parlamentar está cumprindo aquela bandeira, está fazendo aquele trabalho que ele se comprometeu a fazer. Isso no legislativo.
0: E as expectativas depositadas nas escolhas no momento do voto? E se o meu candidato não for eleito?
1: O nosso voto vai para as pessoas que nós escolhemos. Muitas vezes essas pessoas são eleitas, então a gente tem que cobrar que elas façam aquilo que elas prometeram, aquilo que elas assumiram o compromisso de fazer. E se o meu voto foi para alguém que não foi eleito, e de alguma maneira essa pessoa continua sendo importante, eu posso trabalhar para que na próxima eleição essa pessoa tenha êxito e consiga se eleger.
0: O voto vai muito além do candidato escolhido e depois eleito. Ele vai para o representante da população, que vai se preocupar com a saúde, com os transportes, com a segurança, com o meio ambiente, com a educação, com as políticas públicas. Vai ocupar os espaços de debate em defesa do povo e votar o orçamento, por exemplo. Aquele que vai defender por uma melhor qualidade de vida de todos nós, tanto no país quanto nos estados.
1: A nossa participação política não é só no dia da eleição. A gente tem, nesse ponto, a politização é muito importante. Não briga de lados políticos, não, mas a politização. Por quê? Porque a gente tem que acompanhar justamente o exercício do mandato daquele que foi eleito. Independentemente do candidato que eu votei ter sido eleito ou não, às vezes a gente vota em alguém que acaba não sendo eleito. Eu tenho que fiscalizar os que foram eleitos.
0: Por isso é importante conhecer as propostas, o histórico, a vida dos candidatos e candidatas, para saber o que você pode esperar do seu representante, independente da área que você escolha. Pode ser, por exemplo, a área da causa animal, da segurança pública, do meio ambiente, do esporte ou no que se refere a políticas públicas mais gerais.
5: Votando com consciência, você vai ter o seu representante, seja da sua área, seja, né, um representante a nível de políticas públicas mais gerais, que vai, né, exercer a sua representação dentro da casa parlamentar.
1: Precisar o passado do candidato que escolheu, acompanhar as realizações dele, saber o que ele prometeu e aquilo que ele cumpriu, e se não cumpriu, como não cumpriu, por que que não cumpriu, e aí firmar o voto. Não é votar, sair votando em qualquer um.
3: E você sabe como checar informações sobre os candidatos? Onde encontrar as declarações de bens que são obrigatórias? As informações sobre financiamento de campanha e do fundo eleitoral?
4: Pois é, esse é um tema necessário nesse tempo de eleições. Inclusive, é o assunto da nossa conversa agora com o advogado Marcos Jorge, especialista em direito público e eleitoral, que também participou com a gente dessa reportagem aí da Priscila Doroche, que nós acabamos de assistir. Bem-vindo, então, aqui também aos nossos estúdios.
3: Seja bem-vindo, doutor.
6: Muito obrigado.
4: Vamos começar, então, já conversando especialmente sobre a reportagem, né, que a gente acabou de acompanhar. A gente pode escolher aí o candidato por vários critérios, né? Mas um deles também, muita gente tem curiosidade de saber o histórico desse candidato, inclusive a ficha criminal. Como que o eleitor pode verificar isso, doutor?
6: É muito importante o eleitor buscar quem é o candidato dele. Né? Nós estamos num período de campanha eleitoral, né? De campanha publicitária, que a publicidade hoje, né, transmitida pela televisão, ela é praticada, fabricada pelo próprio candidato. Então, é uma publicidade que comunica, né, a proposta dele, mas não traz necessariamente a vida pregressa. Nesse sentido, né, existe elementos, existe um sistema da justiça eleitoral, inclusive chamado Divulga-CAN de Contas, que ele traz ali determinados inúmeros elementos de informações do candidato, desde a vida pregressa com relação, e também com relação a investimento, gasto de campanha.
3: Agora, doutor, pela legislação em vigor, os candidatos eles são obrigados a prestar contas sobre os patrimônios, declarar os seus bens, inclusive isso aí tudo é auditado, isso tudo ele deve ser declarado para a Justiça Eleitoral. O que exatamente o eleitor consegue ter acesso por meio do Divulga-CAN que o senhor mencionou?
6: No Divulga-CAN, o candidato, quando ele registra a candidatura, né, criam-se dois processos judiciais, né, que tramitam dentro dos respectivos tribunais eleitorais competentes. Cria-se um processo de registro de candidatura e cria-se também um processo de prestação de contas imediato. Ali ficam armazenado todas as informações do candidato. No processo de registro de candidatura, as certidões criminais, certidões de improbidade administrativa, declarações de bens, diplomas ali de escolaridade. Na Já no processo de prestação de contas, fica todos os dados com relação a doação, recebimento de fundo eleitoral, inclusive os gastos que ele tem com a campanha.
4: E aí nisso entra também a origem do dinheiro, né? Uma forma ali do eleitor consultar de onde está vindo o dinheiro que ajuda a financiar a campanha desse candidato em específico.
6: Exatamente. Né? No Brasil, nós temos aí três sistemas, três formas de recursos públicos em campanha. Né? Temos a doação financeira de campanha, que uma pessoa física pode doar para o candidato ali, né, que ele tenha familiaridade, que acredite nas propostas. Né? Tem a doação de recursos próprios, que o candidato ele pode doar para a sua própria campanha. E tem também o financiamento público de campanha através do sistema, né, do fundo chamado FEFEC, que é o Fundo Especial de Financiamento de Campanhas.
3: E nas últimas eleições houve uma mudança na legislação na qual as empresas, ou seja, pessoas jurídicas, não podem mais fazer doações para as candidaturas. Porém, essas doações são permitidas para pessoas físicas. Há um limite, um valor estipulado pela Justiça Eleitoral, no qual estas pessoas possam contribuir com a candidatura deste ou daquele candidato?
6: Sim, há limites na legislação eleitoral. Né? A reforma eleitoral trouxe isso, o impedimento das pessoas jurídicas de realizarem doações para a campanha. E ficou-se a campanha, a possibilidade de doação de pessoas físicas. Né? As pessoas físicas têm um limite que é 10%, né, dos rendimentos, dos recebimentos brutos da pessoa auferidos no ano anterior da eleição. Ou seja, se uma pessoa no ano passado, no ano de 2025, que é o ano que a Justiça Eleitoral vai olhar, vai avaliar, ela recebeu R$140 mil, né, bruto, ela pode doar até R$14 mil neste ano, nas eleições de 2026. Esse é o limite de doação para as pessoas físicas. As pessoas físicas também podem realizar doações de serviços estimados, né, estimáveis. Então, um advogado ele pode doar, fazer um serviço estimado, qualquer outro tipo de prestador que tem um veículo, quer doar, um motorista quer doar o seu serviço estimado para a campanha, ele pode doar. Aí o limite é de R$40 mil.
3: E isso também precisa ser comprovado, documentado?
6: Tudo documentado dentro do processo de prestação de contas. Se for uma doação estimada, através de contratos de doação estimada, né, do valor, um valor aí auferido dentro do mercado e compatível com a eleição, com a localidade. E com relação aos doadores, as pessoas físicas, né, isso entra na conta de campanha, inclusive em 72 horas já deve ser comunicado para o sistema de divulgação de contas e campanhas.
4: Doutor, o senhor citou agora há pouco, na resposta anterior, a questão do fundo partidário, né? Como é feita a distribuição desses recursos dentro dos partidos? Tem regras também de paridade que precisam ser respeitadas?
6: Sim. Existem regras, né? O fundo FEFEC, né, que é o Fundo Especial de Financiamento de Campanha, é o fundo público, né, ele tem uma regra específica. No ano passado, para a eleição deste ano, né, o fundo foi previsto em 4,9 bilhões. Então, 4 bilhões e 900 milhões de reais para ser distribuído para os partidos. Como que é essa distribuição? Essa distribuição inicia-se com 2% desse fundo, vai para os partidos, né, criados no Tribunal Superior Eleitoral. Então, são 2% distribuídos entre todos os partidos. Depois dessa primeira distribuição, 35% é distribuído com relação à votação da última eleição para a Câmara dos Deputados. Né, na terceira divisão de recursos do fundo eleitoral, é atingido 48% dos partidos com representação na Câmara dos Deputados, e depois os últimos 15% é destinado aos partidos, né, que têm representação no Senado Federal. Então essa é a divisão para chegar nos partidos. Depois que chega no partido, né, os partidos eles têm, de acordo com regras internas, né, eles podem legislar internamente através de normas internas, eles têm ali as suas regras de destinação, respeitando sempre, né, as candidaturas femininas, candidaturas de pessoas negras e indígenas.
3: Agora, como é feita essa distribuição, este repasse dentro dos partidos de acordo com as candidaturas? Normalmente, eles têm aqueles candidatos que recebem mais recursos em relação a outros?
6: Ele tem, né? Os partidos ele tem uma certa discricionariedade, uma certa liberdade, né? Tem que respeitar suas regras, fiscalizados pela Justiça Eleitoral, pelo Tribunal Regional Eleitoral ou Tribunal Superior Eleitoral, né? E dentro, né, ele tem essa certa liberdade até para estratégia política partidária, né? Determinado candidato, né, mais importante a campanha de determinado candidato que pode ser um puxador de voto. Então o partido ele tem uma certa liberdade, né, respeitando as regras que ele já antecipadamente previu.
4: Com certeza. Doutor, explica para nós também como é que funciona a questão da vaquinha eleitoral, né? Aquele modelo de financiamento público, vamos dizer assim, que conta aí com a doação para as campanhas.
6: Sim, a vaquinha eleitoral é a chamada arrecadação coletiva, né? É uma forma de arrecadação coletiva que não necessariamente está vinculada à própria campanha, pode se iniciar anteriormente, né? Ela é realizada pelos candidatos, né, pelo pretenso candidato ou por partido político, né? Nesse ano, salvo engano, ela pôde se iniciar desde o dia 15 de maio, né, através de sites, né, através de sistemas previamente autorizados pela Justiça Eleitoral de realizar essa arrecadação. Então, faça uma arrecadação ali. Nessa arrecadação é importante frisar que os limites de doação são os mesmos da campanha normal, os mesmos nesse período de campanha eleitoral. Né? E ali pode realizar uma campanha, arrecadar de várias pessoas, para quando se iniciar a campanha, o candidato ou o partido já ter um recurso destinado a isso.
3: E nós temos uma dúvida, doutor, dos eleitores, daqueles que desejam fazer contribuições para apoiar algum tipo de candidatura. Estes eleitores gostariam de saber se tem como comprovar depois, declarar esta doação no imposto de renda do ano seguinte.
6: É muito importante, né, esta comprovação. A pessoa física, né, o cidadão que quiser doar para uma campanha eleitoral, ele faz a doação, né, tem que tomar muito cuidado, não é o que ele recebeu, a gente gosta de ressaltar isso, não é o que ele recebeu no ano da campanha, é no ano anterior. Ele pode doar novamente 10% do que ele recebeu de rendimentos que ele declarou no imposto de renda do ano anterior. Então, esse é o primeiro passo. Segundo passo, feita a doação, ele deve guardar o comprovante da doação, né, inclusive doar no momento do imposto de renda do ano seguinte, ele necessariamente, obrigatoriamente, ele tem que declarar.
4: Certo. Doutor, muito obrigada por participar com a gente de forma tão esclarecedora aqui do Vota São Paulo, trazendo todas essas respostas.
3: Nós conversamos aqui com o doutor Marcos Jorge, falando sobre as eleições. Obrigado, mais uma vez.
6: Eu que agradeço a atenção.
4: E olha, no próximo bloco, a gente conversa com o cientista político e professor de políticas públicas, Diego Sanches Correia.
3: O Diego vai nos ajudar a entender as atribuições de cada cargo eletivo. Fique com a gente, voltamos já já.

0: Olá, tudo bem? No programa desta semana vamos falar sobre democracia, política, fiscalização dos recursos públicos, o poder de fiscalizar. Recebemos o conselheiro vice-presidente do Tribunal de Contas do Estado de São Paulo, Dimas Ramalho. Conselheiro, qual o destaque da nossa conversa, na sua opinião?
1: Bom, acho que tudo foi importante. Primeiro, o papel do Tribunal de Contas na fiscalização. O papel preventivo do Tribunal de Contas. Como o Tribunal de Contas pode prevenir, antecipar eventuais erros do gestor público nas várias instâncias. E também, evidentemente, por estar numa casa democrática, plural, legislativa, falamos muito sobre instituição, a importância de você preservar as instituições do Brasil. E, finalmente, o grande responsável por tudo isso, que é quem? O cidadão. Você que assiste, que vai acompanhar esse programa, que está muito bom.
0: O Alesp Conexão vai ao ar neste final de semana. Esperamos vocês. Até mais.

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2: Estamos de volta com o programa Vota São Paulo. Falar de democracia em véspera de eleição é necessário. E o Vota São Paulo foi às ruas da capital paulista ouvir o que a população pensa sobre a protagonista do dia 4 de outubro, a democracia. Vamos ver.
3: Democracia é um sistema de governo onde o povo escolhe os governantes que vão representá-los.
4: Democracia é o sistema político onde a gente está inserido, né? Sobre a possibilidade onde o povo escolhe o candidato, né? A gente tem que escolher bem, porque é uma consciência que tem que ser trabalhada na gente, em cada cidadão brasileiro.
5: Eu acho que ela é importante porque através dela a gente consegue encontrar pessoas que pensam de alguma maneira parecida, semelhante, enfim, que busquem prosperar, que busquem trabalhar, que busquem crescer na vida. E daí, através da democracia, a gente consegue escolher pessoas que possam nos representar lá em cima.
6: Democracia é da votação, né? Para a gente votar e escolher os nossos eleitores. Observa bem quem a gente vai votar e botar no poder, para cuidar dos nossos patrimônio, né? Que é o Brasil, né?
7: A democracia é importante porque você ter o direito e a liberdade de expressar a sua opinião.
8: É você poder ter o direito de escolher, né, em quem possa administrar o Brasil, governar o nosso país, né, para um Brasil melhor.
4: A democracia, ela é representatividade, né? São todos ali representados, independentemente da sua crença, da sua cultura, dos seus valores, né? São todos ali sendo representados e tendo seus direitos garantidos, né, defendidos, também sendo ouvidos.
9: Democracia, basicamente, é a escolha do povo, a escolha da maioria em rumo do Brasil, porque garante direitos da maioria da população, né? Garante direitos públicos. A gente consegue opinar sobre posicionamentos sem ter uma censura, sem ter um agravamento dos direitos civis das pessoas.
10: Democracia é o direito de escolha de todo cidadão. Eu acho que é importante a gente saber, né, o que é, para poder estar escolhendo o melhor representante, né, não só para nós pessoal, mas para todo o país. Porque eu acredito que quem está lá, ele não tem que representar apenas uma ideologia. Precisa ser alguém que vai representar todos.
11: A democracia é importante porque é um direito do ser humano de ter o livre-arbítrio, de ter uma opinião própria, de poder ser livre assim mesmo.
12: Democracia é poder dar ao povo o voto de justiça. Para mim, é ser justo. Então, a gente não vive mais uma monarquia, ainda bem. Eu acho que a democracia está aí para realmente auxiliar. Para dar o poder ao povo de justiça e igualdade. Porque quando você tem a democracia, você se torna igualitário, né? Então, para mim, isso é muito importante.
13: Está aí, então, uma pequena demonstração do que a população paulista pensa sobre a democracia. Seguimos agora com a segunda entrevista do nosso programa de hoje. Você sabe o que faz um deputado e um senador? Quais as funções de cada cargo eletivo? Como funciona a representatividade de cada unidade da federação no Congresso?
2: Pois é, o nosso segundo entrevistado é o Diego Sanches Correia, cientista político e professor de políticas públicas e ciências políticas no curso de graduação e pós-graduação da Universidade Federal do ABC. Seja muito bem-vindo, doutor, com a gente aqui no Vota São Paulo.
14: Eu que agradeço.
13: Seja bem-vindo também, e é um prazer recebê-lo aqui no Vota São Paulo.
14: Prazer é meu, obrigado.
2: Vamos então começar essa conversa. A gente acabou de acompanhar aqui a população na rua falando sobre democracia, e o que a gente percebe é que as pessoas, em maioria, têm um entendimento da importância da democracia. E isso se reflete muito agora no momento de ir às urnas escolher os seus candidatos. Para a gente começar, eu queria que o senhor, bem de forma didática, trouxesse para a gente uma leitura da atribuição de cada um desses cargos que estão sendo disputados nesse primeiro turno.
14: Ok. Acho que é mais didático a gente separar entre os dois poderes. As eleições vão ser para o Poder Legislativo e para o Poder Executivo. Poder Legislativo, deputado estadual, federal e senadores, executivo, governador e presidente da República. Os legisladores, eles são responsáveis por tomar as decisões políticas do país. Toda a democracia, o Poder Legislativo é quem detém essa soberania política para se tomar decisões. O executivo, tradicionalmente, é visto como um executor dessas decisões, embora o executivo também crie políticas. A gente poderia pensar que o executivo é quem executa, quem implementa, mas também o poder executivo é responsável por propor, criar políticas. Agora, é importante a gente lembrar que, por sermos um regime democrático, a palavra final é sempre do legislativo, daí a importância dos deputados e dos senadores. Por exemplo, o Poder Executivo pode propor uma legislação, assim como todos os deputados. Os deputados aprovam ou não. E se aprovarem uma lei, o Executivo pode vetar, mas o Legislativo pode derrubar o veto. Uma emenda à Constituição, que também é uma atribuição importante dos legisladores, o Executivo não tem nem voz. O Executivo pode propor, mas uma vez que ela é aprovada, promulga-se. O Executivo não pode nem cogitar, vetar uma proposta de emenda à Constituição aprovada pelo Legislativo. Daí a importância.
2: Diego, deixa eu já tirar uma dúvida aqui logo de cara nessas atribuições todas, porque quando a gente fala de Legislativo, a gente tem o Senado, tem a Câmara dos Deputados Federais, né? Os dois aprovam leis, os dois fiscalizam. Então, qual é a grande diferença entre senadores e deputados federais e as atribuições de cada uma dessas casas?
14: A diferença é o que eles estão representando. Os deputados, eles representam a população. Mais ou menos, cada voto conta igual na eleição para deputado. Tem um pouco de viés nisso, porque alguns estados são sobre-representados, e no caso de São Paulo, a gente é sub-representado em relação à população. Mas, via de regra, cada voto conta igual. No Senado, não. No Senado, cada estado envia a mesma quantidade de senadores. Então, todos os estados estão igualmente representados. O Senado é a arena onde se representa estados. A Câmara e a Assembleia Legislativa é onde se representa a população.
13: E São Paulo tem 70 deputados federais. Como funciona a proporcionalidade nas cadeiras dentro da Câmara, dentro do Congresso Federal?
14: A Constituição, ela prevê que a representação na Câmara dos Deputados seja proporcional à população. Porém, tem um teto e um piso. Todos os estados precisam ter pelo menos 8 representantes e, no máximo, 70. Acontece que só São Paulo bate no teto. É o único estado subrepresentado. Porque nós temos 20% da população do país, mais ou menos. Se isso se refletisse na quantidade de deputados, a gente deveria ter um pouco mais de 100 deputados na Câmara. Isso não acontece por causa dessa previsão da Constituição.
2: Esse ano, voltando a falar ainda sobre o Senado, acho que é importante a gente falar sobre a eleição do Senado, porque essa é uma das mais disputadas, especificamente nesse ano de 2026, em razão das duas vagas, né? Então, os estados estão também buscando eleger muitos senadores, até porque a gente sabe que ano que vem tem também a questão do STF, que vão ter novas vagas abrindo. Então, de fato, está muito disputada essa eleição. Queria que o senhor explicasse, na prática, a atribuição dos senadores e também como é feita essa contagem dos votos, né, para eleger esses dois candidatos?
14: Bom, a função do senador, ela é análoga à de um deputado, é a mesma função, é propor e votar leis. Uma vez que um projeto é aprovado na Câmara dos Deputados, ele vai para o Senado, que também tem uma palavra, se alterar, volta para a Câmara. Então, é sempre assim. Agora, se é aprovado primeiro no Senado, é o inverso, vai para a Câmara e volta para o Senado. Então, a função é análoga. O que difere, como eu disse, é o que eles estão representando no exercício dessa função. Na contagem de voto para senadores, Esse é um sistema majoritário, então vence quem tiver, os dois que tiverem mais votos, sem nenhuma regra de proporcionalidade entre partidos, como ocorre na Câmara.
13: E nós temos uma dúvida dos eleitores paulistas, isso porque aqui na Assembleia Legislativa de São Paulo, a Casa do Povo, nós temos 94 deputados estaduais. Sabemos que o número de cadeiras é proporcional ao número de habitantes, à população do estado. Tem perspectiva de aumento do número de cadeiras na Alesp?
14: Não, é muito, muito improvável que isso vá acontecer em algum momento, porque para isso acontecer, o que teria que mudar na Constituição é mudar esse teto de 70 deputados. Os 94, eles são, existe uma fórmula que é calculada em função dos 70. Para cada Assembleia Legislativa, o tamanho da Assembleia é calculada em relação à bancada na Câmara dos Deputados no nível federal. E isso não está na agenda, mudar esse teto. Então, por isso que eu diria que é muito improvável que isso mude no futuro.
13: E pegando carona, já que eu fiz essa pergunta sobre a Assembleia Legislativa, gostaria que o senhor explicasse de maneira didática o que faz um deputado estadual.
14: O deputado estadual, ele faz o que o deputado federal faz no nível federal, só que no nível dos estados. Ele propõe leis, vota leis, se expressa na tribuna, fiscaliza o poder executivo, porque uma vez que uma lei é aprovada, o executivo implementa essa lei com a burocracia, os legisladores querem que a implementação corresponda ao que foi decidido. Daí a importância também da fiscalização. É a função de um legislador, só muda o nível na federação.
2: Agora, por que é importante para o eleitor entender, né, na prática, a atribuição do cargo daquele candidato que ele está votando, que ele está escolhendo?
14: O mais importante para o eleitor saber é que, uma vez que ele vota num deputado, é aquele deputado que vai estar representando esse eleitor na tomada de decisões. Numa democracia do tamanho do país, não dá para todos nós irmos diretamente e deliberar e tomar, imagine, 200 milhões de brasileiros tentando tomar uma decisão. Daí a importância dos órgãos representativos. Então, é importante que, quando o eleitor vá votar, ele se sinta representado por aquele deputado ou senador de alguma forma. E aí, na prática, cada eleitor vai decidir o que é importante que esteja representado em seu favor. Na Câmara ou no Senado.
2: Daí justamente essa questão que a gente vê de bancadas por segmentos, né, que tem, sim, sido cada vez mais uma tendência na política brasileira.
14: Pois é. Para alguns eleitores é importante a religião, para outros eleitores é importante o partido, a competência. Então, não existe um padrão. Cada eleitor valoriza alguma característica do deputado e vai votar com base naquela característica. Ele precisa encontrar e ter certeza que o deputado corresponda às suas expectativas naquele quesito.
13: E desde o fim da ditadura militar, nós tivemos ali a implantação do multipartidarismo. Por que no Brasil existem tantas siglas e como o eleitor pesquisar e descobrir com qual delas ele mais se identifica?
14: O nosso multipartidarismo, aliás, uma informação importante, o Brasil é o país que tem o sistema partidário mais fragmentado do mundo. Nenhum país tem tantos partidos quanto nós concorrendo nas eleições legislativas. Isso acontece por causa do nosso sistema eleitoral. Uma coisa que os eleitores talvez não tenham muita consciência é que, embora você vá na urna e vote num indivíduo, você está votando no partido. Existe uma fórmula de distribuição das vagas entre os partidos com base na soma dos votos de todos os candidatos do mesmo partido. Então, é muito importante que o eleitor saiba disso. E o fato do nosso sistema eleitoral funcionar dessa forma, de maneira proporcional, e com a possibilidade de você escolher o candidato do partido, faz com que o sistema partidário se fragmente, que aumente o número dos partidos. Se fosse um sistema distrital, como nos Estados Unidos, seriam muito provavelmente só dois. Porque daí você não tem essa fórmula para distribuir entre os partidos. É quem tiver mais votos, entra.
2: E aí que vem justamente aquela questão que muitas vezes a pessoa fala: ah, eu vou votar no fulano, eu não gosto do partido, mas ele é meu amigo, eu conheço ele já há tanto tempo, e nem sequer imagina que naquele momento ela está, sim, depositando o voto no partido. Isso também tem efeito depois no voto de legenda, né? Quando a gente fala na contabilidade, ali, na contabilização dos votos no final da eleição, aqueles que tiverem, que são os puxadores de voto, né? Como a gente comentava agora há pouco, acabam se destacando justamente por conta desses votos que a pessoa não vinculou ao partido.
14: Sim, exatamente. Quando vocês verem o resultado eleitoral no fim das eleições, vocês vão ver que não são os 70 mais votados que vão entrar, vão ter alguns com imposições inferiores. Por quê? Porque o partido em conjunto teve mais votos e levou mais cadeiras. Então puxa aqueles deputados do mesmo partido que não estão dentro dos 70, né? É comum no Brasil que os eleitores votem em partidos diferentes para os diferentes cargos. Mas eu acho que é importante que o eleitor leve em consideração que o governador em quem você votar, o candidato a presidente em quem você votar, vai ter que trabalhar com os partidos no legislativo. Se você vota num partido para presidente e você vota em outro partido para a Câmara dos Deputados, você está, na prática, ajudando a possivelmente dificultar a vida do seu candidato se ele for eleito, aumentando a base da oposição.
13: E como os eleitores podem pesquisar sobre os candidatos, sobre as propostas e também sobre as bandeiras levantadas pelos partidos? Tem algum local onde eles possam pesquisar?
14: A fonte mais confiável é a do Tribunal Superior Eleitoral. Lá você encontra, existe até uma plataforma chamada Divulga Candi, onde você consegue encontrar todas as informações do candidato, patrimônio, propostas, inclusive, para alguns, principalmente nos cargos majoritários. É uma fonte bastante confiável para você se informar sobre o seu candidato. E uma dica para as pessoas que ainda vão escolher os deputados para te representar, é muito mais importante conhecer de onde o deputado vem, o que ele fez, o que ele já mostrou. Porque promessas também são importantes, você tem uma visão do que aquele deputado pode defender, mas promessas são para o futuro. O passado do candidato é um bom parâmetro para você ter mais certeza do que ele vai fazer se ele for eleito.
2: Professor, falamos bastante a respeito das atribuições do Legislativo. Eu queria que o senhor comentasse um pouquinho também sobre as atribuições do Executivo, levando em consideração os cargos de governadores e também da presidência.
14: O Poder Executivo é o maior dos poderes em termos de funcionários. O Poder Executivo gasta a maior parte do orçamento público executando políticas, implementando políticas, fazendo com que as decisões que foram tomadas no Legislativo realmente sejam implementadas. A função do Executivo, então, uma delas é essa, a de executar, a de implementar, através da sua burocracia, mas também o Poder Executivo propõe muitos projetos e os principais projetos do país para que o Legislativo delibere. Nessa proposta, nessas proposituras, a chance de sucesso tende a ser bastante alta, porque o Executivo tem instrumentos e capacidade para influenciar a agenda do Legislativo e estimular os deputados, principalmente os da base, a votar em seu favor.
13: Doutor, eu gostaria de retornar àquele assunto falando sobre a possibilidade do voto distrital. É um sistema que não existe aqui no Brasil, porém nos Estados Unidos ele já foi adotado, este sistema. Como estas candidaturas segmentadas, elas poderiam ser impactadas por uma possível mudança no sistema de votação? Se caso, hipoteticamente, nós tivéssemos o sistema distrital, as candidaturas segmentadas por bancadas A e B, elas seriam impactadas?
14: Seriam de forma indireta, porque o efeito mais provável de uma mudança para o sistema distrital, como eu mencionei antes, seria a diminuição dos partidos. É muito provável que a gente teria um sistema partidário cada vez menor, e tendendo a dois, como nos Estados Unidos, na Inglaterra. Por que isso acontece? Porque no voto distrital, todos os votos que são depositados em segundo, terceiro, quarto, quinto colocado, eles são desperdiçados. Você não tem uma fórmula para distribuir entre os partidos. Vence em cada distrito quem tiver mais votos. e os distritos eles são muito menores. No nosso sistema, os distritos são os estados. Eu aqui vou

0: Ora, exista uma percepção generalizada no Brasil, na população, entre os políticos e entre analistas, de que a gente tem muito mais partidos do que seria o necessário para uma democracia funcionar bem, os esforços para diminuir o número são muito tímidos. Barreiras que vão sendo criadas, como, por exemplo, recentemente. Partido sem representação na Câmara não tem mais tempo de TV. Antes tinha alguns segundinhos, hoje não tem mais. Não tem acesso ao fundo eleitoral. Então, essas pequenas barreiras foram sendo criadas e começou a ter uma tendência reversa ainda muito tímida para diminuir o número.
1: Professor, agradecer demais pela sua participação com a gente aqui no Vota São Paulo. Muito obrigada por ter vindo até aqui e falar, né, sobre esses assuntos tão esclarecedores, especialmente para o eleitor que vai agora, né, no próximo domingo às urnas.
0: Eu que agradeço.
2: Muito obrigado.
0: Muito
2: Até a
0: obrigado.
2: próxima.
0: Até a próxima.
1: E olha, agora um alerta da Justiça Eleitoral. Como nós já dissemos, estamos a apenas 8 dias de 4 de outubro e o TSE pede para o eleitor ficar atento. No dia da eleição, não é permitido levar para a cabine de votação celular ou qualquer dispositivo eletrônico que possa comprometer o sigilo do voto. A restrição inclui máquinas fotográficas, filmadoras, óculos inteligentes que gravam as imagens, também relógios e pulseiras conectados, câmeras corporais, microcâmeras e equipamentos de radiocomunicação.
2: A mesma regra também vale para objetos e acessórios como canetas, chaveiros, bonés, chapéus e broches que contenham câmera, microfone ou recursos de comunicação. Então, fique atento a estas regras da Justiça Eleitoral para não ter problemas na hora de registrar o seu voto na urna. O Voto São Paulo de hoje fica por aqui. Mais uma vez, nós agradecemos a participação do cientista político, o doutor Diego Sanches Correia, pela entrevista tão esclarecedora. E não esqueça, amanhã eu e a Camila Freitag estaremos aqui novamente, esperando você para mais um Vota São Paulo.
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0: Eu fingia que vivia. Você fingia que sorria. Eu fingia que conquistava. Você fingia que dormia. Eu fingia que corria. Você fingia que chorava. Eu fingia que amava. Você fingia que era para sempre. Morremos. No inferno, vi que o diabo era mentira. Você viu que Deus não existia. Eu vi que o fogo não queimava. Você viu que o paraíso caía. Quando te procurei, vi que só eu existia. Você era uma mentira. Sempre fui apenas eu, meu corpo e o amor que em mim carrego. No Cultura e Saber de hoje, a gente vai conversar sobre uma forma de leitura que não precisa de palavras. A leitura da imagem. Vamos receber o fotógrafo e pesquisador Marcelo Macaui, autor dos livros Do Corpo Poesia e Do Corpo Quase Nu, compostas quase que exclusivamente por fotografias. As obras propõem um mergulho visual sobre a beleza real, a diversidade e o corpo como espaço de poesia e resistência. Uma reflexão sobre como a arte da fotografia pode educar o nosso olhar e desconstruir padrões. Bem-vindo, Marcelo, ao nosso Cultura e Saber.
1: Camila, muito obrigado pelo convite. Quero agradecer à emissora, quero agradecer à Sussuca, produtora, que foi sempre muito carinhosa, muito respeitosa com o meu trabalho. É um prazer realmente estar aqui.
0: Vamos já começar, então, aqui falando com o Marcelo a respeito. Vamos começar com esse livro aqui,
1: Ok.
0: Marcelo? Do Corpo Quase Nu, que inclusive essa poesia que eu trouxe aqui para a gente abrir o Cultura e Saber de hoje, e uma série de fotografias, é um livro que tem uma abordagem muito mais política, né? Queria que você
1: Isso.
0: falasse um pouquinho sobre ele.
1: Primeiro que eu acabei me emocionando com a tua leitura. O segundo que é interessante poder conversar a respeito da caricatura que nós fazemos dos nossos corpos dentro de uma sociedade do consenso. Então eu fico pensando a respeito dos semblantes, né? Quantas máscaras a gente vai acumulando no processo da vida. Tem uma passagem de um livro do Lampedusa, chamado Leopardos, que ele diz assim: por que haveria Deus de querer que morrêssemos sem um rosto? Pois assim sucede, morremos com uma máscara. Foi o um motivo, talvez um deles, para a pesquisa do corpo. Porque estes livros, sendo um corpo político, trazendo para a sociedade uma análise de um corpo político, eu trago um corpo que ele, de certa maneira, ele tenta buscar uma dissidência, uma ruptura dentro de uma estética de corpo normativo, né? Então, romper com a estética do corpo normativo é um enfrentamento social e que o corpo, então, essa pessoa com agenesia de membro, uma pessoa amputada, uma pessoa com necessidade de cadeiras de rodas, uma pessoa com nanismo, uma pessoa com obesidade, 130, 150 quilos. Como que nós transitamos, né? Um corpo branco, um corpo negro, um corpo de outras etnias, como que transita? Então, o livro é um livro político e que transita dentro de uma questão de estética na sociedade contemporânea.
0: Agora, me chamou a atenção, a gente estava conversando aqui minutos antes de iniciar o programa, o Marcelo me contava que muitas das pessoas que estão retratadas aqui são pessoas que ele não conhece. Pessoas, inclusive, que você encontrou na rua, né, Marcelo?
1: Eu tenho, assim, a cara de pau, porque trabalhar com o corpo, veja, é muito particular. Uma pessoa, quando vai ao meu estúdio e se despe, né, fica nua para a minha lente, é uma relação muito íntima, porque esse corpo ele fica vulnerável. Vulnerável tanto na parte do corpo, né, as suas partes íntimas ficam expostas, apesar que eu não fotografo parte íntima, E vulnerável também na questão das suas emoções, dos seus sentimentos, daquilo que o corpo ele carrega em termos de traumas, de ranhuras, das suas fissuras, dos atravessamentos que sofreu na vida, não é? Muitas pessoas contam para mim, se você me permite, só estender um pouco mais, as pessoas quando chegam, eu peço 4 horas. A primeira hora é uma conversa, para que essa pessoa ela consiga desanuviar. Não dá para chegar, tirar a roupa e posar. Então, eu sirvo um café, um bolo, bato um papo e vou desanuviando, eu vou tirando, esvaziando aquele corpo. Muitas vezes, então, aquela pessoa abre o jogo.

0: obra, indo para muito além disso, né, doutor?
1: Realmente. E eu venho adquirindo uma maturidade com isso, e uma maturidade no convívio coletivo, né? Porque somos um coletivo, não essa ideia de um indivíduo e de uma subjetividade em que você vive no seu casulo, isso não existe.
0: Eu dei uma olhada aqui um pouquinho no teu histórico. Também o senhor é um estudioso, né? É, da psicanálise, da filosofia. Queria entender como que o senhor aplica isso também no teu trabalho fotográfico.
1: Bom, vamos começar. Senhor, não, Marcelo.
0: Tá bom, Marcelo.
1: Eu adoro estudar. Eu realmente sou uma pessoa assim, de boa leitura. Eu passo horas lendo e tenho um prazer nisso. Eu não queria ficar na fotografia apenas no ato fotográfico, que é entender a questão do mecanismo de uma câmera fotográfica, a sua exposição e fotometria, ou exposímetro, trabalhar com flashes. Eu sou um fotógrafo de estúdio, então eu tenho uma técnica para flash, uma técnica para câmera e tudo mais, né? Mas eu achava que isso reduzia a minha potência enquanto fotógrafo. Como que eu poderia trabalhar com corpos só entendendo uma parte técnica da questão? Então eu vou para a filosofia. Eu fiz mestrado dentro de fenomenologia e dentro da psicanálise de orientação lacaniana, e o doutorado, eu estou agora me doutorando, né? Eu vou trabalhar com algumas questões. A primeira é uma questão, mas aí fica muito teórico, mas assim, Alain Badiou e o cineasta Glauber Rocha é um trabalho, um capítulo. O segundo capítulo eu vou trabalhar com Jacques Rancière, que realmente esse eu estou me especializando, e para mim, o maior de todos os caras assim da arte, que se chama Marcel Duchamp. Eu realmente acho que Marcel Duchamp, ele é sensacional. Nem tanto pela obra dele, mas é mais pelo gesto e pela ruptura que ele trouxe dentro de um consenso já estabelecido desde lá de trás, né? Desde iluminismo, renascimento e tudo mais. E que é interessante isso, porque essa ruptura que começa com Paul Cézanne, que é a arte moderna, ele vai acentuar bastante essa questão com a ruptura dos ready-mades, né? Do R-Mute, o urinol que ele manda, tal. E aí, por último, eu vou fazer um trabalho com um escritor chamado James Joyce e uma obra do Dr. Jacques Lacan, que é o Seminário 17, O Avesso da Psicanálise. No mestrado, eu estudei o Seminário 11 e 23, bem específico, assim, para poder conversar, que é a questão da esquise do olho e do olhar, mas aí é longeva a conversa.
0: Na tua obra, isso para a gente traduzir, né? É, a gente imprime esse olhar em cada fotografia, nesse processo todo, né? Desde a abordagem até a concepção final da fotografia.
1: Se você vê essas coisas, eu creio que sim. E eu também começo a ver, Camila, de uma maneira diferenciada. Por quê? Inicialmente, os dois livros não possuem um rosto. Eu não fotografo o rosto. Deixa eu te explicar. É um caminho aí. Primeira coisa, um corpo com um rosto é de alguém e pergunta quem eu sou. Um corpo sem rosto é só um corpo. E não pergunta quem eu sou, mas pergunta que lugar é este. O meu trabalho é todo, que lugar é este que eu habito? Este aqui, né? Um segundo ponto, eu tirei o rosto, porque quando eu fui estudar Tristes Trópicos, do Claude Lévi-Strauss, lá ele traz uma história das tribos Cadvel. Então, as indígenas, elas pegavam uma espátula e o líquido de jenipapo, molhavam e passavam no rosto. Esse líquido, em contato com a pele, oxida e forma então um azul noite. Esses desenhos traziam uma hierarquia e uma dignidade. Eu não queria nem hierarquia, nem dignidade, eu queria uma igualdade. Foi até ler Paul Preciado que eu percebi que nem igualdade eu queria uma equidade. Mas hoje, nos meus estudos, eu percebo que não é nenhum, nem outro, nem outro, nem outro.

0: O que eu busco mesmo é um encontro com a estética da vida. Quando eu fotografo o corpo, eu fotografo aquilo que o Michel Foucault fala, que é a origem do universo. Então, fotografar um corpo não é fotografar apenas uma estética e uma silhueta. É fotografar matéria e forma. É fotografar algo que habita aquilo, que é pulsional, que tem uma reação e que tem uma coisa que eu não consigo entrar, que é esse inconsciente, que às vezes se encontra no estúdio fotográfico, mas é muito sutil. Então, eu espero que as pessoas, ao se depararem com o trabalho, criem não só uma relação de gosto, porque eu não, né, essa relação de gosto já não está mais hoje em atividade na sociedade contemporânea. Então, é uma relação de inconscientes que, de alguma maneira, o que vem de lá mexe com o que está aqui e eu me transformo para criar um dissenso, uma ruptura numa sociedade patologicamente um pouco confusa e que é necessário romper com alguns critérios da sociedade. Né? A moral da moral, Nietzsche, da onde vem essa moral da moral? Quem é que criou a primeira moral? E o que é moral e o que não é moral? Então, são questões filosóficas que eu consigo, então, levar para a fotografia, porque isso está em mim, está no meu corpo, né?
1: E a própria nudez por si só é uma coisa que, para, né, por incrível que pareça, ainda é uma questão de tabu e às vezes até impressiona, né, quem vê. Como que você lida também com isso?
0: A primeira coisa que eu fui fazer na minha psicanálise foi entender até onde o meu olhar era decente e o meu olhar era indecente. Um corpo, aí eu entendi que nunca meu olhar foi indecente. Mas existe uma curiosidade. Se entrar aqui em qualquer tipo de corpo, agora aqui, e ficar nu, eu vou ter a curiosidade de fazer um scanning para ver o corpo, enquanto curiosidade. Mas isso não é indecente. Indecência é outra coisa. O segundo ponto, eu fui falar disso e acabei esquecendo o ponto da sua pergunta.
1: Eu perguntei como que você lida também com isso, e se você. E aí, claro, pode entrar também a questão de se você já recebeu críticas justamente pro seu corpo nu.
0: Ah, sim. Primeiro, que algumas pessoas equivocadamente. Desculpa ter esquecido a pergunta.
1: Não, imagina.
0: Equivocadamente entendem meu trabalho como um trabalho pornográfico.
1: E não é.
0: Às vezes eu escuto isso e falo, rapaz, tu não entendeu nada, né? Mas tudo bem, se é assim que você está entendendo. E nós temos uma sociedade ainda que você falar em busto, causa um espanto. Se você fala em nádegas, ainda é mais espantoso ainda. Então existem alguns tabus na sociedade. E que é de pura demagogia. É pura demagogia. Se eu pudesse entrar na cabecinha de cada um que fala uma coisa dessa, talvez eu encontrasse ali um grande buraco negro ali, bem esquisito.
1: Marcelo, vamos fazer um rápido intervalo aqui no
0: Sim,
1: nosso
0: vamos.
1: Cultura e Saber. A gente volta em poucos minutos para falar também sobre um outro livro do Marcelo. A gente já falou um pouquinho sobre ele, mas daqui a pouquinho a gente vai explorar mais no próximo bloco. Não saia daí, o intervalo é rápido. O Cultura e Saber volta já já.

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1: Estamos de volta com Cultura e Saber, recebendo hoje o fotógrafo e pesquisador Marcelo Macau, que está aqui com a gente. Agora, para a gente falar, então, sobre o livro do Corpo Poesia, esse livro lançado em 2022, né, Marcelo?
2: Sim. Esse foi o início de todo o processo. Vale comentar que hoje eu tenho 103 corpos fotografados, e mais de 33 mil arquivos de corpos. Então, dá para fazer muita coisa, muitos livros, dá para trabalhar muito a questão do corpo, posicionamento, luz, dinâmica, tem muito material. Eu fiz um lançamento desse trabalho, e esse trabalho, Camila, começa da seguinte maneira: eu queria fotografar alguém. Eu te chamei, pedi para os amigos, alguém indicou uma moça. Essa moça falou: eu topo, e ela foi em casa. Quando ela então se despiu e veio para a fotografia, ela tinha muitas marcas do parto. E aquilo foi um impacto para mim. Então, ali eu percebi: isso aqui não é uma questão de fazer foto de pessoas nuas, isso é um projeto. Eu preciso comentar a respeito disso que eu estou vendo e principalmente disso que eu estou sentindo. E eu me lembro que eu fui na minha cama, porque dentro do estúdio eu tenho um espaço que é para deitar essas coisas. Eu fui lá e peguei um lençol assim branco que eu tinha e envelopei a pessoa e comecei a trabalhar. Aí depois eu vou estudar as obras, as esculturas greco-romanas da época helenística, né? E aí eu vejo que eles também usavam os panos, né? E aí começou o projeto daí. E eu demorei quase 8 anos para lançar, 6 anos para lançar o primeiro livro. Eu fui fazendo muito, sim, fui conhecendo, tateando esse mundo.
1: Aí que vem a questão da poesia nesse primeiro momento que a gente comentou no bloco anterior. Aqui você tinha mais essa relação com a fotografia como poesia.
2: Como poesia, exatamente. E a questão geometral é o que me chamava a atenção do corpo. Quantos triângulos, quantos retângulos? O que significa os cilindros, né? Se você pegar o corpo humano, ele é todo cilíndrico. Olha, o braço é cilíndrico, o dedo é cilíndrico, o pé, de certa forma, mas ele é a canela, a perna. Existem outras partes, tudo cilíndrico, né? Então é interessante olhar o corpo por esse prisma, né? Por essa janela.
1: Agora me chamou a atenção as fotografias todas em preto e branco. Tem uma razão também para isso? Tem uma explicação para essa escolha tua, Marcelo?
2: É que o PB, ele é a poesia pura. A cor, ela é o contemporâneo, ela é o urbano, ela é a rua, ela é o dia a dia, ela é a vida como ela é, Nelson Rodrigues, né? A cor propõe isso, a dinâmica da cor. E tem uma coisa que eu acho belíssima, que é do Goethe. Ele vai falar que as cores são ações e paixões da luz. Então, pegar o corpo e dar ao corpo essa ação e essa paixão da luz é trabalhar o contemporâneo, é trabalhar o urbano, é trabalhar o enfrentamento. Então, é o segundo livro. Esse não. Eu tiro essa tensão da cor, deixo o PB acalmar e vou trabalhar a geometria de uma forma mais poética.
1: Muito mais intimista também.
2: Intimista.
1: Agora, Pensando na concepção de um livro, né, como um todo, a gente está acostumado a ler, né, ler a escrita, ler o texto. Como que você trabalha a organização, né, na escolha das imagens? Tem uma lógica tua, né, nessa concepção do livro? Como é que é feito isso?
2: Não, eu vou muito pelo meu, por como eu vou sentindo a montagem. Não tem uma lógica e também não tem o vai dar certo. Eu não faço isso para dar certo ou para ganhar dinheiro. Eu não, esse lado eu não tenho. Então, é muito o que me toca, é muito a questão estética. A palavra estética é experiência sensível. A experiência de um corpo. Então, estou em relação com isso que se apresenta. Existe uma relação sensível. Me lembro uma passagem. Eu cito muita coisa, eu peço desculpas, mas eu me lembro de uma coisa, porque é bonito de ver. O Rodin, quando ele ficava no estúdio dele, as pessoas ficavam nuas andando para lá e para cá, ele pedia para parar. Parava, aí ele pegava. Uma argila, alguma coisa, e fazia um bonequinho e deixava. E fazia e deixava. Depois de muito tempo, ele voltava e pegava aquela argila e fazia a obra e recuperava aquela emoção. Então, quando depois de um, dois, três, 5 anos, eu retomo uma imagem, eu também retomo aquela emoção. E é nessa emoção, então, que eu vou diagramar o livro que eu apresento, né?
1: Então, para você também preparar esse livro é reviver um pouco.
2: Totalmente, constantemente. E eu reencontro essas imagens quase sempre, porque não é igual uma imagem de rede social, de feed, que vai e foi embora. Não, isso aí é um projeto. Inclusive, se você me permite, eu tenho um trabalho chamado Laboratório de Criação, em que eu colaboro com outros artistas a eles formatarem o trabalho deles. Essa é uma coisa, porque é muito difícil. O artista, que também é uma palavra que eu tomo muito cuidado para usar, mas o artista, ele às vezes ele constrói muito, muito, muito, muito, escreve muitas poesias, mas não lança o livro de poesia. Entendeu, Camila?
1: Entendi. Entendi
2: Então, é isso.
1: plenamente,
2: Aí
1: professor.
2: tem que fazer isso acontecer. Não por você, pela obra que precisa existir. Porque seria muito egoico, um narcisismo puro, achar que a obra é minha, ela precisa nascer por minha causa. Não, não. A obra nasce porque ela precisa se mostrar.
1: E depois desse momento ela já é do mundo.
2: Do mundo.
1: Concordo. Marcelo fez essa brincadeira aqui, vou colocar,
2: É,
1: é porque
2: boa.
1: eu também escrevo algumas poesias. E aí eu estava comentando com ele agora há pouco, antes da gente vir para o estúdio, que eu nunca publiquei, que eu nunca lancei e tal, que tinha essa vontade, mas está tudo guardadinho na caixinha lá em casa, né? Na caixinha dos sonhos, Marcelo.
2: É, que
1: Mas
2: legal.
1: deixa eu te perguntar, você falou agora há pouco a respeito da estética. E aí, vendo assim a sua obra, fiquei curiosa em entender o que é o belo para você. Porque muitos filósofos falaram sobre o belo, né? Mas eu queria entender de você.
2: Olha, o belo vem de um filósofo chamado Immanuel Kant. Mas Kant, ele dá um pontapé muito importante para a estética contemporânea. Porque até Kant, até Baumgarten, em 1750, a estética, ela nem era. Porque Baumgarten dá um nome de estética. Mas de onde ele vai buscar isso? Ele vai buscar de Leibniz e Wolff. Então, existia uma coisa chamada conhecimento lógico e conhecimento confuso. Vem Baumgarten e lança o conhecimento sensível. Mas Baumgarten coloca esse conhecimento sensível numa escala baixa. A grosso modo, tá? Senão. Depois vem Kant e diz: não, não é. Isso não é uma escala baixa. Isso já é o todo. E lança, então, essas questões. Só que Kant pega isso, o belo e toda a questão desse prazer, e ele transforma numa coisa subjetiva e individual. Que é aí que Leibniz. Não, Schiller vem e rompe com isso e vai levar então essa estética para o contemporâneo. Então, pensar o belo hoje para mim não é possível. Eu não vejo a estética como uma possibilidade do encontro com o belo. A estética para mim é uma possibilidade com o encontro do que rompe, né? Então, é um ato quase que político a estética hoje. Então, hoje nós falamos de três pilares para o regime estético. O regime estético ético, que é platônico, o regime estético representacional, que é de Aristóteles, e o regime estético da arte, que é o de Jacques Rancière, que é esse que eu estudo. Então, pensar o belo é pensar ainda uma forma em que eu não permito a arte viver por ela, porque eu já chego dizendo isto é
1: Isso
2: belo,
1: é.
2: isto não é belo, isto pode, isto não pode. E dentro do que eu estudo, isto é inadmissível. As coisas possuem não mais hierarquia, mas são todas dignas de serem apresentadas à sociedade.
1: E há beleza em cada,
2: E
1: em todos,
2: isso cada um
1: que vai dizer.
2: que cada um que se encontre com o seu, né? Mas não num ato de julgar se isso é belo ou não.
1: Sim,
2: É
1: claro.
2: num ato de encontrar e encontrar com esse inconsciente estético.
1: Você estava me relatando agora há pouco, e eu acho que vem bem de encontro com isso que a gente está falando, sobre a beleza e etc., que uma pessoa foi visitar uma exposição, viu uma fotografia sua de uma pessoa e disse que ficou com vontade de morder essa pessoa fotografada.
2: Eu lancei no Sesc Pompeia em 2022. Fui muito bem recebido, muito carinhoso, uma turma muito respeitosa. E eu estava na hora do autógrafo e uma pessoa veio no meu ouvido e eu nem conhecia a pessoa. Ela falou: "Olha, me deu uma vontade de dar uma mordida naquela barriguinha." E eu me espantei, né, na hora. Pô, eu nunca imaginei escutar algo assim. Muito divertido, muito também muito respeitoso.
1: Com certeza.
2: É irônico, né? Uma brincadeira.
1: Mas você, enquanto na posição de artista, quando isso acontece, né? Qual que é o teu sentimento, né, de ver como a tua obra tocou a pessoa de uma forma inusitada, inclusive, né?
2: Eu fico assim contente porque diz que ela nasce, né? Ela nasce, uma obra de arte, que também é outro nome a ser questionado, é uma obra, uma produção artística, ela só nasce quando de fato ela encontra alguém e que tenha essa reverberação. Se não é só alguma coisa no museu, ou alguma coisa numa galeria, ou é um livro que ninguém lê, ou é uma pintura que ninguém aprecia, o que que é isso? Aí perdeu a função, né?
1: Com certeza.
2: Aí são os invisíveis, que é por esses corpos que também eu venho discutindo hoje com a sociedade.
1: Marcelo, as fotografias têm essa questão do jogo de luzes, né, e etc., mas elas não têm edição. Tem ou pouca edição.
2: Essa é uma boa pergunta. Inicialmente eu queria dar uma marmorificação para o corpo. Depois eu entendi que não, que eu deveria manter a pele das pessoas como são. Mas quando você transfere para o PB, existem questões de limpeza, algumas coisas que eu faço uma pequena limpeza. Mas na maior parte é do jeito que é, eu só faço a conversão da cor para o PB, né?
1: Isso também ajuda a você a trazer esse retrato que ao mesmo tempo que é real, né, porque é um corpo nu, exposto tal qual ele é, mas que também carrega essa bagagem de subjetividade que a gente vinha falando um pouco.
2: Isso.
1: Ter esses poucos, né, ou quase nada de edição ajuda também a você trazer essa sensação de
2: Sim.
1: realidade.
2: Sim. E aí eu acho que vale a pena uma conversa técnica. Eu fotografo com um ponto de luz só, de flash. Esse ponto de luz fica exatamente na fita a 1 metro do objeto. Ok? Então. E eu tenho uma potência, eu uso minha câmera, sempre eu fotografo ela com uma abertura 7.1, mais ou menos. 6.3, 7.1, porque é onde a ótica da lente representa melhor a nitidez. Ok? Aí, questão de velocidade e de ISO, ali eu brinco um pouco. Dá para brincar um pouquinho, dependendo do tipo de equipamento que você tem. Mas quando eu trabalho assim, Camila, eu também posso mostrar ou esconder. E aí está a brincadeira em que eu vou me amalgamar com aquele corpo. Então, tem uma brincadeira que eu vou escrever no meu mestrado, que é o corpo-objeto, não-objeto. Então, quando aquele corpo é um objeto, eu envelopo do jeito que eu quero. Mas, ao mesmo tempo que eu estou fazendo isso com ele, eu me torno objeto para ele. Então, fazemos uma mistura ali, onde ele mostra o que quer e o que não quer, e eu fotografo o que quero e o que não quero. Então, há um diálogo ali para nascer a imagem. A imagem, ela não é o que eu vejo, e nem é o que você se oferece, mas é entre o que eu vejo e o que você oferece. Então, existe ali um amalgamar que nasce, ali sim, nasce então uma outra, a imagem, entre o que eu vejo e o que você oferece, né?
1: Uhum.
2: Eu acho que isso é bem legal.
1: E por que o corpo?
2: Poxa, isso é uma pergunta que eu também não sei se eu sei te responder. Eu acho que eu fui capturado com aquela moça que foi... E aí eu me encantei. O corpo é uma coisa muito impressionante. O corpo é de uma maravilha. Ele, os segredos, os mistérios, é o que cada um carrega. É um saco de órgãos, né? Trazendo aqui Lacan, é um saco de órgãos e tem uma expressão, tem uma pulsão, tem um desejo. É lindo. E o corpo, por si só, ele é sensual, qualquer que seja ele. Eu fotografei um corpo trans, que foi sensacional ter fotografado o corpo trans. É um corpo lindíssimo, o corpo trans. É, e aí existem vários corpos. E aí eu vou encontrando com isso. Então é um tatear a vida, não de uma maneira... sorrateira, rápida, em que eu vejo as pessoas aqui na Paulista e tá todo mundo correndo. Não. Há uma trégua para um encontro de vidas. Não é encontro só de corpos, mas de experiências, do sensível. Isso eu não tenho com uma xícara.
1: O corpo fala, o corpo sente, né? O corpo, cada corpo guarda uma história, guarda uma experiência. É um corpo que vai, é um corpo que volta, é um corpo que passa. E junto com ele é uma série, né, de coisas que acompanham esse corpo. Muito, muito além do, como você colocou, do saco de órgãos, né? Tem muita vivência cada um desses corpos, né? Eu acho que e isso desperta muita curiosidade.
2: Eu quero contar uma coisa a você, que eu acho dificilmente você me perguntaria isso, porque foi um ocorrido. Então, eu fui fotografar o corpo com nanismo. Ele está aí nesse livro. E aí, ele chegou e me ligou. O Ney. Ney é um querido. Te amo, Ney. É, aí ele falou, Marcelo, cheguei. Eu falei, Ney, toca o interfone. Ele falou, não alcanço. Eu desmoronei na hora. Eu falei, como você tá despreparado? Como você pensa só, então, você que fala do corpo não estético, tal, você ainda está nessa. Então, há um preparo. Será que aqui, quando eu entro aqui no elevador, tem botãozinho para a pessoa com nanismo? Se não tem, tem que ter. Ah, mas não vem ninguém. Mas se vier, tem que ter. Não tem essa... Porque tem para você, tem que ter para todo mundo.
1: Claro, com certeza.
2: Então, esse ocorrido e outros ocorridos também, por exemplo, de eu colocar talheres, por exemplo, para quem é um amputado. Então, existem os talheres, mas não da maneira que você coloca. Então, hoje em casa, eu junto tudo, ponho no meio, cada um que se vire e se sirva.
1: Sim.
2: Né? Então, essa educação é toda não serve mais para mim. Rompi também com isso.
1: Você aprende muito também.
2: Muito,
1: né? Imagina, 103 corpos você colocou, fotografados, de um acervo. Imagino quantas histórias você
2: muitas.
1: Já tenha acolhido, né, para fazer a tua obra.
2: Muitas, muitas, muitas histórias.
1: E o aprendizado?
2: Eu não cheguei a gravá-los, os depoimentos. Mas se eu tivesse, eu teria um longa-metragem maravilhoso. Para entender que é todo mundo está num tempo histórico e que se você parar agora sem pessimismo algum, daqui 100 anos, no máximo 150 anos, 105 anos, ninguém que está aqui nesse exato momento estará aqui.
1: Né?
2: Ninguém, do seu diretor ao cara lá embaixo, já é uma outra turma que está
1: Sim.
2: aí, dialogando outras coisas, com outro mecanismo. Então, por isso que cada um faz a sua parte no seu tempo em que você está habitando esse momento aqui, nesse planeta lindo.
1: Marcelo, você está preparando mais um livro? Um terceiro
2: Tô,
1: livro?
2: tô. É, esse livro agora eu quero romper com o individual, né? Eu quero fazer um projeto que eu quero trabalhar com uns 30 corpos, mais ou menos. Essa é a minha ideia, estou atrás dessas pessoas. E há uma dificuldade imensa para fazer isso, porque eu tenho que fazer ensaios com grupos de 5, 5, 5, 5, 5, para depois reunir todo mundo no mesmo dia e fotografar as 30 pessoas ou 40 pessoas. E depois tem todo um zelo ali, né? Como é que cada corpo entende o encostar do outro corpo? Porque
1: Perfeito.
2: você pensa 30 pessoas nuas, ficam encostar, encostar, encostar. Então tem toda uma lógica para se fazer um trabalho coletivo desse tamanho, quando se trata de nu, né? Agora, se você está com tecidos, panos, aí é outra coisa.
1: Esse é um trabalho que você está desenvolvendo justamente para. Você já fala do coletivo com as imagens, com as fotografias individuais, mas aí você vai além, né? Trazendo vários corpos para o mesmo ambiente.
2: É, existe uma lógica que é o seguinte: o fragmento possui o todo, mas não é o todo. Porque o todo possui o fragmento e a intersecção entre os fragmentos, entre as partes. Quando eu junto 30, 40, é como se eu juntasse um todo. E cada corpo é um fragmento desse todo. Então eu quero transitar nessa lógica do pensamento, né? E dialogando essa estrutura, chega a ser uma topologia, um entrecruzamento de todas as histórias. Imagina, um dialogando com o outro, né? Um apanhou mais, o outro sofreu um abuso sexual, o outro é recalcado, o outro está angustiado, o outro está depressivo. E você junta tudo isso e faz uma imagem disso. É uma potência muito grande, fora a experiência, né? A minha experiência com essas pessoas.
1: Tá certo, Marcelo. Quero te agradecer por participar com a gente aqui do Cultura e Saber. E para a gente finalizar, né, essa nossa conversa, queria entender de ti assim, dito tudo isso, três, né, duas obras já publicadas, preparando a próxima, para a gente encerrar, qual que é o grande aprendizado que você tira de todas essas pesquisas, né, que você já fez, que resultaram nessas obras e que você segue aí fazendo pelos próximos anos?
2: Essa é uma pergunta. Eu acho que tudo isso só comprova a finitude do corpo. E que dentro dessa finitude eu não tenho tempo, muito tempo mais a perder, né? Então eu penso assim: eu estou com 58 anos, daqui 2, 60, daqui 10, 70. O que que eu quero fazer em 12 anos da minha vida? Então, hoje eu penso muito sério nessas coisas, de dar o melhor de uma condição que eu possa ter para essa vida. E isso não é só individual. É comigo, mas é com o coletivo, é com todos que aqui estão.
1: Maravilha. Marcelo, mais uma vez, obrigada.
2: Eu que agradeço.
1: O
2: Muito
1: Cultura e
2: obrigado.
1: Saber fica por aqui. Muito obrigada pela sua companhia. Tchau.

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9: 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Depois que apertamos a tecla confirma, definimos o futuro do nosso estado e do nosso país. O eleito pode decidir os rumos do orçamento e para onde vai este orçamento. Quem define, quem fiscaliza, como fica a vida do paulista após a eleição, para onde vai o seu voto?
10: O nosso voto vai para as pessoas que nós escolhemos, muitas vezes essas pessoas são eleitas, então a gente tem que cobrar que elas façam aquilo que elas prometeram, aquilo que elas assumiram o compromisso de fazer. E se o meu voto foi para alguém que não foi eleito, e de alguma maneira essa pessoa continua sendo importante, eu posso trabalhar para que na próxima eleição essa pessoa tenha êxito e consiga se eleger.
9: Basta um gesto na cabine eleitoral e pronto. Ele influencia o futuro de todos nós. As decisões, o orçamento, as políticas públicas, o dia a dia dos paulistas e dos brasileiros.
11: Na verdade é um poder, né? Um poder otorgado pelo Constituinte, pela Constituição de 1988, depois de muita discussão, né, muito embate, né, do período da ditadura, e que se chegou então à democracia representativa. Depois da Constituição de 88, nós fomos por um regime democrático representativo total, onde a população vai às urnas para escolher os seus representantes, né? Então, o voto da população, o voto do cidadão, ele é muito mais que um dever de ir às urnas no primeiro domingo de outubro, né? Ele vai além disso. Ele é um poder, ele é o poder que a população tem de escolher seus representantes, né? Que não só farão leis, mas fiscalizarão também, né? Farão o controle, né, do poder.
9: O voto não representa apenas um dever, mas um poder. Uma soberania popular que Dona Maria sabe bem como usar.
12: Muito importante. Se a gente não tiver essa consciência, não faz um país melhor.
9: Henrique ainda não está completamente decidido em votar nestas eleições.
13: Estou pensando em votar esse ano.
9: O voto é uma ferramenta política que fortalece especialmente a democracia. Surgiu como um verdadeiro instrumento de legitimação da vontade popular, na qual o povo entrega o poder de legislar e governar ao Estado e à nação, aos seus representantes.
14: O voto é isso, é uma manifestação de vontade, de preferência da cidadania em relação às conduções dos negócios políticos que envolvem o Estado, envolvem o governo.
9: No Brasil, o voto é direto e secreto. É obrigatório para os eleitores que tenham entre 18 e 70 anos e facultativo para os maiores de 16 e menores de 18, assim como para os maiores de 70 e analfabetos.
14: Ele é o principal instrumento de controle que numa democracia existe para poder assegurar que os representantes eleitos, sejam os do Executivo, do Legislativo ou até de outros órgãos que porventura tenham eleições também, que eles respondam às demandas dos cidadãos, né, para que eles sejam responsáveis por aquilo que fazem e possam ser cobrados.
9: O voto é o poder que a população tem para mudar os rumos da cidade, do estado e do país. No momento desta decisão, apertamos uma tecla que confirma uma escolha, uma participação, uma grande responsabilidade. Voto escolhe quem vai representar cada um de nós, quem terá a responsabilidade de decidir o que pode influenciar diretamente o nosso dia a dia.
11: Por isso que o Tribunal Superior Eleitoral, o Tribunal Regional Eleitoral de São Paulo, no nosso caso, eles trabalham muito com relação à consciência do voto, à consciência do eleitor, para saber em quem está votando. Não tem problema você ser de determinada área e buscar o seu representante dentro do parlamento.
9: Para que o eleitor não cometa erros, é importante votar com consciência e seriedade.
11: É com o nosso voto que a gente decide e define o futuro, né? Não só nosso, mas de toda a população. O eleitor ele tem nas mãos uma grande arma que é o voto, né? E através do voto que se constrói uma sociedade e se fiscaliza essa sociedade.
9: Nas eleições do dia 4 de outubro, o eleitor vai votar para deputado federal, deputado estadual, duas vagas de senador, governador e presidente nesta ordem.
10: Nesse momento é importante fazer um apelo para que o cidadão, o eleitor, cumpra o seu papel. Não que o voto é obrigatório, mas que o voto é importante, porque o voto pode mudar a nossa vida. Se de alguma forma, em algum momento, a gente achar que as coisas não estão indo bem, o voto é uma das formas que a gente pode mudar. O voto é uma das armas que o eleitor tem para fazer mudança. A mudança pode não ser amanhã, mas a mudança pode ser ano que vem. Então a gente tem que confiar no nosso voto e a gente tem que participar da democracia.
9: E é importante lembrarmos, a eleição no Brasil é decidida pelo número de votos válidos. Então, brancos e nulos não contam, nem para quociente eleitoral, nem para eleição.

0: gente ache que é importante para a gente. Então, a sugestão é não votar em branco, não votar em nulo. Mas quem quiser votar tem todo o direito, só que é importante saber que esses votos não influenciam em nada no resultado da eleição.
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0: Olá para você que nos acompanha, seja muito bem-vindo, muito bem-vinda a mais uma edição do programa Controle Externo, esse programa que discute os assuntos que o Tribunal de Contas do Estado de São Paulo tem no seu dia a dia de atuação, com uma roupagem diferente, de um jeito fácil para você entender aqui na televisão. Muito obrigado para você que já está conosco há algum tempo, e se você chegou agora, saiba que esse programa ele está no ar no canal do YouTube do Tribunal de Contas do Estado de São Paulo, pela rede TCESP, em mais de 100 emissoras afiliadas, canais públicos e também pela TV Alesp. É um prazer estar com você mais uma vez aqui para tratar de assuntos importantes sobre cidadania, sobre direitos, sobre justiça, sobre muitos outros assuntos. Nós já estamos chegando quase à nossa 100ª edição, não é? Então eu convido você a ir lá no YouTube do Tribunal de Contas do Estado de São Paulo, curtir as nossas publicações, tem bastante coisa lá, além do nosso programa, outros programas da casa, as nossas sessões transmitidas ao vivo às terças e quartas-feiras, cursos, lives, eventos, muita coisa legal. Inscreva-se, compartilhe, porque esse conteúdo tem que ser passado adiante e isso é muito importante. E muito importante também é o nosso assunto de hoje. Hoje eu estou recebendo aqui a Roberta Veras e nós vamos seguir nesse especial onde nós estamos, né, Roberta, falando sobre as dissertações de mestrado dessa parceria com a Fundação Getúlio Vargas e também o Tribunal de Contas do Estado de São Paulo. Você é mais uma das mestres, né? Dessa primeira turma, né?
1: Primeira.
0: Da primeira turma. Nós já passamos aqui por alguns assuntos. Você pode pesquisar, pode procurar no nosso acervo do programa Controle Externo. E nós vamos seguir com muitas outras entrevistas. Mas hoje o tema é voltado à educação. Então você que está nos acompanhando, preste muita atenção nisso. A Roberta, ela está aqui no tribunal há quanto tempo, Roberta?
1: Pouco mais de 13 anos.
0: 13 anos. 13 anos. A Roberta está hoje na nossa SDG, né, na nossa Secretaria de Diretoria Geral, já passou por Diretoria de Fiscalização, já passou por tudo aquilo que a gente faz, que é o nosso core business, né?
1: Já, eu passei período pela UR, pela Unidade Regional.
0: Ah, é?
1: Sim, fiquei 6 anos fazendo isso, na UR de Santos.
0: Na de Santos, né?
1: É. Trabalhei na fiscalização mesmo por 6 anos, depois fui para a Secretaria de Diretoria Geral fazer parecer técnico. Depois disso, eu fui diretora de uma diretoria de fiscalização aqui na capital. E agora eu estou de volta à SDG na parte de assessoria.
0: Muito bem, muito bem. E a Roberta ainda arrumou tempo para desenvolver esse mestrado num projeto muito interessante, que é a busca ativa escolar e o papel do controle externo na proteção social. Eu falei para a Roberta aqui nos bastidores e tenho falado isso, que esses trabalhos do mestrado têm mostrado realidades muito interessantes sobre assuntos variados, sobre

0: realidades que às vezes as pessoas não têm. E esse é um desses pontos, né? Por que que esse assunto da busca ativa escolar interessa a nós aqui no Tribunal, Roberta?
1: Esse tema da busca ativa escolar, ele coloca, na verdade, luz sobre um problema que a gente ainda tem como sociedade, que são as transparências, né? Aquelas crianças que são, de alguma maneira, invisibilizadas ao poder público ou que estão em alguma situação de vulnerabilidade, expostas a algum tipo de violência ou risco ou negligência, enfim, crianças que acabam ficando à margem das políticas públicas. Então, a busca ativa escolar, ela trata disso, de tentar não deixar ninguém para trás, não deixar nenhuma criança para fora dos muros da escola. Então, embora a gente tenha há alguns anos alcançado avanços significativos, e isso é muito importante registrar, e é preciso reconhecer que a gente alcançou
0: Que
1: avanços
0: bom.
1: significativos de acesso e permanência, que são dois pilares fundamentais da aprendizagem. A gente avançou nisso, a gente ainda não consegue dizer que todas as crianças são atendidas, e isso é um ponto fundamental para a questão da equidade. Então, é preciso não deixar ninguém para trás.
0: Traz dados, né, a sua pesquisa, que eu, como jornalista, nós somos apaixonados por dados e isso me assusta um pouco, né? Em 2023, cerca de 64 mil jovens de 15 a 17 anos estavam fora da escola em São Paulo, né? E no Brasil eram 521 mil. O que que explica esse cenário? A gente vê que muitas vezes é uma questão de necessidade, o jovem precisa já trabalhar. O jovem precisa, muitas vezes a gente vê as crianças aí pela rua fazendo, trabalhando, vendendo bala, né, nos faróis. Esse é um dos motivos.
1: Eu acho que na verdade, é um problema multifatorial, né? A gente tem alguns fatores envolvidos, há muita pesquisa em torno de tentar desvendar um pouco dessas causas. Então, o nono ano, ele é um período fundamental para a questão da continuidade do estudo. Então, o grande gargalo da evasão acontece muitas vezes no nono ano. O aluno não vai para o ensino médio, e o ensino médio é um período que tem essa incidência maior de adolescentes fora da escola. Um dos fatores são as necessidades econômicas, outros fatores, e aí talvez a gente precise olhar um pouco para a questão da aprendizagem em si, que é como que a gente faz para essa escola se tornar mais atrativa para esse jovem também. E essa é uma discussão que vem sendo feita.
0: Porque há uma falta de interesse, às vezes.
1: Não sei se uma falta de interesse do jovem, mas que a gente pode, de alguma maneira, motivar um pouco mais, rever os nossos próprios métodos, né? Isso é uma questão que o trabalho não aborda tão profundamente, não era o foco dele, mas passa sim pela questão da busca ativa. O que a busca ativa faz é tentar não deixar que essa falta de um dia, dois, três, virem um abandono, uma evasão posteriormente. Mas é preciso saber para que escola que esse adolescente e essa criança retornam, que acolhimento que eu vou dar, que recomposição de aprendizagem eu vou fazer, para que ele também não se sinta perdido nesse retorno e eventualmente evada novamente.
0: E aí a gente tem aquele fenômeno que é a distorção da idade séria, né?
1: Exato.
0: Às vezes passa o tempo, o estudante ele volta, mas já é uma outra realidade, porque ele não acompanhou aquela gradação tradicional, digamos assim, né? E aí tem que tomar cuidado com isso também.
1: Exato, a distorção idade série, ele é um fator muito relevante para a questão da evasão. O aluno, ele que está em distorção idade série, ele tende a romper completamente com o ambiente escolar em algum momento. Então, isso vem sendo bastante combatido, que é o aluno que está em idade escolar, de alguma maneira distorcida em relação à sua idade cronológica. Ele está
0: Isso.
1: num ano escolar de forma incompatível. Isso traz uma série de problemas e dificuldades para aquele aluno. Então, impedir que o aluno pare aquele ano letivo no meio, de alguma maneira, vai reduzindo a distorção idade série, porque ele não deixa de frequentar a escola em nenhum momento. A busca ativa, ela tem esse papel de, além de ser um mecanismo de proteção social, porque você tem a criança ali na margem de dentro da política pública, você ainda evita que ele faça essa ruptura e você perca de vez esse contato com esse aluno.
0: Agora, quando a gente fala então da busca ativa, para a gente principiar, é uma questão de tratar de equidade, Esse que é o ponto, né? É você tratar justamente desse assunto. Você fez algumas entrevistas, né, com profissionais de alguns municípios, né, paulistas, durante essa pesquisa, e teve um achado interessante, né? A escola, ela quando eu falo dessa equidade também, é ver a escola como um mecanismo central de proteção social, né? Muitas vezes ela é o único direito que essa criança vulnerável, estou falando criança dessa parte mais, né, da idade, é o único direito social acessível que ela tem, né? É mais ou menos isso. A escola é aquele porto seguro.
1: A escola ocupa um papel central na comunidade. Então, muitas vezes, a escola vai ser a primeira a identificar uma violação, uma vulnerabilidade. A escola é o local onde aquela criança vai todos os dias. Muitas vezes, a pessoa mais próxima ali, que vai ter uma visão sobre as variadas realidades daqueles alunos, é o professor. É o diretor da escola, é o coordenador pedagógico, então de alguma maneira ela ocupa esse papel central. E quando bem articulada essa posição da escola, e aí a gente não pode também deixar a escola sozinha nessa missão.
0: Isso.
1: Então, desempenhar esse papel como rede de proteção exige que as demais políticas públicas estejam articuladas no município, para que esse fluxo de atendimento seja vivo, seja constante, seja transversal. Imagina que, se para nós, como adultos, é muito difícil nos enxergarmos em esferas diferentes da vida, tão mais para uma criança, para um adolescente. A gente não deixa para fora da escola ou para fora dos espaços que a gente frequenta toda a carga que a gente traz. A gente leva junto. A criança é um ser multifatorial, um ser que é complexo.
0: Sim.
1: E ela tem saúde envolvida, tem a situação da ambiência dentro de casa, daquilo que ela convive, daquilo que é as vulnerabilidades financeiras, socioeconômicas, as dificuldades. Então, a escola, ela recebe esse aluno por completo. E é preciso que ela olhe para ele como um indivíduo completo, né? Para que ela possa articular. Quando bem articulado, isso funciona muito, tem muito resultado, justamente na questão da equidade. De olhar para os desiguais na medida de sua desigualdade. Então, eu não posso oferecer o mesmo se eu não tenho pessoas
0: Claro.
1: em situações idênticas, né?
0: Essa atuação em rede, ela é importante, né? A educação,
1: Muito.
0: a saúde, a assistência social, o poder judiciário. Eu quero que você fale, tem os comitês intersetoriais, né? Eu vou trazer uma memória que me veio aqui agora, lá da minha cidade, lá de Araraquara, no interior de São Paulo, que existia um prefeito chamado Clodoaldo Medina, que ele fazia as creches. Instalava nos bairros, né? Uma unidade de uma creche no bairro, outra unidade da creche no outro, tal. Só que no mesmo terreno dividido era a creche e uma unidadezinha de saúde. Uma creche e uma unidade de saúde. Porque ele falava isso, o prefeito Clodoaldo Medina, acho que ele foi prefeito de Araraquara quando eu nasci, não estou falando 40 anos ou mais, né? Que tinha que ser assim. A saúde tem que estar junto com a educação, sobretudo ali na primeira infância, né? Porque se a criança tem algum problema, alguma coisa, já tem do lado um atendimento, ou se ela deixa de ir à creche, quem está ali no atendimento de saúde já sabe e vai informar. Nós estamos falando isso há mais de 40 anos. Isso é a atuação em rede? De algum modo?
1: Essas entrevistas, é muito curioso esse trabalho de conversar com as pessoas que estão lá na linha de frente, que estão
0: É.
1: trabalhando, porque você nunca sai do mesmo jeito, né? E você nunca sai de uma entrevista dessa com as mesmas convicções ou com o mesmo raciocínio. Cada vez que eu conversava com alguém, a pessoa trazia uma nuance diferente desse trabalho de busca ativa que me fazia pensar sob outro aspecto, né? Então eles trouxeram muitos exemplos, muito caso concreto de como eles faziam nos seus municípios para essa articulação acontecer e os resultados que essa articulação tinha. Então teve casos assim bastante emblemáticos de criança em situação de violência que foi identificada na escola e aí todas as secretarias se envolveram nessa busca de proteção. Um caso que foi muito curioso, que a criança não ia muito. Me marcou muito, a criança não estava indo para a escola, porque ela estava cuidando da mãe, que estava doente. A mãe tinha uma doença grave, E aí ela tinha que, ela não conseguia se deslocar, o transporte não passava perto, enfim, era toda uma situação e a criança simplesmente desistiu. Não tinha como ela ir para a escola.
0: Sim.
1: Então, essa busca ativa identificou a situação, acionou a assistência social, reviram a questão do transporte. Ver isso na teoria é interessante, a gente estuda, compreende a necessidade da transversalidade. Ver isso como eles contaram no dia a dia, ó, o agente comunitário de saúde foi fazer a visita e eu já tinha dito que a criança não estava indo. E ele identificou que a família não morava mais lá. Mudou, migrou, e aí a escola não estava sabendo. Enfim, são vários casos em que eles, de maneira coordenada, assistência social, saúde, segurança, educação, se organizaram nesses municípios para tentar dar respostas mais efetivas do que simplesmente, ah, não veio, abandonou, sumiu. Então, foi muito curioso, muito interessante entender isso acontecendo de verdade na prática.
0: Ah, mas a gente, né, fala às vezes, né, de falhas, de como tem que ser, etc. e tal, e acaba se esquecendo que também tem bons exemplos, né? Boas práticas também foram encontradas, né? Bons exemplos do que essas localidades aí fazem, por exemplo, essas visitas domiciliares, né? Ir lá perguntar, essa abordagem humanizada, monitoramento de frequência, né? Algumas estruturas também que são desenvolvidas para isso. Boas coisas foram encontradas, bons exemplos e
1: Bom.
0: bons modelos a seguir.
1: Na verdade, o que o meu trabalho se prestou a fazer, porque isso é um desafio, a gente fala, é muito complexo a rede estruturar isso. A gente vem fazendo agora um trabalho de auditoria mesmo na alfabetização, na área de alfabetização, e a busca ativa é um componente. E a gente vê a dificuldade que os municípios têm de estruturar isso. Porque as capacidades são limitadas, os contingentes de profissionais são limitados, já são profissionais bastante sobrecarregados. Então, há inúmeros desafios para implementar um trabalho como esse. Então, o que o meu trabalho se prestou a fazer foi descobrir mecanismos, atalhos e ferramentas que já estão em uso e ofertar isso num sentido de boa prática mesmo. Já, esse modelo nesse município com esse porte funcionou. Esse modelo não é uma receita de bolo, mas é algo que você pode aprender, talvez, com metodologias que se pareçam com a sua realidade. Então, a ideia de identificar boas práticas é realmente de ofertar essa rede de conhecimento, ampliar essa comunicação e mostrar que é possível, de alguma maneira, fazer, ainda com desafios que, já adianto, foram desafios bastante semelhantes que as redes trouxeram.
0: Agora, essa abordagem individualizada, essa abordagem humanizada é um fator preponderante para conquistar o aluno de volta, né? É o como, o jeito de chegar, né?
1: Isso foi quase que universal, assim, das práticas elencadas, do monitoramento de frequência, utilizar dessa comunicação contra as secretarias, foi muito falado. Mas quem trabalha com busca ativa, as pessoas que me responderam, falaram de maneira muito entusiasmada sobre essa atenção individualizada, que não há como fazer busca ativa sem ouvir a história daquele aluno, sem entender os porquês, de maneira pessoal, orgânica mesmo, entendê-lo não num contexto de papelada, num contexto familiar. Essa aproximação aluno e família foi muito ressaltada pelas redes que executam esse trabalho.
0: Agora, um outro ponto, Roberta, é em relação à qualidade dos dados, né? Como você falou, às vezes você chega lá, mudou a família, o contato desatualizado, às vezes a migração mesmo entre estados, aí foi para outro estado, voltou para o estado de origem, a ausência de um sistema nacional, né? De
1: Exato.
0: matrícula. Eu acho que esse é um grande entrave, porque aí você tem que colocar uma situação ainda maior, né, do serviço, né? Se a gente for pensar em algo nacional, em alguma estratégia desse formato, essa parte atrapalha muito, né, a busca ativa dos alunos.
1: Eu acho que essa parte atrapalha não só a busca ativa, como atrapalha o desenho de novas políticas públicas. Nós temos muitos dados, né, esparsos e de alguma maneira até desatualizados, mas nós temos muitos dados, nós não temos talvez dados de qualidade e temos transparências. Então, os dados da educação ainda têm transparências. Transparências em relação à cor, raça, por exemplo. Transparências. Esse caso que você citou foi muito falado nas entrevistas, foi muito trazido pelas redes. Existe um sistema do estadual, cada estado tem o seu, cada localidade tem a sua, um sistema de controle de matrícula. O problema é que o aluno, quando ele migra, ele vai para outro estado da federação, ele sai desse sistema de matrícula. E se ele retorna e não procura, por exemplo, uma unidade escolar para fazer a matrícula, a gente não sabe desse aluno. Esse aluno fica, de fato, como a gente. Às vezes a gente se pergunta, a gente vê uma criança e fala, mas essa criança não está na escola? Como que essa criança não está na escola se a escola é um ambiente obrigatório para aquele aluno? Essas transparências acontecem, esses sumiços da rede de dados. Um outro exemplo que eles citaram. As crianças, por exemplo, de 4, 5 anos, é uma idade de escolarização obrigatória. Já há 2 décadas que isso a gente vinha com a meta, então a gente chegou muito perto daquilo que a gente conhece de números da universalização. Estamos próximos da universalização dessa faixa etária. O problema é que eles me trouxeram é que às vezes a criança de 4 e 5 anos não tem uma demanda ativa, a mãe, o pai ou o responsável não procurou a rede por diversas razões, inclusive falta de acesso ou desconhecimento, e a criança está sem a primeira matrícula na escola. E a gente não tem mecanismos efetivos, a não ser com esse trabalho de cruzamento de dados das diferentes secretarias para identificar essa criança, para saber que isso está acontecendo. Então, por exemplo, um cruzamento de CadÚnico único que identifique uma família que tem uma criança nessa faixa etária que não está matriculada, cruzamentos de dados, conversas entre as secretarias nos comitês. Não sendo assim, se a família não buscar, fica difícil do poder público enxergar essa criança. Ela fica invisibilizada. Então, nós temos gargalos informacionais.
0: Que fenômeno assustador, né? Esse gargalo de informação. Hoje tudo, nós vivemos numa era em que tudo é dado, tudo é informação. Se você não tem, você fica num vácuo mesmo, né? Você fica ali sem poder agir, fica de mãos atadas o próprio poder público. Agora, trazendo para a nossa realidade, Roberta, de controle externo, né, de Tribunal de Contas, inclusive acho que tem um capítulo inteiro, né, do papel dos Tribunais de Contas falando sobre isso. Qual que tem que ser a nossa contribuição nessa agenda?
1: O controle externo como um todo, ele vem avançando, eu diria, vou colocar como avanço, porque eu entendo isso com muito bons olhos, na forma como ele se relaciona, com a gestão, com a política pública. Então, o controle, ele sai um pouco daquele papel, formal apenas, não deixando de lado, a gente faz esse controle da despesa, do gasto, da legalidade, isso é nosso mister constitucional, mas a gente passa a entender um pouco melhor do resultado prático daquele dinheiro gasto. A gente se aproxima muito mais do desenho da política e da implementação dessas políticas. No campo, por exemplo, da busca ativa escolar, a gente vem num trabalho esse ano inteiro, relacionado à primeira infância, por exemplo, de fomentar mesmo ações concretas, e a busca ativa é uma delas. Nesse trabalho que a gente está fazendo de auditoria, na alfabetização, também. A gente é um componente que está ali. Então, a gente vem como indutor, vem com, formação na parte pedagógica bastante forte, como um verdadeiro parceiro daquele gestor que realmente quer fazer. Mas a gente sabe que as capacidades municipais são diferentes entre si, são limitadas em uma certa medida, e a gente quer fortalecer essa capacidade, essa condição daquele gestor que quer fazer, para que ele consiga realmente sair do papel e ir para a ação concreta.
0: E olha, aqui nós temos uma coisa, vou até dizer para o nosso público de casa que ainda não conhece, né, que é o IEGM, o Índice de Efetividade da Gestão Municipal. E é uma tecla, Roberta, você me corrija se eu tiver equivocado, eu estou aqui há quase 5 anos e eu acho que o tribunal tem apostado muito nisso. Muito além do que o gestor precisa, seja por força de lei, né, investir em determinada área A ou B, um valor X ou Y, o tribunal quer saber se, muito além de ter que investir o dinheiro, se esse dinheiro realmente ele está sendo efetivo, se há eficiência naquela política pública. Não basta hoje o gestor falar assim, não, eu já faço aqui o mínimo constitucional, eu já aplico, é 15% aqui, é 20% aqui. Não basta mais isso. Nós temos que saber se isso está chegando e mudando a vida das pessoas do outro lado. Isso é política pública, é algo que vai efetivamente mudar a vida do cidadão. E o IGM, ele é um índice que afere essa efetividade em várias esferas, em vários espectros, né, dentro da gestão pública. E nós temos perguntas sobre busca ativa no IGM, não é isso?
1: Nós temos a pergunta, se o município realiza busca ativa, e aí a gente vê isso como o processo de busca ativa e não apenas uma ligação para saber se a criança faltou. Inclusive, essa é uma observação que tem nessa resposta.
0: Uhum.
1: E nós temos uma pergunta sobre a plataforma da Unicef. Então, um dos elementos que algumas redes utilizam é uma plataforma da Unicef em que todas as secretarias colocam suas informações ali. Quando você tem um aluno em situação de risco de abandono e evasão. Então, o aluno não está indo, as redes acompanham, lançam uma plataforma gratuita de integração de dados, lança lá, ó, meu aluno não está vindo. E aí, outra secretária diz, ó, ele está adoecido, passou aqui na UBS. Então, é uma plataforma que reúne dados. A gente tem essa pergunta, se o município faz busca ativa, se ele adere de alguma maneira à plataforma.
0: Só um parênteses, em 2021, 79 municípios disseram não ter nenhuma estratégia.
1: Sim.
0: Do Estado.
1: Sim, e temos muitos municípios que até aderiram à plataforma, por exemplo, da Unicef, mas não alimentam os dados lá.
0: Aí não adianta nada.
1: Não, e ferramentas tecnológicas, elas ajudam. Nem sempre o município consegue desenvolver a sua própria.
0: Sim.
1: Se ele conseguiu, ótimo, pode usar a sua própria ferramenta. Mas nós temos outros instrumentos que podem ajudar o gestor. É importante disseminar para que o gestor conheça essas ferramentas e que faça uso.
0: Então,
1: esse tipo de instrumento.
0: Então, ter esse reforço orientador, esse reforço pedagógico também, né? Da nossa parte, né? Falar, olha, existem, se você tem realmente muito bem, mas se não tem, existem essas ferramentas. Como é que a gente traduz isso na prática, né? Nós temos os comitês intersetoriais, o cruzamento de dados, como você disse, essas plataformas. Fazendo isso no dia a dia, nós temos aqui no tribunal, recentemente, ainda teremos novidades, né? Na primeira infância, trabalhando bastante essas questões, é não parar de falar sobre isso?
1: A grande dificuldade de você tratar políticas transversais é justamente como sair dessa ideia que, de algum modo, todo mundo que trabalha com a política pública tem, e é um reclamo, assim, um desafio que eles enxergam, que é, eu estou aqui com meu aluno apresenta uma necessidade, eu não sei para quem nem como fazer o fluxo de atendimento dele. Eu acho que esse consenso nós já temos. Há um problema e há uma dificuldade de tratar das políticas transversais. O que a gente traz, tem tentado trazer, são instrumentos, ferramentas práticas. Então, são os comitês, nas reuniões dos comitês, elaborem seus planos de ação. Então, agora nós estamos em fase de preparação dos novos PNEs, né? Dos novos planos estaduais e municipais de educação,
0: Sim.
1: à luz do PNE que foi recentemente aprovado. Então, elaborem seus planos de ação, que é uma medida que está sendo prevista já no PNE. Reúnam o comitê, utilizem essas ferramentas tecnológicas que o governo disponibiliza, a Unicef disponibiliza. Tem uma série de painéis que têm sido lançados. Então, esses instrumentos ajudam a transformar essa ideia um pouco mais abstrata de transversalidade em ações concretas, práticas. Reúne, faz a ata, discute, propõe os encaminhamentos, qual é o fluxo, ação, dinheiro, rubrica orçamentária, responsável. Tudo isso como se fosse um grande planilhão.
0: Isso.
1: O que você está buscando? Quem é o responsável? Com quem eu falo? Que dinheiro que eu vou usar? Transformar um pouco isso, essa fala, em algo concreto. Porque, de fato, é o que vai fazer a política andar lá na ponta. Então, a gente precisa dar instrumentos, exemplos. A ideia um pouco do trabalho foi essa.
0: Então, a busca ativa sozinha, ela não resolve o problema. A gente tem que ter mudanças estruturais em toda a rede, né?
1: A busca ativa, ela é um dos elementos.
0: Isso.
1: E ela é um elemento muito importante, porque ela traz esse olhar de transversalidade para a educação, para dentro da escola, e quando bem implementada, ela permite que a rede faça um acompanhamento individualizado dos alunos, maior, inclusive em relação até à avaliação diagnóstica, que é uma coisa que vem sendo cada vez mais reclamada nas redes, até para efeito de recebimento de recursos. Então, a busca ativa também contribui com isso, que você tem esse olhar mais individualizado. Você sabe qual é o aluno que eventualmente está com maiores dificuldades. Aproxima, eu acho que ela tem esse potencial, embora seja uma coisa que tem seus desafios de implementação, mas ela tem um potencial de aproximação da comunidade escolar como um todo, de aumentar o pertencimento, sabe?
0: É uma ferramenta
1: Ferramenta importante.
0: importante mesmo para isso, né? E dá essa humanizada, né? Onde você consegue ali, você consegue humanizar, você consegue individualizar, saber ali de cada um, né? Na sua realidade, no seu município, enfim, isso faz toda a diferença. Roberta, o nosso tempo é muito curto aqui no programa Controle Externo. A gente tenta dar uma passada geral e um pouco de aprofundada em alguns quesitos, né? Mas eu queria saber, né, de você, uma mensagem final, como foi ter chegado a esses resultados, né? Como foi ter essa observação e saber que isso está sendo pauta, né, em assuntos tão importantes e ajudar a mudar o panorama da educação no Brasil.
1: Foi o que eu disse, em relação às entrevistas, né? A gente não sai o mesmo depois de um trabalho como esse, né? Eu ainda, de tempos em tempos, quando eu vou sentar para pensar, planejar algum trabalho de auditoria, alguma ação formativa, qualquer. Eu me lembro daqueles dias, daquelas conversas e dos desafios que foram trazidos ali. Então, de alguma maneira. É aquela história, né? A cabeça pensa onde os pés pisam. Então, de alguma maneira, a gente foi mais além até a escola entender o que de fato é um desafio para eles, para tentar oferecer melhores soluções ou contribuições. Soluções não, que é não, muito difícil falar em solução, mas contribuições, sabe? Mais alinhadas à realidade deles. Acho que foi isso. A gente não sai a mesma pessoa.
0: Que legal. E é bom, né? É bom a gente
1: Bom.
0: ter essas grandes vertentes, grandes nuances que nós vamos aprendendo ao longo do tempo. Nós conversamos aqui com a Roberta Veras, a quem eu já agradeço. Roberta, muito obrigado por dedicar um tempo na sua agenda. Eu sei como é que tá uma loucura, muitos afazeres, né? Mas é muito realizador a gente ver as coisas acontecendo. Muito obrigado mais uma vez.
1: Eu que agradeço a oportunidade.
0: Muito bem. E a você que nos acompanhou até agora também, o meu agradecimento. Continue no nosso canal no YouTube, veja as outras entrevistas, os outros conteúdos que temos por aqui. E em breve, mais uma edição do nosso programa. Até lá. 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

0: Parque Estadual da Cantareira é considerado uma das maiores florestas urbanas do mundo. Abriga uma grande diversidade da fauna e flora brasileiras.
1: O Parque da Cantareira, ele é o maior contínuo de áreas verdes urbanas, né? E principalmente protegendo aí a Mata Atlântica, né? É um grande bioma que a gente tem aí uma série de espécies de mastofauna, de avifauna que precisa ser protegida e mais uma vez a água, né? Que é o grande propulsor para a criação desse parque.
0: O programa Ecocidadão faz uma visita ao Parque Estadual da Cantareira. Preservação ambiental, garantia de qualidade de vida às pessoas em plena selva de pedra.
2: A região metropolitana de São Paulo, uma das maiores do planeta, então você imagina, toda a gama, né, de atividades e serviços e a poluição inevitavelmente que ocorre nessa região. A existência de áreas como essas, ela é importantíssima porque ela garante um refúgio.
1: O Parque Estadual da Cantareira, ele a princípio foi criado como a reserva da Cantareira, né? Então a gente não tinha ainda essa classificação de unidade de conservação, mas sim o pensamento de áreas protegidas. A importância do Parque Estadual da Cantareira vem da sua água, vem do manancial. Essa questão toda de conservacionismo, ela vem do século passado. Então o parque é histórico, ainda não é centenário, mas quase ele chega lá, e a gente consegue desenvolver um conservacionismo tanto para o bairro quanto para o entorno inteiro do parque.
0: O Parque Estadual da Cantareira é uma das maiores reservas urbanas de área verde do mundo. Possui um sistema de abastecimento fornecido por um esquema hídrico, uma grande área de manancial no subsolo do parque.
1: E o parque, ele fornece também água para outras regiões, ele consegue aí estar abastecendo, por exemplo, Guarulhos. A gente tem alguns reservatórios aqui dentro, sendo que um deles tem licença de outorga para estar ajudando a cidade de Guarulhos a abastecer, né? E ele também faz parte do sistema aí de abastecimento, o sistema Cantareira que a gente fala. Plano de manejo, que é o grande documento do parque, né? E dentro desse estudo primário que teve aqui dentro, a gente consegue visualizar com facilidade alguns primatas, como o sauá, como os bugios, que a gente tem um projeto de reintrodução novamente aqui, que a gente teve uma perca muito grande, né? E a gente tem também alguns animais um pouquinho maiores, que são os felinos, a jaguatirica, o gato do mato e a suarana. Além disso, a gente consegue ver algumas capivaras também, consegue também estar vendo uma avifauna muito rica, como o tchê-sangue, que é muito lindo. Nós temos aqui uma diversidade muito grande de flora, né? A gente consegue aqui estar vendo pau-brasil, está tendo também ipês. A gente tem também uma série de guatambus, pau-jacaré. Então, isso é muito rico, não só pela preservação, mas como um banco de estudo muito grande.
2: A gente tem um ecossistema equilibrado. Então, desde de indivíduos invertebrados até o que nós chamamos de topo de cadeia, que são os felinos de grande porte, como o caso da onça parda, gaviões. Nós temos aqui ainda circulando na região o gavião pega-macaco, que é um caçador super importante, né, um predador. Então, se você tem os animais de topo de cadeia ainda coexistindo, em harmonia nesse ambiente, quer dizer que você tem o fluxo acontecendo naturalmente, justamente porque é como se fosse um efeito dominó. Então, se você tiver perda, uma falha em algum momento dessa cadeia bem sutil que acontece, essa interação entre as espécies, a gente vai ter problema na manutenção desses bichos que são os que têm em menor quantidade, então, quer dizer, os predadores mesmo. Então, a gente vai ter felidos, a gente tem várias espécies aí de roedores, uma gama razoável de avifauna, algo em torno de 230 espécies diferentes de avifauna, foi identificado no plano de manejo do parque. Quer dizer que essa função dessa ilha verde, vamos dizer assim, essa grande ilha verde que nós estamos aqui, que são quase 8 mil hectares de área, de fato ela está cumprindo o seu papel na manutenção dessas espécies de fauna dessa região.
0: A riqueza ambiental chama a atenção dos visitantes, mas fica o alerta, é proibido levar para casa qualquer espécie de planta que você encontrar pelo caminho.
1: Tanto quanto essas pinhas que são exóticas, como orquídeas também que chamam muita atenção, o parque é muito rico em orquídeas, então a gente procura sempre estar, não somente, né, a vigilância do parque como um todo também orienta, né, a gente tem aí postos de observação em todos os lugares do parque para estar trazendo essa informação com mais segurança. Nós temos aí uma série de regramentos para o bem-estar do próprio visitante, né? Para ele ter cuidado aonde ele vai estar. A gente sempre tem os monitores que ficam dentro do parque passando essas informações relacionadas também ao uso do parque, à importância do parque, o que pode e o que não pode, no sentido do visitante poder ter um conforto maior. Né? Então, quando ele está na trilha, como que ele se comporta, se ele vê algum animal peçonhento, por exemplo. Nós temos todo um cuidado relacionado a isso. E também, não só isso, a gente procura passar essas práticas de educação ambiental, de não jogar nenhum lixo, de não deixar nada fora do lugar, não retirar nada, que é o mais importante, porque essa é uma área de conservação. Né? Se todo mundo levar um pouquinho, fica um pouquinho complicado. Acaba pegando amor pelo que você faz, pela profissão, porque isso está relacionado a outras pessoas, né? Então a gente tenta trazer o máximo que a gente pode da gente. Realmente não é fácil. Nós estamos na região metropolitana de São Paulo, onde a gente tem aí uma série de ilícitos ambientais e não ambientais, só que nós temos programas fortes de fiscalização junto com a Polícia Militar Ambiental, com a Defesa Civil também. Então a gente tem uma série de parcerias com a DPFA também, que é o Departamento de Fiscalização Ambiental da CEMIL. Não somente, a gente tem a parte de pesquisa também. Então esses desafios deixam a gente mais estimulados. Né? No meu caso, por exemplo, a gente fica mais estimulada porque gosta do que faz, sou da comunidade do entorno. Então, eu nasci aqui. Então, a gente quer cuidar daqui junto com outras pessoas. Eu não faço nada sozinho. Quem faz aqui é a equipe que trabalha no parque. Então, a gente tem um amor pelo parque, todos os funcionários, que a maioria é da comunidade do entorno e nasceu aqui. Então, a gente dá muito valor para isso. O parque, historicamente, ele vem trabalhando com educação ambiental há muitos anos. Né? Muitas pessoas foram formadas aqui no parque com essa questão da educação ambiental e da interpretação ambiental. Nós temos um programa fortíssimo aqui que trabalha com a comunidade do entorno, onde o monitor ambiental, que tem uma figura muito importante dentro do parque, ele sai do parque, vai para o entorno para trazer informações como as questões do fogo, questões da biodiversidade, do nosso programa Monitora BioST, as questões também relacionadas à SP Sem Fogo, para trazer para o visitante como ele pode se portar e se ver alguma questão relacionada ao fogo dentro do parque. E a gente vem aí tendo esse problema das questões climáticas. E essa importância toda, esse trabalho todo também vem para dentro do parque, são os programas com as escolas e com grupos organizados.
0: O Parque da Cantareira é histórico na área de pesquisa, porque está na região metropolitana de São Paulo, perto de grandes centros de pesquisa e universidades. Interesse de estudo para pesquisadores.
1: A gente teve pesquisas diversas aqui dentro, muita pesquisa, né? Principalmente aí voltada para a vegetação, é o mais forte que a gente tem aqui, e de coleta também, pouca coleta, não extração, né? Mas de coletas para ter estudo de espécies básicas também que a gente tem aqui.
3: A gente trabalha com educação ambiental, né? Então a gente recebe grupos escolares, né? De ensino de primeiro grau até ensino médio e esporadicamente alguns grupos de idosos, pessoas da UBS, né? Do entorno. E aí a gente faz esse trabalho ambiental. A gente mostra um pouco dos animais que a gente tem aqui na reserva. A gente mostra também algumas sementes, né? Algumas amostras, né, de sementes da nossa flora. A gente vai fazer uma trilha, né, onde a gente conta um pouco sobre fauna, um pouco sobre a flora nativa e sobre a flora exótica, né? Como que essa introdução, né, da flora exótica pode acabar ressaltando alguns problemas, né, ecologicamente no sistema. E aí a gente vai para a barragem, né, que é onde a gente conta um pouco sobre a história do abastecimento. O nosso roteiro é conhecer para preservar. Então a gente acaba apresentando para as crianças, para as pessoas, né, o tanto que a gente tem, o tanto de riqueza que a gente tem aqui no nosso bioma.

da Pedra Grande, a gente consegue avistar toda a cidade de São Paulo, desde a região leste, oeste, região sul. Em dias claros, a gente avista a parte da Serra do Mar. É um núcleo que tem uma vista bem linda e com uma caminhada incrível no meio da mata e com acesso bem tranquilo até essa vista maravilhosa.

0: perfeito para quem gosta de paz, para quem quer assim refletir a natureza. Muito bom. Indico para o Brasil inteiro que queira vir aqui. A noite é muito bonita aqui. Eu já fiquei aqui assim. De 2 em 2 meses a gente fica, né? Das 4h30 às 9 da noite.
1: É possível existir uma convivência harmoniosa e entre a natureza, entre o ser humano, mas de forma sustentável.

0: Olá, tudo bem? No programa desta semana vamos falar sobre democracia, política, fiscalização dos recursos públicos, o poder de fiscalizar. Recebemos o conselheiro vice-presidente do Tribunal de Contas do Estado de São Paulo, Dimas Ramalho. Conselheiro, qual o destaque da nossa conversa, na sua opinião?
1: Bom, acho que tudo foi importante. Primeiro, o papel do Tribunal de Contas na fiscalização. O papel preventivo do Tribunal de Contas. Como o Tribunal de Contas pode prevenir, antecipar eventuais erros do gestor público nas várias instâncias. E também, evidentemente, por estar numa casa democrática, plural, legislativa, falamos muito sobre instituição, a importância de você preservar as instituições do Brasil. E, finalmente, o grande responsável por tudo isso, que é quem? O cidadão. Você que assiste, que vai acompanhar esse programa, que está muito bom.
0: O Alesp Conexão vai ao ar neste final de semana. Esperamos vocês. Até mais.

0: Parque Estadual da Cantareira, localizado na região metropolitana de São Paulo, possui quase 8 mil hectares de área nativa. Um convite para que as pessoas entendam a importância da preservação ambiental e a garantia de uma qualidade de vida de toda a comunidade.
1: O parque ele é um provedor de serviços ambientais, que são chamados serviços ecossistêmicos. Então, tanto na questão de regulação climática, produção, provisão de alimentos, produção de água, até mesmo porque essa área já foi responsável pelo abastecimento da cidade de São Paulo ali no início do século XX, final do século XIX. Existe um trabalho muito grande e isso faz com que as pessoas precisem conhecer essa área para que elas possam entender a importância dela para a sua própria qualidade de vida e ajudar a gente na preservação.
0: O impacto da mudança climática no planeta também tem reflexos no parque. A riqueza ambiental é um fator positivo na vida das pessoas.
1: Existem pesquisas já realizadas que demonstram que há uma diferença significativa na temperatura e nas condições climáticas em geral, do microclima, umidade do ar, a oscilação de temperatura, elas são mais agradáveis próximas a essas áreas de mata, essas áreas verdes. Então a gente tem umas situações aqui comprovadas, inclusive com medição interna, estação meteorológica, que existe uma diminuição da temperatura em relação à cidade, aos centros urbanos e também um aumento de umidade do ar. A nossa luta é tentar manter essas áreas. Hoje nós estamos aqui na Cantareira, mas o Sistema Ambiental Paulista tem um trabalho forte na questão de conservação das suas matas, dos seus parques, das suas estações ecológicas e tantas outras unidades de conservação. Então, assim, a gente precisa ter, de fato, ações. E, para isso, nós precisamos conscientizar a população, através de atividades de educação ambiental, de trabalhos de conscientização mesmo, para que as pessoas nos ajudem nessa missão, porque não é uma missão simples. A partir do momento que a população tiver consciência disso e passar a mudar também as suas atitudes no intuito de gerar a preservação da área, eu acho que a gente vai obter sucesso para isso. Foi um bioma muito atingido com a exploração das suas áreas, dos seus recursos para outros fins. E o que restou aí, a gente tem que fazer um esforço enorme para preservar algo em torno aí na casa dos 10% do que já existiu originalmente aí, tá, desde a descoberta. A pressão é muito grande, a pressão urbana, a chegada aí de residências, a população se aproximando das áreas de mata. Não é simplesmente a população, ela traz consigo, o desenvolvimento traz consigo uma série de problemas que são causados. Então, questão de resíduo, questão de esgoto, necessidade de espaço para essas pessoas sobreviverem. Então, o desafio é grande. E, principalmente, para a gente tentar manter ainda não só o que nós temos aí como área definida, como parque delimitada ali que da fazenda pública, mas também você ter áreas em volta para você diminuir essa pressão que a nossa existência, a existência aí da humanidade gera para áreas protegidas.
0: Incêndio destrói cerca de 10 quilômetros quadrados de uma reserva florestal da Serra da Cantareira. Uma área equivalente a 6 vezes o tamanho do Parque Ibirapuera. Tempo seco, o fogo se espalha em meio à mata. Destrói espécies da flora e mata espécies da fauna.
1: O período que a gente chama de fase vermelha, ele se inicia em junho e nós vamos aí até o final de setembro, outubro. Outubro ainda entra no mês de outubro, que é quando há uma previsão de início aí das chuvas. Então, assim, a gente já vem todo um trabalho e não é só nessa fase vermelha. Então, existe uma classificação do programa SPC em Fogo, verde, amarelo, vermelho. Então, o ano inteiro você tem atividades. Prévio a isso, existem aí os contatos com instituições, com parceiros, justamente para a gente conseguir fazer um trabalho mais efetivo no momento do combate, do monitoramento. Agora nós fazemos um monitoramento, então entramos na fase vermelha, ele é diário, ele acontece aí o tempo inteiro, as equipes em campo, avaliando, verificando, nós temos pontos de monitoramento de onde nós temos aí a vista panorâmica da área do parque, cada equipe dividida nos setores diferentes, então nos núcleos diferentes do parque, justamente para você conseguir ter um alcance da área como um todo.
2: A Fundação Florestal faz parte do programa SPC em Fogo, né? Que é do governo do estado, é um programa institucional, e esse programa ele fornece subsídios para o gestor, para as unidades de conservação, para estar fazendo esse combate em equipes, né? Então nós temos aí um polo de apoio para todas as unidades da região metropolitana, que é o Polo Juqueri, que são equipes terceirizadas que fazem e nos auxiliam no combate. Fora isso, nós temos os brigadistas do parque, que são os funcionários, né? E a gente tem aí um aparato, um kit, né, de combate a incêndio, mas nada disso, mais uma vez, se faz sozinho. Nós também fazemos com a Polícia Militar Ambiental e também, principalmente, com os bombeiros. Então, esse acionamento, a gente está rondando pelo parque, né, nós temos equipes que rondam pelo parque diariamente, aonde a gente vê um foco, localiza, identifica o foco e a gente já faz o combate direto e assim começa as equipes se unirem para fazer o combate direto e depois o rescaldo. Nós temos aí dentro do zoneamento do parque a zona de amortecimento, né? Ela faz parte de um zoneamento externo, ela não está dentro dos limites da unidade de conservação. Ela vem para amortecer o impacto imobiliário, o crescimento das cidades. A gente não consegue combater isso, né? A gente vê aí que a região metropolitana é uma das maiores. E a gente tem também todo um aparato que a gente tem de apoio, tanto como os planos diretores municipais, como as leis de uso e ocupação do solo, né? E os órgãos que fazem também os licenciamentos, né? Os órgãos que são voltados para isso. E a gente também tem esse trabalho educacional de sensibilização, né? Isso também conta bastante. Às vezes uma pessoa constrói uma casa próximo do limite do parque para que não tenha todo esse impacto, né? Que eles sigam a legislação também. A gente informa para procurar os órgãos licenciadores e aí vem a documentação para a gente poder se manifestar legalmente. Basicamente é assim e a educação ambiental como um todo.

0: dentro da Fundação Florestal, nós temos um programa chamado Monitora BioSP. Né? Então, nós temos aí algumas vertentes, alguns subprogramas, que são monitores ambientais, junto com a administração do parque, que fazem o monitoramento da fauna, dito de forma geral, mas, por exemplo, de câmeras, traps, né, que fazem aí a fotografia dos animais para a gente poder fazer um estudo maior. Depois nós temos o acompanhamento dos primatas, que são três áreas espalhadas pelo parque para saber se esses animais, se essas espécies estão andando de fato, qual é o movimento deles. Nós temos de avifauna também e temos também os de borboleta, que é um grande indicativo. Além do reforço populacional dos bugios, que são é um projeto à parte que também tem a ver com Monitora BioSP.
1: A fase que nós tivemos terrível da pandemia trouxe muito mal para a questão psicológica mesmo das pessoas. Então, o contato com a natureza traz de volta essa sensação de bem-estar, de paz interior, de reflexão mesmo. As pessoas tendem a ficar melhores. Isso também já é comprovado cientificamente.

0: Pra quem não conhece parque, a gente, se você tem amor pela natureza, se você quer ter um contato forte, se você quer respirar o ar puro, eu convido vocês a irem pro Núcleo Cabo Sul e conhecerem as trilhas que tem ali e a beleza que o parque oferece e os outros núcleos também. A Cantareira, ela merece que a visitação conheça.
1: O parque está de portas abertas para receber toda a população. Eu acho que nós temos atividades aqui para todos os gostos, para os que gostam de caminhar mais, para os que gostam de caminhar menos. Tragam as crianças, que são a garantia aí do nosso futuro, que vão deixar que isso, esse nosso legado aí permaneça aí por muitos e muitos anos, assim eu espero. Então nós estamos aqui, aguardando, esperando para que o público venha mesmo, a população de São Paulo, do estado.

parque. Então, a gente tem trilhas, sanitários para apoio para todos os visitantes, centros de visitante. Nós temos também uma série de equipamentos de lazer, de parquinhos, que pode estar trazendo esse bem-estar também, ter esse contato maior com a natureza.

0: É a vontade de permanecer como está, né? É a vontade de ver o parque prosperar, né? De não perder áreas, da gente ter toda essa biodiversidade preservada para todos, né? Para mim, para minha família, para a família das comunidades e da região metropolitana como um todo.
1: Que a gente luta muito. É um trabalho muito. Acaba virando até uma missão pessoal de você garantir isso. Foi um juramento que eu fiz lá anos atrás, na formatura. E assim, graças a Deus, até o momento eu consegui cumprir isso. Espero conseguir cumprir e dar a minha pequena contribuição para garantir aí da vida nessas áreas aí para gerações futuras.

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4: Oi, gente, estamos chegando com mais um Clica e Confirma. Muito prazer, eu sou o Rimac Souto e aqui comigo, claro, ela, Daniela Ramalho.
5: Oi, pessoal, sejam todos muito bem-vindas e bem-vindos. Oi, Rima, vamos que vamos para mais um Clica e Confirma, gente. Quem está aqui com a gente é a Sandra Damiani, ela é assessora-chefe de gestão eleitoral do TSE. Seja muito bem-vinda, Sandra, aqui com a gente.
4: Oi, Sandra.
5: Obrigada.
4: Nós vamos falar das mesárias e dos mesários. Esse trabalho tão importante, né, Sandra?
6: Sim, é a nossa linha de frente da eleição, né? Estão lá para fazer eleição. Aliás, assim, são eles que proporcionam o dia da eleição, o fluxo de votação. Sem eles, não, realmente a gente não faz nada, não.
5: Quantas mesárias e mesários convocados se inscreveram? A gente quer saber também quais são os critérios que a Justiça Eleitoral leva em conta, né, para convocação, e quem pode se voluntariar, Sandra?
6: Vamos lá. Nós temos hoje, para a eleição de 2026, mais de 1.800.000 mesárias e mesários, né? Desse total, nós temos 58% de voluntários, né? São pessoas que se cadastraram ao longo dos anos, elas vão se cadastrando para ser voluntário, para trabalhar nas eleições. Ele não pode ser parente de candidato, não pode pertencer ao diretório, ao executivo de um partido político. Tem que estar regular com a Justiça Eleitoral, né?
4: Agora, Sandra, muitas pessoas acham que é só ali, né, Dani, na hora de identificar. Mas não é só isso, né? O mesário desempenha várias outras funções, né?
6: Tem o presidente, né, que é a pessoa que coordena os trabalhos, é a autoridade máxima naquela sessão. Nós temos dois mesários que têm funções durante o dia de apoio e suporte ao trabalho do presidente. E nós temos o secretário, que é aquela pessoa que recepciona os eleitores na porta da sessão e verifica com antecedência seus documentos.
5: Gente, olha só que bacana que a gente vai mostrar para vocês agora, falando, claro, sobre mesárias e mesários, né? Por quê?

0: A Marina Timbó, que vocês vão conhecer agora, ela enviou um vídeo muito legal pra gente. A Marina é uma pessoa com síndrome de Down e vai atuar como mesária pela segunda vez. Ela é lá de Fortaleza, no Ceará. Vamos ver, diretor?
1: Eu, Marina Timbó, como embaixador da inclusão do Três Ceará, mesária, me sinto importante, ajudando as pessoas votarem e fazendo parte da história do meu país.
2: Sandra, claro, né? As pessoas não chegam lá do nada. Tem um treinamento para isso antes, né? Se voluntariou ou foi convocada, foi convocado, tem um treinamento, né? Claro.
0: A Justiça Eleitoral, ela prepara de antemão algum material que é unificado para o Brasil todo, né? E além disso, cada cartório eleitoral, cada juízo eleitoral, ele faz o treinamento de acordo com aquela realidade daquela zona eleitoral. Isso é importante porque nós temos assim uma linha básica de aprendizado para passar, de informações importantes, inclusive as regras, né, que definem o funcionamento da mesa, o fluxo de votação que é unificado. O treinamento presencial, ele é uma atribuição do juiz eleitoral, a partir das diretrizes do tribunal, do regional e assim por diante. O que que nós fazemos aqui? Nós temos uma preparação, nós preparamos o curso à distância, né, que ele está disponível no aplicativo Mesário e é uma trilha bem completa, né, bastante interessante assim, bastante, né, dinâmica, que todo convocado pode fazer, tem acesso a ele. Basta ser convocado, ele já pode, a partir do número do título eleitoral dele ou do CPF, ele consegue acessar e fazer esse treinamento. Pelo aplicativo, ele tem acesso às dicas, ao checklist antes de começar a votação, né? Esse treinamento, ele tem acho que 8 módulos e são módulos do fluxo e também de alguns aspectos importantes para saber, até sobre desinformação, por exemplo, sobre condução de solução de problemas que ele pode encontrar no dia da votação, não só técnicos com a urna, mas também com pessoas, como lidar com situações adversas. Então, tem tudo isso. Esse mesmo treinamento a gente tem no computador, né? No site, no chama no AVA, da Justiça Eleitoral, Ambiente Virtual de Aprendizado. Além disso, nós temos um vídeo gravado também aqui, né, no, nos estúdios aqui do TSE. Esse vídeo está disponível no YouTube, né, ele foi separado em 10 capítulos para as pessoas poderem acessar, né, o tema que interessa.
3: Inclusive, eu quero só fazer um comentário aqui sobre essa questão que você falou, porque tem uma página, né, no site justiçaeleitoral.jus.br, que é dedicada exclusivamente para mesárias e mesários, né, com informações, como a Sandra falou, né, com vídeos, manual, inclusive tem uns comentários bem legais lá, né, Rima?
2: Tem sim. Até a partir desse vídeo mesmo que a Sandra acabou de falar, né? Que tem lá, por exemplo, olha, arroba é o Romuleco. Fui mesário de 2004 a 2016 e em 2018 fui promovido a instrutor de mesários e também passei a atuar com o apoio no, como apoio no dia da eleição. É um trabalho muito gratificante que eu realizo com muita alegria desde lá do princípio. Também tem Gabi Macedo Op,
3: Do
2: né?
3: Dupe.
2: Dupe, isso. Serei mesária esse ano pela primeira vez e estou muito feliz. Legal, bom trabalho para você aí. E agora nós vamos saber como é que está o treinamento lá em Roraima, né? Menor colégio eleitoral do país, com um pouco mais ali de 400 mil eleitoras e eleitores. E quem conta para gente é o Jurandir Souza. Ele é técnico judiciário do TRE de lá. Vamos conferir.
4: Na capital Boa Vista, o treinamento já foi concluído. E nos outros 14 municípios do interior do estado, o treinamento será feito até o dia 26 de setembro, onde também se inclui várias comunidades indígenas.
3: E agora do menor colégio eleitoral do país para o maior, né, São Paulo, com eleitorado de mais de 34 milhões de pessoas. Quem fala pra gente é Evelyn Mendes.
5: A Justiça Eleitoral Paulista, responsável pelo maior colégio eleitoral do Brasil, contará com mais de 460 mil mesárias, mesários e apoios logísticos em todo o estado para as eleições 2026. A convocação começou em junho, primeiro por e-mail e depois pelo WhatsApp. Em agosto foi iniciada a etapa de treinamento. A carta de convocação enviada indica o prazo e qual a modalidade, que pode ser presencial, online ou híbrida. O formato depende de cada cartório eleitoral. Até o momento, mais de 240 zonas eleitorais optaram pela modalidade presencial aqui em São Paulo, o que representa 61% do total. No formato presencial, além de explicações sobre o procedimento, os mesários também podem ter contato com a urna eletrônica, facilitando o entendimento para o dia da votação. Já no módulo online, feito pelo aplicativo Mesários, todos recebem um guia prático com as principais orientações para o dia do pleito.
2: Vimos aí o treinamento, você falou treinamento, agora também tem alguns benefícios, né, para quem é mesário e o mesário.
0: Direito a um auxílio alimentação no dia, né, no dia da votação, né, primeiro e segundo turno, é um valor de R$ 65. E para cada dia trabalhado, né, ou melhor, para cada dia de convocação, seja para o treinamento, seja para o dia da votação, ele recebe, tem direito a 2 dias de folga no seu trabalho. Alguns tribunais, eles têm até meia entrada, existe às vezes desempate em concurso público, quando isso está no edital, existe créditos em atividades universitárias também, quando isso está previsto no convênio que tem.
3: Além de ajudar a democracia.
0: Não, esse é o mais bacana, porque no final, dificilmente você vai encontrar um mesário triste ao final. É realmente contagiante.
2: Aqui os comentários,
3: Sandra,
2: né?
3: Sandra Damiani, quero agradecer demais a sua presença aqui com a gente, seus esclarecimentos, seu entusiasmo falando sobre as mesárias e mesários. Isso é muito bacana, né? Muito obrigada, não só pelo trabalho, mas também com a participação aqui no programa com a gente.
0: Eu que agradeço.
2: Esperamos mais vezes. E, gente, ficamos por aqui. Lembro que você pode ver e ouvir o Clica e Confirma aí nas principais plataformas de áudio. Também está no canal da Justiça Eleitoral no YouTube, nas nossas emissoras parceiras nesse nosso Brasilzão, como eu costumo dizer, né, Dani?
3: Todas as sextas-feiras, dê o seu like, compartilhe e siga a gente. Tchau!
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9: Como trazer este jovem para que ele cresça ou ele tenha mais interesse pela educação e pelo conhecimento da forma correta?
10: Eu entendo que essa é uma tarefa da sociedade em geral, né? Então, por isso que eu fiquei super feliz de estar participando aqui do programa.
9: Ah, gente, que ficou de recebê-la.
10: Porque eu também entendo que os meios de comunicação, eles têm um papel fundamental, né? Eu digo, né, todo o conteúdo que está nos meios de comunicação, né? Seja os pequenos vídeos, a novela, a série, né, tem um papel muito importante no sentido, né, de promover, né, de fato, né, de incentivar, e porque eu entendo que só, né, o jovem ele só vai buscar esse lugar se tiver uma motivação, né, se fizer sentido. Eu acho que nós temos feito uma tarefa interna que é de dar sentido, né? Então, toda a nossa formação ali é no sentido de fazer com que esse jovem que chega na universidade veja um sentido naquilo que ele está fazendo, naquilo que ele está aprendendo, que não é que ele está aprendendo só porque ele aprende uma teoria, mas essa teoria ela é necessária para o percurso que ele vai fazer ali na universidade. Então, por isso que a gente fala da sociabilidade, ensino, pesquisa e extensão. E a gente incentiva que o estudante que chega logo no primeiro ano, ele já vá, né, fazer ali uma iniciação científica, ele vá fazer participar de um projeto de extensão e outras ações também. Ele vai para a bateria, ele vai para o grupo de teatro, porque isso também vai fazendo com que aquele lugar seja... gera estímulos, né, e faça sentido para ele. Então, entendemos que essa é uma tarefa nossa mesmo, né, e temos tentado atuar nesse sentido. Mas também entendemos, né, que tem aí uma atuação, então também vamos nas escolas para poder dizer, ó, na universidade tem esse, né, tem esse percurso, né, que é possível na sua vida. Também estimulamos muito, né, apresentamos a possibilidade da permanência estudantil por meio da assistência, né, porque muitas pessoas entendem que aquele lugar não é para ela porque ela não tem condição financeira. Então, isso, né, nós também temos apresentado ali as várias possibilidades, né, de permanência ali. E temos também feito muitas atuações, né, com os meios de comunicação. Nós temos uma associação, que é a ANDIF, que é a Associação das Universidades Federais, que a gente tem buscado também fazer várias interlocuções com os vários ministérios. Né, com, eu estive, né, há pouco tempo, né, em conjunto com outras universidades, assinando um protocolo na Fiesp, né, também solicitando que as próprias empresas, né, também estimulem, né, os jovens, e não jovens também, né, quem não fez universidade, que queiram estar na universidade. Então, eu entendo que é uma tarefa que a sociedade em geral, né, terá que assumir, demonstrando que, de fato, né, ter uma formação, produzir conhecimento, é algo que promove, né, nos promove enquanto sociedade em geral.

0: Sejam bem-vindos a mais um debate sobre iniciativas inovadoras e boas práticas em RIG, promovido pelo ILP em parceria com a ABRIG, a Associação Brasileira de Relações Institucionais e Governamentais. Os debates promovidos pelo ILP e pela ABRIG, eles visam divulgar e discutir experiências significativas no âmbito das organizações públicas, organizações privadas ou mistas, organizações da sociedade civil, em temas de interesse atual, tendo como base os casos de práticas de atuação finalistas do Prêmio Marco Maciel, contribuindo assim para o debate da sustentabilidade em termos da construção de instituições eficazes e da potencialização da implementação de parcerias. Neste evento de hoje, serão apresentados dois cases premiados no Prêmio Marco Maciel 2025. O primeiro deles, o projeto Multiplicando Futuros, Inovação, Inclusão e Sustentabilidade em Rede, apresentará as iniciativas desenvolvidas pelo Instituto Multiplicidades, por meio de plataformas digitais, em ações que abrangem temas como inovação no campo, equidade de gênero, inclusão racial, desenvolvimento urbano sustentável e empreendedorismo verde, promovendo impacto social positivo e geração de oportunidades em comunidades urbanas e rurais. Essa exposição será feita por Cristiane Pereira, que é diretora-presidente do Instituto Multiplicidades, formada em administração de empresas e pós-graduada em gestão da tecnologia da informação. O segundo projeto, denominado Por Elas, Ações Integradas de Proteção, Autonomia e Protagonismo Feminino, abordará ações desenvolvidas pelo Instituto Por Elas, que visam promover a dignidade, os direitos e autonomia de meninas e mulheres em situação de vulnerabilidade social, com impacto comunitário e foco na transformação social por meio do acolhimento, fortalecimento de vínculos e valorização da identidade, promovendo justiça social, equidade de gênero e a construção de um futuro mais inclusivo para todas. Para a apresentação, contaremos com Regilane Evangelista, graduada em Serviço Social e assistente social do Instituto Por Elas. Desde já, muito agradecemos a todas pela colaboração. Destacamos que esta é uma contribuição da Lesp e da ABRIG para a discussão temática dos Objetivos de Desenvolvimento Sustentável, ODS, número 5, Igualdade de Gênero, número 10, Redução das Desigualdades, e número 11, Cidades e Comunidades Sustentáveis. Lembramos que o dicionário ILP mais ABRIG de campos e conceitos fundamentais em relações institucionais e governamentais pode ser livremente acessado na biblioteca digital da Lesp ou na página da ABRIG na internet. Os certificados de participação no evento serão fornecidos por meio do formulário de avaliação, cujo atalho se encontra no descritivo do vídeo no YouTube. O ILP e a ABRIG desejam a todos um excelente evento. Passo agora a palavra à mediadora da apresentação, Cíntia Cury, que é vice-presidente da ABRIG. Muito obrigado.
1: Boa noite. É uma alegria imensa representar a ABRIG, Associação Brasileira de Relações Institucionais e Governamentais, e seu presidente, Jean Castro, que gentilmente me fez o convite para moderar essa apresentação. Agradeço ao sempre amigo Eliezer Costa, que nos recebe, e dizer do orgulho que temos dessa parceria entre a ABRIG e com o ILP. Agradeço aos painelistas que estão conosco hoje e que vão apresentar os seus cases inspiradores de sucesso, Cristiane Pereira e Regiane Evangelista, como bem já apresentou o Eliezer. Cumprimento e agradeço a participação dos que nos acompanham pelas redes da ABRIG, da ALEP e do ILP. Eu sou Relações Institucionais e Governamentais da Embrapa, Empresa Brasileira de Pesquisa Agropecuária, e nessa gestão da ABRIG sou sua vice-presidente. A ABRIG, ela é uma associação, uma entidade sem fins lucrativos, fundada em 2007, que representa os profissionais e empresas de diversos setores da economia e da sociedade que atuam na defesa de interesses através do diálogo técnico e transparente entre os agentes públicos, a sociedade civil e a iniciativa privada. Ela tem quatro pilares: a sua governança, que é constituída por uma diretoria executiva, as diretorias regionais nos estados, o Conselho Superior, Conselho de Ética, Conselho Fiscal e os comitês temáticos. Os seus valores são a isonomia, o diálogo, a ética, integridade, prestação de contas, transparência e respeito às leis e à democracia. Seus pilares de atuação é a regulamentação da atividade de RIG, as boas práticas, parcerias e relacionamentos, capacitação e reconhecimento e informação, com o compromisso de promovermos um diálogo constante e estratégico com os nossos associados e com o poder público para construirmos juntos um legado social positivo. O Prêmio Marco Maciel, Prêmio Abrigue Marco Maciel, é o maior reconhecimento da área. Prêmio Marco Maciel, Ética e Transparência na Relação Público-Privado. Ele dá visibilidade e premia as melhores práticas de relações institucionais governamentais, como essas duas que nós vamos conhecer aqui hoje, segundo os princípios norteadores da Abrigue: ética, transparência, diálogo e responsabilidade social. Neste ano, em 2026, o evento será realizado em Brasília, no mês de novembro, e eu já convido a todos que se inscrevam, apresentem os seus projetos, as suas iniciativas. Até o início do mês de setembro é o prazo para apresentar e concorrer ao Prêmio Marco Maciel neste ano de 2026. Nesta noite, agora, vamos conhecer os cases premiados em 2025 na categoria Sociedade Civil Organizada. E para começarmos aqui, eu já passo a palavra para Cristiane Pereira, diretora-presidente do Instituto Multiplicidades, que vai falar conosco aqui sobre o seu case premiado em 2025, no Prêmio Marco Maciel. Cristiane, seja muito bem-vinda. É uma alegria ter você aqui conosco e a gente quer conhecer o seu trabalho, conhecer a iniciativa do Instituto e que ele possa inspirar cada vez mais pessoas nos trabalhos que estão acontecendo.
2: Gratidão, gente, pela receptividade, pela oportunidade de estar compartilhando com vocês os cases de sucesso ali que a gente realiza dentro do Instituto Multiplicidades, por essas pautas que são tão importantes para o nosso país, né? Eu queria, por gentileza, que colocassem a apresentação, que aí a gente vai seguindo, né? Olhando aí o que está previsto. No ano passado, nós fomos reconhecidos em segundo lugar, né, no prêmio da Abrigue. Nessa premiação, apresentando os nossos cases de sucesso dentro do Instituto Multiplicidades. O Instituto Multiplicidades é uma ICT, é um Instituto de Ciência e Tecnologia, que atua principalmente na parte de incubação, inclusão produtiva, desenvolvimento de novos projetos, empreendedorismo. Então, a gente tem alguns segmentos de projeto acontecendo nesse momento, e aí eu quero colocar agora a apresentação para vocês de cada um deles. Pode passar o próximo slide, por favor. Dentro desse conceito, né, a gente sempre usa as hélices que estão aí disponíveis dentro do conceito do que é inovação, que é governo, empresa, governo, empresa, instituições científicas, e todo esse arcabouço junto para criar novas instituições. Pode passar, por gentileza. E aí a gente criou, dentro dessa pauta, uma trilha de desenvolvimento, né? E dentro dessa trilha a gente passa pelo processo de ideação, construção e entrega de novos negócios dentro do mercado e passando por todas essas iniciativas que estão aí. Pode passar o próximo slide. Na pauta do plano de transformação, a gente tem uma pauta de transformação de cidades, né? E aí, com a transformação de cidades, a gente tem um plano de transformação para pessoas. E a gente envolve pessoas dos vários segmentos. Então, a gente tem projetos voltados para a cidade inteligente, projetos que, dentro dessa pauta de cidade inteligente, trabalha com agro, trabalha com a inclusão do jovem negro no mercado de trabalho, trabalha com a inclusão da mulher no mercado de trabalho e também com a busca de soluções para respaldo e proteção da mulher, né? E aí tem a sustentabilidade, tem um projeto de sustentabilidade também, que a gente conseguiu implantar uma moeda sustentável, né? Onde a gente tem o projeto sustentabilidade tecnológica. Pode passar. Pode passar o próximo slide, por gentileza? Tá. Os planos de transformação... Então, como eu falei, nos planos de transformação de cidade, a gente tem esse conceito de olhar para a cidade e trazer o desenvolvimento econômico para essa cidade a partir das pautas que a gente defende. Então, sempre... Por isso o nome do Instituto é Multiplicidades, né? Então, a gente olha a cidade primeiro e definem essas pautas que são caras para a gente na defesa do desenvolvimento econômico. A Carta Brasileira para Cidades Inteligentes, ela preconiza que uma cidade inteligente, ela tem um dos itens dela é transformar a cidade numa cidade economicamente fértil. E por conta disso, a gente começou a desenvolver esses vários projetos que vamos apresentar. Pode passar. Então, a gente tem, dentro desse conceito, né, de transformar a cidade em cidade inteligente, e ali no núcleo são as pessoas, a gente tem o Hackacity Guará, o Igualando Oportunidades, o Hack Ideias Elas, o Agro Hack Ideias e o Sustentabilidade Tecnológica. Pode passar. Dentro do Agro Hack Ideias, qual era a proposta? A gente desenvolver soluções para o agronegócio do Distrito Federal. Quando a gente fala de Distrito Federal, nem sempre as pessoas imaginam que a gente tem um agro pungente, mas olha, temos sim, inclusive boa parte da soja, né, do Brasil tem um pedacinho de Brasília que contribui para isso. E aí, o que a gente provocou? A gente colocou jovens, né, que estão ali, são filhos de agricultores que estudam em colégios da periferia, a se unirem com universitários para pensar em soluções para as dificuldades que eles encontram ali dentro daquela região. Lá em Brasília, a gente chama de PADEF, que é onde acontece a AgroBrasília. Então, a gente colocou esses alunos, primeiro, para pensar nessas soluções. Então, a gente realiza um hackathon, né? No Hackathon, a gente cria grupos de trabalho e esses grupos de trabalho desenvolvem soluções. Essas soluções passam por um processo de premiação, né, para poder dar continuidade. Os grupos que querem dar continuidade, a gente leva para dentro do Instituto Multiplicidades e aplica um processo de incubação empresarial. Então, eles são acompanhados por um período de 8 meses, até fazer com que aquela instituição, aquela ideia que foi ali concebida, entre no mercado. Então, para vocês terem ideia de uma dessas soluções que a gente desenvolveu, foi o Sustentagro, é uma startup que ela trabalha com o remanejamento do coco, né? Então, o consumo de coco ele gera muito, muito insumo degradável para dentro das cidades, né? Muita gente vendendo água de coco nas cidades e deixa ali o bagaço do coco, às vezes jogado no meio do parque da cidade ou em locais públicos. Esses meninos, eles recolhem esses bagaços, né, o coco, né, o fruto mesmo, e usam daquela fibra para transformação, e essa transformação ajuda no adubo do mirtilo e de outras coisas para dentro daquele processo agrícola que a gente tem lá dentro do PADEF. Então, essa é uma das soluções que foram desenvolvidas aí dentro do AgroHack Ideias. Agora, vocês observem, a gente tem jovens que são filhos de agricultores, que se unem com universitários para pensarem em soluções e colocarem essas soluções aplicadas no mercado, né, e trazerem desenvolvimento econômico para aquela família também. Próximo slide. O Hack Ideias Elas é um projeto de desenvolvimento para mulheres. Então, a gente provocou o desenvolvimento de soluções. A gente, em Brasília, a gente teve uma dificuldade muito grande com o aumento do feminicídio no Distrito Federal. Então, esse projeto ele foi concebido com o apoio da Defensoria da Mulher na Câmara Legislativa, para que a gente pensasse soluções para a diminuição do feminicídio dentro do Distrito Federal. E aí a gente tinha duas propostas. O desenvolvimento de soluções que pudessem realmente identificar ou ajudar a mulher em caso de feminicídio e também trazer a mulher, né, para desenvolver novos negócios. Pode passar. Pode passar. O AgroHack Ideias eu já falei, pode passar o próximo slide, por gentileza. Tá. Sustentabilidade tecnológica. O Sustentabilidade Tecnológica foi um projeto mais amplo. Então, como é que a gente desenvolveu ele? A gente teve rodas de conversa dentro da cidade do Guará. O Distrito Federal ele é composto de várias regiões administrativas, que é como se fossem municípios dentro dos estados, né? Então, a gente tem o grande DF, que tem regiões administrativas. Então, a gente escolheu o Guará, que é uma região administrativa de 140 mil habitantes, para poder fazer rodas de conversa com a sociedade, para discutir a questão do lixo dentro da cidade. Bom, esse era o primeiro passo do projeto. Segundo, a gente colocou dentro da cidade dois pontos de distribuição onde a gente coletava lixos de dentro da cidade. Então, a sociedade poderia trazer plástico, garrafas como esta aqui, que eu estou na minha mão, para dentro deste ambiente. Esse material era pesado na hora e aí ele já gerava, a gente chamava de grana, né? Então, o ecograna. E naquele mesmo momento, a família que levasse lá e fosse pesado, por exemplo, se o peso desse R$10, ele já saía dali com R$10 em Pix para a conta pessoal dele. Então, a gente gerou também esse movimento de ter um retorno financeiro para a sociedade na diminuição do lixo dentro da cidade. E, por último, foi um apoio de mentoria dentro da universidade, uma universidade privada que tem dentro do Guará, onde a gente colocou um grupo de alunos para o desenvolvimento do Ecograna, que é um aplicativo que hoje foi reconhecido, inclusive pelo MCTI, no projeto Centelha. Então, eles foram selecionados no programa Centelha do MCTI para receber um dinheiro e continuar o desenvolvimento daquele aplicativo. Então, você vê, o sustentabilidade tecnológica ele passa por três pautas, né? Primeiro, é a conversa com a sociedade, né? Fazer com que a sociedade entenda, né, essa questão do lixo dentro da cidade, a reciclagem, a economia circular e outras coisas mais. O segundo foi o recolhimento do próprio lixo de dentro da cidade, trazendo para ambientes que a gente tinha ali distribuído dentro da cidade. E a sociedade, trazendo o lixo, já ganhava dinheiro na mesma hora, né? Então, esse dinheiro era depositado. Para onde vai esse lixo que é recolhido? A gente tinha um termo de cooperação assinado com os catadores, né, as cooperativas de catadores, e a gente entregava diretamente a eles para que eles pudessem fazer depois o tratamento adequado do lixo recolhido. Pode passar. E aí a gente tem os vários projetos listados com as suas várias entregas. Como eu estou passando por cada um deles, eu não vou entrar nesse detalhe, mas eu deixei esse slide aí na apresentação para vocês, porque eu acho que ele é bem elucidativo e ele por si só já responde todas as perguntas do que a gente vinha desenvolvendo. Mas vamos falar sobre o próximo projeto. Pode passar o slide. Bom, o Racacite Guará. Racacite Guará é um projeto de transformação econômica da cidade. Então, a gente tem uma incubadora implantada dentro dessa cidade, onde a gente já está com 50 startups em desenvolvimento, né, produzida pelos jovens que moram dentro dessa cidade. Ou seja, a gente está criando novos CNPJs dentro dessa cidade, a partir de desenvolvimento de novas tecnologias e trazendo, fazendo com que esse jovem, ao invés de ficar ali dentro da cidade, sair da cidade para trabalhar em outro lugar, ele consiga emprego dentro daquele mesmo local. Pode passar. O Igualando Oportunidades. O Igualando Oportunidades é um projeto voltado para o jovem negro. Então, é a inserção do jovem negro no mercado de trabalho. Então, a gente trabalhou, selecionou. Aqui em Brasília tem o Pacto da Igualdade Racial. No Pacto da Igualdade Racial, preconiza o seguinte, que as empresas do Distrito Federal têm que contratar até 20% de funcionários negros. E eles, senão, eles seriam notificados pelo Ministério Público do Trabalho. O Ministério Público do Trabalho nos provocou a identificar quais eram os problemas que eles não estavam conseguindo contratar esse jovem negro. E aí muitos dos problemas eram falta de liderança, postura e outras coisas mais. Então a gente dá uma capacitação para o jovem selecionado, né? Ajuda ele também, se ele não quer ir para o mercado de trabalho formal, ajuda ele a desenvolver o seu próprio projeto. Então ele vai ter dois caminhos. E apresenta todos o currículo de todos os alunos que passaram pela nossa capacitação para o Ministério Público, e o Ministério Público entrega para as empresas que foram notificadas posteriormente. Pode passar? Pode passar? Bom, aqui eu vou finalizando a minha fala. Aonde a gente fala, a gente está apresentando então o todo, né? E aí a gente está agora, nesse momento, começamos os debates. A gente tem feito alguns debates com os candidatos a deputado distrital, federal e senado, apresentando os resultados dos nossos projetos para que eles possam pautar políticas públicas no próximo governo. Gente, eu quero finalizar aqui a minha fala nessa apresentação. Agradecendo a oportunidade de falar por essas várias iniciativas que a gente vem apresentando lá dentro da cidade, e me coloco à disposição para as perguntas posteriores, né, Cíntia? Vamos deixar a Regiane falar e depois a gente vai para os questionamentos.
1: Perfeito, Cristiane. Que muito bacana conhecer esse trabalho. Fiquei bem empolgada e quero conhecer mais depois. Parabéns para você, para toda a equipe aí que está realizando esse trabalho belíssimo que a gente está conhecendo. Regiane, antes de passar a palavra, eu gostaria de trazer aqui, reforçar um aviso que nós já falamos, né? Os certificados de participação estarão disponíveis, mas eles estão condicionados ao preenchimento do formulário de avaliação. Esse formulário, o link dele está disponível na descrição do vídeo, tá bom? Esse formulário ficará aberto por 30 minutos antes do final previsto do evento, ou seja, a partir de 20 horas. Vocês podem acessar esse formulário na descrição do vídeo para então poderem obter o certificado. Regiane, seja muito bem-vinda. É uma alegria ter você também aqui conosco e conhecemos o trabalho que o Instituto Por Elas vem fazendo e que foi premiado pelo prêmio Marco Maciel no ano passado, em 2025. Regiane, seja bem-vinda. A palavra está com você.
3: Gente, muito boa noite para todo mundo. Fico muito feliz em estar aqui, poder falar do Instituto Por Elas. Nós somos uma ONG jovem, vamos dizer assim, mas a gente trabalha com tanto projeto que eu digo que a gente é só novo na idade, né? Nós somos de 2021, mas é um projeto que a presidente chamada Rízia, ela trabalha com ele há muito tempo, né? Então, em execução mesmo, a gente é de 2021. É, nós somos sediados em Belo Horizonte, mas nós temos atuação nacional no Brasil inteiro, né? Por isso que eu estou aqui no norte de Minas, atuando e trabalhando aqui também, levando oportunidades para as mulheres do extremo norte de Minas, né? A gente sabe da extrema pobreza. E também somos uma ONG americana, né? A Rízia é formada em direitos internacionais e ela especializou e a gente tem um CNPJ nos Estados Unidos. Então, eu fico muito feliz de estar aqui hoje, de poder falar para vocês sobre o Instituto Por Elas, que não é simplesmente uma ONG, eu falo que ela é portas, ela abre janelas para que mulheres, assim como eu, simples do interior, tenha oportunidades, principalmente oportunidades internacionais. Mas para começar a falar, eu gostaria de apresentar o nosso vídeo institucional para que quem estiver nos assistindo tenha noção um pouquinho, em 2 minutos um pouquinho, tudo que a gente faz, um pouco do que a gente faz, para que vocês possam conhecer.
4: O mundo está acostumado a olhar para a vulnerabilidade como um destino. Nós olhamos uma oportunidade de uma liderança que ainda não teve a chance de florescer. O que acontece quando você pega o silêncio de uma mulher indígena e dá a ela a gramática do poder? O que acontece quando você pega o resíduo que a indústria da moda descarta e o transforma em um ativo de luxo sustentável? O Instituto Por Elas não é uma resposta assistencialista. É uma resposta estratégica. Somos um ecossistema de inteligência social que entende que a verdadeira equidade de gênero não se faz com concessões, mas com ferramentas de autonomia. Onde o mercado vê lixo, nós vemos lucro e dignidade. O Costurando por Elas capacita quem a sociedade tentou apagar. Transformamos jeans descartados em peças autorais. Aqui, o design é a ponte entre a exclusão e o mercado. É a economia circular gerando independência financeira real para mulheres. Conhecimento é sinônimo de alcance e abre portas para oportunidades. No Speak por Elas, o inglês é o passaporte. Democratizamos o acesso ao idioma para que mulheres ocupem cadeiras de decisão. Com 30% das vagas destinadas a lideranças indígenas, elas não precisam de tradutores, elas precisam de microfones. É a nossa diplomacia cultural pautando o mundo. O IAC ocupa espaços para garantir que a voz, a arte e a cultura não sejam apenas figurantes, mas protagonistas da causa ambiental. A resistência e o protagonismo feminino são ferramentas para defender o futuro do planeta. Já no Folia por Elas e o Gueymar por Elas, transformamos a ocupação dos espaços públicos em territórios de segurança e celebração. Protegemos o patrimônio imaterial enquanto garantimos que a diversidade, a sustentabilidade e a geração de emprego e renda sejam os ativos mais valiosos da nossa cultura. E através do Viva por Elas, atuamos na linha de frente para mulheres migrantes e refugiadas. Articulamos com o Estado e sociedade civil para garantir que nenhuma mulher fique para trás. Criamos redes de proteção que transformam o direito à vida em uma realidade prática e inquestionável, gerando oportunidades para que mulheres reconstruam seu futuro por meio de acesso a trabalho, educação, saúde em um ecossistema de acolhimento. O Instituto Por Elas é a prova de que investir no protagonismo feminino é o melhor negócio para a humanidade. Nosso convite é a todos que querem ser agentes de uma revolução que já está acontecendo. Porque quando potencializamos a força de uma mulher, não transformamos apenas uma vida. Nós impulsionamos economias, regeneramos comunidades e criamos um novo padrão de autonomia onde todos prosperam juntos.
5: Porque sempre foi por mim, por você, mas principalmente por elas.
3: Esse é o nosso vídeo institucional. Eu acho que deu para ter um pouco da leitura de tudo que a gente faz, Instituto que a gente preocupa sempre em colocar a mulher como nosso protagonismo, né? É, a gente costuma dizer que nós não somos contra os homens, mas a gente é a favor da mulher estar no protagonismo e, principalmente, buscar a sua dignidade. A gente trabalha muito com mulheres em vulnerabilidade social, então o nosso foco de colocar essas mulheres em lugares e ocupar espaços que ela vai ter voz e que ela vai ter vez. Falando sobre os nossos projetos, nossos casezinhos aí que a gente apresentou, é o Folia por Elas, que foi o campeão aí, ficamos em terceiro lugar no prêmio. A gente tem muito orgulho porque começou com um momento de aproveitar o Carnaval de Belo Horizonte, mas também de levar a segurança para as mulheres. A gente sabe que durante o Carnaval existe a importunação, a perturbação, o assédio, e nós criamos um item, que é a nossa doleira, feita a partir totalmente do descarte do jeans. A gente tem uma parceria com a Canatiba Têxtil, eles doam para a gente o descarte do jeans. A gente sabe que o jeans é um dos que mais polui, porque dura mais, né, no meio ambiente. Então a gente reutiliza esse descarte de jeans, produz a doleira do Carnaval. Começou com apenas uma distribuição. Da distribuição foi um sucesso, a gente se tornou um bloco de Carnaval chamado Folia por Elas. E como que funciona a produção da doleira? A gente recebe o descarte de jeans com a parceria com a Canatiba Têxtil e a gente tem já no nosso rol aqui de pessoas, associações de mulheres, principalmente mulheres que estão em vulnerabilidade, e também fizemos uma parceria com a PAC Feminina de Belo Horizonte. Elas produzem as doleiras para a gente paga para elas, e a gente vai gerar renda e aproveitando o descarte do jeans. Então, quando a gente chega para distribuir no bloco, é uma sensação, porque o nosso bloco, ele é totalmente inclusivo, é um bloco que as seguranças são mulheres, as cordeiras são mulheres, a polícia feminina que a gente convida, né, tanto da polícia militar quanto da polícia civil, estão sempre marcando presença. A gente manda um ofício pedindo as meninas auxiliares da limpeza que sejam mulheres. Então, a gente está ali com um bloco totalmente inclusivo, tanto para o LGBTQIA+, que eles já sentem pertencente ao nosso bloco. A gente tem a corda inclusiva, que é para as mães atípicas, crianças atípicas e pessoas PCDs. A gente tem a preocupação em escolher um bloco, um trio elétrico, que tenha um tamanho acessível para que pessoas PCD possam acessar. Esse ano foi maravilhoso, a nossa DJ foi maravilhosa. O trio elétrico que a gente escolheu tinha banheiro. Então, isso já foi, assim, sabe, sensacional. Antes da gente chegar, já tinha gente esperando a gente para a saída do bloco. Então, a gente viu o quanto faz diferença um bloco que acolhe e que gera também segurança para todos, né? Então, a doleira é o nosso carro-chefe. E a partir da doleira, a gente começou a construir também a eco bag, né, feita totalmente a partir do descarte do jeans. Então, hoje a gente vai às compras não só com a eco bag de plástico, que também é sustentável. A gente leva a nossa eco bag jeans, que é muito mais resistente, que é muito mais duradoura, né? E é prática, e a gente leva essa renda e essa diversidade de produtos aí que a gente pode fazer. Dentre outros projetos, eu gostaria de enaltecer, Cíntia, o Speak por Elas. É um curso de inglês totalmente gratuito para mulheres. Temos dois cursos, né? Dois cursos por semana. Um para quem tem zero fluência, quem não sabe nada de inglês. A outra turma é para quem já tem, já fala, já quer só aprimorar. E o mais interessante, a gente tem 30% de vagas para os povos originais e quilombolas. Então, também é um ambiente seguro para mulheres, porque a professora, ela é brasileira, mas ela mora nos Estados Unidos há muito tempo. E a gente tem, durante a aula, durante o curso, a gente tem atendimento psicossocial e também uma advogada que fica por conta das meninas, caso elas precisem, né, de alguma orientação. A gente abre, durante as aulas, momentos de debates para a gente falar sobre questões delicadas. Não aprofundamos, mas a gente abre para que elas possam falar, sentir-se, né, acolhidas, então é muito legal. É, gostaria também de falar do Beleza por Elas, quem não conhece, eu vou falar aqui porque é muito especial para mim. Eu estou do lado de uma das maiores reservas indígenas de Minas Gerais, que chama o Povo Xacriabá, a etnia Xacriabá, e a gente criou em 2024 a Beleza por Elas. A gente trouxe para... Primeiro, a gente fez uma escutativa para saber quais eram as necessidades dessas meninas Xacriabá. E a gente ficou surpresa porque elas pediram um curso de beleza. A gente falou, nossa, a gente esperava várias coisas. Mas aí elas pediram um curso de beleza, de automaquiagem, porque existem os eventos dentro da reserva e fora, que elas gostariam de estar, né, maquiadas, além de respeitar a cultura delas, que elas respeitam, mas elas gostariam também de variar essa beleza. Levamos e deu super certo. E agora, amanhã, a gente está indo para o segundo Beleza por Elas. Agora a gente vai fazer com 30 meninas. Estamos levando profissionais da maquiagem, kit de maquiagem, para a gente fazer um novo curso de automaquiagem para essas meninas. Vão ficar lá o dia inteiro. E é muito legal porque a gente vê a realidade de um povo que quer oportunidade, que precisa da oportunidade. No ano passado, a gente levou para o IACI o projeto Iaci por Elas, uma menina do extremo norte também, lá de Araçuaí, quem já ouviu falar no Vale do Jequitinhonha, a gente levou uma menina do povo Pancararu Pataxó, o Aquerê, e ela foi maravilhosa, ela fez parte do nosso curso de inglês no Speak por Elas, e ela foi selecionada, a gente tira tudo, tira o passaporte dela, tira o visto dela, orienta tudo e levamos ela para o Climate Week, que é a Semana do Clima em Nova York, né, que a ONU propõe um debate sobre a Semana do Clima. E a Uequerê teve essa oportunidade, junto com o Instituto Por Elas, para falar sobre as mazelas, sobre o sofrimento deles, né, com o avanço dessa questão do desmatamento, das mineradoras na região. Então, ela pôde falar e ela se representou muito, representou a etnia dela, falou inglês, conseguiu sobreviver, comeu, pediu comida. Então, isso para a gente é grandioso demais. O Instituto Por Elas trabalha nesse conceito de levar mulheres para painéis importantes, mas principalmente que ela tenha autonomia, né? Que ela possa gerar um efeito maior para a região, para o povo dela, assim como o Costurando Minas Por Elas, que é onde gerou a doleira, que é a construção aí da doleirinha no jeans. Quando a gente levou para o carnaval, a gente foi convidado para o Carnaval de São Paulo, fomos fazer distribuir a doleira lá, distribuímos a doleira esse ano em Goiânia, no Carnaval do TJ, que eles fizeram ação lá, distribuímos a doleira em Rio de Janeiro, no Carnaval do Rio de Janeiro, e fizemos o Carnaval de Belo Horizonte. Foi corrido, mas a gente deu conta, porque a gente sabe da necessidade da gente prevenir, né? Dentro da doleirinha, a gente coloca uma cartilha de disco denúncia, os números de denúncia, colocamos também preservativos, proteção, então é muito legal e a gente sabe o quanto isso faz a diferença, né? Gostei muito de falar com vocês e agora a gente está aberta aí para conversar.
1: Regiane, que surpresa boa conhecer todo esse trabalho. Eu não sabia de todos os detalhes, conheci o case que foi premiado, mas assim, te ouvindo, é muito bacana ver o quanto isso está impactando e transformando vidas, né? Eu acho que é isso que no final é o propósito e é o que importa. O que a gente faz, que aquilo que a gente tem a capacidade de entregar, impacte e transforme a vida das pessoas, né? Então, isso é muito bacana. Uma coisa que me chamou a atenção na fala da Cristiane, do Instituto Multiplicidades, foi a estratégia que eles tiveram de transformar o Instituto numa ICT, qualificar como uma instituição de ciência e tecnologia, e com isso ganhar outros atores, né? A interação com o MCTI, com instituições de fomento, de inovação. Então, achei que foi uma estratégia bem interessante e que pode ser exemplo para quem está nos ouvindo e exemplo para outros institutos buscar ajustar, né, na governança da sua instituição para que ela se torne uma ICT e assim tenha acesso a outras redes, financiamentos, fomentos. Enfim, achei bem bacana essa informação que a Cristiane nos trouxe. Regiane, você trouxe uma informação também muito interessante, que é a internacionalização do Por Elas. Eu não sabia, achei muito bacana, porque da mesma forma você explode um ambiente, né? Você está em outras arenas, em outras instituições, e essa troca de experiência com o ambiente internacional, ela é muito rica. Né? Você leva esses exemplos, leva essas realizações e traz, então, apoios e redes que vão apoiar o trabalho aqui no Brasil. Então, a Cristiane nos contar que o Instituto é Multiplicidades, é uma ICT, e você nos contar da internacionalização do Por Elas, me parece ser inspiração e exemplo para a governança de outros institutos e entidades que estão também aí trabalhando junto à população, junto à sociedade. Esse é meu primeiro destaque sobre essas informações que vocês trouxeram. Eu vou inverter agora, Regiane, eu vou começar por você fazendo perguntas e depois eu vou na Cristiane. Eu queria só checar se a Cristiane está nos ouvindo, não sei se ela está conseguindo nos ouvir, parece que tem alguma dificuldade com conexão na internet. Mas, Regiane, eu vou começar com você e aí eu sigo para a Cristiane. Trabalhar na linha de frente, né, do combate à violência, promoção da autonomia, curso de beleza, achei fantástico isso, né? Exige uma engrenagem muito complexa, não é simples e não é você, Regiane, com uma pessoa, né? Existe uma engrenagem aí envolvida nisso. E quando eu falo da engrenagem, a gente está falando de uma articulação de parceiros, que vai muito além da burocracia, das formalizações, né? Exige sensibilidade para conectar a linguagem do mercado com a linguagem das políticas públicas, porque no fim das contas tudo isso está implementando políticas públicas que estão aí, nos nossos marcos regulatórios. Então, qual tem sido o maior desafio do Instituto Por Elas para articular atores tão diversos, inclusive internacionais? Né, que agora eu vou até incluir aqui na minha pergunta os atores internacionais, poder público, os serviços de assistência e esse atendimento a essa população, as lideranças comunitárias, a iniciativa privada, que você disse que também tem uma parceria importante, para que tudo isso funcione, né, de forma rápida, integrada e humanizada. E, por fim, tudo isso que eu estou falando é o trabalho de relacionamento institucional que acontece, para que todas essas parcerias e esses resultados aconteçam, né? Então, juntar tudo isso, pessoas e instituições com linguagens diferentes, qual é o desafio que vocês têm para conectar todo mundo, trazer todo mundo para a mesa e avançar com esses projetos?
3: Sim, claramente, as dificuldades é a gente falar a língua de todo mundo, porque a sociedade civil deseja uma coisa, o comércio deseja outra, e aí e a gente, aquilo que você falou, o internacional comenta e quer outra coisa. A nossa maior dificuldade é fazer que todo mundo entenda o nosso projeto, confie, acredite. E quando a gente apresenta o nosso case, todo mundo olha assim, mas como vocês dão conta de tudo? É uma pergunta clássica para a gente, porque a gente atua o tempo todo, a gente está sempre em atividade. O principal, as parcerias. A gente entende o quanto é importante parcerias da sociedade civil e do governo estar alinhados. E como que a gente faz isso? Eu posso te dar um exemplo? A gente fez agora, participamos recentemente de um projeto chamado Laudelina, que é feito pela

0: com todo mundo a mesma linguagem. Qual que é a linguagem? Levar qualidade e capacidade para mulheres que estão em vulnerabilidade. A Casa Lilian trabalha com essa rede toda, tem a rede, mas não conseguia captar todo mundo. O Instituto Por Elas tem uma lista vasta de acompanhamentos, fizemos contatos, fizemos tudo, fizemos a prestação de contas do projeto. Olha que lindo. Quando entregamos, fomos elogiados pela execução maravilhosa. Por quê? Porque a gente conseguiu falar com todo mundo. E simplesmente porque temos um trabalho sério e que demonstramos resultados. Era vaga para 90 meninas. Deu 140 inscritas. Por quê? Porque até as meninas acreditam no nosso trabalho, confiam no nosso trabalho. E quando a gente ligava, quando a gente mandava mensagem para fazer a captação das meninas, elas falavam assim: mas é vocês que vão dar o curso? E a gente explicando: os hotéis já estão sendo preparados para aplicar o curso para vocês. Vai ser um curso teórico e prático ao mesmo tempo. Então, quando terminou, que teve a formação, que teve todo o encerramento, tinha meninas vindo agradecer pessoalmente a gente porque acreditam no nosso trabalho. Então, os desafios maior é a gente conversar com todo mundo para explicar. Toda a rede precisa se unir para que a gente alcance o sucesso. Então, internacionalmente falando, a gente também tem essa dificuldade. Mas como Rízia tem uma abertura lá fora, a gente consegue fazer agendas, por exemplo, na CSW, que acontece todo ano no mês de março, que é para falar sobre essa questão da violência de gênero na ONU. A gente faz agendas paralelas na Prefeitura de Nova York, com profissionais, da Justiça de Nova York, para falar sobre os avanços que eles estão tratando sobre a violência de gênero nos Estados Unidos. E aí a gente faz uma agenda, leva mulheres, leva lideranças. Eu fui uma dessas lideranças que fui dos Estados Unidos ano passado, e para mim abriu assim uma aba enorme, porque a gente está falando de um primeiro mundo que trata a violência como prioridade. Então, a gente trabalhou essa questão e foi sensacional. Então, eles abriram portas porque acreditam no projeto.
1: Sensacional, Regiane. Obrigada. Você fala com tanto ânimo que a gente fica assim apaixonada mesmo pelo que você está contando, sabe? Cristiane, eu queria te ouvir um pouco também sobre dois aspectos. Um deles é o quanto essa estratégia de governança, de você qualificar como ICT o Instituto, o quanto isso agregou, o quanto isso trouxe de possibilidades, né? Porque eu acho que quando você credencia como uma ICT, você passa a alcançar outros atores, você tem acesso a uma rede de inovação, instituições de fomento. Então, assim como a Regiane nos contou a estratégia da internacionalização, que eu achei muito bacana e que eu fiquei surpresa, também foi uma alegria saber que o Instituto Multiplicidades é uma ICT. Então, eu queria que você
0: Legal.
1: falasse um pouco sobre isso, como foi o desafio para qualificar como ICT. E também, Cristiane, iniciativas como as que vocês estão fazendo, o HackaCity, o AgroHack, enfim, igualando oportunidades, para essas iniciativas saírem do papel, você tem que colocar na mesma mesa, colocar na mesma página, pessoas com linguagem e entendimentos super diferentes, né? Como o poder público, iniciativa privada, academia, as instituições da sociedade civil, as comunidades, enfim. Então, assim, na prática, qual que é o desafio para você mobilizar todos esses atores em prol dessa agenda comum, dessa agenda de inovação? Então, eu queria que você trouxesse um pouco esses dois pontos para a gente, por favor.
0: Legal, claro, Cíntia. Poxa, primeiro, parabéns aí para a colega, eu adorei a sua fala e a empolgação, sem sombra de dúvidas. Agora eu quero te acompanhar mais e estar aí junto com você também, achei muito legal. Bom, com relação ao Instituto Multiplicidades, ele nasce lá em 2010, a gente nasceu como um coworking, então a gente nasceu com um CNPJ de empresa. E a ideia inicialmente era ter um ambiente compartilhado de trabalho para receber ideias e projetos da sociedade, principalmente de economia criativa, que era muito a característica dos projetos que a gente trabalhava. No decorrer do tempo, a gente foi vendo que a palavra coworking

0: foi se deturpando. E o coworking hoje, se você olhar aí nas propagandas e nos perfis, é mais um ambiente imobiliário, né, onde você aluga salas, aluga espaços, do que realmente um ambiente propositivo e colaborativo de desenvolvimento de negócios, apesar de lá acontecer também. Não estou totalmente tirando o brilho do que é trabalhar dentro de um coworking. Mas, para mim, precisava de algo mais. E aí a gente transformou esse coworking numa incubadora. E aí, com incubadora, a gente se aproximou da Amprotec. E nos credenciamos na Amprotec, que é uma associação que congrega os ambientes de inovação do país, né? E a gente foi estudando cada vez mais sobre o que é ser uma incubadora, fizemos o curso com eles. E a gente entendeu que aquele era o nosso propósito. A gente falou, poxa, o que a gente quer ser quando crescer? E todo dia a gente pergunta isso para nós mesmos, né? O que a gente quer ser quando crescer? O que a gente quer ser quando crescer é ser uma instituição que ajude no desenvolvimento de novos projetos, mas novos projetos que nasçam da sociedade. É, né? Por isso, quando a gente criou multiplicidade, era só multiplicidade, que era multiplicidade de projetos. Depois, quando a gente entendeu que o nosso propósito era transformar cidades, o nosso nome já estava preparado, era só colocar um S no final, e aí a gente alterou o nome para multiplicidades e criamos o Instituto, né? E aí gerou esse CNPJ de instituto e automaticamente a gente já se transformou numa ICP. Por quê? Porque a gente já estava, vamos dizer assim, mentorado pela cadeia de pessoas e instituições que já trabalham dentro desse perfil. Agora, o que nos foi muito interessante nesse decorrer de tempo, isso aconteceu em 2018. 2010 nascemos, 2013 nos tornamos incubadora, 2018 que a gente se tornou instituto. E aí, em 2018, a gente viu que, veja, a gente para se tornar uma ICP, a gente tinha que ter outros cuidados, né? Então, a gente se credenciou dentro das instituições que precisavam, a gente precisava ter esse credenciamento, né? Como o Ministério da Ciência e Tecnologia, FAP e outros, e nos posicionamos como a primeira incubadora privada que realmente trabalha com inovação no país. Existem, se não me engano, duas outras que eu digo que vamos dizer assim, independente, porque a maioria das incubadoras elas são ligadas à academia, né? Ou seja, tem um braço dentro da universidade. E nós não, nós somos uma incubadora que trazemos para perto da gente as universidades. Então, a gente é um braço que apoia algumas universidades. Exemplo, a Católica de Brasília. A gente tem um termo de cooperação assinado com a Católica de Brasília para poder também trabalhar essa parte de incubação com eles, né? Então, projeto Hack Ideias Elas foi todo lançado com o apoio da Universidade Católica, que aí ele trouxe os universitários para estarem junto conosco, atuando dentro desse projeto. Bom, então a ICP ela nasceu já naquele momento, então a gente já criou a ICP paralela ao Instituto, né? E nos posicionamos. Eu acho que o principal de tudo isso, Cíntia, é o posicionamento. E a gente não vira a cara para mais nada. Ou seja, o que somos? Nós somos uma ICT, nós temos uma incubadora e o nosso principal negócio é o processo de incubação. E aí, dentro do processo de incubação, nós temos, aí é óbvio, de vez em quando a gente tem que fazer um pouco mais do que a incubação, né? Então, a gente trabalha também na ideação, dentro da esteira de inovação, a A gente quer a ideação, é o nascimento de novos negócios, para a gente poder ter massa crítica para trazer para a incubação, para poder fazer com que, a partir desse processo de ideação, a gente consiga fazer uma peneira, vamos, eu não gosto de usar essa palavra peneira, porque, na verdade, por nós, a gente traz todos para o processo de incubação. E aí, eles é quem tem que se encontrar, não somos nós que vamos peneirar ninguém, é eles que têm que falar, poxa, eu quero estar aqui, eu quero continuar crescendo com o meu negócio. E a gente vai oportunizando coisas para eles, como, por exemplo, participar de editais como Centelha, a gente dá suporte, mentoria, para que eles possam participar e alcancem novas oportunidades para eles próprios dentro daquele projeto que eles desenvolveram, né? Então, isso é o grande propósito do Instituto. Mas aí a gente tem uma outra coisa que a gente enxergou também, e aí, por conta da academia, né? A gente enxerga que tem muitos projetos desenvolvidos dentro da academia que não chegam no mercado. Como é que a gente pode atuar nesse sentido? Então, a gente também tem projetos aí, junto com a Católica, junto com Projeção, junto com a UNB, aonde a gente avalia e a gente gosta muito de participar de banca de defesa de projetos, né? De banca de graduação, banca de mestrado, porque é lá que a gente enxerga os projetos oportunos para trazer, para ver se tem interesse de trazer para o mercado, né? Entendo esse interesse, então, vamos lá, identificamos um projeto dentro da academia. Aquele pesquisador, ele tem perfil para transformar aquele negócio ou aquele projeto num negócio? Às vezes o pesquisador não tem. Aí o que que a gente faz? No meio desse grupo de ideação que a gente tem aqui, que já é uma massa crítica que a gente já tem dentro da nossa casa, né, que são os alunos, é a galera periférica. Será que esse cara não pode assumir a responsabilidade desse negócio? E a gente gera uma startup, né, com esse pesquisador e coloca um menino para poder tocar o negócio, junto, é óbvio, com o pesquisador, que não tem como fugir disso. Então, isso também é uma das nossas iniciativas, né? É aproximar, né, esse pesquisador, que às vezes não tem interesse. Não é que não tem interesse, ele não tem perfil mesmo para mexer com o negócio. Mas eu tenho um garoto aqui, um jovem, e às vezes nem tão jovem assim, né? Que, porque na Carta Brasileira para Cidades Inteligentes, a gente fala também da inserção, de quantos aposentados a gente tem no mercado qualificados que não poderiam estar apoiando o desenvolvimento de novos negócios, ou que poderiam estar trazendo o seu conhecimento técnico para o desenvolvimento, né, de um projeto. Então, a gente também trabalha com isso, né? Então, a gente tenta fazer esse match entre essa oportunidade, que é o projeto, o negócio, que é realmente transformar aquilo para que entre dentro do mercado de trabalho, e ter emprego, e causar emprego e renda, trazer emprego para a sociedade, unindo essas pontas, né, que possam estar juntas em prol do desenvolvimento econômico.
1: Excelente, Cristiane, muito bom. Eu tenho certeza que muitas pessoas vão procurar vocês para conhecer e para que vocês possam compartilhar todo esse processo, toda essa governança e todo esse trabalho que vocês vêm fazendo, que é brilhante. Eu fico pensando aqui uma coisa: o prêmio Marco Maciel, a Abrigue, que tem no seu pilar premiar resultados e boas práticas que envolvam articulação, relacionamento entre diversos atores e transformação de vidas, de realidades. Além de premiar vocês e outras instituições pelo trabalho que estão fazendo, também quer dar visibilidade para esse trabalho. A gente quer que o mundo, que outras pessoas conheçam que é possível dialogar, que é possível convergir interesses, ainda que com linguagens diferentes e diversos atores, mas que é possível sim encontrar caminhos, encontrar entendimentos para que a gente faça coisas bem bacanas como essas. E eu aí vem quase um pedido meu, assim, para saber qual é a estratégia. Aí eu vou voltar à Regiane e depois à Cristiane para ela respirar um pouquinho agora. Qual que é a estratégia de vocês para alcançar outros locais, outras comunidades, outros ambientes, para além de Minas, para além de Brasília? O que que vocês estão pensando e como que eu estou lá, sei lá, no interior de São Paulo, no interior do Nordeste, estou assistindo? Como que a gente traz isso para minha cidade, para minha comunidade? Vocês têm alguma estratégia nesse sentido? Vocês têm alguma ideia, algum planejamento de como levar tudo isso para outros ambientes? Regiane, eu vou conversar com você e, na sequência, Cristiane, você já fala conosco sobre isso também, por favor.
2: As estratégias vai ser sempre a comunicação. A gente é mestre em comunicação no sentido de ouvir as comunidades que a gente visita, as comunidades que nos solicitam uma visita. A gente é do princípio que a gente não tem que levar o que a gente quer. A gente tem que ouvir o que a comunidade precisa para que a gente possa trabalhar realmente naquilo que vai ser efetivo para aquela comunidade. Eu posso te dar um exemplo claro. A gente fez a trilha do Revalorize. Preste atenção nesse projeto, que eu não consegui apresentar ele, que foi muita coisa. Revalorize. Fizemos uma trilha educativa e fizemos um troca-troca de roupa, deixando claro. Fizemos o primeiro troca-troca em Nova York, após a CSW, com mulheres, lideranças, amigos. Fizemos em uma casa de uma amiga, onde cada uma levava 10 peças de roupa e trocávamos entre nós essas roupas. De lá surgiu a ideia do Revalorize, uma trilha para que a gente possa formar mulheres, lideranças que já trabalham com o chamado, como é o nome que a gente fala que vende roupas usadas? E faltou a
1: É
2: memória agora.
1: brechó,
2: Brechós e
1: brechó,
2: bazar.
1: isso.
2: Mulheres que já trabalham com isso, mas não sabiam precificar a curadoria, a apresentação, a mídia, né, para vender. Então, a gente fez um apanhado disso tudo, criamos uma trilha formativa para essas mulheres. Olha que legal. Dessa trilha formativa, a gente levou para vários estados o Revalorize Troca-Troca. Começou em Nova York, fizemos Belo Horizonte, São Paulo, Brasília, e esse mês vamos encerrar em Salvador, para que mulheres de todos os estados pudessem conhecer a trilha da educação e, principalmente, a importância de revalorizar aquilo que você já tem em casa. Às vezes, a roupa que a Cristiane não usa mais está guardada, está no guarda-roupa, pode servir para mim, pode servir para a Cíntia, e assim sucessivamente. Então, a gente fez gerar renda e a gente fez gerar o aprendizado. Existem muitas peças hoje que não precisam ser descartadas, precisa de um corpo diferente e de uma pessoa que vista diferente. Então, a gente pensou nisso e fomos procurando lideranças em cidades, em capitais, que aderiam ou que queriam participar desse movimento. Então, veja que a gente mudou de um bloco de carnaval para uma trilha formativa e, principalmente, valorizando a economia circular e, principalmente, o reaproveitamento. A gente descobriu que muita gente tem roupa guardada e não tem apego, só não queria ali desfazer do que estava guardado. Então, foi muito interessante. Então, a gente busca simplesmente a comunicação, né? As nossas redes sociais, graças a Deus, é bem visualizada. Então, a gente impulsiona quando a gente precisa impulsionar. Então, a gente procura os municípios, procura as redes de apoio ali, a gente procura as prefeituras, principalmente as associações de mulheres, porque a gente vê o grande potencial que essas comunidades têm para todo o mercado, principalmente para o mercado que gera renda.
1: Cristiane, muito obrigada, Regiane. Cristiane, conta para nós aí a estratégia de vocês, o planejamento para explodir além, para além do DF.
0: Então, Cíntia, a gente, na verdade, já tem uma sede, outra, na Baixada Santista, né? Então, nós temos hoje um escritório físico dentro do Parque Tecnológico de Brasília e outro escritório físico dentro do Parque Tecnológico de Santos, em São Paulo. E a gente vem realizando alguns projetos já de incubação na Baixada Santista. Eu não sei se é de conhecimento de todos, mas, por exemplo, a Baixada Santista é onde tem a maior favela. Tem olhado e tem observado para a gente poder atuar. São algumas desses ambientes que a gente já vem avaliando para poder estar em atuação conjunto também. Então, a gente tem... A nossa estratégia é sempre estar alinhado com a academia. Então, a gente tem fechado alguns termos de cooperação com universidades e ambientes de inovação de alguns estados para que a gente esteja fisicamente nesses estados e trabalhando com eles junto com projetos de incubação. E aí, cada região administrativa acaba tendo um ambiente próprio, né, de necessidade, né? Então, se a gente pega a Baixada Santista, tem várias características lá. Eu descobri que Santos é um dos municípios que tem o maior número de mulheres, tem um número grande também de aposentados, né? Então, como é que a gente olha para essa situação e envolve esse público dentro dos projetos que a gente vem pensando, né? Outro ambiente que a gente já está trabalhando também, a gente fechou um termo de cooperação, foi com o E-Amazônia. E o E-Amazônia é um instituto que fica presidido hoje pela Axia. A Axia é uma empresa de energia, né? E eles fecharam esse termo de cooperação conosco e fica no Acre, o E-Amazônia. Então, a gente já está começando a pensar alguns projetos ali para a região da Amazônia, em especial dentro do Acre. O nosso braço de expansão vai ser sempre o alinhamento com instituições que já tenham a necessidade de ter um processo de incubação alinhados aos negócios deles e as universidades, né? Porque aí a gente consegue ampliar a atuação do desenvolvimento. E o foco é desenvolvimento econômico a partir do envolvimento da sociedade, né, para que elas gerem emprego e renda dentro do seu próprio local de vida.
1: Excelente, muito bom. Antes da gente seguir para o final, para as nossas considerações finais, eu gostaria de lembrar os que estão nos assistindo que já está disponível na descrição do vídeo o formulário, link para acesso ao formulário, para avaliação e também para receber o certificado de participação aqui conosco nessa noite. Nós vamos partir para o encerramento. Tem muita coisa para contar, tenho certeza. Eu vou começar com a Cristiane, como nós começamos, para suas considerações finais, Cristiane, já te agradecendo muito pelo seu tempo. É muito bom te ouvir, é muito bacana e assim nos inspira muito. Então, para suas considerações finais, e deixa também aí as redes sociais, como encontrar mais informações e como fazer contato com vocês. E na sequência, a Regiane também agradecer a sua presença, o seu tempo, a sua empolgação e também ao final as suas considerações finais, e deixa também o contato, e-mail, telefone, as redes sociais, como que as pessoas encontram vocês para seguirem acompanhando e apoiando o projeto de vocês.
0: Bom, vamos lá. Primeiro, eu queria agradecer, né, a Brig por ter nos convidado a estar compartilhando aqui um pouco do que a gente vem desenvolvendo. Queria agradecer imensamente por ter sido uma das instituições premiadas o ano passado. A gente ficou tão honrado com essa premiação. A gente, foi muito legal, porque a nossa equipe estava lá na festa, né, de entrega, e todos saíram de lá assim, felizes, porque é muito legal a gente trabalhar com o que gosta e ser reconhecido, né, de alguma forma. Então, primeiro, parabéns para vocês pela iniciativa, né, dessa premiação. Acho que é bem importante, as pessoas precisam entender o que a sociedade tem feito mesmo, né, em prol da própria sociedade. E vocês estão demonstrando isso com a premiação e com essas conversas que vocês estão realizando aqui. Bom, e o Instituto Multiplicidades, ele funciona, como eu falei, em Brasília, no Parque Tecnológico de Brasília, em Santos, no Parque Tecnológico de Santos, fisicamente. Nossas redes sociais é Instituto Underline Multiplicidades. A única que é diferente é o Instituto Underline Multiplicidades DF, que é o YouTube. Inclusive, no YouTube tem o desenvolver de vários projetos. Vocês vão ver lá o histórico do Hackacity, do Igualando, do Hack Ideias Elas, os debates que a gente tem realizado agora com os candidatos, estão todos disponíveis dentro do nosso YouTube. E é isso. E o site do Multiplicidades é multiplicidades.org.br. Muito obrigada de verdade. E parabéns aí pela atuação de vocês. E parabéns também, viu, Rejane? Estou muito honrada de ter
2: Obrigada,
0: compartilhado
2: igualmente.
0: hoje com você.
2: Igualmente. Gente, eu fico muito feliz da gente ter tido esse momento, essa participação. Agradeço ao Abrigue, um prêmio maravilhoso. Ficamos em terceiro lugar e fomos muito felizes, porque é um momento que a gente consegue falar de todos os projetos e apresentar os nossos projetos para que outras pessoas tenham conhecimento, né, além do que a gente já faz, e conhecer também projetos como o da Cristiane, maravilhoso, sustentabilíssimo. Adorei conhecer vocês. Cíntia, muito obrigada por toda a sua delicadeza, né? E eu acho que a gente vai fazer muito mais juntos. Gostaria de dizer que o Instituto Por Elas é uma ONG que está aberta a parcerias, está aberto a conhecer novos trabalhos, novos projetos, viu, Cristiane? A gente pode conversar depois, que eu acho que dá mite aí. E principalmente, dizer que o espaço da mulher é onde ela quiser e está além disso, está além do nacional, estamos internacional. Estamos com duas comitivas para fora do Brasil agora em setembro. A gente está indo para a Itália, para o Revalorize Itália. E quem quiser conhecer um pouco mais, procure a gente, tá? A gente vai fazer um evento lá. Essa trilha vai para a Itália, vai para Milão e vai chegar pertinho da Fashion Week de Milão. Então, quem quiser conhecer um pouco mais, nos procure nas redes sociais Instituto Por Elas e o nosso site é institutoporelas.org. Conheça as nossas ações, conheça tudo que a gente faz, vem ser parceiro e, principalmente, quem estiver precisando de oportunidade, quiser fazer curso de inglês gratuito, é só procurar a gente aqui, tá bom? Muito obrigada, Cíntia. Muito obrigada, Cristiane.
1: Cristiane, Regiane, muito obrigada. A Briga agradece muito a conhecer vocês e esse trabalho, que a gente siga dialogando. Contem com a Briga, com toda a rede, com os associados da Briga, para que a gente possa levar o trabalho de vocês e trazer mais parceiros para a gente potencializar o que vocês vêm fazendo. Contem muito conosco, viu? Agradeço muito a você que está aqui conosco, que nos acompanhou, que esses resultados, que esses trabalhos possam inspirar novas pessoas, novas gerações e que possam alcançar cada vez mais outras comunidades, outros locais, para que a gente veja cada vez mais vidas transformadas, vidas impactadas por um trabalho tão bacana como os que conhecemos aqui hoje. Eu quero agradecer também à equipe da TV Alesp, do ILP, uma parceria importante e estratégica para a Abrigue, e que a gente siga aí e até o próximo encontro com outros casos de sucesso premiados no Prêmio Marco Maciel. Muito obrigada e uma boa noite.

0: Olá, tudo bem? No programa desta semana vamos falar sobre democracia, política, fiscalização dos recursos públicos, o poder de fiscalizar. Recebemos o conselheiro vice-presidente do Tribunal de Contas do Estado de São Paulo, Dimas Ramalho. Conselheiro, qual o destaque da nossa conversa, na sua opinião?
1: Bom, acho que tudo foi importante. Primeiro, o papel do Tribunal de Contas na fiscalização. O papel preventivo do Tribunal de Contas. Como o Tribunal de Contas pode prevenir, antecipar eventuais erros do gestor público nas várias instâncias. E também, evidentemente, por estar numa casa democrática, plural, legislativa, falamos muito sobre instituição, a importância de você preservar as instituições do Brasil. E, finalmente, o grande responsável por tudo isso, que é quem? O cidadão. Você que assiste, que vai acompanhar esse programa, que está muito bom.
0: O Alesp Conexão vai ao ar neste final de semana. Esperamos vocês. Até mais.
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5: Os direitos humanos são um conjunto de direitos que valem para qualquer pessoa, independente da raça, gênero ou classe social. Entre eles, está também o direito a um julgamento justo e alguém que te defenda. Agora a gente vai conversar com o Denner Luiz Silva, ele que é subchefe de gabinete aqui na Defensoria Pública do Estado de São Paulo, para a gente entender o que significa o direito à justiça e a ampla defesa, né, Denner? Muito obrigado por receber a gente aqui e por mostrar um pouquinho dos bastidores do que realmente significa o trabalho da Defensoria Pública. Doutor, a gente teve, a partir da Declaração Universal dos Direitos Humanos, alguns estabelecimentos ali, de estabelecimentos no sentido de pontos que foram estabelecidos no sentido da gente ter o direito à justiça. Então, o que exatamente essa declaração trouxe pensando no direito à justiça, no direito à defesa?
6: É isso, Bia. Eu acho que o direito à justiça, ele é central na Declaração Universal dos Direitos Humanos. É muito importante que a gente entenda que o direito à justiça, ele é fundamental para que as pessoas possam ter a sua vida e exercê-la de forma plena, exercer a sua cidadania e exercer a sua liberdade. Quando a gente fala de direito à justiça, a gente parte de alguns pressupostos, de algumas ideias básicas. É necessário que se trate de um juiz imparcial, de um tribunal independente, que julgue sempre conforme a lei. Nesse sentido, além da imparcialidade, da independência, é necessário que seja guiado por um senso de justiça, ou seja, de pacificação de conflitos, de acordo com aquilo com que a legislação e a Constituição estabelecem. Para isso, é fundamental que as pessoas possam acessar esse tribunal. Isso é feito mediante a presença de um advogado que vai garantir o direito de defesa. O direito de defesa é que as pessoas efetivamente possam contrariar aquilo que é dito delas. elas têm um direito de resposta, direito de se posicionar também perante o juiz. E aí, nesse sentido, temos, inclusive, uma figura que garante que esse direito de defesa não seja exercido apenas pelos mais ricos, também pelos mais vulneráveis. No Brasil, isso é papel da Defensoria Pública, que está prevista na Constituição. Por meio da Defensoria Pública, assegura-se o acesso gratuito e integral à justiça. Então, todo mundo pode pedir os seus direitos.
7: E para entender melhor qual que é a importância disso e como todo mundo tem acesso a esse direito, vou conversar com o Felipe, que é defensor público e assessor de relações institucionais da Defensoria Pública do Estado de São Paulo. Né, doutor? Que prazer.
8: Seja bem-vinda.
7: Muito obrigada.
8: Não pense a casa?
7: Vamos lá. E aí, para buscar a Defensoria Pública, já que a gente está falando de um direito amplo, e um direito amplo significa que ele é de todo mundo, como é possível ter acesso à Defensoria Pública, né? Porque já que a Defensoria está aí disponível para que todo mundo possa ter esse direito de defesa, como que ele pode procurar, né?
9: Nós temos várias portas de entrada na Defensoria Pública. As unidades da Defensoria Pública em diversas cidades, né? Aqui em São Paulo nós estamos predominantemente no Fórum da Criminal da Barra Funda, que é o maior fórum criminal da América Latina, é a porta de entrada presencial, em que o usuário pode comparecer à unidade da Defensoria Pública, lá terá o atendimento, como aqui na Sala da Lespe, né? Qualquer pessoa que nos procure, ela vai ser atendida aqui, sob demanda, portas abertas, assim como toda unidade da Defensoria Pública. Mas ela também tem a possibilidade de ser atendida pelo nosso telefone 0800 e também pela nossa assistente virtual de atendimento, que se chama Júlia. Então, quando ele ingressa na internet para fazer o atendimento virtual, a Júlia o atende, que é um assistente de inteligência artificial, e esse atendimento é direcionado a um defensor ou uma defensora pública para que dê continuidade, pedindo documentos, pedindo provas, para que a defesa criminal seja mais efetiva.
7: E aí, quando a gente pensa em direito à defesa, eu acho que tem um ponto importante que a gente passa a pensar em pessoas que são mais privilegiadas, têm acesso a advogados mais caros. Mas, pensando aqui na Defensoria Pública, a gente muda um pouquinho esse cenário, né? Porque é nesse momento aí que a gente dá essa abertura para que a população tenha direito a toda essa defesa que, normalmente, a gente pensa ali que é só para quem tem mais recursos, né?
9: Essa pergunta é excelente, Beatriz, porque a população ainda não sabe o poder que tem na instituição da Defensoria Pública. Essa defesa, ela é, de fato, reconhecidamente efetiva. Segundo estudos do Superior Tribunal de Justiça, é a Defensoria Pública quem mais demanda nos tribunais superiores. Então, muitas pessoas têm uma ideia de que a Defensoria Pública faz aquela defesa mais ou menos, né? Porque, a pessoa não está pagando, então... Não, muito pelo contrário. Os dados comprovam que os tribunais superiores são massivamente acessados pela Defensoria Pública. E a Defensoria Pública de São Paulo, em especial, é a Defensoria Pública que mais acessa tanto o Superior Tribunal de Justiça como o Supremo Tribunal Federal, em busca, né, da melhora da situação daquela pessoa que se vê acusada e condenada em processo criminal.
6: Por meio desse acesso é que as pessoas vão ser atendidas, vão poder ter acesso a um defensor ou defensora pública e também elas vão poder entender os seus direitos. O acesso à justiça não é só litigar. Acesso à justiça também é saber os seus próprios direitos e buscar mecanismos, inclusive alternativos de solução. A Defensoria Pública tem um atendimento multidisciplinar que busca lidar com pessoas que estejam em algum nível de situação emocional ou psíquica mais vulnerável. A Defensoria busca formas de conciliação e mediação. Uhum. E a Defensoria, claro, se for necessário, também vai representar e defender os direitos perante o tribunal, perante a justiça.
7: Então nem tudo precisa virar um processo, necessariamente.
6: Nem tudo precisa virar um processo, isso é muito importante. Se a Defensoria faz tudo virar um processo, ela não está colaborando para a justiça. A justiça é, antes de tudo, uma forma de ser lida como pacificação social. Então, a gente tem que imaginar que para que essa pacificação social aconteça, para que as pessoas tenham um acesso a uma resposta justa, eficaz e ética, não necessariamente elas precisam processar alguém. Elas podem buscar outras formas, elas podem buscar conciliação, elas podem buscar o diálogo, e a Defensoria Pública tem mecanismo para facilitar isso. seja com órgãos públicos, seja por meio de atendimento especializado para pessoas que estão em situação de conflito entre si. Então, existem vários outros mecanismos que não simplesmente processar alguém.
5: Cenário, a gente costuma ouvir muito pessoal falando que a gente está defendendo bandido, que está colocando bandido ali numa situação em que um criminoso pode receber essa defesa, que bandido tinha que morrer, que não tinha que ter esse acesso. E a defensoria acaba sendo uma outra coisa na realidade, né? Porque a gente acaba... A defensoria acaba sendo responsável pela defesa justamente dessas pessoas mais vulneráveis, né?
6: Exato. Eu acho que esse ponto que você toca é fundamental. A defensoria, dentre as suas missões, tem que garantir o direito de defesa. E o direito de defesa, ele tem que ser para toda a população. Porque é somente por meio de um direito de defesa que toda a população tem acesso, que a gente também garante o pleno exercício da cidadania, independentemente da situação de estar ou não em conflito com a lei. Direito de defesa, ele é um direito da sociedade, para nos prevenir de situações de arbitrariedades, de situações de injustiça. Então, é importante inverter essa lógica e entender que um sistema mais justo, mais proporcional, mais igualitário, depende de uma defesa que seja efetiva. E por isso a Defensoria Pública cumpre tão bem o seu papel nesse âmbito.
5: E a gente tem alguns exemplos para pensar em como a defensoria, na realidade, é uma abertura para a verdadeira cidadania, né? Para que as pessoas tenham, de fato, direitos iguais em todos os âmbitos.
6: A atuação da defensoria, ela se dá em todas as esferas do cotidiano dos indivíduos. Então, no jeito de família, a defensoria também tem atuação para combater situações de abuso em contratos bancários, por exemplo. Essa atuação, ela também é decorrência do direito de defesa. A defensoria está em todos os cantos, porque o direito está em todos os cantos da nossa vida de alguma forma. Nós vivemos em um Estado. E, em razão disso, essa atuação que se dá em várias esferas do cotidiano é fundamental para que as pessoas possam exercer a cidadania. A gente tem que pensar que o direito da defesa, ele permeia todas as nossas relações. Em qualquer momento, alguém pode se deparar com uma situação de injustiça. E se essa pessoa estiver numa situação de vulnerabilidade, certamente ela vai contar para a Defensoria Pública.
7: O direito à defesa, ele é garantido pela Constituição brasileira, né?
8: É um direito garantido pela Constituição Federal, pelas normas infraconstitucionais, como tratados de direitos humanos. Então, na nossa sistemática processual, toda pessoa vai ter o seu direito de defesa garantido. Para que isso seja levado ao processo penal, que garanta-se ali um julgamento justo, trazendo-se a versão tanto da acusação como da defesa em paridade de atos.
7: Se todo mundo tem direitos, todo mundo tem direito também à defesa. Sem isso, a justiça vira um privilégio de poucos e a democracia fica só no discurso. Direito à defesa é conquista, é luta e é prática. Qual vai ser o seu papel nessa história?

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0: Senhoras e senhores, boa tarde. Sejam todos bem-vindos à Assembleia Legislativa do Estado de São Paulo, mais conhecida como a LESP. Darei início ao seminário de balística, forense e perícias em áudios, imagens e documentos digitais, promovido pelo Núcleo de Apoio Estratégico da Assembleia Legislativa de São Paulo, em parceria com o Instituto de Criminalística do Estado de São Paulo, com apoio do ILP, o nosso Instituto Legislativo Paulista. A programação será composta de duas palestras conduzidas pelos peritos criminais Paulo Sunau Shintati Jr. e Ricardo Hirata. É a dupla nossa da seleção japonesa, né? Complica o locutor aqui, né? Pelas suas experiências de identificação criminal e balística forense. Após as exposições, haverá um tempo para perguntas. Esta iniciativa contribui muito na atualidade da força policial. Eu sou um perito criminal com pouca experiência, com um tempo só de 50 anos de perito criminal. Em maio agora, a força policial sabe o que é ter 10 quinquênios, né? E me orgulho disso. Vim para cá designado como perito criminal para ficar em 2015 dois anos. E estou aqui há 11 anos e vou me despedir aqui da Assembleia, sempre procurando ajudar e informar aos cidadãos o que a Polícia Militar faz, e muito bem, o que a Polícia Civil faz, e muito bem, o que a Polícia Técnico-Científica faz, e muito bem. E percebam que eu coloquei muito bem, eu não posso esquecer a GCM, perdão. E os senhores estão fazendo, junto com a PM e a Polícia Civil, um trabalho brilhante no centro de São Paulo. Eu passo todos os dias para vir para cá, no centro de São Paulo. Quem viu o centro de São Paulo há um ano atrás, dois anos atrás, né? E isso nós devemos aos senhores. E o meu pai foi guarda civil e depois prestou concurso na aeronáutica e recebeu como brinde, em 42, ir para Monte Castelo. E lá ele foi com 19 anos e voltou aqui com o dever cumprido. Basicamente, o cerimonial me passou aqui a minha fala, né? Mas eu mudei um pouco a minha fala. Não faria o cerimonial. Eu seria, por problemas administrativos, o cerimonial não pôde vir aqui, está em outro lugar, e nós estamos tocando, né? Me perdoe a minha emoção e os meus erros, né? Mas é assim. Então, Convido para compor a mesa diretora, junto comigo aqui, o senhor Eliezer Ribeiro da Costa, diretor do ILP. O perito criminal, diretor do Instituto de Criminalística do Estado de São Paulo, doutor Ricardo Lopes Ortega. Representando o doutor Claudinei Salomão, o doutor Fernando Lobão, para compor a mesa aqui. Doutor Augusto Rossini, eu recebi um comunicado aqui que ele não pôde comparecer aqui. Nós devemos e nós temos aqui alguns alunos da Uninove. Registro e agradeço a presença das seguintes autoridades, personalidades e representantes das instituições. Os nossos agradecimentos ao deputado estadual André do Prado, presidente da Assembleia Legislativa. O coronel PM Glauci Anselmo Carvalho, é a primeira mulher comandante-geral da Polícia Militar. O coronel PM Adalberto Gil Lima de Mendonça, comandante da Academia do Barro Branco. O senhor Jairo Filho, inspetor superintendente da GCM, representado por Jorge, inspetor superintendente, diretor-geral da ESP-SU. José Carlos de Oliveira, secretário municipal de segurança pública de Itapecerica da Serra, da GCM, representado por José Aparecido Nunes, subinspetor. Doutor Ricardo Lopes Ortega, né, que já falei, doutor Claudinei, nosso irmão, os colaboradores, Paulo Sunal Chintati Júnior, palestrante, perito criminal. Uma fera, hein? Uma fera. Ricardo Irata, palestrante também de balística, formando a meia-direita e o centroavante da seleção brasileira. Doutor Rodrigo Del Nero, diretor-presidente do ILP. Eliezer Ribeiro da Costa, gestor. Pâmela de Oliveira, investigadora, representando o doutor Leandro Marafon, delegado de polícia-chefe. Funcionários do NAI e funcionários da Alesp. Meu amigo, doutor Nelson Machado, diretor do Crimes contra a Pessoa do Instituto de Criminalística. Uma honra tê-lo aqui, viu, Nelson? Silvio Garcês, diretor do Centro de Perícias do Instituto de Criminalística. Agora eu convido a fazer uso da palavra o representante do superintendente Claudinei Salomão.
1: Olá, boa tarde a todos. Agradecer aqui primeiramente a oportunidade, né, o envolvimento e a organização do Dr. Paulo Bongiorno, nosso representante aqui há 10 anos na Assembleia Legislativa, né, vem tentado trazer a visão da Polícia Técnico-Científica dentro da casa. Então, Dr. Paulo, muito obrigado por todo o trabalho que já vem desenvolvendo aqui para a Polícia Técnico-Científica. É, também agradecer às autoridades, nosso diretor, o Instituto de Criminalística, Dr. Ricardo Ortega, que desenvolve um trabalho excepcional na nossa instituição, um trabalho árduo, né, que nós temos no dia a dia, né, Dr. Silvio Garcês também, junto ao Centro de Perícias do nosso Instituto de Criminalística, aos nossos colegas PMs, os colegas da Guarda Civil Metropolitana, também de Itapecerica da Serra, de São Paulo, também ao representante do ILP, Eliezer, aqui representado na mesa, aos nossos peritos criminais que trabalham todo dia incansavelmente na nossa instituição, né, tentando fazer o melhor para a sociedade, com conhecimento, com técnica, né, e trazendo resultados bem expressivos à nossa instituição. E trago também um abraço do nosso superintendente, não pôde estar presente, venho representá-lo aqui, e que todos aproveitem aí todas as apresentações da Polícia Técnico-Científica e seja bem proveitoso a todos. Muito obrigado.
0: Agora convido para algumas palavras o diretor do Instituto de Criminalística, Dr. Ricardo Lopes Ortega.
2: Senhoras e senhores, boa tarde. Na pessoa do deputado André do Prado, eu saúdo a todos, aos colegas policiais militares, colegas guarda civil metropolitana, colegas policiais civis, servidores dessa casa. E é com grande honra que a nossa instituição vem aqui novamente atender um pedido e cumprir uma obrigação de informar a nossa população paulista. Então, é importante a gente deixar bem claro que a nossa instituição é muito patrocinada pelos nossos deputados da Alesp, com as suas verbas parlamentares, com a sua atuação política, que nos permite crescer e nos permite a aquisição de equipamentos importantíssimos, a instrução melhor para os nossos funcionários e fazer toda a polícia crescer. Então, sendo muito breve, agradeço a presença de todos. Espero que todos desfrutem do que os nossos profissionais vão apresentar. Realmente são temas importantes, são temas recorrentes no dia a dia. Acho que é interessante para todos vocês aqui presentes. Espero que desfrutem e não tenham vergonha de perguntar alguma coisa. Ok? Muito obrigado a todos. Aproveito.
0: Agora passo a palavra ao senhor Eliezer Ribeiro da Costa, diretor do ILP.
3: Boa tarde a todos. Obrigado, doutor Bongiorno. Cumprimentar aqui os colegas do NAI, na pessoa do doutor Bongiorno, um amigo de longa data aqui, né, doutor? Em mais esse evento promovido aqui em parceria do ILP, que é a escola aqui da Assembleia Legislativa, em parceria com o NAI, e mais uma vez com o Instituto de Criminalística participando conosco de mais um evento técnico aqui, tentando trazer um conteúdo técnico de grande relevância para as senhoras e para os senhores. Cumprimentar aqui os colegas da Academia do Barro Branco, o pessoal da GCM que também está presente, dar as boas-vindas aí à casa, especialmente os palestrantes, né, que já estiveram com a gente em algum momento aqui, mas sempre importante o conteúdo que vocês trazem aqui a cada evento. O doutor Fernando Lobão, representando a instituição de maneira geral, em nome de quem eu cumprimento as demais autoridades. Também uma saudação aqui ao público que nos assiste pelo YouTube. É sempre importante citar que esse nosso material, né, Bongiorno, fica sempre disponibilizado, fica registrado, disponível no YouTube da Alesp e no YouTube do ILP. Tá? Dizer que novamente dizer que a importância dessa parceria com o NAI na divulgação de conteúdos técnicos, né, especialmente esses voltados aqui para o pessoal mais da área militar, mas para a sociedade como um todo, sempre importante trazer aqui tecnicamente esses conteúdos. Nos colocar à disposição, né, das instituições, o ILP ele tem uma gama de parcerias bastante ampla, bastante importante para a gente essas parcerias com diversos órgãos da administração no estado de São Paulo em particular. E, novamente, agradecer, Bongiorno, por mais essa oportunidade de estar com você aqui. Tá bom? Forte abraço. Obrigado a todos.
0: Bom, o cerimonial aqui está com uma dúvida, por favor, aqui. Do que esconder, né? Vocês estão... Primeiro palestrante. É o Paulo. Onde está o currículo dele? É o Ricardo Irata.
4: Não, agora é o Paulo.
0: É, eles são japonês, descendência japonesa, né? Eles são parecidos. Né? Então você não sabe quem é o Paulo. Que... É para relaxar um pouco. Gostaria de convidar agora o nosso primeiro palestrante, que é perito criminal do Instituto de Criminalística, desde 2009. Bacharel em Engenharia Elétrica e Direito pela Universidade de São Paulo. Possui larga experiência na área tecnologia, programação e desenvolvimento de sistemas. Com a palavra, o senhor Paulo Sunal Shintake Jr. Agora... convido aos componentes da mesa ocuparem as cadeiras do plenário. Né? Agora eu vou decorar aqui, sentado ali.
5: Boa tarde a todos os doutores, aos GCMs, à Polícia Militar presente, às autoridades aqui presentes também. Então, começando, vamos fazer um pequeno paralelo. Vocês sabem o que o Núcleo de Identificação Criminal faz? Não. Então, vamos perguntar outra coisa. Como operadores do direito

lógica que permite abrigue e rege a vida em todas as suas formas. Analogamente, o núcleo de identificação criminal tem as suas atribuições definidas em lei, ou seja, nós fazemos análise de vídeos, imagens, fotos, gravações e tentamos verificar a ocorrência ou não do fato delituoso, bem como, se possível, identificar a sua autoria. Então vamos começar de uma forma simples. Eu vou apresentar um vídeo curto, de um minuto e pouco, e o quesito que veio do delegado seria: quantas vezes o pessoal que se encontra com vestimenta branca passa a bola para os outros? Vamos olhar. Foi. E para tocar?

Quantas vezes foi passada a bola? 15 vezes. Aí eu pergunto, qual a cor da vestimenta do sujeito vestido de gorila no filme? Preto. Só os PMs viram, impressionante. Bom, então, continuando a palestra. Da mesma forma, quando recebemos o quesito, muitas vezes parece uma coisa simples, mas outras vezes exige uma atenção muito grande durante horas para descobrir se houve ou não fato delituoso, bem como a sua autoria. Então vamos começar com um caso de crime ambiental. O quesito que veio da delegacia foi se houve ou não crime ambiental. Por isso que eu fiz a analogia no começo sobre o que seria o meio ambiente. Nós temos a imagem de um caminhão carregando lixo. Ele vai e ele despeja numa rua. Houve ou não houve crime ambiental? Então, o perito também, ele responde apenas. Foi despejado substância sobre a calçada. Quem determina o crime ou não é a autoridade policial. Depois do meio ambiente, eu vou apresentar agora um outro caso de crime eleitoral. Como vocês sabem, ninguém é obrigado a produzir prova contra si mesmo. E o que um desses bloggers fez? Ele filmou a pessoa em quem ele votou. Como eu não posso mostrar, não vou mostrar em quem ele votou. Mas, veja ele preso. Ah, não, aparentemente, numa urna eletrônica, ele digitando o número do seu candidato. No vídeo que eu recebi da autoridade policial, era claro, ele mostrava em quem ele tinha votado e ele divulgava, alardeava o seu voto, que seria um caso de um crime eleitoral. Agora vamos ver homicídio. Foi me pedido a não passar nenhum caso que mostrasse sangue. Então, primeiro caso, eu vou mostrar a imagem da vítima caída ao solo e ela está sem sangue. Como o Dr. Nelson, que é um super experiente doutor, diretor de homicídios, eu já atendi um caso em Campinas da mesma coisa. O autor é uma pessoa mais baixa do que a vítima, dispara com uma arma de baixo calibre, atinge aqui na nuca, não transpassa e a vítima tomba ao solo sem sangramento. Se olhar o filme,

você vê a pessoa chegando por trás, como vocês podem observar, ele estava defronte, dois equipamentos de cor escura, com botoeiras, com algo que não depende de habilidade, ou seja, caça-níqueis. Também eu não posso colocar que são caça-níqueis, porque eu não compareci ao local. Então, o trabalho da gente, na parte de análise, a gente não pode tirar uma conclusão, a gente faz uma descrição do que aconteceu. O próximo caso, nós vemos o autor se encontra escondido no meio do mato, é o círculo vermelho. Ele espera a chegada da sua vítima. Quando a vítima chega, ele fala alguma coisa que não dá, porque o vídeo não tem som. Eles entram juntos no mato e depois você vê dois clarões à semelhança de disparo de arma de fogo, que aparece na página seguinte. Lá no canto direito, se vocês olharem depois o PowerPoint, vocês vão perceber que aparece dois brilhos luminosos. A mesma coisa, eu não posso afirmar que houve disparo de arma de fogo. O que eu posso dizer? Houve o brilho à semelhança de disparo de arma de fogo. E depois sai apenas o autor e a vítima não aparece mais no vídeo. O próximo caso de homicídio, infelizmente, é um caso de PM. Veja o perigo e o quanto eu respeito os PMs por arriscarem a vida, né? Que vejam, o primeiro PM entrou em luta corporal contra o agente delituoso. O agente delituoso tomou a arma dele, já acertou uma coronhada na cabeça do PM, que eu vi no filme. E aí, aquela velha pergunta: quem está sendo acusado de homicídio é o companheiro dele. Se vocês olharem, é um momento de um segundo. Eu também não falo que houve homicídio. Eu simplesmente descrevo a cena. Aí vejo o que acontece. O indivíduo pega a arma, ele vai disparar, dispara, só que o companheiro deu tiro em quem estava com a arma. Eu não vou negar. Se eu fosse um perito, tivesse com a arma mirando e o outro tivesse com a arma do meu colega de trabalho ou amigo de trabalho, eu faria a mesma coisa. Eu também atiraria no agente delituoso. Aí vocês veem que ele não consegue acertar a cabeça do PM porque tomou o tiro e vai para cima o disparo, tá? Espero que nunca aconteçam com os amigos da PM. O caso seguinte é caso de suicídio. Suicídio acontece muito no metrô, mas é abafado, não é circulado o caso que acontece. Então, o que acontece? Nesse caso, o indivíduo chega lá na estação, todo mundo embarca, ele fica parado e aí ele se atira no trem quando ele começa a movimentar. Então vocês veem, ele está ali, ele se aproxima e no terceiro ele se joga no trem. Infelizmente, vem a perecer, né? Então vocês vejam. Agora, para achar esse momento no vídeo, vocês observem, ninguém fez nenhum movimento, ninguém sai gritando, ninguém sai correndo. Esse foi difícil. Eu levei 2 horas para conseguir encontrar o momento que ele pulava. Porque quando vem o vídeo da CPTM, a gente não tem o momento em que ocorreu suicídio, homicídio, etc. E aí o que acontece? Nós temos que ficar vendo com atenção até conseguir encontrar o momento que acontece isso. Então, o trabalho no NIC é um trabalho que é imprescindível prestar atenção e ficar vendo durante horas o mesmo filme até conseguir encontrar se houve ou não o fato delituoso.
o atropelamento. Nesse caso de atropelamento, nós vamos observar. O sujeito está de noite, ele vai, estaciona o veículo dele na direita, ele atravessa a rua fora da faixa, continua andando fora da faixa, vem o ônibus, não percebeu que tem uma pessoa atravessando fora da faixa, e o ônibus vem acolher essa pessoa. Então, vocês observam, o senhor de vermelho, ele vai, ele atravessa fora da faixa no primeiro quadro, depois, no segundo quadro, ele coloca uma seta vermelha, você vê que ele continua atravessando fora da faixa, e na quarta foto, você vê que na terceira vez que ele está cruzando, ele continua indo no meio da rua. Você vê o ônibus entrando e, infelizmente, o ônibus atropela a pessoa. É a mesma coisa. A gente não faz o julgamento do que aconteceu. Nós pegamos, fazemos a descrição do que aconteceu. Violência doméstica. É um caso que tem aparecido muito para a gente no núcleo de identificação criminal. Qual que é o problema? De quem que é a responsabilidade na perícia de verificar se houve ou não houve lesão corporal? É o IML, são os médicos legistas. Por que eu pergunto? Vou mostrar duas fotos para vocês. Eu não posso afirmar que houve lesão simplesmente pela imagem. Mesmo que você veja a pessoa pegando e vai lá e faz algo, você não pode afirmar que ele bateu, que ele atritou uma faca. Você não tem como ver só a partir de um vídeo. Às vezes a gente faz milagre. Tem um caso que eu não pude colocar porque ele é muito recente. A vítima estava na faixa de pedestre. Parada, desculpa, na faixa de pedestre não, antes da faixa de pedestre, esperando o sinal abrir, o ônibus vem, ele faz a curva, e aí vem a pergunta do delegado. O ônibus atropelou a mulher na calçada ou na rua? Eu consegui fazer a reconstituição. Tinha fotografação do laudo do perito que atendeu o local e eu consegui escrever. Sim, ela foi atropelada na calçada. Por quê? Porque quando você, um veículo de grande massa, atropela uma pessoa, ele esmaga os ossos, esmaga o músculo e fica como se fosse uma impressão no local onde se deu o atropelamento. E no caso, a impressão estava toda na calçada. O que passava da calçada e chegou na rua era o sangue da vítima. Tá? Então vamos ver agora a violência doméstica. Houve lesão? É o quesito que vem na autoridade policial. Eu vejo duas marcas, não posso dizer se houve ou não houve lesão. No seguinte, é só um risco que pode ser mesmo uma unhada. Mas, invariavelmente, o que eu tenho visto é, nesses casos que perguntam se houve lesão, são lesões que podem ser auto-infligidas. Você mesma... Não vou falar se vocês façam isso. Alguém poderia ter pego uma faca, dado um risco, e aí já aparece ali. Ou pega a unha, vai lá e risca e aparece ali. Por isso que eu simplesmente faço a descrição, porque é competência do médico legista examinar e verificar se houve ou não, de fato, lesão. Agora, furto. Furto é um outro problema para poder dizer se houve, de fato, furto ou não houve. Então, vamos ver o primeiro caso. O primeiro caso é um banco. Vocês vão ver duas pessoas, por razões desconhecidas,
eles não tinham a chave da porta do banco. Então, eles tiram o apoio da porta, da folha de vidro que guarnecia a porta, do lado, empurram e entram no banco. Mas eu não posso afirmar que houve furto, porque eu não sei se são funcionários do banco. E depois, os pacotes que eles levaram, se era para atender alguma requisição ou não. Então, vocês vão ver. É impressionante a habilidade do povo. Eles vão, começam com de cima, desparafusam, depois vão embaixo. E na última foto, na quarta, vocês veem que eles adentraram o banco. Um outro caso que vem. Vou mostrar para vocês. Aparentemente, houve um furto de veículo. Mas, vejam só. O sujeito vem. Na filmagem, você vê que ele passa do lado do veículo, dá uma espiada, passa de novo, aí ele pega. E eu digo que é impressionante. 5 segundos. Ele abre a porta traseira direita do veículo estacionado, entra, espera a rua esvaziar e sai dirigindo o veículo, que seria a quarta foto. Houve furto? Eu não posso afirmar peremptoriamente se houve ou não furto, porque eu não sei se é uma mania do dono de entrar no carro por trás, né? Mas vocês que estão na rua, com certeza iriam parar para averiguações da pessoa que fez isso. Isso aqui já é outro caso difícil. A dona desse cachorro afirma que o furto foi nesse momento do vídeo. Só que observe a dificuldade que a gente do Núcleo de Identificação Criminal de poder afirmar foi aquele carro. Quando ele passa mais para baixo, a gente mostra a placa dele. Mas eu não posso afirmar que foi aquele carro que pegou esse cachorro. Por quê? Por causa da distância. Então, uma coisa que a gente coloca muito no laudo é por causa do ângulo, por causa da distância, por causa da resolução da câmera, o máximo que se pode afirmar é que, aparentemente, quem estava naquele veículo pegou um animal que se encontrava na rua, colocou no veículo e partiu. Esse outro caso, eu tenho quase certeza que foi furto. Mas o que, que eu vejo? O sujeito vem, passa na frente da casa várias vezes, toca a campainha, se vê que ninguém da casa chega até lá. Aí ele vai e pula com uma destreza fantástica o portão da casa. É uma coisa impressionante. Mais impressionante que eu não coloquei é que com aquele botijão de gás, ele consegue pular de novo o portão da casa. Ele podia ser um atleta, podia ser outra coisa, mas preferiu seguir a senda, aparentemente, do crime, né? Aí a questão do sequestro. É uma coisa que eu fico muito preocupado. Vocês vão ver. O sujeito, ele está com o carro parado na rua. São 1:30 da manhã. Ele vê a moça do outro lado da rua andando sozinha. Ele abre a porta do veículo. Ela começa a andar mais rápido. Ele corre junto com ela, alcança e começa a arrastá-la em direção ao veículo. Eu não sei o que ela consegue fazer, porque está bem longe. Ela se liberta dele, sai correndo, e ele volta para o veículo dele. Então, como vocês podem ver, lá no verde, círculo verde, a moça andando sozinha, 1:30 da manhã na rua. Ela está a 100 metros da casa dela. Eu não digo que ela esteja errada. Aí ele abre a porta, ela acelera o passo, ele vai, alcança a moça, começa a puxá-la e de alguma forma ela consegue se libertar do golpe dele.
Vejam o perigo que é nas ruas a pessoa que anda sozinha de madrugada. Sempre observar se tem um veículo parado ou não. Disparo de arma de fogo. Isso é um outro problema para eu poder afirmar de forma peremptória se houve ou não o disparo de arma de fogo. Quem responde melhor é o pessoal que vai fazer a palestra logo depois, o Ricardo, né? Então vejam, o policial civil foi efetuar uma prisão sozinho, vejam quantas pessoas estão na rua, ele vai apreender aquele que está no círculo vermelho e os outros reagem. Aí o que ele faz? Ele dá um tiro para cima e os outros saem correndo, incluindo aquele que ele iria prender. Mas eu vejo assim, ele está respondendo por disparo de arma de fogo. O que ele podia fazer? Ele foi cercado por elementos delituosos ou não. O que ele ia fazer? Além de um disparo. O que vocês fariam? Não tem... Um com um é uma coisa. Agora, vários contra um, a história muda completamente de rumo. Agora o dano. Dano é um caso que eu achei fantástico. A pessoa fez mais de uma vez e ela foi... Eu tive a sorte de cair de novo comigo. Eu consegui acompanhar o trajeto dele dentro da estação do metrô e coloquei uma foto de como que seria o indivíduo. O que ele faz? Ele vai, fica parado ao redor de 10, 11 da noite na estação do metrô. De repente, ele pega, levanta a perna rapidamente quando o metrô começa a se locomover, acerta o vidro, que fraturando o vidro do vagão do metrô, termina o giro e sai andando calmamente. É impressionante o que ele faz aqui. Vocês veem, ele lá no fundo, o metrô começa a se locomover, ele vai, ele gira o corpo, acerta o vidro e sai andando calmamente. Esse andando calmamente é que é o problema, porque aí depois você vai procurar no vídeo, cadê ele? Você fica se perguntando, é esse ou aquele? Mas pela roupa de um dia que ele usou, que não era uma roupa que todo mundo usa, por exemplo, camisa branca, calça escura, não, tinham características na roupa dele. Aí eu consegui identificar na filmagem e mandei para o delegado. Importunação sexual. Também no metrô, vários e vários casos acontecem. Quando eu consigo provar que a pessoa, eu fico feliz. Agora, quando não provo, fica sempre a dúvida. Foi o sujeito ou não foi o sujeito? Então agora eu vou mostrar o que acontece normalmente. Vagão lotado, o suspeito, a vítima. Como que eu faço para identificar a vítima e o aparente autor do fato delituoso? Porque o metrô ele manda encaminhamento para a delegacia. Aí quando vai encaminhar para a delegacia, eu consigo ver a vestimenta do suspeito e a vestimenta da vítima, que é o espaço acolher que tem dentro do metrô. Então vamos ver. Então, eu consegui provar que não poderia, o sujeito não poderia ter se esfregado na moça, porque o braço direito dele está segurando a barra de ferro que fica no meio do metrô e a mão dela está do lado aqui. Não tem como fisicamente a pessoa estar segurando aqui na barra, ela está aqui e ele conseguiu ao mesmo tempo entrar atrás dela e fazer alguma coisa. Aí eu comprovei que não foi ele. Provavelmente é um outro suspeito que... Suspeito não, perdão, não é suspeito porque não foi pego, né?
seria o outro passageiro que estava de fato atrás dela. Ameaça. Esse caso para mim veio como ameaça. Mas o que eu constatei foi dano. O que, que você vê? O sujeito ele vem com seu veículo. Pela filmagem dá só a impressão que foi só um leve esbarrão do veículo no portão da residência. Mas também tinha filmagem do dia seguinte. Então vamos ver o que, que aconteceu. Vocês veem, a primeira foto está sem o veículo. Na segunda foto você vê o terço posterior do veículo encostando aparentemente. Você vê que muda a posição na filmagem do portão da casa. E depois ele pega e vai embora. Aí o que aconteceu no dia seguinte? No dia seguinte, eu pude colocar, ó. Aparentemente houve dano no muro, mas eu não posso afirmar quando ocorreu o dano no muro e fratura do vidro que guarnecia o portão do imóvel. Então isso aí também é uma dificuldade da gente de afirmar peremptoriamente foi recente ou não. Quem pode afirmar que é recente é o perito que atende o local. Acidente de trânsito. No nosso núcleo, nós temos ferramentas que permitem calcular a velocidade que o veículo se deslocava. Como o laudo era do Eduardo, eu não pude colocar. Mas o caso do Porsche, que ele calculou a velocidade com mais ou menos 10%, bateu com a caixa preta do veículo. Isso me deixou extremamente impressionado. Então aqui, o delegado, no caso, não pediu cálculo de velocidade. Mas a filmagem permitiria fazer um cálculo, uma estimativa, a partir do vídeo, sabendo a distância entre duas faixas. É que no caso aqui, ele é culpado 100%. Ele faz uma ultrapassagem com faixa dupla contínua. Então ele não poderia ter tentado fazer a ultrapassagem. Aí nós vemos aqui, o veículo vem, ele se aproxima. Aí a foto seguinte que vai mostrar que dá para ver realmente como bateu. Ele vai lá e ele se choca. Na quarta foto, ocorre a colisão. Aí observem. Ele pega, ele volta para trás de tão violento que foi o impacto. E os destroços ficam na rua. Tá? Esse é um caso. Aí outro caso. Perguntou se o veículo que estava lá na esquina foi culpado do acidente. O que, que nós temos? Uma motocicleta se desloca na transversal. O motoqueiro, ele vem, não sei por qual razão, ele esbarra no poste. Depois que esbarra no poste, a moto e o motoqueiro vão sendo arrastados no chão. Infelizmente, ele vem a óbito. Tá? Se vocês observarem, o veículo ficou o tempo todo lá na esquina esperando para poder entrar na via. Então, esse eu pude colocar com todas as letras. Não poderia ter sido culpado de vez que nem adentrava a via. Aí mais fotos do caso, terminando a moto de se deslocar e um outro motoqueiro que para socorrer. Comparação facial. Esse é outro item que nós fazemos. Eu coloquei porque a metodologia é análoga na comparação de voz. Aqui nós comparamos uma foto que seria a referência que normalmente o delegado envia do IIRGD e a foto para ser comparada, questionada, a foto questionada, que seria aquela do momento do fato delituoso, do furto, do roubo, do homicídio. Como eu não posso divulgar nada do que acontece, eu peguei uma foto minha de 1982 para comparar com uma outra foto minha de 2010. E rodei o software.
Aí, à esquerda, foto minha de 1982, à direita, uma foto minha de 2010. Aí eu rodo o software e é a mesma coisa sempre. Ele fala, a probabilidade de ser a mesma pessoa é, no meu caso, deu mais de 190 mil vezes de ser verdade do que a hipótese da defesa, que seria que não seria a mesma pessoa. Temos a hipótese da acusação e a hipótese da defesa. É a mesma coisa com a voz. Se fosse voz, teria mostrado lá. É que voz já fica mais complicado. Eu não tenho amostra minha de 1982 para comparar com minha voz atual. E aí faz-se a comparação e tem-se a mesma forma. A hipótese da acusação, a hipótese da defesa e quantas vezes mais é provável que seja ou não. Aí vocês vejam que o resultado da comparação resulta que é mais provável que eu seja a mesma pessoa de 1982, 198 mil vezes em relação ao original. Tá? Eu agradeço, era só isso que eu tinha a falar. Estou aberto para, não sei, aberto para perguntas? Sim, é aberto para perguntas.

0: Ali no meio tem dois.
1: Boa tarde, doutor. Cadê de
0: Boa
1: Fiotenberg, da
0: tarde.
1: Academia do Barro Branco. Existem julgados relacionados à violência doméstica, como o senhor disse, que vedam a condução coercitiva da vítima. Nesse caso, recomendam fazer registros de imagens no local. Diante da impossibilidade de apresentá-la ao IML, qual o valor para a perícia dessas imagens, de fato?
0: É que legalmente, a única coisa que tem valor em caso de lesão é o exame realizado pelo médico legista. Por quê? Hoje em dia está tão avançado, a inteligência artificial está tão avançada, que fica difícil você saber se foi mesmo uma lesão ou não, né? A mesma coisa, você fala assim, aí gera uma foto minha com uma lesão de faca. Aí ela vai pegar, vai gerar. Aí a pessoa pega, dá uns retoques. O que que a gente pode falar? E que consta do laudo? Essa foto foi realizada na data de tal. Aparentemente tem ou não tem alteração via IA, né? E apresentar os dados de quais as coordenadas GPS que foram tiradas as fotos? Se a foto veio a partir do WhatsApp ou se veio a partir. Vocês sabem que tem o site da Polícia Civil, né? Então, ou veio pelo site da Polícia Civil. Então, é mais ou menos isso que a gente faz. Eu não posso afirmar peremptoriamente se houve ou não lesão corporal. Tá? A doutora?
2: Com licença, doutor. Cadete Yasmin, da Academia de Polícia Militar do Barro Branco. Eu queria saber, em média, quanto tempo os senhores demoram para analisar cada caso?
0: Vamos responder. Depende do caso. O depende resolve tudo na vida da gente. Então, por exemplo, eu recebi um DVR. DVR é o aparelho que guarda as filmagens de um caso de relevância do Exército. Cada HD daquele DVR tinha 20 terabytes. Para processar os 20 terabytes, foram 2 semanas rezando para não cair energia elétrica. Aí, quando concluiu, aí que eu fiz a análise que o Exército solicitava, tá? Agora, tem casos que são mais simples. Você tem um vídeo curto, 1 minuto e meio, abarca o fato delituoso e a autoria. Você faz o laudo dentro do prazo estabelecido no Código do Processo Penal de 10 dias. Respondido? Ok. Oh, desculpa.
3: Talvez incrementar. Enquanto o senhor estava analisando os 20 terabytes, quantos casos estavam entrando, outros casos? Isso demanda também no prazo de entrega do resultado.
0: Ah, é verdade.
3: Tá?
0: É verdade, aí atrasou tudo, naquele tempo atrasou tudo, aí não tem como. Que cada um tem o seu computador para trabalhar. Aí se está fazendo a extração, está tudo parado, tá? É um problema isso daí, realmente. O doutor está certo. Ele lá. O GCM.
4: Boa tarde, inspetor de divisão Marcelo Brito, da Academia
0: Boa
4: de Ensino e
0: tarde.
4: Pesquisa da Guarda Civil Metropolitana. No tocante à IA, o senhor falou que tem muitas fotos que às vezes hoje pode ser produzida IA. Quanto à tecnologia está sendo desenvolvida para detectar essa questão? Há estudos mais sobre isso, porque com a tendência da evolução e a aceleração de evolução da IA, chegará um momento que não conseguiremos mais definir o que é IA e o que é uma foto real.
0: Aí que entra a famosa cadeia de custódia. Vai chegar um momento que o perito que atendeu o local, ele já vai ter que procurar nas casas vizinhas se tem DVR, solicitar o DVR ou a gravação de um DVD na frente dele com as imagens e levar para o IC dentro de um saco lacrado. Ou seja, cadeia e custódia vai passar a ser uma coisa fundamental. Por quê? Você receber um vídeo apócrifo, é difícil você dizer se ele é autêntico ou não. Muitas e muitas vezes eu recebo vídeos sem data e sem horário. Como eu poderia afirmar, mesmo sem alteração de IA, se aquele dano no seu veículo foi causado pelo acidente de trânsito daquele dia ou se é uma coisa que tem 2 dias? Que aí fica mais difícil de perceber. Não estou falando 1 ano, 2 dias de diferença. Então, a cadeia de custódia sempre foi e sempre será fundamental. Tá? Mais ninguém? Opa!
5: Opa, tudo bem? Boa tarde.
0: Cadete Rudiger,
5: da Academia de Polícia Militar do Barro Branco. A pergunta que eu tenho é se um perito ele pode se manifestar a respeito de um quesito que ele entende que o delegado deixou de formular.
0: Olha, qual que é o trabalho do perito? Eu não estou falando porque tem a insigne representante do Dr. Leandro ali atrás, né? O que eu digo é o seguinte, o perito, como está escrito no Código do Processo Penal, o perito responderá aos quesitos formulados por quem? Pela autoridade policial. No Código do Processo Penal não consta. O perito responderá aos quesitos que porventura ele inventar. Percebeu a diferença? Mas eu sou um perito que se atém à norma, porque eu também sou bacharel em direito. Então eu respondo aos quesitos formulados pela autoridade policial. Tá? Obrigado. Mais ninguém? Mais ninguém? Então agora é o Ricardo. Ah, desculpa. Perdão.
6: Doutor. Muito obrigado, viu, doutor? Muito obrigado, viu? Agora nós temos o segundo perito criminal, Paulo Sunal. Ricardo Irata.
7: Está prestando atenção, né? Isso é só para prestar atenção.
6: Ô, Ricardo, venha até aqui e fale o seu breve currículo. Uma salva de palmas. Né?
8: Boa tarde a todos. Eu acho que alguns de vocês viram da última vez que eu estive presente e fizeram uma pequena confusão do currículo. Então, acho melhor me chamar mesmo, que aí eu falo mesmo. Eu sozinho. Bom, gente, mas assim, meu currículo é bem enxuto. Eu sou formado farmacêutico pela Universidade de São Paulo e eu sou perito criminal desde 2013. Tá? E nesse momento eu estou completando 8 para 9 anos lá no núcleo de balística. E é isso. Da outra vez demorou um tempão, né, para falar tudo. A gente pode começar, né? Pode iniciar, por favor. Todo mundo consegue enxergar, né? Meu objetivo hoje, gente, é fazer vocês passearem um pouquinho dentro do núcleo de balística, tá? Se vocês tiverem alguma dúvida, eu até incentivo vocês a fazerem na hora. Dependendo de como for, eu já estou no slide certinho para responder, tá? Fiquem à vontade para me interromper. É para baixo? Então, vamos lá. Da outra vez, eu comecei da mesma maneira. Eu pergunto para vocês, se os senhores olharem as duas imagens aí, e dizer para mim qual delas é uma arma de brinquedo. Quem aqui estava na outra? Ninguém. Tava? Tá? É o seguinte, gente. Nessas imagens, as duas são armas de brinquedo, tá? Isso aqui é só para entrar todo mundo aqui, né, na discussão, para entender o que a gente está lidando hoje em dia. Pessoal da GCM, pessoal da PM, costuma ver isso muito na rua? Costuma aparecer? Tá. É óbvio, gente, que quando isso chega na mão de um de nós, da segurança pública, seja PM, GCM, Polícia Civil, a gente vai perceber no ato que não é uma arma de verdade, porque isso aqui é tudo de plástico. Tá. Mas a tecnologia de impressão 3D, fabricação, novos processos fabris estão cada vez mais avançando e vai ficando cada vez mais difícil diferenciar uma coisa da outra. Inclusive, alguns deles vêm com fragmentos metálicos dentro disso para simular o peso de um fuzil. Tá? Então aqui ele fica claro que a hora que você desrosqueia a parte do estoque, que vai no ombro, ele expõe esse rabicho, que é para uma bateria, e nesse modelo específico ele é para disparar esferinha de plástico. Para a gente que é da perícia, é simples de ver, pessoal das forças de segurança de maneira geral, vocês estão vendo que está escrito CAL-6mm, indicativo de calibre 6mm, a gente teoricamente não tem um calibre 6mm no Brasil em circulação de arma de fogo. Tá? Mas, e se os senhores que não são da segurança pública se deparam com um desse no meio da rua, vai achar que é uma arma de fogo ou uma arma de brinquedo, vai ficar pensando, ou vai entrar em rota de fuga? Né? O que é efetivamente na mão não importa muito. Tá? Aí vem minha segunda pergunta, olhando esse revólver. Tá meio longe aí para vocês, mas eu vou afirmar direto. É uma arma de brinquedo, tá? Modelo da Rossi. Minha pergunta verdadeira é: vocês acham que esse objeto dispara um 38 real? Munição real? De arma de verdade real? Infelizmente, com duas modificações, esse objeto, ele dispara cartucho 38. Quais são as duas modificações? Vocês conseguem ver que tem um pininho ali atrás? Esse pininho, no objeto original, é um pininho de plástico. Você substitui ele por um pino metálico, mais conhecido como prego. Tá? Porque no acionamento do gatilho desse brinquedo, tem toda a movimentação do cão, do martelo, com força suficiente para iniciar uma espoleta. Além disso, a segunda modificação que se faz é no tambor, que tem 6 posições, geralmente ele não encaixa um 38. Aí o que você usa? Um equipamento super difícil de encontrar, chamado furadeira. Abre um pouquinho, você encaixou um 38. Esse objeto, ele vai durar? Esse objeto não vai durar. Só que, se ele fizer um disparo, a gente já tem o estrago todo feito. Tá? Infelizmente, isso tem chegado para a gente. Ele começou a chegar em 2023, deu uma subida em 2024, em 2025 a gente achou que não ia ter nenhum, no final do ano começou a chegar um monte. Tá? Esse ano também já entraram vários, infelizmente. Alguma dúvida, gente? Acho que não, né? Por enquanto. Então, depois de fazer essa introdução em relação ao mundo da balística, isso aqui é uma lista rápida de tudo que a gente faz dentro do laboratório de balística. Tá? Então, a gente faz exame de eficácia de arma de fogo e exame de eficácia de munição. Ou seja, chegou uma arma de fogo, ela funciona? Eu tenho que ter um ambiente preparado para isso, um ambiente adequado, gente treinada para manipular esse tipo de objeto. A munição chegou, ela funciona? Ela estava guardada há muito tempo, ela estava úmida, ficou ali de uma maneira que não se presta mais aquilo que deveria. Tá? Temos que testar todo tipo de munição. Tá? Os acessórios de armas de fogo, simulacros, a gente também faz a inscrição. O exame de confronto balístico e a análise de NPB, eu vou falar mais um pouquinho mais para frente. Exame metalográfico, um exame que a gente faz para revelar número de série, eu vou mostrar uma imagem para vocês. A gente tem um teste muito interessante, que é o exame de teste de queda, para ver se na queda a arma dispara ou não. E a gente também dá suporte técnico ao pessoal do interior quando eles precisam. Tá? E aí, eu falei que a gente ia passear pelo núcleo, né? Tudo que entra no núcleo de balística, aqui na capital, fica perto lá do Butantã, ele entra pelo protocolo. Arma de fogo, munição, bandoleira, carregador. A gente recebe alabastra, flecha. E essa é a nossa portinha do nosso protocolo. Apesar dessa carinha bonitinha que vocês estão vendo, essas duas folhas de vidro têm 50 milímetros de espessura. Suficiente para aguentar tudo que vocês conhecem, pelo menos que está circulando por aí, inclusive .50. Essas duas portas que vocês estão vendo, a azul no fundo, que dá acesso à parte de fora, e essa azul mais pequenininha aqui do lado de dentro, as duas portas são blindadas. E aqui ele funciona no sistema de clausura. Para tirar essa falta, a gente desligou. Ou seja, a porta de fora só abre se a de dentro estiver fechada e vice-versa. No momento que o emissário, Polícia Civil, GCM ou Polícia Militar, entra nessa sala, ele não consegue sair enquanto essa porta estiver aberta, tá certo? Onde está minha... Eu estou completamente nervoso, com a boca seca. Eu derrubei água aqui. Tô indo bem? Tô mais ou menos? Da outra vez eu vim com um tênis que eu perdi a sola, mas dessa vez eu vim com um tênis novo. Eu nunca usei esse.
9: Eu tenho a foto.
8: E eu ainda tenho o tênis, que eu mandei colar. Então tá bom. Então tá bom. Beleza, gente? Logo na entrada a gente gosta de colocar essa foto, porque nas costas do nosso protocolo a gente tem um quadro que foi feito pelo nosso perito Vidal, que fala ali no curso de balística. Esse quadro ele tem mais ou menos de 30 a 35 quilos, porque tudo que está aí é feito com munição, estojos, tá? É um dos nossos orgulhos lá dentro. E aí, adentrando, a gente entra nessa parte que é o nosso núcleo mesmo. É onde as pessoas ficam sentadas. Eu fico sentado numa mesinha que está ali no cantinho esquerdo da foto, tá? E esse é o nosso núcleo novo. A gente passou por uma reforma recentemente. Mas vamos falar agora sobre exame de eficácia de arma de fogo e eficácia de munição. Só para dar um panorama para vocês. Aí eu faço uma pergunta para vocês. Vocês têm ideia de quantos cartuchos, estojos e projéteis a gente recebeu no ano de 2025 no estado inteiro e na capital? Tá? Aqui o chute de vocês tem que ser nas dezenas de milhares. Tá. Em 2025, no estado, nós recebemos 290 mil cartuchos de munição de arma de fogo para analisar. 60 mil estojos, 160 mil projéteis, dos quais tem esses números que foram atendidos somente na capital. Basicamente metade, né? Então, só na capital a gente analisou 120 mil cartuchos, 30 mil estojos e 130 mil projéteis. Esse é o volume de coisa, de peças de exame que entra no Instituto de Criminalística, anualmente. Tá? No ano da pandemia, a gente teve uma expressiva queda, porque o crime mudou a forma como eles atuavam. Todo mundo lembra dos malditos crimes do Pix. Então, o pessoal da PM, que já fazia parte de ICM, e o pessoal da Civil, com certeza notou essa redução. Mas, infelizmente, no começo de 23, isso voltou e agora a gente está no mesmo patamar de antes da pandemia. Tá? Considerando... Ah, desculpa. E essa é uma imagem, gente, do nosso cofre de munição. Essa porta que vocês estão vendo é uma porta que pesa 500 quilos. A gente teve que colocar ela lá dentro com um Bobcat, para quem conhece. É um mini tratorzinho, mais 6 pessoas. Essa caixa aqui, ela é inteira de concreto. A gente tem 40 centímetros de concreto armado, nas duas laterais e no teto. E nossa munição está toda aí dentro. Aqui é só uma fotinha que a gente tem de um acervo relativamente pequeno, dos tipos de cartuchos que chegam para a gente, porque às vezes chegam cartuchos exóticos que não está escrito nada na base. Para quem é da segurança pública sabe, olhou na base, sabe, 40, 9 milímetros, mas e aqueles que são exóticos? Alguns deles chegam para a gente com a base completamente obliterada, suprimida. Então, a gente usa isso aqui como referência. Vocês estão vendo, né? Está tudo escritinho de caneta, que é justamente para a gente ter essa referência. Beleza? Alguma dúvida, gente? De números? E aqui a mesma tabela, só que agora a gente está falando de arma de fogo. Tá? Vocês conseguem dar um chute, considerando que a gente analisou 300 mil cartuchos? É um número muito menor, tá? 6 mil? 100 mil? Não, 100 mil é demais. Aí eu não estava aqui hoje, eu estava lá trabalhando. Se fosse 100 mil, não dá. Não, 100 mil com certeza não, tá? Então, em total de armas de fogo, a gente analisou 15 mil armas de fogo no ano de 2025 no estado como um todo, das quais a gente atendeu quase 4 mil aqui na capital. Tá? A gente tem uma curiosidade aqui no interior, a gente atende muito mais revólver e espingarda, e aqui na capital é muito mais pistola e fuzil. O número da espingarda não está aqui, eu trouxe só o número do fuzil para vocês darem uma olhada. Tá? Então, ano passado, a gente recebeu 221 fuzis para analisar aqui na capital. E tem um número que é muito triste para a gente, para quem é da segurança pública, sabe o que, que é o ponto 50? Vocês já viram um ao vivo? Um ponto 50? Já viram? Para o pessoal que não é da segurança pública, ponto 50, aí eu vou ter que pedir para o pessoal que é um pouco mais antigo lembrar dos filmes do Rambo. Tem um filme em que ele está com as duas mãos disparando ali. Aquilo é uma ponto 50, gente. Naquele caso, uma metralhadora. Em 2024, a gente recebeu, infelizmente, para analisar, 3.50 aqui na capital. E em 25, a gente achou que ia zerar. Só que chegou no final do ano, entraram mais duas. Tá? Então, um crime tem acesso a esse tipo de armamento. Beleza? Tudo tranquilo, né? Então, isso aqui é só uma imagem para ilustrar o trabalho que a gente faz. Acaba chegando a arma para a gente desmonta ela em primeiro escalão, às vezes em segundo. Raras vezes a gente chega até em terceiro escalão. Tá? Mas isso aqui é uma Taurus 24/7, que a gente analisava muito, vinha muito da PM, que era a arma de dotação da PM. Agora a PM está equipada com a Glock, graças a Deus, a Civil também. GCM, vocês têm o quê? TS? Glock? Vocês estão chiques também. Beretta também, ótimo armamento. Eu sou um perito, teoricamente, um pouquinho fora da curva, que eu trabalho com balística, só que o meu armamento de porte é um revólver Rossi 38, 5 tiros. Até hoje. Mas como eu estou guardado na caixa blindada, que resiste até o apocalipse zumbi, então eu fico um pouco mais tranquilo. Continuando, para quem nunca viu uma .50, essa é uma .50. Esse aqui são as imagens de 2025. Essas mãozinhas são da nossa perita Alessandra, que os marmanjos ficaram com medo de fazer o disparo de .50, aí ela teve que... Eu disparo. Podia achar esse chamado Silvio. Mas os nossos lá estão meio... Mais ou menos, tá? E a gente tem um túnel de disparo, gente, que ele é adequado .50. Para vocês terem uma noção do que é uma .50... Esse, na imagem, é um 9mm, tá? De pistola. Na sequência, a gente tem um 5.56. A referência do ponto 50 é esse aqui, ó. Tá? Só o projétil, que é aquela pontinha de cima, que o pessoal chama de bala, né? Esse projétil, só o projétil dele é maior que a munição inteira do 9mm. O núcleo do projétil de 9 e de fuzil, vocês estão vendo que tem um metalzinho acobreado ali, né? Ali dentro a gente tem chumbo. Ele não é inteirinho desse metal. Esses dois menores, eles são de chumbo mesmo. Porém, o de ponto 50, ele é de aço. Por que tem essa diferença? Porque no chumbo, na hora que ele intercepta o alvo, encontra um obstáculo, uma parede, um carro, um corpo, o chumbo é um metal maleável. Ele entrou no corpo, ele vai ficar lá dentro. O ponto 50, ele é feito para atravessar tudo o que tem pela frente. Tudo. Ele é um equipamento, arma de fogo, utilizado contra estruturas e veículos. Ele não é um armamento para defesa pessoal. Por mais violento que seja um fuzil 5.56, ele ainda é contra pessoas, diferentemente do ponto 50. Tá? Essa é uma escala de energia para vocês terem uma noção da diferença entre eles. O 9mm tem 500 joules. O ponto 50 tem 18 mil. Beleza, gente? Podemos continuar? Então tá certo. Esse é o equipamento que a gente tem lá dentro do nosso núcleo. Felizmente a gente tem. Ele chama Estativa. Ele parece um Frankenstein misturado com Transformers. Mas ele nada mais é do que um suporte para eu colocar uma arma de fogo. Ele tem um monte de presilha que vai fixar ele bem bonitinho. No nosso caso, esse carrinho azul com essa estrutura toda de alumínio, ele pesa 60 quilos. Tá? A gente vai colocar a arma ali, vai colocar um dispositivo perto do gatilho que a gente consegue acionar com controle remoto. Se a gente tiver algum risco, falar assim, eu vou me machucar porque essa arma vai estourar, eu posso me recorrer dessa estativa para fazer o disparo por nós. Tá? A gente tem duas estativas lá dentro do núcleo. Certo? E esse com muito orgulho, de verdade, é o nosso túnel de disparo. Teoricamente, em termos de túnel indoor, ele é um dos únicos do Brasil que pode ser disparado 0.50. O deslocamento de ar de 1.50 é absurdo. Eu acho que vocês nunca viram o deslocamento de ar de 1.50 indoor. É horrível, tá? Inclusive, toda vez que a gente dispara aqui, essas estruturas na lateral e no teto, é um sanduíche anti-ricochete. Ele parece, para mim, eu falo pessoal, para mim é magia negra. Porque eles falam que é um papelão que não pega fogo. Eu nunca vi papelão não pegar fogo. Isso aqui não pega fogo, não sei como. Só que ele vai absorvendo fuligem dos nossos disparos. Quando você dispara com 0.50, o deslocamento é tão grande que toda essa poeira cai em cima da gente. Então a gente sabe exatamente quem disparou lá. Você vai ver a pessoa saiu de lá, ela tá toda cinza. Tá? Pode falar.
10: Boa tarde, classe especial Santiago, GCM São Paulo. Uma curiosidade que a gente levantou aqui, referente a qual a distância desse túnel de ensaio e a área de retenção balística dele, do que é feito. Qual é o material?
8: Eu não achei que a gente ia começar com pergunta difícil. Mas eu participei da obra, eu acompanhei a obra inteira. Tá? Esse nosso túnel, para voltar, é só colocar para cima. Esse nosso túnel tem 15 metros. Tá? Material de retenção. Geralmente o pessoal usa areia. Nesse caso, vocês conseguem... Aqui essa foto ficou ruim, mas no fundo está tudo preto. Ali é borracha de pneu de caminhão triturado, só que sem aquelas malhas de aço. Vocês sabem, né, que no pneu tem aquelas malhas de aço. Então eles trituram tudo aquilo, remove essa malha e a gente coloca lá no fundo. A gente tem 8 toneladas desse material depositado ali no fundo. Além desse material de ter 8 toneladas, a gente tem chapas de aço nas duas laterais e o defletor em cima, que são chapas de aço 10 milímetros, que é de 500 Brinell, e ele veio da Europa, porque no Brasil a gente não tem forno que chega na temperatura o suficiente para dar a dureza desse aço. Parecia até engenheiro agora, né? E eu sou farmacêutico, tá, gente? Exato. E sabe por que tem tudo isso? Porque exatamente atrás é o estacionamento e no chão está escrito superintendente. Então isso aqui tem que funcionar. Tem que funcionar. Tá? Mas em termos técnicos, o que o pessoal fala, né? A empresa que construiu, para você ter parada total de 0.50, você tem que ter 1 metro de borracha. Por isso que a gente tem 8 toneladas. No nosso, a gente tem pelo menos 1,20 metro de borracha, mais as chapas de aço 10.

0: Isso aí foi feito com um iPhone, foi em 2000, não lembro, 2000 bolinha, então é um iPhone bem antigo, que tinha slow motion. E a gente pega essa arma, que é uma PT-640, joga ela, e vocês podem notar que teve um disparo. A gente estava com munição real? Não, porque eu tava no chão filmando, imagina se tivesse munição real. Então a gente desmonta o cartucho, sobra só o estojo e a espoleta. Esse flash que vocês estão vendo é só a espoleta. Acho que vocês nunca tinham visto, né? Ah, de festim? É que eu nunca vi. Sempre vi desse jeito, tá? Pode passar o próximo, por favor? Não, eu que passo aqui. Mais uma pergunta? Mas só se for fácil.
1: Essa altura que os senhores fazem esse teste é de acordo lá com a NEB do Exército ou de acordo com a altura declarada na cena do crime? Na cena do acidente?
0: É com a NEB. Ele tem alturas específicas, ele tem especificação da dureza do chão. Antigamente era um borrachão, só que ele foi atualizado para ser chão duro. Então, por exemplo, ali, tá? Chão duro mesmo, bem rígido. E a gente tem que soltar ela com cano para cima, com cano para baixo, no flanco direito, flanco esquerdo. Então, tem várias formas. E a gente fala que é um exame destrutivo, que a gente pode acabar quebrando a arma. Então, se perguntam para a gente, fala assim: ó, pode ser que a arma não volte como ela estava. Mas se é uma pergunta importante, a gente responde, tá? Então aqui são três frames desse exame que eu estava fazendo. Vocês conseguem ver nessa imagem que o gatilho ele está na posição normal dele, tá? Ele tá, estou afirmando, tá? Não dá para ver exatamente porque o celular na época ele não tinha tantos frames disponíveis. Essa próxima imagem, vocês conseguem ver que o gatilho está acionado? Ele está totalmente recolhido, tá? Nesse armamento em específico, a mola que segura o gatilho não tem força suficiente para aguentar a inércia daquele gatilho movimentando para o chão. E é por isso que ele dispara, tá? Esse exame a gente costuma jogar arma no chão umas 30, 50 vezes. Essa foi a segunda. Tá? Então caiu, acionou, pff, acabou. Então, esse é um teste de queda. Também é um dos exames que a gente faz lá dentro. Importante de lembrar é: a gente não faz com munição real. De jeito nenhum. Tá? Só a gente teria muito menos peritos de balística hoje em dia. Pelo menos em São Paulo. Beleza, gente. O exame metalográfico é o exame que a gente faz para tentar revelar o número de série de uma arma de fogo quando ele está suprimido. O crime se utiliza de várias maneiras: furadeira, lixadeira, lixa d'água, lixa de areia, chave de fenda, uma série, tá? E aí eu estava procurando meu acervo para ver se tinha algum que a gente conseguiu revelar. É um exame difícil de fazer. Nesse caso era um revólver. Vocês conseguem ver que está tudo lixadinho, tá? Nesse revólver em específico, o número de série fica nessa base do revólver. E com uma série de aplicações de ácidos, Besman, Frei, ácido clorídrico púrico, ácido clorídrico 50%. Vai dependendo da experiência do perito, porque isso aqui é quase uma alquimia. Você tem que saber quanto vai pôr, quanto tempo vai deixar, se você vai remover, se você vai trocar de ácido ou não, para conseguir revelar o número. Vocês conseguem ver esse número? Ele começa com L. Tá? Eu não vou falar o número para vocês porque eu não lembro de cabeça. Eu fiz isso aqui já faz muito tempo. No meu lado vai estar escrito bonitinho, mas eu acho que era L05960. Tá? E vocês viram como ele muda? Ele estava com aquela cara marrom. Você vai colocando ácido, ele vai limpando aquilo e vai revelando a superfície para a gente. Tá? A gente consegue fazer esse exame sim. O senhor tem dúvida? Então eu vou seguir. Alguém tem dúvida, gente?
2: Eu vou pedir um microfone extra.
3: Com licença,
2: Deixa
3: cadete
2: aqui,
3: Rudin.
2: ó. Deixa com o doutor aqui, ó. No meio aí. Isso.
3: Com licença, cadete Rudiger, da Academia do Barro Branco.
2: Para
3: É, o
2: entregar.
3: senhor havia mencionado cedo a respeito das armas impressas em 3D. E que elas sofrem algumas alterações e elas podem partir a acionar, né, tudo. Em relação à rastreabilidade, como a gente pode lidar com essa situação?

0: Essa é mais difícil ainda. Você diz, em termos de armas que são impressas em 3D hoje em dia? Esse assunto, gente, eu não vou estender muito para não estourar o tempo, mas é o seguinte: hoje em dia a gente. Bom, hoje em dia a gente tem a impressão 3D. O mais comum é a gente ter impressão 3D de plástico. Só que a gente está começando a ver impressão 3D de metal. Essas artes de impressão 3D eu classifico em algumas categorias. Como é que eu posso dizer? Tem impressoras 3D que eles fazem equipamentos para fuzis, só que as componentes principais eles são de arma de verdade. Então, você precisa de uma empunhadura, imprime em 3D. Você precisa de um handguard, você imprime em 3D. Você precisa de um trilho Picatinny, você imprime em 3D e vai anexando na arma. Então, não é uma arma necessariamente 3D. Ela tem peças em 3D. Agora, armas totalmente feitas em 3D, que efetivamente disparam, ainda não chegou. Tá? O que a gente sabe de pesquisar na internet, fazer pesquisas mais profundas, a gente sabe que, no geral, esse tipo de armamento, ele dá um disparo. Porque ele não tem estrutura para aguentar mais de um. Então, você vai, abre, coloca lá o cartucho, um 9mm 40. Um 380, se aciona o gatilho, ela vai estourar, só que o tiro vai sair. Tá? Em termos de rastreabilidade, não tem como rastrear. A gente não tem tecnologia hoje dentro do IC para determinar se uma impressora imprimiu aquele material. E ainda que se tivesse, não seria na balística. Teria que ser, por exemplo, no laboratório de física ou algum outro laboratório especializado nessa questão. Era isso? Graças a Deus. Vamos lá, então? Tirar isso, obrigado. Revelação, tudo bem, né, gente? Beleza? Aí eu venho aqui e faço essa pergunta para os senhores. De uma arma de fogo, é possível afirmar que um projétil foi disparado por uma arma de fogo determinada? Esse projétil foi tirado desse cadáver, foi disparado por essa arma de fogo? Sim. Como isso é feito? Então a gente vai entrar de novo no laboratório de balística para explicar para vocês como é que a gente faz esse tipo de exame. Porque todo mundo sabe que dá para fazer, a maior parte sabe, mas como que faz isso? Vocês têm ideia? Tá, eu vou trazer algumas imagens aqui para vocês. Confronto balístico, gente, é o nome desse exame que a gente faz para determinar esse tipo de coisa, tá? Isso aqui é o interior de um cano de arma de fogo. Os senhores, independente da pistola que vocês estiverem portando, vai ter um raiamento lá dentro. Os senhores sabem muito bem disso, tá? No caso da Glock, vai ser por martelamento a frio, então ele vai ser um poligonal, ele é bem suave lá dentro. No caso da Beretta, ele não é poligonal, ele tem umas arestas um pouco mais de 90 graus, marca um pouquinho melhor. O que que acontece na hora que um projétil entra dentro de um cano de arma de fogo? Então você tem o acionamento do gatilho, nessa pistola em específico, vai acionar todo o mecanismo e o pino percutor vai bater na espoleta e a gente vai ter toda a parte de conversão da pólvora em gás, e esse gás vai empurrar o projétil por dentro do cano, tá? Próxima imagem seria uma simulação disso. Então, apertou o gatilho, teve iniciamento da espoleta, a pólvora começou a se converter em gás, e ele vai empurrando o projétil por dentro da arma de fogo. E a gente tem um atrito do projétil contra o interior do cano. Só que, no geral, o projétil, ele tem uma superfície de latão. E arma de fogo, cano, a gente tem o quê? Aço. O aço tem um nível de dureza muito maior do que o latão. Então, quem é que vai arranhar um ao outro? É o cano que arranha o projétil. Até aí, beleza? Tá? Quando ele terminou de passar lá dentro, ele vai deixar essas marquinhas aí. Vocês conseguem ver, né? Nesse caso específico, eu ainda consigo falar que ele é destrógeno. Porque, se a gente for fazer uma análise de baixo para cima, vocês veem que ele tem um tombamento à direita. Então, dentro do cano da arma de fogo, ele tem um movimento horário. Tá? Se fosse ao contrário, ele seria sinistrógeno. Ele sairia do cano em sentido anti-horário. Beleza? Só que, aonde eu vou disparar esse projétil para recuperar ele bonitinho? Lá dentro, a gente não acerta os coleguinhas. Não fica coletando no corpo dos outros, tá? Essa aqui é a nossa oficina. Então é aqui que a gente tem bancadas martelo, morsa, chave de fenda, alicate, para efetivamente manipular nas armas. Geralmente, quando elas chegam municiadas e travadas para a gente, toda enferrujada. A gente não faz manutenção, mas a gente faz algumas manobras, principalmente de lubrificação, para fazer a arma voltar a disparar. E à direita, a gente tem essa sala de coleta. À esquerda, na imagem, é um coletor seco, que é uma caixa cheio de material semelhante a algodão. E à direita, eu tenho um tanque úmido. É um tanque de água. É um tanque de mais ou menos 3 mil litros d'água. Tá? Então, eu preciso recolher um projétil. O que que eu faço? Pego a arma, carrego ela com a munição adequada. Eu me posiciono. Vocês estão vendo esse tubo que está na parte direita de baixo? Então, eu me posiciono nesse tubo para fazer esse disparo, com a tampa fechada, para a gente não tomar um banho. Durante muitos anos, essa tampa não fechava, a gente tomava banho toda vez. Essa aqui é uma visão lá de dentro, tá? Essa água é uma água especial chamada água da torneira. 3 mil litros de água da torneira. E quando eu disparo, vocês conseguem ver um projétil ali perto da gradinha toda furada? Vocês estão conseguindo ver que eu não tenho o um apontador aqui, mas ele tem um projétilzinho ali que está depositado ali no fundo, tá? Esse projétil, vocês estão vendo esse disco redondo? A gente chama ele de pescador. Aí o pessoal fala, ah, você coloca lá embaixo porque ele é um ímã. Não. Chumbo não é ferro magnético. Então o ímã não gruda. O que tem ali embaixo, gente, é massa de calafetar. É como se fosse a parte cinza do Durepox. É um chicletão. Então o projétil está lá no fundo, eu venho com esse pescador, prenso ele vai grudar e vai vir assim para mim. E é assim que a gente produz projéteis dentro do laboratório de balística. A gente dispara na água. E aí depois a gente leva isso até o microscópio. Para quem nunca viu, esse é um microscópio comparador balístico. Eu acho que ninguém nunca viu, porque isso aí só existe dentro do IC mesmo, tá? Esse é o mais novo nosso, de 2018, da ZEISS. Ele precisa de algumas manutenções, mas ele faz o trabalho como deveria, tá? Então a gente vai posicionar os dois projéteis, que ele tem duas platinas, duas mesinhas, né, que a gente chama de platina, e ele vai jogar na tela as duas imagens ao mesmo tempo para mim, tá? Então eu vou girando eles, e para quem nunca viu um projétil no microscópio, que eu acho que é todo mundo, essa é a imagem de um projétil de ponto 40 da Glock, da PM, no microscópio. Então, a base do projétil está à esquerda e a ponta do projétil estaria para fora da tela à direita. Isso aqui, gente, funciona como uma impressão digital da arma de fogo. Então, o projétil passou dentro do cano, aquele cano vai deixar uma impressão digital, que são essas linhas, em paralelo. E se eu achar outro projétil que tem o mesmo padrão, eu falo e afirmo, enquanto perito criminal, que os dois projéteis foram disparados pela mesma arma de fogo. Inclusive, essa é a resposta correta no laudo. A gente não responde tal pessoa matou tal pessoa. Não. Essa arma disparou esse projétil. O restante é investigação. Totalmente análise material. E aqui eu tenho duas imagens de dois projéteis. Vocês conseguem entender que essas linhas continuam de um no outro? Dá para entender isso? Esse é um positivo de livro. Clássico, bonito. Tenho duas raias dessa, eu vou falar positivo. Beleza? Deu para entender? Tô bem. Quando que isso ficou importante na mídia nos tempos 60? Todo mundo lembra do caso do Gritsba? Na frente do aeroporto, o que que a gente tinha? Um monte de estojo de fuzil. 556 e 762. Esse material foi recolhido. Em outro local foi encontrado um veículo preto. Se não me engano, era um Gol. O que que tinha dentro desse veículo? Dois fuzis. Um 556, um 762 e uma pistola 9mm. Recolheram isso também. Juntaram tudo numa requisição e mandaram para o nosso laboratório. Qual que é a pergunta? Esses fuzis dispararam esses estojos? Esse caso caiu na mão do nosso perito Flavinho, que é um dos nossos melhores peritos do estado, acho que do Brasil, de confronto balístico. E ele fez todo o exame e o que que ele deu? Positivo para os dois fuzis. Tá? Posso só mostrar a imagem da notícia, gente. Mas seria uma imagem parecida com a que eu mostrei anteriormente, do positivo.
1: Entendi. identificação pelo estojo?
0: Tem identificação pelo estojo? Boa pergunta. Eu estava falando de projétil. Por estojo também. Tá? Então, estojos que vão sendo disparados, vão caindo no chão, aquilo também é material para a gente. Tá? Quando que acontece a marca? Na hora da ejeção. Ele vai ter um atrito da base do estojo contra a culatra da pistola, do fuzil, do revólver e assim por diante. Então, atrito metal-metal, ele vai deixar uma impressão digital. Uma impressão digital. Beleza, gente? Ixi, Maria. Cortaram o seu microfone.
2: Bom, estou diante de um perito, né? De peritos, que bom. É uma dúvida que eu tenho há anos já. No processo construtivo ali de um armamento, por exemplo, nossas beretas APX, todas elas têm um raiamento de estrógeno, usado lá por bilha, tal. Então, é a mesma bilha que a bereta usa. Como que o perito vai saber que é a arma 001, 002, 003, que é o mesmo... Tipo assim, tem diferença, mas que diferença é essa?
0: Esse aqui, ó, só tá me complicando a vida. Vamos falar, começando fora da balística. Não é todo mundo que conhece alguém que tem filhos gêmeos? Alguém aqui conhece? Tem filhos gêmeos? Conhece algum amigo que tem filhos gêmeos? Gêmeos idênticos, tá? Dois meninos, duas meninas. O pai e a mãe, sabe quem que é quem? Sabe. Apesar de ter a mesma cara. E como que sabe? Eu tenho um casal de amigos, a Mário e o Renato, que eles têm duas pequenininhas. Helena e Heloísa. Dois demônios. Nossa Senhora. Mas hoje em dia, que elas estão com 5 anos, eu bato o olho nas duas, eu sei quem que é quem. A Helena, ela tem um rosto levemente mais redondo. A Heloísa tem um rosto um pouquinho mais longilíneo. E ela tem diferenças de personalidade. Tá? Por que que eu tô falando isso? Como você bem falou, é a mesma arma, vamos supor, sequencial. Saiu da fábrica um atrás do outro. Dentro desse cano, ele é um metal. A gente não consegue produzir duas ligas metálicas completamente, perfeitamente iguais. Toda liga metálica tem o seu conjunto de microdefeitos, microfissuras, microrelevos. E é irreprodutível. Assim como a sua impressão digital, para bater com alguma de alguma outra pessoa vai ser muito difícil. E ainda que bata, vai ser um dedo só. Você ainda tem os outros 9 para comparar. Aqui, geralmente, quando eu tenho uma pistola 6 raias, eu tenho 6 raias para comparar. Pode até ser que uma seja parecida, mas o outro conjunto das outras 5 vão me dar outra história. Tá? Como são estrias bem fininhas, eles são completamente diferentes, e eu já tive a oportunidade no laboratório de balística de receber 2 Glocks sequenciais. Não era exame de confronto, só que esse aqui eu tenho que disparar os 2 e levar para o microscópio para ver se é diferente. Não tinha nada a ver. E era sequencial. Tá? Não tenho imagens para provar, mas aí você vai ter que acreditar em mim. Beleza? Então tá, o que são essas notícias, gente? Todo esse trabalho que a gente faz no exame de confronto balístico, o perito recebe a arma, entrou pelo protocolo. Tá? Vai lá para a mesinha dele, ele vai romper o lacre, vai tirar a foto, vai até a oficina, vai disparar, vai coletar o projétil no tanque de água, vai levar para o microscópio e dar resultado. Olha quantos passos são. Teria uma forma de fazer isso de maneira digital? Que eu consiga comparar uma imagem de um projétil com outro projétil através de um objeto 3D? Tá? E por que que eu estou falando desses casos aqui? São vários casos. Todo mundo lembra dos casos do Novo Cangaço? Infelizmente, assolou aí, né, nosso território paulista durante alguns anos, principalmente 2022 e 2023. O que que eles foram fazendo? Disparando, deixando estojo. Disparando, deixando estojo, a gente foi recolhendo. Recolhendo. Recolhendo. Então essa é a pergunta. Dá para fazer isso de maneira digital? Então, esse projeto chamado SINAB, Sistema Nacional de Análise Balística, É um projeto da Senasp, que eles compraram um monte de equipamento, total atual de 47 equipamentos conhecidos como IBIS, tá? E distribuíram para o Brasil inteiro. Toda a capital do Brasil tem pelo menos um IBIS instalado. Alguns estados têm dois, um estado tem três, São Paulo tem 8. É o único estado do Brasil que não atende somente a capital. A gente está distribuído no estado inteiro. Tá? O que, que é esse monte de computador? O IBIS, gente, são essas três mesas. Essa imagem mais à direita, essa caixona quadrada, é um scanner só de estojo. E lá no fundo, redondinho, cinza e vermelho, vocês estão vendo? Que a gente chama de... como se fosse uma Nespresso, só que não faz café. Só dá para colocar projétil lá dentro. Aquilo é um scanner só de projétil. Tá? Então, essas peças vão entrar lá dentro, vai ter um monte de câmera, vai tirar literalmente milhares de fotos e construir um objeto 3D. E aí, a análise não é mais feita somente com a peça física. Agora, a gente tem um objeto 3D, a gente tem tecnologia suficiente dentro do IC para fazer esse tipo de análise, hoje em dia, a partir de 2022. Foi um ganho imensurável para a perícia do Brasil, não só da perícia paulista, mas do Brasil. Tá? Então, aqui estão os dois equipamentos. E essa aqui é a representação de um projétil depois que ele virou um objeto 3D. Tá? Vocês estão vendo um anel, porque o escaneamento é feito só em 2 milímetros da base do projétil. Então, tem o projétil inteiro, eu escaneio só os 2 milímetros da base. E isso vai para o banco. Esse banco fica num servidor que está instalado fisicamente lá em Brasília, dentro do Ministério da Justiça. Tudo que a gente escaneia aqui vai para eles e lá eles têm um servidor de correlação que devolve para a gente a lista dos possíveis positivos. E essa é uma imagem, assim como aquele era de um projétil, isso aqui é a imagem de um estojo. E para o pessoal que manipula arma de fogo, essa figura é só a espoleta. Aqueles 2,5 milímetros da espoleta é isso aí. E vocês conseguem enxergar na imagem, aqui está meio longe, uns cisquinhos, tá? À esquerda, de onde está marcado. Esses cisquinhos aí são o nosso ouro. É aí que a gente vai fazer a análise. Tá? Como é que isso aparece na tela do meu computador? A gente conhece como o equipamento chama Matchpoint. À esquerda eu tenho um projétil, à direita eu tenho outro. O que divide eles é essa linhazinha bem fininha amarela. E aí eu vou andando com os dois projéteis, para cima e para baixo, para ver se casam as linhas. Esse é o primeiro positivo da capital. Vocês conseguem entender que as linhas continuam de um projétil para o outro, assim como na foto física? Tá? Então, isso aqui, ele deu uma resposta para a gente. Esses dois projéteis foram disparados pela mesma arma de fogo. O que é esse mapa? Esse mapa é aquelas reportagens. Então, em Santa Bárbara do Oeste, em maio e agosto de 23, foram efetuados disparos. Na sequência, em setembro, em Limeira. Depois, em novembro, em Cosmópolis. No dia 8 de abril, eles atacaram duas cidades simultaneamente, São Pedro e São Cordeirópolis. Na sequência, em junho, foram para São Carlos, subiram no mesmo dia, dispararam em Franca e Serra Azul. E por último, em Altinópolis. E tem um caso que não está aqui no mapa, que é fora do estado de São Paulo. Eles foram usando armamento, disparando, foram coletando estojo, coletando projétil, coletando as armas. E aí a gente montou esse mapa inteiro porque, através do IBIS, a gente deu positivo para tudo isso. Coisa que seria impossível fazer na mão. Tá? Porque se eu fosse fazer na mão isso, tudo que entrasse para a gente, eu tenho que confrontar com tudo que a gente já tem. O que é impossível. De maneira digital, agora isso é possível. Tá? E esse é um caso do estado de São Paulo inteiro, mas o mais recente que a gente tem é um caso aqui da capital, infelizmente, lá perto da represa do Guarapiranga. Tinha uma pessoa usando um revólver 5 raias de estrógeno, que ele conseguiu cometer 11 homicídios ao longo de 22 até 2025. Em março desse ano, essa arma apareceu para a gente, e a gente deu positivo contra os 11. Então, um cara sozinho matou com uma... Um cara não, a arma. Essa arma sozinha, que é um revólver, na verdade, 357, fez todos esses disparos num raio de 5 quilômetros. É um resultado que seria impossível sem esse equipamento. Porque a investigação da civil não é uma questão de que eles não faziam a menor ideia porque eles não foram investigar. É porque não dava para saber. Então a gente falou, ó, esses 11 aqui, tá tudo junto e foi essa arma de fogo. Tá? É isso que permite o IMS hoje em dia. É o tipo de tecnologia que a gente tem disponível. Graças a Deus. Para fechar, que eu tô vendo que vocês estão cansados, eu vou falar um pouquinho... Ixi, meu Deus, peraí, tá?
1: Boa tarde, cadê de PM Fogolim, da Academia de Polícia Militar do Barro Branco. Eu gostaria de saber se fatores externos, tanto por ação humana ou ação da natureza mesmo, se eles são capazes de danificar a identificação dos projéteis, a ponto de não conseguir identificar mesmo. E se acontecer isso, como que os senhores fazem?
0: A resposta curta e grossa é sim. Fatores externos podem atrapalhar a gente. Como que a gente faz? É difícil colocar em palavras assim, mas a gente tem macetes da nossa experiência. Bater o olho e falar, esse aqui dá, esse aqui não dá, esse aqui eu vou por aqui, esse aqui eu vou mais perto da ponta, mais perto da base, esse aqui eu vou usar iluminação um pouco mais rasa, um pouco mais por cima, iluminação mais intensa ou não. Eu vou para um outro microscópio que tem outro esquema de luz. Então, a gente vai dando um jeito até conseguir encontrar o resultado. Tá? Que é diferente de forçar um positivo. Porque forçar um positivo é crime. Tá? Mas a gente tem, com base na nossa experiência, como conseguir diferenciar uma coisa da outra. E é por isso que a gente sempre fala, um perito de balística, ele só é formado mesmo para trabalhar sozinho depois de 2 anos lá com a gente, trabalhando todo dia, fazendo confronto. A gente chama de horas bunda cadeira. Você tem que ter muitas horas bunda cadeira para fazer esse tipo de exame. Eu tive uma vantagem específica, porque como eu sou farmacêutico, minha faculdade inteira eu mexi com o microscópio. Então, toda a parte da microscopia, que é a primeira barreira de entrada, eu já sabia. Mas aprender isso mesmo só aqui dentro. Tá? Inclusive, falando da minha formação, a gente tem um grupo muito heterogêneo. Eu sou farmacêutico, minha chefe, minha diretora é dentista, o assistente dela é físico, e lá dentro a gente tem uma variedade absurda de formações. Porque não existe no Brasil faculdade de balística. O que seria mais próximo seria engenharia. Mas mesmo assim eles não aprendem nada sobre arma de fogo. Nessa parte final aqui, mais para encerrar mesmo, é só para falar, a gente fez esse passeio por dentro do núcleo de balística, né, por dentro do laboratório, e a gente passou por essa reforma, que era para ser em 7 meses, eles pediram 10 e durou 18. E eu acompanhei a reforma quase inteirinha, tá? Essa aqui, gente, é a minha visão durante a reforma. Esse é o meu computador, meu mouse, minha garrafa, eu ficava no corredor, enquanto estava tudo reformando do lado de dentro. Esse aqui no fundo é o Jota, que no dia ele estava mexendo em alguma coisa da parte de hidráulica. Uma das nossas portas que tiveram que ser removidas, colocaram uma porta, uma parede aí nesse cantinho. Primeiro dia de um dos primeiros dias de obras, e esse aí é um trator, imagina a gente entrar um trator dentro dessa sala aqui, ó. É no térreo, tá? Então ele derrubou essa parede, entrou ali. Vocês conseguem ver em cima dele que tem um caminhozinho de água? Tá? Ele sem querer acertou uma das linhas principais de água do prédio. A gente ficou quase sem água, por isso que está tudo molhado aí. E foi uma obra relativamente chatinha. E esse era a minha sala. Eu trabalhava nessa sala aí. Sem a água, obviamente, né? Depois a gente passou pela parte de obra civil mesmo, para poder levantar tudo. E mesmo depois de terminada a obra, gente, trazendo um pouquinho da vida do perito. O perito não é só fazer exame, não. Tá? Isso aqui é um vazamento. Então, o perito tem que fazer os exames, correr atrás de vazamento. Isso aqui é uma barra de um suporte que caiu, tem que correr atrás disso. A gente, assim como vocês, eu imagino, tem que correr atrás de papel higiênico, papel sulfite, acabou o toner da impressora, tá? Toda essa parte administrativa é tudo a gente. A gente faz tudo isso. Piso que estava descolando, tá? Deu um vazamento lá, teve que cobrir todas as mesas para poder trabalhar. Nesse dia eu estava trabalhando aí embaixo. Para finalmente chegar no estado que a gente está hoje. Que a gente tem muito orgulho do estado como o nosso núcleo está hoje em dia. Tá? A gente está nessa estrutura há aproximadamente 2 anos. Para vocês terem uma ideia, essas mesas que eu sento em uma delas, elas são todas blindadas. Tem nível de proteção 3 contra fuzil 556 e 762. Tá? As janelas que vocês estão vendo ao fundo são todas blindadas também. A gente mora dentro de um bunker. E o pessoal, eu até falo ao pessoal que vai visitar a gente. Se rolar o apocalipse zumbi, os ingressos para entrar são comigo. E eu vou cobrar caro para entrar no núcleo de balística. Tá? E apesar de todo esse trabalho, a gente também comemora no Natal, na festa junina, em diversas outras ocasiões, festa de aniversário e assim por diante. E esse aqui é o nosso grupo, que eu coloquei todo mundo borrado para ninguém ser identificado, mas hoje a gente tem 23 colaboradores, 23 pessoas lá dentro, dos quais 21 são peritos. Um oficial administrativo e uma auxiliar de papiloscopia. E eu terminei.
3: Ele, o doutor Ortega aqui, quando ele ficou apontando as obras, ele falou, hoje à noite ele está transferido para Satuba. Aí ele mostrou o laboratório bonitinho, com árvore de Natal, eu falei, não, perdoou, ele é jovem. Né? Olha, eu fiquei muito atento durante as duas palestras, e eu tinha certeza que quando a gente acertou com o diretor do Instituto, a vinda da balística era o que atrai mais a gente no dia a dia, emociona. Então, eu quero agradecer ao Ricardo Hirata e ao Paulo Sunal por ter vindo aqui e colocar sempre para as pessoas, para a força policial, principalmente a PM, a Guarda Civil e a Polícia Civil de São Paulo, o valor do perito criminal. Eu não ganho nada para isso. Cheguei aqui há anos atrás, não haveria possibilidade disso. Eu sou o primeiro e único perito funcionário desde do início da Assembleia Legislativa, lá atrás. E quem trabalha comigo sabe o nosso dia a dia, né? O valor que eu dou para as pessoas que trabalham comigo, o valor do superior hierárquico, o doutor Ortega. Poucas vezes eu falei Ortega. Ele é meu chefe imediato. E o Claudinei Salomão. Eles podem me recolher aqui a qualquer momento. Né? Então, eu olhando vários rostos aqui, quase que integral, a atenção, a visualização de vocês, as perguntas de vocês, eu quero dizer como descendente italiano, eu jurei que não vou me emocionar. Mas eu já estou emocionado. As coisas simples que nós estamos fazendo, eu falo nós, a presença de um funcionário mais humilde da Assembleia. Aqui nós somos todos cidadão de São Paulo e amamos o que fazemos. Eu estava atento aqui às perguntas de vocês e a maioria, obviamente, da GCM, da PM, que força policial você é? Então. E eu quero dizer assim, esse velho perito criminal, meu Deus, tenho orgulho de estar aqui. O caminho foi aberto para a Polícia Científica, para a PM, para a GCM, para a Polícia Civil. É só seguir. É só seguir. Tentando sempre fazer o melhor. Não ser o melhor. Estar dentro de uma elite que eu tenho orgulho de vocês estarem aqui. Quem está falando com vocês é um perito criminal, Paulo Roberto Buongiorno. Levem esse abraço para os superiores hierárquicos de vocês. Eu tentei fazer com o meu grupo o melhor. Perdoem nossos erros, mas eu tenho certeza que Deus está no coração da gente. Eu falei com o Dr. Ortega aqui, eu gostaria de fazer uma foto com vocês sentados. E aí eu... Cadê o fotógrafo aqui da Lesp? Tem aí fotógrafo da Lesp? Para ver se ela pega um geral aqui. O Márcio não está aí? O Márcio, o nosso, consegue. Quem consegue com o seu celular? Isso. Mas você não tem que estar lá também. Tá. Vamos lá. Essa foto eu vou mandar para cada um que esteve presente e o certificado logo após a presença nossa já está à disposição de vocês, tá bom? Uma honra tê-los aqui, viu? Muito obrigado.

0: também, né? Eu nunca tinha isso. Pega, meu Deus.
1: Não, eu não quero chegar. Você já senta a gente. Do lado do senhor.
0: Esse homem aqui é o nosso orgulho, viu? Ele é o pai do cachorrinho, que identifica sangue latente. Vamos lá.
2: Ao Pix. Boa. Valeu, pessoal. Obrigado.
0: Vamos. Ortega, vamos fazer uma.

0: Olá, tudo bem? No programa desta semana vamos falar sobre democracia, política, fiscalização dos recursos públicos, o poder de fiscalizar. Recebemos o conselheiro vice-presidente do Tribunal de Contas do Estado de São Paulo, Dimas Ramalho. Conselheiro, qual o destaque da nossa conversa, na sua opinião?
1: Bom, acho que tudo foi importante. Primeiro, o papel do Tribunal de Contas na fiscalização. O papel preventivo do Tribunal de Contas. Como o Tribunal de Contas pode prevenir, antecipar eventuais erros do gestor público nas várias instâncias. E também, evidentemente, por estar numa casa democrática, plural, legislativa, falamos muito sobre instituição, a importância de você preservar as instituições do Brasil. E, finalmente, o grande responsável por tudo isso, que é quem? O cidadão. Você que assiste, que vai acompanhar esse programa, que está muito bom.
0: O Alesp Conexão vai ao ar neste final de semana. Esperamos vocês. Até mais.
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6: Boa tarde a todas e todos. É uma satisfação dar início a esse encontro, promovido pela Procuradoria Especial das Mulheres da Assembleia Legislativa e pelo Instituto do Legislativo Paulista, o ILP. Gostaria de começar agradecendo especialmente ao ILP pela parceria na realização desse evento. Eu cumprimento as senhoras Procuradoras Especial das Mulheres que estão presentes aqui, senhoras vereadoras e senhores vereadores. Cumprimento também a nossa palestrante, Jaqueline Andrade. Obrigada pela disponibilidade, Jaqueline. E também todas as pessoas que estão conosco hoje, presencialmente e à distância. Antes de prosseguirmos, gostaria de registrar também a ausência da nossa Procuradora Especial das Mulheres da Alesp, deputada Ana Perugini, em razão das restrições do período eleitoral. Ela envia os cumprimentos a todas e todos presentes também. É muito importante termos espaço como este dentro da Assembleia Legislativa, que nos permita não apenas discutir as questões que afetam diretamente as mulheres, mas também ampliar o conhecimento sobre os direitos, fortalecer a conscientização e aproximar a população dos instrumentos de proteção e da rede de atendimento. Estamos no agosto de Lilás, mês dedicado à conscientização e à mobilização pelo fim da violência contra as mulheres. Este ano, a campanha tem um significado especial. O agosto Lilás é ligado à Lei Maria da Penha, quando ela foi criada, e esse ano ela está completando 20 anos. Os dados e a realidade vivenciada por nós mulheres ainda revelam a dimensão deste problema. A violência doméstica, a violência sexual e o feminicídio continuam fazendo vítimas e exigindo respostas cada vez mais articuladas do poder público e de toda a sociedade. Ao mesmo tempo, ampliar o acesso das mulheres à informação e aos serviços de proteção é fundamental para que elas possam reconhecer situações de violência, conhecer seus direitos e saber onde e como buscar ajuda. Por isso, encontros como este têm um papel tão importante. Falar sobre violência é também uma forma de preveni-la. Conhecer os direitos e os caminhos para buscar proteção pode ser o primeiro passo para romper os ciclos de violência. E também para que cada um de nós possa reconhecer uma situação, acolher quem precisa de apoio e contribuir para que nenhuma mulher enfrente esse problema sozinha. E para conversar conosco sobre esse tema, temos a satisfação de receber Jaqueline de Andrade, cabo da Polícia Militar com 12 anos de atuação, formada em pedagogia e com especializações nas áreas de métodos de avaliação psicopedagógicos, psicanálise e direito. Também possui formação e experiência relacionada ao atendimento de ocorrências de violência doméstica, incluindo o curso Cabine Lilás, além de atuação em prevenção às drogas no PROERD e como palestrante na área de dependência química voltada às mulheres e também à violência contra a mulher. Esta é uma contribuição da LESP para a discussão temática dos Objetivos de Desenvolvimento Sustentáveis, ODS, número 5, Igualdade de Gênero, promover a igualdade de direitos, prevenir e enfrentar todas as formas de violência contra as mulheres e meninas, e número 16, Paz, Justiça e Instituições Eficazes, fortalecer o acesso à informação, à justiça e aos mecanismos de proteção às vítimas de violência da Agenda 2030 da Organização das Nações Unidas. Essa também é uma contribuição da LESP à iniciativa do Pacto Ninguém Se Cala, promovida pelo Ministério Público de São Paulo e pelo Ministério Público do Trabalho. Lembramos que o auditório está sendo filmado, gravado e fotografado, sendo que as imagens e manifestações poderão ser utilizadas pela LESP com a finalidade de registro e divulgação. A certificação do evento será feita mediante preenchimento de formulário de avaliação disponível por meio do QR Code afixado no auditório. Tem alguns QR Codes aqui nas paredes. Ou pelo atalho descritivo do YouTube, cujo acesso será aberto 30 minutos antes do fim do evento e permanecerá disponível por uma hora. Um excelente evento. Passo agora a palavra para a Jaqueline.
5: Obrigada, boa tarde a todos. Gostaria de começar agradecendo pelo convite da Procuradoria Especial das Mulheres, né, em nome da Dani, e o convite realizado pela Ana também. Muito obrigada por essa oportunidade. Gostaria de agradecer também o Instituto Legislativo Paulista por ter aberto as portas para nós falarmos sobre um tema tão importante e tão recorrente na sociedade atual. Vou me apresentar, também queria agradecer a todos os presentes, muito obrigada por estarem aqui, aos que estão assistindo de forma remota, muito obrigada. Gostaria de me apresentar, eu me chamo Jaqueline, sou cabo da Polícia Militar há 12 anos, tenho 3 filhos, sou avó já, e sou muito realizada pelo que eu faço, né? Me formei em pedagogia inicial, trabalhei 5 anos na educação, fui para a Polícia Militar. Lá fiz outras especializações em psicologia, psicanálise, me formei em direito também. E fui terapeuta de mulheres por um bom tempo, agora não atuo mais por outros trabalhos, mas terapeuta de mulheres com dependência química. Então, sempre gostei de trabalhar nessa área, ajudar mulheres a recuperar a autoestima, a recuperar a confiança, no enfrentamento à violência doméstica, familiar, e principalmente na recuperação da dignidade da mulher, de uma forma geral. Também sou instrutora atualmente do PROERD, que é um programa de resistência às drogas e à violência. E como eu sempre falo, nada melhor que prevenir agindo ali onde tudo começa, com as crianças, educando, ensinando sobre a violência, as drogas, o consumo do álcool, porque a gente não pode deixar de falar sobre isso, porque a maioria dos casos de violências domésticas tem como ali, né, um fundo o alcoolismo, o uso abusivo de drogas, né? Não colocando a culpa nisso, claro, muitos também não, mas a gente sabe que é um problema atual. Então, eu trabalho também ensinando as crianças, desde pequena ali, a crescerem de uma forma respeitosa, com educação, né, com acolhimento. Bom, vou começar então a apresentação para nós falarmos da violência doméstica, então, de um panorama geral. Vamos falar então. Estão me ouvindo bem? Tá tudo tranquilo? O Agosto Lilás é uma campanha realizada, né, nesse mês sobre o enfrentamento da violência doméstica, né, criada para ampliar o debate sobre a violência e fortalecer as informações, que é o que nós estamos fazendo agora. Divulgar isso para o máximo de pessoas possíveis. Nós somos agora aqui multiplicadores de informação. Como eu sempre falo, né? Às vezes a gente acha que não pode fazer nada porque não tem conhecimento, não tem autoridade suficiente. Nós achamos que só a autoridade policial, a autoridade judiciária pode fazer alguma coisa e enfrentar isso. E nós, como cidadãs, como população, como sociedade, temos um papel muito importante nesse enfrentamento, né? Porque nós buscamos informações e ajudamos essas mulheres. Eu trouxe aqui um panorama geral feito em 2025 pelo Datafolha de alguns dados de violência doméstica. Eu não vou ler um por um para a gente não ficar extenso, mas mostra ali que a maioria das mulheres vítimas de violência doméstica são entre 25 e 34 anos. Essa violência ocorre, na maioria das vezes, dentro da residência, por ex-companheiro ou companheiro. Ali também informa sobre as formas que as mulheres procuram para sair dessa situação, né? Muitas procuram religião, a polícia ou familiares para fugir, muitas delas nem denunciam. O panorama geral mostra também que nós tivemos um aumento nas ocorrências de violência doméstica, interior e capital. Porém, eu sempre falo que nós não devemos olhar isso com um olhar negativo, porque se nós temos uma demanda, está chegando uma demanda grande de ocorrências, sinal que as mulheres estão denunciando, sinal que elas estão perdendo medo e aumentando a confiança no Estado, no judiciário, no poder das polícias. E isso é bom, porque houve um tempo em que as mulheres não tinham coragem ou não conseguiam denunciar, por medo até da revitimização. Então, passava pela situação e aí pensava assim, como é que eu vou até a delegacia ou a justiça e lá não vou ser atendida de uma forma, né, carinhosa, ali, com respeito, com acolhimento. Então, ela passava novamente por aquela situação de violência. Então, muitas delas desistiam. Então, hoje, nós temos um outro olhar sobre isso. Então, as mulheres estão criando coragem, estão conseguindo sair, estão conseguindo pedir ajuda, graças à informação que hoje é disposta em todos os meios. Então, como que o nosso direito ele responde a esses casos de violência doméstica? Pela Lei Maria da Penha, criada em 2006, completando 20 anos nesse mês, que ela disponibiliza canais de denúncia, prevenção, proteção à mulher, medidas protetivas. E aí a gente faz uma distinção importante dentro da lei, né? Porque isso também vem mudando. A Lei Maria da Penha, ela chegou com alguns artigos. No decorrer do tempo, foram vistos que esses artigos já não compreendiam mais, já não conseguiam mais atender a demanda conforme a sociedade avançava. Então, todos nós sabemos que há um tempo atrás a mulher ela conseguia retirar uma medida protetiva na própria delegacia, muitas vezes coagida pelo companheiro. E, tira, eu vou te matar se você não tirar, e aí a justiça ficava travada. Hoje não. Então, hoje nós já mudamos esse cenário, hoje existe uma audiência com o juiz para a mulher conseguir tirar essa medida protetiva. Então, o judiciário olha ali para ela, pergunta os motivos por que ela quer tirar essa medida, e aí sim autoriza. E aí a gente tem também essa diferença de gênero. O gênero é uma construção social, cultural e psicológica, né, que envolve papéis e comportamentos. Porém, aí chegou a identidade de gênero, como a pessoa se identifica. Então, a nossa lei mudou novamente, atendendo homossexuais, trans, e como dando a atenção, né, e o devido respeito em como a pessoa se identifica. Então, nós, como os policiais militares, nós somos treinados para isso também, para chegar à ocorrência e entender ali que como a pessoa não é o documento, a identidade, e sim como a pessoa se identifica. Então, a Lei Maria da Penha agora abrange tudo isso, como uma forma de proteção geral. Então, a Lei Maria da Penha, ela define violência doméstica e familiar como qualquer ação ou omissão baseada no gênero, que causa morte, lesão, sofrimento físico, sexual, patrimonial. psicológico, além, né, de outros danos. Que agora a lei novamente teve uma alteração, então pode ocorrer no âmbito da violência doméstica, familiar, relação de afeto, e agora a lei estendeu mais para independente disso, né? Vizinhos, agora a lei ela abrangiu mais. Então nós vemos mais uma vez um avanço, né, no nosso legislativo com o olhar para o combate da violência doméstica. Então, e recentemente também o STF ele reconheceu medidas protetivas de urgência pode ser concedido mesmo fora desse contexto, que foi o que eu acabei de falar. E aí, como a violência ela se manifesta, né? A violência contra a mulher ela nem sempre deixa marcas visíveis. Existem marcas invisíveis. E eu sempre dou o exemplo de falta de prova, né? Nós, do direito, nós trabalhamos muito com as provas, né? Com materialidade, porém, a violência doméstica, seja um empurrão, um puxão de cabelo, violência psicológica, patrimonial, até mesmo sexual, dependendo do caso, não deixa marcas. Mas a lei, ela protege qualquer dano, qualquer lesão sofrida pela mulher. E é por isso que a autoridade policial tem que ter esse olhar voltado a escutar, né, com uma escutativa, um acolhimento, visando proteger o direito daquela mulher e mostrar para ela que ela está num ambiente seguro e que ela pode se sentir à vontade para falar sobre isso. O artigo 7º da lei, ela prevê os tipos de violência. Violência física, psicológica, moral, patrimonial, sexual e, recentemente, também foi incluída a violência vicária. O ato do agressor ameaçar filhos, os pais, sobrinhos. E nós vemos aí, né, no, nos noticiários que os pais fazem isso, né? Matam o filho para atingir a mãe, né, descontam. Então, a violência vicária entrou na lei também para receber esse tipo de denúncia e para punir mesmo o agressor que realiza esse tipo de ação. Apesar da Lei Maria da Penha reconhecer os tipos de violência doméstico-familiar, nem sempre, né, na prática é fácil para a gente identificar. Então, essa violência ela pode ser realizada de forma gradual, silenciosa e repetitiva. E é por isso que é importante nós reconhecermos o ciclo da violência. Então, nós temos ali um panorama do ciclo, que começa com a tensão, o comportamento do agressor. É, ele vai escalando de uma forma progressiva, com ciúmes, em forma de proteção, um cuidado excessivo, uma manipulação. E no começo do relacionamento, a mulher ela tem aquilo como normal e por muitas vezes acha até bonito, acha, né, aceitável, porém deve se acender um alerta e identificar até onde isso pode ser considerado como normal. Após o ciclo da atenção, que é o ciclo inicial, o agressor ele parte para o ciclo da explosão, que é aí onde ocorre a violência física, os danos, e aí onde ele realmente não consegue segurar aquela atenção dentro do relacionamento e externa isso para fora. De que forma? A violência física, o óbito, a morte. Após esse ciclo, vem o arrependimento e a lua de mel, que é onde o agressor pede desculpas, presentes, flores, joias, bolsas, promessas de viagens. Isso vai ficar tudo bem, nós temos uma família juntos.

soco e na próxima chute, e aí isso pode progredir para uma morte, para um feminicídio. É a característica do ciclo da violência, né, que é a intensificação. Os ciclos podem se repetir no começo com intervalos maiores, depois diminuir ali com intervalos cada vez menores, mais frequentes as agressões, como eu falei, mais grave. O aumento do risco, né, porque a repetição ali ela vai se escalando, né, como eu falei, até podendo progredir para um feminicídio. E a dificuldade de rompimento. Os impactos da violência na mulher. Então, os impactos são vários, desde os físicos, lesões, incapacidade, os emocionais e psicológicos, que são o medo, a ansiedade, crise de pânico, culpa, baixa autoestima, isolamento e um sofrimento emocional. Sociais e familiares. Eu sempre dou o exemplo da. Por mais que nós estamos em 2026 e muita coisa mudou, as mulheres conseguiram vários direitos durante esse tempo todo, porém ainda existem famílias que pensam assim: eu vou me separar, o que que eu vou falar para minha mãe, como é que eu vou chegar com isso em casa, tenho filho pequeno, como é que vai ser minha vida? Isso são impactos da violência, porque o agressor, ele isola a vítima de tal forma que ela se sente culpada, ou muitas vezes ela não tem a coragem de sair daquilo, porque ela pensa assim: no começo minha família não aceitava ele, mas eu quis, né? Por amor, por paixão, eu quis. Então, como é que eu vou terminar agora e chegar com essa informação lá? Como é que eu vou falar? Eu vou ouvir: ah, culpa sua, você que procurou isso. Então, essa dificuldade, são todas essas dificuldades são geradas pelo impacto da violência na mulher. Econômicos e profissionais, né? A mulher para de trabalhar, vai cuidar dos filhos pequenos, isso é louvável, né? Não quero aqui deixar nada que eu sou contra isso, eu acho incrível uma mulher que hoje dá conta, né, de cuidar dos filhos pequenos, e porque a maioria trabalha, estuda, tem filho. Porém, muitas abandonam esse lado profissional, e eu quero também frisar que a violência doméstica, ela não olha a classe social, nem cargo, nem nada disso. Porque às vezes as pessoas pensam que tem um mito, né? As pessoas de renda mais baixa sofrem mais violência doméstica. E é um mito, porque nós sabemos que quanto mais a classe sobe, mais difícil a comunicação do crime. Por quê? Vergonha. Né? Uma mulher com um poder aquisitivo, um cargo ali superior, ela sente também vergonha de denunciar, medo de ser exposta. Você passa por isso, né? Então ela ali se isola mesmo, acaba passando ali tempo sem tomar uma atitude justamente por isso. Então a mulher, ela abandona ali a carreira, algumas coisas pelo casamento, pelo relacionamento com o agressor, e sem se dar conta, quando aquilo ali ela quer acabar, quando ela quer sair desse ciclo, ela não tem o que fazer. Ela se sente sozinha, incapaz, não consegue seguir em frente. Então são todos impactos. E na vida e na autonomia, na liberdade, na autoconfiança, a segurança. Então a mulher, ela deixa de ter ali o discernimento mesmo de tomar uma atitude, porque as suas escolhas são comprometidas. Uma pessoa normal, em seu estado normal de consciência, sem sofrer trauma nenhum ou nada disso, nada que afete, ela consegue ter um poder de decisão, uma tomada de decisão, um pensamento mais claro sobre o que quer. Mas a mulher em situação de violência doméstica ou com traumas, crise de pânico, ela fica impossibilitada de pensar com clareza. Então, isso afeta na vida e na autonomia dela. É importante nós pensarmos a violência doméstica como um problema social, saúde pública, de segurança pública, de direitos humanos e de um problema econômico e profissional também. Aí nós temos um violentômetro. Estou até segurando um aqui, sobre alguns alertas referentes à violência doméstica. Então, vocês vão acompanhando aí, e eu vou ler aqui no meu, está mais fácil. Então, um alerta: piadas ofensivas em relação ao corpo, ao cabelo,

0: em como a mulher se veste, como a mulher se porta. Chantagem. Você não vai. Você não vai lá. Se você for, eu vou sair de casa agora e não volto final de semana. Ou até mesmo a mulher gosta de fazer um esporte, gosta de praticar uma atividade física. Eu gosto de correr, eu sou maratonista. Fui uma vez só, fiz uma maratona. Sou maratonista. Então, assim, a mulher, quero correr. Não vai não, não vai correr não. Vamos no shopping almoçar. Então, tira ali aquilo que dá prazer à mulher, que é um hobby dela, que é uma coisa que ela gosta, com a chantagem. Ou a mulher quer visitar os pais, os primos, a família no interior. Não, não vamos lá não. Vamos fazer uma viagem, vamos para a praia. Vamos... E aí é uma forma que o agressor ele tem de começar a isolar aquela mulher. Porque qualquer contato que ela tenha com uma pessoa externa, que de repente possa abrir os olhos dela, que ela possa confessar uma agressão ou uma situação, pode surgir um alerta. Então, é a forma que o agressor tem de chantagear, de manipular e bloquear qualquer contato que ela tenha com o mundo exterior. Mentir, enganar, ignorar, dar um gelo, o ciúme excessivo, a culpa, desqualificar. De repente a mulher quer fazer um curso ou até prestar uma prova. Ah, isso não é para você. Você não presta para isso. Desqualificar, ridicularizar, ofender, humilhar em público. Então, essas são alertas de cuidado. Aí a gente passa para o alerta de reagir. Quando passa desse termômetro para o reagir, é onde o agressor começa a controlar, impedir o acesso a redes sociais. Perseguir, né, aquela coisa, você trabalha só com homem, eu acho melhor você sair desse trabalho. Intimidar, controlar ou proibir de fazer algo, quebrar coisas, brincar de bater, beliscar, né, puxar o cabelo na brincadeira. Isso são alertas de reagir. E o alerta de pedir ajuda, de proteção, que é trancar ou isolar, ameaçar com objetos ou armas. E aí eu acendo mais um alerta, né? Porque chegou no nível de ameaçar com facas ou armas, a gente já nem sabe se a mulher consegue pedir ajuda. Ameaçar de morte, forçar uma relação sexual, abusar sexualmente com ou sem contato físico, mutilar e, por último, feminicídio. E aí, nessa de pedir ajuda, a gente pode incluir também a violência vicária, que é ameaçar os filhos, também alienação parental. Vocês estão conseguindo me ouvir direitinho? E aí, a gente tem esse violentômetro. Vocês têm aí, né? Receberam? Tá. Que é um alerta. E aí, eu faço um convite aqui, né? Publiquem nas redes sociais a foto, coloquem como alerta, porque é bem legal. Aí agora nós vamos para alguns dispositivos da lei que podem ser acionados em caso de violência doméstica. A Lei Maria da Penha, que é o principal dispositivo que nós temos, né, que tem mecanismo de prevenção, assistência, proteção e responsabilização dos agressores. Aí abrange os tipos de violência que nós falamos, também prevê as medidas protetivas. Sobre a medida protetiva, ela tem caráter preventivo e autônomo. O objetivo realmente é interromper a violência e manter o afastamento ou qualquer contato do agressor com a vítima. Então, ela pode ser requerida pela solicitante, pelo Ministério Público, independente de inquérito policial. E nós temos, daqui a pouco nós vamos chegar nisso, um novo mecanismo de pedido de medida protetiva que auxilia muito as mulheres. Então, aqui fala das medidas protetivas, né, que é suspensão da posse ou restrição de arma, afastamento do lar, domicílio, proibição de determinadas condutas, né, como aproximar da vítima, dos filhos, dos familiares, a prestação de alimento provisório. E, em relação à medida protetiva, nós temos também um avanço que é a tornozeleira eletrônica monitorada. Então, dependendo do caso, o juiz pode determinar o uso da tornozeleira. E aí tem uma rede ali onde a vítima fica, e se esse agressor com a tornozeleira se aproximar dessa rede de proteção, dessa metragem que é colocada ali na ordem judicial, nós temos no centro de operações da Polícia Militar uma tela especializada para isso. Então, lá, os atendentes têm uma parte que fiscaliza o monitoramento eletrônico. O agressor entra na área da vítima, é emitido um sinal de alerta e a viatura vai até o local para conferir essa ocorrência de perto. Mais um avanço, né, do Estado e da segurança pública para combater a violência doméstica. Mais um fato importante para a gente discutir é sobre o cancelamento da medida protetiva. Muitas pessoas acham que o fato da mulher ela se reconciliar com o agressor, essa medida protetiva ela é cancelada. E ela não é. Então, independente se a mulher ela faz a reconciliação, se ela volta a conviver com o agressor, essa medida ainda é válida. Como eu falei, ela só é retirada em uma audiência própria com o juiz para que seja cancelada essa medida. Do contrário, ela não, ela ainda continua válida. E o descumprimento, importante falar também, ele configura crime, né? Então, se o agressor descumprir qualquer dessas medidas impostas pelo juiz, pelo Poder Judiciário, ele é preso em flagrante. Outro dispositivo que nós temos é o Código Penal, que prevê alguns crimes como ameaça, lesão corporal, estupro, cárcere privado. Também temos a lei feita em 2021 sobre perseguição, que é o stalking, que criminaliza a perseguição reiterada, né, que ameaça a vítima aquele controle por redes sociais, internet, inclusive o uso da inteligência artificial para manipular a foto das mulheres, denegrindo a imagem dela, a dignidade. A violência psicológica, que foi incluída, né, no Código Penal em 2021. E em 2024, o feminicídio. Temos também outras leis que protegem a mulher e a criança, que é o Estatuto da Criança e do Adolescente, a lei criada em 2022 do Henri Borel e a alienação parental. Então, é importante falar também onde nós podemos buscar ajuda em caso de violência contra a mulher. Em situação de emergência, eu sempre falo o passo a passo, né? Quando a mulher ela está em uma situação de risco, numa violência iminente ou já passou pela violência, ela aciona 190. Hoje, no Centro de Operações da Polícia Militar, nós temos uma cabine lilás. É uma cabine separada dos outros atendentes, especializada no atendimento da mulher em situação de violência doméstica. Então, a mulher, ela liga o 190, ela é encaminhada para esse setor, onde ela vai ter acolhimento, o tempo necessário que ela precisar para ser ouvida, para tirar as dúvidas. Enquanto ela está recebendo atendimento pelo telefone, a viatura, ela já está sendo encaminhada lá no local. Então, é simultâneo o atendimento dessa mulher. Temos também 180, que é o Centro de Atendimento à Mulher, e 181 também, que abrange todos os crimes, em forma de denúncia anônima. Temos também as delegacias da mulher, Delegacia da Mulher Online também, que é uma conquista, Defensoria Pública e os Centros de Referência à Mulher. Então, eu deixei até uma frase no final, não é preciso enfrentar a violência sozinha. A rede existe para acolher, orientar e proteger. Mas nós precisamos das informações. Precisamos saber também onde buscar isso. Temos também o CRAS, que é o Centro de Referência de Assistência Social, que é mais voltado para a prevenção, e o Centro de Referência Especializado de Assistência Social, que é quando já ocorreu. Então, atendimento a situações em que já houve a violação dos direitos. Então, oferece acompanhamento psicossocial, encaminhamento para as pessoas em situação de violência, negligência, abandono e outras violações. Temos a casa-abrigo, a casa de passagem, o acolhimento também 24 horas. O Centro de Referência e Cidadania da Mulher são unidades que oferecem orientação e o atendimento também psicossocial, jurídico, em casos de violência doméstica. E aí nós temos um panorama do que eu falei sobre a cabine de lilás, né? Foi montado toda uma estratégia de inteligência para preparar esses policiais no atendimento. Eu fiz uma palestra pela manhã e me perguntaram: só mulher que atende na cabine de lilás? E no momento, lá no centro de operações da cabine de lilás, só tem mulher. Mas eu já participei do curso que eu fiz também, voltado para esse atendimento, tinha alguns homens. São policiais que são selecionados, que têm o perfil, né, mais acolhedor para fazer o curso e fazer o atendimento dessas mulheres. Então, como eu falei, como é que funciona? Ligou 190, estou passando por violência doméstica, a mulher é encaminhada nesse setor especializado. Enquanto faz o atendimento, colhe mais informações sobre endereço, porque a gente sabe que nem todo lugar no nosso estado de São Paulo é fácil a localização. Então, esse serviço serve justamente para isso. A mulher, ela tem a policial atendente tem acesso ao WhatsApp, ela conversa com a vítima, com a solicitante, e vai colhendo informações: portão, cor do portão, comércio, porque a maioria das ruas, os números são aleatórios, então isso facilita muito. A mulher pode enviar fotos, vídeos ali da agressão, ou fazer uma chamada de vídeo para se sentir mais segura até a chegada da polícia militar. E nós temos também a delegacia eletrônica. Pela pesquisa mesmo, conseguimos acessar ali Polícia Civil, delegacia eletrônica. E nós temos uma aba lá de violência doméstica, onde a mulher pode fazer o registro da ocorrência ali sem ter que sair de casa. Porque talvez o que eu fale assuste, mas existem mulheres em situação de violência doméstica que ela não tem o valor do transporte para ir até uma delegacia. E ou ela está tão machucada, ou psicológico também não ajuda, e ela não consegue chegar. Pode parecer até uma coisa fora, né, do nosso, e não é. Nós que estamos em enfrentamento direto na rua, nessa situação, nós vemos assim coisas absurdas. Então nós temos autoridade para falar sobre esse tipo de situação. Então isso facilita muito, porque a mulher ali no dentro da sua casa, com o celular e acesso à internet, ela consegue fazer a denúncia, consegue pedir a medida protetiva pelo celular, pela internet também. Aí a foto de uma delegacia de defesa da mulher. E esse aplicativo que é muito bom. Eu tenho no meu celular, apesar de não precisar, porém, eu gosto de saber tudo o que o aplicativo pode me oferecer. Então, eu oriento a todos e a todas para que baixem esse aplicativo, pesquisem sobre ele, vejam as funcionalidades do aplicativo. Nós tínhamos antes o SOS Mulher. Tinha botão do pânico, a mulher ela conseguia fazer algumas coisas, mas não era tão amplo como esse aplicativo agora é. Então, como é que funciona? Ele pode ser baixado por Android ou por qualquer outro aplicativo no celular. A mulher precisa ter o número da medida protetiva. Sem esse número, ela não tem, consegue ter o acesso ao que o aplicativo fornece. Porém, ele é prático e útil para a mulher que tem a medida protetiva. Então, esse aplicativo baixado, a mulher precisa estar com a localização do celular ligado no, o tempo todo. E nesse aplicativo, ela consegue apertar um botão de pânico. Então, ela acionando o botão de pânico ali, no momento que ela tem a medida protetiva, ela sabe que o agressor está perto, ou ele está ameaçando chegar, ou alguém já avisou que ele está próximo, ela aperta esse botão de emergência. É direcionado no centro de operações da Polícia Militar como urgência e o central manda uma viatura para o local com a localização dessa mulher pelo aplicativo. Nesse aplicativo também, ali naquelas mulheres que estão abraçadas, tem a opção de cadastrar protetores. Então a mulher tem a opção de cadastrar três três ou cinco pessoas da sua confiança no aplicativo. Enquanto a viatura está sendo encaminhada para o local da residência, os atendentes entram em contato com essas pessoas que ela cadastrou. Oi, tudo bem? Aconteceu, essa pessoa está em perigo, você tem acesso mais próximo dela, está tudo bem, consegue nos ajudar? Então, é um aplicativo bastante útil, precisa ser divulgado. Nesse aplicativo também, a mulher tem todos os links de toda a rede de apoio: Defensoria Pública, Delegacia da Mulher, Atendimento Psicológico. Ela tem todos os links ali. Com um clique, ela consegue acessar essas funcionalidades. E tem a função também do registro do BO da Polícia Civil, também pelo aplicativo. Pode solicitar também a medida protetiva. O botão do pânico, que eu falei, é só quem tem a medida protetiva já. Mas a mulher que não tem, ela tem acesso ao pedido também dessa medida. E aí, um panorama da rede integrada da proteção, que é o aplicativo, o Copom da Cabine Lilás. Aqui no centro também nós temos a Patrulha Mulher Segura, policiais treinados com a viatura, fazem o um acompanhamento após a ocorrência. A mulher liga o 190, os policiais chegam no local. Como violência doméstica é uma ação penal pública incondicionada, ela é direcionada à Delegacia de Polícia Civil. Lá é realizado o atendimento, a solicitação das medidas protetivas e todas as dúvidas, encaminhamento ao IML, ao hospital. Depois disso, essa patrulha Mulher Segura, ela fica encarregada de acompanhar essa ocorrência. Então, não finaliza ali na delegacia. Os policiais continuam acompanhando se está tudo bem, se a mulher está segura, como é que ela se sente por um período de tempo, até ela ficar bem ali e conseguir seguir, né, o seu caminho ali em paz, segura, com liberdade. E o monitoramento eletrônico e o judiciário. Aí nós temos alguns requisitos, né, sobre o auxílio aluguel. Todos esses links têm no aplicativo Mulher Segura também, todas essas informações. E aí a gente fica uma reflexão, né? Eu acredito aqui que todos os presentes, né, já vivenciaram alguma situação ou até já passaram por uma situação parecida ou de qualquer forma dessas violências. E cabe a nós, né, como sociedade, como policial, como autoridade, ou como mãe, filha, sobrinha, avó, o que nós faremos depois de tanta informação? Como eu falei, o número tem aumentado de casos de violência, porém isso nos deixa mais, tranquilos em relação a essa confiança da mulher no Estado. No, na atuação do Estado nesse conjunto de leis, autoridade judiciária, autoridades policiais no enfrentamento. Então, a mulher, de uma certa forma e de forma geral, ela tem se sentido acolhida, ela tem se sentido ouvida. E qual é o nosso papel? Por mais que não falo de cargo ou não falo de autoridade, escuta ativa, enquanto sociedade, enquanto amigos, enquanto membros de algum clube ou de academia ou de igreja, ouvir sem julgamento, com respeito, porque nós estamos aqui a um passo à frente, porque nós entendemos já que nós somos importantes nesse enfrentamento, como seres humanos. Nós entendemos isso. E eu falo que cargo nenhum, autoridade nenhuma deve tirar a nossa pele ali de ser humano. Então, as pessoas precisam de nós e nós somos importantes. Isso sem dúvida. Mulher, homem, jovens, crianças, nós somos importantes. Porque nós, hoje, nós somos multiplicadores de proteção. Nós fazemos parte de uma sociedade que precisa de nós. Então, foi o tempo em que nós podíamos ser omissos ali. Eu não sei de nada, eu não entendo de nada, eu não posso fazer nada. Até porque a Lei Maria da Penha, ela coíbe ação ou omissão. Então, nós temos esse papel de ajudar. A internet, ela surgiu aí justamente para nos ajudar. Não tenho entendimento, não conheço, mas eu sempre tenho alguém ao lado ou à frente que vai me ajudar. Mas para isso é preciso entender, né, o ciclo, entender até quando isso me afeta, entender como eu posso sair disso e saber que existe várias redes de apoio, existem vários mecanismos de proteção. Mas nós precisamos sair ali dessa bolha e enfrentar, né? Então cabe a nós isso também. É, como eu falei, nem toda violência é visível, mas todos nós temos ali uma amiga que de repente gostava de dar risada, de dançar, de cantar, e de repente a gente observa essa pessoa mais reclusa, mais solitária, de repente está um clima mais quente, ela está toda coberta, blusa, né? E é importante a gente prestar atenção nesses sinais, tentando tampar alguma marca de violência, muita maquiagem, ou você vê aquela pessoa que era super alto astral, de repente depressiva. Então, nessa vida tão corrida, nessa correria que nós temos, é importante prestar atenção no outro, né? Seja ela homem ou mulher, independente de gênero, independente de como a pessoa se identifica ou seu papel na sociedade. Nós devemos olhar com carinho, acolhimento, empatia, né? E receber essas pessoas, porque pode ter certeza que talvez para a gente ali um abraço, uma escuta, pode não significar nada ali naquele momento, mas para a pessoa que você ajudou, significa muito. Eu tenho vários relatos de pessoas que passaram por mim ali e eu me sinto grata por isso. Né, por Deus ter me capacitado realmente dessa forma para poder ajudar outras pessoas, outras mulheres. E eu me sinto muito honrada com esse convite de poder falar sobre isso, poder estar com vocês também é uma grande honra. E eu agradeço de coração o tempo de vocês, a atenção também. Espero que vocês tenham gostado, né? E agradeço também essa casa, esse espaço, os funcionários, Dani, Ana também, muito obrigada. Meus amigos ali presentes também que vieram me prestigiar, muito obrigada. E de coração, espero que vocês tenham gostado. Boa tarde.
1: Pessoal, agora a gente vai abrir para interação com o público. É, quem quiser falar, eu vou pedir para levantar a mão e a gente leva o microfone, tá? Para esperar o microfone chegar. Então, se alguém quiser falar alguma coisa. Tá. Levanta a mão de novo.

0: Na verdade, como eu falei, nós tivemos um aumento muito grande no caso de violência doméstica, porém, as vítimas têm denunciado, têm acreditado na justiça. Eu sei que é muito vago isso. Realmente, nós temos essa impressão que nada tem acontecido e que o número tem aumentado. Porém, essa é a minha visão, tá? Eu acredito muito que nós devemos, sim, começar com os pequenos, como eu falei no começo, mas um trabalho também voltado para os homens. Educação, tentar ali, de repente, incentivar esporte, uma punição ali, não como forma de punição, mas uma forma de reeducação. Porque a gente fala muito em mulher, violência contra a mulher é o foco, porém, os homens, eles precisam também desse olhar. De repente ele ressignificar isso tudo com uma ideia de educação mesmo, políticas voltadas para esse lado. Porém, o Estado ele tem atuado bastante nesse enfrentamento. Inclusive, a gente vê com o tanto de implementação de leis, de aplicativos, justamente, nós temos essa sensação de que nada tem acontecido. Mas ali, como é que fala? Fora ali tem acontecido muita coisa. Então tem avançado muito. Porém, a gente ainda tem essa sensação. Mas tem acontecido, tem diminuído sim, tem combatido bem de frente isso, e isso é muito importante para a gente.
1: Você, né? Tá. Boa tarde, eu sou Jaqueline Lima, vereadora no município de Suzanápolis, juntamente veio comigo a vereadora Silvana. Alguns pontos, né? Primeira palestra muito boa, interativa, porém a gente nota que não tem muita, como se diz, o público poderia ser muito maior, abrangir muito mais. A gente estamos aí quase 700 quilômetros de distância daqui, de São Paulo. Viemos para poder conhecer, ver, aprender mais. Haja visto que a gente faz parte da curadoria feminina lá do nosso município, porém que não anda, não sai do papel, foi simplesmente um projeto que não saiu do papel, que a gente estamos tentando dar em andamento para ver se a gente consegue montar uma casa de apoio ali no município. O município é pequeno, porém a gente temos muitas restrições por ser mulher, né? A gente, por ser mulher, a gente tenta fazer as coisas e não vai, não flui. Mas como a gente é bem presidente, né, Silvana? A gente estamos hoje aqui e o nosso objetivo é montar uma casa de apoio ali no município e levar conhecimento para a mulher, porque eu só entendo que só o conhecimento liberta, né, as pessoas. E porém, eu acho que esse projeto aqui na Leste, né, as mulheres que fazem parte, meu ponto de vista, teria que também expandir mais para cidades pequenas, embora a gente recebeu o convite, né, no e-mail, mas poderia ter tido uma divulgação muito maior, muito mais eficaz, fazendo com que movimentasse mais as mulheres, principalmente as mulheres que estão aí na linha de frente, como vereadora, como mulheres que fazem parte de associação, de ONG, para estar presentes em reuniões, em palestras como essa, e levar para os outros municípios pequenos também, que façam esse movimento, que abranja mais mulheres, para que as mulheres percam o medo e vá à luta, vá em frente. Porque se a gente fosse ver pela retaliação, pelos levantes que a gente sofre no nosso município, nós nem estaríamos aqui hoje, né? Mas como a gente já viemos de uma situação bem difícil, né? Como se diz, preta, pobre, conseguimos chegar onde nós chegamos hoje, então a gente passamos muitos obstáculos e estamos aqui, mas outras mulheres a gente vê que não tem essa coragem, não tem uma rede de apoio. Então, o que a gente precisa hoje aqui, o nosso objetivo hoje aqui nessa tarde, foi tentar montar uma rede de apoio, buscar ajuda para poder ajudar outras mulheres.
0: Eu gostaria de parabenizar Lás por tanta atitude, coragem, tenha minha admiração Depois nós trocamos redes sociais, telefone, porque eu gosto de gente assim, que quer fazer acontecer. Antes de começar, a gente estava tendo esse debate justamente falando sobre isso, a dificuldade que a mulher tem. Não está funcionando. A dificuldade que a mulher tem, né? Quer fazer, né? Quer lutar, quer montar, quer instalar, mas tem essa dificuldade ainda. Não vamos desistir nunca. Também concordo, deveria ser mais, mas está sendo transmitido, né? A nossa esperança é que mais pessoas vejam, mais pessoas acessem e tenham esse conhecimento. Mas o que nós podemos fazer enquanto isso, enquanto não acontece? Justamente isso aqui. Eu também moro longe, moro em São Lourenço da Serra. E fiz uma palestra pela manhã lá, em Juquitiba. Fiz uma palestra lá sobre isso. Estou aqui e à noite tem uma outra. É exatamente isso. Fazer, ir, falar, reunir pessoas, grupo pequeno, grupo grande, onde for, fazer a nossa voz ser ouvida. Nossa voz, que eu falo de geral, né? É levar informação, conhecimento, estudar, né? Por exemplo, seria um absurdo, eu sempre falo, para mim, ter estudado tanto, ter procurado tanto e guardar isso para mim. Seria uma ofensa. E eu tenho certeza que vocês presentes pensam a mesma coisa. Chega a ser um absurdo a gente procurar tanto, ser tão orientado e guardar isso ali no nosso mundinho, na nossa caixinha. Por mais que, como eu falei, às vezes você escutar um aqui, dar um conselho numa fila de um supermercado, ajudar ali, seja importante, é muito importante. Porém, essa luta aí, ela não deve parar. E nós vamos conseguir. Porque se tem uma coisa que eu sempre falo em todas as palestras, que a mulher tem, é persistência, é coragem, é atitude, né? Então, parabenizo vocês por isso, por estarem aqui. Muito obrigada. É só de estar aqui, é o que eu falei. Nós estamos ali vários passos à frente, porque nós somos multiplicadores. Vocês vão levar isso para lá. Se quiserem me chamar para lá também, vou também. Então, é isso, é multiplicar, é fazer chegar ao conhecimento, é fazer acontecer, é ajudar e ver isso ali, essa sementinha que a gente planta, florescer. Florescer, não importa, 1 ano, 2 anos, mais um mandato, vamos para cima. Vamos fazer acontecer. É isso aí. Parabéns, viu, meninas? Parabéns e obrigada pela fala, tá? Obrigada.
2: Boa tarde. Sou vereadora. E eu tenho uma dúvida em relação à cabine Lilás. Ela abrange todo o estado de São Paulo ou só a capital?
0: Eu até esqueci de falar sobre isso, uma partezinha. Ela abrange a capital, o estado de São Paulo, o centro de operações da Polícia Militar, ela atende estado de São Paulo. Porém, eu até esqueci de falar essa parte, essa cabine Lilás atende São Paulo, mas os batalhões, isso foi estendido aos batalhões regionais. Então, alguns batalhões já têm ali o atendimento Lilás, que são centro de operações. Então, é como se fosse ali uma continua os braços do Copom. Então, esses centros são policiais especializados também, que ficam ali no atendimento da ocorrência. Então, eles têm acesso ao mapa de ocorrências. Então, o policial ali de plantão olhou a ocorrência, tem o um número lá do solicitante, ele entra em contato e aí faz esse atendimento. Fora desse centro de operações, dessa cabine, é uma extensão no, nas regiões, né? Não são todos os batalhões, porque isso ainda está sendo implantado, mas tem tido sucesso. Então, tem se estendido também para os regionais.
2: Obrigada. Boa tarde, eu me chamo Gisele Ramos, venho como candidata a deputada estadual esse ano nas eleições. Eu atuo no Núcleo de Prevenção à Violência contra a Mulher ali na Zona Leste, na rede pública de saúde. Sou uma mulher vítima de violência, tenho medida protetiva. Na época que eu obtive a medida protetiva, não tinha esse número de coisas que hoje a gente tem, mas eu acho que ainda há uma dificuldade dessa informação chegar às mulheres vítimas de violência. Na Zona Leste, que é onde eu resido, onde eu tenho esse projeto de... A gente trabalha com esse núcleo de prevenção à violência. A violência contra a mulher ainda é muito grande. A falta de informação é muito grande. Trabalho também num projeto da Pastora Neia com acolhimento de mulheres vítimas de violências e dependentes químicas. E lá a gente tem muita dificuldade da informação e do acolhimento. E toda mulher sofre o julgamento de família e falta de acolhimento de como é que vai ser após. Na Zona Leste houve um caso de vítima de violência, onde essa pessoa que sofreu a violência, após ela entrar no serviço de saúde, receber atendimento e o acolhimento, ela fez a medida protetiva, retornou à casa, depois desse atendimento médico, o agressor estava na residência, ela sofreu uma nova violência e foi a óbito. Então, assim, acontece muito dessa forma, porque às vezes a gente não consegue expandir essas informações, e não dá segurança para essa mulher poder denunciar, ter a certeza que seu agressor vai sofrer uma penalidade. Na minha época também não tinha essa tornozeleira eletrônica. Logo após a minha medida protetiva, eu fui ameaçada no meu ambiente de trabalho, tive que mudar de casa e escola com meus filhos diversas vezes. Então, às vezes, eu acho que a falta de sensação de não sei se seria punição a palavra certa para o agressor, impede a mulher de fazer a denúncia. Pois ela, muitas vezes, o agressor sai para uma audiência de custódia antes dela mesma terminar de fazer o registro da violência. Então, a sensação de que não vai acontecer nada com o agressor, acho que talvez também seja um fator para essa mulher não denunciar. Foi uma das coisas que me fez pensar em denunciar ou não, mas eu tive a coragem de sair com meus filhos da minha casa, com o que eu tinha, o que cabia dentro do carro, segui com a medida protetiva, tive acolhimento das pessoas do meu trabalho, que é na rede pública de saúde, e consegui tocar a vida, e hoje eu gosto e atuo nessa área, de defender mulheres, de mostrar para elas que pode ser diferente, que tem que ter coragem de denunciar os seus agressores para que algo aconteça.
0: Parabéns pela sua coragem, parabéns por confiar também, né, em nós, em abrir essa situação, parabéns pela força, e é justamente o que eu falei, é tão bom quando a gente consegue usar a nossa dor para tornar em força, para ajudar outras pessoas. Tenho certeza que você será brilhante no que você fizer, né? Mas realmente, a gente não pode fechar os olhos e pensar por esse lado da impunidade, da sensação que nós temos de não sermos acolhidas, sensação de segurança. Porém, nós temos voz, nós temos força. Então, se nós unirmos isso, formos atrás realmente, pedir por mais leis, né, brigar por isso, por mais sistemas de... para coibir esse tipo de violência, a gente vai conseguir. Não, a luta não pode parar, né? Como eu finalizei lá, nós não estamos sozinhas, né? É uma luta de todas, porque realmente, né? É uma frase assim que todo mundo usa, que acabou se tornando assim comum, mas quando uma sofre, todas nós sofremos. Nós vemos aí que ex-companheiros ou companheiros matam os filhos para atingir a mãe, e isso dói profundamente. Eu sinto até um nó na garganta por falar disso, porque é muito dolorido uma mãe perder um filho nessas condições, né? Por esse tipo de violência. Então, vamos parar, a gente não vai calar isso não, essa luta não pode parar. Nós estamos vendo que, de repente, a gente acha que não funciona, que realmente passa essa sensação de que nada está acontecendo, que o agressor sai da delegacia, às vezes, primeiro que a gente. Isso tem que mudar, né? Isso é uma realidade. Não dá para falar só coisas bonitas, só jogar flores. Tem os lados obscuros também, mas a gente está aí justamente para colocar luz nessas coisas, para enxergar isso. E nada mais, nada melhor que o momento que nós estamos vivendo agora. Transição, né? Poder de escolha. Está na nossa mão, é a nossa responsabilidade. Então, queria parabenizar, tá? Pela sua coragem, dizer que você não está sozinha. Isso lá na frente vai te trazer muita conquista de enxergar. Porque a mulher que passa por uma situação de violência doméstica, ela perde esse brilho. Ela perde essa confiança, sabe? É tão simples, né? Olhar no espelho e se sentir bem. Mas para a mulher ali que ela está, ou passou, ou que está com algum trauma, isso é chocante. Porque não consegue. Então, parabéns. Parabéns. Você é linda. Tem muitas coisas para vir aí pela frente. E eu desejo todo o sucesso do mundo. E faça a diferença na nossa vida. Faça a diferença. E conte com a gente sempre, tá? Obrigada pelas palavras.

0: Boa tarde. Então, uma forma de violência que eu acho que pode ser até considerada vicária, que eu vi esses dias no Instagram, foi quando o agressor, ele, enfim, matou o pet. Então, a lei, ela está sempre buscando formas, né, de coibir, responsabilizar as diferentes formas de violência, mas sempre surge uma nova forma de violência, né? E eu achei isso, sei nem como dizer, né? Ou seja, não tem como atingir um parente ou um filho, mas vai atingir um pet, né? E foi assim, foi bem triste, porque o cachorro da vítima morreu. Eu acho que seria uma violência vicária, né?
1: Realmente, eu acho que talvez entrar com a violência psicológica, né? Eu não sei te dizer bem, tenho até que estudar um pouquinho, mas eu acredito que entra mais nesse pânico, né? No terror psicológico, nos danos alimentares e psicológicos da mulher. Porque realmente, né? Hoje em dia nós vemos uma nova atualização, uma nova forma de família, né? Muitos familiares, muitos casais têm pets, né, na família, ou optam por não ter filho, e essa é uma forma muito cruel de atingir a mulher, psicologicamente, chantagem. Então, talvez entraria na parte da violência doméstica, que tanto vicária quanto qualquer uma delas ali desse artigo geram os mesmos tipos de danos, né? Não dá para colocar ali numa balança, né, cada caso. Acho que teria que analisar de forma concreta ali o que ocorreu, mas é uma forma ali terrível de castigar a mulher. Também concordo.
0: Boa tarde, Jaqueline. Boa tarde, Dani. Todos aqui presentes. Eu me chamo Caroline. Eu sou representante do Poder Legislativo da cidade de Santa Ernestina, um município de menos de 7 mil habitantes. E a minha bandeira principal lá é a causa animal. Porém, representando a mulher no Poder Legislativo, eu me sinto na obrigação de defender também a mulher no meu município e de procurar formas que eu consiga encontrar para abranger situações que acredito que, por a gente não ficar sabendo, a gente pensa que não existe. Eu fui conselheira tutelar por um ano no meu município e todas as situações tristes, avassaladoras, desagradáveis e de agressão que chegava até nós no município de pequeno porte relacionado com crianças e adolescentes, normalmente por trás dos bastidores, a gente sabe que também existe uma agressão familiar e que muitas vezes essas mães, que essas crianças são agredidas, elas também passam por algum tipo de agressão física, ou algum tipo de violência emocional, vicária, né, como foi falado agora, como a nossa colega também expôs ali, de tamanha crueldade matar um pet, sabendo que muitas vezes é um bem maior, né, emocional, físico, um ser ali, que é o que a pessoa tem no dia a dia, que é onde ela também se estrutura, é onde ela também se apega e é onde também ela tem o apoio que ela necessita no dia a dia. E eu tinha algumas dúvidas, mas a minha colega aqui, vereadora, também já perguntou e você esclareceu, que era sobre a cabine Lilás, a delegacia eletrônica e o aplicativo, se ele era só para Grande São Paulo ou se ele abrangia municípios de pequeno porte também. E hoje eu venho aqui mais para buscar informações, conhecimento e aprendizado. Eu estou com uma amiga que está acompanhando a transmissão e o curso online, que é a vereadora de Gavião Peixoto, a Roseli, que não pôde estar presente, mas está no remoto. E a gente já conversou sobre a possibilidade e estamos tentando juntas buscar caminhos e situações favoráveis para criar uma Procuradoria da Mulher, tanto em Santa Ernestina quanto em Gavião Peixoto. Mas, por a gente não ouvir falar sobre agressões físicas, psicológicas ou emocionais no município, pelo menos no meu, a sociedade ela impõe uma situação bem limitante para a gente, mesmo a gente trabalhando no poder legislativo e estando na linha de frente. Mas eu gostaria que, se você pudesse, me dar alguns indicativos, possibilidades, pela sua experiência, de como começar a buscar caminhos, mesmo que assim, no trabalho de formiguinha, né? Mesmo que a Procuradoria da Mulher não saia em Santa Ernestina até acabar o mandato, né? A gente não sabe como vai ser a política depois, mas eu gostaria de deixar a minha sementinha plantada, eu gostaria de fazer a diferença, porque a minha bandeira principal é a causa animal, mas eu também defendo a mulher, trabalho com jovens e adolescentes, causas sociais, esporte, cultura, educação. Então, né, tudo abrange um pouco o dia a dia da gente, mas acredito que a mulher que não é vista, ela é calada. Então, como a gente não tem ali nada de apoio e suporte no município, tudo acontece sem ninguém saber e as mulheres têm vergonha, têm medo, têm restrição de contar a sua história, de denunciar, principalmente por todo mundo conhecer todo mundo e a cidade ser pequena. Então, eu gostaria que você me desse, pela sua experiência e o seu conhecimento, por favor, algumas possibilidades de como a gente poderia começar a desenvolver alguma coisa que favorecesse alguma situação para desenvolver estratégias e possibilidades para acolher, dar suporte e amparo para essas mulheres de pequeno porte também. E desde já eu agradeço pela participação aqui. Eu estou a mais de 300 quilômetros de distância, vim sozinha com o motorista lá do Legislativo, porque outros colegas não puderam estar, mas eu me sinto lisonjeada e feliz pela oportunidade, pelo convite que eu recebi via e-mail. Grata a Dani, a todo o pessoal aí nos bastidores também, a toda a equipe que está nessa linha de frente, e a você também, Jaqueline, que para mim, acredito que para todas aqui, é um exemplo e a gente quer segurar esse exemplo para fazer isso surtir efeito, e é como você falou, nós somos propagadores de informação daqui para frente, por estarmos aqui conhecendo a sua história, o seu trabalho e adquirindo informação, e também propagadores de defesa, né? Que a gente possa fazer a diferença, não só no nosso estado, no nosso município, mas onde quer que a gente esteja também e poder se ajudar. Obrigada, viu? Boa tarde.
1: Obrigada pelas palavras, pelo agradecimento. E pela minha experiência, como tudo começou? Eu vi essa necessidade, como eu falei, estudei sobre várias terapias, aí fiz pós-graduação em psicologia organizacional, comecei a me apaixonar por essa área, fui para o direito também, trabalhei 5 anos na educação, então eu pensei assim, bom, estudei muito para isso ficar guardado em mim, para parar aqui. Então, o que que eu comecei a fazer? Comecei a fazer encontro de mulheres na cidade que eu moro. Então, falei, bom, vou fazer encontro, cada encontro vai ter um tema, né? Uma oportunidade só para as mulheres, para elas se abrirem, um momento de acolhimento, era um dia inteiro. Então, as mulheres se inscreviam ali, sem custo mesmo, era um programa meu, esse, né, voluntário. E aí a gente tratava. Então, começaram a vir mulheres de todas as religiões, de todos os lugares. A gente limitava ali uma idade só para entender mesmo, né, o que acontecia. E ali tinha dinâmica, momento de acolhimento, de escuta. Então, as mulheres começaram a chegar, né, tímidas ali, aos poucos. Desse encontro surgiam efeitos, porque eu fazia um acompanhamento depois dessas mulheres, né? Como elas ficaram após o encontro, como elas se sentiam, e elas pediam mais. Então, começamos a fazer encontros ali a cada período. Vinham mulheres, mais outras mulheres, uma chamava as outras, família. Começamos a expandir isso para outras cidades. Então, as cidades vizinhas começaram a chamar, começaram a conhecer. Então, só pediu o espaço e a disponibilidade delas, né? Patrocínios diversos, comércios ajudavam patrocinando o evento, porque era legal, era um evento, é ainda, né? Então começou assim. Depois passei um tempo trabalhando com mulheres dependentes químicas, que é a minha paixão, né? Eu lembro que eu chegava na faculdade e eu falava sobre isso e ninguém entendia, mas como você trabalha com isso? Você não. Falei, gente, eu amo. Tinha dias que eu ia ali meio triste, com algum problema meu, e eu chegava lá, saía completamente transformada. Ouvindo, participando ali com elas, dando amor, você olhar, ver aquelas mulheres recuperando o brilho, né? Isso aí não tem valor nenhum que pague. Depois comecei a fazer palestras, academias, igrejas, centros, grupo de idosos, grupo de terceira idade. E por que que eu estou contando isso? Não é sobre a Jaqueline, não é sobre a minha pessoa. São ideias que a gente pode, né, colocar em prática onde moramos, onde atuamos. E o que que acontece? Hoje eu tive uma palestra pela manhã e eu nem sabia disso, mas lá a prefeitura me falou que fez uma sala especial para o acolhimento de mulher. A delegacia lá também falou que tem um espaço reservado para o acolhimento dessas mulheres. Então, uma ideia, né? Uma ideia que eu posso sugerir aqui é que conversem entre os setores, assistência social, conselho tutelar, hospitais, delegacias, polícia militar, façam ali um conjunto, de repente, uma reunião. Eu falo porque na cidade que eu trabalho e moro, que é São Lourenço da Serra, e eu tenho muito orgulho de fazer parte daquela cidade, porque ela é maravilhosa, nós trabalhamos em conjuntos. Em conjunto, Polícia Militar, Conselho, né, CRAS, nós trabalhamos em conjunto, Vigilância Sanitária. Então, qualquer ali ocorrência que demande um pouco mais de autonomia, um pouco mais de independência, que não depende só de mim, eu aciono os parceiros. Então, olha, a gente precisa buscar os móveis, buscar as crianças naquele lugar. Vamos arrumar um carro, vamos fazer. Aí tem o programa também nas escolas, que são as palestras, o ProErd também, que é muito importante, porque traz a comunidade para dentro da escola, traz a comunidade mais próximo da polícia também. Para até quebrar aquela coisa de polícia, ah, né? Ah, não vou lá não, não vou denunciar. Então, realmente, a gente tem dois olhares aí para a sua cidade. Ou não está acontecendo, e isso é uma vitória, uma conquista muito grande, ou realmente não estão tendo conhecimento e não estão se sentindo ali, de repente, com coragem, ou não sabe para onde correr, não sabe para onde pedir ajuda. Então, vamos lá. Ideias, né? Divulgação. Trabalho em conjunto, de repente reuniões, alguma coisa assim, para a gente instalar isso. Uma procuradoria é difícil? De repente seja uma ideia muito grande e talvez a gente encontre algumas barreiras. Mas uma sala especializada, de repente uma parceria com um psicólogo, com um terapeuta, um advogado ou uma advogada, uma parceria ali com a polícia, né? Eu tenho certeza que todos vão olhar com bons olhos para esse tipo de trabalho, né? Que é assim, hoje é o foco, né, do Estado em geral. Então, eu acredito que seja uma ideia boa para a gente levar para todos os lugares, né? Eu sei que tem gente aqui de, né, cada lugar trouxe um representante, alguma coisa. Então, seria interessante isso. O aplicativo, São Paulo. Só baixar, como eu falei, eu tenho no meu celular, porque eu gosto de saber de tudo, eu quero saber, até porque eu falo assim, é difícil a gente falar de uma coisa que a gente não faz ou não usa, né? Então, por mais que eu não precise dele, eu tenho aqui, eu fico fuçando, fico olhando, porque eu quero dar o máximo de informação. E o que eu não souber também, eu vou falar, olha, eu preciso pesquisar. Mas nós estamos no caminho certo, nós viemos aqui justamente para isso mesmo. Esse dia é muito importante. Conscientização, divulgação, ampliação desse projeto, que chegue em um número muito grande de pessoas. E vocês têm esse poder agora, né? Agora não, já tínhamos e agora nós temos mais. E como eu falei, conte comigo. O que precisar, de repente quiser pegar o telefone, olha, fiquei na dúvida disso, pode sugerir, o que eu falo de mim, não vai sair nada. Mas a gente pode junto ali, ó, essa ideia é legal. Ó, se a gente pensar nisso aqui, talvez possa, né, ajudar. Então, conte comigo. Tá? E parabéns, mulheres, homens que estão aqui presentes, parabéns, porque é isso mesmo o caminho que nós estamos fazendo. Essa união, essa conversa. Muito obrigada.
0: Boa tarde, né? Obrigada pelas belas palavras, pelos ensinamentos, né? Meu nome é Maria Aparecida, sou vereadora em São Luís do Paraitinga, no Vale do Paraíba. Eu participo do Conselho de Proteção e Defesa da Mulher. Sou agente de saúde, trabalho na saúde, né? Junto das mulheres, corpo a corpo. Daí a gente sente no dia a dia a sua fala. A mulher indefesa, a mulher que tem medo, o marido que coage a mulher. tenho medo de denúncia e muitas vezes procura a gente. Nós já temos a rede de apoio, mas muitas mulheres ainda não aceitam a participar, porque tem medo, porque às vezes a mulher ela não tem como se sustentar. Ela ainda, no século XXI, ela é dependente do marido, por isso que ela às vezes não aceita a rede de apoio, né? Porque eu dependo dele, eu tenho filho, não tenho casa, não tenho trabalho, e onde vou morar?

0: coisa que é seu. Marido, você encontra outro qualquer lugar, né, que te valoriza, né? Porque oportunidade também ele pode trocar. Eu falo para a mulher quando ela, se ele te agride, ele não te merece. E como eu trabalho dia a dia na comunidade, eu gostaria de perguntar como que a gente contrata você? É através do Estado ou via prefeitura ou é particular? Para você também levar esse conhecimento para nossas cidades menores, né? Minha cidade tem 12 mil habitantes, né? A nossa a zona rural é muito extensa e às vezes as coisas acontecem na zona rural, às vezes a gente não consegue chegar na cidade. Não temos policiamento feminino na nossa cidade, temos pouco policiamento, não temos o batalhão para nós ter acesso a todas essas informações que você falou aqui, mas os policiais que tem na nossa cidade, eles são muito parceiros. Eu, como agente de saúde, tenho maior liberdade. Ah, acontecendo isso, assim, momento real, na hora eles chegam junto, se for possível, prende o agressor. Às vezes a mulher não quer ir fazer a denúncia, fazer o boletim de ocorrência. Devagarzinho a gente vai trabalhando com elas, conversando, até ela tomar vontade, né, e ter segurança de ir até o fórum para fazer a denúncia. E no fórum também a promotoria também acolhe, né? E nós estamos batalhando também que agora chegou o auxílio, né? Auxílio aluguel para as mulheres, muitas mulheres que são agredidas não sabem disso, que ela tem o auxílio aluguel para ela ter, começar a ter uma vida dependente. É, eu agradeço de estar aqui, né? Eu, a minha assessora, né? E meu esposo, né? Que me apoia em tudo, graças a Deus, né? E para a gente levar mais conhecimento para a nossa cidade. Muito obrigado por essa tarde.
1: Agradeço as palavras de carinho, muito obrigada. E você vê que a cada fala nós vemos que acontece, né? Algumas a gente vê umas falhas, outras a senhora falando que lá funciona muito bem essa atuação da polícia, esse conjunto, que é o que eu falo. Nós sozinhos não somos nada. Aliás, somos sim muita coisa, mas eu falo assim no sentido de atuar, né? Mas quando a gente se junta ali a pessoas que têm o mesmo propósito, que gostam do que faz e quer fazer o negócio acontecer mesmo, dá certo. Né? Depois eu passo meu contato para a senhora. Eu vim aqui como Jaqueline mesmo, psicanalista, mas não posso deixar de falar que eu sou cabo da Polícia Militar e tenho muito orgulho em pertencer, né, a essa instituição. E mas eu deixo o contato, quem quiser adicionar no Instagram também, né? Tirar dúvida, de repente tem alguma coisa que não quis falar aqui, fica à vontade para conversar, para falar, sei lá, alguma sugestão também, porque eu falo, né? Por mais que nós aprendemos e de repente eu vim aqui, passei um pouco de conhecimento que talvez vocês até saibam mais que eu. Mas a gente aprende continuamente. Então, estou aqui para aprender, para contribuir, para trabalhar junto com vocês. Muito obrigada.
2: Eu só vou pedir para ser a última fala. Pode fazer essa fala tranquila. E daí a gente
3: Me
2: encerra, tá
3: desculpe,
2: bom?
3: eu vou ficar em pé porque eu estou meio escondida aqui, né? Uma boa tarde a todos. É um prazer estar aqui. Eu sou a vereadora Rosa Scanavini e procuradora especial da mulher da cidade de Araras. É uma cidade de 140 mil habitantes. Faz um ano e meio, né, que eu estou como vereadora e também como procuradora. E vou dizer para vocês, o meu trabalho há 10 anos, eu criei junto com algumas amigas a fundação, a associação que acolhe mulheres com câncer. E quando eu fui escolhida para estar como vereadora, foi uma grande surpresa. Porque hoje eu estou com 70 anos, já podia estar quietinha na minha casa, né, aposentada, mas Deus acho que falou: não, você tem que continuar. Então, eu estou aqui para dar um exemplo para você, principalmente, porque quando eu fui escolhida para ser procuradora pelo meu presidente da Câmara, eu disse para ele: será que eu dou conta? Lógico que você dá. Por quê? São um lado totalmente diferente, apesar de eu estar com as mulheres passando pelo câncer, que sempre atrás do câncer existe uma história, e histórias tristes de violência também, nesses 10 anos que eu estive à frente lá, hoje eu estou como presidente de honra, e eu percebi a dificuldade no meu município.

0: que foi criada a Procuradoria, acho que há 4 anos atrás. E as que assumiram, elas não deram muita, muito não continuaram. E essa missão chegou para mim. Então, a maior dificuldade que nós encontramos, eu fui visitar algumas procuradorias na região. E aí, por que não? Porque a principal é você ter a resolução, criar junto, né, com os nossos vereadores ali, escolher uma procuradora e duas adjuntas, ou pode ser, eu tenho um vereador que faz parte da Procuradoria da Mulher, por que não? E nós é uma luta constante, e graças a Deus, depois de 1 ano e meio, nós conseguimos criar a rede no município para unir esses equipamentos, como a Jaqueline disse, a Patrulha Maria da Penha, o CRAS, o CREAS, a educação, a saúde, todos os equipamentos que envolvem, né, não só com as crianças, mas também com as mulheres da nossa cidade, e nós fomos contemplados da mulher. Então, agora, dia 10 de setembro, vai ser inaugurada lá no nosso município, e aí nós vimos a importância de estarmos lá com todos. Já está, mudou, foi criado esse grupo, né, da Procuradoria, não só da Câmara, mas a assistente social criou esse grupo dentro da Casa da Mulher. Então, é uma forma de estar acolhendo não só elas como os filhos, esse acompanhamento, onde vai se ter psicólogos, assistente social, a parte jurídica, porque é essencial para a gente poder ter isso na nossa cidade. E foi uma grande surpresa de eu estar na região próxima, da 1 hora e meia de Araras, fica no meio, Ribeirão e São Paulo, de eu não encontrar outras procuradorias. Então, eu quero dizer, divulguem mais, porque ali no nosso redor nós temos muitas procuradorias que a gente se une, porque eu também faço. Eu sou procuradora do Parlamento Metropolitano de Piracicaba, onde envolve 24 cidades. E a minha missão, nesse 1 ano e pouquinho, foi divulgar a procuradoria e criar em muitas que não tinham. Então, assim, eu vi o porquê de eu estar lá. Porque a gente sabe da luta, que é diária, para quem tem principalmente esse lado das mulheres, né, com violência, e não é fácil. É como você disse, é caminhar como formiguinha. E a gente tem que ter essa força de vontade, ter as políticas públicas sérias e o Estado, e tanto lá do lado federal, estar unidos com todos nós. Porque vocês que são pequenininhos, vocês são grandes. Porque vocês estando ligada com outras cidades ao redor, vocês vão se fortalecer cada vez mais, né? Eu sempre achei, sozinho a gente não faz nada, mas com outros, com vontade, com amor naquilo que faz, tudo é possível. Então é esse empurrão que eu quero dar para vocês, que tudo pode e nós podemos. Muito obrigada, viu?
1: Bom.

0: Bom, agradeço, né, a presença de vocês. Agradeço essa casa que abriu esse espaço para nós debatermos sobre esse assunto. Em nome da Daniela, da Ana também, muito obrigada pelo carinho, pela confiança em mim, né? Em deixar aqui esse espaço para eu poder falar sobre isso. Obrigada, Ana. Que Deus abençoe vocês cada dia mais, a todos aqui. E como ela falou mesmo, né? Nós sozinhas não somos nada. Mas nós somos muito grande. E eu sempre falo, né, que Deus não escolhe os capacitados, ele capacita os escolhidos, né? Não sei se eu troquei, que eu tenho essa dificuldade, às vezes eu troco as coisas. Nem tudo tem que ser perfeito, né? Mas eu agradeço de coração vocês e espero realmente, né, como eu falei, que tenha feito sentido, que nós possamos aí levar isso para frente. Agradeço essa oportunidade. Agradeço também meu amigo ali, Capitão Cesário, que foi meu chefe imediato, um grande idealizador também de alguns projetos lá, como o ProErd no nosso município, a sala de operações, idealização dele também. Inclusive, eu fui uma das pessoas treinadas para a sala de operação. Então, são projetos, como a gente falou, pequenos, às vezes a gente olha, fala, isso é loucura, não vai dar certo, e dá certo. Porque tudo que a gente faz ali de coração, coloca a nossa alma ali, a nossa coragem, a nossa ousadia, principalmente, né? Como nós falamos aqui, ah, não é para mim, é sim, porque se já veio aquela ideia, se alguém olhou para a gente e falou, você pode, é você, então é porque é. Então a gente não deve se intimidar também, porque às vezes as coisas acontecem para a gente e a gente mesmo fica ali, né? Ah, eu não vou fazer. Então se tem a ideia, vamos fazer. Se surgiu no coração, é porque tem que acontecer, é para você isso aí. Então também vamos colocar ali a nossa, né, armadura de guerreiras e guerreiros e vamos seguir aquilo que Deus tem planejado para nós. Vamos deixar acontecer. Não pense que é fácil estar aqui. Não é. Se eu falar, ah, é simples. Ah, mas eu faço palestra sempre. Cada lugar, cada oportunidade, cada dia é diferente. A cada manhã tudo se renova. E eu sou muito grata por isso. Então, de coração, muito obrigada a todos. Obrigada também por presença do seu pai. Muito obrigada também por ter prestigiado aqui o evento presencialmente. Deus abençoe muito. E fiquem com Deus. Muito obrigada mais uma vez.
1: Encerrando agora, eu queria agradecer de novo a presença de todas as pessoas que estão aqui com a gente, especialmente o pessoal que veio super de longe, procuradoras da mulher, vereadoras, vereadores. É um prazer ter todas as pessoas aqui conosco. Eu queria lembrar que, para quem está acompanhando presencialmente, precisar do certificado, tem os QR Codes aqui. Para quem estiver acompanhando online, tem um link disponível na descrição do vídeo. Ele vai ficar mais uma hora, depois não tem mais o link lá, tá bom? Queria agradecer muito também o ILP pela parceria. É uma ação do Pacto Ninguém Se Cala também. Pessoal de outras cidades pode pesquisar o Pacto Ninguém Se Cala, ele é estadual, tá bom? Ele é do MP como MPT, Ministério Público como Ministério Público do Trabalho. E tá isso, muito obrigada, Jaqueline. Foi um prazer assistir sua palestra, maravilhosa, tá certo? Então, eu queria agradecer a todos e encerrar o nosso evento aqui. Muito obrigada.

0: Olá, tudo bem? No programa desta semana vamos falar sobre democracia, política, fiscalização dos recursos públicos, o poder de fiscalizar. Recebemos o conselheiro vice-presidente do Tribunal de Contas do Estado de São Paulo, Dimas Ramalho. Conselheiro, qual o destaque da nossa conversa, na sua opinião?
1: Bom, acho que tudo foi importante. Primeiro, o papel do Tribunal de Contas na fiscalização. O papel preventivo do Tribunal de Contas. Como o Tribunal de Contas pode prevenir, antecipar eventuais erros do gestor público nas várias instâncias. E também, evidentemente, por estar numa casa democrática, plural, legislativa, falamos muito sobre instituição, a importância de você preservar as instituições do Brasil. E, finalmente, o grande responsável por tudo isso, que é quem? O cidadão. Você que assiste, que vai acompanhar esse programa, que está muito bom.
0: O Alesp Conexão vai ao ar neste final de semana. Esperamos vocês. Até mais.
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0: Olá, tudo bem? Seja bem-vindo, seja muito bem-vinda. Eu sou a Priscila Doroche e no Conexão Alesp de hoje vamos falar sobre ciência, clima e o futuro do Brasil diante dos novos desafios ambientais. O convidado para este tema é um renomado cientista brasileiro com extensa atuação nacional e internacional nas ciências climáticas e ambientais. Engenheiro eletrônico pelo ITA e doutor em meteorologia pelo MIT, foi presidente da CAPES, secretário de Políticas e Programas de Pesquisa e Desenvolvimento do MCTI e criador e diretor do Centro Nacional de Monitoramento e Alertas de Desastres Naturais, o nosso CEMADEM. Também foi chefe do Centro de Ciência do Sistema Terrestre e implantou e foi coordenador-geral do Centro de Previsão de Tempo e Estudos Climáticos, o CMPTEC INPE, além de coordenar diversos programas científicos nas áreas de ciências atmosféricas, clima, meteorologia, Amazônia, modelagem climática, interação biosfera, atmosfera, mudanças climáticas e desastres naturais. Entre eles, o experimento de grande escala da biosfera, atmosfera na Amazônia, o LBA, e foi um dos autores do quarto relatório de avaliação do IPCC, o qual em 2007 foi agraciado com o Prêmio Nobel da Paz, juntamente com Al Gore. Recebeu diversos prêmios e condecorações de reconhecimento científico e ainda formulou em 1991 a hipótese da savanização da Amazônia devido ao aquecimento global. Professor, doutor, seja muito bem-vindo, Carlos Nobre. Obrigada por aceitar o nosso convite.
1: Priscila, muito obrigado pelo convite, uma grande honra.
0: Grande honra nossa. E me acompanha nesta conversa minha colega aqui na TV Alesp, a apresentadora Camila Freitag. Camila, seja muito bem-vinda.
2: Obrigada, Priscila. Satisfação estar aqui com o Dr. Carlos Nobre. Já tive a oportunidade de entrevistá-lo no Jornal da Alesp. Espero contribuir para esse debate aqui também no Alesp Conexão.
0: Vai contribuir e muito. Doutor, eu inicio a nossa conversa diante de alguns meses, eu posso dizer assim, atípicos no estado de São Paulo e também no país. Frio, calor, a gente não tem mais as estações do ano, elas definidas. O que que a gente pode dizer que hoje é o maior risco das mudanças climáticas para o Brasil?
1: Olha, para o Brasil, as mudanças climáticas, assim para praticamente todo mundo, elas fazem todos os eventos meteorológicos baterem recordes, principalmente as ondas de calor, as chuvas excessivas, as secas, os incêndios florestais, os vendavais na parte do litoral, as ressacas, mas também a ciência já vem há muitos anos mostrando que é o aquecimento global que faz, às vezes, a circulação meteorológica lá no Polo Sul, ela faz o ar muito frio que circula em cima do Polo Sul escapar e chegar até latitudes médias. Já houve até ano que chegou a latitude subtropical, por exemplo, no Mato Grosso, 2022. Então, esses recordes de frio que vem afetando até muito o sul do Brasil, isso também tem a ver com o aquecimento global.
2: Camila, queria já colocar aqui nessa conversa a questão da nomeação do senhor no Vaticano, né, para ser um dos conselheiros do Papa. Acho que isso é também um reconhecimento da pesquisa nacional na área das questões climáticas, e entender um pouco mais desse trabalho que é desenvolvido junto com a Igreja no que diz respeito às populações afetadas pelas questões climáticas. Queria que o senhor explicasse um pouquinho como funciona esse trabalho.
1: Eu fiquei muito honrado, sem dúvida, de estar nesse Conselho para o Desenvolvimento Humano Integral, Papa Leão XIV, e depois o Vaticano até falou com jornalistas, perguntaram por que que o Papa nomeou o cientista Carlos Nobre, porque dos 11 membros desse grupo, eu sou o único cientista ambiental. E aí o Vaticano explicou que a razão foi que lá atrás, Você se lembra, o Papa Francisco criou o Laudato Si. E foi muito preocupante com tudo o que está acontecendo no planeta, o aquecimento global, tudo. E aí o Papa Francisco, no final de 2018, ele fez a primeira reunião na Amazônia, Amazônia peruana, convidou um gigantesco número de habitantes lá, inclusive indígenas. E aí o Papa Francisco, outubro de 2019, ele fez o Sínodo da Amazônia no Vaticano. Eu fiquei muito honrado, fui convidado, fiquei 3 dias lá. O grupo, o Papa levou belíssimos líderes indígenas de toda a Amazônia, levou vários cientistas e nós tivemos a oportunidade de colocar lá para o Papa todo o risco que a Amazônia está correndo, a importância de não mais fazer desmatamento, degradação, fogo, proteger todas as populações indígenas, quilombolas, ribeirinhos, e o Papa levou muito a sério isso. E agora eu estou muito otimista que o Papa Leão XIV também vai levar. Eu tenho certeza que eu estou nesse grupo para mostrar o risco que o planeta corre, especialmente aqui, nós aqui na América do Sul, que a Amazônia está correndo.
0: Doutor, falando então um pouco sobre a Amazônia, o que preocupa não só a população do Brasil, mas a população mundial é o desmatamento na Amazônia. Como é que a gente pode explicar para o telespectador, para a população entender a relação do desmatamento da Amazônia com essas fortes chuvas que acontecem não só no Brasil, a gente tem países ali muito próximos que também são afetados por esse desmatamento?
1: Olha, o desmatamento, por um lado, ele significa também emissão dos gases de efeito estufa, né? Quando bota fogo, derruba a floresta, tudo aquilo, o carbono da vegetação vira gás carbônico e vai. Então, contribui também. Globalmente, 10 a 12% das emissões dos gases de efeito estufa vem do desmatamento. A principal emissão, 75%, é queima de combustíveis fósseis. Mas, por outro lado, a floresta amazônica, numa evolução de muitos milhões de anos, ela desenvolveu uma capacidade de reciclar tão bem a água. A chuva cai, vai para o solo, vai para vários metros do solo, as raízes puxam aquela água, joga para as folhas transpiram. Cerca de 40% da chuva na Amazônia depende dessa reciclagem. E também, isso foi um artigo meu lá atrás, o primeiro artigo, que além de mostrar que muito desmatamento levaria a Amazônia ao ponto do retorno, mas eu também calculei quanto do vapor d'água que entra do Atlântico, quanto que ele volta para o Atlântico, a vazão dos rios, Rio Amazonas, Tocantins, e quanto ele vem até os Andes e aí ele desce. E em 2006, isso foi em 91, e eu calculei lá 45% do que entra vem para o sul. Em 2006, numa reunião que fizemos São José dos Campos, demos o nome de Rios Voadores. Hoje todo mundo conhece rios voadores. Os rios voadores explicam mais de 50% da chuva do Cerrado, do Pantanal. O Pantanal é mantido com muita aquela chuva que cai na Amazônia, cai também no Pantanal, e também explica mais de 40% da chuva da Mata Atlântica no sul e 15% da chuva da Mata Atlântica aqui no Sudeste. Então, isso tudo ficou muito claro, né? E lógico, a Amazônia, em milhões de anos, armazenou mais de 150 bilhões de toneladas de carbono e mantém a maior biodiversidade do mundo. Então, e também estudos mostraram que se a gente passar do ponto de retorno que nós vamos perder mais de 70% da Amazônia. A Amazônia está muito próximo do ponto de não retorno. 30, 50 anos degrada mais de 70% da Amazônia. Nós vamos jogar mais de 200 bilhões de toneladas de gás carbônico, tornando impossível manter a temperatura global de aquecimento 1,5 grau. E também estudos mostraram que se isso acontecer, diminui muito a chuva na Amazônia e esses rios voadores. O Cerrado vai virar Caatinga praticamente todo. O Pantanal desaparece até 2070, 80. Vai degradar a Mata Atlântica. E um estudo mostrou isso vai mudar a circulação atmosférica e vai até levar seca na Califórnia. Então, isso mostra a importância. E mais um risco: a degradação da floresta amazônica está levando a um enorme risco de epidemias e pandemias. A Fiocruz já vem há muitas décadas fazendo esses estudos, e a instituição Evandro Chagas, em Belém, e eles já mapearam 48 vírus que viraram zoonose, que pode virar epidemia e pandemia. E dois desses vírus geraram, em 2024, a febre Maiaro, uma epidemia, ficou mais na Amazônia, e a febre Oropouche, o inseto que transmite Oropouche. Tem em todo o Brasil, pronto, Oropouche espalhou, Espírito Santo é o estado que mais teve caso. E também esse estudo mostrou dois tipos dessas zoonoses. Se virar uma epidemia, a transmissão pode ser igual da Covid, humano para humano. Pode virar uma pandemia. Então, esses são todos os riscos que nós temos se nós continuarmos. Um estudo que fizemos e publicamos em 2016, 10 anos atrás, mostrou que se o desmatamento atingir 20% e o aquecimento global atingir 2 graus, passa do ponto de não retorno. Nós estamos com 17, 18% de desmatamento e o aquecimento global está muito próximo de atingir permanentemente 1,5 grau. Até 2030, e se não reduzirmos as emissões dos gases de efeito estufa, a gente vai atingir 2 a 2,5 graus em 2050. Nós passaríamos do ponto de retorno da Amazônia lá para 2040. Então, não podemos. E aí, vários estudos nossos mostraram, para salvar a Amazônia, nós temos que zerar rapidamente o desmatamento, a degradação e o fogo. Nós temos 1 milhão de quilômetros quadrados da Amazônia já desmatados, toda a Amazônia. Um pouco mais de 800 mil quilômetros quadrados na Amazônia brasileira. E nós temos 2 milhões de quilômetros quadrados em estágio de degradação. A degradação vem extração de madeira, quase toda ilegal. O efeito borda, que nós chamamos. Na beira, a floresta na beira daquelas grandes pastagens ou soja, ela vai se degradando. E também o fogo. E agora, nos últimos 20 anos, tivemos quatro secas muito fortes. Antes era uma seca forte a cada 20 anos. Aí aumenta incêndio na seca, tudo, mas depois de 20 anos a floresta se regenera. Agora não. Quatro secas, 2005, 2010, 2015, 2016, e a seca recorde, 23, 24. Então, esse é um enorme risco que nós temos que atuar imediatamente, zerar o desmatamento, a degradação e o fogo. A boa notícia é que, bom, você se lembra, a cúpula dos países amazônicos, agosto de 2023, em Belém. Eu até estava lá. Dos 8 países amazônicos do nosso lado, mais a Guiana Francesa, que pertence à França, daqueles, 6 concordaram em zerar os desmatamentos até 2030. A maioria dos países reduziu o desmatamento, e o Brasil, a boa notícia, que o INPE deu algumas semanas atrás, é que nós estamos esse ano com o menor desmatamento da história da Amazônia, desde que a ditadura militar explodiu o desmatamento nos anos 70. Então, nós estamos indo bem nessa direção. Segundo semestre de 2025, tivemos uma enorme queda dos incêndios. E a queda continuou no primeiro semestre desse ano. Então, o Brasil, pelo menos, está lutando muito para ir naquela direção. E também, mesmo que a fim de zero o desmatamento, a degradação e o fogo, nós precisamos fazer uma mega restauração florestal. Eu sou membro do Conselho de Administração do BNDES. Eu levei a ideia, eu sou também co-presidente do painel científico para a Amazônia. Nós fizemos um estudo em 2023, lançamos na COP27 no Egito, chamado Arcos da Restauração. O importante é fazer uma mega restauração no que a gente chamava antes os arcos do desmatamento. Um arco no sul imenso, do Atlântico, todo o sul da Amazônia brasileira até a Bolívia, e tem um outro desmatamento muito perigoso nos Andes, Amazônia nos Andes, Colômbia, Equador e Peru. Ali é a região de maior biodiversidade da Amazônia. Nós falamos para o desmatamento e vamos fazer mega restauração. E o Brasil lançou na COP28, em Dubai, no dezembro de 23, o Arco da Restauração. E o BNDES agora está buscando financiamento, já começou a restaurar na Amazônia brasileira, o sul ali, desmatado, degradado, 6 milhões de hectares até 2030 e outros 18 milhões de hectares até 2050. Já conseguiu colocar uns 11 milhões de reais para o empréstimo para os que têm as suas propriedades, pecuarista, agricultor, e doa para restaurar áreas desmatadas nos territórios indígenas, quilombolas, ribeirinho, resseques, e já começou a fazer. Então, essa é importantíssima. E nós também estamos dizendo outras soluções baseadas na natureza que nós lançamos, foi que nós precisamos mudar a economia na Amazônia.
0: Já vamos falar sobre a economia, que a gente vai falar sobre o agronegócio. Camila.
2: Eu quero continuar falando sobre a questão da Amazônia. Eu separei aqui alguns dados que me chamaram a atenção. Na semana passada, o IPAM, que é o Instituto de Pesquisa Ambiental da Amazônia, divulgou, dados sobre o impacto, né, do que acontece devido ao desmatamento, também à degradação. E aí tem 1 milhão e 800 mil pessoas afetadas por ano, sendo que 75% delas são os povos originários e os que menos poluem, né, os que menos degradam o meio ambiente, trazendo um prejuízo econômico de mais de 3 bilhões ao ano, isso para a economia do país. No contraponto, não sei se necessariamente seria no contraponto, o Fórum da Segurança Pública mostrou que 344 municípios da Amazônia Legal têm a presença de facções criminosas. Eu queria entender de que forma esse avanço das facções também no território amazônico, e aí para além do desmatamento, indo também para a exploração mineral de forma ilegal, afeta a Amazônia e quais são as perspectivas para ter um cenário melhor no futuro, se dá para ser otimista em relação a isso.
1: Olha, a sua pergunta é muito boa. Por quê? Porque, por mais que o nosso governo amazônico e outros países da Amazônia venham buscando combater todo o desmatamento, a degradação, as atividades ilegais, mas, infelizmente, o crime organizado cresceu demais. Lá atrás, a ditadura militar que começou o desmatamento. Levou mais de 300 mil brasileiros fora da Amazônia, doou 100 hectares para pequenos agricultores, vendeu milhares de hectares para grandes pecuaristas, tudo isso. Mas aí acabou a ditadura militar em 85, e aí o Brasil começou a olhar que esse não devia ser um um caminho que continuasse naquela maneira. Aí o crime organizado, qual é que ele fez? O crime organizado lá atrás era principalmente tráfico de drogas, a cocaína. O consumo de cocaína não para de aumentar no mundo. Estados Unidos é o maior consumidor, o Brasil é o segundo maior consumidor. Mas aí o que, quando a ditadura militar acabou, eles começaram a atuar não só na cocaína, eles ligaram o crime organizado na grilagem de terras, eles fizeram gigantesco, milhares e milhares de grilagens de terra, desmatavam, plantavam pastagem, levavam os bois, fazia pecuária, vendia o mercado ilegal de fazendas pecuárias. E aí depois, uma coisa muito difícil de entender, o Congresso brasileiro legalizou a maioria dessas fazendas. E o crime organizado também foi o que financiava e financia a mineração ilegal, principalmente de ouro, mas tem cassiterita também, mas principalmente ouro, eles que financiam tudo aquilo, e também o tráfico ilegal de animais. Então, é uma coisa muito preocupante, porque o crime organizado continua muito forte. O Instituto Igarapé, que estuda o crime organizado, mostrou que eles estão gerando mais de 250 bilhões de dólares de lucro de todas essas atividades. O principal é cocaína, mas todas as outras. E também, infelizmente, foi mostrado que eles apoiam muitos políticos. Eles apoiam financeiramente muitos políticos na Amazônia, em vários países da Amazônia, inclusive o Brasil. Então, nós temos que vencer, combater. Aí, por exemplo, o que que nós vimos, né? 2024, aqui no Brasil, já tinha uma política muito importante de não permitir o desmatamento ilegal. Os satélites monitoram diariamente isso. Para fazer um desmatamento com motosserras, com correntões, isso leva muitos dias, dias e dias. O satélite monitora o início e aí os órgãos brasileiros, o IBAMA, outros órgãos vão e param. Prendem as pessoas e param. Isso fez o desmatamento cair, como eu falei. Ele, em 2022, eram 12 mil quilômetros quadrados desmatados na Amazônia brasileira, agora está caindo para menos de 3 mil, o mais baixo desde os anos 70. Aí o que o crime organizado fez? Fogo. Nunca, como em 2024 e 2025, a quantidade do desmatamento, por exemplo, 2025 foi um desmatamento de cerca de 5 mil quilômetros quadrados na Amazônia brasileira. 38% foi desmatado pelo fogo. É tanto fogo que vai acabando com a floresta. Então, isso é só para dar mais um exemplo. E outra coisa, né? É um enorme desafio, nada fácil. Não sou cientista dessa área, mas é globalmente o consumo da cocaína está aumentando. O que fazer a respeito?
0: A gente vai para um rápido intervalo e na volta a gente vai falar mais sobre a Amazônia, os eventos climáticos, a economia e o agronegócio. Não sai daí, é rapidinho. O Alesp Conexão volta já.
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0: Já estamos de volta com a Alesp Conexão. O assunto não parou aqui nos bastidores e agora você vai fazer parte desta conversa, continuar aqui conosco, hoje recebendo o renomado cientista, professor e doutor Carlos Nobre. Doutor, a gente vai voltar então a falar sobre a Amazônia e o que a gente ouve muito, né, Camila, e fora do Brasil também, é que a Amazônia pode salvar o planeta. E a gente sabe que pode, realmente, existem estudos comprovados, mas a gente sabe também que se o planeta não trabalhar de uma forma unida, nós vamos acabar matando a Amazônia. E aí queria que o senhor falasse dos próximos passos, dos projetos que estão sendo desenvolvidos e o que, que seria importante ter além ali na Amazônia. A gente sabe que tem muitos estudos que a gente nem fica sabendo, mas a importância da população mundial entender ainda mais a importância e o que, que significa a Amazônia para o mundo.
1: Olha, sem dúvida. Em primeiro lugar, nós temos que proteger a Amazônia, como eu falei, para impedir que ela chegue no ponto de retorno. Se a gente continuar com o aquecimento global, não reduzir rapidamente as emissões dos gases de efeito estufa, pode atingir o ponto de retorno até 2040, no máximo 2050, se a temperatura do aquecimento global chegar a 2 graus, por exemplo. Então, isso é um enorme desafio, porque não é só dos países amazônicos. Os países amazônicos todos contribuem com 6% das emissões globais. Então, é zerar o uso de combustíveis fósseis, está muito lento. 2025 bateu o recorde de emissões. Primeiro semestre deste ano continuará a aumentar o uso de combustível fóssil, continua a aumentar. Então, esse é um enorme risco. Enorme risco. Então, nós temos que combater muito o aumento do uso de combustíveis fósseis. Como eu falei, cerca de 75% das emissões vêm dos combustíveis fósseis. E aí, nós temos que, aí, para salvar a Amazônia, além disso, aí a outra atividade é a amazônica. Todos os países amazônicos, como eu falei, têm que rapidamente zerar o desmatamento, a degradação, o fogo, ser muito eficiente em combater o crime organizado, fazer uma mega restauração florestal, não menos de 500 mil quilômetros. Então, se a gente não deixar a temperatura passar muito, de 1,5 graus, e restaurar no mínimo 500 mil quilômetros quadrados da Amazônia, nós iremos impedir a Amazônia passar do ponto de não retorno. Isso salva a Amazônia, protege a biodiversidade, evita, inclusive, aqueles riscos que eu trouxe de epidemias e pandemias. Trabalha muito para impedir também, eu nem falei, mas olha, deixa eu dizer uma coisa preocupante. Não é só a Amazônia, não. O Cerrado, o Pantanal e a Caatinga estão na beira do ponto de não retorno. A Caatinga, ela já se expandiu no oeste da Caatinga, oeste da Bahia Piauí, 230 mil quilômetros quadrados nos últimos 35 anos. O norte da Caatinga, o norte da Bahia, a parte de Pernambuco, ali já virou semideserto, não semiárido. E os estudos mostram, se o aquecimento global chegar a 2 graus, e não parar o desmatamento da Caatinga, nós vamos perder mais de 50% da Caatinga, vai virar semideserto. E perdendo a Amazônia e continuando com o desmatamento do Cerrado, nós vamos perder mais de 70%, vai virar Caatinga. E perder 100% do Pantanal. Pantanal vai desaparecer até 2070. E aí vai diminuir o fluxo nos rios voadores, vai degradar a Mata Atlântica. Então, essa é uma enorme responsabilidade. E aí, conseguindo, né, zerar o desmatamento, degradação e fogo, grande escala restauração, aí vem os desafios, né? Então, deixa eu falar um pouquinho uma coisa. Eu trabalhei, desde comecei a fazer a pesquisa sobre o ponto de retorno da Amazônia, 1988, e nunca parei. Aí, quando já tinha passado 35 anos, 34 anos, eu falei, puxa, eu só falo do risco. Eu nunca busquei soluções. Aí eu criei o projeto Amazônia 4.0, que é uma iniciativa para demonstrar a importância de trazer a ciência moderna, indústria 4.0, combinar com o conhecimento dos povos indígenas, quilombolas, ribeirinhos, e fizemos um laboratório para o cacau e o cupuaçu. E já capacitamos 5 comunidades na Amazônia, produtoras de cacau e do cupuaçu, para produzir chocolate e o chocolate do cupuaçu, chamado cupulate. E olha a boa notícia, daqui a algumas semanas, em outubro, vamos inaugurar a primeira biofábrica da história da Amazônia. Uma comunidade indígena Paiter Suruí, lá em Rondônia. A biofábrica já está quase pronta. Vamos inaugurar, eles vão produzir uns 150 quilos de chocolate por dia. Isso é histórico, a primeira comunidade da história da Amazônia que vai juntar o conhecimento deles com a industrialização, isso vai melhorar economicamente, né? O valor de fazer um chocolate de qualidade comparado com quando eles vendem as sementes para a fábrica de chocolate é 20 vezes mais por quilo. Então, esse aí, queremos generalizar, vamos construir um laboratório também para capacitar as comunidades para a castanha do Brasil, para industrializar a castanha. Então, esse é o nosso projeto Amazônia 4.0. Mas aí eu pensei, puxa, como dar uma escala para toda a Amazônia? E aí eu me lembrei, logicamente, né? Eu estudei no ITA. E depois eu fui para a área ambiental. Mas olha, vocês todos sabem, por que que o Brasil tem a terceira maior empresa de aviões do mundo, a Embraer? Por causa do ITA. Eu comecei em 1970, a Embraer foi criada por 9 engenheiros do ITA em 69. Fizeram aquele primeiro avião bandeirante. E não há dúvida. E aí, para quem conhece bem ali o Vale do Paraíba, toda a industrialização ali tem tudo a ver com o ITA. E depois fiz o doutorado no MIT, nem preciso dizer. A importância que eu aprendi lá no MIT, 77, 82, aí eu falei, puxa vida, por que que a gente não tem um ITA na Amazônia? Aí eu fiz uma parceria com um grande cientista da Amazônia, o professor Adalberto Val, o maior cientista sobre peixes da Amazônia, do Instituto Nacional de Pesquisas da Amazônia. Chamamos um monte de outros cientistas e em 2022, começamos a desenvolver o estudo de viabilidade para criar na Amazônia esse ITA. Na Amazônia. É pan-amazônico, não é só o Brasil. Fizemos, mostrando a viabilidade, como serão os cursos, desenhamos 6 polos de inovação: 3 no Brasil, 1 na Colômbia, 1 no Peru, 1 na Bolívia. Idealmente, convidar todos os países amazônicos. E também, durante a COP30, lançamos o estudo Saberes. Isso foi o quê? Chamamos vários cientistas que são indígenas, quilombolas, ribeirinhos e outros cientistas, e fizeram esse estudo, que é para mostrar que nós vamos trazer para dentro desse ITA da Amazônia vários indígenas, quilombolas e ribeirinhos, para trazer o conhecimento deles. Vários professores serão dessas comunidades, pelo menos 20, 25% dos alunos desse ITA serão das comunidades, Então, essa é a ideia de salvar a Amazônia. Pan-Amazônica, por quê? Esse instituto vai capacitar milhares de estudantes para proteger as águas, para a restauração de grande escala, para fazer uma infraestrutura sustentável em toda a Amazônia, para melhorar muito a qualidade de vida urbana, mas também para desenvolver essa sociobioeconomia de floresta em pé, excluindo isso que eu falei, a biofábrica lá para Itersuruí, é mostrar, não preciso dizer, né? Nós aqui no estado de São Paulo, nem preciso dizer, você sabe isso muito bem, né? Quando o estado de São Paulo decidiu industrializar lá atrás, 100 anos atrás, foi isso que fez o Brasil crescer demais. Foi isso que fez o estado mais industrializado do país. Então a ideia é levar essa ideia. País de classe média no mundo é país industrializado. Então vamos levar o potencial da industrialização. Olha, e um outro ponto dos nossos estudos, os povos indígenas chegaram na Amazônia 13, 14 mil anos atrás. 11 mil anos atrás, eles já estavam em boa parte da Amazônia. Eles desenvolveram a ciência indígena. Eles domesticaram centenas de plantas. E olha, parabéns a vocês, mulheres. As cientistas indígenas eram mulheres. Os homens ficavam muito caçando, coletando na floresta. Quem ficava cuidando das crianças ali e foram desenvolvendo essa domesticação de plantas, desenvolveram o sistema agroflorestal, que é fazer a produção de vários produtos sem desmatamento de qualquer grande escala. Os indígenas utilizaram mais de 2.300 produtos da biodiversidade da Amazônia, 1.500 plantas medicinais, 350 óleos vegetais, 250 frutas. A gente depois usa muito pouco dessas frutas. E um estudo recente mostrou 26 dessas frutas não eram só bons alimentos, essencial para a saúde. E então, essa ideia, né, que o ITA da Amazônia vai fazer, e aí vem um outro desafio. Deixa eu dizer, isso não é só da Amazônia, não. Nós temos a maior biodiversidade do mundo, todos os nossos biomas. A savana tropical, o cerrado é o mais biodiverso, Mata Atlântica super biodiverso, a Caatinga também. Aí nós fizemos um estudo que mostrou em todo o Brasil só 0,6% do PIB, Produto Interno Bruto, são os produtos da nossa biodiversidade. Mandioca, açaí, castanha, etc. 0,6%. Um produto, carne bovina, 6% do PIB. Fizemos o mesmo estudo para a Amazônia brasileira. 1,5% por todos os produtos. Lá na Amazônia é açaí, castanha, cacau, cupuaçu e carne bovina, 17% do PIB. 90% do primeiro desmatamento da Amazônia brasileira é o desmatamento para pastagem para carne. Então, precisamos ter uma mudança cultural, né? Puxa vida, os indígenas utilizavam. Eu dei os números da Amazônia, quando a gente olha todos os biomas, mais de 450 frutas. Por que que nós demos tanto poder para os portugueses, né? Os portugueses vieram 500 anos atrás, ignoraram praticamente o conhecimento dos povos indígenas. Começaram a desmatar a Mata Atlântica para a pecuária e depois para outras culturas e queriam exportar os produtos daqui para a Europa. E ignoraram. É uma tragédia cultural, então nós temos que mudar isso também. O país com a maior biodiversidade, vamos trazer esses produtos para a nossa vida.
2: Camila, vamos falar um pouquinho do El Niño, que a gente
0: Vamos.
2: ainda tem, né, bastante um tempo já mais
0: Que também tem a
2: reduzido
0: ver com a Amazônia,
2: e
0: né?
2: muitos outros assuntos para tratar. De que forma tudo isso que acontece na Amazônia também tem efeito sobre o El Niño? Queria que o senhor trazesse um link, fizesse um link para a gente com relação ao El Niño também.
1: Olha, sem dúvida, Bom, o El Niño é um fenômeno natural. Sempre existiu. É quando o centro do Oceano Pacífico Equatorial fica mais quente, aí ele muda o clima, o ar sobe ali, desce em cima da Amazônia, faz uma seca na Amazônia e ele modifica um jato, que a gente chama jato, subtropical, que fica a 10 quilômetros de altura do hemisfério sul. E esse jato acelera quando está passando do sul ali, Chile, Uruguai, Paraguai, parte da Argentina, sul do Brasil. Quando ele acelera, ele faz o ar subir, e é isso a razão meteorológica de chover muito. Então, isso sempre existiu. O aquecimento global está fazendo que os episódios de El Niño sejam mais fortes. Esse, agora, está sendo previsto pela ciência, inclusive pela ciência brasileira, um modelo do INPE, que chama BESME 3.0, está prevendo que esse El Niño pode ser o mais forte de muito tempo, talvez o mais forte do século. Então, isso tem a ver com o aquecimento global. Tem a ver. Os oceanos, todos ficando mais quentes, eles fazem esses fenômenos acelerarem. Por exemplo, o Oceano Atlântico, ao norte do Equador, batendo recorde, induz seca na Amazônia. A seca 23 e 24 bateu todo esse recorde na Amazônia, porque até abril de 24 foi o El Niño. Mas depois o El Niño acabou e continuou super seco, que foi a temperatura mais alta do Atlântico Tropical Norte do Equador, induzindo essa seca. Então, esse aquecimento global faz todos esses eventos baterem recordes. Quando a gente desmata muito a Amazônia, a gente perde a capacidade da floresta reciclar água. Então, isso vai fazer os El Niños terem um impacto ainda maior na Amazônia.
0: Doutor, a gente sabe que o El Niño também afeta principalmente São Paulo. Antigamente, nos estudos, a gente tinha essa previsão, mas agora, na prática, a gente vê isso no dia a dia. Temperaturas registradas no mês de agosto, por exemplo, não registradas há décadas, né? Altíssimas temperaturas. O que que a gente pode esperar do futuro? Eu sei que o senhor tem estudos relacionados à esponja verde urbana, e a gente ouve também muitos relatos de antigamente, conversando com o senhor aqui nos bastidores, São Paulo era a terra da garoa, a gente não encontra mais essa garoa. E muitas pessoas que vêm de outras regiões do país, que têm a experiência do El Niño, como da região sul, quando elas chegam na capital paulista ou até em cidades do interior de São Paulo, elas percebem que o ar está muito mais seco do que anos anteriores. O que que a gente espera desses estudos para um futuro próximo?
1: Sem dúvida. Olha, os impactos do El Niño são seca na Amazônia, grande parte do Nordeste, e excesso de chuvas no Sul. E no Sudeste e Centro-Oeste, pode ter até pancadas de chuva e ondas de calor. Isso é sempre tem acontecido em todos os El Niños. 23 e 24, tivemos um grande número de ondas de calor no Centro-Oeste e Sudeste. Então, esses são fenômenos que vêm do El Niño. Mas aí, o que que acontece aqui na região metropolitana de São Paulo? Bom, eu nasci aqui apenas 75 anos atrás, março de 1951. E fiquei aqui até os 18 anos, até 69, antes de ir para o Ita, em São José dos Campos. Eu nunca vou esquecer. Eu brinquei a minha infância inteirinha na Mata Atlântica. Eu morei na Penha, em Santo André, no Butantã, bairro Ferreira. Eu nunca parei de brincar na Mata Atlântica. Naquele tempo, a Mata Atlântica ainda estava muito grande dentro de São Paulo. E um costume cultural muito importante. Todas as casas ali, naquele tempo da minha infância, tinham quintais e jardins com plantas e árvores. Sempre. Eu nunca vou esquecer. O meu pai, Ele, quando eu tinha

0: São de São Paulo, não tem vegetação. E aí, vários estudos, professor Humberto Rocha, da USP, professor Max Bucherini, da USP, eles fizeram muitos estudos que mostram, por exemplo, o professor Humberto Rocha fez os primeiros estudos que mostraram que nos bairros aqui sem vegetação, dias quentes do verão, a temperatura é 6 a 11 graus mais quente que nos bairros que ainda tem Mata Atlântica. 6 a 11 graus. E então, é muito grave. E veja bem, mesmo agora, o aquecimento global faz as ondas de calor aumentarem em todo o mundo. Aqui também. E agora, nos lugares sem vegetação, é um risco enorme. No mundo inteiro, hoje temos mais de 500 mil mortes por ondas de calor. Aqui no Brasil, o professor Paulo Saldiva, da USP, 14 mil mortes por ano. Muitas aqui em São Paulo. Idosas, idosos, bebês, pessoas doentes. No Brasil, só 72% das residências têm ar-condicionado. Então, olha o risco. O risco. Então, nós, na USP, estamos agora começando um estudo chamado Esponja Verde Urbana, na região metropolitana de São Paulo, que é para demonstrar o que vai acontecer com São Paulo até 2070, se a gente não fizer uma grande restauração florestal. E se o aquecimento global atingir 2 graus em 2040 até 50, e sem restauração florestal aqui, a temperatura vai ficar muito alta em São Paulo no verão e até inabitável. O corpo humano pode não resistir. E a gente chamou esponja verde porque a floresta, replantando a Mata Atlântica, ela retém a água da chuva no solo e depois transpira. A transpiração usa 70% a 75% do saldo de energia radiativa que vem do sol. Portanto, aquece muito menos e a água não corre, causando enxurradas, alagamentos, inundações. A floresta retira até 30% dos poluentes do ar. Então, isso é absolutamente necessário e também um costume que nós não temos aqui. Eu visitei em setembro do ano passado a China, Beijing e Xangai, todas as ruas têm árvores e a maioria das casas plantam o telhado verde. Quando você planta o telhado verde, tem alguns poucos exemplos aqui em São Paulo de estudos, em favela plantar o telhado verde, dia quente do verão, a temperatura dentro da casa caiu 6 graus. Salva vidas. E também o telhado verde retém grande parte da água da chuva, diminui os alagamentos. Então, é isso que o nosso estudo vai mostrando, a emergência de fazer uma grande restauração florestal na região metropolitana de São Paulo para salvar a vida aqui.
1: Isso só é possível com política pública, né? Para você conseguir pensar em ampliar isso para um estado inteiro, para uma cidade inteira, é preciso ter uma construção de política pública voltada para isso.
0: Totalmente. Precisa ter políticas públicas muito rapidamente efetivas, inclusive grande financiamento dessa restauração nas áreas públicas tem que ser de financiamento do setor público e também o convencimento das populações voltarem a plantar, né, nas suas residências, no quintal, no jardim, e também o telhado verde. Precisa ter um grande mecanismo de financiamento, que a maioria das casas de enorme risco são favelas. Então, precisa ter um mecanismo de apoio para todos os moradores para poder fazer os telhados verdes.
2: Professor, infelizmente a gente já está se encaminhando para o final do programa, mas eu queria encerrar perguntando a sua opinião, senhor, como cientista, pesquisador, mas também como humano. Qual que é a sua perspectiva para o futuro? A gente sabe que as transformações climáticas, elas estão aí a todo momento, a tecnologia está muito avançada, mas também precisa união de todos.

0: acordos do governo, da população, pessimista ou otimista?
1: Olha, boa pergunta. Eu quero ser otimista. Em que sentido? Infelizmente, a minha geração, que foi onde a ciência mostrou todo o risco da emergência climática, da perda das florestas, todo o risco. A gente vem dizendo isso há mais de 30 anos. E nós já falávamos, não vamos deixar a temperatura nem chegar a 1,5 graus, quando eu estava no primeiro relatório de IPCC, 1990, ó, não vamos deixar passar de 1 grau, temos que zerar as emissões até o ano de 2000, nada disso aconteceu. Então, o que é o meu otimismo? Que as novas gerações, não a minha, as novas gerações assumam a responsabilidade. É totalmente factível. Hoje, energias renováveis, solar, eólica, biocombustíveis, solar e eólica é muito mais barato que a energia elétrica que vem dos combustíveis fósseis, também nos veículos, com baterias, é muito mais barato. E uma outra coisa também importante dizer, hein? Aquilo que eu já até comentei, a poluição urbana, que vem principalmente da queima aqui em São Paulo, dos combustíveis fósseis, leva a um grande número de mortes. A poluição urbana, em 2023, o estudo mostrou 78 mil mortes no Brasil, a maioria urbana pela queima dos combustíveis fósseis e um certo número alto também a poluição das queimadas. Na Amazônia, principalmente no Cerrado. Então, o meu otimismo é que as novas gerações vão acelerar, porque essas energias são muito mais baratas, o ar fica limpo, a vida melhora, economicamente, ó, só para dar um dado, a energia solar e eólica aqui no Brasil, ela é um terço, um quarto do preço da eletricidade e combustíveis fósseis, das termoelétricas. E a energia solar, ela emprega 4 vezes mais pessoas para gerar a mesma energia. Melhora socialmente, economicamente, ambientalmente, vamos dar escala. E lógico, isso é energia. O grande desafio que eu quero colocar para as futuras gerações: zero desmatamento, degradação, fogo, e aquilo que eu falei, o país com a maior biodiversidade do mundo. Puxa vida, vamos começar a viver muito melhor com os produtos da nossa biodiversidade.
0: Vamos começar a viver muito melhor, começando por todos nós. Professor, doutor, muito obrigada pela sua presença aqui conosco, sempre às portas abertas da TV Alesp.
1: Muitíssimo obrigado a você.
0: Muito obrigada, Camila Freitag, pela participação aqui no Alesp Conexão.
2: Eu que agradeço, uma satisfação poder ter participado aqui, conversando sobre temas tão importantes e que poderiam render até mais horas e
0: Com
2: horas aqui de
0: certeza.
2: programa para a gente falar. Espero também poder voltar a falar com o professor numa outra oportunidade. Obrigada.
0: Com certeza. E obrigada a você pela companhia. O Conexão Alesp fica por aqui. A gente se encontra na próxima semana. Até lá.

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2: O turismo rural hoje ele faz parte então do estado de São Paulo. O que vocês percebem?
3: O turismo rural cresceu muito aqui conosco, porque a procura é muito grande. Então, assim, as pessoas que não conhecem, elas estão mudando um pouco o perfil desse turismo. Ao invés desses hotéis chiques, eles querem uma coisa mais rústica, mais natureza, né? E a gente até, inclusive, está pensando também em fazer um chalé do charme, numa vista maravilhosa, que nós temos uns vales para fazer.
2: Vista que não falta, né? Maravilhosa,
3: então. Então, nós estamos, assim, vendo que as pessoas procuram essa simplicidade. Uma simplicidade onde eles encontram um conforto, né? E saiam da rotina. Principalmente as pessoas que vêm de São Paulo, que não conhecem muitas coisas, né?
2: E o melhor é que a gente está perto, né?
3: Nós estamos perto. Eu estou mais próximo mesmo, a cidade, assim, vamos dizer, duas cidades maiores da nossa, onde eu estou, na nossa região, seria Ribeirão Preto e Franca, né? Mas de finais de semana comum, nós pegamos um raio de 150 quilômetros. Quando são feriados prolongados ou férias, aí nós pegamos um público muito grande de São Paulo.
2: E aqui a gente tem um pacote completo, né? Tem natureza, tem história, tem paz, tem descanso, tem conhecimento também. Ainda é possível ver, por exemplo, uma plantação gigante de café que existe aqui perto, né? Que faz parte do pacote de vocês.
3: Sim, faz. O café, para falar a verdade, está no coração nosso. Porque essa fazenda nasceu com meu avô. Ele veio de Minas, construiu essa casa em 1914. E quando ele veio para cá, era café e leite. E nós temos os terreiros ainda antigos, onde nós fazíamos a secagem do café. Nós temos aqui na fazenda uma pequena produção ainda de café, que é o café pouco que nós temos, que nós colhemos e nós oferecemos para os hóspedes. A gente faz a torra, conforme vai o consumo, a gente vai torrando e vai servindo o nosso café para os hóspedes. E quando as pessoas têm um interesse maior, só que tem uma data, né, Vinícius, para a gente vir aqui fazer essa visitação, principalmente do café, que é geralmente finalzinho de maio, começo de junho, até agosto. E aí, o que que acontece? Nós temos a fazenda, que é uma continuidade da nossa fazenda, que era uma fazenda do meu avô também. Depois, meu avô faleceu, dividiu e ficou para minha tia. E aonde nós vemos hoje, que é da Fazenda Cascata, uma grande produção de café. Antigamente, era uma coisa menor. E cada ano que passa, a gente vai vendo que eles vão crescendo e pegando cada vez mais, assim, deixando o café cada vez mais especialista no café.

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0: Olá para você que acompanha a programação da TV Alesp. Começa agora mais um Cultura e Saber. E no programa de hoje, vamos falar sobre o livro Por uma Livre Iniciativa Fraterna, Regulação, Empresa e Humanismo. A obra conecta liberdade econômica e justiça social, propondo um modelo de atuação empresarial pautado no humanismo jurídico e na proteção dos direitos. Um dos autores deste livro é o nosso entrevistado de hoje. Ele é presidente do Instituto Juristas, especialista e mestre em Direito Internacional pela Universidade de Lisboa e doutorando pela Universidade de Salamanca em Direito Privado. Também cursou o Direito Internacional Privado em Haia em 2009. Vamos conversar com o doutor Wilson Furtado Roberto, advogado, jurista, professor e articulista, além de ser organizador de várias obras jurídicas. Olá, doutor, tudo bem? Seja bem-vindo aqui ao programa Cultura e Saber.
1: Olá, muito obrigado. É um prazer enorme estar aqui hoje com vocês. E essa obra pode ser dita que foi uma grande obra, sim, escrita por diversos grandes autores.
0: O prazer é nosso recebê-lo para falarmos sobre este trabalho que reuniu diversos autores, entre eles pesquisadores, juristas, advogados e professores.
1: E autoridades também, né?
0: E autoridades também. Doutor, como surgiu a ideia de escrever Por uma Livre Iniciativa Fraterna, Regulação, Empresa e Humanismo?
1: Este livro nada mais é que o resultado do doutorado que estou fazendo é na Uninove, que é a Universidade 9 de Julho, que tem como professores o ministro Marcelo Ribeiro Dantas e o ministro Reinaldo Soares da Fonseca, que ambos são ministros do STJ. Então, basicamente, foi uma compilação dos artigos produzidos por todos os alunos, e também foram convidados grandes juristas também para compor esta grande obra.
0: Certo. Inclusive, tem artigos escritos por estes ministros do Superior Tribunal de Justiça.
1: Isso. E, inclusive, já temos também o lançamento programado para ocorrer no dia 20 de outubro no Espaço Cultural do STJ.
0: 20 de outubro está logo ali, bem adiante, daqui a algumas semanas. E o livro propõe um modelo de atuação empresarial pautado na questão do humanismo jurídico e na proteção dos direitos. Doutor, como conciliar a liberdade econômica e a justiça social?
1: Ela é muito importante também. Como, por exemplo, também no meu artigo que eu falei sobre migração e aplicação do princípio da fraternidade na migração, a empresa, por exemplo, pode ter uma grande participação. Ou seja, saíram determinações do governo federal permitindo a citação desses venezuelanos, por exemplo, e haitianos também. E que eles, o quê? Uma grande participação aí humanista e fraterna das empresas é poder contratá-los para trabalhar nas empresas também. Não só trabalhando, como também podem fazer doações para que entidades como ONGs, etc., possam recebê-los no Brasil. Por exemplo, logo quando teve a saída dos Estados Unidos do Afeganistão, houve um grande fluxo migratório e o Brasil aceitou os vistos humanitários para receber afegãos no Brasil. Como muitos vieram para o Brasil, permanece o visto humanitário, por exemplo, mas desde que tenha uma entidade paralela que possa ter a capacidade de recebê-lo, ou seja, que ele tenha a capacidade de fornecer alimentação, um alojamento, etc. Então, que inclusive tem uma entidade localizada em, se não me engano, em Jundiaí, que está preparada para isso, para receber afegãos no Brasil.
0: Certo. Nós temos visto que no mundo todo há estas crises migratórias, principalmente por questões geopolíticas, questões de guerras que estão acontecendo, principalmente no Oriente Médio, e países aqui mais próximos da gente, na América Latina, como a Venezuela e também o Haiti. Aqui no Brasil, no ponto de vista jurídico, como resolver esta questão migratória, porque muitos entram de maneira irregular, mas o governo brasileiro, ele oferece total apoio e dentro do meio jurídico também há este suporte para que estas pessoas sejam regularizadas e as empresas possam contratá-las, estas pessoas possam recomeçar suas vidas aqui no Brasil.
1: Isso. Inclusive, tem uma decisão bastante interessante do Supremo Tribunal Federal que determinou que metade desse ônus em receber venezuelanos no Brasil fosse partilhado com o governo de Roraima. Ou seja, metade seria bancado por Roraima e outra metade da União. Enquanto anteriormente, no caso dos haitianos, acho que foi o Estado do Acre que pediu também algo parecido e não conseguiu. Mas logo que houve também a crise imigratória, que veio logo depois do Haiti, foi a da Venezuela, já houve um avanço em que possibilitou não só arcar com esse ônus de receber os migrantes, né, em Roraima, que determinou esse compartilhamento para pagar esse custo de receber essas pessoas, que tipo alojamento, comida, etc.
0: Doutor, agora no ponto de vista jurídico, dentro da legislação trabalhista e dentro da legislação brasileira, o que é possível fazer com estas pessoas que migram de outros países e tentam recomeçar suas vidas aqui? As empresas, juridicamente falando, elas podem contratar estas pessoas? Estes migrantes, eles podem tirar carteira de trabalho, CPF aqui no Brasil? Podem votar no Brasil?
1: CPF, tendo ou não liberação para permanecer no Brasil ou não, qualquer pessoa pode ter direito ao CPF. Porque o CPF ele não é um documento de permissão de residência no Brasil. Ele é uma inscrição tributária. Ou seja, toda pessoa que queira ter um imóvel, etc., ele precisa abrir uma empresa, ninguém vai impedir, porque esse é um requisito obrigatório, né? Que você tenha o CPF. Agora, como tem esses vistos humanitários, por exemplo, para a Venezuela, todos que chegaram no Brasil podem se regularizar e aí trabalhar sem nenhum problema.
0: Muito bem, nós estamos conversando com o Dr. Wilson Furtado Roberto, falando sobre esta obra. No livro, vocês também abordam alguns desafios atuais, alguns desafios que são enfrentados, como a crise migratória, as tensões geopolíticas. Como foi se aprofundar sobre estes assuntos tão importantes para o mundo todo, para toda a sociedade?
1: São temas que são corriqueiros no nosso dia a dia, né? Então, toda a influência política também tem que evitar, tem que também buscar esse equilíbrio, né? E esse equilíbrio fraterno, né? Ele está previsto tanto no preâmbulo quanto no artigo 3º da Constituição Federal, né? Então, tem que se buscar de uma forma fraterna que isso ocorra, né? E tudo isso surgiu com influências cristãs e foi originado na Revolução Francesa, né? Liberdade, fraternidade e a solidariedade, que são os principais pontos de onde nasceu, de fato, aí o princípio fraterno como regra, de fato, previsto legalmente, né? Mas nada disso surgiu do nada, surgiu também de grandes influências cristãs, tanto na Europa quanto também em outros países que seguem muito bem também as orientações legais da Europa em si.
0: Podemos dizer que...
1: E um caso bastante interessante, tomando a liberdade,
0: claro,
1: envolvendo também num caso migratório, envolveu um francês, que ele tinha uma grande massa imigratória de africanos que entravam na França, e ele ficou focado em arrumar alojamento, ele botou até mesmo num prédio da companhia férrea francesa, depois a companhia férrea processou ele por ter usado o prédio sem autorização, e ele foi condenado penalmente, e ele só foi lá, só na corte de apelação, que ele foi de fato reconhecido que ele não estava incentivando a migração, ele estava ajudando a que as pessoas que estavam entrando na França pudessem ter um alojamento, alimentação, etc.
0: E na Europa, nós temos visto que esta crise migratória, sobretudo de pessoas oriundas do Oriente Médio, tem provocado um aumento nos casos de xenofobia. Nós temos visto casos na Alemanha, na França, na Inglaterra, no Reino Unido, na Espanha, enfim, na Europa como um todo. Como combater isso, esse aumento da xenofobia e até mesmo, em muitos casos, as agressões a estes povos que migram de suas terras de origem em busca de uma vida melhor?
1: É um tanto complexo, né? Que depende de diversos pontos geopolíticos também, né? Até mesmo porque alguns desses países estão também indo para linhas também altamente da direita extrema, né? Como alguns países, até mesmo agora teve também uma grande mudança também na Alemanha também, né? Que teve dos estados já teve uma grande movimentação da extrema-direita ganhando também, que nada mais é que também que uma certa repulsa também a esse excesso de imigrantes. De certa forma, a xenofobia tem que ser combatida, no entanto, também tem que ser combatida também a recepção demasiada de pessoas em um território, porque aquele território também não pode estar preparado 100% para receber a quantidade de pessoas. Como há um mês atrás, 2 meses atrás, teve um caso surreal, que o quê? 70 mil pessoas entraram dos Marrocos dentro de um enclave que tem, a Espanha tem na África, né? Que é Ceuta.
0: Quer dizer, muitas pessoas acabam migrando até de maneira clandestina, de maneira ilegal. E nós temos visto uma verdadeira invasão na Europa. E isso, como o senhor falou, acaba até mesmo se sobrepondo à cultura daquelas pessoas que já estão ali e gerando um choque entre culturas diferentes, entre povos diferentes.
1: Então, isso gerou também alguns conflitos, né? Lá também na França, né? Tiveram determinações que muçulmanos, por exemplo, não poderiam entrar de véu em alguns na escola, na universidade, etc. Algumas determinações também nesse sentido, né? Então, é uma grande também uma afronta religiosa, porque está rebatendo um requisito religioso deles, né, que é usar o véu, tá, as mulheres. E isso também pode ser um grande afronta, né? E como é que você vai também, como é que você, todas as outras crianças, etc., não, crianças, adolescentes não fazem uso de véu, etc. E aquela determinada pessoa tem que usar. Será que também não é uma forma também dessa pessoa que está usando o véu também não se venha também a segregar melhor dentro daquela sociedade, são fatores que são bem complexos para você responder sobre esse fato, né? São culturas bem distintas.
0: E trazendo essa questão aqui para o nosso país, tem um risco que estas pessoas oriundas de países como Haiti e Venezuela, principalmente, são os principais migrantes que chegam aqui ao Brasil, tem um risco destas pessoas sofrerem algum tipo de episódio de xenofobia, algum tipo de preconceito e até mesmo de gerar este embate cultural?
1: Já existe, né? Já existe, né? Nos estados que existe uma grande concentração desse tipo de migrantes provenientes de crises migratórias, ele já tem, de certa forma, feito isso, né? Agora, uma prática também que tem sido muito feita também, que me deixa uma xenofobia migrante estrangeira, mas também até de povos dentro do Brasil. Eu vi alguns casos também envolvendo Santa Catarina. Algumas pessoas estavam chegando lá e as pessoas estavam incentivando a pagar a passagem de volta do ônibus e etc., porque as pessoas não via ficar lá também.
0: Do ponto de vista.
1: Não deixa de ser também uma xenofobia, né?
0: No ponto de vista do aspecto jurídico, esse tipo de prática, ela é ilegal. Quando chega um grupo de imigrantes, de pessoas de outros estados, para o sul, para o sudeste, as autoridades não podem colocar simplesmente aquelas pessoas num ônibus e mandar de volta para
1: Claro que
0: a terra.
1: não, né? Claro que não, porque são brasileiros e os brasileiros têm direito de se locomover e migrar para qualquer região do Brasil sem nenhum dever de dizer qual a razão principal que estão indo para lá. Eles podem ir, se estão indo para estudar, se estão indo para trabalhar, é uma opção de cada um.
0: Muito bem. Doutor, e quem é o público-alvo deste livro? Quem são os principais leitores da obra?
1: Eu acho que juristas também, acho que até o poder público também seria bem, bem interessante também, até para eles conhecerem também como é que eles podem melhorar atuando de um modo muito mais fraterno com a sociedade também,
0: Certo.
1: porque o diálogo entre a sociedade e o poder público se utilizando também desse princípio da fraternidade, né? Eu acho muito importante.
0: Certo. E a obra reúne ao todo quantos autores?
1: Uma boa pergunta, mas eu acho que tivemos em torno de uns 70.
0: E cada um busca trazer uma perspectiva diferente sobre temas relevantes. Fala-se em justiça social, fala sobre a proteção dos direitos, transformação digital, complexidade regulatória, desafios ambientais, cada uma sob uma perspectiva diferente.
1: Isso. Cada um falou sobre um prisma, né? Eu falei particularmente no o meu artigo, né, do livro, mas é que é o resultado da minha produção científica na cadeira, né, sobre da fraternidade, né? E eu abordei nesse artigo a migração, mas há diversos outros temas que foram trazidos e são bastante vastos.
0: Gostaria que o senhor desse um spoiler, falasse um pouco sobre o que o eleitor pode esperar desta obra. O eleitor não, o leitor.
1: O livro já está pronto, já está à venda e muitas pessoas já o receberam.
0: Então já é possível já as pessoas adquirirem o livro
1: Sim, sim,
0: pela
1: sim.
0: internet.
1: Isso. No site da editora Mizuno, que é editoramizuno.com.br, o site deles.
0: Muito bem, agora nós vamos para um rápido intervalo aqui no programa Cultura e Saber, onde hoje nós estamos recebendo o doutor Wilson Furtado Roberto, advogado, jurista, professor e articulista, falando sobre o seu trabalho intitulado Por uma Livre Iniciativa Fraterna, Regulação, Empresa e Humanismo. O Cultura e Saber faz um rápido intervalo, voltamos já já.

0: Olá, tudo bem? No programa desta semana vamos falar sobre democracia, política, fiscalização dos recursos públicos, o poder de fiscalizar. Recebemos o conselheiro vice-presidente do Tribunal de Contas do Estado de São Paulo, Dimas Ramalho. Conselheiro, qual o destaque da nossa conversa, na sua opinião?
1: Bom, acho que tudo foi importante. Primeiro, o papel do Tribunal de Contas na fiscalização. O papel preventivo do Tribunal de Contas. Como o Tribunal de Contas pode prevenir, antecipar eventuais erros do gestor público nas várias instâncias. E também, evidentemente, por estar numa casa democrática, plural, legislativa, falamos muito sobre instituição, a importância de você preservar as instituições do Brasil. E, finalmente, o grande responsável por tudo isso, que é quem? O cidadão. Você que assiste, que vai acompanhar esse programa, que está muito bom.
0: O Alesp Conexão vai ao ar neste final de semana. Esperamos vocês. Até mais.
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0: Muito bem, estamos de volta com Cultura e Saber no programa de hoje, recebendo o doutor Wilson Furtado Roberto, advogado, jurista, professor e articulista, além de ser organizador de várias obras jurídicas, hoje falando sobre esta obra, sobre este livro tão importante que traz pesquisas, artigos escritos, compostos por advogados, professores e também autoridades. O livro Por uma Livre Iniciativa Fraterna, Regulação, Empresa e Humanismo. Doutor, no bloco anterior nós falamos um pouco sobre o seu artigo dentro desta obra, esse artigo que foi publicado. Mas falamos também um pouco sobre a sua biografia. O senhor tem mestrado e, inclusive, é doutorando em Direito. Gostaria que o senhor falasse um pouquinho sobre a sua carreira.
1: Obrigado. Eu sou especialista, mestre em Direito Internacional pela Universidade de Lisboa, na Faculdade de Direito da Universidade de Lisboa. No momento estou fazendo dois doutorados, um na Uninove e outro em Salamanca. O de Salamanca tem um foco que o meu tema lá é sobre ciência aberta, inteligência artificial e os novos reflexos e os reflexos na propriedade intelectual. Enquanto que aqui minha tese vai ser sobre mecanismos de cooperação na insolvência transnacional.
0: Certo. E um destes temas que o senhor falou, a questão da inteligência artificial, que já é uma realidade, e nós temos abordado bastante este tema em reportagens realizadas aqui pela TV Alesp, falado sobre isso, sobre o impacto da inteligência artificial também nas eleições, uma vez que muitos estão produzindo conteúdo com a ajuda da inteligência artificial e, para nós, fica até difícil, muitas vezes, distinguir o que é realidade e o que é inteligência artificial. Este excesso de tecnologia nos assusta? Será que é um motivo para preocupação a inteligência artificial?
1: Eu acho que a inteligência artificial ela é muito benéfica, né? E tem que ver também que a inteligência artificial não é novo, né? Ela surgiu quando está fazendo as quebras das informações que eram transmitidas pela Alemanha, né? Na Segunda Guerra Mundial, que envolveu aquele grande pesquisador, né? Alan Turing. Ele foi capaz de fazer uma que a inteligência artificial nada mais é que a capacidade da máquina exercer uma atividade humana, né? Ou seja, ele conseguiu naquela época, com a própria de uma máquina, que ela quebrasse as informações que vinham criptografadas nas transmissões que a Alemanha fazia naquela época. E isso aí tem diversas coisas, né? E muitas coisas que você pensa que a IA só começou em 2023 com o ChatGPT, não é verdade, né? Se você for pegar o Word, por exemplo, você já tinha todas as indicações, isso aqui está errado, corrija essa palavra, está com um errinho aqui de uma letra. Ou tudo isso aí é inteligência artificial. No Google, há mais de 20 anos, já tinha o trator online, desse é uma inteligência artificial, está fazendo uma atividade humana.
0: Que a tecnologia
1: está fazendo por meio de uma inteligência artificial. Só que ela, o pessoal está falando muito mais de inteligência artificial hoje do que alguns tempos atrás, mas ela não é uma novidade.
0: E no ponto de vista, na perspectiva do direito, até onde a inteligência artificial ela é benéfica, tendo em vista que os juízes, em alguns casos, receberam petições de advogados e petições produzidas com auxílio da inteligência artificial. No ponto de vista do direito, isso é ético, é permitido?
1: Não,
0: e
1: claro que
0: muitas
1: é permitido.
0: Vezes os magistrados encontraram até inconsistências.
1: Não, é claro que é permitido. Agora só não é permitido que você invente decisões judiciais e também não injete ali também prompt injection, né? Para que também venha querer alterar alguma decisão judicial, etc. Agora, os próprios juízes usam IA no seu dia a dia. Isso aí. E o STJ também, por exemplo. O STJ por exemplo, tem a Atos, e também tem outra ferramenta, tem outra IA lá, que eu não estou lembrando aqui agora o nome utilizado por eles, que eles utilizam para o dia a dia dentro do Superior Tribunal de Justiça.
0: E do ponto de vista social, nós temos na história a Revolução Industrial que ocorreu no século passado e agora, com a inteligência artificial, nós temos vivido uma nova era. No ponto de vista social, o senhor acredita que a inteligência artificial vai substituir o ser humano, a atividade do ser humano, e isso pode gerar desemprego?
1: Eu acho que tudo isso vai mudar como a forma que a sociedade lida com algumas atividades. Mas não é nada uma novidade. Por exemplo, uma montadora de veículos já tem inteligência artificial para produzir um carro há muito tempo. Você botava a linha de produção, aí chega um braço, bota a porta, outra bota, pinta de um lado, vai, e o carro sai pronto.
0: Os processos já são automatizados.
1: Que não deixa de ser uma inteligência artificial.
0: Verdade. E ao ser humano.
1: Agora, existem fábricas como a da Ford, por exemplo, que deu um grande avanço no uso de IA, e eles tiveram que retornar ao status quo, justamente porque diversas coisas que estavam sendo feitas pela IA não estavam saindo com a qualidade que a Ford desejava.
0: E ao ser humano se faz necessário buscar o aperfeiçoamento profissional para que possa lidar com estas novas
1: Não,
0: tecnologias.
1: claro, tipo, no meu escritório eu posso dizer que teve uma redução de pessoas, de quantidade de pessoas, porque muitas das coisas que eu pedi para outra pessoa fazer, uma inteligência artificial, eu consigo fazer muito mais rapidamente, então não tem, de certa forma, a necessidade de eu ter um profissional a mais, um, dois ou três profissionais a mais, por exemplo, para fazer determinadas peças, porque eu posso, com um simples comando, ou no Claude, ou no ChatGPT, ou qualquer uma outra ferramenta, fazer isso de forma rápida.
0: E o senhor, apesar de continuar os estudos, de estar cursando também dois doutorados, o senhor continua advogando. Quais são, as principais áreas que o senhor se dedica dentro da advocacia?
1: Trabalho muito em tribunais superiores, direito empresarial, propriedade intelectual, direito digital. E basicamente são essas as áreas que eu mais atuo, mas também há outras que eu atuo em menor grau.
0: E agora, dentro da era digital, o direito digital, ele requer também bastante conhecimento e muitas vezes as pessoas e até as empresas caem em armadilhas por não conhecerem os seus direitos. Quais são os principais desafios dentro do direito digital?
1: O direito digital, ele nada mais é que uma conexão com qualquer área do direito, né? Porque se for pegar o direito penal, ele vai ter uma área digital. Se você pegar o direito empresarial, vai ter uma área digital. Consumidor também. Então ele é muito amplo a gente poder definir aqui agora quais são os principais pontos que determinado setor precisa. Porque tudo hoje é baseado no digital. Eu não tenho como. Se eu fizer um Pix, tem operação digital. Se eu quero contestar um Pix, eu tenho que fazer eu tenho que entrar no mecanismo lá de reclamações de Pix. O que é? Digital.
0: O uso
1: Você
0: de
1: não
0: redes sociais
1: é
0: é também
1: digital. Você não tem
0: um
1: como mais
0: direito
1: ir ao
0: digital.
1: banco e pedir para fazer praticamente uma atividade física. Eles vão dizer lá que na memória do banco que você faça pelo aplicativo. Ele vai chegar lá, vai explicar como é que funciona, mas vai instalar o aplicativo do seu celular e você vai realizar uma operação digital. Ou seja, o digital está conectado em qualquer área em qualquer área do direito.
0: Agora, como se dá a relação do consumidor com as empresas diante da Lei Geral de Proteção de Dados, tendo em vista que as empresas devem preservar estes dados, mas Em muitos casos é o contrário. Tem empresas que não preservam e que elas acabam repassando estes contatos, estes dados dos seus clientes, dos seus
1: É,
0: consumidores.
1: se houver isso, né, com base na LGPD, né, ele vai estar cometendo tanto uma infração administrativa, pode ser multado pela NPD, como também ele pode receber ações judiciais para que possam buscar uma indenização, etc. Agora, se a empresa não repassa, cuida bem dos dados, etc., e houver aí uma invasão da empresa, aí, e tem um vazamento, já existem algumas decisões judiciais isentando a empresa desta responsabilidade, né? Porque se ela cumpriu todos os requisitos da NPD e da LGPD e por acaso ela foi invadida por um cracker e ela tomou os cuidados devidos e impediu que esses dados fossem divulgados, aí evite também que ela seja coordenada por esse eventual vazamento de dados.
0: E o uso de redes sociais. Tem muita gente que defende a regulação das redes sociais. Isso porque hoje qualquer criança, qualquer adolescente cria um perfil no Facebook, no Instagram e pode fazer comentários. Perfis fakes são criados também. Pessoas criam perfis nas redes sociais com o objetivo de simplesmente atingir a honra de outras pessoas, são chamados haters. E como se dá essa questão no ponto de vista do direito?
1: Isso aí, tudo se for feito aí, né? Se tiver um hater, por exemplo, e pedir a quebra de sigilo dele e chegar até quem é ele, ele pode ser condenado, né? Tanto pelas palavras que ele tenha publicado, né? Como também ele pode ser penalizado, tanto civil quanto penalmente. E tem que levar também em conta que hoje as redes sociais têm uma grande agora monitoramento também, né? Por força do ECA Digital, né? Que é o Estatuto da Criança e Adolescente Digital, né?
0: Certo, o ECA
1: Então,
0: digital veio para proteger a
1: claro,
0: integridade, né,
1: claro,
0: das
1: claro,
0: crianças e dos
1: claro. E
0: adolescentes.
1: até mesmo agora, até mesmo para uma criança fazer atividades como YouTube Mirim, por exemplo. O influencer mirim, ela pode ser impedida judicialmente, né? Recentemente eu vi um caso que a mãe, os pais pediram para ela tem uns 10 anos de idade, 9, 10 anos, e ela tinha uma vida muito puxada de produção de conteúdos diários, né? Ela tinha gravação todos os dias, não tinha interação com outras crianças, não tinha, estava saindo da escola, etc. E o juiz vetou total, com base no ECA Digital.
0: E neste caso, os pais podem vir a perder a guarda dos filhos?
1: Se eles continuarem violando, etc., eu não sou um grande conhecedor dessa área, mas eu não sei dizer de fato, mas pode ser uma possibilidade, né? Aí pode chegar ao conselho, né, tutelar, e dizer também que está tendo algumas violações.
0: Muito bem,
1: Eu
0: aqui no
1: acho que por
0: programa.
1: isso, por si só, não seja possível, mas é bom consultar sempre um especialista do tema.
0: Muito bem, aqui no programa Cultura e Saber, hoje recebemos o doutor Wilson Furtado Roberto falando sobre o livro, este livro que conta com a participação de vários autores. Doutor, quando abordamos uma perspectiva humanista, uma das preocupações é garantir os direitos das pessoas, sobretudo aquelas que muitas vezes são privadas de direito. Como garantir o acesso a estas minorias, indígenas, negros e pessoas em situação de rua? É um desafio também garantir que estas minorias tenham acesso aos seus direitos.
1: Isso aí, de certa forma, tem que ser uma atuação fraterna, né? De modo que as pessoas também tenham os mesmos direitos de acesso, né? E, principalmente os indígenas, por exemplo, muitos estão em regiões bem afastadas, né? Teve um caso muito recente, né? Que muitos indígenas estavam falecendo, né? uma desnutrição muito grande, né? Não sei se o senhor recorda.
0: Certo, os direitos das pessoas indígenas e das pessoas negras é garantido pela Constituição brasileira, que assegura que todos são iguais perante a lei. E ainda falando sobre isso, a Constituição de 1988 também assegura que todos devem ter acesso à alimentação, moradia, educação, saúde e lazer. Infelizmente, não é isso que se vê. A gente fala tanto aqui, noticia tanto sobre as injustiças sociais, as desigualdades econômicas. E no livro se fala em função social das atividades econômicas, das empresas. Como buscar o equilíbrio entre a questão das empresas, que buscam lucro incessante, e também, por outro lado, reduzir as desigualdades sociais?
1: É, isso aí pode bem buscar também, né? Se o governo federal, etc., puder também dar benefício também para se contratar mais pessoas nessa situação, pode ser também um bom caminho, né, da aplicação do princípio da fraternidade, né? Digamos, ó, tem uma certa categoria da população que está necessitada, etc. Eu acho que poderia ser até uma saída.
0: A nossa Constituição brasileira, ela é bem abrangente e, inclusive, assegura direitos iguais, direitos e deveres iguais para todos os cidadãos. No entanto, há algumas categorias que ainda têm alguns privilégios. Como reduzir estes privilégios e buscar a questão da igualdade entre todos?
1: Mas que privilégios seriam estes?
0: Privilégios dentro do judiciário. Os militares, algumas questões que de vez em quando entram no debate até na questão política. Como reduzir esta questão no ponto de vista social, para que todos possam ter mais condições de igualdade?
1: É porque é difícil aí também, porque alguns desses privilégios são inerentes à própria atividade, entendeu? Um presidente, ele tem que ter direito à segurança, à locomoção, etc. Então, afastar isso aí de certas. Eu não vejo como privilégios, e sim como resultados da própria atividade. Da própria atividade. É uma coisa com o ministro do STF, vai precisar de uma certa segurança. Será que ele sai, até mesmo pelas redações recentes?
0: Eu não digo nem de questão de segurança, que é uma questão que é inerente à atividade, mas auxílio paletó, auxílio para gastos com telefone.
1: Mas isso aí tá tudo caindo, né? Isso aí já tá tudo, muita coisa já tem teve as modificações da inerência dentro do próprio CNJ, né, do STF.
0: Pensões para as filhas de militares.
1: Não, mas aí já caiu faz tempo, né? Agora, os militares lá de trás que contribuíram a mais no seu soldo na Previdência, é um direito deles porque eles contribuíram para isso.
0: É um direito adquirido para eles.
1: Não, não é que seja só um direito adquirido. Eles contribuíram para isso. Digamos, eu estou contribuindo aqui para a minha previdência, mas eu ainda posso pagar um adicional para que minhas filhas tivessem direito, o que é uma coisa que não tem mais, não existe mais isso. Mas eles pagaram por isso. É uma coisa que os funcionários públicos também, eles, para terem também um ganho acima do valor do teto do INSS, eles contribuem também proporcionalmente em cima do salário. De certa forma, eu discordo, eu acho que deveria também se seguir uma política também do limite até mesmo do próprio INSS. Mas são direitos que são já garantidos por isso há muito tempo, né?
0: Certo. Muito bem, nós estamos nos encaminhando aqui para a reta final deste programa do Cultura e Saber de hoje, recebendo o doutor Wilson Furtado Roberto, advogado, jurista, professor e articulista, falando sobre o seu trabalho por uma livre iniciativa fraterna, regulação, empresa e humanismo. Doutor, quem gostaria de ler este livro, quem se interessou por esta obra, assistindo aqui a nossa entrevista, o nosso bate-papo, como pode fazer? Onde pode adquirir o livro? Quais são os canais digitais da editora?
1: A editora, ela vende através do site editoramizuno.com.br. E o livro está em tá com valor promocional. E quem quiser ter um desconto adicional cumulativo de 5%, é só usar o código JURISTAS 5. Aí vai ter um desconto adicional de 5%.
0: Certo, então é só utilizar este código JURISTAS5 para ter um desconto. E o senhor também é presidente da Associação Brasileira de Juristas.
1: Isso.
0: E como é que é esta atividade que o senhor exerce à frente desta associação?
1: É uma associação que vem tá trabalhando com diversas vertentes, né? Diversas áreas do direito, focado em produção acadêmica. E também isso aí tem sido fruto as obras têm sido fruto desse trabalho também.
0: Certo. Além disso, o senhor também atua em sala de aula como professor.
1: Pouco mais atuo, porque eu faço muita coisa ao mesmo tempo e não consigo dar mais aulas.
0: Certo.
1: Dar
0: É
1: aulas
0: um
1: tanto e
0: desafio.
1: por tanto, isso.
0: É um desafio muito grande. Doutor Wilson, quem gostaria de entrar em contato com o senhor, como pode fazer? Tiver dúvidas, assistiu aqui esse programa e gostaria de entrar em contato, Instagram ou algum canal de
1: Você
0: WhatsApp?
1: pode falar comigo através do meu Instagram, que é WF Roberto.
0: Tá certo. Mais uma vez, doutor, muito obrigado pela sua participação aqui no programa Cultura e Saber. Foi um prazer enorme recebê-lo e
1: Muito
0: o senhor
1: obrigado.
0: elucidando sobre vários assuntos aqui relacionados ao direito. Muito obrigado.
1: Muito obrigado também. É um prazer e conto comigo sempre.
0: Tá certo. O programa Cultura e Saber de hoje vai ficando por aqui. Recebemos o doutor Wilson Furtado Roberto, advogado, jurista, professor e articulista, falando sobre esta obra, o livro Uma Livre Iniciativa Fraterna, Regulação, Empresa e Humanismo. A você em casa, o nosso muito obrigado pela audiência, um forte abraço e até o próximo programa Cultura e Saber.

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0: aqui comigo, claro, ela, Daniela Ramalho.
1: Oi, pessoal, sejam todos muito bem-vindas e bem-vindos. Oi, Rima, vamos que vamos para mais um Clica e Confirma, gente. Quem está aqui com a gente é a Sandra Damiani, ela é assessora-chefe de gestão eleitoral do TSE. Seja muito bem-vinda, Sandra, aqui com a gente.
0: Oi, Sandra.
1: Obrigada.
0: Nós vamos falar das mesárias e dos mesários. Esse trabalho tão importante, né, Sandra?
2: Sim, a nossa linha de frente da eleição, né? Estão lá para fazer eleição. Aliás, assim, são eles que proporcionam o dia da eleição, o fluxo de votação. Sem eles, não, realmente a gente não faz nada, não.
1: Quantas mesárias e mesários convocados se inscreveram? A gente quer saber também quais são os critérios que a Justiça Eleitoral leva em conta, né, para convocação e quem pode se voluntariar, Sandra?
2: Vamos lá. Nós temos hoje, para a eleição de 2026, mais de 1 milhão e 800 mil mesárias e mesários, né? Desse total, nós temos 58% de voluntários, né? São pessoas que se cadastraram ao longo dos anos, elas vão se cadastrando para ser voluntário, para trabalhar nas eleições. Ele não pode ser parente de candidato, não pode pertencer ao diretório, ao executivo de um partido político. Tem que estar regular com a Justiça Eleitoral, né?
0: Agora, Sandra, muitas pessoas acham que é só ali, né, Dani, na hora de identificar, mas não é só isso, né? O mesário desempenha várias outras funções, né?
2: Tem o presidente, né,
0: Sim.
2: que é a pessoa que coordena os trabalhos, é a autoridade máxima naquela sessão. Nós temos dois mesários que têm funções durante o dia de apoio e suporte ao trabalho do presidente, e nós temos o secretário, que é aquela pessoa que recepciona os eleitores na porta da sessão e verifica com antecedência seus documentos.
1: Gente, olha só que bacana que a gente vai mostrar para vocês agora, falando, claro, sobre mesárias e mesários, né? Por quê? A Marina Timbó, que vocês vão conhecer agora, ela enviou um vídeo muito legal para a gente. A Marina é uma pessoa com síndrome de Down e vai atuar como mesária pela segunda vez. Ela é lá de Fortaleza, no Ceará. Vamos ver, diretor?
3: Eu, Marina Cibó, como embaixador da inclusão do TRE Ceará, mesária, me sinto importante, ajudando as pessoas a votarem, fazendo parte da história do meu país.
0: Sandra, claro, né? As pessoas não chegam lá do nada. Tem um treinamento para isso antes, né? Se voluntariou ou foi convocado, tem um treinamento, né? Claro.
2: A Justiça Eleitoral, ela prepara de antemão algum material que é unificado para o Brasil todo, né? E além disso, cada cartório eleitoral, cada juízo eleitoral, ele faz o treinamento de acordo com aquela realidade daquela zona eleitoral. Isso é importante porque nós temos assim uma linha básica de aprendizado para passar, de informações importantes, inclusive as regras, né, que definem o funcionamento da mesa, o fluxo de votação, que é unificado. O treinamento presencial, ele é uma atribuição do juiz eleitoral, a partir das diretrizes do tribunal, do regional e assim por diante. O que que nós fazemos aqui? Nós temos uma preparação, nós preparamos o curso à distância, né, que ele está disponível no aplicativo Mesário, e é uma trilha bem completa, né, bastante interessante, assim, bastante, né, dinâmica, que todo convocado pode fazer, tem acesso a ele. Basta ser convocado, ele já pode, a partir do número do título eleitoral dele ou do CPF, ele consegue acessar e fazer esse treinamento. Pelo aplicativo, ele tem acesso às dicas, ao checklist antes de começar a votação, né? Esse treinamento, ele tem acho que 8 módulos, e são módulos do fluxo e também de alguns aspectos importantes para saber, até sobre desinformação, por exemplo, sobre condução de solução de problemas que ele pode encontrar no dia da votação, não só técnicos com a urna, mas também com pessoas, como lidar com situações adversas.
0: Sim.
2: Então, tem tudo isso. Esse mesmo treinamento a gente tem no, na, no computador, né? No site, no chama no AVA da Justiça Eleitoral, Ambiente Virtual de Aprendizado. Além disso, nós temos um vídeo gravado também aqui, né, no, nos estúdios aqui
0: Sim.
2: do TSE. Esse vídeo está disponível no YouTube, né, ele foi separado em 10 capítulos para as pessoas poderem acessar, né, o tema que interessa.
1: Inclusive, eu quero só fazer um comentário aqui sobre essa questão que você falou.

0: Tem uma página, né, no site justiçaeleitoral.jus.br, que é dedicada exclusivamente para mesárias e mesários, né, com informações, como a Sandra falou, né, com vídeos, manual, inclusive tem uns comentários bem legais lá, né, Rima?
1: Tem sim, até a partir desse vídeo mesmo que a Sandra acabou de falar, né, que tem lá, por exemplo, olha, arroba é o Romuleco. Fui mesário de 2004 a 2016 e em 2018 fui promovido a instrutor de mesários e também passei a atuar como apoio no dia da eleição. É um trabalho muito gratificante que eu realizo com muita alegria desde lá de outro princípio. Também tem Gabi Macedo, ó,
0: Do
1: né?
0: Dupe.
1: Dupe, isso. Serei mesária esse ano pela primeira vez e estou muito feliz. Legal, bom trabalho para você aí. E agora nós vamos saber como é que está o treinamento lá em Roraima, né? Menor colégio eleitoral do país, com um pouco mais ali de 400 mil eleitoras e eleitores. E quem conta para gente é o Jurandir Souza. Ele é técnico judiciário do TRE de lá. Vamos conferir.
2: Na capital Boa Vista, o treinamento já foi concluído. E nos outros 14 municípios do interior do estado, o treinamento será feito até o dia 26 de setembro, onde também se inclui várias comunidades indígenas.
0: E agora do menor colégio eleitoral do país para o maior, né, São Paulo, com eleitorado de mais de 34 milhões de pessoas. Quem fala pra gente é Evelyn Mendes.
3: A Justiça Eleitoral Paulista, responsável pelo maior colégio eleitoral do Brasil, contará com mais de 460 mil mesárias, mesários e apoios logísticos em todo o estado para as eleições 2026. A convocação começou em junho, primeiro por e-mail e depois pelo WhatsApp. Em agosto foi iniciada a etapa de treinamento. A carta de convocação enviada indica o prazo e qual a modalidade, que pode ser presencial, online ou híbrida. O formato depende de cada cartório eleitoral. Até o momento, mais de 240 zonas eleitorais optaram pela modalidade presencial aqui em São Paulo, o que representa 61% do total. No formato presencial, além de explicações sobre o procedimento, os mesários também podem ter contato com a urna eletrônica, facilitando o entendimento para o dia da votação. Já no módulo online, feito pelo aplicativo Mesários, todos recebem um guia prático com as principais orientações para o dia do pleito.
1: Vimos aí o treinamento, você falou do treinamento, agora também tem alguns benefícios, né, para quem é mesário e o mesário.
4: Direito a um auxílio alimentação no dia, né, no dia da votação, né, primeiro e segundo turno, é um valor de R$ 65. E para cada dia trabalhado, né, ou pra, melhor, para cada dia de convocação, seja para o treinamento, seja para o dia da votação, ele recebe, tem direito a 2 dias de folga no seu trabalho. Alguns tribunais, eles têm até meia entrada, existe às vezes desempate em concurso público, quando isso está no edital, existe créditos em atividades universitárias também, quando isso está previsto no convênio que tem.
0: Além de ajudar a democracia.
4: Não, esse é o mais bacana, porque no final, dificilmente você vai encontrar um mesário triste ao final, é realmente contagiante.
1: Aqui os comentários,
0: Sandra,
1: né?
0: Sandra Damiani, quero agradecer demais a sua presença aqui com a gente, seus esclarecimentos, muito seu bom entusiasmo falando sobre as mesárias e mesários.
4: Tá,
0: isso é muito bacana, né? Muito obrigada, não só pelo trabalho, mas também com a participação aqui no programa com a gente.
4: Eu agradeço.
1: Esperamos mais vezes. E, gente, ficamos por aqui. 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
18: Olá, seja bem-vindo, seja bem-vinda. O Vota São Paulo começa agora. Faltam 8 dias para 4 de outubro. Estamos em contagem regressiva para as eleições de 2026 por aqui.
19: E no programa deste sábado, Camila, nós vamos falar sobre financiamento de campanhas, orientar o eleitor a como se informar sobre os dados pessoais e profissionais dos candidatos. Vamos conversar sobre este assunto com o nosso convidado, o advogado Marcos Jorge, advogado especialista em direito público e eleitoral.
18: Marcos vai trazer algumas dicas importantes para auxiliar o eleitor paulista na hora de escolher o político que vai merecer o voto. E também como fiscalizá-lo depois de eleito.
19: Também vamos exibir o terceiro episódio da série Para Onde Vai o Seu Voto, gravada pela repórter Priscila Doroche, aqui em São Paulo e em Brasília, sobre as eleições 2026. Fique com a gente, o Vota São Paulo está no ar.
18: O voto do cidadão vai muito além do simples dever de comparecer às urnas. O voto é o poder soberano que a população tem de escolher os seus representantes pelos próximos 4 anos. Afinal, são eles que vão administrar o dinheiro público, criar e aprovar os projetos importantes que impactam no dia a dia de todos nós brasileiros.
19: Depois que o seu candidato for eleito, você sabe como se informar e fiscalizar o trabalho dele? O que acontece com o nosso voto? É o tema da terceira reportagem da série Para Onde Vai Seu Voto, gravada pela repórter Priscila Doroche, aqui em São Paulo e em Brasília, sobre as eleições 2026. Confira.

0: barulho já indica. Voto confirmado na urna que não é apenas um microcomputador. Ela representa e tem um papel importante e relevante no processo eleitoral.
1: Nosso modelo de urna eletrônica, sistema eleitoral, tem mais de 30 camadas de segurança. Então não existe aquela conversa de que se o hacker invade o Pentágono, se o hacker invade o meu banco, eu fui vítima de um golpe do banco, é porque você de alguma maneira fraquejou, você de alguma maneira não controlou a sua conta ou as suas redes sociais e elas foram invadidas e aí a sua senha foi roubada. E o primeiro elemento dessa segurança, dessas camadas que a gente fala da urna eletrônica, é que ela não está ligada à internet, conectada à internet.
0: A urna eletrônica registra e contabiliza os votos de forma segura.
1: Aquela fonte de armazenamento dos dados, né? Aquele microchip, aquele disquete, aquele negócio que vai ser retirado da urna eletrônica, aquela fonte de armazenamento, é que vai ser enviada para o TSE e o TSE vai fazer a apuração. E o TSE faz só a apuração, o TSE faz a soma dos votos. Então também o hacker não consegue invadir o sistema do TSE para mexer nos votos. Outra coisa aqui, mais uma camada de segurança. Termina a votação às 5 horas da tarde, cada urna eletrônica emite o boletim de urna, que é aquele, como se fosse um extrato antigo de banco, aquele papel mole, que fica fixado lá na porta da zona eleitoral, né? Da sessão eleitoral, de cada porta de sala de escola. E aí o eleitor pode conferir aquele boletim de urna que está lá na sala da escola que ele votou, com o mesmo boletim de urna que foi contabilizado pelo sistema do TSE. E tem que bater 100%. Então, essa é mais uma das camadas de segurança. Ou seja, não houve nesse caminho nenhum tipo de invasão, nenhum tipo de fraude. Então, e são mais de 30. A gente falou aqui de 3 ou 4, são mais de 30. A gente pode ficar tranquilo e pode ficar satisfeito que o voto que é dado na urna eletrônica é o voto que é contabilizado, apurado pelo TSE e depois divulgado o resultado.
0: Mas depois de apertarmos a tecla de confirma, voto registrado e contabilizado, uma pergunta.
2: Para onde vai o meu voto?
3: Para onde vai meu voto?
4: Para onde vai meu voto?
5: O voto do cidadão, ele é muito mais que um dever de ir às urnas no primeiro domingo de outubro, né? Ele vai além disso, ele é um poder, ele é o poder que a população tem de escolher seus representantes, né? Que não só farão leis, mas fiscalizarão também, né, farão um controle, né, do poder.
0: E quando falamos em poder, é importante entendermos a tripartição dos poderes. Isto é, uma estratégia de desconcentração do poder político que visa evitar a tirania e o abuso de autoridade. Essa teoria propõe a divisão do poder estatal em três esferas independentes, porém harmônicas. O poder executivo, que administra, o poder judiciário, que julga, e o poder legislativo, que legisla e fiscaliza os demais poderes.
5: A importância do voto, o poder do voto, que significa o voto, é sim o controle, né, o poder do cidadão de exercer o controle social, né, da coisa pública, né, da democracia, inclusive do que se dará com a nação a partir de então.
0: E é a partir de então que surgem as inúmeras dúvidas, do longo caminho do voto até chegar nas escolhas e decisões do dia a dia da população.
1: Quando a gente pensa aonde vai o meu dinheiro quando eu votei, lógico, se a gente falar de poder legislativo, cada parlamentar que foi eleito tem a sua bandeira. Tem uns que defendem a educação, tem uns que defendem a saúde, tem uns que defendem o meio ambiente, o direito dos animais, proteção animal, proteção das minorias. Então, cada parlamentar tem a sua bandeira e aí o eleitor tem que seguir, tem que fiscalizar se esse parlamentar está cumprindo aquela bandeira, está fazendo aquele trabalho que ele se comprometeu a fazer. Isso no legislativo.
0: E as expectativas depositadas nas escolhas no momento do voto? E se o meu candidato não for eleito?
1: O nosso voto vai para as pessoas que nós escolhemos. Muitas vezes essas pessoas são eleitas, então a gente tem que cobrar que elas façam aquilo que elas prometeram, aquilo que elas assumiram o compromisso de fazer. E se o meu voto foi para alguém que não foi eleito, e de alguma maneira essa pessoa continua sendo importante, eu posso trabalhar para que na próxima eleição essa pessoa tenha êxito e consiga se eleger.
0: O voto vai muito além do candidato escolhido e depois eleito. Ele vai para o representante da população, que vai se preocupar com a saúde, com os transportes, com a segurança, com o meio ambiente, com a educação, com as políticas públicas. Vai ocupar os espaços de debate em defesa do povo e votar o orçamento, por exemplo. Aquele que vai defender por uma melhor qualidade de vida de todos nós, tanto no país quanto nos estados.
1: A nossa participação política não é só no dia da eleição. A gente tem, nesse ponto, a politização é muito importante. Não briga de lados políticos, não, mas a politização. Por quê? Porque a gente tem que acompanhar justamente o exercício do mandato daquele que foi eleito. Independentemente do candidato que eu votei ter sido eleito ou não, às vezes a gente vota em alguém que estava não sendo eleito. Eu tenho que fiscalizar os que foram eleitos.
0: Por isso é importante conhecer as propostas, o histórico, a vida dos candidatos e candidatas, para saber o que você pode esperar do seu representante, independente da área que você escolha. Pode ser, por exemplo, a área da causa animal, da segurança pública, do meio ambiente, do esporte ou no que se refere a políticas públicas mais gerais.
5: Votando com consciência, você vai ter o seu representante, seja da sua área, seja, né, um representante a nível de políticas públicas mais gerais, que vai, né, exercer a sua representação dentro da casa parlamentar.
1: Pesquisar o passado do candidato que escolheu, acompanhar as realizações dele, saber o que ele prometeu e aquilo que ele cumpriu, e se não cumpriu, como não cumpriu, por que que não cumpriu, e aí firmar o voto. Não é votar, sair votando em qualquer um.
3: E você sabe como checar informações sobre os candidatos? Onde encontrar as declarações de bens que são obrigatórias? As informações sobre financiamento de campanha e do fundo eleitoral?
4: Pois é, esse é um tema necessário nesse tempo de eleições. Inclusive, é o assunto da nossa conversa agora com o advogado Marcos Jorge, especialista em direito público e eleitoral, que também participou com a gente dessa reportagem aí da Priscila Dorochi, que nós acabamos de assistir. Bem-vindo, então, aqui também aos nossos estúdios.
6: Seja bem-vindo, doutor.
7: Muito obrigado.
4: Vamos começar, então, já conversando, especialmente sobre a reportagem, né, que a gente acabou de acompanhar. A gente pode escolher aí o candidato por vários critérios, né? Mas um deles também, muita gente tem curiosidade de saber o histórico desse candidato, inclusive a ficha criminal. Como que o eleitor pode verificar isso, doutor?
7: É muito importante o eleitor buscar quem é o candidato dele. Nós estamos num período de campanha eleitoral, né, de campanha publicitária, que a publicidade hoje, né, transmitida pela televisão, ela é praticada, fabricada pelo próprio candidato. Então, é uma publicidade que comunica, né, a proposta dele, mas não traz necessariamente a vida pregressa. Nesse sentido, né, existe elementos, existe um sistema da justiça eleitoral, inclusive chamado Divulga-Can de Contas, que ele traz ali determinados inúmeros elementos de informações do candidato, desde a vida pregressa com relação ao investimento, gasto de campanha.
3: Agora, doutor, pela legislação em vigor, os candidatos são obrigados a prestar contas sobre os patrimônios, declarar os seus bens, inclusive... Isso aí tudo é auditado, isso tudo ele deve ser declarado para a Justiça Eleitoral. O que exatamente o eleitor consegue ter acesso por meio do Divulga-Can que o senhor mencionou?
7: No Divulga-Can, o candidato, quando ele registra a candidatura, né, criam-se dois processos judiciais, né, que tramitam dentro dos respectivos tribunais eleitorais competentes. Cria-se um processo de registro de candidatura e cria-se também um processo de prestação de contas imediato. Ali ficam armazenado todas as informações do candidato. No processo de registro de candidatura, as certidões criminais, certidões de improbidade administrativa, declarações de bens, diplomas ali de escolaridade, Já no processo de prestação de contas, fica todos os dados com relação à doação, recebimento de fundo eleitoral, inclusive os gastos que ele tem com a campanha.
4: E aí nisso entra também a origem do dinheiro, né? Uma forma ali do eleitor consultar de onde está vindo o dinheiro que ajuda a financiar a campanha desse candidato em específico.
7: Exatamente. Né? No Brasil, nós temos aí três sistemas, três formas de recursos públicos em campanha. Né? Temos a doação financeira de campanha, que uma pessoa física pode doar para o candidato ali, né? Que ele tenha familiaridade, que acredite nas propostas. Né? Tem a doação de recursos próprios, que o candidato ele pode doar para a sua própria campanha. E tem também o financiamento público de campanha através do sistema, né, do fundo chamado FEFEC, que é o Fundo Especial de Financiamento de Campanhas.
3: Nas últimas eleições, houve uma mudança na legislação na qual as empresas, ou seja, pessoas jurídicas, não podem mais fazer doações para as candidaturas. Porém, essas doações são permitidas para pessoas físicas. Há um limite, um valor estipulado pela Justiça Eleitoral, no qual estas pessoas possam contribuir com a candidatura deste ou daquele candidato?
7: Sim, há limites na legislação eleitoral. Né? A reforma eleitoral trouxe isso, o impedimento das pessoas jurídicas de realizarem doações para a campanha. E ficou-se a campanha, a possibilidade de doação de pessoas físicas. Né? As pessoas físicas têm um limite que é 10%, né, dos rendimentos, dos recebimentos brutos da pessoa auferidos no ano anterior da eleição. Ou seja, se uma pessoa no ano passado, no ano de 2025, que é o ano que a Justiça Eleitoral vai olhar, vai avaliar, ela recebeu R$140 mil, né, bruto, ela pode doar até R$14 mil neste ano, nas eleições de 2026. Esse é o limite de doação para as pessoas físicas. As pessoas físicas também podem realizar doações de serviços estimados, né, estimáveis. Então, um advogado ele pode doar, fazer um serviço estimado, qualquer outro tipo de prestador que tem um veículo, quer doar, um motorista, quer doar o seu serviço estimado para a campanha, ele pode doar. Aí o limite é de R$40 mil.
3: E isso também precisa ser comprovado, documentado?
7: Tudo documentado dentro do processo de prestação de contas. Se for uma doação estimada, através de contratos de doação estimada, né, do valor, um valor aí auferido dentro do mercado e compatível com a eleição, com a localidade. E com relação aos doadores, às pessoas físicas, né, isso entra na conta de campanha, inclusive em 72 horas já deve ser comunicado para o sistema de divulgação de contas e campanhas.
4: Doutor, o senhor citou agora há pouco, na resposta anterior, a questão do fundo partidário, né? Como é feita a distribuição desses recursos dentro dos partidos? Tem regras também de paridade que precisam ser respeitadas?
7: Sim. Existem regras, né? O fundo FEFEC, né, que é o Fundo Especial de Financiamento de Campanha, é o fundo público, né, ele tem uma regra específica. Para a eleição deste ano, né, o fundo foi previsto em 4,9 bilhões. Então, 4 bilhões e 900 milhões de reais para ser distribuído para os partidos. Como que é essa distribuição? Essa distribuição inicia-se com 2% desse fundo, vai para os partidos, né, criados no Tribunal Superior Eleitoral. Então, são 2% distribuídos entre todos os partidos. Depois dessa primeira distribuição, 35% é distribuído com relação à votação da última eleição para a Câmara dos Deputados. Né? Na terceira divisão de recursos do fundo eleitoral, é atingido 48% dos partidos com representação na Câmara dos Deputados, e depois os últimos 15% é destinado aos partidos, né, que têm representação no Senado Federal. Então essa é a divisão para chegar nos partidos. Depois que chega no partido, né, os partidos eles têm, de acordo com regras internas, né, eles podem legislar internamente através de normas internas, eles têm ali as suas regras de destinação, respeitando sempre, né, as candidaturas femininas, candidaturas de pessoas negras e indígenas.
3: Agora, como é feita essa distribuição, este repasse dentro dos partidos de acordo com as candidaturas? Normalmente eles têm aqueles candidatos que recebem mais recursos em relação a outros?
7: Ele tem, né, os partidos ele tem uma certa discricionariedade, uma certa liberdade, né, tem que respeitar suas regras, fiscalizados pela Justiça Eleitoral, pelo Tribunal Regional Eleitoral ou Tribunal Superior Eleitoral, né? E dentro, né, ele tem essa certa liberdade até para estratégia política partidária, né? Determinado candidato, né, mais importante a campanha de determinado candidato, que pode ser um puxador de voto. Então, o partido ele tem uma certa liberdade, né, respeitando as regras que ele já antecipadamente previu.
4: Com certeza. Doutor, explica para nós também como é que funciona a questão da vaquinha eleitoral, né? Aquele modelo de financiamento público, vamos dizer assim, que conta aí com a doação para as campanhas.
7: Sim, a vaquinha eleitoral é a chamada arrecadação coletiva, né? É uma forma de arrecadação coletiva que não necessariamente está vinculada à própria campanha, pode se iniciar anteriormente, né? Ela é realizada pelos candidatos, né, pelo pretenso candidato ou por partido político, né, nesse ano, salvo engano, ela pôde se iniciar desde o dia 15 de maio, né, através de sites, né, através de sistemas previamente autorizados pela Justiça Eleitoral de realizar essa arrecadação. Então, faça uma arrecadação ali. Nessa arrecadação é importante frisar que os limites de doação são os mesmos da campanha normal, os mesmos nesse período de campanha eleitoral. Né? E ali pode realizar uma campanha, arrecadar de várias pessoas, para quando se iniciar a campanha, o candidato ou o partido já ter um recurso destinado a isso.
3: E nós temos uma dúvida, doutor, dos eleitores, daqueles que desejam fazer contribuições para apoiar algum tipo de candidatura. Estes eleitores gostariam de saber se tem como comprovar depois, declarar esta doação no imposto de renda do ano seguinte.
7: É muito importante, né, esta comprovação. A pessoa física, né, o cidadão que quiser doar para uma campanha eleitoral, ele faz a doação, né, tem que tomar muito cuidado, não é o que ele recebeu, a gente gosta de ressaltar isso, não é o que ele recebeu no ano da campanha, é no ano anterior. Ele pode doar novamente 10% do que ele recebeu de rendimentos que ele declarou no imposto de renda do ano anterior. Então, esse é o primeiro passo. Segundo passo, feita a doação, ele deve guardar o comprovante da doação, né, inclusive doar no momento do imposto de renda do ano seguinte, ele necessariamente, obrigatoriamente, ele tem que declarar.
4: Certo. Doutor, muito obrigada por participar com a gente de forma tão esclarecedora aqui do Vota São Paulo, trazendo todas essas respostas.
3: Nós conversamos aqui com o doutor Marcos Jorge, falando sobre as eleições. Obrigado, mais uma vez.
7: Eu que agradeço a atenção.
4: E olha, no próximo bloco, a gente conversa com o cientista político e professor de políticas públicas, Diego Sanches Correia.
3: O Diego vai nos ajudar a entender as atribuições de cada cargo eletivo. Fique com a gente, voltamos já já.

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0: Olá, tudo bem? No programa desta semana vamos falar sobre democracia, política, fiscalização dos recursos públicos, o poder de fiscalizar. Recebemos o conselheiro vice-presidente do Tribunal de Contas do Estado de São Paulo, Dimas Ramalho. Conselheiro, qual o destaque da nossa conversa, na sua opinião?
1: Bom, acho que tudo foi importante. Primeiro, o papel do Tribunal de Contas na fiscalização. O papel preventivo do Tribunal de Contas. Como o Tribunal de Contas pode prevenir, antecipar eventuais erros do gestor público nas várias instâncias. E também, evidentemente, por estar numa casa democrática, plural, legislativa, falamos muito sobre instituição, a importância de você preservar as instituições do Brasil. E, finalmente, o grande responsável por tudo isso, que é quem? O cidadão. Você que assiste, que vai acompanhar esse programa, que está muito bom.
0: O Alesp Conexão vai ao ar neste final de semana. Esperamos vocês. Até mais.

0: Estamos de volta com o programa Vota São Paulo. Falar de democracia em véspera de eleição é necessário. E o Vota São Paulo foi às ruas da capital paulista ouvir o que a população pensa sobre a protagonista do dia 4 de outubro, a democracia. Vamos ver.
1: Democracia é um sistema de governo onde o povo escolhe os governantes que vão representá-los.
2: Democracia é o sistema político onde a gente está inserido, né? Sobre a possibilidade onde o povo escolhe o candidato, né? A gente tem que escolher bem, porque é uma consciência que tem que ser trabalhada na gente, em cada cidadão brasileiro.
3: Eu acho que ela é importante porque através dela a gente consegue encontrar pessoas que pensam de alguma maneira parecida, semelhante, enfim, que busquem prosperar, que busquem trabalhar, que busquem crescer na vida. E daí, através da democracia, a gente consegue escolher pessoas que possam nos representar lá em cima.
4: Democracia é dar a votação, né? Para a gente votar e escolher os nossos eleitores. Observa bem quem a gente vai votar e botar no poder para cuidar do nosso patrimônio, né? Que é o Brasil, né?
5: A democracia é importante porque você ter o direito e a liberdade de expressar a sua opinião.
6: É você poder ter o direito de escolher, né, em quem possa administrar o Brasil, governar o nosso país, né? Um Brasil melhor.
7: A democracia, ela é representatividade, né? São todos ali representados, independentemente da sua crença, da sua cultura, dos seus valores, né? São todos ali sendo representados e tendo seus direitos garantidos, né, defendidos, também sendo ouvidos.
8: Democracia, basicamente, é a escolha do povo, a escolha da maioria em rumo do Brasil, porque garante direitos da maioria da população, né? Garante direitos públicos. A gente consegue opinar sobre posicionamentos sem ter uma censura, sem ter um agravamento dos direitos civis das pessoas.
9: Democracia é o direito de escolha de todo cidadão. Eu acho que é importante a gente saber, né, o que é para poder estar escolhendo o melhor representante, né, não só para nós pessoal, mas para todo o país. Porque eu acredito que quem está lá, ele não tem que representar apenas uma ideologia. Precisa ser alguém que vai representar todos.
10: A democracia é importante porque é um direito do ser humano de ter o livre-arbítrio, de ter uma opinião própria, de poder ser livre assim mesmo.
11: Democracia é poder dar ao povo o voto de justiça. Para mim, é ser justo. Então, a gente não vive mais uma monarquia, ainda bem. Eu acho que a democracia está aí para realmente auxiliar. Para dar o poder ao povo de justiça e igualdade, porque quando você tem a democracia, você se torna igualitário, né? Então, para mim, isso é muito importante.
12: Tá aí, então, uma pequena demonstração do que a população paulista pensa sobre a democracia. Seguimos agora com a segunda entrevista do nosso programa de hoje. Você sabe o que faz um deputado e um senador? Quais as funções de cada cargo eletivo? Como funciona a representatividade de cada unidade da federação no Congresso?
0: Pois é, o nosso segundo entrevistado é o Diego Sanches Correia, cientista político e professor de políticas públicas e ciências políticas no curso de graduação e pós-graduação da Universidade Federal do ABC. Seja muito bem-vindo, doutor, com a gente aqui no Vota São Paulo.
13: Eu que agradeço.
12: Seja bem-vindo também e é um prazer recebê-lo aqui no Vota São Paulo.
13: Prazer é meu, obrigado.
0: Vamos então começar essa conversa. A gente acabou de acompanhar aqui a população na rua falando sobre democracia e o que a gente percebe é que as pessoas, em maioria, têm um entendimento da importância da democracia. E isso se reflete muito agora no momento de ir às urnas escolher os seus candidatos. Para a gente começar, eu queria que o senhor, bem de forma didática, trouxesse para a gente uma leitura da atribuição de cada um desses cargos que estão sendo disputados nesse primeiro turno.
13: Ok. Acho que é mais didático a gente separar entre os dois poderes. As eleições vão ser para o Poder Legislativo e para o Poder Executivo. Poder Legislativo, deputado estadual, federal e senadores, executivo, governador e presidente da República. Os legisladores, eles são responsáveis por tomar as decisões políticas do país. Toda democracia, o poder legislativo é quem detém essa soberania política para se tomar decisões. O executivo, tradicionalmente, é visto como um executor dessas decisões, embora o executivo também crie políticas. A gente poderia pensar que o executivo é quem executa, quem implementa, mas também o poder executivo é responsável por propor, criar políticas. Agora, é importante a gente lembrar que, por sermos um regime democrático, a palavra final é sempre do legislativo, daí a importância dos deputados e dos senadores. Por exemplo, o poder executivo pode propor uma legislação, assim como todos os deputados. Os deputados, aprovam ou não. E se aprovarem uma lei, o executivo pode vetar, mas o legislativo pode derrubar o veto. Uma emenda à Constituição, que também é uma atribuição importante dos legisladores, o executivo não tem nem voz. O executivo pode propor, mas uma vez que ela é aprovada, promulga-se. O executivo não pode nem cogitar, vetar uma proposta de emenda à Constituição aprovada pelo legislativo. Daí a importância.
0: Diego, deixa eu já tirar uma dúvida aqui logo de cara nessas atribuições todas, porque quando a gente fala de legislativo, a gente tem o Senado, tem a Câmara dos Deputados Federais, né? Os dois aprovam leis, os dois fiscalizam. Então, qual é a grande diferença entre senadores e deputados federais e as atribuições de cada uma dessas casas?
13: A diferença é o que eles estão representando. Os deputados, eles representam a população. Mais ou menos cada voto conta igual na eleição para deputado. Tem um pouco de viés nisso, porque alguns estados são sobre-representados, e no caso de São Paulo a gente é sub-representado em relação à população. Mas via de regra, cada voto conta igual. No Senado não. No Senado cada estado envia a mesma quantidade de senadores, então todos os estados estão igualmente representados. O Senado é a arena onde se representa estados. A Câmara e a Assembleia Legislativa é onde se representa a população.
12: E São Paulo tem 70 deputados federais. Como funciona a proporcionalidade nas cadeiras dentro da Câmara, dentro do Congresso Federal?
13: A Constituição, ela prevê que a representação na Câmara dos Deputados seja proporcional à população. Porém, tem um teto e um piso. Todos os estados precisam ter pelo menos 8 representantes e no máximo 70. Acontece que só São Paulo bate no teto, é o único estado subrepresentado, porque nós temos 20% da população do país, mais ou menos. Se isso se refletisse na quantidade de deputados, a gente deveria ter um pouco mais de 100 deputados na Câmara. Isso não acontece por causa dessa previsão da Constituição.
0: Esse ano, voltando a falar ainda sobre o Senado, acho que é importante a gente falar sobre a eleição do Senado, porque essa é uma das mais disputadas, especificamente nesse ano de 2026, em razão das duas vagas, né? Então, os estados estão também buscando eleger muitos senadores, até porque a gente sabe que ano que vem tem também a questão do STF, que vão ter novas vagas abrindo. Então, de fato, está muito disputada essa eleição. Queria que o senhor explicasse, na prática, a atribuição dos senadores e também como é feita essa contagem dos votos, né, para eleger esses dois candidatos.
13: Bom, a função do senador, ela é análoga à de um deputado, é a mesma função, é propor e votar leis. Uma vez que um projeto é aprovado na Câmara dos Deputados, ele vai para o Senado, que também tem uma palavra, se alterar, volta para a Câmara. Então é sempre assim. Agora, se é aprovado primeiro no Senado, é o inverso, vai para a Câmara e volta para o Senado. Então a função é análoga. O que difere, como eu disse, é o que eles estão representando no exercício dessa função. Na contagem de voto para senadores, esse é um sistema majoritário. Então, vence quem tiver, os dois que tiverem mais votos, sem nenhuma regra de proporcionalidade entre partidos, como ocorre na Câmara.
12: E nós temos uma dúvida dos eleitores paulistas, isso porque aqui na Assembleia Legislativa de São Paulo, a Casa do Povo, nós temos 94 deputados estaduais. Sabemos que o número de cadeiras é proporcional ao número de habitantes, à população do estado. Tem perspectiva de aumento do número de cadeiras na Alesp?
13: Não, é muito, muito improvável que isso vá acontecer em algum momento, porque para isso acontecer, o que teria que mudar na Constituição é mudar esse teto de 70 deputados. Os 94, eles são, existe uma fórmula que é calculada em função dos 70. Para cada Assembleia Legislativa, o tamanho da Assembleia é calculada em relação à bancada na Câmara dos Deputados no nível federal. E isso não está na agenda mudar esse teto. Então, por isso que eu diria que é muito improvável que isso mude no futuro.
12: E pegando carona, já que eu fiz essa pergunta sobre a Assembleia Legislativa, gostaria que o senhor explicasse de maneira didática o que faz um deputado estadual.
13: O deputado estadual, ele faz o que o deputado federal faz no nível federal, só que no nível dos estados. Ele propõe leis, vota leis, se expressa na tribuna, fiscaliza o poder executivo. Porque uma vez que uma lei é aprovada, o executivo implementa essa lei com a burocracia, os legisladores querem que a implementação corresponda ao que foi decidido. Daí a importância também da fiscalização. É a função de um legislador, só muda o nível na federação.
0: Agora, por que que é importante para o eleitor entender, né, na prática, a atribuição do cargo daquele candidato que ele está votando, que ele está escolhendo?
13: O mais importante para o eleitor saber é que, uma vez que ele vota num deputado, é aquele deputado que vai estar representando esse eleitor na tomada de decisões. Numa democracia do tamanho do país, não dá para todos nós irmos diretamente deliberar e tomar, imagine, 200 milhões de brasileiros tentando tomar uma decisão. Daí a importância dos órgãos representativos. Então, é importante que, quando o eleitor vá votar, ele se sinta representado por aquele deputado ou senador de alguma forma. E aí, na prática, cada eleitor vai decidir o que é importante que esteja representado em seu favor, na Câmara ou no Senado.
0: Daí justamente essa questão que a gente vê de bancadas por segmentos, né, que tem sido
13: Sim.
0: cada vez mais uma tendência na política brasileira.
13: Pois é. Para alguns eleitores é importante a religião, para outros eleitores é importante o partido, a competência. Então, não existe um padrão. Cada eleitor valoriza alguma característica do deputado e vai votar com base naquela característica. Ele precisa encontrar e ter certeza que o deputado corresponda às suas expectativas naquele quesito.
12: E desde o fim da ditadura militar, nós tivemos ali a implantação do multipartidarismo. Por que no Brasil existem tantas siglas e como o eleitor pesquisar e descobrir com qual delas ele mais se identifica?
13: O nosso multipartidarismo, aliás, uma informação importante: o Brasil é o país que tem o sistema partidário mais fragmentado do mundo. Nenhum país tem tantos partidos quanto nós concorrendo nas eleições legislativas. Isso acontece por causa do nosso sistema eleitoral. Uma coisa que os eleitores talvez não tenham muita consciência é que, embora você vá na urna e vote num indivíduo, você está votando no partido. Existe uma fórmula de distribuição das vagas entre os partidos com base na soma dos votos de todos os candidatos do mesmo partido. Então, é muito importante que o eleitor saiba disso. E o fato do nosso sistema eleitoral funcionar dessa forma, de maneira proporcional, e com a possibilidade de você escolher o candidato do partido, faz com que o sistema partidário se fragmente, que aumente o número dos partidos. Se fosse um sistema distrital, como nos Estados Unidos, seriam muito provavelmente só dois. Porque daí você não tem essa fórmula para distribuir entre os partidos. É quem tiver mais votos, entra.
0: E aí que vem justamente aquela questão que muitas vezes a pessoa fala: ah, eu vou votar no fulano, eu não gosto do partido, mas ele é meu amigo, eu conheço ele já há tanto tempo, e nem sequer imagina que naquele momento ela está sim depositando o voto no partido. Isso também tem efeito depois no voto de legenda, né? Quando a gente fala na contabilidade, ali na contabilização dos votos no final da eleição, aqueles que tiverem, que são os puxadores de voto, né, como a gente comentava agora há pouco, acabam se destacando justamente por conta desses votos que a pessoa não vinculou ao partido.
13: Sim, exatamente. Quando vocês verem o resultado eleitoral no fim das eleições, vocês vão ver que não são os 70 mais votados que vão entrar, vão ter alguns com posições inferiores. Por quê? Porque o partido em conjunto teve mais votos e levou mais cadeiras. Então, puxa aqueles deputados do mesmo partido que não estão dentre os 70, né? É comum no Brasil, que os eleitores votem em partidos diferentes para os diferentes cargos. Mas eu acho que é importante que o eleitor leve em consideração que o governador em quem você votar, o candidato a presidente em quem você votar, vai ter que trabalhar com os partidos no legislativo. Se você vota num partido para presidente e você vota em outro partido para a Câmara dos Deputados, você está, na prática, ajudando a possivelmente dificultar a vida do seu candidato se ele for eleito, aumentando a base da oposição.
12: E como os eleitores podem pesquisar sobre os candidatos, sobre as propostas e também sobre as bandeiras levantadas pelos partidos? Tem algum local onde eles possam pesquisar?
13: A fonte mais confiável é a do Tribunal Superior Eleitoral. Lá você encontra, existe até uma plataforma chamada Divulga Candi, onde você consegue encontrar todas as informações do candidato, patrimônio, propostas, inclusive para alguns, principalmente nos cargos majoritários. É uma fonte bastante confiável para você se informar sobre o seu candidato. E uma dica para as pessoas que ainda vão escolher os deputados para te representar, é muito mais importante conhecer da onde o deputado vem, o que que ele fez, o que que ele já mostrou, porque promessas também são importantes. Você tem uma visão do que aquele deputado pode defender, mas promessas são para o futuro. O passado do candidato é um bom parâmetro para você ter mais certeza do que ele vai fazer se ele for eleito.
0: Professor, falamos bastante a respeito das atribuições do legislativo. Eu queria que o senhor comentasse um pouquinho também sobre as atribuições do executivo, levando em consideração os cargos de governadores e também da presidência.
13: O poder executivo é o maior dos poderes em termos de funcionários. O poder executivo gasta a maior parte do orçamento público, executando políticas, implementando políticas, fazendo com que as decisões que foram tomadas no legislativo realmente sejam implementadas. A função do executivo, então, uma delas é essa, a de executar, a de implementar, através da sua burocracia. Mas também o Poder Executivo propõe muitos projetos e os principais projetos do país para que o Legislativo delibere. Nessas proposituras, a chance de sucesso tende a ser bastante alta, porque o Executivo tem instrumentos e capacidade para influenciar a agenda do legislativo e estimular os deputados, principalmente os da base, a votar em seu favor.
12: Doutor, eu gostaria de retornar àquele assunto falando sobre a possibilidade do voto distrital. É um sistema que não existe aqui no Brasil, porém nos Estados Unidos ele já foi adotado, este sistema. Como estas candidaturas segmentadas, elas poderiam ser impactadas por uma possível mudança no sistema de votação? Se caso, hipoteticamente, nós tivéssemos o sistema distrital, as candidaturas segmentadas por bancadas A e B, elas seriam impactadas?
13: Seriam de forma indireta, porque o efeito mais provável de uma mudança para o sistema distrital, como eu mencionei antes, seria a diminuição dos partidos. É muito provável que a gente teria um sistema partidário cada vez menor e tendendo a dois, como nos Estados Unidos, na Inglaterra. Por que que isso acontece? Porque no voto distrital, todos os votos que são depositados em segundo, terceiro, quarto, quinto colocado, eles são desperdiçados. Você não tem uma fórmula para distribuir entre os partidos. Vence em cada distrito quem tiver mais votos. E os distritos, eles são muito menores. No nosso sistema, os distritos são os estados. Eu aqui vou votar em deputados do estado de São Paulo, não posso votar em deputados de fora do estado de São Paulo. No sistema distrital, eu teria que dividir o estado de São Paulo em 70 mini-distritos. E o mais popular de cada um desses 70 distritos seria eleito. Provavelmente os maiores partidos levariam o maior número de cadeiras. E o segundo e terceiro colocados, aqueles votos seriam totalmente desperdiçados.
12: E ainda falando sobre essa questão do multipartidarismo, aqui no Brasil são 30 legendas. Tem alguma perspectiva de haver um aumento ou uma redução no número de partidos políticos aqui no Brasil?
13: Olha, desde a redemocratização, o número de partidos só aumentou no Brasil até a última eleição. Na última eleição começou uma pequena tendência reversa de diminuir. Porque, embora exista uma percepção generalizada no Brasil, na população, entre os políticos e entre analistas, de que a gente tem muito mais partidos do que seria o necessário para uma democracia funcionar bem. Os esforços para diminuir o número são muito tímidos. Barreiras que vão sendo criadas, como por exemplo, recentemente, partido sem representação na Câmara não tem mais tempo de TV. Antes tinha alguns segundinhos, hoje não tem mais. Não tem acesso ao fundo eleitoral. Então, essas pequenas barreiras foram sendo criadas e começou a ter uma tendência reversa ainda muito tímida para diminuir o número.
0: Professor, agradecer demais pela sua participação com a gente aqui no Vota São Paulo. Muito obrigada por ter vindo até aqui e falar, né, sobre esses assuntos tão esclarecedores, especialmente para o eleitor que vai agora, né, no próximo domingo às urnas.
13: Eu que agradeço.
12: Muito obrigado.
13: Muito
12: Até a próxima.
13: obrigado. Até a próxima.
0: E olha, agora um alerta da Justiça Eleitoral. Como nós já dissemos, estamos a apenas 8 dias de 4 de outubro. E o TSE pede para o eleitor ficar atento. No dia da eleição, não é permitido levar para a cabine de votação celular ou qualquer dispositivo eletrônico que possa comprometer o sigilo do voto. A restrição inclui máquinas fotográficas, filmadoras, óculos inteligentes que gravam as imagens, também relógios e pulseiras conectados, câmeras corporais, microcâmeras e equipamentos de radiocomunicação.
12: A mesma regra também vale para objetos e acessórios como canetas, chaveiros, bonés, chapéus e broches, que contenham câmera, microfone ou recursos de comunicação. Então, fique atento a estas regras da Justiça Eleitoral para não ter problemas na hora de registrar o seu voto na urna. O Voto São Paulo de hoje fica por aqui. Mais uma vez, nós agradecemos a participação do cientista político, o doutor Diego Sanches Correia, pela entrevista tão esclarecedora. E não esqueça, amanhã eu e a Camila Freitag estaremos aqui novamente, esperando você para mais um Vota São Paulo.
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9: Você já parou para pensar em como o racismo aparece no nosso dia a dia? E quando uma pessoa sofre racismo, você sabe como buscar ajuda? O racismo vai muito além de atitudes individuais. Ele está presente nas estruturas da nossa sociedade e pode dificultar o acesso de pessoas negras a direitos básicos, como educação, trabalho, renda, saúde ou justiça. No Brasil, essa discussão também passou a fazer parte das leis. Em 1951, a Lei Afonso Arinos se tornou a primeira legislação brasileira a tratar da discriminação racial. Mais tarde, a Constituição de 1988 reconheceu o racismo como crime inafiançável e imprescritível. Em 2003, vieram o Estatuto da Igualdade Racial, a Lei 10.639, que tornou obrigatório o ensino de história e cultura afro-brasileira nas escolas. Além disso, vieram também as políticas de cotas, tanto nas universidades como no serviço público. Mas como é que essas leis funcionam na prática? E qual é o papel do Estado? É sobre isso que a gente conversa com o Denner Luiz Silva, ele que é subchefe do gabinete da Defensoria Pública do Estado de São Paulo, e também com o Héctor Batista, do SOS Racismo, o Serviço de Combate ao Racismo aqui da Alesp, para a gente discutir sobre políticas públicas de enfrentamento à desigualdade racial. Vamos lá?

0: ajuda, inclusive, a fazer o encaminhamento, né? E muitas vezes, quando chega o caso da vítima vir aqui presencialmente, uma das nossas principais tarefas é justamente, inclusive, fazer o acolhimento a esta vítima.
1: E aí, qual é a função do SOS Racismo a partir disso, né? Então, essa denúncia chega para vocês. Quais são os passos a partir da chegada dessa denúncia?
0: Bom, a denúncia chega ao SOS Racismo, nós recebemos, né, entramos em contato, justamente com a pessoa que, fez a denúncia e os orientamos, né, aos caminhos que ele deve seguir. Então, se a denúncia, de fato, ela deve prosseguir como uma questão de injúria racial ou se ela se encaixa em outra questão, mas também, quando, se enquadra na questão de injúria racial, nós encaminhamos aos órgãos competentes e também, buscamos justamente auxiliar a pessoa no acompanhamento desse caso, que muitas vezes ela vem e recorre a gente justamente para buscar.
1: E também é interessante porque, para quem não conhece a Assembleia, a gente está no mesmo andar aqui da Polícia Civil e também da Defensoria Pública. Então é interessante também porque tem essa integração, né, entre os poderes que podem se ajudar.
0: Não, exatamente. Aqui a gente tem o SOS Racismo, do lado, inclusive, a Defensoria Especial das Mulheres, a Defesa Civil e a própria Polícia Civil, que são órgãos que devem atuar, né, cotidianamente justamente para conseguir sanar essas questões, né, que são órgãos que devem trabalhar coletivamente. Então, esse espaço aqui, a gente conseguir estar tão próximo também, serve justamente para que a gente possa trabalhar coletivamente entre os setores para fazer com que os casos de racismo aqui no estado de São Paulo, sejam ouvidos, mas, sobretudo, que eles possam ser resolvidos.
2: Dos diversos casos que a gente pode encontrar, né, de crimes, de processos aqui no estado de São Paulo, um deles é o de racismo. E aí, na prática, o que que acontece pensando no processo do judiciário a partir de um caso de racismo?
3: O tema do racismo e do enfrentamento, acima de tudo, é fundamental na nossa sociedade. A nossa sociedade precisa sempre estar atenta aos riscos, dessa prática que é absolutamente nociva para a nossa sociedade. E também é importante que a gente busque, enquanto coletivo, garantir que esse tipo de prática não se repita. A gente tem um núcleo de atuação especializada para igualdade racial, isso é muito importante. E a gente também tem os atendimentos individuais aqui na Defensoria. A gente busca dar orientação, um atendimento que nesses casos necessita de ser humanizado, né? A gente está falando de algo que viola a personalidade das pessoas, que viola um sentimento muito íntimo. E a gente busca, por meio disso, dar orientação. Então, as pessoas podem procurar a delegacia, existem delegacias especializadas no estado de São Paulo, fazer um boletim de ocorrência, buscar, por meio dos órgãos de acusação, a responsabilidade criminal de uma pessoa que tenha esse tipo de, que pratique esse crime. E também damos todo o suporte para atuação no âmbito civil, para que a pessoa também tenha acesso a uma indenização, a uma reparação. Muitas vezes no dia a dia a gente vê como danos morais. Então, a atuação e o enfrentamento a uma prática que é tão perversa, que é tão ruim, precisa envolver todos os atores da sociedade, todos os agentes. E eu acho que parte justamente desse lugar, de que uma conduta intolerável demanda uma resposta firme da sociedade ou do próprio Estado. E aí, pensando no enfrentamento ao racismo, é importante dizer, primeiro, que o racismo, ele já existe na própria Constituição uma ordem de que ele seja criminalizado. E isso coloca o quanto que essa conduta ela não pode ser tolerada de forma alguma, porque ela representa um problema da nossa própria construção democrática, da nossa própria assimilação, né, daquilo que a gente é como sociedade. E, dentre outros aspectos, houve uma mudança também legislativa para coibir o racismo recreativo, que é uma das formas corriqueiras de vermos práticas racistas que muitas vezes passam batido no dia a dia. É aquele racismo que parece engraçado e parece bem-humorado, mas também é intolerável. Porque, na verdade, ele não tem nada de bom humor e não tem nada de graça.
2: Denner, quando a gente pensa em um caso de racismo, às vezes as pessoas primeiro não entendem que aquilo pode ser um caso de racismo, como a gente estava falando da questão do racismo recreativo e o racismo já estrutural que a gente tem no Brasil. E o outro ponto é, o que que eu vou fazer a partir disso? Porque pode virar aquela coisa de, ah, um disse, o outro disse, a gente não tem como provar.

0: tem que buscar testemunha. Então, qual seria o passo a passo para que uma pessoa busque mesmo ajuda no momento em que sofre o racismo?
1: Mia, como você trouxe, o racismo é uma situação grave. E existem medidas que são necessárias que sejam tomadas. Acho que um primeiro passo importante quando a gente fala de enfrentamento ao racismo é buscar os órgãos competentes. Então, existe uma delegacia especializada em que é importante que seja feito o registro de boletim de ocorrência e também, se for o caso, procurar o Ministério Público para informar sobre essa situação. Isso vai desencadear uma consequência que é a consequência no âmbito criminal. Ou seja, a pessoa que comete esse crime pode ser sujeita a uma pena, que é uma pena de 2 a 5 anos. Mas, além do âmbito criminal, o racismo também pode e ocasiona, invariavelmente, danos no sentimento das pessoas, né? Danos que chamamos de danos morais, né? Então, é possível também, diante dessas práticas, buscar e pleitear uma indenização. Na esfera civil, que a gente fala, né, que é uma indenização, um valor a ser pago como uma forma de reparação por uma conduta que é uma conduta criminosa. Eu acredito, Bia, que a sociedade ela evoluiu. A população negra ocupa espaços. A população negra ela ganhou, por meio de suas lutas e do seu histórico, voz nesse debate. E é por isso que esse argumento que é muitas vezes utilizado histórico de que não era assim ou era assado, ele não se justifica. A gente tem que entender que a gente caminhou. E felizmente, quando a gente passa a não tolerar esse tipo de conduta, significa que a gente avançou, na verdade. É muito lamentável, certamente, quando a gente ainda vê episódios de discriminação e de racismo no âmbito esportivo, por exemplo, mas é justamente nesses lugares em que a gente precisa, demonstrar a nossa civilidade, né? A nossa vocação para justamente buscar uma sociedade igualitária em todos os aspectos materiais e formais, ou seja, não só o que está no papel, mas aquilo que é o concreto. Então, eu acho que seguimos nessa luta e nessa vontade de que esse tipo de conduta nunca se repita, né? De que ninguém tenha que passar por isso, porque isso é uma situação absolutamente incompatível, né? Com tudo que a gente espera de uma sociedade democrática, de uma sociedade justa, de uma sociedade ética, né? Então, é importante olharmos para isso como avanços que foram feitos e avanços que precisam ser construídos no dia a dia.
0: Enfrentar o racismo é uma responsabilidade de toda a sociedade. E o Estado também tem um papel fundamental nessa tarefa. São leis, serviços de atendimento, orientação jurídica e políticas públicas que servem para acolher, investigar e enfrentar situações de racismo, sem deixar passar como se fosse algo normal ou corriqueiro. E já disse Angela Davis, não basta não ser racista, é preciso ser antirracista. Isso significa manter a atenção, questionar atitudes discriminatórias, apoiar ações de conscientização e trabalhar juntos por uma sociedade mais justa. E agora, bora para o próximo?
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0: E olha isso, gente, um robô humanoide resolveu mostrar um lado bem menos amigável em uma loja de tecnologia na Rússia. O equipamento, que era usado para chamar a atenção dos clientes, acabou partindo para cima de um homem depois de ser empurrado. Olha só. Nas imagens, o homem encosta no robô e dá um empurrão na altura do peito. Olha só as imagens aí na tela para você. O humanoide perde o equilíbrio, mas logo se recupera e avança na direção dele. E aí a situação fica bem estranha, viu? O robô tenta até dar um chute no homem. Os funcionários precisaram entrar no meio para segurar o equipamento e depois desligá-lo. Olha só isso, gente, aqui na 3 agora. O robô tinha sido apresentado pela loja nas redes sociais poucos dias antes do incidente. Agora, ainda não se sabe se ele realmente teve uma falha, se reagiu sozinho ou um empurrão, ou se tudo isso não passou de uma cena combinada para chamar a atenção nas redes sociais e também para viralizar. Mas olha isso, ele perdeu o controle mesmo, né? Quem nunca, às vezes, né? Ainda falando de robô, na China, até o trânsito já ganhou uma ajudinha da tecnologia, viu? Um robô de quase 2 metros de altura circula pelas ruas, ajudando a organizar o trânsito e avisando os motoristas e pedestres quando algo tá errado, viu? O robô usa câmeras e radares para identificar, por exemplo, motos sem capacete, carros parados sobre a faixa e pessoas atravessando a rua com o sinal fechado. E ele não tá ali para prender ou multar ninguém, viu? A ideia é avisar as pessoas na hora e ajudar os agentes de trânsito nas tarefas do dia a dia. O robô também pode dar informações para quem está na rua, como indicar o endereço ou dizer onde tem vaga para estacionar. Interessante, né? E em caso de emergência, tem até um botão que coloca a pessoa em contato com a polícia. Olha isso! Desde maio, os robôs já deram mais de 170 mil avisos em cruzamentos. Segundo a empresa que fabrica o equipamento, a tecnologia consegue acertar mais de 95% das infrações identificadas. Que interessante, né? Um robô que nada, mergulha e depois sai da água voando. Engenheiros do MIT, nos Estados Unidos, criaram um robô inspirado em aves mergulhadoras. Ele tem menos de 200 gramas e consegue nadar e voar usando apenas o movimento das asas. Olha que interessante. A ideia veio da natureza. Os pesquisadores estudaram, na verdade, como pássaros usam as asas para se movimentar no ar e também debaixo d'água. E aí veio o desafio. As asas não podiam ser nem muito moles e nem muito duras, né? Precisavam funcionar bem nos dois ambientes. Nos testes, o robô conseguiu nadar a cerca de 0,9 metro por segundo e, depois de romper a superfície, chegou a 6,1 metros por segundo no ar. E o mais legal é que ele não foi feito só para voar por aí. A ideia é usar o robô para monitorar os oceanos e até coletar amostras em áreas onde seria perigoso mandar uma pessoa. Entre os possíveis locais estão águas poluídas, regiões próximas a plataformas de gelo e até lagos vulcânicos, viu, gente? Agora, os pesquisadores têm trabalhado em asas que também consigam girar. Assim, o robô poderá fazer manobras ainda mais parecidas com as de um pássaro. Interessante, né? Será que esse robô chega aqui em São Paulo? E olha, mudando de assunto, a NASA divulgou imagens impressionantes do último eclipse solar que aconteceu em agosto. Olha só. O fenômeno visto em partes do hemisfério norte, como Espanha, Islândia, Groenlândia, e foi registrado de vários ângulos. Olha essa imagem. Uma das câmeras estava dentro de um avião da NASA que voou a cerca de 15 quilômetros de altura, De lá, foi possível captar a força, né, gente, do Sol, né, aquela parte mais externa que fica ao redor da Lua, durante o eclipse. Que legal, né? A NASA também reuniu fotos feitas em terra, inclusive uma sequência que mostra o Sol sendo coberto aos poucos pela Lua, até chegar ao momento, né, da totalidade. E o resultado é daqueles que parecem até cena de filme. Muito bonito mesmo, né, gente? Essas imagens você consegue acompanhar nas redes sociais da NASA. Agora, falando aqui do Brasil, a inteligência artificial vai continuar presente nas escolas e universidades, mas agora com limites mais claros, viu? O Conselho Nacional de Educação aprovou novas regras para o uso da tecnologia na educação. Atenção, a principal mudança é na hora da avaliação. A IA não poderá corrigir, avaliar ou dar nota para redações e provas dissertativas. Nas provas objetivas, a tecnologia pode ser usada como apoio, mas o resultado precisa ser conferido por uma pessoa. E tem um outro detalhe importante. Os detectores de IA não poderão sozinhos servir de prova para punir um aluno por suposto uso da tecnologia. Para os mais novos, o acesso também fica mais restrito. Crianças da educação infantil até o 5º ano só poderão usar a ferramenta de IA com supervisão. As novas diretrizes também prevêem que as escolas ensinem sobre inteligência artificial e tenham mais cuidado com os dados dos estudantes e com as empresas que fornecem essas ferramentas, viu? Só nas universidades, cada instituição terá que criar suas próprias regras para o uso de IA em aulas, pesquisas, projetos e até na administração. E em alguns usos ficam proibidos, como reconhecimento de emoções, pontuação social, vigilância biométrica contínua e o uso comercial dos dados dos alunos. As instituições terão 12 meses para se adaptar depois da publicação da resolução no Diário Oficial. Já as proibições previstas nas diretrizes terão aplicação imediata. A regra, no fim das contas, é tentar fazer a tecnologia ajudar no aprendizado sem deixar que ela tome decisões que precisam de um ser humano, né, gente? Bora pro primeiro intervalo aqui no SP Tecnologia. Na volta tem entrevista, a gente fala de meio ambiente e ainda tem experimento aqui no estúdio. Não sai daí não, que a gente volta já.
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0: É, voltamos com SP Tecnologia, intervalo foi rápido, se liga que tem mais programa ainda. Publicar uma crítica à empresa nas redes sociais pode dar demissão? E quando a reclamação é sobre o chefe ou sobre uma situação vivida no trabalho? Com as redes sociais cada vez mais presentes na nossa rotina, essa fronteira entre a vida pessoal e a profissional fica cada vez mais difícil de separar. Mas até onde vai a liberdade de expressão do funcionário e quando uma publicação pode ser considerada uma falta grave? Quem vai responder essas e outras perguntas é o advogado trabalhista André Ferrari. Oi, doutor André, tudo bem?
5: Olá, como vai?
0: Tudo bem, obrigado pela sua participação aqui no SP Tecnologia. Para a gente começar a nossa conversa, um funcionário pode ser demitido por causa de algo que publicou nas redes sociais?
5: Sim, ele pode ser demitido e acontece muito. A liberdade de expressão do funcionário, ela não é absoluta. Ela não é absoluta. Quando essa liberdade de expressão, ela viola uma reputação da imagem ou um dado sigiloso da empresa, ele cai no 482 da CLT, que é falta grave e justa causa. Portanto, as redes sociais são inimigas dos trabalhadores.
0: Aonde que termina essa liberdade de expressão, doutor?
5: Essa liberdade de expressão, ele não pode colocar em xeque a reputação da empresa ou a imagem da empresa. Né? Ele não pode divulgar um dado sigiloso, em hipótese alguma.
0: Fazer uma crítica à empresa nas redes sociais é motivo para demissão ou depende do conteúdo dessa crítica?
5: Sim, fazer uma crítica em uma rede social, sim, enseja justa causa. Se o funcionário deseja fazer algo dessa natureza, ele tem os meios legais, ele tem os meios alternativos, que ele pode entrar, eu desaconselho que ele o faça dessa forma e vá ao site do Ministério Público do Trabalho. É uma forma legal dele reivindicar. Ele faz um cadastro sigiloso e expõe a crítica dele, se é alguma irregularidade na empresa. Ele pode também, através de uma ação trabalhista, reivindicar algo que está errado dentro dessa relação de trabalho. E eu afirmo categoricamente, a mesma crítica ou a mesma denúncia que ele faz numa rede social e numa ação trabalhista, na rede social ele será demitido por justa causa. E num processo judicial negativo, ele não será demitido por justa causa.
0: E quando um funcionário faz um desabafo, mas não cita diretamente o nome da empresa?
5: Isso vai é o contexto da situação. A empresa ela pode dispensá-lo por justa causa, por entender que houve uma conexão, uma insinuação. E caso não seja dessa natureza, ele pode procurar os meios legais e tentar uma reversão dessa justa causa.
0: Existe uma diferença entre reclamar das condições de trabalho e ofender o empregador, um chefe ou um colega?
5: Sim, a reclamação, eu costumo dizer que ele pode fazer através de uma crítica construtiva, através do seu gestor. E uma ofensa é algo que ele vai expor à imagem da empresa ou do seu gestor.
0: Doutor, a gente vê muito agora pessoas nas redes sociais em todo o momento. As empresas, elas podem delimitar o horário de uso das redes sociais no momento do trabalho, no período de trabalho?
5: Sim, sim, elas podem delimitar e estão fazendo. E o nosso aconselhamento é que esse funcionário não utilize das redes sociais no horário de trabalho, a não ser que ele tenha a necessidade de o fazer.
0: O que a gente vê também, agora pensando de um outro lado, a gente vê muitas empresas pedindo para funcionários compartilhar até mesmo conteúdos da própria empresa. Funcionário, ele é obrigado a compartilhar esses conteúdos ou não? Ele pode dizer que a rede social dele é privada e não vai compartilhar?
5: Quando acontece esse tipo de situação, ele deve conseguir com o gestor dele algo verbal ou algo formal, ou seja, ele deve anotar isso, ele tem que ter uma prova que ele foi provocado para compartilhar esses dados. Para que isso aconteça, isso tem que ser formalizado. Então, o gestor dele formaliza isso de forma, ou através de um e-mail, ou através de um comunicado.
0: Quais tipos de postagem podem ser consideradas graves o suficiente para justificar uma demissão?
5: Sempre postagens que expõem a imagem da empresa e, principalmente, a divulgação de dados sigilosos, sempre. Ele cai no 482 da CLT, que é falta grave.
0: Então, se a gente publica, por exemplo, informações internas, documentos, foto do ambiente de trabalho ou dados de clientes, pode gerar uma justa causa?
5: Sim, com certeza. Inclusive, quando você publica dados de clientes, esse funcionário ele cai na Lei Geral de Proteção de Dados. Então, segundo a LGPD, é proibitivo. E enseja, sim, a justa causa.
0: E se essa publicação for feita em um perfil fechado, grupo de WhatsApp ou grupo restrito, isso muda alguma coisa do ponto de vista trabalhista?
5: Não muda, porque não existe grupo fechado. Essa informação ela pode vazar e ela pode prejudicar a empresa. Então, o nosso aconselhamento é que não o faça.
0: Se essas informações de grupos, dados sigilosos, forem vazados, a empresa e a pessoa que vazou esses dados, claro, não for identificada, a empresa pode punir cada um que está dentro desse grupo?
5: Sim, sim. Pode punir e faz, conforme preceitua o 482 da CLT, porque ele não teve o cuidado na divulgação.
0: E uma postagem, por exemplo, feita anos atrás, antes da pessoa entrar na empresa, pode ser usada posteriormente pelo empregado para justificar uma demissão?
5: Não, negativo. Nesse caso, não. Não há essa possibilidade. A não ser que isso seja algo muito grave, né? Mas, de forma geral, negativo.
0: E a questão de a empresa, ela pode monitorar as redes sociais pessoais dos funcionários, até mesmo para procurar esse tipo de conteúdo?
5: Olha, a empresa, ela pode monitorar a rede social do funcionário desde que sejam informações públicas. Sim, ela pode. No entanto, ela não pode exigir desse funcionário, por exemplo, uma senha de acesso. Isso ela não pode fazer. Agora, tudo que é feito de forma pública, a empresa ela faz e com uma certa rotina.
0: Existe um limite para esse acompanhamento das empresas nas redes sociais dos funcionários ou não?
5: Olha, a gente fala que é o bom senso, né? Então, o aconselhamento é que a gente ratifica essa informação. Rede social é inimiga do trabalhador, né? Toda postagem, ela deve ser feita com moderação. E não misturar vida pessoal com empresa.
0: O que a gente vê agora muito é que todo mundo quer viralizar nas redes sociais, né? Se uma publicação sim, sim. viraliza e prejudica a imagem da empresa, a repercussão pode pesar na hora de manter o funcionário ou não?
5: Sim, isso já aconteceu, pode, e nós tivemos casos, exemplos, em que foi justificada a falta grave. Então, isso já aconteceu algumas vezes e a empresa, sim, ela pode demitir por justa causa por conta desse vídeo viral, digamos assim.
0: E se isso acontece, por exemplo, fora do ambiente de trabalho, um vídeo de um funcionário acaba viralizando, a empresa ela pode também demitir por justa causa, por causa de imagem, alguma coisa assim?
5: Sim, sim, porque a imagem ela não delimita horário. Quando um funcionário veste uma camisa, ele representa essa empresa em qualquer horário, em qualquer situação. Então, por exemplo, um funcionário ele vai a um restaurante e fala mal da sua empresa no restaurante, fora do ambiente de trabalho, sim, ele poderá ser penalizado pelo 482 da CLT, que é a justa causa e a falta grave, né?
0: Doutor, antes da demissão por justa causa, a empresa precisa aplicar uma advertência ou uma suspensão? Ou existem situações, por exemplo, em que a demissão pode ser imediata?
5: Sim, o que acontece na prática, quando é algo muito relevante, a justa causa a empresa pode aplicar. Mas quando é algo que possa ser feito uma advertência, algo de natureza leve, a empresa faz uma advertência e depois a justa causa.
0: E se a empresa não tiver uma orientação para os funcionários, por exemplo, de uso das redes sociais? Ela pode fazer essa demissão ou o funcionário ele pode alegar que não houve uma conversa, que não existia um manual ali de orientação das redes?
5: Não, nos dias atuais, o funcionário ele não pode alegar desconhecimento, né? Ele não pode. O que pode acontecer quando existe algo que seja controverso, o funcionário ele pode procurar os meios alternativos, como a Justiça do Trabalho, e pedir a reversão da justa causa. E a Justiça do Trabalho vai analisar o contexto, né? Então, há casos, sim, que o funcionário foi demitido por justa causa e aconteceu a reversão. Isso pode acontecer, sim.
0: A gente está numa fase bem difícil, né? Que é fase de eleição, fase política. Tem gente que gosta de candidato X, de candidato Y. A pessoa que tem rede social e posta alguma coisa, ela pode ser punida pela empresa por apoiar um candidato?
5: Negativo. A questão política é o contrário. A pessoa ela pode manifestar-se de forma... Ela tem liberdade de expressão. Ela pode ter um candidato e ela pode, inclusive, divulgar o nome desse candidato. O contrário não pode acontecer. Uma empresa não pode obrigar um funcionário a votar em determinado candidato.
0: Se eu sou responsável pelas redes sociais da minha empresa e acabo estando numa festa, não percebendo e posto uma coisa nas redes sociais da empresa, isso também dá direito a uma justa causa ou não?
5: Não, se for algo assim de natureza leve, não seja uma justa causa. A Justiça do Trabalho, ela olha muito o bom senso, né? O contexto da coisa, né? Se for algo muito leve, não vai ensejar uma justa causa.
0: E se o...
5: Por exemplo, vou dar um exemplo, se você postar uma festa na empresa e você teve uma boa intenção, né, em não prejudicar a empresa, não há problema nenhum. Né? O nosso aconselhamento é que não faça. Mas se for algo de natureza leve, não há problema nenhum.
0: Se o funcionário for demitido por uma postagem e considerar a punição injusta, o que, que ele pode fazer? É possível recorrer à Justiça do Trabalho?
5: Sim. Isso é muito comum e corriqueiro. Caso o funcionário ele sinta-se injustiçado ou aviltado, ele tem legitimidade de entrar com o processo e pedir a reversão da justa causa, desde que, obviamente, ele tenha provas, né? Então, ele pode reverter essa justa causa. E acontece, não é muito comum isso.
0: Doutor, para a gente encerrar, quais cuidados o trabalhador deve ter nas redes sociais para exercer sua liberdade de expressão sem colocar, claro, o emprego em risco?
5: Sim, o aconselhamento é que ele utilize a rede social com moderação, sempre. Evite falar da empresa em todas as circunstâncias. E caso esse funcionário ele tenha uma reclamação a fazer da empresa, que ele utilize os mecanismos legais. Ele entra no site do Ministério Público do Trabalho, faz a denúncia, ele faz a reivindicação, isso é sigiloso, não vai acontecer nada com ele. Ou ele procura a Justiça do Trabalho através de uma ação trabalhista e faça essa denúncia, que também não será punido por justa causa. Agora, se ele for a uma rede social e fizer uma denúncia em rede social, ele será punido.
0: Então, a rede social não é lugar de fazer denúncia, né, doutor?
5: Negativo. Nós desaconselhamos. Nós sempre dizemos o seguinte, que a rede social é inimiga do funcionário, sempre.
0: Doutor, uma última pergunta, eu fiquei com uma curiosidade mesmo para a gente encerrar. A pessoa é demitida e escreve aquele textão lá nas redes sociais. A empresa pode entrar com um processo se a empresa for denegrida nessa questão dessa mensagem que o funcionário deixou?
5: Sim. Principalmente, isso é muito comum acontecer. Quando esse funcionário coloca nomes dos funcionários, cargos, diretrizes, informações estratégicas da empresa. Né? Então, nós também desaconselhamos que o faça. Funcionário saiu da empresa, né? Vamos lá, saiu da empresa. Ele quer fazer um agradecimento, né? Ele deve fazer em sentido genérico. Ele não pode, é muito importante que ele não cite nomes, que ele não cite diretrizes da empresa e principalmente dados sigilosos, né?
0: Doutor, obrigado pela sua participação aqui no SP Tecnologia. Volte mais vezes.
5: Eu que agradeço. Um grande abraço a todos.
0: Até mais. Interessante isso, né, gente? A gente saber certinho o que pode e o que não pode, até mesmo postar nas redes sociais, não achar que tudo não vai ter consequências, principalmente quando a gente fala de mundo corporativo. Olha, mudando de assunto, você já ouviu falar que o planeta não deveria passar de 1,5 grau de aquecimento? Pois é, esse limite deve ser ultrapassado nos próximos anos, viu, gente? Um relatório da ONU mostra que no cenário mais otimista, a temperatura média do planeta pode chegar a 1,8 grau acima dos níveis no período pré-industrial. Se nada mudar, a alta pode ser ainda maior e chegar a 2,6 graus até 2100. A cada fração de grau, faz diferença, viu, gente? Mais calor pode significar ondas de calor mais fortes, secas, enchentes, problemas na produção de alimentos e até falta de água. A gente vive uma onda de calor, né? Mas o relatório também mostra que ainda dá para mudar essa trajetória. O primeiro passo é diminuir rapidamente a emissão de gases que aquecem o planeta. E no futuro, também será preciso retirar parte do CO2 que já está na atmosfera. Uma das formas é aumentar as áreas de floresta, por exemplo, né? E a ideia, então, é simples. Quanto menor for o aumento da temperatura e quanto menos tempo o planeta ficar acima de 1,5 grau, menores serão os danos. Então, atenção! O El Niño já está por aí e a previsão é de que ele ganhe força nos próximos meses. Segundo a Organização Meteorológica Mundial, o fenômeno pode continuar até o começo de 2027 e chegar a uma intensidade muito forte. E o que isso significa na prática? Olha só, o El Niño acontece quando as águas de uma parte do Oceano Pacífico ficam mais quentes do que o normal. Esse calor extra pode mexer com o clima em várias partes do mundo, mudando o volume de chuva e aumentando o risco de calor extremo, secas e enchente. E o Pacífico já está bem mais quente. Entre o fim de julho e agosto, a temperatura da água chegou a ficar até 2,6 graus acima da média em algumas medições. Mas calma, isso não quer dizer que todo lugar vai ter o mesmo problema, viu? O efeito do El Niño muda de uma região para outra e também depende da época do ano. A gente acompanha muito isso, às vezes no sul aqui do país está chovendo muito e no centro-oeste e no nordeste aquele sol de rachar, né? A expectativa é que o fenômeno atinja o pico no fim deste ano, mas os efeitos podem continuar sendo sentidos ainda em 2027. Atenção, viu? E se o El Niño é um fenômeno natural, tem outro fator também que está deixando o planeta mais quente. É o aquecimento global. Mas afinal, o que está por trás desse aumento da temperatura e como isso já afeta a nossa vida? Para explicar isso de um jeito simples, a gente conversou com a pesquisadora em Educação Ambiental, Mudança do Clima e Juventude, Fernanda Santana de Oliveira, que explica para a gente. Oi, Fernanda!
6: Bom, de uma forma muito simples, o aquecimento global é o aumento da temperatura média da Terra ao longo do tempo. Né? O planeta ele está aquecendo, mas isso não quer dizer que todos os lugares da Terra estejam ficando mais quentes o tempo todo. Hoje está muito quente aqui, por exemplo, e pode estar nevando em algum outro lugar. Né? Mas quando a gente olha para a Terra como um todo, a temperatura está aumentando. Para chegar a essa conclusão, os cientistas do clima eles usam como referência a temperatura da Terra antes da Revolução Industrial, né, entre 1850 e 1900, até ali, a temperatura ela vinha aumentando, ela variava, mas de forma muito lenta. Então, a Revolução Industrial é um marco bem importante, porque a partir dela, a sociedade começou a liberar muito mais gases de efeito estufa para a atmosfera e de forma muito mais acelerada. Né? A curva de emissões ela foi fazendo uma coisa bem diferente, assim, bem fazendo. Né? Segundo o IPCC, o painel intergovernamental sobre mudança do clima, a maior autoridade sobre clima no mundo, entre 2011 e 2020, a temperatura média aumentou cerca de 1,1 grau Celsius.
7: A gente acabou de ver no Nepal um exemplo muito grave dos riscos associados à mudança do clima. O aquecimento do planeta ele acelera o derretimento das geleiras, aumenta o risco de inundações, deslizamento de terra e uma série de eventos extremos associados. Esse caso do Nepal é um exemplo de água demais, né? Mas tem também o cenário quando a água é de menos, são ondas de calor, secas, e o impacto também chega nas pessoas. O derretimento ele pode causar elevação do nível do mar, isso ameaça comunidades costeiras, especialmente países e pequenas ilhas que estão poucos metros acima do nível do mar. E aí tem uma questão fundamental também, que é o racismo ambiental ou a injustiça climática, né? Que é quem menos contribui para o aquecimento global tem sido quem mais sofre as suas consequências. Né? Então, entender o aquecimento global importa porque a gente não está falando só de uma mudança na temperatura. Né? A gente está falando de acesso à água, comida, energia, biodiversidade, saúde, moradia e do direito que as pessoas têm de viverem com dignidade, com segurança. Então, entender esse problema é também o primeiro passo para decidir o que a gente pode e o que a gente precisa fazer diante dele.
0: Bora pensar num futuro melhor, né? Intervalo, na volta tem experimento aqui no estúdio. Até já!
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0: Olá, tudo bem? No programa desta semana vamos falar sobre democracia, política, fiscalização dos recursos públicos, o poder de fiscalizar. Recebemos o conselheiro vice-presidente do Tribunal de Contas do Estado de São Paulo, Dimas Ramalho. Conselheiro, qual o destaque da nossa conversa, na sua opinião?
1: Bom, acho que tudo foi importante. Primeiro, o papel do Tribunal de Contas na fiscalização. O papel preventivo do Tribunal de Contas. Como o Tribunal de Contas pode prevenir, antecipar eventuais erros do gestor público nas várias instâncias. E também, evidentemente, por estar numa casa democrática, plural, legislativa, falamos muito sobre instituição, a importância de você preservar as instituições do Brasil. E, finalmente, o grande responsável por tudo isso, que é quem? O cidadão. Você que assiste, que vai acompanhar esse programa, que está muito bom.
0: O Alesp Conexão vai ao ar neste final de semana. Esperamos vocês. Até mais.
2: De volta com SP Tecnologia e se liga nessa. Fiscalizar uma cidade inteira não é tarefa fácil, né? São milhares de postes, ruas e equipamentos que precisam ser acompanhados. E a inteligência artificial já está ajudando nessa missão, olha só. A tecnologia analisa imagens, identifica irregularidades e mostra para a prefeitura onde estão os problemas. Nos postes, por exemplo, ela pode encontrar o excesso e a desorganização de fios e cabos. Como com essas informações, os fiscais ganham mais agilidade para saber onde e como atuar. É a tecnologia ajudando a resolver problemas reais das cidades. Interessante, né? E para mostrar como isso funciona, eu converso agora com Gustavo Miaki, diretor da empresa que desenvolveu essa tecnologia. Chega mais para cá, Gustavo. Tudo bem?
3: Tudo bem, meu.
2: Tudo jóia.
3: Tudo bem. Obrigado pelo tempo.
2: Que é isso. Gustavo, para a gente começar, obrigado pela sua presença,
3: obrigado
2: primeiramente aqui no SP
3: obrigado
2: Tecnologia. Como que essa tecnologia funciona de fato assim?
3: Boa, vamos lá. Para explicar, eu queria voltar um pouco no tempo para explicar de onde que surgiu essa dor e como que a gente decidiu que a gente conseguiria ajudar a cidade a resolver esse tipo de problema, né? Zeladoria urbana, que é basicamente a administração das cidades, é uma tarefa difícil, complicada e que existe em qualquer município do Brasil. O que a gente viu? A gente viu que qualquer problema que tinha na cidade dependia de alguém reclamando desse problema.
2: Sim.
3: Então, por exemplo, apareceu um buraco na frente da casa da Mariazinha, a Maria precisava ligar para a prefeitura, reportar que existia um problema, para eventualmente um fiscal checar aquele problema e eventualmente arrumar, depois de um tempo, aquele problema. O que a gente viu é que a gente conseguia, com a tecnologia, desenvolver um mecanismo de monitorar a cidade como um todo e não depender mais dessas reclamações pontuais de munícipes que moravam lá. E como que a gente faz isso? A gente desenvolveu alguns sensores e câmeras inteligentes que a gente instala em veículos de aplicativos, normalmente, pode ser um motorista de táxi ou Uber, e esse motorista circulando pela cidade, ele consegue identificar qualquer objeto de interesse do nosso cliente. Pode ser um buraco, pode ser excesso de fios, pode ser uma trinca que tem no pavimento. E a partir disso, quando a tecnologia identifica aquele objeto de interesse da prefeitura, que pode ser um defeito, pode ser simplesmente o cadastro de um ativo que tenha na cidade, ele geolocaliza aquela identificação, então coloca em um mapa digital aquele problema, e o gestor público consegue, a partir disso, identificar as regiões de prioridade da cidade, né? Então, por exemplo, aqui em São Paulo, a região de Moema, a gente sabe que tem X números de buraco, e em relação a outras regiões da cidade, a gente sabe que precisa de prioridade.
2: O Gustavo, só te interrompendo rapidinho, então essa é tudo desenvolvido nessa tecnologia aqui?
3: Tudo desenvolvido nisso.
2: Ah,
3: e
2: tá.
3: O que é legal da nossa tecnologia
2: só
3: é que
2: só chega
3: ela...
2: um pouquinho mais para perto aqui, isso.
3: Boa.
2: Pode falar, perdão.
3: Imagina. o que é legal dessa tecnologia é que ela é 100% proprietária. Então a gente desenvolveu em 2018 como um projeto de pesquisa acadêmica dentro da universidade. Dois professores que hoje são sócios da empresa acabaram pegando isso como um projeto acadêmico, desenvolveram sensores e câmeras inteligentes que conseguem fazer esse tipo de coleta de dado, né?
2: E ó, como que a inteligência artificial consegue identificar um problema em um poste, por exemplo?
3: Boa, maravilha. como que funciona qualquer identificação que a gente faz hoje na empresa, né? Seja um poste, seja um buraco, seja uma árvore com algum problema. A gente treina a máquina com uma série de imagens, então a gente pega, por exemplo, 1.000 imagens de um poste com um problema, e a partir desse treinamento da máquina, da mesma forma que a gente aprende quando pequeno, que aquele poste tem um excesso de fio, que aquele poste tem fios que estão irregulares, a gente treina a máquina a saber que aquilo é um problema. A partir desse treinamento, a máquina entende que aquilo é um objeto de interesse para o nosso cliente e começa a identificar aquilo. Então, sempre que a câmera passa naquela rua que tenha um poste com excesso de fios, ela consegue identificar e colocar no mapa digital para a prefeitura. E esse trabalho, que é legal, que a gente fez aqui na cidade de São Paulo, como a gente já rodava na cidade com centenas de carros, com os equipamentos instalados, principalmente a câmera com IA que identifica problemas, o nosso cliente viu que era um desejo da prefeitura identificar fios irregulares. Uhum. E a partir dessa identificação, a prefeitura conseguiu multar as concessionárias que eram responsáveis pelo poste para regularizar aquele problema que foi identificado.
2: E esse sistema, então, ele consegue diferenciar um cabo regular e um cabo irregular, por exemplo?
3: Consegue.
2: Como
3: consegue.
2: Que ele faz isso?
3: Hoje, aqui na cidade de São Paulo, o decreto que foi publicado no ano passado fala que irregularidade em fiação de poste tem altura mínima que um fio pode passar na rua, que são de 5 metros, tem o excesso de fios, que são de 7 ou mais, e a partir disso a gente consegue, pela câmera, e é pela inteligência artificial, identificar que aquilo é um problema.
2: Nossa, que interessante. No asfalto acontece a mesma forma?
3: A mesma coisa. Então aqui a gente trouxe esse sensor pequenininho que tem aqui, que é menor que um celular, e esse sensor ele consegue... Esse sensor aqui.
4: Ah, tá.
3: Ele consegue, a partir da trepidação, então se eu for batendo aqui, ele mostra aqui na tela do celular, ele consegue identificar que a rua, que o asfalto daquela rua, ele tá bom, regular, ótimo, ruim ou péssimo, né? A gente avalia em 5 níveis de acordo com a norma técnica.
2: E de onde que vem as imagens analisadas, por exemplo?
3: As imagens são tudo da rua e de casos reais dos nossos clientes. Então São Paulo, por exemplo, que é cliente nosso hoje já, São Paulo, a gente tem mais de 100 motoristas de aplicativo que têm os equipamentos instalados no carro, seja a câmera, seja o sensor de qualidade do pavimento, seja o sensor de iluminação pública, e ele, a partir do momento que ele começa a rodar na rua, ele faz a identificação.
2: Entendi. Eu vou pedir para o Mineirinho mostrar aqui para a gente, ó, esse daqui que é o do asfalto, certo?
3: Exatamente isso, aqui. Exatamente isso, esse é o sensor do asfalto.
2: Esse é o sensor do asfalto, então esse quando você passa, você acaba, se você bater, você consegue saber se o asfalto tem a qualidade do asfalto ou não.
3: Exatamente isso, então a gente avalia a qualidade do asfalto em 5 níveis, uhum. Nesse telefone aqui, nessa tela de cima do telefone.
2: Eu posso tirar aqui rapidinho? Só pra... Tem como tirar?
3: Eu acho que ele tá grudado aí no suporte.
2: Ah, tá grudado. Eu vou virar então aqui, ó, pra 3, ó. Mais fácil, ó.
3: Boa.
2: E aí, ó, se você bater aqui, ó, mostra, né?
3: Exatamente isso. Então, essa linhazinha laranja aqui de cima, a partir do momento que a gente bate aqui no sensor ou em algum lugar próximo, uhum. A linha começa a mostrar essa vibração que no caso real seria do pavimento, né? Uhum. E a partir dessa vibração, do quanto trepida esse sensor, a gente identifica, a partir da norma técnica de engenharia também, que chama IRI, certo. Que é o Índice Internacional de Rugosidade, saber se aquele asfalto, que aquele veículo está passando naquele dia, está ótimo, bom, ruim, regular ou péssimo, né? Então a gente avalia o pavimento em 5 níveis.
2: E essas informações já são automaticamente já...
3: Tudo automático. Tudo automático.
2: Já vai para pro site da prefeitura, para o sistema.
3: Exatamente
2: dele.
3: Isso. Então, assim, o que a gente faz? Toda informação coletada via sensores, seja a câmera que identificou um buraco, seja o sensor de pavimento que mediu a vibração do carro e identificou a qualidade do pavimento, toda a informação é processada no veículo e depois de processada no veículo, é processada no servidor da IntelliCity. E aí ele mostra essa informação depois para o gestor público no sistema que ele tem acesso.
2: E como que acontece, por exemplo, com os postes? Essa é essa outra aqui.
3: Na verdade, a gente não trouxe aqui a câmera, que é uma câmera normal.
2: Tá.
3: É uma câmera normal que a gente instala no retrovisor dianteiro do carro. E é uma câmera que vai apontada para a parte da frente. Normalmente, a gente aloca a câmera um pouco mais para cima para conseguir ver a fiação e também o piso, para saber a altura que ele está. Quando ele identifica essa irregularidade ou não do fio que está passando, a gente joga isso para o sistema da prefeitura. E depois de estar a informação disponibilizada no sistema, a gente manda uma equipe de moto verificador, que é um motoqueiro, uhum. E faz inspeção in loco para garantir que a informação coletada pela IA está correta. E aí a gente emite relatórios técnicos assinados por engenheiros falando se tem ou não irregularidade.
2: A tecnologia, ela consegue identificar outros problemas urbanos, além de cabos, além de pavimento?
3: Consegue. Então, assim, o que a gente gosta de falar é que a tecnologia é igual uma criança. Então, qualquer objeto que a gente queira ensinar aquela tecnologia a identificá-la, consegue identificar. Seja um buraco, uma fissura no pavimento, uma placa de sinalização com defeito, uma árvore que está com algum problema, um poste de iluminação pública que está com problema. Então, a gente consegue treinar a máquina. Hoje, a gente fala que a gente consegue treinar ela a ver tudo, né? Desde que seja possível para o olho humano enxergar aquela identificação, a câmera consegue ver também.
2: Esses dados automaticamente eles passam pela sua empresa ou eles já podem ir diretamente para as prefeituras?
3: Eles passam, sempre passam. Como tem esse processamento no servidor da IntelliCity, para garantir que a imagem ou a identificação que a gente viu em loco está correta, a gente garante que no servidor da IntelliCity aquela informação é verdadeira, para depois
2: Entendi.
3: disponibilizar para o nosso cliente.
2: E como que a inteligência artificial ela aprende a reconhecer esses problemas?
3: Como que funciona? E aí é com todas as identificações, né? A gente treina a máquina com um conjunto de imagens. Normalmente a gente fala que com 1.000 imagens a gente consegue começar a treinar aquela máquina a identificar algum tipo de problema. Então a gente manda para, por exemplo, o nosso sistema, 1.000 imagens de buraco. E a partir daquelas 1.000 imagens de buraco, o nosso sistema consegue identificar que aquilo de fato é um buraco. E a partir do momento que o carro, com a câmera instalada, circula pela cidade, ele consegue identificar, quando ele vê um buraco na rua, que aquilo é um buraco, que ele foi treinado a ver aquele buraco, né?
2: E quanto tempo leva para analisar uma grande quantidade de imagens, por exemplo?
3: Ó, a gente hoje avalia mais de 1 milhão de imagens por mês. Então é super rápido. Então, graças à tecnologia que começou em 2018 como um projeto de pesquisa acadêmica e hoje já é implementado em uma série de cidades ao redor do país, a gente consegue fazer isso de forma rápida, né? É praticamente em tempo real que a gente fala, né? Então, identificou, já processou no veículo, processou no servidor e depois é disponibilizado para o cliente.
2: Como que funciona a fiscalização das prefeituras na prática? Como uma prefeitura usa essas imagens, essas informações, depois que o problema é identificado?
3: Boa. Como que funciona, né? A gente gosta de entrar na operação da cidade quando a gente trabalha em qualquer município, né? E a operação da cidade é basicamente o trabalho do dia a dia, que seja o fiscal, seja o gestor público da secretaria responsável pela zeladoria da cidade, tem a fazer. Como que a gente faz? A gente tem um sistema que consegue compilar todas as informações que foram registradas pelos nossos sensores e pelas nossas câmeras. E essa compilação de informação disponibilizada de uma forma organizada em um painel, em dashboards, em relatórios, em mapas digitais, o gestor público consegue entender quais são as prioridades que a cidade tem. Então ele sabe que a região X da cidade, aquele bairro da cidade, tem problema de buraco. Ele sabe que o bairro Y da cidade tem problema de iluminação pública. E a partir disso, tendo informação organizada e disponibilizada para a secretaria responsável, ele consegue trabalhar melhor. Então, mandar a equipe responsável pelo tapa-buraco para fazer o tapa-buraco antes que alguém, de fato, reclame que existe aquele buraco, seja para fazer uma poda de árvore, de uma árvore que precisaria ser podada. Então, a partir disso, de informação organizada, informação útil também, né, que o gestor público consegue trabalhar de uma maneira que seja mais fácil e melhor
2: A
3: para a
2: gente
3: cidade.
2: tem algumas imagens, eu vou pedir para rodar essas imagens que a gente tem aí. Essas imagens que a gente tem mostra um carro normal, né, fazendo esse monitoramento, é isso?
3: Exatamente isso. Essa imagem é bem legal. É um vídeo que a gente gravou e é um vídeo bem antigo que a gente mostra para todos os clientes, que é um vídeo que a gente gosta bastante. Esse vídeo talvez seja a forma prática mais fácil de entender como essa tecnologia de visão computacional por inteligência artificial funciona, né? Então, um carro que a gente instalou, nesse caso, uma GoPro, ele foi passando em uma avenida aqui de São Paulo e ele conseguiu identificar toda a identificação que era para aquele cliente em específico importante, né? Então era rachadura, fissura, buraco.
2: Aí os dados são mandados para essa base aí que a gente está vendo, né?
3: Exatamente isso. Então esse é um modelo que a gente tem de dashboard e de relatórios, que tem filtros para a prefeitura conseguir analisar aquela informação que a gente trouxe, que é importante para a gestão pública trabalhar. Ele consegue, a partir das informações, entender e gerenciar melhor a cidade.
2: tecnologia, ela substitui o trabalho dos fiscais ou ajuda esses profissionais?
3: A gente gosta de falar que a gente é o braço direito da prefeitura, né? Então, a nossa tecnologia veio para somar só. A gente ajuda o dia a dia do fiscal com mais informações que antes eram desconhecidas, para o fiscal ter tempo de qualidade para usar aquela informação que foi identificada para melhorar a cidade, né? Então, seja para melhorar o tempo médio de atendimento de um buraco da cidade, então arrumar aquele buraco que foi identificado de uma forma mais rápida, seja identificar regiões de prioridade, de poda de árvore, de esgoto, de fiação irregular, que antes essa informação era desconhecida, então a gente funciona como um braço direito mesmo do nosso cliente, né?
2: E qual que é a principal vantagem para uma prefeitura usar uma ferramenta como essa?
3: Boa. De vantagens são muitas, tá, Will? Eu gosto de falar que são, que tem vantagens infinitas, assim, né? A primeira coisa é que é muito difícil, isso saindo do cenário de cidade, né? Integrar a tecnologia com o mundo físico.
2: Sim.
3: Então, ter dados do mundo real para qualquer área da vida e colocar isso dentro de um sistema tem sempre uma dificuldade, porque demanda ou de você preencher uma planilha, ou de você anotar aquilo num caderno para depois lembrar e colocar em um sistema. O que a gente faz é automatizar todo esse trabalho, que até então em muitas cidades não era feita. E a partir dessa automação desse trabalho, de saber a realidade da cidade, o gestor público consegue trabalhar e usar os recursos públicos de forma mais assertiva. O que a gente fala é que recurso público é igual o cobertor curto, né?
2: Sim.
3: Então, se ele cobrir a cabeça, o pé ficou para fora do cobertor,
2: e
3: né?
2: Se não souber usar também, né?
3: Exatamente, a gente acaba... Isso. Então, o que a gente faz é entender regiões de prioridade, ajudar o gestor público a saber qual que é a realidade da cidade, e ele vai ser o melhor cara, o melhor cliente, para falar, ó,

0: consegue acompanhar esses problemas em tempo real.
1: Consegue, consegue. Como a gente faz? Hoje, o nosso equipamento, que é um mini computador embarcado no veículo, né? Ele tem um modem, um chip 4G instalado nele, e a gente consegue processar os dados no veículo e já mandar aqueles dados que foram processados no veículo para o nosso servidor para disponibilizar para a prefeitura. Então, a gente fala que é em tempo real esse monitoramento que a gente faz.
0: Então, existe uma parceria, entre vocês e as empresas de aplicativo, até mesmo para a instalação dessa tecnologia?
1: Boa. Como a gente faz hoje? E esse foi o jeito que a gente entendeu depois de alguns anos trabalhando esse sistema, que era o jeito mais eficiente. A gente tentou contar com a ajuda de todo mundo que circula pela cidade. Então, basicamente, com polícia, com a guarda civil, com carros da própria prefeitura, com corpo de bombeiro, caminhão de lixo. E o que a gente viu, que quem mais roda pela cidade é o motorista de
0: Sim,
1: aplicativo e o
0: bastante.
1: taxista, que eles ficam o dia inteiro rodando na rua porque é o trabalho de fato deles.
0: Sim.
1: E o que é legal é que esses motoristas rodam de forma aleatória, então eles rodam em avenidas principais, rodam em avenidas locais, em bairro, região mais afastada, e a partir de muitos motoristas na nossa base de dados, a gente consegue mapear a cidade como um todo. Então o que a gente faz? Com o motorista, a gente faz um convênio com ele, a gente assina um termo de compromisso com ele, e em contraprestação a gente dá um voucher combustível. Então,
0: Interessante.
1: ganha-ganha. O motorista ganha um voucher combustível e a empresa ganha os dados da cidade que foram coletadas pelo motorista, né?
0: Essa tecnologia, ela existe em várias cidades ou só aqui em São Paulo?
1: Hoje existe, né? São Paulo foi o nosso principal case, porque a empresa é de São Paulo, né? Intellisys aqui de São Paulo, a gente fica, na Berrini. E a gente, depois de alguns anos trabalhando e mostrando que de fato a gente conseguia ajudar com tecnologia, a gestão pública, a gente implementou na cidade de São Paulo e espalhou ao redor do país. Hoje a gente está em 8 estados diferentes, cada estado tem um ou mais municípios que são clientes da Intellisys, e dentro do município a gente tem uma série de sistemas e sensores que estão trabalhando lá na cidade, né?
0: Municípios pequenos também podem adquirir tecnologia?
1: Funciona. E o que é legal? Como a tecnologia é 100% proprietária, então foi desenvolvido dentro de casa, a gente conseguiu baratear o custo. Uma tecnologia similar, que também mede a qualidade do pavimento hoje, um carro com a barra laser custa milhões de reais,
0: Sim.
1: literalmente. E fazer isso em escala é muito difícil. Então, para município pequeno, muitas vezes é um trabalho inviável. O que a gente fez, desenvolvendo a tecnologia sem depender de terceiro, foi desenvolver uma tecnologia muito mais barata para o nosso cliente. Então, o município pequeno consegue adotar. A gente tem município de cidade do interior, de estados. Que são mais afastados aqui da capital e funciona super bem.
0: E resultados e futuros no caso do pavimento, de postes, a empresa está vendo isso? Tá,
1: Boa.
0: o resultado tá positivo? Como que está
1: Boa.
0: vendo? Está
1: Tá
0: até
1: muito
0: vendo agora
1: positivo.
0: até as imagens aí
1: Boa,
0: da
1: legal.
0: tecnologia.
1: Então, assim, Will, a gente, desde 2022, que a gente começou a trabalhar dentro de cidades, até hoje, então, com 4 anos aí de empresa, a gente viu uma melhora gigantesca nos nossos clientes. Então, a gente avalia mês a mês, desde o início do contrato até a data de término, e se Deus quiser que demore bastante para acontecer,
0: Sim.
1: a gente viu que melhorou os índices da cidade. Então, por exemplo, a cidade de São Paulo, com a qualidade do pavimento, a gente tem uma fotografia de novembro de 2022, que foi o mês que a gente começou a trabalhar aqui na cidade de São Paulo, e tem a fotografia todos os meses até hoje, né? E o que a gente viu é que de fato melhorou. A tecnologia, no final do dia, é um grande amigo para o gestor público, né? E sabendo e tendo informação antes de executar, ajuda muito, né? Então, o que a gente faz é ajudar no planejamento da cidade para conseguir executar melhor os serviços.
0: Vale só para a gestão pública ou isso vale para, sei lá, eu tenho um empreendimento, enfim, quero utilizar?
1: Boa. Bom ponto. E vale sim. Na verdade, a gente tem uma série de clientes hoje que são concessionárias de serviços, né? Então, concessionária de saneamento básico, concessionária de energia, concessionária de água e esgoto. E essas concessionárias também utilizam o nosso sistema. Então, por exemplo, aqui em São Paulo a gente tem um sistema que faz o controle de intervenções no subsolo. Então, sempre que uma concessionária tem um serviço na rua, seja para ampliação de rede, de manutenção de rede, ela pede uma autorização para a prefeitura via o sistema da Intellisys. E com a autorização da prefeitura, ela pode de fato trabalhar. Então, hoje o sistema já existe, o cliente é a prefeitura e os usuários são as concessionárias.

0: concessionárias. A partir disso, a gente viu que a concessionária seria um baita cliente para a empresa e, de fato, tem sido. Que a gente consegue desenvolver outros sistemas de apoio à gestão para essas concessionárias de saneamento básico, energia, água e esgoto, para ajudar no trabalho do dia a dia.
1: Gustavo, para a gente encerrar, esse é o futuro? Quanto mais otimizar o trabalho da prefeitura, das empresas, melhor?
0: É exatamente isso. Pelo menos eu sou, talvez eu tenha uma posição forte em relação à tecnologia, mas a gente entende que esse aqui é o futuro, né? Então, ter sensores, ter informações atualizadas em tempo real, de forma rápida, informação que seja útil para a gente é o futuro, né? Assim que melhoraria as cidades, a gente tem melhorado esses nossos clientes ao longo dos últimos anos.
1: Gustavo, eu queria agradecer a sua presença aqui no SP Tecnologia. Muito obrigado, viu?
0: Obrigado, viu, pelo tempo.
1: Volte a mais vezes, quando tiver
0: Com
1: uma
0: certeza,
1: atualização, enfim.
0: quando tiver convite, estarei aqui, com certeza.
1: Beleza, gente. Obrigado mais uma vez. Gente, é isso. O SP Tecnologia vai ficando por aqui. Para rever esse programa, é só acessar o nosso site, né? O nosso canal no YouTube, lá o Assembleia SP, que você consegue rever o programa, rever todo o conteúdo, tá? Boa semana para você. Até a próxima.

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1: Uma das maiores vozes da música brasileira. Ao longo de décadas, Alcione gravou clássicos, revelou sentimentos, cantou amores, saudades, alegrias e dores. E ajudou a escrever capítulos fundamentais da história da música popular brasileira. O Alesp Arte de hoje apresenta a obra e a carreira de Alcione. Amarrom. Aqui agora com o Jô Santana, que é o idealizador do espetáculo Marrom, o musical. Então, se a gente está aqui, nesse teatro, tendo a oportunidade de assistir esse espetáculo, tudo nasceu de você. Jô Santana, então, muito obrigado por nos receber, por falar conosco. Então, eu quero começar justamente por isso, assim, a origem. Você lembra em que momento, em que situação, em que circunstância você teve a ideia de colocar esse projeto para percorrer as estradas do Brasil, os teatros do Brasil? Como é que nasceu Marrom Musical?
2: Nasceu de uma ideia de uma trilogia, que foi Cartola primeiro. Primeiro a gente se ouvia dizer que nós negros não consumimos arte, que nós não gostávamos de musical. Eu sou ator, produtor e dirijo, e eu disse, eu quero mudar essa rota, eu quero contar as minhas narrativas. E aí subi no Morro da Mangueira, fui falar com a família do Cartola, e eles me autorizaram a fazer um musical. Foi um sucesso estrondoso, 70, 80% da plateia eram nós negros e pagantes. Então nós consumimos arte. O que a gente quer é se ver representado. Aí veio Dona Ivone Lara, pedi licença, estava viva, pedi licença para ela, fui bater a cabeça para ela, ela disse, coloca meu povo com maior dignidade. E aí veio, ela, Alcione estava cantando, tinha Cartola, tinha participações de grandes artistas. E ela estava sentada ali, eu cheguei, me ajoelhei perto dela assim, pedi licença para essa entidade, Alcione. Quero contar a sua história. Mas ela disse, Jô, mas a minha vida não dá um musical. Se a vida de Alcione não dá um musical. E foi assim que surgiu essa ideia. E foi numa conversa assim, ela ia entrar em cena. E aí nós começamos a pensar nesse musical. E eu já tinha ido para o Maranhão uns anos atrás, fui jurado do Festival de Cinema e conheci o Boi do Maranhão. E enlouqueci e tive essa ideia, às vezes eu quero contar a história de Alcione através do Boi.

0: E foi assim que tudo começou. Liguei para o Miguel, já fiz, tinha feito novela com ele, tenho uma história com ele de amizade. Falei, Miguelito, tu topa escrever? Ele falou, não, não, eu vou escrever e dirigir. Corta, nós vamos tomar um. Vai na casa de Alcione, tem o Guaraná Jesus, que faz parte do Maranhense. Aí ela fez, ela mesmo cozinhou uma torta. E a gente começou a comer. Aí eu disse, começamos a história, mas eu entrei na casa dela, tinha um boi. Você sabe disso, né? Quando a gente vai lá nas festas, que é novembro, que é o aniversário dela. E aí tem sempre, você entra, tem o boi. Então, para mim foi um grande sinal. E aí ela aceitou, nos recebeu, deu a bênção e a gente começou essa história. Aí veio a pandemia. Então, foram 2 anos de pandemia, pensando no projeto, escrevendo. Então, isso para mim foi uma salvação fazer esse musical. Então, assim, era assim, eu tinha que estar vivo para contar a história de Alcione. Então, foi um motor. Né, nos 2 anos de pandemia, escrevendo, pensando, e aí veio o Marrom Musical. E aí estava na casa do Miguel, a gente estava vendo um filme, conversando na casa dele, na cama, assim. Aí assim, falei, Miguel, como é que a gente vai colocar um Alcione? Né? Aí eles olhavam para a cara do outro, mas o Brasil é Alcione. Então nós temos 12 Alciones em cena. De amarelo, que é uma capa de um disco, e aí surgiu esse espetáculo há 4 anos atrás. Foram quase 100 mil espectadores, volta, volta, volta, volta, e agora a gente está voltando com esse espetáculo novamente. Essa é um pouco dessa história.
1: Em que momento surgiu a ideia de conectar a vida da Alcione, a obra da Alcione, com o boi?
0: Porque é o seguinte, a gente não dá para falar de Alcione, que os amores são todos vivos. Ela falou, fala de tudo, mas não fala dos meus amores.
1: Ah, foi uma exigência dela.
0: Não foi uma exigência, foi uma brincadeira, né? Ela nunca exigiu, ela foi muito respeito, muito cuidadosa conosco. A gente mandou o texto para Solange, tudo muito foi feito muito em conjunto. Mas a gente resolveu contar a história do boi, porque o boi é uma grande referência do Maranhão, né? Você chega no Maranhão, o boi é uma entidade, né? Tem as festas em junho que começam em maio, né? É uma loucura o Maranhão. Foi aí que surgiu, porque eu tinha conhecido o boi, juntei as ideias, Miguel topou também e começamos essa pesquisa. Fomos para o Maranhão dar um curso, tiramos 4 atores de lá, conhecemos o boi de Maracanã, que é o boi de Alcione, foi assim que foi surgindo. A arte, o teatro é uma coxa de retalho. Então, não tem assim, tem uma ideia, você vai construindo, né? Um coletivo com pessoas talentosas que vão comprando a sua loucura. É por aí.
1: Quando você chega até ela e pede essa permissão para contar a história dela por meio de um musical, obviamente que você já admirava, você já era fã. Mas eu queria saber o que que você descobriu, mergulhando na história dela para contar essa história, levar essa história para o palco.
0: Alcione é uma mulher que cuida da família, ela é família. Ela cuida dos irmãos, ela cuida dos sobrinhos netos. Eu convivi com ela, é humano, é uma mulher que é aquele jeito, né, poderoso, mas ela é uma mãezona. Quando você come, tem uma coisa da entidade que a gente fica com medo, mas depois que ela te abraça, te acolhe, ela te coloca no colo. Então, Alcione é isso, Alcione é amor, é afeto, é família, principalmente família. Se amam loucamente, é muito louco aquelas irmãs.
1: E você costuma falar que a Alcione é a Aretha Franklin brasileira. Por quê?
0: Uma voz que essa mulher tem, meu amigo, pelo amor de Deus, a mulher toca 4 instrumentos e tem que ser flores em vida para essas pessoas, né? E a gente tem que valorizar em vida, porque depois que morrer, vai virar rua, não tem mais graça.
1: E quando a gente vê nos espetáculos pessoas jovens descobrindo, conhecendo a obra da Alcione, como é que é isso para você?
0: É a música, é a voz, é a cultura brasileira, é o samba, é a mulher que cantou os amores, né? A Alcione. Foi ela que inventou a sofrência, um amor abusivo nas relações das músicas. A Loba é isso, né? Não me traia não, porque vai ter história. Não é um pouco isso.
1: E falando sobre sofrência, você percebe a influência da Alcione em outras mulheres artistas também, independentemente do gênero de não ser samba?
0: Imagina a Isa também, tem todos os cantores, bate cabeça para ela, homens e mulheres. A gente pegou um vídeo de Diogo Nogueira, do Zeca, todo mundo, ela é uma grande referência, né? Da música brasileira, né? Eu tirei ela da prateleira da música e coloquei na cena. Essa que é a ideia.
1: Do espetáculo, assim, tem alguma cena que você se emociona mais, que você gosta mais, que talvez sintetiza um pouco o que é Alcione?
0: Quando elas cantam todas de amarelo, que é o Xum. Todas de amarelo, 12 Alciones, é o Brasil. Alcione é o Brasil, é a cultura popular, é o samba, é a família, é a vida. Alcione é tudo isso. Alcione é a grande potência desse país. 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
1: Qual que é a sua primeira lembrança de Alcione? A primeira música que você ouviu? Ou o primeiro registro assim que vem à sua cabeça quando você pensa em
0: Não
1: Alcione?
0: deixo o samba morrer na infância. Minha família é, a minha família, meu pai, eu tenho uma coisa muito louca. Ele é um homem que gosta muito de escola de samba. Eu tinha 10, 11 anos, eu assisti a Mangueira, a Beija-Flor e a Imperatriz Japonense. A gente ficava a madrugada inteira. E aí a Mangueira veio nesse lugar. E ela hoje, Alcione é mangueirense. Então, eu tenho um amor louco pela Mangueira. E tem essa questão da referência da Dona Zica na vida dela, do Cartola. Eu acho que eu ganhei um presente quando veio o Cartola. Veio a Mangueira, veio Alcione, né? Veio a cultura popular. E Não Deixa o Samba Morrer foi a primeira música quando eu ouvi. Porque a gente sempre ouvia Elza Soares na minha família, Dona Ivone Lara, né? Então, essas mulheres estão muito, muito, muito presentes na minha vida. São as mulheres da minha família, as mulheres pretas, né? Isso que é maravilhoso. Eu vejo essas mulheres, são as minhas tias, né? As minhas primas. É sobre isso.
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1: Bom, a gente está aqui agora nesse espaço muito especial do espetáculo, que é o palco, com a Ilea Ferraz, que é diretora do espetáculo. Muito obrigado por nos
3: Eu
1: receber.
3: que agradeço.
1: E com a Rafa L., que é a
3: L.
1: coreógrafa convidada do espetáculo. Muito obrigado, Rafa.
3: Obrigada também pela presença.
1: Para começar, a gente sabe que esse espetáculo tem a direção sua, mas também do Miguel Falabella. Me conta como é que foi esse trabalho de parceria com o Miguel?
3: Então, é uma o que se chama direção conjunta, né? Porque o espetáculo teve uma primeira montagem em 2022, que foi a direção do Miguel. Eu fui a diretora residente, diretora assistente do espetáculo, e para essa montagem ele me convidou para dirigir. Então, como tem o espetáculo tem a assinatura dele, então eu sou a diretora conjunta com ele.
1: Mas a responsabilidade aumentou agora.
3: Ah, enorme, né? Uma responsabilidade total, né? Assim, eu respondo por tudo no espetáculo, né? Todas as coisas que precisam ser decididas passam por mim, todas as escolhas, enfim, é isso, é uma responsabilidade enorme e um prazer enorme, sobretudo a responsabilidade de fazer um espetáculo como esse, fazer um espetáculo que tem uma assinatura de Miguel Falabella, um texto dele, também uma pessoa que eu respeito muito, muito importante para as artes no Brasil.
1: E quais são os principais desafios de dirigir um espetáculo tão grande, um musical, que já foi um sucesso na primeira versão e está voltando agora?
3: Olha, os desafios, na verdade, é manter a qualidade da obra, né? Manter a qualidade que ele teve na primeira montagem. Então, esse é o primeiro desafio. E a responsabilidade é essa também. Agora, assim, eu não estou sozinha, né, nessa empreitada, né? Então, assim, tem toda uma equipe que está movida pela mesma ideia, pelo mesmo sentimento. Então, é uma responsabilidade enorme. Contamos com um elenco maravilhoso para cumprir, para conseguir chegar nessa qualidade dessa primeira montagem, ou talvez a um pouco além, né? Porque eu acho que o espetáculo amadurece, a gente acaba compreendendo outras questões que a dramaturgia aborda, que o espetáculo pode apontar, e sobretudo que a gente já está em 2026, então acho que tem questões que hoje a gente já consegue entender de uma outra forma dentro do espetáculo, dentro da dramaturgia do Miguel.
1: Rafa, agora eu quero saber de você, o que é exatamente uma coreógrafa convidada? Qual que é a diferença para a coreógrafa do espetáculo para uma coreógrafa convidada?
4: Então, primeiro eu já acho uma honra ser uma coreógrafa convidada, né? Alguém convidada para cuidar de uma obra tão brilhante que foi o que já tinha sido feito por Rafael Machado e Bárbara Guerra, que são os coreógrafos originais, assim, né, da primeira montagem. Então, o convidado veio mesmo com esse lugar, assim, desses dois amigos, aos quais eu respeito muito, acharam que nesse momento a coreografia do espetáculo podia estar sob os meus cuidados, assim.
5: Como é que foi quando você recebeu essa notícia?
4: Há uma honra muito grande, até porque na primeira montagem eu fiz parte do elenco. Então, assim, foi um novo momento e eu pude também colocar aí dentro disso, né, dentro do que tinha no meu personagem, estender isso mais para o elenco também, além de honrar e manter o que era original.
5: E falando sobre as músicas da Alcione, muitos clássicos da música brasileira, teve alguma coreografia especial que te toca mais, que te emociona mais?
4: Ah, eu sou suspeita para falar, gente. Eu amo diversos números. Tem aqueles assim que tem mais virtuosismo enquanto passos de dança, vou dizer. Mas não quer dizer também que as cenas onde tenham direção de movimento, né, não sejam também tocantes, emocionantes. Então, eu amo o show todo, não tenho assim como escolher uma, não.
5: Roubada essa pergunta, né?
4: Não, e assim, eu até responderia se tivesse. Mas eu seria leviana com algum dos números, então, não. Gosto de tudo.
5: E como é que foi o processo para a escolha do elenco? Porque, assim, vocês já tinham sido um sucesso na primeira montagem e poucos atores da primeira montagem permaneceram para essa nova montagem. Sim. Quais foram os principais critérios que vocês pensaram ali nos atores que estão agora nessa nova montagem?
3: Assim, os critérios, né, que a gente adota, primeiro, assim, um artista de musical é um artista virtuoso, né? Ele tem que cantar, ele tem que dançar, ele tem que atuar com virtuosismo. Às vezes, não nas três áreas, mas ele precisa dominar de alguma forma. Então, esse é o principal critério. Isso colocado, aí a gente vai para uma escolha de adequação, de uma adequação à personagem, de uma adequação à movimentação e de atores e de artistas que a gente entenda que possa cumprir essa função no tempo que a gente precisa. Porque às vezes você consegue chegar num resultado num tempo mais longo. E às vezes você fala, não, a gente precisa chegar nesse resultado em um mês, em dois meses. Então, que atores são esses que vão cumprir isso nesse tempo? Então, o critério é basicamente esse e virtuosismo, né? Um virtuosismo realmente cantando, atuando e dançando.
5: Pegando o gancho do que você acabou de explicar, quando você tem tempo de lapidar o ator, depois você vê ele em cena, tem um prazer diferente?
3: Ah, com certeza, né? É muito gostoso, né, quando você vê que você conseguiu fazer com que aquele artista chegasse naquele lugar que você pensou para aquele personagem. É muito gratificante, assim, é um prazer enorme. Agora, esse elenco é um elenco maravilhoso, um elenco muito virtuoso, muito atento, muito afetuoso, muito interessado em contar essa história, porque é Alcione, né? Então, Alcione faz parte da vida da gente, dos amores, né, do povo brasileiro. Então, assim, estou muito feliz com o resultado, né, e acho que o elenco, acho não, tenho certeza absoluta que o elenco também está flutuando, está em estado de graça mesmo, viu?
5: Rafa, para esse elenco chegar no nível de excelência de já se apresentar, como é que foram os ensaios? O que você pode destacar?
4: Intensos, né? Os ensaios intensos e, na verdade, é um prazer para a gente que trabalha com isso, gastar o tempo mesmo com a lapidação dessa arte, né? A elaboração desses subtextos, porque também na dança não é uma questão só de passo por passo. A gente também interpreta no teatro musical, né? Tudo está em prol do teatro, tudo está contando uma história. Então, a gente gastou tempo com isso. E quando a gente selecionou na audição, a gente também já pensou nessas pessoas que pudessem entregar isso que a gente precisaria, como a Iléia disse, em um mês. Então,
5: você
4: assim,
5: já avisava os atores disso, do tempo?
4: A gente já sabe. Na verdade, tem sido cada vez mais assim, né? No mercado mesmo. E tanto na questão de preparação quanto de temporada, assim. A gente quer fazer ficar mais tempo também, deixa até esse...
5: Mas uma curiosidade, vazou para os atores? Olha, se prepara aí que o espetáculo vai voltar ou não, assim...
4: Você fala...
3: Na verdade, é um espetáculo conhecido.
5: Sim.
3: Né? Então, de alguma forma, as pessoas que escreveram para a audição sabiam que, de alguma forma, seria um espetáculo que já tinha sido montado. Então, sabe qual é a qualidade, o nível de exigência. Porque o mercado, né, os atores que estão no mercado, eles sabem avaliar rapidamente, entendeu?
5: Então, Rafa, estava falando assim, então foram ensaios muito intensos.
4: Muito intensos, mas é isso, numa crescente a partir do que a gente já viu nas audições, que as pessoas poderiam entregar, né, e colocando mais disso mesmo, assim, né, do subtexto, da compreensão do que cada cena conta, em prol de que, né, estamos fazendo esse espetáculo, o que cada cena, como é que eu posso dizer, o objetivo de cada cena, então, mais a intensidade dos ensaios foi em prol disso.
5: E o que, que exige mais um ator de musical, quando a gente pensa, em como a Eléia acabou de explicar, tem que ser um ator que canta bem, que sabe dançar, que sabe, enfim, interpretar, mas tem alguma dessas qualidades que você vê que acaba sendo, exige mais do ator, ou que, de repente, boa parte deles precisa trabalhar mais?
4: Então, o ideal mesmo é a gente ter a excelência nas três áreas, né? Mas também entendemos que, enquanto Brasil, enquanto pessoas pretas, a gente está também num período de reparação. Então, o bonito dentro disso é que, assim, as pessoas pretas, para fazerem arte, muitas vezes se dedicam muito mais a uma das artes. Ou cantam há mais tempo, atuam há mais tempo, interpretam e dançam há mais tempo. E a nova geração já vem, axé, com isso mais equalizado ali. Mas a velha guarda tem uma coisa muito linda, que é na união. Eles se ajudam muito. Então, quem tem mais experiência com o canto, fortalece ali a questão das pessoas da dança, quem dança há mais tempo, fortalece quem canta, quem atua vai. Então, isso também é legal, assim.
5: Ilê, e o que, que a Alcione representa para você?
3: Olha, a Alcione, para mim, é assim, ela é um patrimônio, né? Uma joia das artes, da cultura brasileira, uma mulher negra, que, na verdade, se colocou à frente do tempo dela, né? Sobretudo para mim, que sou uma mulher já idosa, considero a Alcione assim, uma vanguarda, porque ela aparece nas artes numa época em que as mulheres tinham pouco espaço dentro da música, dentro do samba. Ela faz uma revolução estética, né? Ela propõe novos cabelos, novas formas de estar, de se comportar, de se enfeitar. Sempre foi uma mulher que teve colocações fortes e, sobretudo, porque está cantando o amor de todas as formas, né? E com todas as glórias e com todas as contradições. Ela canta o amor. Então, é assim, ela, para mim, e eu acho que ela está, a Alcione é uma artista que ela está na alma do povo brasileiro. Então, pessoas de 8 anos, 80 anos, já foram tocadas pela sua música, pelo que a sua música traz, pelo que a sua música propõe. Eu acho ela uma artista extraordinária, e embora ela não fale diretamente sobre uma questão afirmativa, de uma questão da nossa negritude diretamente, mas indiretamente ela falou o tempo todo sobre isso. Ela colocou o Maranhão, ela trouxe a cultura do Maranhão para o Brasil, para que o Brasil conhecesse, para que o Brasil acessasse, para que o Brasil respeitasse. Então, a terra dela é a terra fundamental, assim, fundante da obra dela. Ela coloca isso como uma questão muito importante, porque foi o alicerce, onde ela alicerçou a qualidade dela e a obra dela como artista foi no Maranhão. Isso é muito importante porque, de alguma forma, a gente fala pouco do Brasil, né? A gente fala muito do Rio de Janeiro, São Paulo, mas do Maranhão a gente ouvia pouco. Mas a Alcione trouxe o Maranhão para que todo mundo pudesse tomar contato, falar do boi. Então, assim, por exemplo, esse espetáculo, a gente junta a história dela, né? Miguel teve uma inspiração muito, muito linda, que foi contar a história dela junto com a história do boi. E contando a história do boi, a gente está contando a nossa história, a história da nossa ancestralidade negra. É isso, Alcione é muita coisa, é muita coisa.
5: Rafa, e para você, o que, que a Alcione representa?
4: Então, Alcione para mim é tipo uma tia, porque eu cresci tendo as rodas das mulheres da minha família, minha mãe, minhas tias, e Alcione sempre estava no meio ali, né, as músicas sendo o plano de fundo das histórias que elas estavam contando, esteticamente, como Ileia também falou, sendo uma inspiração para essas mulheres. Então, até quando eu conheci ela através do musical que ela tinha vindo assistir, eu foi o que eu falei para ela, assim, eu disse, você é tipo uma tia minha, e tipo, ela tá bom. Mas é bem nesse lugar mesmo, assim, tipo, tem um lugar da artista, inclusive hoje, como adulto, eu consigo desfrutar da arte dela. Né? Dessa forma, as histórias que eram de minha mãe agora já são minhas, mas tem um lugar anterior aí que é de parentalidade mesmo, assim. Parece que eu sou íntima dela
5: De
4: como
5: você
4: uma.
5: de ter essa identificação.
4: E isso sempre estava lá em casa, né? Sempre esteve lá em casa.
5: Tá certo. Gente, muito obrigado
3: Muito
5: pela sua
3: obrigado,
5: entrevista,
3: obrigado,
5: por
3: obrigado.
5: terem parado um tempinho
3: Muito
5: aqui.
3: obrigado, que
4: Obrigada,
3: agradeço
4: meu amor.
3: a
4: Obrigado, viu?
3: atenção, muito obrigado, viu? E venham ver
4: Por favor.
3: Alcione Amarron.
5: É isso.

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5: Estou aqui com o Paulo César Medeiros, que é o iluminador do espetáculo Marrom, o musical. Paulo, muito obrigado por nos receber, por falar conosco. Quero começar, Paulo, querendo entender um pouco sobre o seu trabalho. Esse é um espetáculo de 2 horas, um espetáculo musical que tem muitas cenas. E aí eu queria entender como é que foi o seu processo de criação das luzes, da iluminação para esse espetáculo.
6: Eu estou refazendo a luz, né? Esse espetáculo já estreou há um tempo e me chamaram para fazer uma nova luz para o espetáculo. Então, para mim, foi um desafio enorme, né? Porque já tinha uma luz concebida para o espetáculo e eu estou fazendo uma nova luz para o espetáculo. Espero que a minha luz esteja tão legal quanto a luz anterior, ou melhor, enfim. Eu estou muito feliz de estar aqui porque é uma honra estar iluminando um espetáculo sobre a Marrom, sobre a Alcione. Eu tive a oportunidade de fazer o espetáculo dela de comemoração de 50 anos de carreira no Teatro Municipal, foi quando eu a conheci, e vi que é uma artista incrível, uma artista popular em todos os sentidos, assim, né? Então, para mim, está sendo muito bacana fazer. Aqui a gente tem 220 movimentos de luz, é uma quantidade bastante razoável para um musical. É um espetáculo que não para, é um espetáculo muito dinâmico, né? Porque a gente não tem uma história linear da vida da Marrom, né? A gente tem um espetáculo que é construído através das memórias dela, né? E de uma maneira muito lúdica, né? A gente tem a história do boi que conduz toda a trajetória da infância dela, né?
4: De qualquer forma, as histórias acabam se misturando. As portas vão se abrindo e o vento vai soprando.
6: E depois o boi vai voltando durante a continuidade do espetáculo e tal. E a gente vai vendo a Marrom através desse olhar do Kizumba, que é o personagem, que é o narrador do espetáculo, né? E o Kizumba coloca a Marrom como uma figura etérea, uma figura nobre da música popular brasileira, né? Não só como uma cantora, mas como uma figura folclórica, quase, assim.
4: Arrasa, minha preta! Só se for agora.
6: E é muito bacana, porque isso permite que a gente faça uma luz lúdica, uma luz não realista, né, para o espetáculo, né? Então eu tentei fazer uma luz que acompanhe essa trajetória poética do espetáculo, né?
5: E me conta um pouco sobre o seu processo de pesquisa. Você acabou de comentar que você já tinha feito o espetáculo dela anos atrás, e aí quando você é convidado a fazer esse espetáculo agora, Marrom, o musical, você já conhecia muito da obra dela, precisou estudar um pouco mais, como é que foi?
6: Eu toda vez que eu vou fazer um espetáculo, eu procuro saber mais sobre o tema do espetáculo, seja qual for o espetáculo. E eu fui me formando assim, né? Minha formação é uma formação acadêmica, eu tenho formação em direção teatral, mas eu tenho o hábito de pesquisar sobre qualquer tema que eu faça à luz, qualquer tema que eu esteja pela frente, né? Isso vai me enriquecendo muito, né? Culturalmente e tudo. E a Marrom, a Alcione, é uma cantora muito interessante, porque ela vai de A a Z. Ela vai do samba pro rock, não, mas para outros estilos.
5: Quem sabe daqui alguns discos, né?
6: Quem sabe, né? Tudo é possível.
5: É verdade.
6: Né? Mas ela vai para vários estilos, né? E ela tem uma carreira muito extensa, né? No espetáculo que nós fizemos lá no Municipal, foram 3 horas de espetáculo com milhares de músicos, centenas de músicas que ela cantou. Cantou praticamente todo o repertório dela. Eu fiquei impressionado com a quantidade de músicas românticas, populares, sambas. É incrível a obra dela, né? E eu estudei, voltei a ouvir a Marrom no carro, né? E foi muito bom, porque quando eu cheguei aqui, eu fiquei impressionado com a maneira como o elenco canta a Marrom. Porque é um elenco muito talentoso, muito cheio de vozes incríveis. e que conseguiram transformar a Marrom em todas as mulheres do mundo. Todas as mulheres que estão em cena são a Marrom. Todas as mulheres que estão na plateia são a Marrom. Né? Então isso para nós é muito empolgante assim, como criadores. Né?
5: E pensando na sua criação, o que, que você levou em conta? Assim, quais foram os critérios que você usou, que você adotou para criar as luzes desse espetáculo?
6: Eu dividi o espetáculo em duas partes, praticamente. Né? Tem uma parte que é uma parte lúdica, que é a parte que conta a história dela na infância, com a história do boi, que é, logo no início do espetáculo tem a história do boi. E essa luz é uma luz específica para essas cenas. Né? E depois tem a parte dos shows dela. Aí é uma luz de show. Uhum. Uma luz realmente de show. É como se você estivesse vendo um show da Marrom, vários shows da Marrom. Né? Desde shows quando ela ainda tocava em boate, cantava em boates, vai crescendo, vai gravando músicas e vai aprimorando os shows dela, né? Vai aprimorando a técnica de luz também, né? Então a gente vai ter um desenvolvimento da luz nesse sentido, né? A luz começa bastante lúdica, depois passa a ser uma luz mais de boates, de inferninhos que ela cantou e tal, e depois vai ganhando a dimensão de luzes de show, né? Essa é a trajetória da luz do espetáculo.
5: E me conta um pouco sobre como é a sua rotina. Depois que o espetáculo estreia, você permanece durante toda a temporada ou você criou ali a luz, você já está envolvido em outros projetos, você vai seguindo para frente, como é que é?
6: Eu sou só o criador das luzes, né? Eu sou iluminador. Né? O iluminador ele tem algumas pessoas na equipe dele, tem os montadores de luz, são os técnicos de montagem, tem o assistente de luz, que é o cara que coordena a montagem com essa equipe, e tem os operadores de luz e de canhão, né? Os canhoneiros, e operador de luz. O operador de luz é o cara que fica no lugar do iluminador durante a temporada. Então, agora, por exemplo, tem 12 luzes minhas em cartaz, 6 no Rio, 6 em São Paulo. Então, tem os operadores. Né? Eu, de vez em quando, sou chamado, venho na emergência para alguma troca de luz, alguma cena nova que o diretor cria, alguma cena que saiu do espetáculo, tem que fazer um corte na luz. Então, minha vida é vida de pediatra. Meu telefone sempre 24 horas ligado.
5: Isso é comum, então, na sua rotina. De repente, ser chamado durante a temporada para criar algo, assim.
6: Totalmente comum. Eu vivo nesse processo.
5: E para esse espetáculo agora que está reestreando, né? É um novo elenco. Está muito diferente da primeira temporada?
6: Eu acho que a montagem em si é basicamente a mesma montagem. Mas o elenco é tão brilhante que tem cenas que aparecem mais do que na primeira temporada, sabe? Tem cenas que estão mais vivas. A Iléa, ela redirigiu um pouco o espetáculo, assim, sabe? Ela colocou uma vitalidade mesmo, né? Nessa montagem nova, assim. Está muito bonito de assistir o espetáculo, muito bonito mesmo.
5: Bom, Paulo, quero agradecer, então, por ter contado um pouco sobre como é o seu trabalho, a sua rotina, já que você é um dos responsáveis por iluminar literalmente os atores em cena aí.
6: Obrigado.
5: Muito obrigado, viu?
6: Obrigado, querido.
5: Valeu. A gente está aqui então com o Ricardo Santana, que é diretor técnico do espetáculo Marrom, o musical. Ricardo, muito obrigado por receber a equipe do Alesp Arte. Para começar, Ricardo, por favor, explica para a gente o que faz um diretor técnico num espetáculo como esse.
7: Hoje o diretor técnico ele é responsável pela montagem, para deixar tudo funcionando para o espetáculo. Todos os aéreos, o cenário, tudo que for em relação ao cenário, o diretor técnico é o responsável. Qualquer problema que aconteça, eu sou o responsável, entendeu?
5: Entre as suas atribuições, qual é aquela que você, digamos assim, é mais desafiado no dia a dia aqui do espetáculo?
7: Eu acho que é chamar o show. Porque, além de ser o diretor técnico, eu também sou stage do espetáculo. Eu chamo o show aqui. Às vezes acontecem imprevistos, o ator pode se machucar, ou faltar energia. A gente tem que fechar a cortina. E a gente é responsável por tudo, entendeu? Tudo que acontece.
5: A rotina, os horários, tudo que envolve os atores do espetáculo, você é o responsável?
7: Eu sou o responsável.
5: Explica pra gente como é que funciona isso na prática.
7: Existe um cronograma que a gente envia todos os dias de como vai ser a rotina deles, que é a chegada, aí eles vão aquecer o corpo, depois voz, microfonar e depois figurino, ainda tem peruca E depois a gente, eles ficam prontos sempre 10 minutos antes de começar o show. E eu cuido de todo, eu faço tudo isso acontecer, entendeu? Eu tenho que levar tudo na rede ali.
8: Esse planejamento que você tem, esses espetáculos são 25 atores.
7: 25 atores.
8: Então você liga, você manda mensagem para todos
7: dá
8: eles.
7: muito trabalho. 25 atores é muita gente. No começo é difícil, mas depois eles entendem como funciona e no final dá tudo certo.
8: E geralmente, em que antecedência os atores precisam chegar para um espetáculo como esse?
7: Como esse, que tem muitas coreografias, geralmente 3 horas antes. 3 horas antes. Ainda que esse teatro ele abre 1 hora antes, então às 3 horas é fundamental. A primeira hora é só para aquecer esses primeiros momentos. E depois eles têm maquiagem também, tem horário para tudo.
8: E quais são os principais desafios, os principais perrengues que um diretor técnico passa?
7: Nesse espetáculo, por exemplo, a gente tem escadas giratórias e o trilho trava, o freio falha. São várias questões que a gente tem que ficar atento, tanto eu quanto a minha equipe, para solucionar na hora e que o público não veja essa dificuldade que a gente está passando, entendeu?
8: E para hoje, você ser um diretor técnico, me conta rapidamente como é que foi a sua trajetória, o que você fez antes, a sua história no teatro, até chegar a ser um diretor técnico em um espetáculo tão grande quanto esse.
7: Para chegar nesse lugar, você tem que passar por vários lugares. Por exemplo, você tem que entender de tudo. Primeiro você começa como contra-regra, aí você faz tudo que é piso, sabe? Tudo que for de cena você cuida. Aí vem maquinista, que é o que cuida dos aéreos. Você é responsável por todos os aéreos. Aí depois você vai. Depois você é chamado para ser um diretor de cena, que aí você cuida de você. É quase a mesma função que um diretor técnico, só que o diretor técnico tem muito mais responsabilidade do que o diretor de cena, entendeu? Então eu passei por todos esses lugares até chegar como direção técnica.
8: E durante essa trajetória, já são quantos anos de teatro, quantos espetáculos?
7: Ah, eu já perdi as contas. Eu acho que são mais de 150 espetáculos. Eu comecei em 92. Eu tenho muitos musicais aí no meu currículo, graças a Deus.
8: E falando especificamente sobre esse espetáculo, Marrom, o musical, o que você tem de especial, que você pode dizer de especial desse espetáculo?
7: Ah, especial que eu sou muito fã da Marrom. E eu deixaria qualquer espetáculo para estar aqui fazendo Marrom.
8: Tive a oportunidade de conhecê-la.
7: Sim. Várias vezes. Várias vezes ela veio assistir, ela veio prestigiar a gente. Foi muito especial.
8: E entre um repertório tão vasto, da Alcione, tem alguma música especial que você se emociona,
7: Ah,
8: que você gosta
7: sim.
8: mais?
7: Que todo dia eu me emociono é Nem Morta.
8: Agora a gente está aqui com a Valéria Veloso, que
9: Isso.
8: é chefe de peruqueria e assistente de visagismo.
9: Exato.
8: Valéria, muito obrigado por receber a nossa equipe.
9: Imagina.
8: Para começar, Valéria, por favor, me explica que lugar é esse com tantas perucas?
9: Então, aqui é o coração, né, do musical. Aqui é que a mágica acontece, é a perucaria. Nós temos aqui 89 perucas para o musical Marrom, e aqui eles estão fazendo uma preparação agora, que nós vamos colocar nosso time em campo. E é isso, são as perucas das fases da época de Marrom.
8: Esse espetáculo, como você acabou de falar, são 89 perucas.
9: Exato.
8: Mais ou menos quantas fases da carreira da Marrom essas perucas representam?
9: Então, umas seis fases, seis, sete fases. Aí nós temos essas perucas aqui, que na verdade são adereços, né, que vai dos casumbás. E temos também umas cabeças ali que entra no musical também, que tudo faz parte, tudo está muito ligado uma coisa na outra, né? Então é aqui que tudo acontece.
8: com essa variedade de peruca aqui, você consegue explicar pra gente assim, quais são as principais diferenças entre um cabelo e outro aqui, dessas perucas?
9: Sim.
8: As características?
9: Na verdade, assim, nós temos a época do Mangueira, que são as meninas no morro de Mangueira. E a gente tem muito cabelo black, é uma fase bem bacana. E tem a fase do aqui também, que é essa fase do baile, né? Que existe um baile ao longo do musical.
8: Isso aqui nos anos 70, mais ou menos?
9: Isso, exatamente. Cores diferentes, mas cabelos de época mesmo, né? E aí temos o cabelo que essa fase foi a fase mais, né, maravilhosa também da vida dela, que é esse cabelo mais curtinho, que as meninas entram todas iguais em cena. E aí varia, né? Temos black também. Fora o black, nós temos algumas tranças, porque ela é uma mulher muito versátil, né? Sempre à frente do seu tempo. Então, ela realmente tem cabelos maravilhosos. E aí dá pra gente brincar bastante.
8: Uma coisa que eu consigo perceber também é que a Alcione é muito vaidosa, né?
9: Demais, demais. Uma mulher vaidosa, sempre glamurosa, né, em tudo. E é uma honra ter essas meninas lindas, cada um com seu tom de pele, mas assim, que lembra bastante a Alcione, e elas não deixam a desejar em cena. Então, realmente, é bem bacana. Bem
8: Você
9: bacana.
8: Também é fã de Alcione?
9: Muito, muito, bastante. Eu nasci ouvindo Alcione na casa da minha avó. Então, para mim, é uma honra, uma dádiva estar aqui nesse espetáculo que eu amo tanto.
8: Como é que foi para você receber o convite para trabalhar nesse espetáculo?
9: Então, eu fiz o primeiro, né? E foi bem incrível. Fiquei lisonjeada. Assim, agradeço muito a Fato, o Dico Lorenzo, que é o nosso visagista, que fez toda essa criação, né? Eu agradeço a oportunidade de estar fazendo parte novamente desse espetáculo.
8: Tem alguma música em especial da Alcione que você gosta mais, que você te emociona mais?
9: Olha, eu gosto de todas, mas a Loba me representa mais. Não a mim, como todas nós, né?
8: E qual que é a peruca da Loba?
9: Amor, de verdade, a Loba são todas elas, né? Todas elas representam, todas as Alcione representam a Loba. Não tem uma específica. Eu acho que isso daqui fala muito dela mesmo. É tudo muito marcante. E como ela continua sendo uma Loba, né? Então, eu acho que tudo que fala de Alcione, todo mundo já sabe que ela representa bastante.
8: E, Valéria, para trabalhar nesse setor aqui, qual que é a formação?
9: Olha, na verdade, a gente tem que dominar essa coisa do cabelo, o visagismo, ele implica em várias situações, né? Você tem que gostar muito, porque realmente é muito trabalho, sempre muito trabalho, e tá no mercado aí um bom tempo para chegar aí. Eu tô desde 2012, né, que eu trabalho com musicais. E são vários musicais na minha carreira, não só eu, como todos eles também. Então, a gente tem que realmente saber dominar tudo e ter assim, o amor, né? Porque a gente tem que gostar do que faz, porque não é brincadeira, teatro é muito sério.
8: A gente está aqui com a Ana Américo, que é coordenadora de figurino aqui do espetáculo Marrom, o musical.
10: Isso.
8: Ana, muito obrigado por nos receber.
10: Obrigada a vocês por terem vindo.
8: Para começar, uma pergunta simples, mas que eu tenho essa curiosidade. Qual a diferença de uma coordenadora de figurino para uma figurinista?
10: Figurinista é a que concebe o figurino. Partimos do zero, por exemplo, ela vai levantar tudo que o espetáculo precisa para ter o espetáculo em matéria de vestimenta, calçados e tudo. O visagista do cabelo, e assim vai. A direção de coordenar a atuação, a Rafa, no caso, da dança, o balé do espetáculo. E aí a minha parte como coordenadora é eu coordenar o que eles vão vestir. Eu estou com a mão na massa da atuação para eles irem lá para frente. Então, eu e a minha equipe, a gente troca, a gente tira e põe figurinos. E aí a gente coordena essa parte. A figurinista não, ela criou, por exemplo, esse vestido, que é o nosso vestido icônico, né? Que eu nem sou fã de amarelo, mas esse vestido é lindo. E é, ele é impactante, né?
8: Muito.
10: Então eu considero ele como icônico do espetáculo. É uma marca registrada da Alcione, né? Tanto que ela gosta de microfone dourado e tudo mais, então super combina. Aí a Lígia fez, desenhou, estudou, o que ela tinha que fazer? Ela fez a réplica idêntica do figurino da capa do álbum da Alcione. Então, ela é o criativo, né? Maravilhosa. Eu só coordeno. Ah, vai vestir isso, eu vou pôr isto aqui em você, que esse aqui, por exemplo, é o figurino do Boi, que também é uma figura icônica no espetáculo e é belíssimo, né? Olha todo o trabalho, toda uma concepção.
8: Uma riqueza de detalhes.
10: Muito, porque ele é todo bordado. Inclusive bordado pelas meninas privadas de liberdade, que fizeram com muito amor. Olha que graça. É um trabalho, foi muito Nossa. Cuidadoso. Ó,
8: ficou ainda mais
10: tempo.
8: Especial depois do que você acabou
10: ficou
8: de falar.
10: Ficou muito mais especial, muito mais... Todos os bordados que estiverem no figurino foram feitos por elas.
8: E aproveitando que você acabou de me mostrar essa saia, por que que essa saia especial tá com cabide de madeira?
10: Ela é muito pesada. Tem muito bordado. Ó, é todo bordado e o bordado pesa, porque é pedraria. Então, se eu for virar a saia...
8: Posso ver?
10: Pode, deve.
8: Olha,
10: ela é extremamente pesada.
8: É bem pesado
10: só
8: mesmo,
10: só nesse cabide
8: assim,
10: que ó. Segura. Os outros quebram. O de terno não segura de jeito nenhum.
8: E a Alcione, então, usou...
10: Não usou esse. Esse aqui é a representatividade do Boi, lá do Maranhão.
8: Entendi.
10: E aí, ele tem culturalmente, ele é muito famoso. Tinha que ser representado, falando do Maranhão, falando de Alcione, o Boi. Muito prazer.
8: Nossa, que lindo.
10: Não é lindo?
8: E faz parte do seu trabalho, então, porque esse espetáculo, na verdade, ele já existe há alguns anos, né?
10: Sim.
8: Voltou a ficar em cartaz.
10: Sim.
8: Faz parte do seu trabalho, então, adaptar esse figurino para os novos atores?
10: Sim, tivemos que adaptar para 90% do elenco, que era todo novo. Os que estavam antes, precisamos ajustar porque todos emagreceram. Ou ficaram mais fortes. Mas o restante... Tem gente aqui, por exemplo, deixa eu pegar uma. Esse vestido aqui é da Nata. É da Nata. Ela tem umas costas largas. E a garota que fazia antes, uma belezura de pessoa, bailarina fininha, magrinha, não entra. A gente pega, ajusta o figurino, diminui ou aumenta, nesse caso aumentamos, abrimos para que a Nata possa vestir e entre belíssima. No palco.
8: Mas aí, enquanto o espetáculo está em turnê, o ator tem que manter aquele corpo, já que vocês ajustaram.
10: É, o corpo dele é nosso. É assinado em contrato. Não pode engordar. Não pode emagrecer muito, porque senão ele perde o figurino. Não perde, a gente vai ajustar.
8: Sim.
10: Mas você pensa, um vestido de alta costura como esse, para a gente fazer isso, você tem que contratar uma pessoa capacitada para poder mexer num figurino de alta costura. A Lígia fez uma coisa muito bem feita. O figurino desse espetáculo é muito rico, muito bem feito, só coisas de qualidade. Então eu não posso simplesmente jogar na mão de uma pessoa X para ela mexer, porque ela vai estragar o vestido. Então eu preciso adequar, e a pessoa que vai entrar no figurino merece todo o respeito.
8: Claro.
10: Ela se ofereceu para estar no espetáculo, fez lá o que tinha que fazer, a audição, passou. Passou, é a maravilha da vida dela. Ela merece, no mínimo, algo com excelência para que ela possa vestir e brilhe lá na frente, encante mais, deixe nosso espetáculo mais incrível.
8: Ana, falando agora sobre a riqueza dos figurinos desse espetáculo, mostra pra gente assim, o que você destaca. Você já destacou esse vestido icônico,
10: sim.
8: Acabou de mostrar também esse outro vestido de alta
10: sim,
8: costura.
10: Que é do baile,
8: essa saia
10: do
8: super pesada com essa riqueza de detalhes
10: sim.
8: lindos aqui. O que mais que você pode mostrar
10: Nossa,
8: pra gente aqui?
10: É um pouco difícil pra mim, mas eles tiveram muito trabalho. Deixa eu ver se pra esse lado tem. Eu tenho um que é Não Deixa o Samba Morrer. Que ele é um clássico, que é uma coisa vintage. E assim, é muito difícil de encontrar. Eu tive que fazer algumas substituições e apanhamos um pouco, mas deu tudo certo. No final, porque sempre dá certo com o teatro, que a gente faz por onde.
8: Uhum.
10: Aí tem esse que é Não Deixa o Samba Morrer, e aí eu tenho aqui um que é belíssimo, que é o Urubu. É uma cena de um clube, e que nós temos uma perua que a Alcione tá indo pro show. E aí tem... O topzinho é brilho puro, sabe? Eu tenho muito orgulho desse figurino, porque eu acho belíssimo e eu amo essa cena. E eu já entrei nessa cena na última sessão lá em Belém, porque eu não resisti. Mas eu não tava de figurino, eu tava de preto. Então tá tudo bem, né? E aí, ó, pedraria. É muito bonito, em cena. E elas estão ainda com uma casquete de pluma preta, belíssima, carérrima.
8: Sofisticado, né?
10: Muito, muito. Foi feito com amor, sabe? Amor de verdade. Você vê que ela se empenhou, ela se dedicou. E eu mantenho. Eu fico muito brava quando acontece alguma coisa com o figurino.
8: E eu batendo o olho aqui, eu vejo muitos vestidos. Mas a figurina não, desse espetáculo não é composto apenas por vestidos.
10: Não. O vestido normalmente é o amarelo icônico. Aí nós temos o baile.
8: Uhum.
10: Para algumas pessoas eu tenho mangueira, porque mangueira é Alcione.
8: É Alcione.
10: Aí eu tenho esse aqui, por exemplo, que é um vestido. Mas não tenho só vestido, porque no caso dos homens tem muita calça social. Por causa

0: aqui. Porque você pode ver que ele tem camadas, ó. Não é
1: É
0: uma, são
1: verdade.
0: várias camadas.
1: Sim.
0: E foi o que eu vi, assim, que deu mais trabalho na construção. Não que ele tenha sido difícil fazer. Porque aqui só tem profissionais, né? Profissionais belíssimos, maravilhosos, super competentes. E o Ju é bem exigente, né? Então a gente precisa corresponder. Assim, então...
1: Ana,
0: Complica.
1: muito obrigado,
0: Eu que
1: viu, por
0: agradeço.
1: mostrar esses figurinos tão bonitos, tão lindos, que representam tão bem essa estrela da nossa música.
0: Sim,
1: Muito obrigado.
0: eu que agradeço.

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8: O Ministério Público Federal, inclusive, ele emitiu uma recomendação para os próprios partidos com relação à questão das facções criminosas, para que verificassem os candidatos ali, né, a questão territorial e também a questão patrimonial. Como que o TRE também acompanha essa questão ao longo desse processo eleitoral?
9: O tribunal considera essa iniciativa importante. Espera dos partidos políticos que haja, que eles tenham cuidado a respeito. E a Justiça Eleitoral, ela vai julgar cada caso. Nós nos antecipamos. Olha, o juízo vai ser esse, a decisão será X ou Y. Então, desde que haja provas de que eventualmente o crime organizado atue, se houver provas, isso será reconhecido, será reprimido

As consequências são gravíssimas. É possível que se perca mandato, que registro não seja deferido, registros de candidatura. O nosso corpo funcional, os nossos servidores, o nosso corpo de servidores está preparado para atuar com rigor. Sempre estivemos. E nós contamos com a atuação de Ministério Público, dos candidatos, dos partidos, das coligações, de todos os interessados nesse tema. E que a sociedade acompanhe. A Justiça Eleitoral, ela tem decidido já alguns precedentes marcantes das últimas eleições, indeferindo o registro de candidatura, porque se constatou um demonstrativo sólido de que se pudesse estar vinculado a essas ou a uma das facções. O Tribunal Superior manteve decisões de tribunais regionais nesse sentido, a situação de perda de mandato. Nós estamos atentos a essa situação e contando com toda a sociedade e, portanto, com os olhos da imprensa profissional, livre. 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

0: Olá, sejam todos muito bem-vindos a mais um Alesp Cidadania. Hoje, falando diretamente da cidade de Barretos, onde acontece a Festa do Peão, muito famosa, muito conhecida por todo mundo aqui no nosso país, mas tem outro lugar que também é muito conhecido e é muito importante para a cidade. Nós estamos no Hospital do Amor. Eu vou conversar com a doutora Cristina Prata. Ela é neta dos fundadores. O hospital, ele tem uma relevância enorme, não somente para a cidade, mas para as pessoas que passam por tratamentos, principalmente por tratamentos de câncer. Eu queria começar perguntando, doutora, sobre a história de como começou esse espaço.
1: Bom, a história começa em 62. Então, os meus avós, um casal de médico que se formaram em São Paulo, vem para o interior e começam a trabalhar aqui. E meu avô, principalmente vendo a necessidade de que a população do interior tivesse um tratamento especializado em câncer e a dificuldade desses pacientes chegarem até a capital naquela época. Ele trouxe para cá, então, esse sonho de montar um hospital oncológico. E isso começa em 62. Então, ele começa a trazer médicos especializados, começa a trazer o tratamento especializado e as pessoas começam a poder tratar de câncer no interior. Naquela época, eles chegavam com câncer muito avançado. Eu ainda tenho a memória do hospital. Que é no centro da cidade, onde começou, das pessoas em volta e chegando de vários lugares do interior para buscar tratamento oncológico especializado.
0: Esse prédio que ela falou que ela se lembra, ele ainda existe, né, doutora?
1: Ele existe.
0: Mas hoje ele tem uma outra finalidade.
1: Sim, quando o hospital mudou, a gente veio para esse local que a gente está hoje, foi expandindo. O hospital da Rua 20, o Hospital São Judas Tadeu, hoje ele é voltado só para cuidados paliativos. Então, é um hospital inteiramente usado para esses pacientes, onde a gente consegue ter uma humanização, um tratamento para melhorar a qualidade de vida muito especializado.
0: Começou ali pequenininho, né, com o sonho de dois médicos em ajudar a população da cidade de Barretos. Em que momento ele começa a ganhar essa proporção que ele tem hoje?
1: Então, e naquela época, acho que um ponto importante, né, que eu não citei, era para tratamento de paciente que não tinha recurso. Então, não tinha ainda o SUS, mas já era o foco eram pacientes que não tinham condições de pagar pelo tratamento. Aí, acho que em 88, o meu tio, que é o atual presidente, o Henrique Prata, assume e consegue fazer desse projeto local, ele escala absurdamente. Então, hoje a gente está presente aí, são 8 hospitais no país. Em 2025, mais de 2 milhões de atendimentos, mais de 600 mil pessoas atendidas. Então, ele faz isso escalar de forma muito, muito grande, né? Em pouco tempo, ele escalou muito o projeto de forma nacional.
0: Hoje os tratamentos funcionam de que forma? Você falou sobre a questão do SUS, que começou justamente para ajudar aquelas pessoas. Como que é hoje?
1: 100% SUS. O hospital
0: 100%
1: sempre
0: SUS.
1: foi 100% SUS. Sempre foi para essa população e destinado 100% SUS.
0: E aí que entra uma outra parte também muito importante de como é financiado para ajudar essas pessoas.
1: Exatamente. O SUS, como a gente sabe, é um ponto assim, de muito orgulho, eu acho, para o Brasil. É um sistema de saúde que a gente tem que ter orgulho de
0: Com
1: ter no
0: certeza.
1: país, mas obviamente pelo tamanho do país e pelas limitações aí de financeiras que a saúde requer, o hospital conseguiu muito através desse perfil do meu tio mobilizar aí como vocês podem ver, né, essa parte dos rodeios, a população ajudando com rodeios, a população de artistas e várias outras maneiras que ele conseguiu mobilizar e captar recurso para a gente conseguir fazer aqui um tratamento de SUS com uma qualidade muito grande. Então, assim, aqui a gente tem o privilégio de trabalhar com SUS com condições muito diferenciadas, seja por recurso humano, então pessoas assim especializadas com alto nível, mesmo com tecnologia que a gente não teria acesso no SUS e a gente consegue ter aqui. Então a gente consegue ter esse serviço de tecnologia de ponta e oferecer para os pacientes assim dentro dessa realidade e assim o que tem de melhor.
0: Ele foi muito visionário nessa parte, né, em pensar de estar em uma cidade que tem o rodeio, que recebe muitos artistas, pessoas que podem ajudar e conseguir fazer com que elas tenham esse olhar de falar, não, eu posso ajudar, eu vou ajudar. Inclusive, muitos prédios recebem nomes dos cantores que fazem
1: Sim,
0: essa ajuda.
1: sim. O começo foi todo realmente com esse olhar muito para o sertanejo, porque era muito muito do que é de Barretos. Isso realmente o Tio Henrique conseguiu ter esse olhar e captar. Isso foi se estendendo, né? Hoje a gente recebe aí ajuda de não só muitos artistas, mas muitos recursos dos próprios pacientes. Isso é interessante, os próprios pacientes mobilizam nas cidades, rodeios. Que são destinados ao hospital. Então, assim, a gente tem uma ajuda da população muito grande, além de todas essas esses outros pontos aí que hoje a gente consegue captar recurso para manter isso aqui funcionando com qualidade, né, e atendendo o maior número de pacientes que a gente consegue.
0: É aquele ditado na prática, né? A união faz a força. As pessoas, quando elas
1: Exato.
0: se unem para um bem maior, a gente vê que dá resultado. O hospital é prova viva disso.
1: Sem dúvida, eu acho que é exatamente isso. Eu acho que além dessa captação toda, eu acho que os pacientes que saem daqui, eles vão perpetuando essa história, né? Porque eu acho que desde da fundação do hospital, o meu avô era um grande humanista. Então, eu brinco que hoje todo mundo fala muito, cuidado centrado no paciente, cuidado que virou, assim, né? Vamos dizer, um tema atual. E assim, o meu avô, aquela época, ele sempre tinha essa diretiva. Então, quem chegava aqui, eu começava a trabalhar, ele sempre perguntava: quem é a pessoa mais importante do hospital? Aí todo mundo falava: é o senhor. Ele falava: não, é o paciente. Então, já tinha esse olhar humanizado. A minha avó também, com uma formação excelente, com um olhar muito humano também para o paciente. Então, um casal que tinha um olhar muito diferenciado naquela época. Tanto na humanização como na prevenção. Então, eles já tinham um olhar diferenciado que se perpetua. Eu acho que tem alguns pontos que são pilares do hospital que vem desde aquela época que traz esse diferencial para o hospital.
0: Vocês recebem muitas pessoas de outros estados?
1: Muitas pessoas. Eu acho que hoje a gente recebe pessoas de praticamente 50% dos municípios do Brasil. Então, são muitas pessoas de muitos lugares. Isso traz uma mobilização interessante na cidade. Se você for andar ao redor, a gente tem casas de apoio financiadas pelo próprio hospital. A gente tem casas de apoio que as cidades vão fazendo ao redor, no sentido de proporcionar aí uma. Porque os tratamentos são longos, né? No hospital infantil. Então, a gente tenta. Acolher essas pessoas da melhor forma possível, não só com tratamento, mas você tem o olhar para onde eles vão, onde é a estadia, a alimentação, que a gente fornece aqui no hospital, são várias alimentações por dia que são fornecidas para os pacientes e familiares. No hospital infantil, tem toda uma mobilização, a gente tem uma casa de apoio onde fica, além das crianças, as famílias, a gente tem. Isso era sempre um problema, porque você separa as famílias. Vem a mãe com o filho, deixa três filhos. Então, tem esse local onde a família toda fica. Tem uma iniciativa do hospital de tentar, os maridos que vêm com as esposas, tentar um trabalho aqui para que eles possam ter uma renda. Então, a gente tem várias ações no sentido de acolher o paciente na sua totalidade, né? E a sua totalidade é muito maior do que tratar a doença, né?
0: É
1: São
0: pensar na sociedade como toda, né?
1: várias outras necessidades que a gente tem sempre a se olhar. Meu avô já tinha, desde o começo, começou com as casas que ele foi alugando ao redor do hospital. Depois eu lembro que ele sempre foi muito preocupado com rodovia. Então ele falava assim: nossa, os motoristas vêm, passam o dia inteiro e voltam e pegam a estrada. De repente tem um acidente, aí ele fez fazer uma casa para os motoristas, que era uma casa de descanso, que tinha um lugar para eles descansarem, um banheiro, um lugar para comer. E isso depois veio. O Tio Henrique foi fazendo isso muito. Essas iniciativas do Hospital Infantil vieram dele, de trazer, acolher toda a família, juntar a família. Então, eu acho que esse olhar do hospital é muito diferenciado.
0: Aqui o hospital ele tem muito a questão do tratamento e combate ao câncer, mas vocês também oferecem outros tipos de tratamento em conjunto.
1: Fora o oncológico.
0: Para tratamento de quem tem câncer, outros profissionais, é toda uma rede de apoio.
1: Você fala só não médica?
0: Sim.
1: Não, sim. O hospital ele tem esse cunho multidisciplinar. Cada vez mais a saúde tem que ter esse cunho multidisciplinar. Então, assim, ele oferece todo o tratamento aqui, mas a gente tem uma rede de apoio muito grande de assistência psicológica, de assistente social, reabilitação. Porque eu falo, o câncer, ele começa, o tratamento começa a gente preparando esses pacientes, porque os pacientes chegam aqui muito debilitados, muitos com câncer já avançado. Então, você tem que preparar esses pacientes para eles receberem um tratamento no melhor potencial deles, né? Então, a gente olha para a parte de nutrição, reabilitação pré. Depois tem todo o tratamento com apoio psicológico e depois a gente tem ainda a reabilitação, que é essencial para os pacientes que passam por um tratamento oncológico. Então você tem que tratar, né, o corpo, a mente e é um tratamento bem holístico, assim, olhando para o paciente como um todo.
0: Hoje, quais são os casos que vocês mais recebem?
1: A gente tem mama. É um dos casos que a gente tem uma fila muito grande, cabeça e pescoço, digestivo baixo, urologia. A gente recebe todos os tipos de câncer aqui. A gente trata por especialidades. O câncer infantil também, que a gente tem um movimento muito grande, recebe pacientes do Brasil todo. Então, são todos os tipos.
0: Um pouquinho antes nós estávamos conversando, a doutora falou sobre a questão da prevenção. Como que vocês trabalham essa parte?
1: Então, eu acho que esse é um ponto muito especial do hospital, porque desde de a fundação, isso meu avô já tinha um olhar muito muito voltado para a prevenção. Ele falava, todo hospital de câncer tem que ter prevenção. E a gente sabe que é a prevenção que vai. Os tratamentos de câncer são cada vez mais a gente melhora o prognóstico dos pacientes, mas as terapias têm um custo altíssimo. Então, assim, se a gente não pega o câncer no começo, onde ele é passível de prevenção e de cura, a gente fragiliza todo um sistema de saúde, não só o paciente. Então, ele olhava isso lá atrás. Então, desde da época dele, já fomentava o começo da prevenção de câncer. A minha avó, que era ginecologista e obstetra, já fazia prevenção de câncer naquela época aqui e tinha um know-how muito grande para isso. Então, eles começam muito pequenos fazendo tratamento. Tem uma passagem muito interessante que é realmente uma enfermeira que é com uma bicicleta, com uma cadeirinha para fazer o Papanicolau e ela ia nesses locais onde tinham de difícil acesso, onde as pessoas não procuravam saúde, ela começou a fazer Papanicolau na região, dessa forma. Hoje são 30 unidades de prevenção, 34, 34 unidades de prevenção, mais de 50 unidades móveis fazendo prevenção por todo o Brasil. E, sem dúvida nenhuma, prevenção é onde a gente tinha que olhar, né? Para o antes. Depois a gente acaba olhando para a doença e para o tratamento da doença.
0: Mas esquece de
1: Esquece
0: prevenção.
1: justamente que a prevenção seria o mais importante. E para o sistema de saúde, não tem como não dizer, porque assim, a doença oncológica ela tem um custo altíssimo. Ela realmente ela quebra o sistema, né, financeiro para a saúde. Assim, para você, hoje a gente tem tratamentos de câncer que custam absurdos, assim, né? Então, pensando como saúde pública, sem dúvida é a prevenção. E a gente tem isso no nosso DNA, né? Uma prevenção muito forte que foi se espalhando pelo Brasil inteiro. Então, acho que isso é um grande diferencial.
0: Que bom que existem lugares como o Hospital do Amor, né, para ajudar as pessoas, para dar toda essa assistência. Bom, quero agradecer à doutora. Nós vamos caminhar agora, conhecer um pouquinho mais do hospital, conversar com outros profissionais que trabalham por aqui.

0: Bom, nós conversamos com a representante do hospital. Agora a gente conversa com quem utiliza esse espaço, a Natália, ela que teve câncer, está em tratamento ainda, praticamente em remissão, né, Natália?
1: Sim. Me chamo Natália, tenho 43 anos, sou daqui de Barretos mesmo. E eu descobri o câncer de mama aos 40 anos, né? E foi através de uma mamografia de rotina. Eu descobri um carcinoma invasivo grau 2, dois nódulos na hora 8 e na hora 9.
0: Quando que foi isso?
1: Foi em setembro de 2024. Em novembro de 2024, a gente saiu o resultado da biópsia, onde saiu todo o nome do tumor, né? O tipo de tratamento que seria. Aí começou a batalha contra essa doença. Foi realizado os exames pré-operatórios e em janeiro de 2025 eu passei pelo uma mastectomia total da mama direita.
0: Nath, é claro que não é fácil, né?
1: Não.
0: Mas como que foi para você toda essa descoberta, passar pelo tratamento? Porque nós somos mulheres, nós somos muito vaidosas e mexe um pouquinho, não com o nosso ego, mas com uma parte muito interna nossa, né?
1: Ah, com certeza. É um momento bem delicado, né? Porque em seguida eu já iniciei as quimioterapias. Aí já tinha perdido a mama direita, sem reconstrução de momento, e já veio a perda de cabelo. Então foi duas percas muito intensa. E como você disse, né? Somos mulheres. E somos vaidosa. E a gente se olhar no espelho e não se reconhecer, não que o cabelo seja uma identidade, mas o cabelo faz parte de uma vaidade, né? E se olhar no espelho e ver que tá te faltando algo, é dolorido.
0: Onde que entra o papel do apoio da família aí?
1: Nossa, foi uma pergunta muito interessante, foi essencial. Eu falo que a família é a base, né? Quando eu recebi o diagnóstico, o doutor me falou duas frases: que eu não estava sozinha e que o diagnóstico de câncer, ele era um, tinha um, dois pilares, que era a fé e ter um bom pensamento, ter pensamentos positivos e que daria certo. Primeiramente, eu tive uma base muito sólida, sabe? E depois eu tive uma fé. Eu tenho uma fé. Nós temos uma fé, eu e a minha família. Então, assim, o meu marido não saiu de perto de mim, o meu filho não saiu, a minha mãe não saiu. Então, assim, a minha família foi muito presente nos momentos que eu mais precisei, naqueles momentos pós-quimioterapia que a gente perde a dignidade humana por várias razões, efeitos colaterais horríveis, mas a família esteve muito presente. E isso me fortaleceu muito.
0: É uma rede de apoio que se conecta, né? Você, cada pessoa com a sua fé, mas ter algo naquilo em acreditar, ter algo para acreditar, né? De que vai dar certo, você ter a sua espiritualidade, de ter no que se apegar. Eu acho que é muito disso, né? Você ter no que se apegar, de falar, não, vai me dar força, eu vou conseguir. E aí ter a sua família do lado, porque isso é muito importante. A gente sabe que no Brasil muitas mulheres são abandonadas quando elas têm câncer, principalmente câncer de mama. Não é todo marido que aguenta. Isso é uma realidade muito triste, mas é o que acontece no nosso país. Então você ter aquela sua família do seu lado, te acompanhando todo dia, em todos os momentos, mais profissionais que são capacitados e que trabalham para isso, é o que faz dar certo.
1: Com certeza, exatamente isso. A gente vê aí em pesquisas, né, vários artigos científicos de quantas mulheres são abandonadas no meio do processo. É muitas mulheres. Então, assim, ter maridos presentes, presentes de verdade, aquele que está ali para te apoiar,
0: Te acompanha, que
1: sabe, te
0: vai junto, te
1: acompanha, que vai nas
0: fortalece.
1: consultas, que vem saber resultado de exames. Então, esses maridos, eles também sofrem junto com a gente, eles caminham de mãos dadas, né? E um ponto muito importante, a equipe. Então, assim, eu era colaboradora do hospital, trabalhei por 12 anos. Hoje estou do outro lado. Hoje eu sou uma paciente. Então, eu só tenho que agradecer. Foi assim, muito amor, muito carinho, muito cuidado, muito zelo. E isso nos fez acreditar, né? E a fé. A gente tem uma fé, a esperança, acreditar que Deus está nos segurando pela mão, não deixando a gente desistir, né?
0: Com
1: Então,
0: certeza.
1: isso eu acredito que é tudo um conjunto, uma junção de coisas.
0: Sim, com certeza. Nath, você falou que foi colaboradora, né? Conhece os dois lados. O hospital, ele é um hospital muito bem equipado, muito bem preparado para atender não somente o seu caso, né? Mas todos os casos referentes ao câncer. Como que foi para você poder? Porque, claro, trabalhando, você via toda essa assistência. Sabia como funcionava, mas aí você passou para o outro lado, como você falou.
1: Nossa, a gente nunca imagina estar do outro lado. Eu sempre tratei os meus pacientes aqui dentro com muito amor, muita dedicação. Eu trabalhava com crianças, né, na época. E quando eu cheguei aqui no hospital, da outra forma, como uma paciente, a gente fala assim: nossa, será que eu vou sentir esse mesmo amor? Será que eu vou receber esse mesmo amor? Mas foi assim imenso. O amor, acho que tudo que eu proporcionei aos pacientes que passaram na minha vida,
0: Pode receber de volta.
1: eu pude receber de volta. Então, assim, não tenho. Seria até injusto nomear pessoas, né, de agradecimento, mas foi ímpar o tratamento, o amor, o cuidado, o zelo. Então, foi muito bom.
0: Bom, nós estamos em Barretos, Barretos, uma cidade muito conhecida por conta do rodeio, mas uma cidade, de certa forma, um pouco distante. Se não existisse o Hospital do Amor, você teria como fazer o tratamento?
1: De jeito nenhum. Não, porque um tratamento oncológico hoje no Brasil é fora de realidade de muita gente.
0: Muito caro, muito
1: Muito
0: caro.
1: caro, né? E se hoje não existisse o sistema tão burocrático, às vezes teria alguns tratamentos, né, por aí. Mas sem o hospital, eu acho que eu nem estaria aqui hoje. Então, assim, o hospital é essencial na vida de todas as pessoas que passam por aqui. Eu falo que só quem tem ou teve alguém aqui dentro sabe a importância que tem esse hospital. Então, assim, às vezes as pessoas conhecem muito Barreto somente pela festa, pela grandeza da festa do peão, mas esquece da grandeza que temos na saúde. Quão grande é a saúde? Tão grande é um tratamento oncológico. Então, eu acho, na minha opinião, teria que ser reconhecido mais por esse tratamento. Porque quantas mil vidas não são salvas todos os dias aqui dentro?
0: É um hospital que realmente faz um trabalho muito bonito, muito importante, como ela falou, e não somente reforçando, né, aquilo que a doutora Cristina falou, não somente para quem mora aqui na região, mas para todas as pessoas do Brasil. Vem gente daqui, mas também vem muitas pessoas de fora, justamente por isso também, por ser um tratamento muito caro. Não é todo lugar que você consegue ter acesso, não é toda cidade que tem um tratamento adequado, infelizmente, né? Câncer, ele avança muito rápido, ele é um vírus que ele modifica muito fácil. Existem inúmeros tipos de câncer, então ter uma equipe qualificada para tratar todos os tipos, atender da forma necessária, oferecer uma casa de apoio. São poucos os lugares que conseguem de fato oferecer esse tipo de tratamento, e aqui é um lugar gigantesco, né?
1: Exatamente. Aqui é um local que acolhe, né, as nossas dores. Eu falo que aqui não vai tratar somente o câncer. A gente trata a alma, trata o coração, o espírito, né? Tem outras patologias que vai acontecendo no decorrer do tratamento. A gente tem essas especialidades. Eu tô te falando assim pela a minha experiência, né? Eu tive um problema neurológico, Estou sendo acompanhada pelo hospital. Eu tive um problema psicológico, de emocional, fiz acompanhamento com a psicóloga. Então, assim, é um conjunto.
0: Porque o
1: Nós.
0: câncer não é só, desculpa te cortar, mas é porque o câncer ele não é somente a doença, né?
1: Não, as pessoas acham que é só doença, mas não é, né? Então, assim, o hospital oferece tudo isso. Então, é um conjunto, é uma junção de coisas, né, que vem acontecendo na vida de um paciente oncológico. Então, o hospital tem esse recurso. Pensou se a gente estivesse fazendo quimio, acontecem as intercorrências e a gente não tem para onde ir, para o que fazer? Então, a gente pode se perder, a gente pode morrer nessas intercorrências. Não, e o hospital está ali. O hospital está sempre atento, os médicos estão sempre atentos com todas as nossas necessidades, com todas as intercorrências. Tenho o CIA que me atendia 24 horas, sabe? Super atenciosos. Então, assim, o hospital é de suma importância dentro da nossa sociedade hoje, dentro do Brasil. Até fora do Brasil mesmo é referência, né? Então, a importância que nós temos que dar. O hospital hoje, ele não atende só um ou dois estados, atende o Brasil inteiro. Então, assim, hoje o paciente aqui dentro tem uma sobrevida bem maior do que em qualquer outro lugar.
0: E hoje, como que você está, Nath?
1: Hoje eu estou na tão esperada remissão, né? Eu ainda continuo vindo todos os meses, porque ainda faço uso de medicações. E por 5 anos ainda eu tenho um acompanhamento mensal. Mas eu estou bem. Eu tenho uma fé muito grande, né? Como eu te falei, acredito muito que Deus tem um propósito muito grande. Que Nossa Senhora, ela me carregou no colo todas as vezes que eu quis desanimar, que eu fiquei sem força. Mas hoje eu tô bem. Tô tentando me reencontrar, né? Porque uma vida, a gente depois voltar após um câncer, também não é fácil recomeçar após o câncer. Mas eu falo que todos os dias a gente vai lutando. Por mais que a gente esteja viva, mas a gente tem que lutar todos os dias. E agradecer a Deus por esse dia, por mais um dia, e mais um dia, e mais um dia.
0: Agradecer também é importante, né? A gente pede muito, mas também é preciso parar e falar obrigado,
1: Com
0: né? Tá
1: certeza.
0: aqui. Nath, torcer muito com a graça de Deus. Já passou,
1: Amém.
0: vai passar, é uma fase, né, amiga? Minha
1: Com
0: mãe fala muito
1: certeza.
0: isso, é uma fase que
1: É
0: vai
1: uma
0: passar,
1: fase.
0: já passou. E, gente, eu escolhi
1: Exatamente.
0: gravar com ela aqui, ó, porque essa aqui é a árvore da vida. As pacientes, quando elas passam por aqui, elas amarram uma fitinha para deixar aqui registrado que elas passaram. Por aqui. Eu vou com vocês para um rápido intervalo. Nós voltamos daqui a pouquinho com um pouco mais sobre esse hospital tão bonito.

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0: Olá, tudo bem? No programa desta semana vamos falar sobre democracia, política, fiscalização dos recursos públicos, o poder de fiscalizar. Recebemos o conselheiro vice-presidente do Tribunal de Contas do Estado de São Paulo, Dimas Ramalho. Conselheiro, qual o destaque da nossa conversa, na sua opinião?
1: Bom, acho que tudo foi importante. Primeiro, o papel do Tribunal de Contas na fiscalização. O papel preventivo do Tribunal de Contas. Como o Tribunal de Contas pode prevenir, antecipar eventuais erros do gestor público nas várias instâncias. E também, evidentemente, por estar numa casa democrática, plural, legislativa, falamos muito sobre instituição, a importância de você preservar as instituições do Brasil. E, finalmente, o grande responsável por tudo isso, que é quem? O cidadão. Você que assiste, que vai acompanhar esse programa, que está muito bom.
0: O Alesp Conexão vai ao ar neste final de semana. Esperamos vocês. Até mais.
2: Estamos de volta com a Alesp Cidadania, falando aqui do Hospital do Amor em Barretos, esse hospital que é tão importante não somente para a cidade, mas para o nosso país de forma geral, principalmente na prevenção e no tratamento de câncer. E eu converso agora com a doutora Ana Paula, ela é médica radiologista e ela trabalha justamente nessa parte de prevenção, é isso, doutora?
3: Isso mesmo, a gente trabalha na prevenção do câncer de mama. Só que eu trabalho numa prevenção que vê o quê? Vê a imagem da mama, né? Através dos exames que acarretam o diagnóstico, que chegam no diagnóstico final do tratamento e tudo mais da avaliação do câncer. O que consiste isso? A mamografia é um método que é usado para avaliar as doenças da mama. Então, a gente usa esse exame para dar a saúde da mulher, né? Para saber se ela está com alguma suspeita ou não. Então, na mamografia, a imagem da mamografia, ela busca alterações. Maioria das vezes benignas, né? Vão ter achados que a mulher tem certeza que está tudo bem e segue na vida cotidiana. E aquelas poucas mulheres, porém significativa, onde nós vamos detectar o câncer de mama ou lesões suspeitas. Melhor dizer assim, para não assustar toda mulher que tem que fazer algum desdobramento, não é mesmo?
2: O que é possível de identificar com o exame?
3: A mamografia é um exame muito eficiente nesta sua pergunta. A gente identifica nódulos, que às vezes a mulher traz para nós como uma suspeita. Olha, eu estou sentindo este achado. Ou, na maioria das vezes, ela não precisa sentir nada, ela basta estar na idade certa de fazer o exame e a gente consegue enxergar calcificações. O que, que seria isso? Poeirinha, aquele grão de areia, aquele grãozinho parecendo um sal, né? Num terreno ali onde você vê só pontinhos e aí você não sente nada. Você pode ver uma manchinha, esse medo é a manchinha, o que que é? Às vezes é a própria glândula mamária, na maioria das vezes, ou às vezes é um outro tipo de nódulo que não é de se sentir no dedo. Então a mamografia vê além, muito antes da mulher sentir alguma coisa.
2: Como saber qual a diferença, né, de quando é um nódulo que pode ser um câncer e quando é aquele nódulo que faz parte do organismo dela?
3: Certo. Então essa é até uma pergunta muito importante, porque muitas vezes você faz a mamografia e é chamada, olha, volta para cá para a gente poder ver se tem alguma alteração e tudo mais, e a mulher se desespera, né? Mas a maioria das vezes é benigno. E como saber disso? A forma de um nódulo suspeito, ela lembra muito algo mais irregular, como se fosse uma estrelinha. E os nódulos que são benignos, que são aqueles parecidos com um ovo, bem lisinho, esses são a maioria das vezes é o que a gente tem no dia a dia, os nódulos benignos. Então, a forma dele é o que vai dar a suspeita ou não do câncer de mama.
2: Doutora, claro que é extremamente importante, mas é sempre bom um especialista falar a necessidade de fazer o exame, principalmente de ter a prevenção. Nós conversamos com a doutora Cristina e ela falou muito sobre isso, né? Porque as pessoas têm muito de querer tratar depois que já está muito avançado, mas se esquecem da prevenção.
3: É uma frase que o pessoal usa muito, principalmente os antigos usavam muito, né? Eu não estou sentindo nada, para o que, que eu vou atrás, não é mesmo? Então, assim, não espere sentir alguma coisa. Se você tem 40 anos, você já pode fazer a mamografia dentro de um ambiente de rastreio, dentro de um ambiente de prevenção, onde você vai naturalmente, fez aquela data, vamos dizer, o aniversário. Aniversário é uma coisa boa da gente marcar todo ano, eu vou lá e faço a mamografia na mesma época, né? Então você vai, faz seu exame mesmo sem sentir nada, mesmo não sentindo nada. Então não espere aparecer. Eu sempre falo, Você sempre tem o costume de olhar no espelho, ver alterações que você possa parecer, uma pinta, uma mancha, qualquer coisa diferente já vai procurar. A mamografia não precisa. Você realmente é estimulada ao longo da nossa vida a procurar coisas sem hoje ter aquele peso do tal do autoexame, não é mesmo? A gente estimula as pacientes a se palparem, a procurar alguma coisa perto de depois que passou a menstruação ou durante o banho, qualquer momento que você esteja lá tranquila em casa, palpa a mama, né? Com que periodicidade? Às vezes uma vez ao mês, pelo menos, para ver se modifica alguma coisa, achou alguma coisa, espera menstruar, porque de repente é a glândula da mama, é o edema da mama natural. Sentiu que está realmente sentindo aquilo já há um mês, continua, né, endurecido, às vezes, poxa, vamos fazer mamografia no ambiente de diagnóstico. Mas, lembrando que, então, se eu tenho a idade de 40 anos até 75, que hoje nós estamos com essa faixa larga de idade disponibilizando a mamografia dentro do SUS, a gente pode o quê? Fazer a mamografia sem sentir absolutamente nada, basta estar na idade.
4: Para quem não faz parte dessa faixa etária.
3: Certo.
4: A pessoa quer saber se ela tem alguma coisa, vale também ir até o médico?
3: Ao médico, sim. Ao clínico, ao ginecologista, ao mastologista, né? As abaixo de 40 anos, a gente sempre fala, quem não está na faixa etária ainda de mamografia, mas sentiu alguma coisa, com toda certeza precisa ir ao médico, ele vai examinar e vai lhe oferecer um outro tipo de exame, por exemplo, se muito jovem, a ultrassonografia. Lembrando que a ultrassonografia, muitas mulheres falam, ah, eu não quero fazer aquele aperto da mamografia. Precisamos, se você tem a indicação de algo palpável já acima até de 30 anos, a gente já coloca a mamografia como um exame diagnóstico. Aquelas mulheres mais jovens, então, foram ao médico, estão sentindo alguma coisa ou seguem por conta de história de família ou porque, né, já seguia a mãe que tinha nódulos, ela começa a sentir mais cedo. Ultrassonografia é o mais indicado, mas é importante o médico clínico que vai lhe indicar nessa fora de faixa etária, né, nessa idade mais jovem, qual é o melhor exame a ser feito.
4: Existe algum fator para fazer com que a maioria dos casos aconteça nessa faixa etária, dos 45?
3: Para cima? A gente tem vários estudos que mostram que a mulher para de menstruar, ela precisa usar, às vezes, o hormônio. Então, a gente tem uma prevalência maior após os 50 anos. De um tempo para cá, a gente tem visto que o câncer de mama aparece numa fase mais jovem. Por isso, até a importância de trazer a mamografia nessa faixa etária mais jovem. O que traz limites, né? A mamografia é um exame muito bom, mas que com a glândula mamária presente, ou seja, mamas jovens, que têm a glândula mamária mais evidente, ela é uma dificuldade. Eu preciso, às vezes, de alguns exames que é a hora que o telefone toca para complementar, né? Então, assim, às vezes a gente precisa de uma ultrassonografia para vir de encontro com algum achado mais suspeito. Então, a mamografia nessa faixa etária mais jovem, ela requer mais cuidados, tá certo? Mas, de qualquer maneira, o que a gente pode dizer? Que as mulheres que estejam precisando de usar o hormônio, avaliando, ou numa faixa etária onde realmente a gente já está fazendo os exames por conta de um colesterol, coisas da nossa idade mesmo, uma pressão alta, um diabetes, a gente tem que agregar sempre a mamografia como uso para saber conjuntamente o que melhor indicar, né? Que tipo de terapêutica indicar.
4: Doutora, como é esse trabalho aqui no hospital?
3: É um trabalho árduo, eu diria, porque hoje nós temos uma população imensa de mulheres que precisam de tratamento, não só da nossa regional de Barretos, né, que a gente atende o rastreamento das cidades adjacentes, mas o Brasil inteiro. Apesar de termos muitas unidades hoje que tratam, né, junto do hospital, as outras unidades filiais, a gente diz que nos ajuda a levar a saúde para tantos lugares que não tem dentro do Brasil, nós temos muitas mulheres. Então, por isso que eu digo árduo. Não para de chegar mulheres precisando de avaliação. Mas é gratificante, porque eu entendo que hoje a gente faz a melhor medicina, né? A medicina que busca a humanização, através de equipamentos de ponta, de profissionais de qualidade que foram treinados para isso, para poder oferecer o melhor. Mas não só o melhor profissional, né? A melhor experiência, os melhores equipamentos, a melhor tecnologia. Mas a gente tem o diferencial de cuidar de você como você, né? Não como um número, né? Não como mais uma da fila. A gente, naquele momento, a gente personaliza o seu tratamento. E isso faz toda a diferença. Ser tratado como um indivíduo que está ali naquele momento. Demorou para chegar? Demorou. Às vezes passou fila de horas, né? Ou de dias para conseguir entrar no hospital. Mas a partir do momento que você é uma paciente do Hospital de Amor, você é diferenciada.
4: Porque já é uma batalha tão árdua, né, doutora?
3: Com
4: chegar,
3: toda certeza.
4: Que já é um processo difícil.
3: Difícil, difícil. Enfrentar o medo, né, de ir buscar uma resposta daquela dúvida, se aquele nódulo que você está sentindo é algo realmente de se preocupar, que realmente depois traz o diagnóstico da malignidade, então, ter essa coragem já é uma barreira, né? Então, assim, ser recepcionada e acolhida de uma maneira que você vai ajudar a impulsionar aquela mulher a continuar com aquela coragem, né, e dar esperança, isso faz toda a diferença. É uma parte do tratamento. Se a gente for dizer, é uma parte importante, se não mais importante,
4: com
3: né?
4: Certeza.
3: Deixar a autoestima da mulher, trazer aquele conforto da psicóloga junto. Porque hoje o encontro da multidisciplinaridade, hoje é a realidade. Eu quero ser tratada por um bom mastologista, com a melhor droga, mas com o apoio da psicóloga, da nutricionista. Colocar o que mais vai te ajudar a vencer aquele momento. Mas atividade física, ser estimulada, entender por que eu preciso fazer uma atividade física para vencer esse tratamento, né? Então, eu sempre falo para a paciente, a cabeça da gente tem que estar lá em cima. Nem que seja uma luta constante, nem que seja aquela conversinha diária. Vamos lá, Ana Paula, vamos lá, que é mais um dia, né? Isso tudo faz toda a diferença.
4: A gente fala que a palavra tem muito poder, né?
3: Mas é a
4: então,
3: que mais,
4: é,
3: não
4: se
3: é?
4: Você começa a falar, vai dar errado,
3: com
4: vai dar ruim,
3: certeza.
4: Quanto mais pra baixo joga,
3: se
4: pior é.
3: Se você encontrar alguém lá dentro do hospital que te traga também pra baixo, né? A batalha, vamos dizer assim, a batalha fica perdida, né? Então, por isso que a gente tem que impulsionar sempre, com a esperança, com a fé, né? Eu acho que a fé é algo que a gente tem que deixar cada dia mais sólida.
4: Com certeza. Doutora, falando em números, a senhora que acompanha aqui diariamente, a senhora acha que aumentou ou diminuiu a quantidade de mulheres com câncer de mama? Ou a senhora acha que elas estão buscando mais por ajuda? Hoje elas vão mais ao médico, elas fazem mais os exames?
3: Nós temos os dois cenários. Eu vejo mulheres que estão engajadas em realmente entender e passar para outras que a importância do rastreio, ou seja, quando eu pego aquela doença pequena, quando o tratamento dura pouco, quando o tratamento te mutila pouco, né? Você volta mais fácil para o seu trabalho, para a sua família e tudo mais. Esse é o ideal. Mas eu, infelizmente, ainda tenho mulheres que nunca fizeram o exame de mamografia ou foram atrás para buscar e aí elas chegam para nós com câncer de mama avançado. Então, essa pergunta de diminuir o número de mulheres, não. O número de mulheres com câncer de mama, infelizmente, só aumenta. Né? O diferencial, quando eu pego esse câncer? Se eu pego ele lá no começo ou se eu, infelizmente, e hoje em dia ainda acontece, pegar o câncer de mama na fase onde você está pegando, sentindo o nódulo. Né? Isso é o diferencial.
4: Mulherada, pelo amor de Deus, façam o exame. Vá, médica boa, procurem a unidade mais próxima de vocês, façam esse exame que é muito importante.
3: Com toda certeza.
4: Quero agradecer a doutora e a gente vai continuar caminhando por aqui.
3: Isso aí.
4: Continuamos aqui no Hospital do Amor, conhecendo um pouquinho mais desse espaço, e nós conversamos agora com o Dr. Idan, ele é mastologista. Doutor, explica para as pessoas o que faz um mastologista.
5: Bom, o mastologista é o médico que cuida da saúde das mamas. Apesar de ser muito vinculado ao câncer de mama, nós também dedicamos o nosso trabalho às doenças benignas, à prevenção, à pesquisa, as diversas patologias que podem acometer a mama nas diversas fases da mulher e também em homens que também podem desenvolver algumas doenças durante a vida. A mastologia, ela é uma especialidade médica que cada vez mais vem contribuindo para o controle do câncer de mama no Brasil, porque são profissionais dedicados a entender uma estrutura anatômica e as suas particularidades, principalmente no contexto brasileiro em que nós estamos falando de saúde pública e câncer de mama.
4: Doutor, o senhor falou uma informação que eu acho até legal a gente falar um pouquinho mais sobre isso, porque não é somente as mulheres que têm câncer de mama.
5: Primeiro, é muito importante recordarmos que o câncer de mama é o tipo mais comum de câncer na população feminina brasileira e mundial. No Brasil, nós temos mais de 70 mil casos diagnosticados anualmente. No mundo, esse número chega a mais de 2 milhões de casos novos diagnosticados a cada ano. Infelizmente, no nosso país, há uma triste realidade desse diagnóstico ser realizado em fase avançada por diversas particularidades do país, seja pelo desconhecimento da doença, desconhecimento sobre as formas de prevenção, dificuldades de acesso aos exames de prevenção, de diagnóstico precoce e também dificuldades de tratamento em tempo oportuno e tratamento digno. Isso faz com que o câncer de mama no Brasil, o feminino, seja um problema de saúde pública nacional. Mas falando em específico do câncer de mama masculino, ele representa uma pequena parcela. Menos de 1% dos casos são diagnosticados no sexo masculino. E é isso, é uma importante menção que nós devemos fazer, porque o homem, geralmente, ele faz o diagnóstico mais tardio do que a mulher, porque ele não conhece dessa possibilidade de uma doença maligna. E ele vai deixando passar, quando a gente faz o diagnóstico, já é uma lesão que está ulcerada, que machucou, que fez uma ferida na pele, pela falta de conhecimento. Apesar de raro, a gente precisa orientar que o homem, sim, ele, algumas vezes ele vai precisar de um mastologista também, porque a mama masculina pode sofrer algumas doenças benignas ou malignas.
4: E o homem também é mais difícil de procurar um médico, né?
5: Muito mais difícil, principalmente quando nós estamos falando do homem entrar numa sala de mamografia, que é um exame totalmente ligado à saúde feminina, e quando nós solicitamos uma mamografia para o homem, ele fica até com vergonha de estar naquela sala de espera para realizar uma mamografia. E a gente vê isso uma questão cultural, né? O homem, ele tem uma dificuldade muito maior de buscar assistência à saúde nos diversos níveis das diversas doenças, fazendo com que a gente tenha diagnósticos de diversas doenças mais avançadas no sexo masculino do que no feminino.
4: É muito diferente o tipo de câncer ou não? Ele afeta da mesma forma?
5: É basicamente da mesma forma. Nós não temos grandes estudos avaliando somente a população masculina. Todos os nossos diagnósticos, tratamentos e condutas no sexo masculino se baseiam nos estudos realizados na população feminina. E é basicamente a mesma apresentação, só que nós vamos ter particularidades em relação à cirurgia a ser realizada e também alguns medicamentos que no homem faz e na mulher não faz, e isso vai ter uma individualização.
4: Em que momento a mulher deve procurar um mastologista?
5: O ideal, a Sociedade Brasileira de Mastologia recomenda que toda mulher por volta ali dos 30, 35 anos de idade passe em consulta com o mastologista para que faça um cálculo de risco dessa mulher desenvolver câncer de mama. Nós utilizamos plataformas específicas, softwares específicos, fazendo um cálculo da estimativa de risco dessa mulher desenvolver câncer de mama. Se naquele cálculo a gente identifica que essa mulher ela tem um alto risco para câncer de mama, nós podemos antecipar a mamografia, a idade de começar a mamografia, e também associar outros exames nesse processo de rastreamento. Ressonância, ultrassom, esse é o ideal. O ideal que toda mulher nessa faixa etária procure. Infelizmente, no Brasil, não é a realidade. De forma geral, o que nós pedimos é que, diante de qualquer alteração nas mamas, procure um médico especialista. E que, a partir dos 40 anos de idade, ela inicie a mamografia, porque é o exame que pode salvar a vida de muitas mulheres.
4: Identificado que ela tem um câncer de mama, como que é esse acompanhamento com você, com os especialistas, no caso?
5: Apesar de receber um nome só, câncer de mama, quando nós falamos dessa doença, nós estamos abrindo um leque de opções de condutas. Por quê? Porque há uma grande heterogeneidade do câncer de mama. Nós vamos individualizar esse tratamento de acordo com a idade da paciente, do tamanho do tumor, do acometimento da doença em linfonodos axilares, em órgãos à distância e também do subtipo dessa lesão. Hoje, nós mudamos o paradigma do tratamento do câncer de mama. Até tempos atrás, toda paciente ia para a cirurgia, depois químio, depois rádio. Hoje não. Hoje há um intenso processo de personalização do tratamento do câncer de mama, em que a gente vai considerar diversas características da doença e da paciente para que a gente possa conduzir da melhor forma. Mas de forma geral, a cirurgia vai estar presente em mais de 95% dos casos. E aí a cirurgia pode ser tanto uma cirurgia conservadora, que é retirar uma parte da mama, um quadrante, ou uma mastectomia, que é a retirada total da mama. Também, nessa definição cirúrgica de qual a melhor cirurgia, vamos discutir particularidades de cada caso para a melhor definição cirúrgica.
4: Quantos subtipos existem, sabe?
5: Quando nós falamos de subtipos, nós estamos falando da expressão de receptores hormonais, do índice de proliferação e da expressão de alguma proteína HER2. Então, a gente pode ter tumores que apresentam somente receptores hormonais positivos, que é o estrógeno e progesterona, com baixa taxa de proliferação ou alta taxa de proliferação. Nós podemos ter aqueles tumores que são HER2 positivo, um tipo muito específico, que tem uma terapia-alvo, um tratamento direcionado a esse HER2. E nós também temos os tumores triplo negativos, que não apresentam receptores hormonais nem o HER2. A cada ano nós temos o desenvolvimento de novas drogas baseadas na individualização do tratamento desse subtipo, para que a gente possa alcançar cada vez mais a cura, que é o tanto que nós queremos no cenário do câncer de mama.
4: Eles se manifestam de maneiras parecidas?
5: Hoje, a compreender esses subtipos, a gente entende diferentes prognósticos. Tumores mais agressivos são tumores triplo negativos e tumores HER2 positivo. Em contrapartida, os tumores luminais, eles costumam ter uma evolução mais favorável, são tumores mais indolentes, principalmente quando nós temos uma baixa taxa de proliferação. Mas ao mesmo tempo em que eu falo para você que os tumores triplo negativos e HER2 são mais agressivos, nós temos do outro lado novas drogas atuando nesse cenário, fazendo com que a gente tenha cada vez mais uma taxa elevada de resposta ao tratamento dessas pacientes. Então,

0: da doença. Então, não dá para mensurar o quanto aquela lesão cresceu, qual é o tempo que aquela lesão está. A gente sempre pede para a paciente para que a mulher tenha na rotina a mamografia, para quê? Que a gente possa diagnosticar de forma microscópica a lesão.
1: Hoje a gente tem uma possibilidade maior de cura, de remissão do que a gente tinha antigamente?
0: Com certeza, nós estamos falando de um constante processo evolutivo nas terapias cirúrgicas, nas terapias sistêmicas, na radioterapia, fazendo com que antes o que eram doenças potencialmente não curáveis se transformaram hoje em doenças curáveis. Mas a chave para esse sucesso é o diagnóstico precoce. Então, a gente sempre volta nesse mesmo ponto de que o diagnóstico precoce muda todo o desfecho da paciente ao receber um diagnóstico com câncer de mama. Por quê? Uma paciente que recebe um diagnóstico de uma lesão muito pequena, muitas vezes ela não precisa de uma quimioterapia. Ela vai fazer uma cirurgia menor, ela vai voltar para suas atividades muito mais rápido, vai retornar à sua rotina muito mais rápido. Então, são inúmeros os benefícios de um diagnóstico precoce, tanto do ponto de vista de tratamento, de cura, de sobrevida, quanto o seu impacto social.
1: Doutor, eu quero agradecer por ter conversado conosco. Um programa muito importante, trazendo muitas informações e sempre relembrando e reforçando a importância, né, de procurar um médico, de fazer o exame preventivo para evitar ter uma doença pior, chegar já num estágio mais avançado no médico, né? Quanto mais cedo, melhor para você, para poder se curar, poder fazer todo o tratamento. Muito obrigada, até a próxima. Tchau.

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0: Quem disse que para jogar futebol precisa estar na praia? Em São Paulo, a Arena também ganhou um espaço no coração da cidade. E é na Zona Leste que a gente encontra uma história que começou com um grupo de amigos há quase 18 anos e virou referência no esporte. Na Vila Matilde, a Arena Gamelinha ajudou a transformar um terreno às margens do córrego em um ponto de encontro, de aprendizado e, principalmente, de muito futebol na areia. O futebol, que durante muito tempo ficou associado às praias, conquistou grandes cidades. E é aqui, além de formar jogadores, a Arena também formou professores, instrutores e novas gerações de apaixonados pela modalidade. No Alesp Esportes de hoje, a gente vai conhecer essa história, mostrar como o futebol ganhou as areias da capital e por que essa mistura de futebol, habilidade e diversão tem conquistado cada vez mais espaço. Prepare o saque, a cabeça e o peito, porque a bola já está no ar. Pois bem, a gente começa então conversando com quem implementou. É isso mesmo?
1: Isso.
0: Dá um soquinho aqui, que a gente tem esse costume. Sim. Tudo bem? Tudo certo?
1: Bem,
0: Maurício,
1: a Deus.
0: Obrigado por, primeiramente, abrir o espaço aqui, a gente poder contar um pouco da história.
1: Prazer é nosso.
0: Já tô cansado só de ver, tá? Mas daqui a pouco a gente vai ter um treino ali, né? Vai ter um alongamento, né? Tem tudo isso primeiro, né?
1: Tem.
0: Mas antes eu queria que você se apresentasse para quem não te conhece, por favor.
1: É simples, eu sou o professor Maurício. Como Fábio. O Flávio disse, ele é implementador daqui do projeto Gamelinha, né? A gente começou há 17 anos atrás, eu não estava, eu tenho uns 15, 16 anos aqui, e a gente transformou o espaço no que vocês estão vendo hoje. Eu só sou implementador, professor de educação física na rede municipal e estadual há... Esse ano vai completar 40 anos,
0: 40 anos,
1: né? Fiz 63 anos de idade, acabei de fazer no último dia 24 e tô aí puxando essa molecada aí que vocês vão ver daqui a pouco, do esporte, educar através do esporte, que é o... Vou devolver um pouquinho do que o esporte me deu, devolver para a sociedade.
0: Legal. Agora eu quero saber o seguinte, Maurício. Quando que você chegou aqui? Como que era tudo isso aqui?
1: Isso aqui era... A Prefeitura de São Paulo retomou isso aqui. Era uma construção irregular, era um terreno baldio, né? Aí eles fizeram, acho que para não ocupar, eles transformaram, fizeram aquela quadra de... Vocês vão ver nas imagens, uhum. A quadra de cimento e o terreno ficou aqui. E esse grupo de amigos se interessaram em praticar o futebol, precisavam do lugar. E encontraram... aqui o lugar perfeito, porque dava para esticar a rede e tal, o piso já era mais ou menos de areia, e eles começaram a frequentar. Em frequentando, a gente foi obtendo melhorias através do poder público, aí é que eu entro, eu fui em um pedir, fui no outro pedir, e a gente conseguiu transformar isso aqui numa praça, nessa praça que vocês estão vendo hoje. Longe do ideal, porque a nossa estrutura ainda é muito falha, né? Mas eu acho que do ponto de partida para hoje, a gente já conseguiu bastante coisa.
0: Com certeza. Agora eu quero saber o seguinte, a gente fala de desafios, né? Porque todo dia é um desafio, né? Acordar e todo dia a gente tem um desafio. Quais foram os desafios para a gente ver essa estrutura do jeito que está hoje aqui?
1: Caracas, cara. Ó, primeiro que isso aqui era um ponto de descarte de lixo, né? Eu acho que quebrar essa cultura foi um dos maiores desafios. A gente demorou muitos anos até a gente construir aqueles bloqueios que estão lá dentro, vir aqui de madrugada, brigar com os caras que estavam descartando e tal, foi um desafio muito grande. Hoje em dia, eu falo para você que eu acho que o maior desafio está sendo conviver com o pessoal usuário de droga, que eles estão, vocês vão observar por aí, eles estão ali na margem do rio e tal, mas eles vêm para cá. E ao longo do tempo... lidar com o ser humano é meio complicado, porque muitas vezes a gente tem que correr sozinho, e correr sozinho é desgastante. Então, acho que, em suma, dá pra sintetizar que os maiores desafios foram esses. Tiveram muitos outros, mas a minha memória é falha, eu não vou conseguir te falar para você agora, mas isso não é isso.
0: Com certeza. A gente, continuando falando da parte de desafio, além de tudo isso aqui, quais são os desafios de ser um professor hoje no Brasil? Porque a gente tem muitos desafios, né? Mas eu queria que você elencasse, só para quem está em casa entender um pouquinho.
1: Cara, eu te falei, né? Eu comecei há 40 anos atrás, eu adorava dar aula. adorava ir para a quadra, os alunos eram receptivos ao extremo, tudo que você pedia eles realizavam, tá? É lógico que a modernidade, as tecnologias, né, a mudança de comportamento, nessas 4 décadas que eu dou aula, mudou demais o perfil do alunado, né? Hoje em dia, o bullying, que não era nenhuma palavra que a gente usava antes, está muito presente, a violência está muito presente. A violência com o funcionário público, seja ele professor ou não, né? Tá complicado. Eu acho que essa mudança de paradigma aí trouxe um desafio muito grande para quem é professor, para quem está na rede ainda. Eu me aposento logo, ano que vem, março, abril, estou aposentado, estou deixando a rede, mas eu fico com dó dos colegas que estão na sala de aula. Tá muito difícil. Muito
0: Principalmente para quem está
1: difícil.
0: começando também, né?
1: Para quem está começando, então, eu acho que tem que repensar a carreira.
0: É
1: Não,
0: isso.
1: não repensa não, gente. O magistério é para quem gosta, para quem curte ensinar, para quem quer dividir saberes. O financeiro, o salário, a gente precisa de salário, a gente quer salário, a gente precisa de um salário mais digno, mais justo, óbvio. Mas a nossa recompensa maior é encontrar um ex-aluno e falar: professor, fui estudar, fiz educação física, fiz engenharia, por tua causa. Esse é a maior paga.
0: Legal. Estamos aqui na Zona Leste,
1: Zona
0: né?
1: Leste, Vila Matilde.
0: Gamelinha?
1: Gamelinha.
0: Gamelinha.
1: A Gamelinha porque tem o córrego que passa lá no meio das duas avenidas, que é o córrego Gamelinha.
0: É isso. Então já está explicado já para você, Gamelinha. Agora a gente fala um pouquinho do futevôlei, né? Por que que o Maurício escolheu essa modalidade, né? O futevôlei. Porque o pessoal fala assim, putz, o Brasil hoje é 90% é futebol, né? As outras modalidades acabam sendo, entre aspas, esquecidas. Né? A gente tem muitas outras modalidades que nem a gente mostra aqui no Alesp Esportes. Por que que o Maurício escolheu justamente o futevôlei?
1: Cara, eu acho que eu não escolhi, não, eu fui escolhido. Não, meu primeiro contato com o futevôlei foi há 30 e poucos anos atrás, num passeio que eu fui fazer com a minha mulher, nas praias do Nordeste. Conheci, fiquei lá na beira 2 horas para tentar fazer um joguinho, porque quem não sabia não era bem-vindo na rede de futevôlei. Graças a Deus, com a nossa atuação aqui em São Paulo e a atuação de outros colegas espalhados aí pelo país, nós mudamos quebramos esse preconceito. Hoje em dia é muito mais fácil você chegar na rede e ser bem recebido para jogar, mesmo que você esteja num nível intermediário, não avançado. E vindo para cá, por que que eu falo que o futevôlei que eu não escolhi? Porque eu sou praticante de. Eu jogo futebol. Jogo tênis, jogo beach tênis, jogo vôlei, jogo hand.
0: Faz tudo.
1: Dentro da profissão eu faço de tudo um pouco. E encontrei esse grupo de amigos perto de casa que jogavam e, como eu já tinha tido contato lá no Nordeste, eu vim com eles aqui para praticar. E da prática do jogo propriamente dito, foi saindo as outras ideias. Surgiu a escola, né? Surgiu. O resto veio
0: Agregando, né?
1: agregando.
0: Agregando. Que legal, bacana. A gente fala o seguinte: eu vi ali muitas pessoas chegando, o pessoal ali, como se fosse uma família, né? É isso, né?
1: Aqui é isso.
0: É isso, né?
1: Nós estamos aqui há 17 anos porque o sentimento que a gente nutre, a gente agrega, né? E você vai ver depois que eu tenho alunos meu, aluno meu, que foi do fundamental, estudou comigo na escola, no ensino fundamental, desde a primeira série, que veio para cá comigo fazer aula de futevôlei e hoje é professor de futevôlei. O pai dele vai estar aqui, as nossas esposas vêm para cá, nossas confraternizações são aqui. Entendeu? É realmente, tanto é que a gente se trata de irmão.
0: Legal. E a gente fala o seguinte, falando de família, eu queria puxar uma pergunta. Como que é para você hoje, vendo, né, essa garotada que cresceu ao longo dos anos aí hoje, se tornando professor, seguindo seus passos, né, que um dia você também certamente teve uma inspiração.
1: Ah, gratificante. Gratificante. Nós temos aqui, ó, gente que começou no esporte com a gente sem saber andar, não sabiam nem andar. E hoje em dia eles são profissionais do futevôlei. Vários, quase todas as arenas da Zona Leste a gente tem professores que iniciaram aqui com a gente o jogo. E foram aprendendo com a gente, fizeram um pouco de aula com a gente. E hoje eles permeiam aí a maior parte das quadras da escola. Não só no, dando aula de futebol, mas na arbitragem também a gente tem. A gente tem hoje donos de arenas que começaram aqui e viram o potencial do esporte, o potencial de negócio que o futebol abarca. E hoje eles têm uma arena ali do outro lado, chama Vila Beats. Ela surgiu, ela é uma costela nossa. Uhum. Surgiu porque os donos, o casal dono, Júlio e Tati, começaram aqui com a gente. A gente tem o pessoal que está na NFP, Arthur, que também saiu daqui e hoje gerenciam e são donos desses negócios. Então, a ideia se expandiu para muito além do que a gente podia imaginar.
0: Com certeza. Isso aqui vale até um corte que eu vou te perguntar agora. Atenção, redes sociais, as redes sociais aí, tamo junto. Vale até um corte aí, porque é o seguinte, o que falta hoje para o futebol, né, ser mais reconhecido, mais falado no nosso país?
1: Cara, pergunta difícil. Né? Não sei nem se eu tenho a capacidade de respondê-la. Nesses anos todos que eu estou no futebol, eu observo são vários conflitos de interesse. Entendeu? Várias pessoas puxando e remando para os seus lados. E pouco em prol do esporte. Todas as oportunidades que eu tenho de falar, eu acho, elas ficam com um bolo desse tamanho.
0: Certo.
1: Eu acho que se a gente nos uníssemos e crescêssemos o bolo, nós íamos ficar com uma fatia desse tamanho. Então, entre o bolo que você tem hoje e uma fatia maior, matematicamente falando, a fatia maior é muito mais interessante. Então, por conta disso, falta alguém que consiga fazer as engrenagens se encaixarem, deixarem as vaidades de lado, fazer com que a confederação, que as federações, que os órgãos que administram o esporte se apropriem de maneira adequada para a gente tornar isso. Ah, tem que tornar olímpico, tem que tornar... Pô, para tornar olímpico, são tantas exigências que talvez a gente não consiga. Espero que a gente um dia consiga. Espero morrer vendo esse esporte olímpico. Mas antes disso se tornar, a gente tem que fazer o nosso dever de casa. Tem que fazer o futebol realmente profissional. Ele é profissional hoje? É. Mas não da maneira com que deveria ser. Sim.
0: A gente conversa com vários atletas, né? Várias pessoas, de várias modalidades. E a questão que eles falam é o seguinte. Hoje é difícil o incentivo, né? O incentivo, tem um incentivo, né? Em algumas modalidades. A gente fala de modalidades, por exemplo. A gente foi fazer beach tennis, outras modalidades. E fala que o incentivo acaba não atrapalhando nessa questão. Aqui também acontece isso?
1: Com certeza. É que nem eu te falei. Esses 17 anos que nós estamos aqui, é nós por nós mesmos. Entendeu? Ninguém nunca veio aqui e falou, ó, gente, tô vendo o trabalho que vocês fazem, o trabalho social de trazer os meninos, tirar os meninos daqui da praça, desse lado da praça, uhum, e colocar lá para dentro praticando um esporte. Eu nunca vi ninguém falar assim, ó, Maurício, eu te dou... Não, teve um parceiro, a Footprint, que fazia cinema, deu os uniformes do pessoal do projeto social. Mas fora isso, incentivo de fomento...
0: Difícil, né?
1: Difícil.
0: Difícil. O que motiva o Maurício a acordar cedo todos os dias e vir aqui para a Gamelinha?
1: Devolver... Acho que eu já até falei isso nessa passagem. Devolver um pouco do que o esporte me deu. Eu tenho casa, eu ando de carro bom, sustento minha família através do esporte, através da educação física, né? Então, eu tento educar pelo exemplo. Se o professor, minha palavra de ordem era, se eu conseguir, vindo da onde eu vim, de origem super humilde, né? E eu conseguir ter e fazer tudo que eu fiz hoje, então por que você não consegue? Você também vai conseguir. Eu tô aqui de exemplo, então eu tento educar pelo exemplo. É vir para cá e fazer com que eles vejam que é possível, que o caminho do esporte, ele pode te trazer, sim, benefícios financeiros, além daqueles dos benefícios da alma que eu já te falei, traz também um benefício financeiro. Se eu conseguir, pode ter certeza que qualquer um consegue.
0: Se a gente pudesse voltar no tempo, aí, ter uma máquina do tempo e voltar, o que o Maurício faria diferente?
1: Rapaz,
0: peguei pesado agora?
1: Pegou, porque, como eu te disse, dessa minha origem humilde, Eu tenho umas passagens, como todo moleque de periferia tem, morando próximo à comunidade. Agora é comunidade, não pode mais falar favela.
0: Sim.
1: Como é que eu posso falar de uma maneira que... O crime quase me conquistou.
0: Certo.
1: Quase me conquistou. O crime, as drogas, quase me conquistaram. Então, essa vitória pessoal é muito pessoal, minha, de ter, através do esporte, utilizado como ferramenta para resistir isso. A minha paixão pelo futebol, que eu fui fazer educação física pela paixão do futebol, e foi levando o resto, que me foi afastando desse caminho e me trouxe aqui hoje. Então, é uma história de vida que eu posso falar que o esporte me salvou.
0: Legal, legal. Bom, depois você volta então,
1: Volto.
0: trazendo pra gente um pouquinho da explicação do futevôlei. Pode ser?
1: Bora,
0: Eu
1: lógico.
0: vou conversar com mais algumas pessoas também pra gente desenrolar, porque tem muitas pessoas aí que tem algumas histórias também pra gente contar. E a gente vai conversar com essas pessoas,
1: Interessante.
0: trocar uma ideia. Beleza?
1: Isso
0: Pode
1: aí.
0: ser?
1: Agora.
0: Então é o seguinte, nós vamos agora conversar com mais pessoas. Depois, no segundo bloco, o Maurício volta para explicar para você de casa um pouquinho sobre as regras, como é que funciona o futevôlei, o que que é o futevôlei para quem não conhece. E quem sabe aí este repórter tenta ali. Você acha que eu consigo?
1: Com certeza. Nós somos especializados, nós nos especializamos nos alunos iniciantes, em quem está começando o esporte. Eu não sei por que, ao longo do tempo, o pessoal até reclama, mas o pessoal vai lá, aprende com vocês e vai treinar em outra arena. E eles ficam putos comigo, né? Porque mas meu intuito é esse mesmo, é fazer com que vocês venham aqui, eu apresente o esporte para vocês, vocês se habilitem a jogar o esporte Vai usar o seu tempo, o esporte no seu tempo de lazer, de profissionalmente. É isso que eu quero, é aumentar a base de praticante. Eu aumentando a base de praticante, quando chegar lá em cima na pirâmide do profissional, vão ser muito mais qualificados. E quem não chegar no profissional, vai para a praia, vai fazer sua altinha, vai pegar uma rede e vai bater, com certeza. E se você não fizer certo, você vai tomar uns gritos, umas broncas, que é
0: É isso aí, é o que a gente quer então. Então a gente já volta conversando
1: Beleza.
0: com mais pessoas aqui dentro do nosso Alesso Esportes.

0: já conversamos com o Maurício e agora nós vamos conversar com quem começou tudo isso, né, Jaime?
1: Tranquilo.
0: Tudo bem?
1: Prazer tê-los aqui novamente. Vocês com certeza já absorveram muita coisa que o professor falou. A gente pode contar alguma coisinha que talvez está esquecida na mente dele, mas na verdade isso aqui é um prazer nosso. Eu estou à disposição de vocês para qualquer perguntinha. Oh,
0: obrigado, viu que fala bem já, né? Já que desenrola, né? Desenrola fácil, né? Vocês viram aí. Desenrola. Bom, eu quero entender o seguinte, Jair. A gente está conversando com o Maurício ali. O Maurício falou que ele não é idealizador. Falou que é idealizador do negócio aqui é o senhor. Como que começou aqui a chegar aqui? Como é que foi que tudo começou? Quero entender tudo isso.
1: Não, na verdade, começou com uma rede que, na verdade, um amigo nosso deu. E a gente tinha um time de futebol, a gente ia brincar. Daí esse amigo nosso falou assim, pô, cara, vocês não jogam nada, futebol e o caramba, tal. Eu falei, não, e a gente como jogava junto, eu falei, não, vamos marcar um jogo. Aí vim aqui, viu o espaço, aí um amigo meu deu uma rede nossa de tênis, uhum. E a gente começou. Só que já semana passada a gente quis fazer campeonato, assim, entendeu? E assim foi se sucedendo, campeonato. Mas uma coisa que, na verdade, o professor não falou e que precisa falar, é que com a entrada dele, quando ele veio para contestar o negócio, a coisa ficou com uma pujança muito maior, porque é uma pessoa maravilhosa, um cara de um coração, sabe? Um cara que está sempre junto, você entendeu?
2: Legal.
1: E assim foi sendo, e eu não sei, com certeza ele deve ter observado também esse detalhe, que aqui, pô, veio grandes nomes do futebol brasileiro, Edilson, como é o nome daquele menino que estava no Corinthians, ele acabou indo para fora, o Malco, que foi o gol olímpico, sim. E vários outros jogadores profissionais estiveram aqui. E aqui, na verdade, virou um cantinho nosso, um recanto, que aqui frequenta a esposa, a gente faz festa junina, isso tudo com o grande apoio do professor e de mais dois, três caras aí que lhe ajudam demais.
0: Que legal. Agora eu quero entender o seguinte, eu estava aqui, Bela, a gente falou da família já, mas eu quero saber quem que é o Jairo. Quem é o Jairo? Apresente-se, por favor, porque tem muita gente que não conhece o senhor.
1: Não, tranquilo. O Jairo é alguém apaixonado pelo futebol. E normalmente onde tem uma bola, a gente costuma estar brincando. Mas é mais por amor do que por qualidade, tá? A grande realidade é essa. E a gente foi dando a mão um para o outro, oh, vamos fazer isso, vamos fazer aquilo. E ficou um contexto, na verdade, enorme, grande. E que a gente gosta muito de futebol, né? E, na verdade, o futebol ele é um complemento maravilhoso que ajuda em todos os aspectos do futebol. E é esse cara que, na verdade, ama futebol, adora esporte. Eu estou, na verdade, até com uma contusão no quadril. E às vezes eu falo até para minha mulher, eu vim de Campinas agora, e eu falo para ela ver o pessoal correndo, me dá até inveja agora de ver o pessoal correr. Mas se Deus quiser eu volto a correr e logo, logo a gente tá fazendo, batendo uma bolinha. Esse é o Jairo, eu sou, na verdade, já sou vovô, uhum. Eu tenho duas netinhas e um neto que ama futebol, sou apaixonado por esse esporte.
0: Legal, bacana. A gente fala o seguinte também, né? Tem que ser apaixonado, né? Hoje no nosso país tem que ser apaixonado pelo esporte. A gente fala que tem muita dificuldade, né, Jairo? Como é que foram as dificuldades que você, lógico, desde o começo está aqui, quais foram as dificuldades que teve ao longo desse tempo?
1: Você também falando, você parece que conhece bem o bolo das coisas. A dificuldade foi imensa, né? Sem ajuda de ninguém, com muita coisa que acontecia errada, você entendeu? Mas a gente, por sinal, tivemos um caminho que, na verdade, encontramos pessoa boa. Já até o falecido Toninho Paiva, você entendeu? Ele nos ajudou bastante, Deus que o tenha, você entendeu? Ele nos ajudou bastante. Mas depois, quando veio a tropa de elite, com o professor, mais três caras aí, que são amigos nossos, e tem até o meu genro também, que é o Rafael, que dá aula aqui, as coisas começaram, o meu irmão também, o William, que ajuda demais, e às vezes a gente faz algum mutirão de cortar o mato, caramba, as dificuldades são imensas. E a gente hoje, como isso aqui é uma coisa sem falsa modesta, se você for em qualquer praia, em qualquer lugar aí do Nordeste, onde você for que tiver futebol, O pessoal conhece a gente na Bahia, sabe? Porque já veio bastante gente aqui. A gente, Thiago Camino, deve ter contado, uma pessoa exponencial, né, de velocidade. Então, isso aqui foi crescendo de uma forma que a gente hoje faz festas aqui, reúne o pessoal, com um ponto de encontro nosso.
0: Legal, a gente fala o seguinte também, né? Muito tempo acabou se passando, até o próprio Maurício falou, de dificuldades, como o senhor comentou, e também desse avanço, né? Desse avanço muito rápido que aconteceu aqui dentro. Hoje, como que o Jairo enxerga, né? Vendo ali a quadra cheia, a galera querendo cada dia mais, como que o Jairo vê isso daí hoje?
1: Pô, cara, essa é uma pergunta muito boa. Eu já até cansei de falar pro professor. Eu fico muito feliz quando eu vejo a evolução das pessoas, de aulas ministradas por ele, pelo meu genro e por mais três professores, o Carlão, que é um irmão nosso. Então eu vejo a evolução. E eu, quando eu posso, eu venho também fazer aula, você entendeu? Porque esse esporte é um esporte difícil, mas é o tipo daquela mulher que você olha e se apaixona pela primeira vez, assim, você entendeu? Eu
0: Então hoje é
1: vejo
0: dia,
1: dessa
0: então.
1: forma.
0: Hoje é dia, então. Hoje é dia, então, hein? Já tô aqui caracterizado que hoje é dia. Agora é o seguinte: a gente fala de desafios, dificuldades, a gente fala de toda a trajetória, né, que acabou sendo percorrida. O que o Jairo. Claro que isso aqui é um trabalho de persistência para dar
1: É
0: certo,
1: de todos,
0: de todos, né? O que o Jairo pode deixar de mensagem para quem está começando, para quem quer começar hoje a praticar um esporte, a desenvolver um projeto tão bacana como temos aqui no Gabelinho?
1: não. Pergunta muito boa, legal, que abrange, na verdade, o país todo que você está me falando, né? Eu penso o seguinte, cara. O esporte no país, apesar de ter todas essas dificuldades, eu acho que ele necessita muito de apoio, tá? Então, eu desejo, por exemplo, para algumas pessoas, que na verdade às vezes é contra, mas que a evolução da pessoa. Nós temos um casal, inclusive, ali brincando, tá vendo? Aquela moça, ela chegou sem saber nada, hoje ela já dá chapinha na bola. Isso graças aos professores aí, você entendeu? E eu acredito que você precisa sempre de apoio, porque sozinho você não consegue fazer nada. E é um prazer grande quando você vê alguém evoluindo, como teve muita gente já, que já ultrapassou a gente, você entendeu? E, pô, isso é uma coisa que deixa a gente feliz, deixa o professor feliz também, porque as aulas ministradas ficam, porque só que sem aula, dificilmente você, mesmo você sendo do futebol, tem uma regra que você, na verdade, precisa de uma orientação, você
0: Com
1: entendeu?
0: certeza.
1: Então eu acho que precisa do apoio e de gostar, porque o esporte é uma profissão que você adota, que você ama de paixão.
0: Com certeza. Deixa eu fazer uma pergunta aqui. Nós dois só. Esquece aqui o pessoal. Você acha que esse menino aqui que está segurando a câmera consegue fazer um futebol?
1: Ah, eu acho que se ele for um cara, na verdade, com bastante persistência, acho que todo mundo pode
0: Pode, né?
1: fazer o que quiser, né?
0: Pelo tamanho dele.
1: Não,
0: Mais
1: tranquilo.
0: tranquilo, né?
1: Mesmo porque ele tem uma altura boa, e se ele jogar futebol, a hora que levantar a bola para ele, ele pode meter uma de cabeça pro chão. Tem sim.
0: É isso,
1: Eu acho que é possível.
0: tudo é possível, né?
1: Tudo é possível,
0: No futebol tudo é
1: é possível.
0: possível.
1: Tudo. Eu acho que no esporte tudo é
0: Sim,
1: possível,
0: vai
1: né?
0: colocar o nosso cinegrafista Jonathan Puia pra fazer um futebol aí também hoje, tô
1: Não,
0: achando, hein?
1: estejam à vontade, independente de onde estiverem locado com a casa, morar. Pô, aqui eu costumo dizer o seguinte: essa frase não é minha, não, mas ela é bonita, tá? Eu achei e eu defino muito bem. A gamelinha, ela é como uma fruta, cara, que você morde e não esquece o sabor nunca,
0: Que
1: cara.
0: legal,
1: É isso aí, bicho.
0: bacana. Deixa eu te agradecer.
1: Valeu, cara, de coração,
0: Rodou
1: obrigado.
0: mais de 100 km para vir até aqui hoje, né?
1: Não, mas
0: Isso é
1: foi.
0: sensacional,
1: Não,
0: obrigado.
1: mas isso aí foi legal. Mesmo porque a amizade que a gente tem,
0: Sim.
1: a gente tem uma amizade de irmão, você
0: Que é
1: entendeu?
0: isso? Isso é o que a gente
1: E
0: falou
1: que
0: no
1: é
0: começo,
1: legal.
0: é uma família, né?
1: Não, é uma
0: É uma
1: família, cara, é
0: família.
1: uma família, tá?
0: Jairo, obrigado.
1: Obrigado, eu fiquei feliz. Só, por exemplo, de ver você na questão das perguntas, que você é um cara avançado, deve ser, se não for, jornalista. Obrigado pelas reportagens que ajudam a gente, de coração. Obrigado a todos vocês. E seja sempre bem-vindo. Procurar o professor. Falou com o professor, não precisa falar mais com ninguém,
0: É
1: cara.
0: isso. Estamos em casa.
1: Tá em
0: Estamos em
1: casa.
0: casa. E é o
1: Valeu.
0: seguinte, obrigado.
1: Obrigado a
0: E é
1: você.
0: o seguinte, nós vamos agora conversar com mais pessoas aqui que faz parte aqui da Gamelinha. Claro que você vai acompanhar junto com a gente a partir de agora. Dá uma olhada nessas imagens aí do nosso cinegrafista Jonathan Cunha. Olha só, você viu então as imagens que o Jonathan Puy acabou fazendo pra gente, aí mostrando pra gente um pouquinho do futebol, e daqui a pouquinho a gente vai fazer, ter uma explicação sobre o que, que é o futebol, como é que funciona. E é claro que a gente só falou um pouco de família. Muitas pessoas acabam passando por aqui desde pequenininho, né? Vão crescendo, crescendo, crescendo, e cresce muito. E fica igual o Guga aqui. Sabe, Guga?
2: Beleza.
0: Beleza? Prazer. Obrigado por atender a gente, tá?
2: Obrigado, prazer também.
0: Quem é o Guga? Se apresente.
2: Bom, sou o Gustavo. É, hoje eu tenho um projeto que o nome é Team Guga. A gente também trabalha com futebol. E tudo foi muito graças à Gamelinha. Eu iniciei aqui. É, o professor Maurício, ele foi meu professor de antes de eu conhecer o futebol, bem no comecinho, no ensino fundamental. Então, ele me ensinou muita coisa no futebol. Aí, trabalhei com futebol um bom período. Aí, depois da pandemia, conheci o futebol através dele. E hoje eu tenho o prazer de poder trabalhar com futebol e tal. Então, gratidão total à Gamera e a ele também.
0: Legal. Fala uma coisa pra mim. Como que era o professor Maurício lá? Quando você tinha aula com ele lá no fundamental, como que ele era?
2: Ranzinza. É. O quê? Dava dura na gente. Os moleques, quando a gente perdia jogo, ia disputar a escola contra a escola, perdia, ficava chateado, dava dura. É. Mas pra mim ele passava um paninho, que ele é amigo do meu pai.
0: Ah,
2: ele...
0: então tá tudo certo.
2: Passava
0: então,
2: um pano.
0: Então tá tudo certo. Como é que esse rapaz te inspirou a hoje ser um professor? Como é que você via ele no dia a dia? Claro que é uma inspiração pra você. Como é que você foi desenvolvendo essa paixão pelo futebol? Né?
2: É, eu sempre fui muito apaixonado por esporte. É, comecei com futebol, como eu comentei, né? E ele sempre foi uma inspiração pra mim, porque foi meu professor do início, quando eu comecei a bater na bola, comecei a andar. Então, sempre tive essa paixão por esporte, né? Ele foi um cara que me inspirou muito. Aí eu lembro também que eu sempre, desde moleque, eu ia assistir ele e meu pai, que eles jogavam uma bolinha aí no Masterzinho, ele já
0: desenrolava
2: bem. Aí eu ia assistir, o velho era o camisa 10, ele jogava muito. Meu pai também, a dupla de meio ali com ele, os dois eram bem. Então, assim, tive essa inspiração com ele desde o início mesmo, porque acompanhava, via jogar e tal, e gostava bastante dele. Aí depois tive a honra de estudar com ele também, então ele me passou muita dica e tudo mais. Então sempre foi uma inspiração pra mim mesmo.
0: E hoje como que é? Tá junto, trabalhando junto? Tem bronca ainda ou não?
2: Não, hoje é mais tranquilo, hoje é mais sossegado, né? É, também me ensinou muita coisa no meu futebol, me deu a oportunidade de poder dar aula pra ele. Aí hoje, graças a Deus, eu tô conseguindo dar aula em uma outra arena e tudo mais. E a gente tá sempre próximo. Sempre que eu preciso, eu sei que eu posso contar com ele. E é mútuo, né? Quando ele precisar também, eu sempre tô aqui. E é muito legal ter essa união aqui do esporte.
0: Legal. O que você tira de ensinamento dele? A gente fala assim, de uma época que você foi crescendo e tendo ele como uma referência conforme foi passando os anos, né? O que você vai tirando? O que você tirou de referência dele que você leva hoje e aplica nas suas aulas?
2: Boa. É, o que eu mais tirei, assim, de exemplo dele é essa forma dele passar as coisas pra gente, sabe? Ele é, além de um professor, ele também é muito amigo. Ele dá muita abertura, assim, pra trocar ideia, pra ver como é que você tá e tal, sabe? E aí eu tento passar isso também pros meus alunos. Eu tento entender como é que tá a cabeça do aluno. Porque às vezes, né, o pessoal não tá num bom dia e tudo mais, e aí você vem pra se distrair, aí você não tá bem no treino, aí você troca uma ideia com o professor e tal, você já dá uma esparecida, sabe? E aí eu tento levar isso, sabe? Além de ensinar, de trazer o preparo da aula bonitinho, também tem que entender como é que tá o ambiente no local e tal, pra gente sempre levar da melhor maneira possível.
0: Com certeza. Como é que funciona hoje a sua preparação? O que que você faz hoje? Você falou que tem um Team Guga.
2: É.
0: O que é o Team Guga? Explica pra gente um pouquinho.
2: Team Guga, nós estamos atuando no Vila Beats, mas nós já chegamos a atuar em duas arenas. É um time de professores mesmo. A maioria dos meninos começaram comigo e eu comecei daqui, aí formei alguns professores. E aí a gente montou um time justamente pra conseguir pegar uma arena e cada dia um professor pega e tal, tentar manter uma didática bem parecida, criar um time mesmo de professor, onde a gente tem uma estrutura de aulas para tentar desenvolver os alunos, mas a gente também tem bastante evento que hoje na Zona Leste, inclusive, é bem comentado. A gente tem o desafio do cinturão, que o pessoal gosta bastante, tipo, faz um desafio entre os alunos e também é aberto ao público e tal, então é bem bacana esse desafio. A gente tenta organizar alguns campeonatos, e aí é um time mesmo que hoje nós atuamos no Vila Beats, e a gente tenta levar um pouco desse trabalho que a gente aprendeu na Gamelinha para o restante, para atingir o máximo de pessoas possíveis.
0: Legal. Já chegou no seu objetivo? Qual que é o objetivo do Guga hoje?
2: Boa pergunta. É, o objetivo do Guga é continuar trabalhando com o que eu amo, que é com esporte. É, eu também trabalho com TI, né? E é bacana também, só que eu sou apaixonado por esporte, então não tem como, é muito bom. E aí eu gostaria de trabalhar 100% com esporte, levar o Team Guga para mais lugares, tentar disseminar esse tipo de educação mesmo, não muito rígido, é entender como é que o aluno tá e tudo mais. Tentar trazer muito evento para a gente conseguir sempre deixar o futebol cada vez mais popular e atingir o máximo de pessoas mesmo.
0: Com certeza. E a gente fala o seguinte, né? Como você, anteriormente, pequeno, tinha o Maurício, professor Maurício, que era a sua inspiração. Hoje, muitas crianças olham para você também e têm você como inspiração.
3: Uhum.
0: Que recado você deixa para essas crianças, né? Que olham para você, ou até mesmo adolescentes que olham para você e têm você como inspiração. Que recado você deixa para essas pessoas?
2: É que vocês tentem sempre absorver o melhor do Gustavo, que vocês consigam pegar o melhor exemplo meu, leve para a vida e consiga atingir mais pessoas de uma forma melhor do que eu. Assim como eu acho que eu consegui fazer com o professor Maurício, que foi absorver o melhor dele, conseguir passar para as pessoas, eu espero que outras pessoas façam isso comigo também.
0: É isso. Obrigado você, que é isso. E é o seguinte... A gente vai encerrando aqui o nosso primeiro bloco, porque o segundo bloco, depois do intervalo, nós vamos tentar bater uma bola. Será que eu consigo lá?
2: Opa, com certeza. Vai dar shark?
0: Será? Eu quero entender todas essas gírias, quero entender um pouquinho mais o que é o futevôlei. Então, depois do intervalo, a gente volta para explicar para você o que é o futevôlei, como é que funciona, juntamente com o professor Maurício, que foi ali na quadra para ajeitar para a gente trocar essa ideia aqui no Alessio Esportes. Não saia daí.

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0: Muito bem, estamos de volta com o nosso Alesp Esportes. E olha só, nós estamos dentro de quadra, mas antes de ter o jogo, de ter aquele desafio final, a gente vai aprender um pouquinho com o professor Maurício, que está de volta, né, professor?
1: Sim.
0: Agora para explicar um pouco sobre o futebol.
1: Bora.
0: Vamos lá? O que é o futebol, para começar? O que é o futebol? Explica pra gente.
1: O futebol nasceu nas areias de Copacabana por uma proibição, acho que, se eu não me engano, se a memória não falha, 1965, por aí. Por uma proibição de jogar futebol na areia. É, tempo da ditadura e tal. Os praticantes de futebol viram a rede e foram para a rede. E começaram jogar futebol na rede, passando a rede passando a bola por sobre a rede.
0: Certo.
1: Nasceu o futebol. É assim, o esporte que você só não pode tocar a bola com as mãos. E o objetivo, passar a bola por sobre a rede, fazendo com que ela toque no chão do lado do seu adversário.
0: Só pra gente contextualizar, seria mais ou menos parecido com o vôlei, só que com o pé. É isso?
1: Exatamente, definição perfeitíssima, Fabio.
0: É isso então.
1: É isso.
0: Altura de rede, a mesma do vôlei?
1: Não.
0: Muda.
1: Muda. A gente joga com uma rede de 2,20.
0: 2,20,
1: né?
0: Tá.
1: O masculino, 2,10 feminino.
0: Tá, um pouquinho diferente do vôlei ali, pra, só pra entender.
1: E agora a gente tá com uma discussão sobre tamanho de quadra.
0: Certo.
1: Se é 9, se é 8, era 9 por 18. Agora a gente está jogando 16, 8 por 16.
0: Entendi.
1: Para mim foi bom, porque eu sou tiozão, eu tenho que correr menos. Então eu me adaptei mais. No começo eu estranhei, mas depois com o andar da carruagem, como a gente tem bastante espaço aqui, a gente diminuiu faz pouco tempo.
0: Entendi. Então é mais tranquilo agora.
1: Mais tranquilo.
0: Para correr. Para
1: dar mais ali. Eu acho que para a mídia, para o esporte televisivo, ficou mais interessante.
0: Sim. Legal. Agora outra coisa, outra curiosidade, o pessoal de casa pergunta, né? A bola. É bola de futebol? Que tipo de bola que é? É uma bola específica para futebol? O que é?
1: Ela é uma bola intermediária. Ela é mais pesada que a bola de vôlei e bem mais leve que a bola de futebol. Entendeu? E estando na calibragem um pouquinho mais... Ó, ela é um pouquinho mais murcha.
0: Certo.
1: Pra gente ter menos, fazer menos esforço pra trabalhar com ela. E pra controlar melhor, né? Então ela tem a calibragem específica certa pra ser uma bola macia. Pra não doer, pra não machucar quando chapa, né? Não doer no peito, a gente joga sem camisa, né? Pra não doer. Então ela é uma bola macia e ela é intermediária entre uma e outra.
0: Boa.
1: Mas ela... Uma curiosidade daqui da gamelinha, quando nós começamos a jogar aqui, a gente começou com uma bola de futebol.
0: É mesmo.
1: A gente não tinha dinheiro para comprar essa bola, porque ela é cara.
0: Entendi.
1: Né? E a gente começou, depois de algum tempo, que a gente veio começar a jogar com a bola de futebol.
0: Entendi. Pessoal que está em casa também fala o seguinte. Ah, eu tenho aqui uma bola de vôlei, uma bola de futebol. Posso jogar um futevôlei com uma bola dessas? Errado?
1: Não. Como pra forma recreativa? Lógico que não. Qualquer bola é válida. Qualquer forma de
0: jogar?
1: De jogar é válida.
0: Então vale né? Tudo, né?
1: Vale tudo.
0: Mas forma recreativa.
1: Hoje em dia a gente já tem bolas bem mais baratas que você, de altinha, bolas mais baratas que estão muito acessíveis. Mais baratas, inclusive, que a bola de futebol.
0: Uhum.
1: Então, começou com a bola de vôlei. Gostou? Vai continuar? Melhor investir um pouco na bola certa.
0: Já vai pro negócio certo, isso. Né? Já vai pro certeiro. Agora é o seguinte, faltou alguma coisa pra gente falar de regras? Tem alguma regra específica?
1: Tem. São várias.
0: Não pode agressão? Não, essa regra não pode ir pra nenhum lugar, né?
1: Atravessou a rede pro outro lado, cartão amarelo, ponto pro adversário. O jogo é simples. Começa com o saque, ajeita o morrinho. O morrinho, já vou te dar a dica.
0: Certo.
1: Não coloque nunca a mão pra fazer o morrinho.
0: Sempre com o pé.
1: Se você chegar em algum lugar, abaixar, o que ele tá fazendo ali,
0: uhum.
1: Abaixar para colocar a mão no morrinho, você é howler no futebol.
0: Que é o termo?
1: Howler.
0: Que é howler?
1: Aquela coisa do surf, que
0: tá.
1: Aquele cara que não é do não esporte, é não é da área.
0: Tá começando o leigo.
1: O totalmente leigo.
0: É isso,
1: leigo,
0: né? Pronto, pra traduzir pra quem tem caso leigo.
1: Então, galera, já fica a dica, tá? Começou a jogar futebol, vai arrumar o morrinho, sempre aqui, ó. Junta com o pé, tá? Até ficar na altura que você deseja.
0: Boa. Então, essa dica já serve aí pra quem tá começando também. Aqui, tá? Outra coisa, além de tudo isso, faltou alguma coisa? É, tocou na rede, não vale?
1: Não vale. Uma pessoa bitoque.
0: Uhum.
1: A bola bateu na minha coxa e bateu no meu abdômen, meu peito. Também não pode. né? Encostei na rede também não pode. Discussão de bola fora ou bola dentro, tem muito. No futebol é assim, a bola caiu fora, um pouquinho fora da fita, mas a fita mexeu, é considerado dentro a bola.
0: Entendi. Boa,
1: tá? Então... de resto, são regras muito simples, né? Quem acompanha o voleibol vai entender de primeira, agora que viu o jogo já vai entender.
0: Já vai ficar mais familiarizado, né, digamos.
1: Isso.
0: Boa. Agora, além das regras, né, tem também os toques. Não podemos tocar com a mão, mas também tem alguns toques. Chapa, né? Tem alguns toques. Peito de pé existe ali no futebol?
1: Existe.
0: Né? Tudo isso, né?
1: Existe.
0: Peito. Tem uma coisa...
1: Tem uma discussão, Fábio, que alguns professores falam da coxa.
0: Certo.
1: Tem gente que trata a coxa como fundamento e tem gente que trata a coxa como recurso. Tem professores que não gostam de inserir no conteúdo deles o treino da coxa. Eu sou ao contrário. Eu vou usar no jogo, e se eu for usar no jogo, eu treino. Então eu trato como fundamento.
0: Entendi. Agora outra coisa que também a gente vê que utiliza muito, né, no futebol, peito, ombro. Né?
1: Esse ombro
0: usa bastante. Existe algum tipo de trabalho? Tem fortalecimento?
1: Sim,
0: tem que ter isso.
1: Com certeza. Além do trabalho técnico de dentro de quadra, de melhoria do movimento, do gestual, né? Técnico, a gente trabalha fora na academia, a gente recomenda, passa uma sequência de treinos específicos para que a pessoa seja apta a executar o movimento sem trazer consequências futuras de problemas de coluna, por exemplo. Tem muita gente que dá aquele peito fazendo muito movimento de coluna. O movimento repetitivo errado ou não errado, mas repetitivo, vai te trazer consequências a longo prazo. Então a gente, na aula, no olhar técnico, a gente consegue identificar isso e corrige para que a pessoa não venha a se lesionar futuramente.
0: Boa. Então é o seguinte, falamos de tudo, certo?
1: Eu acho que é.
0: Acho que é isso,
1: aprendemos,
0: né?
1: A...
0: Legal. Agora a gente vai fazer a prática. Eu queria que você passasse para mim exercícios antes de ir pro jogo. Pode ser?
1: Pode.
0: Um treininho. Chapa, o peito, cabeceio.
1: Eu vou passar para... Você vai executar?
0: Vou executar. Pode ser?
1: Pode. Deixa eu te mostrar antes. Eu quero, claro, que você jogue... Fica aqui na minha frente. Você vai jogar a bola aqui para mim.
0: Certo.
1: E eu vou te mostrar como executar a chapa. Primeiro, através do meu exemplo. E depois eu te explico... Quais são os movimentos que você tem que fazer para executar?
0: Boa.
1: Você vai jogar uma bola aqui e eu vou chapar para você.
0: Beleza.
1: Bora lá. Isso é uma chapa.
0: Ela é pro alto.
1: Sempre. Você é perspicaz no esporte. Você já percebeu. Quando eu falo chapa, joga de novo, só que segura e eu vou te dar uma chapa de futebol. Essa é do futebol. Fechou?
0: Tá.
1: A do futebol é aquela que eu te mostrei primeiro.
0: Boa.
1: O que você precisa saber? Vou executar a chapa com a perna direita. Eu vou colocar a minha perna base da esquerda um pouquinho para frente. Vou flexionar ela um pouquinho. Vou girar um pouquinho o quadril. Vou rotacionando meu quadril, eu tiro meu pé do chão, equilibro e volto, usando meus braços como pêndulo. Para usar pro gesto ficar mais bonito e mais ergonômico, porque usando o braço eu consigo me equilibrar.
0: Entendi.
1: Fechou?
0: Beleza.
1: Agora eu vou jogar para você e você,
0: levando
1: em consideração as informações que eu te dei, vai tentar executar.
0: Tá.
1: Fechou?
0: Tentar
1: não, que você vai executar.
0: Vou tentar executar. Chapa então de futebol.
1: Chapa de futebol.
0: Tá.
1: Fechou? Bora.
0: Passinho
1: lá.
0: Pro lado.
1: Não,
0: não precisa.
1: Eu vou jogar ela, eu vou facilitar o máximo pra você,
0: lá.
1: Ó, ela vai cair aí no teu pé.
0: Boa, é só pra sentir o peso da bola.
1: É
0: sentir o peso da bola.
1: Você viu que faltou força.
0: Tá.
1: Agora você já vai adequando. Bora, mas o gestual tá perfeito.
0: Beleza, vamos lá.
1: Vai? Vambora. Isso, só que a gente tem que trabalhar assim. Eu dei aqui e você vai devolver pra mim.
0: Tá bom.
1: Não pode sair um
0: Beleza,
1: pouquinho, então
0: pegou.
1: Calibra de novo. Vambora. Isso, agora dá mais altura.
0: Agora...
1: É. Parece fácil, né?
0: Parece facinho. Olha.
1: Vamos.
0: Vamos.
1: Põe essa bola pra cima. Põe essa bola mais bonitinha pra cima. Aí. É isso. No futebol, tudo que a gente trabalha do lado direito, a gente trabalha do lado esquerdo. Então, porque a gente tem que usar os dois lados. A bola está na esquerda, até tem a chilena, eu defendo a chilena, mas eu não recomendo. Se está do lado direito, muito mais fácil você defender da direita. Se está do seu lado esquerdo, muito mais fácil você defender
2: a esquerda.
1: Com a esquerda. Então, levando em consideração as mesmas explicações que eu te dei para a direita, inverte e vale para a esquerda.
2: Mas sabe que a minha esquerda é só para subir no ônibus, né?
1: Ainda bem que você tem ela, né? Porque tem gente que chega aqui e a esquerda dá trabalho.
2: Essa aqui é só para subir no ônibus.
1: Mas leva em consideração o que eu te falei. Tá. Perna direita à frente, tá. Rotaciona o quadril, não abaixa. Tá. Não. Isso. Elegante. Uh-huh. Elegância.
2: Boa.
1: Certo?
2: Vamos lá.
1: Na perna esquerda.
2: A esquerda vai ser um show. Se a direita for um show de horrores, né, John? A esquerda.
1: Bora. Vai. Vamos. Eu preciso de altura, tá?
2: Sabendo, a esquerda.
1: Altura e direção. Certo? Vambora.
2: A esquerda já não.
1: Vamos. Altura e direção.
2: Olha, a esquerda não vai. É um show de horrores.
1: Mas a gente vai fazer ali um treininho. Quando você fizer junto com a rapaziada, eu vou te convidar para fazer esse treino aqui junto com a rapaziada. Você vai pegar uma intimidade maior e aí você vai ver que o movimento sai mais fluido, menos preocupante.
2: Boa.
1: É que eu tô te pressionando porque eu quero a bola... Eu quero que você faça o movimento correto. Além de fazer o movimento correto, eu ainda quero que a trajetória da bola seja perfeita.
2: Entendi.
1: Pressiona um pouquinho, entendeu? No começo é mais difícil. Mas na aula, a gente vai fluir perfeitamente.
2: Beleza, então vamos para aula. Fechou? Então vamos fazer o seguinte, vamos para aula agora. E da aula depois a gente vai ter um joguinho.
1: Sim.
2: Pra gente
1: isso.
2: Uma soltada, uma colocar
1: em prática. A intenção da prática dos fundamentos é colocar você em jogo.
2: Vamos fazer isso.
1: Fechou?
2: Vamos fazer isso, então.
1: Bora?
2: Então vamos lá.
1: Eu vou convidar a rapaziada para vir para cá.
2: Beleza.
1: E a gente organiza aqui um treino rapidinho
2: então
1: para
2: é
1: vocês.
2: Isso. Vamos lá, professor. Quando você convida lá o pessoal, a gente vai fazer o seguinte. Intervalo, a pausa rápida. Só vou tomar uma água e eu já volto para a gente fazer esse treino. E depois, aquele joguinho esperto aqui de futebol no Gamelinha. Bora!

0: Olá, tudo bem? No programa desta semana vamos falar sobre democracia, política, fiscalização dos recursos públicos, o poder de fiscalizar. Recebemos o conselheiro vice-presidente do Tribunal de Contas do Estado de São Paulo, Dimas Ramalho. Conselheiro, qual o destaque da nossa conversa, na sua opinião?
1: Bom, acho que tudo foi importante. Primeiro, o papel do Tribunal de Contas na fiscalização. O papel preventivo do Tribunal de Contas. Como o Tribunal de Contas pode prevenir, antecipar eventuais erros do gestor público nas várias instâncias. E também, evidentemente, por estar numa casa democrática, plural, legislativa, falamos muito sobre instituição, a importância de você preservar as instituições do Brasil. E, finalmente, o grande responsável por tudo isso, que é quem? O cidadão. Você que assiste, que vai acompanhar esse programa, que está muito bom.
0: O Alesp Conexão vai ao ar neste final de semana. 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

0: Galera, estamos de volta com a TV Alesp. Fabio, eu vou explicar o treino, ok? E você vai executar comigo agora. A galera vai te ajudar. E aí eu quero, em 10, 15 minutos, ver você jogando futebol.
1: Beleza.
0: Perfeito?
1: Vamos lá.
0: Ó, vamos aí, escolhe as dupinhas, escolhe os cones aí. Fabio, você vai ficar comigo aqui, ó. Ok? Aquele treino que eu te falei. Você quer que eu demonstre ou você... Isso. Esquerda. Ok? Não, deixa... Do primeiro modo que você correu, ó. Fechou? Vambora? Lembra que eu te falei da altura. Eu preciso de altura. Mais tranquilidade para bater na bola. Isso. Bora. Bora, fica aqui, tio. Aí, Fabio, excelente. Bora. A esquerda tem que dar mais altura. Boa. Bora. Bora lá, Fabio. É. Segura. Bora. Lembra que o Tito te falou? Ó, eu te coloquei no primeiro, perna da base é importante, tiro do quadril, tá? E braço. O tronco vai ficar sempre ereto. Olha aqui pra mim, ó. Fechou? Bora. Esquerda é a mesma coisa. Perna da base, tiro do quadril, peguei. Joga aqui na minha esquerda, tia. Fechou? Jogar a bola. Isso. Aí eu vou te falar. Execução perfeita. Tá? Agora eu vou te dar o segredo. Não tire o pé do chão andando. Nem apontando o joelho para frente. Você vai tirar o pé, deixando a sua perna mais ou menos 90 graus. Pegando a bola de baixo para cima. Controlando. O Tito falou uma coisa certa para você. Não chicoteie a bola. Leva a bola. Olha a calma com que ele bate na bola, ó. É isso. Fechou? Bora lá. Joga pra ele, vai, diga. Vamos ver. É o que eu te falei, não leva a ponta do joelho. É. Eu preciso que você dê altura. Se você não der altura, a gente não joga. Melhorou, mas tem que ser mais alta ainda. Segura um pouquinho, correção. Importantíssimo. Põe a mão aqui no meu ombro. Dá sua perna. Se ela pegar aqui, você não consegue.

0: galera, que nota o Fábio merece.
1: Aí, ó, foi já.
0: Foi muito bem.
1: Você viu só?
0: Eu quis terminar como a gente termina nossas aulas. Nós nos reunimos aqui no centro da quadra.
1: Vem cá, todo mundo aqui atrás, ó.
0: Eu faço a conceituação dos acontecidos na aula, do que eu observei, das melhoras possíveis de cada aluno, entendeu? E, enfim, se eu fosse fazer isso para você, eu acho que mais umas 3-4 aulas você já está apto a vir jogar com a gente.
1: Sensacional, Maurício. Fechou? Antes de mais nada, quero te agradecer por receber a gente tão bem. Explicação perfeita, deu para aprender bem, quem está em casa também, certeza que aprendeu. E parabenizar você pelo projeto, que a gente viu que realmente que toda a galera aqui é uma família, todo mundo já acolhe a gente bem, se sente em casa aqui mesmo, como o Jairo falou, como você falou. E, cara, tenho certeza que a gente vai, eu vou levar isso como aprendizado pro resto da minha vida, essa aula de futebol aqui hoje.
2: Legal, moleque.
0: Agradecer a TV Alesp, agradecer a
1: Silene,
0: nossa produtora, que fez
1: a ponte,
0: essa,
1: né?
0: Ponte entre nós. Agradecer você, agradecer
1: o Jonathan
0: pelo trabalho, pelo brilhante dos meninos que estão na contenção, Paulo. Chiquinho, Paulo. Obrigado, valeu, parabéns. E agradecer a minha galera que se dispôs a vir aqui hoje. Muito obrigado, menino, muito obrigado.
1: Claro, agradecer. Fechou? E é isso. Hoje, a nossa aula, nosso Alesp Sports foi sobre futebol. E eu quero saber qual que vai ser o nosso próximo desafio. Fique com a imagem, então, do Jonathan Punha e essa brilhante... Vamos falar brilhante, né? Vamos valorizar nosso passe. E essa aula maravilhosa de futebol aqui, direto da Zona Leste da capital paulista. Forte abraço, até semana que vem.
0: Valeu. Obrigado.

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0: Olá, tudo bem? Seja bem-vindo, seja muito bem-vinda. No programa de hoje vamos falar sobre democracia e recursos públicos. Conversa que é formado pela Faculdade de Direito do Largo São Francisco, a USP, foi membro do Ministério Público do Estado de São Paulo, ingressou na carreira de promotor de justiça em 1980 e em 1994 tornou-se procurador de justiça. É coordenador dos cursos de pós-graduação Lato Sensu em Direito da Uninove e ainda construiu uma carreira política que soma 3 mandatos de deputado federal e 3 mandatos de deputado estadual. Araraquara, sua casa, o seu domicílio eleitoral. Acumulou também experiências de gestão no Poder Executivo do Estado e da capital paulista. Em agosto de 2012, tomou posse como conselheiro do Tribunal de Contas do Estado de São Paulo e foi eleito presidente da instituição para os exercícios de 2016 e 2022. Em agosto deste ano, lançou mais um livro, seu novo livro, Década Contada, Registros de um Conselheiro, que reúne artigos com análises, reflexões sobre temas e acontecimentos que marcaram este período e seguem presentes no debate atual. Conselheiro, vice-presidente do Tribunal de Contas do Estado de São Paulo, Dimas Ramalho, é o nosso convidado de hoje. Conselheiro, muito obrigado pela sua presença aqui conosco, essa felicidade aqui para a TV Alesp.
1: Obrigado. Eu que estou feliz aqui estar na TV Alesp, essa televisão que eu vi nascer aqui. Eu que fui parlamentar nessa maior assembleia do Brasil e participar de um programa nesse momento de muita retomada, desenvolvimento da TV Alesp, amplitude, de um canal democrático. Então, estou muito feliz de voltar à Assembleia e à TV Alesp.
0: Nós que estamos felizes em recebê-lo. Me acompanha para esta conversa Beatriz Moreno, repórter aqui na TV Alesp. Bia, obrigada pela presença.
2: Obrigada, Pri. Sempre muito bom participar da Alesp Conexão, especialmente falando sobre o Tribunal de Contas, que eu adoro.
0: Acho que todos nós, né?
1: Bom.
0: A missão: fiscalizar e orientar, por meio da atuação preventiva e corretiva e da avaliação de atos e resultados, para que os recursos públicos sejam aí, né, observados e também entendidos e colocados em prática para a vida do cidadão. Eu começo perguntando para o senhor, ao longo destes 10 anos, quais são os desafios que o senhor enfrentou e enfrenta, e como é que a gente pode dizer as contribuições para o telespectador entender bem da sua vida como parlamentar que o senhor traz, trouxe e aplica hoje no trabalho do Tribunal de Contas?
1: Tribunal de Contas, nesse momento da minha vida, significa um acúmulo de experiência que eu tive como parlamentar durante muitos anos, que tive como promotor de justiça no executivo e agora como julgador das contas. Agora, tudo isso leva você a olhar as contas públicas, o trabalho do tribunal, numa visão muito mais ampla do que simplesmente verificar as contas no dia a dia. O Tribunal de Contas, para mim, não foi que eu caí de paraquedas lá. Aliás, ninguém cai de paraquedas em lugar nenhum. Foi uma construção que eu fiz da minha vida. Em determinado momento, a Assembleia Legislativa me aprovou, o governador me nomeou, porque eu fui para o tribunal representando da Assembleia Legislativa de São Paulo. Aliás, com apoio quase que unânime, da Assembleia. E é fundamental, quando chega no tribunal, que você possa aproximar o tribunal das pessoas para entender a função do tribunal. Porque nós somos ilustres desconhecidos ainda. Somos ilustres desconhecidos. Eu ando muito por São Paulo, dou aula, palestra. O fato de eu ter sido parlamentar há tanto tempo me faz nunca perder essa questão de contato com a população. Eu nunca me recuso a uma entrevista, atender a imprensa. Eu acho que é uma obrigação não só do conselheiro, de qualquer homem público. Qualquer pessoa pública, como o nome diz, é pública. Tirando a questão pessoal, que não interessa para ninguém, agora as questões relativas à política, ao seu trabalho, devem ser permanentemente transformadas em notícias, em informação. Então, o Tribunal de Contas hoje, ele se coloca como órgão que visa coibir erros, digamos assim. Eu, quando tomei posse, eu falei, olha, eu estou deixando o parlamento, indo para o Tribunal de Contas, que na Constituição faz parte do parlamento também, né? Mas eu não sou médico legista. Eu não quero chegar aqui e quando a conta não deu errada, a obra não deu certo, o médico legista vai verificar qual foi a causa mortis. Não, não interessa isso para mim. Eu disse na época, eu quero ser médico generalista, de família. Ou seja, que previne as doenças e previne os erros. E, portanto, o Tribunal de Contas hoje, na atual circunstância, ele antecipa os eventuais erros, ele exerce um caráter pedagógico profundo. Nós temos cursos frequentes, temos escola de contas, temos ciclos de debate o tempo inteiro. Ou seja, temos um mestrado importante para os funcionários, temos um plano de cargos salários, porque fundamentalmente, você deve apostar no seu corpo funcional. Se você tiver um bom resultado com os funcionários, ele trabalhar tranquilo, ele vai produzir mais. Então, Tribunal de Contas, hoje, no meu ponto de vista, seria um indutor de políticas públicas. Por quê? Porque onde tem dinheiro público, o tribunal está lá, seja no legislativo, no judiciário e no executivo.
2: Beatriz? Conselheiro, o senhor tem muitos anos de vida pública e é claro que isso com certeza contribuiu com o seu papel dentro do Tribunal de Contas. Mas eu também acredito que essa experiência traga também um peso ainda maior para a necessidade de cooperação entre as instituições públicas, né? E quando a gente pensa no Tribunal de Contas, a gente sabe que ele, como o senhor bem disse, não está ligado ao judiciário como a gente imagina, está ligado ao legislativo. Então, qual que é a importância de pensar nessa cooperação entre os poderes para garantir que a gente tenha o máximo de lisura quando a gente pensa nas contas públicas?
1: É fundamental que cada um fique no seu quadrado. No Brasil, e vou entrar nessa questão porque não tem como fugir, o problema é que o legislativo quer executar, o executivo quer legislar, o judiciário quer fazer tudo. Entendeu? Isso não pode acontecer. Olha, demorou muito tempo para que Montesquieu nos ensinasse a divergência das ideias, os poderes, separação. Eu defendo, como conselheiro, uma ação em conjunto entre o Tribunal de Contas, o Legislativo, através de CPMIs, etc., o Judiciário, Ministério Público, Defensoria, Procuradoria. Tá certo? Porque se você não fizer essa integração, você não chega a um denominador comum. Eu digo sempre que quem faz coisa errada é organizado. E quem combate o crime organizado, as quadrilhas organizadas, muitas vezes são desorganizados. Eu fui, falando da Assembleia uma vez, presidente da CPI do crime organizado na Assembleia de São Paulo. Foi uma experiência fantástica, deu muito trabalho. Durante alguns anos eu fiquei preocupado até. Mas a vida continuou. E dizia exatamente isso, há 30, 25 anos atrás. Olha, para combater o crime organizado, é preciso organizar. Mas que o promotor seja promotor, que o juiz seja o juiz, ou seja, que ele não queira fazer o papel do promotor, que o delegado assuma a função de polícia judiciária, que a polícia militar exerça a função de polícia ostensiva e que as defensorias e procuradorias assumam a sua parte. O que acontece no Brasil é que todo mundo quer fazer tudo hoje. O Supremo se transformou hoje em quarta instância. A pessoa perde na Câmara e no Senado, vai para o Supremo. E depois reclama que o Supremo põe a mão em tudo. O cara parlamentar federal dizia, pessoal, vamos resolver a questão aqui na nossa casa. E quem perdeu vai para outra votação. Porque ninguém perde sempre e ninguém vence sempre. O Tribunal de Contas tem que ter uma visão propositiva. E, sobretudo, se abrir para a população. Você se lembra que havia uma PEC 37 que queria acabar com o poder do Ministério Público? Pois bem, por que que não acabou? Porque houve uma reação popular. Tá certo? Vieram logo depois das manifestações de 2013, que mudou essa questão de participação popular. Então, o Tribunal de Contas, para ele ser referência, ele tem que se colocar como órgão à disposição da sociedade. É por isso que nós temos televisão, nós temos. Foi o primeiro tribunal do Brasil, um dos primeiros a fazer audiência por videoconferência. E eu que levei, porque eu votei como parlamentar a possibilidade de videoconferência de presos. interrogatório, depois videoconferência. E eu perguntei, por que que não podemos fazer videoconferência com advogado do interior de São Paulo para poder participar das audiências? E fizemos. Quando veio o Covid, nós estávamos preparados já para isso. Então, o Tribunal de Contas tem que se abrir para a população, tem que ser pioneiro nas iniciativas de mostrar ferramentas para que a população possa acompanhar o Legislativo, o Judiciário, o Ministério Público. Nós temos hoje a Lei de Acesso à Informação, que você tem que obrigar os municípios, o Estado, a serem transparentes nas suas contas. Nós temos vários painéis, como quanto custa as câmaras municipais, as obras paradas em São Paulo, municípios e no Estado. Ou seja, nós damos a ferramenta para que a população possa exercitar a cidadania. Porque nós não vamos ter o fiscal em cada esquina, pessoal. Isso é irreal. E numa democracia, que é a que eu defendo, que é a linha que divide a gente, eu tenho uma linha na minha vida. Qual que é? Democracia. Me lembro que eu vivi o final da ditadura. Eu fui presidente do Centro Acadêmico 11 de agosto, lá em São Francisco, entendeu? Me lembro que você não podia falar, que nós estamos falando aqui, que tinha cassação de mandatos, tinha senador biônico, coisas que ficaram na história. Eu defendo democracia. Democracia é informação. É o direito das pessoas serem informadas. Por isso a importância, inclusive, de programas como esse.
0: Doutor Dimas, a gente está num período muito próximo à eleição e muitas pessoas acreditam e ainda têm essa ideia de que o momento do voto termina ali o poder, né, da fiscalização, sendo que é a partir do voto que inicia, né? E o povo, acredito eu, é o primeiro fiscal, né, de onde esse dinheiro público ele é implementado, para onde ele é destinado. Eu queria ouvir do senhor essa importância e também, já ouvindo da sua experiência, como é que a gente pode dizer que, por exemplo, uma obra de milhões, ela não apresentou o resultado esperado? Esse erro, ele está no planejamento, na estrutura, e a gente sabe muito bem que o trabalho dos senhores, principalmente de alguns anos para cá, é principalmente explicar e ensinar para essas instituições a forma correta, como o senhor já antecipou, de que o Tribunal de Contas, ele não quer achar o problema, ele quer muito antes disso orientar para mostrar para que não exista esse problema.
1: Bom, 76% da população brasileira, vou repetir, 76% não sabem quem votou para deputado federal. É possível isso? Pode isso, Arnaldo? Não
0: Pode.
1: pode. Pode. Sabe por quê? Porque a pessoa sempre fala assim: eles fazem errado, eles me perseguem, eles prejudicam o Brasil. Eles quem? Então você que vota e que vai embora para casa é responsável. Deputado federal, muitos anos. Ninguém entrou pela porta do fundo lá, não entrou. Entrou pelo voto direto, secreto, que você votou e hoje você fala que não sabe quem votou. Agora, quando sobe o imposto de renda, quando a escola do teu filho fica cara, quando o transporte público não tem na tua cidade, quando acaba a energia na capital e fica 15 dias sem ter energia no teu prédio, que você não consegue tomar banho e descer do teu prédio, aí você reclama. Cadê os políticos? Ah, você votou nele. Você escolheu o teu político. E aqui, eu não estou dizendo para você votar A, B ou C. Estou dizendo para você escolher bem e acompanhar a vida da pessoa. Uma vez eu fui num evento e perguntaram: político fica rico? Falei, fica. Mas por quê? Mas, se ele casar com uma pessoa rica, se ele ganhar na loteria, ou herança. Só assim. Porque a vida pública não deixa ninguém rico. Você pode ter um padrão de vida bom, vai educar teus filhos, vai ser uma classe média. Agora, desconfie de quem muda de padrão de vida pela atividade pública. É só verificar. E quem que toma conta disso? O nosso vizinho, nossos conhecidos, parentes. O eleitor tem que tomar conta disso. Nesse momento eleitoral que o Brasil passa, polarizado, difícil, que a gente liga a TV e vê muitas vezes um filme de horror acontecendo. Você se lembra na caça, no afastamento da presidente Dilma? Aquele pessoal falava, falava, você fala: meu Deus, olha o Congresso. Olha, o Congresso é o retrato do Brasil. Você se lembra agora no julgamento do Supremo? Muita gente ficou horrorizada. Ué, mas ele representa o Brasil. Então, eu sugiro para as pessoas no Brasil aproveitar esse momento e para fazer uma discussão com a sua família, com os amigos, está certo ou não? Não votar pelo impulso, pelo ódio. Nós estamos vivendo uma realidade que as pessoas votam por menos rejeição. Ah, o meu rouba menos que o seu. Pô, peraí, como assim? Quando você fala, ele errou, a pessoa, ah, mas o teu também errou. Mas, meus amigos, você não tem que votar no que errou menos, você tem que procurar votar em quem não vai errar. Agora, claro que pode ter erro, claro que pode, mas não pode ser doloso. Ou seja, não pode ter um erro que você contribui intencionalmente para acontecer. Agora, volto a repetir, você tem que ter acesso à informação. Mário Covas, governador de São Paulo, do qual fui secretário de habitação, ele me dizia uma coisa: Dimas, o eleitor sempre sabe como votar. O que falta para ele é informação. É como você fala, ah, a população não gosta de música popular brasileira. Tá bom, mas ele tem acesso à música popular brasileira? Ah, o eleitor não gosta de ler um livro. Mas ele tem acesso a livro. Quantos anos faz que ele passou numa escola pública e não ensinaram a ler direito, a orientar para ler um jornal, como nós tivemos a oportunidade de fazer? Eu sou filho da escola pública, desde o primário antigo até a universidade. Claro que hoje é diferente, inúmeras escolas, oportunidades, mas uma coisa não mudou. A pessoa tem que ser cidadão, cidadã. Significa o quê? Que ela tem que ser sujeito dos seus direitos. É claro que ela debate com todo mundo. E vou repetir uma coisa que eu tenho falado muito. A política não é guerra, pessoal. Não é guerra. Guerra é uma coisa, política é outra. A política, você briga com ideias, não com as pessoas. Eu canso de ver famílias brigando, amigos brigando. Depois chega o Natal, tem que fazer uma DR para ver se vai tudo no mesmo lugar. Vamos parar com isso. Quer dizer, porque as eleições acabam, mas a vida continua. E um detalhe principal hoje também. Nós vivemos hoje um mundo virtual. Todo mundo fica valente na frente do computador, do tablet, do celular. Mas é valente virtual também. Ele acha que ninguém vai saber aquele que falou. A internet não pode colaborar com a violência, com o preconceito, com o tráfico de crianças, com o lenocínio. Enfim, não pode colaborar para que haja suicídio de adolescentes. Ah, mas isso é censura, não é censura. O que é crime na vida real é crime na vida virtual. Sabe que a população hoje vive num fuso horário. Ela não sabe mais o que é virtual e o que é real. É como se fosse um fuso horário. No virtual, ninguém fica doente, é o melhor ângulo. Segunda-feira é um dia maravilhoso para todo mundo, entendeu? Quando acaba domingo à noite, ninguém fica um pouco deprimido. Ah, é normal. É, a pessoa está no peso ideal, comida boa, viagem boa. Sim, esse é o mundo virtual. Agora, o mundo real é diferente. O mundo real é família, é emprego, são as contas que chegam, a corrupção, a violência, é o celular roubado na esquina da Assembleia. Essas são as coisas reais. Hoje, as pessoas não perseveram mais. Um tempo atrás, você ficar 40 anos numa profissão, a pessoa falava, nossa, que bom, né? Teu pai ficou 40 anos. Hoje você fica 5 anos, zona de conforto? Onde já se viu? Exatamente. Não tem ousadia mais? Vai morrer aí?
2: Tá com medo?
1: Tá com medo de ousar? Não. É que você pode ser feliz ficando no lugar que você tá. Tá certo? Então, são experiências novas. Esse tipo de proposta, nós levamos no tribunal também para fora. Nós temos uma brigada da saúde mental no tribunal, que as pessoas caminham pelo estado de São Paulo, caminham pelo tribunal, verificando as pessoas. Porque hoje, a questão mental é muito importante. Se a pessoa fica quieta, sem conversar, silenciosa, tem que perguntar para ela o que aconteceu. O que aconteceu? Por isso impacta a vida das pessoas. Por quê? Tudo é muito rápido, tudo é muito exagerado, tudo é muito urgente e tudo muito provisório. A pessoa te manda uma mensagem no WhatsApp. Você demora um segundo, não vai responder? Exatamente. Coloca 40 perguntas. Pô, pessoal, a vida não é assim. Ah, tá dizendo, não, é assim. Não, não é assim. Não é assim. Tá certo ou não? A vida tem que ser pensada. Por mais que a gente tenha pressa, e nós temos pressa, eu sou um cara super apressado, sempre fui, desde garoto, Nós temos que, nesse momento, refletir um pouquinho. E você falou bem, momento eleitoral é momento de reflexão. Não votar, ah, vou votar. Não. É obrigatório votar, mas mais que obrigatório, é um direito que você tem. Escolher um candidato a presidente, a governador, senador, deputado federal, estadual, e cobrar depois que ele cumpra aquilo que ele falou. Eu estava ouvindo o programa eleitoral ontem, eu queria um país que fosse realizar tudo o que falaram. É tão bom, né? Meu Deus, tudo certo, tudo vai acontecer. Não vai ter fila, não vai ter sofrimento, não vai ter falta de vaga, não vai ter falta de remédio, o ônibus com ar-condicionado, o trânsito maravilhoso, a violência não vai existir. Tá bom, isso é o que nós queremos. Agora, isso tudo vai ser definido nas eleições. E essa casa aqui, a Lespe, é uma casa padrão de democracia, que aqui convive todas as correntes. O executivo é democrático, sim, mas onde que a diferença se acentua? É na Assembleia Legislativa e no Congresso Nacional.
2: Bia? Conselheiro, o senhor trouxe um dado alarmante, né, sobre esse déficit na atenção dos brasileiros em relação aos candidatos que elegem. Quando nós falamos em órgãos como os tribunais de contas, como o Supremo, em que os atuantes ali não foram escolhidos diretamente pela população, o senhor diria que essa atenção deveria ser ainda redobrada? Porque nós estamos falando de cargos que são mais duradouros, né? Um pouco diferente dos cargos quando a gente fala de cargos políticos, propriamente ditos.
1: Excelente pergunta, porque os cargos são vitalícios. Não, não é vitalicidade que nem o Papa, tá certo? Quem é católico, que fica até morrer, não, não é verdade. Alguns acham que vão ficar, sabia? Não. Alguns deputados, ministros, senadores, conselheiros, né? Acham que vão ficar pro resto da vida. Não, porque assumi o poder, agora ninguém me tira. Não é verdade, não é verdade. Se a vida é transitória, imagine um cargo político e quanto maior menor o poder, maior é a placa, inclusive. São os pequenos ditadores que infelizam a vida dos funcionários e da gente, né? No Tribunal de Contas nós temos uma ouvidoria da mulher, criamos, que é importante. Para quê? Para saber se tem algum assédio moral, sexual, etc. Nós temos também a ouvidoria para a população como um todo passar a informação para nós. E nós respondemos. Nós temos um aplicativo chamado Fiscalize para o TCE. A pessoa baixa, ou como diz um amigo meu, abaixa, tá certo? É baixa, pessoal. No seu aparelho, filma e manda para nós. Nós daremos respostas. O que tem de obra que começou e não acaba? Ponte que sai do lugar nenhum e vai para lugar algum? Escola que não acaba? A pessoa se forma, cabelo branco, se torna avô, e a escola que ele queria estudar não estudou. Posto de saúde, UBS hoje, eu falando posto de saúde, é que o pessoal sabe mais, que não tem término, que tem goteira. Isso tudo é resultado de uma política pública equivocada, tá certo ou não? Então, é preciso atenção para as pessoas que ocupam cargos vitalícios, que ficam até 75 anos. Então a pessoa entra com 35 e vai ficar 40 anos. A pessoa entra com 40, vai ficar 35 anos. Não pode, se ela não tiver um controle social. Tribunal de Contas e Supremo é a questão de freios e contrapesos. Freios, check and balance. Que significa o quê? Que você vai ter um controle social disso. Para ir para o Supremo, você tem que ser indicado pelo presidente, passa pelo Senado, tá certo? E depois você finalmente é nomeado pelo presidente. A grande questão do Supremo são as audiências públicas, de interrogatório deles, de que eles vão colocar suas posições. E aí você vê no Brasil, infelizmente, que não cumpre aquele papel que deveria cumprir. Estados Unidos, alguns indicados nem foram para a sabatina. No final do governo Obama indicou uma juíza que não foi, não chegou a ser nem sabatinado no Congresso. Aqui no Brasil, é preciso que haja um controle social pós-indicação. Você disse bem, Beatriz. A pessoa vai ficar 30 anos lá. Você tem que saber como é que funciona, como é que faz, qual que é o tipo de papel que ele tem, qual que é o tipo de atuação que tem o tribunal, o que que interfere na tua vida. Porque aí você fica meio oculto, né? Você não disputa votos. Porque quem disputa voto, como eu disputei, cada 4 anos você tem que colocar um escrutínio popular. Aí você vai se colocar. Não existe maior concurso do que o concurso da urna. É difícil. Eu prestei alguns concursos públicos difíceis, mas o concurso da urna é muito difícil, que a pessoa te olha, te observa, analisa a tua vida, a tua família, teus amigos, se você usa óculos, se você não usa, o que que você falou há 30 anos, onde é que você estudou? Isso de 4 em 4 anos muda muita gente. Muitas pessoas falam, ah, não vai mudar nada. Sim, muda sim. De cada Câmara Federal para outra, você muda 60%. Agora, mudar de deputado não quer dizer que você muda de atividade, muda de conceitos e muda de posturas. Quem vai fazer mudar a postura e conceito é a sociedade, se inteirando, sendo politizado. E fazer política não é ser chato, pessoal. Porque muita gente fala, ah, é claro, sábado à noite está com a tua família, com os amigos, com a namorada, você não vai ficar discutindo, olha, o que que você acha? Não, mas a política tem que fazer parte da nossa vida. Eu sou filho de prefeito, sou neto de políticos, sou sobrinho, tá certo ou não? Na minha casa sempre teve discussão política, mas não era chato, entendeu? Por isso que eu me enveredei por esse campo, por esse campo. Então, prestar atenção em quem é vitalício. Prestar atenção em quem foi escolhido pelo Congresso, pelo Senado, pela Câmara, a saber, TCU, Supremo, STJ, TJ, sabe, esses cargos que a pessoa presta concurso, mas depois, em última instância, há uma correlação de forças entre os poderes. Porque aí, se você não jogar luz em cima, você deixa a pessoa escondida, só que essa pessoa tem muito poder. Muito poder que interfere nas nossas vidas.
0: A gente vai para um rápido intervalo, é rapidinho, não saia daí, voltamos já já.
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5: 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A orientação também reforçou o uso correto das vagas reservadas para idosos e pessoas com deficiência. Nesse espaço existe identificação visível no veículo.
6: What?
5: Quando alguém ocupa mais espaço do que deveria, o transtorno sobra para todo mundo. E atenção, estacionamentos irregulares podem gerar sanções legais e administrativas. Respeitar a vaga também é respeitar as pessoas.
0: Já estamos de volta. Eu falei que era rapidinho, né? Porque no programa de hoje vamos e estamos falando sobre democracia, política, fiscalização dos recursos públicos, o poder de fiscalizar. Essa conversa que não parou aqui no intervalo, porque a gente tem que aproveitar aqui a presença do conselheiro vice-presidente do Tribunal de Contas do Estado de São Paulo, Dimas Ramalho. E agora a gente continua com a participação de vocês. Continue aí na audiência pela TV ou pela internet. Doutor Dimas, entre as minhas anotações aqui, que são muitas, e como eu falei, a gente tem que aproveitar a sua presença aqui. Eu queria entender um pouco mais e também dividir com o telespectador como é que a gente pode explicar até onde vai, onde deveria ir a atuação do Tribunal de Contas em relação ali às cidades, à administração dos governos. Porque muitas vezes a gente ouve de alguns eleitores ou até mesmo da população que não é tão bem informada. Ah, mas o Tribunal de Contas, como ele fiscaliza? Mas não é o governante que manda? Mas como assim? Como que funciona? Ele vai olhar a planilha e ele olha.
1: Exatamente. É uma questão que chama o Tribunal de Contas, que é o dinheiro público. Onde tiver um real de dinheiro público, o tribunal tem que estar presente. Em São Paulo, o tribunal está em todos os municípios, todos. Nós verificamos o quê? As contas do município, se o prefeito e o governador aplica os índices constitucionais na saúde, na educação, se paga precatório, se não exorbita o índice de comissionados, de funcionários, se passa do Odécimo para a Câmara, ou seja, se passa a verba que deve ser para a Câmara dos Vereadores. E, então, o tribunal verifica anualmente as contas dos municípios. E qualquer cidadão pode dar informação para o tribunal. Volto a repetir, é muito importante. Se você é um cidadão que tem dúvidas, que tem denúncias e que tem elogios também, né? Não é só coisa ruim que acontece. Acontece muita coisa boa, pessoal. Você pode mandar para o Tribunal de Contas pelas nossas redes, que estão aí, que estarão logo após aqui o programa, que você pode entrar em contato conosco. O que nós verificamos? Sempre atento ao artigo 37 da Constituição Federal. Artigo 37, que fala sobre os princípios da administração pública, que são quais? A legalidade, a impessoalidade, a moralidade, a publicidade e a eficiência. Se você se atentar para esses princípios, você não vai errar na administração. Porque a legalidade diz que quem atua no poder público só pode fazer o que a lei permite que você faça. Diferentemente na iniciativa privada, que você faz aquilo que a lei não proíbe, você pode fazer, na pública não, só pode fazer aquilo que a lei diz para você fazer. Segundo, impessoalidade. Você não pode dar obra com um amigo, porque é teu amigo. Você não pode dar obra sem licitação, por isso que tem licitação. Quer dizer, não adianta você fazer uma administração com a sua família, como diz um amigo meu. Mas é de confiança, claro, a mãe é de confiança. Uhum. Mas não, publicamente, vendo uma república. República é o seguinte, não tem relações pessoais. E também da impessoalidade. Você não administra um município, um estado, um país, pelas relações pessoais. Você administra pelas relações republicanas. Você administra com leis. Tem concurso público, você tem licitação, você não vai dar uma obra para quem você gosta. E também você tem a questão da publicidade. Quem atua na área pública tem que se ater ao princípio da publicidade. Não há nada secreto na administração pública. Vou repetir. Não há nada secreto na administração pública, salvo as exceções das exceções. Por isso que quando a pessoa fala emenda secreta, eu dou risada. Como emenda secreta? Emenda secreta é para fazer coisa que não pode ser feita. Está certo ou não? E hoje também tem o princípio da eficiência. Não basta aplicar dinheiro na saúde, na educação, se não tem remédio, se tem fila, tá certo? Se no IDEB o município vai mal, apliquei dinheiro na saúde, mas a saúde tua é péssima. Você tem que cuidar da vacinação, você tem que ter uma busca ativa para vacinação, você tem que cuidar para que a pessoa não fique na fila, numa UBS, numa UPA, você tem que cuidar para que os idosos tenham atenção especial. Cuidar da vacinação, tá certo? Que é fundamental para crianças. Na minha época, nunca discutiu vacinação. Você ia para a escola e vacinava. Toda a minha geração tem uma marquinha aqui, ó. É antivarilo, essas coisas. Todos nós temos. E nunca viramos jacaré, nunca viramos nada. Nós apenas cuidamos de não ser doentes. Você veja as pessoas hoje, se tem alguém, porque não tomou vacina do interior, era muito comum crianças com problemas de deficiências físicas, porque não tomavam vacina. Hoje está acabando, é como cárie. Hoje você tem água com flúor, você tem prevenção. O nosso filho não tem nenhuma cárie no mundo. Não existe mais. Você fala, é uma coisa antiga. Demodê, para falar cringe, que ele fala hoje, né?
2: Cringe.
1: Não é mais cafona, é cringe. Entendeu? Então, são novas bandeiras que nós temos no nosso país. E a partir daí, você tem que tornar tudo público. Então, se você tem uma dúvida na administração, se você tem dúvida na tua cidade, na tua prefeitura, na tua câmara, entre no nosso site e pode fazer essa observação. Nós fizemos uma fiscalização chamada ordenada. Nós vamos no mesmo dia para 300 municípios. 300. Acorda de manhã, nem o presidente fica sabendo onde é que vão. Daí você vai ver. Merenda escolar. É incrível que no estado de São Paulo nós tenhamos ainda problemas. Merendas com comida, algumas vencidas. Merendas com pombos, onde guarda comida para as crianças. Leite vencidos. Local que as crianças comem a merenda, perto de coisas sanitárias. Fizemos também uma ordenada em relação à questão sanitária das escolas. Nós vivemos no estado mais rico da federação. Tivemos muitas escolas que não tinham banheiro privativo. Não, você não imagina que aconteça isso ainda em São Paulo. Mas tivemos também excelentes escolas, sanitários modernos, escolas climatizadas. Você acha que um aluno pode assistir uma aula com calor em janeiro, em dezembro, novembro, sem ar-condicionado? Você não consegue assistir. Então, não basta você ter uma ideia de ensino bom. Você tem que ter bons professores, treinados, bem pagos, com boas condições, escolas de boas condições, que o aluno se sinta parte daquele mundo, que tenha o sentido de pertencimento àquela escola. Coisa que, infelizmente, hoje, se você vai para uma escola que tem tudo quebrado, tudo grafitado, tudo, a pessoa nem gosta de ficar ali. Isso cabe a uma pessoa só cuidar. É o governador? Não. Não. É o deputado? Não. Não. É o conselho? Não. É você, população. Porque se você só reclamar, não vai adiantar nada. Não vai adiantar nada. Ah, eu reclamo, reclamo, reclamo, reclamo na mesa de um bar, na mesa... E depois, vai para casa, no dia seguinte tem que trabalhar. Então você tem que reclamar e vigiar, procurar os meios de comunicação, o seu parlamentar, as TVs públicas, o Tribunal de Contas, Ministério Público, Defensoria, as câmaras de vereadores e fazer valer a sua vez. Muitas vezes, se você começa a exigir direito, a pessoa fala, você é muito chato.
2: Uhum.
1: Por quê? Não, porque é chato. Não, você está exigindo, mas peraí, mas é meu direito. Nada é de graça. Nós fizemos uma cartilha do Tribunal de Contas com a Turma da Mônica e distribuímos mais de 400 mil cartilhas para as escolas. Mas por que Turma da Mônica? Porque ninguém joga fora, né? É bonito. Dizendo o que essa cartilha? Das diferenças entre as pessoas, da diversidade, respeitar os deficientes, respeitar os professores e, sobretudo, mostrar que tudo que o aluno recebe não é de graça. O pai dele pagou o tributo, pagou o imposto. Você não imagina a repercussão que deu isso. Agora, fizemos isso com cuidado, com os professores, com os alunos. O pessoal levava para casa, depois escrevia o que achava. Então, tudo isso faz parte de um aprendizado. Eu acho que o que a TV Assembleia faz, que nós fazemos, é uma atividade cívica. Dá trabalho? Dá muito trabalho. Mas o que, que não dá trabalho? Se você acha algum que dá trabalho, me avisa, tá bom?
2: Beatriz? Conselheiro, um ponto que eu notei que permeou todas as suas falas até aqui é justamente a questão da comunicação. No entanto, nesse momento que a gente vive, há também uma certa dicotomia quando a gente pensa na comunicação, né? Na mesma medida em que existe um debate mais aprofundado, em que as pessoas podem participar cada vez mais desse debate público, também existe uma outra questão que pode ser muito boa também para o público, que é quando a gente fala nessas inovações, nada hoje fica muito escondido. Então, a gente tem acesso à informação de uma forma muito mais fácil. Mesmo assim, também há uma ampliação de um debate, muitas vezes, pouco civilizado, né? Então, na opinião do senhor, conselheiro, qual que é a importância de a gente pensar na comunicação nesses dois lados, né? Ao mesmo tempo em que é importante, por exemplo, o que a gente faz na TV Alesp, também os esforços do Tribunal de Contas para levar a informação para o público, essa abertura que pode ser um pouco desenfreada, né? A gente tem esses dois lados da moeda quando a gente pensa na comunicação atual.
1: Bom, todo mundo hoje é dono da verdade, sabe? Todo mundo é dono da verdade. Eu acho isso, eu acho aquilo. Uhum. Quando você pergunta, mas você viu onde? Ah, eu vi no Instagram, não. Eu vi no WhatsApp, não. Pode até ver pelo WhatsApp. Eu sempre oriento procurar o jornalismo profissional. Olha, se informe corretamente. E a partir daí você vai ter a sua opinião. Eu não quero te colocar a verdade, eu quero te colocar a dúvida. Porque a hora que você coloca uma dúvida para a pessoa, ela tem que pesquisar. Veja, as pessoas jovens hoje assistem o programa que ela quer assistir, no horário que quer assistir. Quando você fala então, programa, novela, antes das 8, agora das 9, a pessoa nem sabe mais. Uhum. Ah, que novela? Você fala o nome, não sabe. Então mudou esse conceito de comunicação. Hoje não há um monopólio da comunicação. Porque todo mundo tem acesso à comunicação. O problema é que você, muitas vezes, só quer ter acesso na sua bolha. Eu só quero ver aquilo que me interessa ver e falar o que eu penso. Não, aí não dá. Vê o que acontece no Brasil hoje. A pessoa repete uma coisa que não é verdade, como se fosse uma coisa correta, como se fosse um dogma da religião. E dogma só existe em religião, tá certo? Então, a pluralidade de informação, abertura de frentes de informação, de comunicação, a TVs públicas, tá certo? Que não estão adstritos apenas à publicidade, são fundamentais hoje. Claro que toda TV é fundamental, TV aberta, todas elas. E hoje nós temos tantos canais que você até se perde, uhum. Tá certo ou não? É fundamental que nós tenhamos democracia digital e democracia de informação. Agora, quem é que é o grande censor disso tudo? É quem fica na frente da televisão. A censura acabou, ainda bem. Se você não gosta do programa, mude. Ninguém te obriga você a assistir um programa. Agora, se te interessa, assista. Veja o que aconteceu com a mídia impressa. Praticamente acabou. Os grandes jornais ficaram pequenos, passaram pelo digital. Eu li o digital há muitos anos já. No Brasil, nós tivemos uma revista chamada O Cruzeiro, que quando o Brasil tinha 50 milhões de habitantes, chegou a vender 1 milhão de exemplares. 1 milhão de exemplares para 50 milhões de habitantes. Veja, olha que loucura. Se fosse hoje, seria quantos milhões o jornal teria? Coisa que não tem. O jornal impresso maior, sei lá, 100, 200 mil assinantes, é digital. São sites e cada um pode criar o site que quiser. O que eu exijo, o que eu peço, é que na democracia a pessoa possa escolher, analisar e respeitar quem pensa o contrário. Pronto.
2: Até porque, né, conselheiro, quando a gente fala no conselho, é um grupo limitado de pessoas. É função da população também, de milhões de pessoas, participarem dessa fiscalização e também contribuírem com os órgãos fiscalizadores que nós temos hoje.
1: É que eu falei, você não vai colocar um fiscal em cada esquina. Não dá. Uhum. Você não vai colocar um fiscal em cada município. A população, ela tem obrigação e dever de nos ajudar. E daí vem aquele problema, não acontece nada. Bom, claro que acontece. A população fala assim, vai acabar tudo em pizza. Não vai acabar, não vai acabar. Me lembro do Mensalão, Petrolão. Eu era deputado federal quando teve Mensalão, mensalinho, sanguessuga, vampiro, farra de passagem. É uma loucura. Quando acaba, fala, daqui para frente, tudo vai ser diferente. Não vai acontecer mais isso. E acontece. E muita gente que foi penalizado está voltando agora e vai ser eleito. Primeiro que não tem prisão perpétua no Brasil. Se cumpriu, merece disputar. E segundo, a população vai escolher o que ela acha correto ou não. Agora, tem que acompanhar o que acontece no seu município. A pessoa me reclama, Dimas, no meu município a escola não termina. Tá bom, o que você fez? Ah, nada. Bom, então, por favor. Eu não quero aparecer. É sempre assim. Eu não quero aparecer. Eu não quero ter problema para mim. Mas ninguém quer ter problema para si. Mas muitas vezes você tem que ter uma vontade política. Você tem que ter coragem para falar. Por você, pelo teu filho, pela tua família, pelo teu município. Felizmente, hoje, muitas pessoas têm se aventurado. E vou dizer para você, interessante, a maioria são mulheres. São mulheres. Eu fui secretário de Educação do Mário Covas em São Paulo. Quem cuidava dos mutirões em São Paulo? Quem comandava os mutirões? As mulheres. O filho no braço e o tijolo no outro. É um negócio maravilhoso. E hoje, a mulher tem participado muito da atividade política, da atividade social, não política partidária, não estou dizendo isso, mas a política social. Nas periferias você encontra grandes lideranças que não têm uma educação formal, mas têm uma educação social profunda, como nossos avós tinham. Muitas vezes não tinha uma formação de terceiro grau, mas tinha uma experiência de vida, de ter vivido, de migração, de luta. Então, eu acho que você disse bem, quem é responsável pela fiscalização no Brasil e nos municípios? É o cidadão. Se o cidadão for um cidadão consciente, firme, não denunciar anonimamente, porque isso é muito ruim, mas apontar um erro do município, do Estado, o atraso na vacina, no remédio, uma licitação equivocada no município, manda para nós. Nós vamos corrigir. Nós não somos polícia. Nós não somos polícia. Nós temos a função administrativa. E nós, o tribunal, temos consciência que a nossa atribuição não ultrapassa nossos limites. Teve crime, Ministério Público. Teve outra questão, mandamos para a Receita. Nós fazemos exatamente aquilo que a Constituição fala que nós façamos. Nós não iremos nunca além da nossa atribuição. Eu acho que fazer isso é contribuição para a democracia. Nesse momento que todo mundo quer fazer tudo, né? Ao mesmo tempo, agora. Que nem a música dos Titãs. Tudo ao mesmo tempo, agora. Né? Que eu também quero fazer. Mas desde que seja feito na lei.
0: Doutor Dimas, qual que é o grande desafio, a gente falava agora há pouco, né? Com acesso à informação facilitado, tecnologia, inteligência artificial, qual que é o grande desafio para os senhores do Tribunal de Contas de transformar o trabalho técnico, né, que a gente fala que muitas vezes a população entende que é o trabalho do Ministério Público, no dia a dia, que traga esses benefícios para o cidadão comum?
1: Bom, primeiro é tentar ser entendido pela população. Segundo, vencer o descrédito da população. A população hoje, ela está passando da perplexidade para o descrédito nas funções públicas. É verdade, pode notar. E um país democrático, um país que se queira dizer um país bom, é um país que respeita as instituições. Mesmo quando as instituições não merecem respeito. Mesmo quando as instituições fazem tudo para não merecer respeito. Abusam, né? Exageram. Mesmo assim, um país é forte se ele tiver instituição forte, além das pessoas, porque as pessoas passarão. A Assembleia de São Paulo não começou hoje. Não começou hoje. Nem era aqui. Tá certo? Começou em outro local. Existe até hoje por quê? Porque é importante pela democracia. O deputado que está aqui hoje, ele está de passagem aqui, como estive de passagem aqui. Ter sentimento de transitoriedade é fundamental para todos nós. E para o homem público, mais ainda. Eu volto a repetir. A pessoa, sendo um cargo, ela tem certeza que vai ficar para sempre. Ela tem. Eu converso com autoridades, Eu falo, como é que ele tem essa certeza, meu Deus? Onde ele encontrou tanta verdade? Será que ele viu a luz? Não, mas não viu, não viu. Ele viu o espelho dele. Infelizmente, vocês trabalham com pessoas que acham que pode, sabe tudo, não sabe, até porque ninguém sabe tudo. Então, primeiro ponto é você levar para a população que as instituições são importantes, que os homens são passageiros, mulheres são passageiras e elas permanecerão. Só existe democracia com instituições fortes, independentemente de passarem por problemas ou não. E nesse momento, eu tendo a entender que nós não teremos solução para a crise que estamos vivendo no Brasil. Não teremos. Nesse momento, não. Por quê? Porque, no meu ponto de vista, é a maior crise institucional desde 88. Por quê? Porque todas as instituições estão em xeque nesse momento. Mas você me pergunta, tem solução? Claro que tem. Como? Pela democracia, pelo voto. Quem vai mediar tudo isso? Não vai ser o Supremo, não vai ser o Tribunal de Contas, vai ser o Congresso Nacional, eleito proximamente. Por quê? Porque ali, após as eleições, deverá haver um adjornamento, uma concertação, um mostrengo, que nem falava em Portugal, que foi chamava exatamente isso, tá certo? Tem que ter uma arrumação, um freio de arrumação no Brasil. Agora, tem que ter o freio de arrumação nascido das urnas, democraticamente, eleito pelos eleitores. Por isso que essa eleição é importante. Que essa eleição é que vai dar o rumo de uma nova concertação, uma nova coalizão partidária que vai resolver a questão da Câmara, do Senado, do Executivo, do Legislativo, do Judiciário e de todos nós. A partir das eleições vai emergir um novo Brasil que vai estar legitimado para poder encaminhar a solução dos conflitos que hoje não tem como resolver, não tem como resolver, principalmente antes das eleições. O que legitima, o que dá condições para que a pessoa possa propor soluções para um país são as eleições, tá certo? E isso é uma questão fundamental. Ah, se ganhar isso aqui, não interessa. O Congresso ganha todo mundo. Tá certo? Não se esqueça que o presidente Lula foi eleito mais à esquerda e o Congresso é mais conservador. E a vida continuou. Então, se perguntarem para mim qual que é a solução desse momento, eu diria, não, não tem. Mas terá, sim, terá. Daqui 15 dias tem eleições. A partir daí, o novo Congresso, o novo Senado, a nova Câmara, novas assembleias têm obrigação de fazer um novo pacto social para levar as instituições a respeitar uma coisa fundamental. Que é o quê? Aquele livrinho verde, né? De 88, que é como se fosse uma carta.

0: chamado a responder coisas importantes. Vocês fizeram perguntas muito importantes. Agradeço vocês e com
1: Agradecemos.
0: certeza, eu que sou uma pessoa que assiste a TV Assembleia, que apoia a TV Assembleia, que apoia a TV TCE, fico feliz de estar aqui nesse momento. Parabéns a vocês e viva a democracia!
1: Viva a democracia! Obrigada, Beatriz Moreno, pela parceria. Obrigada, Priscila. Sempre um prazer, como eu sempre digo, participar da Leste Conexão e falar desses assuntos tão importantes, em especial nesse ano, né? Tão importante para a nossa democracia. E obrigada a você pela companhia. Continue nos acompanhando pela TV ou pela internet. A gente se encontra aqui na programação da TV Leste. Até mais.

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5: Imagina sair na rua e dar de cara com um lobo robô de olhos vermelhos rosnando no meio da noite. Pois no Japão, isso já é realidade e o motivo é bem sério, viu? Olha isso, o país está enfrentando um recorde de ataques de ursos. E a solução tecnológica que virou febre por lá é esse monster, o Wolf, ou lobo robô. Lobo monstro, né? O robô tem capa de filme de terror, olhos de LED, som de... aquele som forte de rosnado, movimento na cabeça e barulhos que dão para ouvir a mais de um quilômetro de distância. A ideia é assustadora e assustar os ursos antes que eles cheguem perto de casas, escolas ou até plantações. E funciona tão bem que a empresa responsável diz que não está conseguindo dar conta dos pedidos, é isso mesmo. O mais doido agora é que já existe planos para criar versões com rodas capazes de perseguir os animais e até modelos com inteligência artificial. A tecnologia de robôs é a sobrevivência. Tudo isso no meio da floresta. Que loucura, né? Dobrar guardanapo, arrumar mesa, limpar o quarto de hotel. Na Coreia do Sul, tudo isso virou aula para robô humanoide, viu, gente? Funcionários de hotéis estão sendo filmados com câmeras presas ao corpo para ensinar robôs a copiar movimentos humanos com o máximo de precisão. E não é só o movimento do braço, não. A tecnologia analisa posição dos dedos, força da mão e até o jeito certo de dobrar um guardanapo chique. Olha isso. A ideia é treinar a chamada IA física. Robôs que não só pensam, mas conseguem agir

0: no mundo real. O mais curioso, hoje um robô ainda leva horas para fazer tarefas que um funcionário termina em menos de uma hora. Mesmo assim, a Coreia do Sul está investindo pesado para transformar experiência humana em dados para as máquinas, viu? E a meta é grande, viu? Ter fábricas, centros logísticos e até casas funcionando com robôs cada vez mais humanos. Mas calma, pelo menos por enquanto, a parte mais difícil de copiar ainda continua sendo o toque humano. Então, ó, calma, que ainda vai demorar para isso acontecer.
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0: Olá, está começando agora mais um Corte Digital, o espaço do Tribunal de Contas do Estado de São Paulo para conversar sobre tecnologia, IA, inovação e as transformações que já fazem parte da nossa rotina. E no episódio de hoje nós vamos falar sobre um encontro entre dois temas que parecem diferentes, mas que têm muito em comum: inteligência artificial e linguagem simples. A conversa é inspirada no artigo Inteligência Artificial e Linguagem Simples, Clareza em Escala, escrito pelos auditores de controle externo do TCE São Paulo, Marcos Cerávolo e William Stuba. Sejam bem-vindos, Marcos, William, ao Corte Digital. É um prazer recebê-los aqui.
1: Prazer é nosso, obrigado pelo convite, pela oportunidade da gente tratar sobre esses temas importantes aí que a gente vai conversar aqui, que se conversam bem, né?
2: Com certeza. Prazer, Karen. É uma satisfação estar aqui e, desde logo, já parabenizando pelo seu trabalho com linguagem simples aqui, como jornalista, né? Então, conecta muito com a nossa pauta, né?
0: É, esse é nosso intuito, né? É simplificar a linguagem para que o que a gente faz aqui dentro seja acessível a uma maior quantidade de pessoas, para que elas
1: Exato.
0: entendam o que a gente faz aqui e tudo que acontece no serviço público. E vocês escreveram um artigo, né, que fala sobre inteligência artificial e justamente traz essa questão da linguagem simples. Então, por isso que surgiu esse convite. E eu quero ouvir de vocês, primeiro, antes da gente começar a nossa entrevista, como é que surgiu a ideia de escrever esse artigo? Como é que vocês se conheceram, se conectaram e chegaram à conclusão de que deveriam escrever um artigo como esse?
1: Então, a gente é curioso, né? A questão da linguagem simples eu venho estudando desde a pandemia, que eu comecei a me inteirar num curso da Heloísa Fischer, que eu recomendo, aliás, que é a nossa papa de linguagem simples aqui no Brasil, né? E aí eu comecei a estudar e comecei a achar, falei, mas isso aqui é muito importante para a gente, porque assim, a questão da transparência, a gente é uma transparência que não é real muitas vezes, né? Só o dado lá que ninguém consegue entender ou que poucos entendem, isso não é transparência de verdade, né? Comecei a estudar e aí, conversando com vários colegas, conheço muita gente e tal, a diretora da Contas do Governador, Renata, ela chamou para falar de linguagem simples para a equipe dela. E o William, naquele momento, trabalhava lá, na Contas do Governador, né? E aí a gente começou a trocar muita figurinha de lá. Hoje ele está trabalhando comigo, no mesmo lugar que eu, no gabinete de um conselheiro, do Carlos César, conselheiro
2: Exato.
1: Carlos César. E aí a gente senta do lado, literalmente, um do lado do outro. E aí começamos, né? Ele domina muito a questão da IA, e eu estudando há algum tempo linguagem simples, falei, pô, então a gente tem como. Aí
0: Unir.
1: chegou essa ideia, né? Foi a ideia foi realmente dele, assim. Falou, meu, isso a gente dá para unir os dois e falar, e a clareza em escala, porque
0: Sim.
1: só fazer traduzir um texto, digamos, para linguagem simples, que é quase uma tradução, é um
0: Já
1: trabalho
0: ajuda.
1: manual extremamente difícil e
0: Sim,
1: demorado, né?
0: exatamente.
1: Porque, apesar do nome ser simples, não é nada simples escrever de uma forma clara,
0: É.
1: né? Em Portugal chama linguagem clara, aqui ficou simples no Brasil, né? Então as pessoas têm uma ideia, às vezes, de que simples não é simplório, né? Nem simplista.
0: Não,
1: A
0: exatamente.
1: gente não perde a técnica por causa da simplicidade, né?
0: A questão do juridiquês, inclusive, está sendo discutida em várias instituições, inclusive no Supremo Tribunal Federal. É algo que já se discute, então não tem como fugir muito, né?
2: Exato, né? E a gente até teve o advento aí da lei, né? A lei 15.063, que de certa forma vai mudar esse cenário, se Deus quiser, né? Vai mudar esse cenário para facilitar cada vez mais para o cidadão de fato poder conhecer o que se passa na administração pública, conhecer o que se passa dentro do Tribunal de Contas. Então vem a esse encontro e foi realmente curioso, né? Que a nossa interação a partir de lá acabou resultando nesse artigo e inclusive nessa oportunidade que hoje tenho de integrar o gabinete do Dr. Carlos César.
0: Ótimo. Eu vou começar falando do início do artigo de vocês, que vocês citam ali um abismo entre a linguagem do poder público e a linguagem das pessoas, da sociedade. Eu queria que vocês falassem um pouquinho desse abismo, não sei quem quer começar falando sobre
1: É, eu
0: isso.
1: acho assim, a gente, como usuário da informação pública, né, que uma frase bem legal que me marca assim: publicar não é comunicar. Então, se eu publiquei algo, ok, é o princípio da publicidade. Agora, isso é compreensível? Então, assim, esse abismo é nesse sentido de que será que o cidadão comum, que a gente chama de comum, mas nós temos 29% de semi-analfabetos aqui no Brasil. Quem é letrado mesmo é 10% da população, é muito pouca gente. Então, a gente tem que tentar sair da bolha.
0: Exatamente. É, a gente convive numa bolha e acaba que não enxerga, não tem ideia do que se
1: E a
0: passa lá
1: gente
0: fora,
1: começa a
0: muitas vezes.
1: escrever para essa bolha, porque a gente está aqui, para a gente entende os termos técnicos, a gente entende o jargão jurídico, porque faz parte do nosso dia a dia. Mas e toda a maioria das pessoas, elas entendem. Porque assim, como é que a gente quer o tribunal, que começou um movimento há alguns anos, de se abrir para a sociedade, que é super importante isso. Então, assim, quando ele comunica com a sociedade, ele precisa usar uma linguagem, no nosso ver, que você atinja as pessoas, elas entendam, assim, ó, eu encontrei a informação, eu entendi a informação, eu tenho alguma coisa que eu posso fazer com essa informação, inclusive o controle social. É aí que a gente. Por isso tem esse abismo que precisa ser transposto. E aí a ideia é usar essas duas ferramentas junto com o ser humano, né? Sempre, né?
0: E William, você acha que essa questão da linguagem simples, né, é já uma mudança cultural dentro de todas as instituições, ou ainda existe aquela instituição que olha isso com certo receio?
2: Eu gostaria que fosse, né, de todas as instituições, mas a gente sabe que não é exatamente uma prática, especialmente ainda no Brasil, né? Então, imagino que, por ser algo cultural, a gente ainda vai levar algum tempo e a gente vai passar por algumas camadas, né, de aplicação. Então, imagino que primeiro vai ser, essa questão de comunicar ao público externo e depois a própria produção das informações a se passar, né? Então, hoje a gente até brinca, né? Ali seria absolutamente impossível, falando bem a verdade, né, a gente transformar, por exemplo, um acórdão ou uma decisão, uma minuta, completamente para a linguagem simples na produção, porque isso viria a contrastar com toda a cultura que foi produzida até o momento. Mas para fins para publicação, por exemplo, nada impediria que a gente publicasse ali uma decisão do tribunal e uma decisão explicada com linguagem simples, validada, obviamente, né, a partir ali de alguns critérios, né? Mas com certeza participar disso na produção é algo que ainda vai demandar ainda algum tempo de adaptação.
0: É, tem que ser mais a conta-gotas, né? Não
2: Exato.
0: dá para fazer isso de uma vez. E, Marcos, será que existe uma preocupação de que simplificar uma informação significa perder precisão técnica, excelência técnica?
1: Sim, essa é a minha preocupação, é uma coisa muito clara na linguagem simples, né? Que é assim, você não pode perder o aspecto técnico. Então, assim, se eu tenho que usar, por exemplo, eu tenho que usar um termo técnico, eu explico o que é aquele termo técnico, porque às vezes eu e quem está aqui dentro sabe qual é o termo técnico. Muitas pessoas podem não saber, por exemplo, o que é um PPA. PPA, que é o Plano Plurianual. Para a gente é uma coisa extremamente comum. Então, siglas, jargões, evitar o juridiquês, porque, né, a gente cria uma barreira, na verdade. Quando a gente faz isso, parece que não, né? Mas a gente cria uma barreira que, assim, poucos vão entender o que eu estou escrevendo. E a gente tem que. Então, o foco da linguagem simples é assim, primeiro, qual a mensagem que eu quero transmitir? Eu, pessoa, ou eu, órgão público? E para quem eu quero transmitir? Se eu não responder essas duas primeiras perguntas, então eu tenho que escrever pensando em quem vai consumir a informação. Isso é comunicação. Tem
0: Exato.
1: os dois lados. Não é um lado só que eu só jogo um dado ou uma informação que o outro não vai poder dar um contraponto, fazer o controle social, até perguntar, mas por que que é isso? Por que que é aquilo? E a gente não tem essa cultura no Brasil ainda, arraigada do controle social, né? Que são várias camadas de controle.
0: Sim.
1: Tem o controle interno da administração, tem nós, Ministério Público, controle externo, e tem o controle social, né? Então, para existir o controle social, eles têm que entender o que está acontecendo.
0: É, isso caminha, inclusive, na questão da transparência, que é algo que o Tribunal de Contas vem falando muito, que
1: Sim.
0: nosso objetivo é ser transparente, é levar informação, é simplificar a linguagem. Então, se a gente não fizer esse caminho, mesmo que seja conta-gotas, a gente esbarra na questão que o tribunal defende, que é a questão da transparência. Você acha, William, que com o seu conhecimento, conhecimento do Marcos, há como encontrar um equilíbrio entre a comunicação acessível e a necessidade de manter o rigor jurídico? Você já vê um caminho muito claro para manter esse equilíbrio?
2: Eu já vejo, pessoalmente eu já vejo, né? É que existe uma diferença, a gente tem que observar, existe uma diferença entre simplesmente publicar um ato, que é dar cumprimento formal a essa questão da publicidade, e fazer entender, fazer a população entender, fazer o público entender o que que aquilo significa, como que foi aquela decisão, por exemplo, falando aqui no nosso âmbito de tribunal, né? O que que o tribunal decidiu efetivamente, qual é o impacto daquilo eventualmente, tanto para quem é envolvido diretamente, né? Tanto para as partes ali, ou para, e aqui vou fazer um parênteses, né? Para o jurisdicionado, que esse termo é um termo que a gente debate diariamente, né? O que é o jurisdicionado? E aí a gente tem outro debate que poderia ser um tema até para outra conversa, né? Mas a gente gosta de utilizar o termo fiscalizado ou parte interessada, né? Então, existe sim essa possibilidade, Mas eu não acho que, assim, pessoalmente não acho que exista esse risco da gente ter essa perda de qualidade técnica. O corpo técnico do tribunal é muito qualificado. Eu acho que existe plenas condições, e até com o auxílio da inteligência artificial, de não perder essa qualidade, mas comunicar melhor.
0: É, eu até separei aqui que o artigo traz um ponto interessante, né? Pela primeira vez, uma tecnologia pode se adaptar à pessoa e não o contrário. E eu queria que vocês me explicassem o que isso significa na prática.
2: Na prática, isso significa que você pode, a qualquer momento do dia, em qualquer horário e quantas vezes for necessário, você pode conversar, né, hoje com uma inteligência artificial, a exemplo, né, as mais comuns que estão no mercado aí, né? Então, é diferente de uma tecnologia que você precisava aprender, inclusive lendo manuais, fazendo cursos, né? Hoje, a inteligência artificial está acessível na palma da sua mão. Então, essa para mim é a grande, grande diferença em relação às outras revoluções anteriores, né? É algo que de fato se adapta ao seu tempo. Então, nós podemos ter ali pessoas que já são mais avançadas no uso de tecnologia, que já vão pegar mais rápido, e pessoas que estão começando agora, mas que vão começar conversando normalmente com a IA. Inclusive, é o que eu recomendo para todas as pessoas que gostam e querem fazer o uso, né? Que elas de fato comecem conversando como se estivessem conversando de fato com uma pessoa para ver, inclusive, interagir a partir dali.
0: Eu acredito que, inclusive, possa ajudar também a reduzir essa diferença entre gerações no acesso à tecnologia. Que nós, por exemplo, obviamente, os jovens têm muito mais facilidade,
1: Com
0: estão como
1: certeza.
0: uma esponja começando a vida com todo esse acesso nas mãos. E aí você conversa com um idoso, que obviamente não cresceu com esse contato, e esbarra em certas dificuldades. Isso também pode ser que isso diminua. Você vê dessa
1: A
0: forma?
1: ideia, sim, a ideia é justamente, a gente sabe que tem nichos na sociedade, né? Isso que nós não estamos falando nem de quem é neurodivergente, que até uma diferença que é a linguagem fácil, não é a linguagem simples, a linguagem fácil é adaptada para esse tipo de público, né? Que eles têm necessidades diferentes visuais, de entendimento, de cognição. Então, eu acho que sim, isso pode ajudar, porque se eu pergunto numa linguagem que eu sei fazer, eu faço uma pergunta para a IA, oh, por que que tem isso? Do jeito mais simples que eu entendo, ela vai te trazer uma resposta,
0: É.
1: né? Então, a ideia é que ela traga, então, é que seja um diálogo entre quase iguais,
0: É, a
1: assim,
0: pessoa
1: ela.
0: não fica constrangida de perguntar, porque como é que você vai chegar no seu
1: Exato.
0: ambiente de trabalho e vai questionar alguém? Você fica com vergonha, né? A pessoa vai te julgar, como é que ela não sabe isso? Mas talvez não faça parte da realidade dela até então. Então a IA é alguém que ela pode, alguém, eu quero dizer, né? É uma
1: É uma
0: ferramenta que
1: ferramenta.
0: ela pode perguntar livremente sem ser julgada, né? E sem que ninguém saiba.
1: E a linguagem sempre pode ajudar nisso, né? Que a
0: Exato.
1: IA ela consiga interpretar uma linguagem que entra para ela e ela consiga depois na resposta também dar uma linguagem que a pessoa que vai entender no mesmo nível que da pergunta, né? Eu acho que
0: Sim.
1: isso é importante.
0: E como essa combinação entre a IA e a linguagem simples, ela pode ajudar especificamente nos tribunais de contas, onde nós exercemos o nosso trabalho.
2: Eu acredito que o maior ganho é em termos de velocidade do que, a meu ver, seria o gargalo da utilização da linguagem simples, que é o tempo para você traduzir. Esse tempo de tradução era algo que antes era realmente demorado. Dependia, inclusive, de um especialista nas duas áreas, né? Alguém que entendesse de linguagem simples e alguém que compreendesse o jargão do tribunal, não só desse tribunal, mas o tribunal como um todo, ou do poder público como um todo. E hoje isso pode ser feito a partir de um prompt bem construído, né? Isso pode ser transformado numa velocidade muito rápida, inclusive em escala, e é daí que vem a nossa ideia do título do artigo, né? Então a gente consegue de fato encurtar esse tempo, né? E encurtando esse tempo, a gente encurta a distância entre o cidadão compreender aquilo que o tribunal fez e aquilo que ele precisa, né? Para participar, inclusive, democraticamente, né, da nossa sociedade.
0: Eu acho que seria legal também a gente falar para o leigo agora o que é o prompt, né?
2: Exato.
0: E citar exemplos
1: Boa.
0: práticos de em quais momentos vocês esbarram nas dificuldades, em quais momentos que a inteligência pode ajudar e muito no tribunal, para a gente falar exemplos do dia a dia.
1: Então, a palavra, por exemplo, jurisdicionado é uma que, assim, será que todas as pessoas entendem quem é esse ser, né? O tribunal, ele fiscaliza, né? E aí, então, não vou entrar na questão de jurisdição ou não jurisdição, que o Poder Judiciário tem jurisdição. Há quem entenda que o Tribunal de Contas também teria. Mas é uma expressão que parece. Outra expressão que se usa muito aqui é origem. A Origem falou isso, a Origem trouxe tal documento. Quem é a Origem? Tem uma série que é ótima, que chama Origem, mas não é
0: Não
1: essa.
0: é
1: Então, assim,
0: assim.
1: é a prefeitura. Eu posso ser mais claro e falar: é a prefeitura, é a secretaria, é a câmara. Né? Dá um nome claramente a quem está fazendo que ação. Então, isso ajuda pra caramba, eu acho, para traduzir. São pequenos detalhes, assim, pequenos. É tipo um glossário de expressões que eu posso realmente trazer para uma linguagem que a maioria vai entender.
2: Pegando o gancho do glossário aqui, traduzindo, então, né? Para quem não conhece, prompt é um comando que você passa para o computador, né? É uma instrução em que você coloca ali um contexto, você coloca um objetivo, se possível, você coloca mais ou menos como é que você quer que venha o retorno para você, né? É algo que você, digamos assim, joga para dentro da máquina, objetivando algo e ela retorna alguma coisa para você. Em linguagem bem
1: Ótimo.
2: simples
0: Tá
2: é
0: vendo?
2: isso, né?
0: Todo mundo faz isso, mas talvez não saiba que esse é o nome,
1: Exato.
0: né? Agora, vamos falar de outro trecho do artigo que a gente fala sobre os riscos e os limites da inteligência artificial. Então, nós sabemos que trabalhamos numa instituição pública, que há documentos que são sigilosos, né? A princípio, quando há o estudo, quando há a pesquisa, quais são os riscos? O que nós precisamos tomar cuidado? Em quais momentos nós podemos fazer uso dessa ferramenta e o que deixa de ser seguro?
2: Os riscos, obviamente, estão relacionados aí à questão de alucinação, né? E aqui mais um termo aí, mais um jargão dessa nova era, né? Alucinação é quando a IA ela produz alguma coisa, ela produz um texto que tem uma carinha de algo correto, mas se você
0: Não
2: vai
0: é.
2: dar uma checada, vai
1: Da
2: dar uma
1: onde ela pegou, né?
2: Da onde que ela trouxe, né? Você não tem uma expressão técnica também que é verificabilidade. Você não consegue identificar que aquilo tem uma razão de ser baseada em outros fatos, né? Então, esse é um risco, sim, que se corre, em especial quando você não confere aquilo que é produzido depois, e é o que eu sempre recomendo. Todas as pessoas que eu recomendo que utilizem a falam assim: olha, é muito interessante porque ela facilita e ela agiliza. Ela agiliza para você fazer aquilo que você já sabe, ela te permite que você aprenda coisas novas, só que, especialmente quando você dá mais vazão para a velocidade, você pode perder nesse ganho da conferência. Você tem que fazer essa conferência porque, inclusive, é a sua responsabilidade. Você é responsável, no fim das contas, por aquilo, que é feito, né? E, obviamente, o que não dá para fazer é delegar para a inteligência artificial que ela decida pela gente, né? A gente
0: Claro.
2: pode utilizar ela para no curso do processo, eu acho interessante.
0: É por isso que o nome ferramenta é perfeito. Ela é uma
2: Exatamente.
0: ferramenta. Agora tem que partir
1: Ela
0: da
1: não é uma solução
0: pessoa
1: mágica.
0: que tem o conhecimento fazer uma análise daquilo, né? Conseguir enxergar o que está errado, o que precisa ser modificado, o que dá para melhorar. E o problema é que as pessoas. Tem muita gente que confia 110% na inteligência artificial, né? Ctrl-C, Ctrl-V. E quando vai ver, né? Até decisões jurídicas que jamais poderiam ter
1: Sim,
0: sido
1: a gente tem vários casos
0: feitas
1: aí.
0: exatamente, que já
1: Mas a
0: foram
1: gente, no primeiro
0: publicados.
1: programa, né, eu lembro que o professor Solano falou dessas questões de curadoria, né? O que que seria
0: Exato.
1: curadoria? Assim, eu tenho que contextualizar para IA o que que eu preciso, né? Que trabalho que eu estou fazendo, para que que eu preciso dela, em que contexto? E depois eu supervisionar o que ela traz e fazer uma revisão sempre humana. Então, para a gente sair desse risco, ou diminuir esse risco, a gente tem que fazer isso. Dar os comandos certos, verificar, revisar e conferir, né? Conferir aquilo que é da onde, e ver da onde é que veio essa fonte.
0: E sabe uma coisa que preocupa, né? Nós já temos uma bagagem, um certo conhecimento e vivemos sem a IA por muitos anos,
1: Sim.
0: estudando, trabalhando, foi a nossa formação. A nova geração, se a gente pensar nos estagiários que já iniciam no mercado de trabalho com essa ferramenta disponível, existe um temor com o fim do pensamento crítico, por exemplo?
2: Existe, né? Existe até um termo que está sendo bastante estudado e utilizado, que é o chama descarregamento cognitivo, né? Que seria exatamente essa falta de exercício desse músculo do pensar, digamos assim, né? Na medida em que você deixa de pensar no processo, você deixa de fazer esse exercício, esse raciocínio, você, de certa forma, perde a autoria, né? Se você não participou do processo criativo, você não tem condições de depois responder por ele. Isso, de fato, é um risco e não posso, não, não, não, não seremos, não vou ser hipócrita, que ele é um risco. risco existente mesmo. É algo que tem que ser, até certo ponto, controlado e imagino que deva ser controlado, inclusive, pelas gerações que não passaram por isso, né? A nossa geração que não cresceu com essa tecnologia,
0: Sim.
2: talvez vai ter que aconselhar e vai ter que, né? Talvez a própria IA tenha alguma solução
1: Sim.
2: que ainda não existe.
1: Sim.
2: Por enquanto, ela não existe, né? Porque hoje é muito simples. Você vai lá,
0: Exato.
2: dá um prompt, sai um resultado e existe aquela tendência das pessoas simplesmente se aproveitarem daquele resultado.
1: É, existe uma questão fisiológica aí, né? O nosso cérebro, ele foi, desde que surgiu a humanidade, ele é feito para não gastar energia, né? Economizar energia. Então, quando a gente fala de zona de conforto, que eu sempre coloco um des antes, para mim, é a zona de conforto é de desconforto, né?
0: Desconforto, exato.
1: Eu, particularmente, sempre tento aprender coisas novas, sempre me atualizar. Então, assim, o cérebro quer tranquilidade. Então, por isso que, às vezes, é difícil acordar para fazer exercício físico de manhã. Por isso que, às vezes, eu posso cair nesse risco de, pô, a IA já fez para mim. Para que eu vou olhar?
0: Você já aconteceu de vocês receberem o texto, bater o olho e falar...
1: Já.
0: Texto de IA. Inclusive de advogados.
1: Recentemente foi um recurso, eu falei, isso aqui foi feito por IA e eu já sei qual IA que é. Confirmei com ele, era mesmo. Qual que era?
0: Existe. É, isso é um outro ponto bacana, né? Hoje, há várias inteligências espalhadas.
1: É.
0: As gratuitas, as pagas, as mais avançadas para determinados assuntos. Como que vocês já conseguem distinguir isso? Essa vem dessa IA, essa vem desse outro aplicativo?
2: Existe.
0: Para quem usa muito?
2: Elas têm uma assinatura, de certa forma, né? Então, acho que o traço mais clássico é usar os dois travessões, né? Então, tem muito isso de uso de dois travessões. São as ideias triangulares, digamos assim.
0: Três,
2: né?
0: Adjetivos.
2: Três adjetivos em sequência. clássico.
0: Sempre vem os três adjetivos no final.
2: Existem os dois lados hoje, né? Existem pessoas que, de fato, já escreviam muito bem, que hoje estão sendo acusadas de utilizar a inteligência artificial.
1: E não é o caso.
2: Né? E não é
0: não
2: o caso.
0: É o caso.
2: Mas, de fato, existem pessoas que, vamos lá, você não encontrar um errinho que seja... Porque errar é humano, faz parte
0: do ser
2: humano, né? Então você não encontra um erro de português, você não encontra um erro na vírgula, então você
0: de
2: começa
0: digitação,
2: já...
0: digitação, né, quando você troca
1: a letra. O meu foi curioso,
0: Karine,
1: porque assim, eu peguei uma peça que assim, ele só faltou falar que é língua portuguesa. Não tinha uma grafia, não tinha um tio, não tinha cedilha, não tinha acento nenhum. Era o texto em português, só que sem a situação nenhuma. Ele só esqueceu de passar esse...
0: Só esqueceu desse detalhe.
2: Esse detalhe. Não utilizar a interrogação é bastante comum.
1: E verdade.
2: Eu sei porque eu uso bastante, então eu percebo isso bastante. Putz, faltou aqui a interrogação, aqui faltou uma pontuação nesse, então a gente acaba reconhecendo
0: também
2: no uso das outras pessoas.
0: É. Agora vamos falar um pouquinho do futuro e da mensagem final que passa esse artigo. Vocês acreditam, de fato, que nós estamos diante de uma mudança definitiva na forma como produzimos e consumimos informação? É um caminho sem volta?
2: Eu acredito que sim.
1: Eu também acho. Por isso que a gente tentou unir as duas ferramentas, porque são dois caminhos que vieram em paralelo, que a gente está tentando trazer aqui, eles unidos, né, para chegarmos ao objetivo comum, que é clareza, transparência e clareza. Para a gente que produz a informação e para quem vai consumir a informação. Então, até eu lembro que você fez a pergunta no primeiro programa, quem não sabe, quem não domina IA vai ficar para trás? Acho assim, até um colega aqui do tribunal fala que assim, a questão não é que você vai ficar para trás, é quem não souber... vai estar um pouco atrás de quem não...
0: Inclusive do ritmo da entrega das coisas.
1: Do ritmo da entrega, mas assim... E também teve a questão do primeiro episódio da produtividade, que é onde a gente não pode cair nesse falso engano, que a IA vai fazer com que eu faça muito mais produtivo isso se eu fizer sem revisão. E se eu fizer com revisão,
0: não é assim.
1: Você vai ter mais assertividade. De repente, ela vai te resumir um documento de 180 páginas, que vamos combinar... Se você for ler, você vai demorar quanto tempo?
0: Sim, exato.
1: E para não só para ler, para captar e transformar aquilo numa minuta de uma decisão, que é o nosso trabalho.
0: Sim.
1: Então, assim, ela ajuda nisso. Mas se você não revisar e ela apenas te indicar, você tem que saber como perguntar, né? Ela te indicar, olha isso aqui que está em tal lugar. E você vai ver, realmente está em tal lugar. Ou eu falei, não está no tal lugar.
0: Né?
1: Aí você já começa a suspeitar, entendeu? Então, a gente tem que ter, eu acho que é um caminho sem volta... E é um caminho que a gente precisa de capacitação, né?
0: E
1: letramento.
0: Inclusive nas agências de notícia, né? Hoje quando a gente entra, eu consumo muito. Então você tem lá a matéria inteira, só que você já tem resumo da IA. Em todas as
1: Todas.
0: notícias que você vai. Então, essa é a preocupação. É, as pessoas querem cada vez mais celeridade, querem tudo na mão, querem consumir aquela informação de uma forma mais rápida. Então, aqueles textos brilhantes que a gente lia, né, nos
1: Sim.
0: jornais impressos, ou inclusive essas decisões jurídicas que vinha ali um calhamaço de 100, 180 páginas, eu acho que talvez isso não seja aceito daqui a uns anos, né? Se eu chegar, a pessoa falar, não, por favor,
1: A gente.
0: resuma e traga para mim um
1: Esse
0: documento
1: aparelhinho
0: numa linguagem
1: aqui
0: simples.
1: mudou o jeito como a gente se
0: É,
1: relaciona com textos, né?
0: exato, né?
2: Existe essa realidade. É, e eu gosto de fazer uma analogia que é a analogia do copo meio cheio, meio vazio. Existe a possibilidade de você pensar nas coisas ruins, obviamente, que essa tecnologia vai trazer. Mas eu gosto bastante de ressaltar as coisas boas que a gente também vai conseguir, até por ser, como você falou, cara, algo que veio para ficar. Eu não acho que teremos um retorno, a não ser que aconteça realmente, infelizmente, alguma catástrofe mundial aí, mas eu imagino que a gente não vá dar um passo atrás, né? Então, o nosso objetivo do artigo, inclusive, é trazer uma dessas boas atitudes, esses bons produtos que podem surgir, né? Que seria, digamos, a gente aumentar, possibilitar um aumento do conhecimento das pessoas em relação ao que é produzido, ao que é feito pela administração, e, inclusive, agregar mais em termos de democracia, né? No sentido puro da palavra, que é você não somente conhecer, mas participar daquilo, né? Para você participar, você tem que conhecer. E por isso que a gente fecha, inclusive, com Ortega y Gasset, que foi um filósofo espanhol, que inclusive era jornalista, e a preocupação dele era sempre nesse sentido com o outro, né? Sobre a perspectiva do outro, né? Será que eu me fiz entender? Será que eu consegui ser compreendido, né? Então, ele falava que a clareza é a cortesia do filósofo, e a gente faz aí uma. A gente capturou isso e falou assim: olha, né? No nosso caso, a clareza dentro do serviço público, ela nem só é, não só é uma cortesia, mas uma obrigação nossa. E é por isso que a gente escreveu esse artigo, né?
0: É, porque a gente trabalha para quem está na ponta, para o cidadão, né? Então, eles têm que entender. Outro dia eu saí aqui pelas ruas do centro, saí perguntando o que é corregedoria para a pessoa que está passando na calçada.
1: Sim.
0: O que faz o Tribunal de Contas? O que faz a Secretaria da Fazenda? Muitas pessoas não sabem
1: Não faz
0: responder,
1: nem ideia, né?
0: porque elas recebem uma informação com uma linguagem que é tão distante da realidade dela que ela é como se isso não pertencesse à realidade dela. E, na verdade, pertence muito, né?
1: Muito.
0: Vocês estão tomando decisões que afetam diretamente o cidadão comum. Eles
1: Isso
0: é que não têm, muita
1: mesmo.
0: gente não tem ideia disso. Então, como nosso tempo está acabando, eu queria que vocês deixassem aqui uma mensagem final para quem ainda tem o receio de usar a inteligência artificial e para quem quer aí explorar esse mundo, quais são os melhores caminhos, que mensagem vocês deixariam aí pensando no artigo que vocês escreveram, para a gente finalizar essa entrevista.
2: Bom, primeiramente agradecer, né, novamente pela oportunidade, e a mensagem que eu posso deixar é você que quer utilizar a inteligência artificial, faça no seu tempo e ao seu modo, né? Então, não se preocupe tanto com a velocidade das coisas, isso inclusive foi abordado no artigo, né? Hoje, realmente essa ferramenta, essa tecnologia, ela de fato vai se adaptar, e converse com ela ali nas primeiras conversas que você tiver, de fato como se você estivesse conversando com um amigo seu. Acho que vai ser um bom caminho ali para iniciar, né?
1: No meu caso também agradecer, Karen, foi uma satisfação estar aqui com o William, com você. Eu acho que assim, a questão da gente escrever, pensar em escrever para quem está lendo é importante. Então, assim, no nosso dia a dia, na verdade a comunicação é um dado muito importante, né? Em todos os órgãos públicos, principalmente a comunicação interna é um dado que é bem sensível, né? E eu acho que onde você atua, né, a diretoria de comunicação institucional, que é super importante, que foi instituída lá em 2023, é super importante, foi feito isso pelo tribunal. Eu acho que vocês são a porta, né? A porta de que vai mostrar as coisas para a sociedade. Então, assim, acho que a linguagem simples nesse, né, sem querer,
0: Sim,
1: mas
0: estamos fazendo a nossa parte
1: sim,
0: aqui.
1: exatamente, vocês já estão fazendo, acho que nas redes sociais. Então, eu acho que a gente tem que se preocupar em quem está recebendo a informação em todo o nosso dia a dia mesmo. A gente tem que fazer isso, vale até em casa.
0: É.
1: Conversa em casa, às vezes. A
0: É
1: comunicação, às vezes, não é boa, inclusive. Né, acontece,
0: verdade.
1: porque a comunicação é uma questão mesmo, que não é fácil para o ser humano, né?
0: É, e as redes sociais, hoje as pessoas se informam muito. Se você der uma olhada nas pesquisas que têm saído, as pessoas se informam pelas redes sociais. Redes sociais que até então, no início, elas foram pensadas simplesmente para o lazer, para
1: É.
0: diversão, né, para a vida pessoal.
1: É isso mesmo.
0: Hoje não, você segue todos os veículos de comunicação que você quiser, pelo Instagram, por exemplo, e é por ali que você acaba se informando de tudo, no mesmo lugar. Então, quanto mais a gente tiver uma linguagem acessível, melhor será.
1: Com certeza, a gente vai trazer mais pessoas para
0: Exato.
1: entenderem as coisas, né?
0: É
1: E
0: isso.
1: exercerem cidadania, e por isso que a gente faz o gancho para a democracia, né? Democracia não é só votar, né?
0: É, exatamente. Tem que
1: É a gente
0: saber votar também,
1: votar
0: né? Então, por isso que as pessoas
1: e
0: têm que
1: cobrar
0: ter
1: depois, né?
0: um
1: Falar.
0: entendimento para saber fazer uma escolha consciente e depois cobrar quando algo não der certo,
1: Exato.
0: né?
1: Conseguir ver que tá sendo feito ou não está sendo feito, né?
0: Exato. Senhores, parabéns de novo pelo artigo que vocês escreveram. Continuem aí engajados nessa causa que é tão importante, que é uma tendência. Muito obrigada pela disponibilidade de vocês para estarem aqui com a gente no Corte Digital e até uma próxima oportunidade.
1: Obrigado, cara. Obrigado.
0: Bom, hoje entendemos que inteligência artificial e linguagem simples podem caminhar juntas para tornar a informação mais acessível e aproximar instituições das pessoas. Mas também ficou claro que tecnologia exige responsabilidade e uso consciente. 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
1: Você já se perguntou se é uma pessoa influenciável? Nas ruas, as respostas são diversas.
2: Não, acho que não.
3: Ah, depende, né? Se tiver base naquilo que está falando, né? De repente, a gente pode conversar, né? Eu acho que um bom diálogo, né?
4: Eu absorvo e vejo, analiso e vejo que pode ser viável ou não. Ou posso até mudar minha opinião se me convencer.
5: Eu não. Não. Influenciável, não.
1: Nada influencia na sua opinião, nas suas decisões?
5: Nada.
1: Em ano de eleição, a influência pode ser ainda maior.
6: As pessoas, quando vão se preparar para essa celebração da democracia, né, para a eleição, que é uma etapa super importante, é natural que muita gente está tentando imaginar como eu voto melhor, né, para quem eu voto que vai defender interesses que eu acredito, que vai defender valores que eu acredito, coisas desse tipo.
1: É importante a sociedade ter acesso às diferentes e confiáveis fontes de informações.
7: Argumentos e informações que chegam a todo momento, por todos os lados, podem afetar as escolhas, o comportamento, as atitudes e o pensamento da população. E até mesmo ser um fator decisivo no momento do voto.
1: E como e de onde essas informações surgem? Dos amigos, da família, da televisão, da internet ou ainda das redes sociais.
6: As pessoas tentam coletar informação. Muita gente coleta informação na sua casa, com a sua família, com seus amigos. É natural isso acontecer. E as fontes de informação? Antigamente era só o jornal que a gente conseguia ler, ou a televisão que a gente ouvia. Hoje tem uma diversidade muito maior de fontes de informação.
1: E em tempos de tecnologias avançadas e inteligência artificial, como ficam as escolhas baseadas nestas informações? Até que ponto a IA pode influenciar um ser humano?
6: Em particular, as coisas que acontecem em meios digitais, elas são o tempo inteiro controladas por o que a gente chama de algoritmos, que são esses procedimentos computacionais que realizam tarefas nos nossos computadores, nos nossos celulares. Uma parte disso é, inclusive, a seleção de notícias. Então, quando a gente está lendo uma notícia que vem numa rede social, que vem em alguma plataforma que disponibiliza notícias diversas e tudo mais, a grande parte daquelas notícias, na verdade, foram selecionadas com a ajuda dos seres humanos, mas em geral são algoritmos que montam isso.
7: O que significa que no momento que a pessoa está tentando se informar para produzir o que ela acredita em relação à votação, fica exposta a certas decisões que foram produzidas por procedimentos computacionais por algoritmos.
6: Significa que você, como tudo na vida, você tem que desconfiar do que está acontecendo o tempo inteiro. Se tem uma coisa que a gente gosta na ciência, que a ciência ela é maravilhosa, mas ela desconfia o tempo inteiro das coisas. Você não pode comprar as coisas como verdade absoluta, inclusive em relação às notícias que chegam para você. Porque aquelas notícias podem ter sido produzidas para informar, mas infelizmente, a gente vê isso o tempo inteiro, às vezes elas são produzidas para influenciar. Que significa que ela está sendo produzida para influenciar alguém que tem um certo interesse. Então esse é um perigo enorme que a sociedade tem que entender para utilizar essa capacidade de chegar a informações de lugares diferentes para poder escolher melhor, mas você tem que saber também que aqueles algoritmos que estão selecionando as informações que chegam para você, eles podem ter intenções diversas.
8: É uma das coisas mais difíceis em relação ao algoritmo, e aí não é só eleitoral, é para a vida, né? Se chama feed, né? Que é aquela parte que você vai passando da tela e vão sugerindo outras publicações para você. Então, na medida em que você vai passando e vai vindo publicação, essa publicação passa por um algoritmo que te conhece melhor do que qualquer pessoa. na eleição de 2016, 2018, se supunha que o Facebook sequestrava cerca de 5 mil informações sobre cada eleitor. Isso há 6 anos, no desenvolvimento tecnológico e com a inteligência artificial que existe hoje, eu não consigo nem mensurar o quanto de informação se sequestra e o quanto de correlações se pode estabelecer. Algumas pessoas vão dizer, olha, mas essas correlações são imprecisas, né? Elas não precisam ser precisas, desde que elas tenham um efeito. Sobre 15, 20% da população, isso é uma enormidade, porque uma parte da população, a gente pode chamar de núcleo duro dos eleitores, esse núcleo dificilmente vai mudar de voto.
1: E as pesquisas eleitorais, como saber se são confiáveis? Elas podem influenciar nas escolhas da população?
6: Qual é o papel que eu acho que a sociedade tem que cumprir? Prestar atenção que, primeira coisa que eu falei, pesquisa não é bola de cristal. Não espere pelas duas coisas, não vai acontecer de você saber o que vai acontecer enquanto o jogo não aconteceu. O jogo é o jogo, só acontece lá naquele dia. Essa é uma questão super importante. E saber que as pesquisas, naturalmente, estão tentando capturar essa intenção de voto, mas tem todas essas limitações metodológicas que eu falei. Eu uso colher de sopa, eu uso colher de madeira, eu moldo de que jeito, eu pergunto para quem. Eu faço que tipo de pergunta? Por isso que tem essas variações todas.
1: E como diferenciar e não se influenciar pelas fake news? Pelo que é falso ou tendencioso?
8: Então é preciso procurar o bairro, é preciso procurar as organizações coletivas, é preciso procurar quais são os interesses daquela região e, a partir disso, conversar com candidatos. Né? Se você chama um candidato para sua casa, obviamente ele não vai, porque ele não pode visitar todos os eleitores. Mas se um grupo organizado, né, de 50, 60 ou 70 pessoas chama um parlamentar para conversar, é diferente. E estabelece com esses um canal de comunicação. Então, isso não é possível fazer pela internet individualmente. Mas na medida em que você se organiza, aí você tem um interesse coletivo sendo representado.
1: Quando você e a urna ficam sozinhos na cabine de votação, um fato é incontestável. A decisão do voto é individual e a influência não pode ser responsável por determinar a sua decisão.
8: Não só para a eleição, mas para a vida. Não tomar nenhuma decisão e nenhuma opção olhando feed de publicação, não, sem olhar a internet, é o mais plausível. É óbvio que hoje, com o celular na mão, é muito difícil, porque as pessoas sugerem, os amigos sugerem, o próprio aparelho sugere, e ele é feito para isso. O mais pernicioso dessa história toda é que são empresas que, obviamente, têm orientações próprias, e específicas para o que ela entende de política.
1: Como é que você se blinda para não ser influenciado?
5: Realmente tento filtrar aquilo que é necessário para mim, só apenas. Faço um filtro real.

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0: 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No inferno, vi que o diabo era mentira. Você viu que Deus não existia. Eu vi que o fogo não queimava. Você viu que o paraíso caía. Quando te procurei, vi que só eu existia. Você era uma mentira. 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No Cultura e Saber de hoje, a gente vai conversar sobre uma forma de leitura que não precisa de palavras, a leitura da imagem. Vamos receber o fotógrafo e pesquisador Marcelo Macaui, autor dos livros Do Corpo Poesia e Do Corpo Quase Nu, compostas quase que exclusivamente por fotografias. As obras propõem um mergulho visual sobre a beleza real, a diversidade e o corpo como espaço de poesia e resistência, uma reflexão sobre como a arte da fotografia pode educar o nosso olhar e desconstruir padrões. Bem-vindo, Marcelo, ao nosso Cultura e Saber.
1: Camila, muito obrigado pelo convite. Quero agradecer à emissora, quero agradecer à Sussuca, produtora, que foi sempre muito carinhosa, muito respeitosa com o meu trabalho. É um prazer realmente estar aqui.
0: Vamos já começar então aqui falando com o Marcelo a respeito. Vamos começar com esse livro aqui,
1: Ok.
0: Marcelo, Do Corpo Quase Nu, que inclusive essa poesia que eu trouxe aqui para a gente abrir o Cultura e Saber de hoje, e uma série de fotografias. É um livro que tem uma abordagem muito mais política, né? Queria que você
1: Isso.
0: falasse um pouquinho sobre ele.
1: Primeiro que eu acabei me emocionando com a tua leitura. O segundo que é interessante poder conversar a respeito da caricatura que nós fazemos dos nossos corpos dentro de uma sociedade do consenso. Então eu fico pensando a respeito dos semblantes, né? Quantas máscaras a gente vai acumulando no processo da vida. Tem uma passagem de um livro do Lampedusa, chamado Leopardos, que ele diz assim: por que haveria Deus de querer que morrêssemos sem um rosto? Pois assim sucede, morremos com uma máscara. Foi o um motivo, talvez um deles, para a pesquisa do corpo. Porque estes livros, sendo um corpo político, trazendo para a sociedade uma análise de um corpo político, eu trago um corpo que ele, de certa maneira, ele tenta buscar uma dissidência, uma ruptura dentro de uma estética de corpo normativo, né? Então, romper com a estética do corpo normativo é um enfrentamento social e que o corpo, então, essa pessoa com agenesia de membro, uma pessoa amputada, uma pessoa com necessidade de cadeiras de rodas, uma pessoa com nanismo, uma pessoa com obesidade, 130, 150 quilos. Como que nós transitamos, né? Um corpo branco, um corpo negro, um corpo de outras etnias, como que transita? Então, o livro é um livro político e que transita dentro de uma questão de estética na sociedade contemporânea.
0: Agora, me chamou a atenção, a gente estava conversando aqui minutos antes de iniciar o programa. O Marcelo me contava que muitas das pessoas que estão retratadas aqui são pessoas que ele não conhece. Pessoas, inclusive, que você encontrou na rua, né, Marcelo?
1: Eu tenho assim a cara de pau, porque é trabalhar com o corpo. Veja, é muito particular. Uma pessoa, quando vai ao meu estúdio e se despe, né, fica nua para a minha lente, é uma relação muito íntima, porque esse corpo ele fica vulnerável, vulnerável tanto na parte do corpo, né, as suas partes íntimas ficam expostas, apesar que eu não fotografo parte íntima, E vulnerável também na questão das suas emoções, dos seus sentimentos, daquilo que o corpo ele carrega em termos de traumas, de ranhuras, das suas fissuras, dos atravessamentos que sofreu na vida, não é? Muitas pessoas contam para mim, se você me permite, só estender um pouco mais, as pessoas quando chegam, eu peço 4 horas. A primeira hora é uma conversa, para que essa pessoa ela consiga desanuviar. Não dá para chegar, tirar a roupa e posar. Então, eu sirvo um café, um bolo, bato um papo e vou desanuviando, eu vou tirando, esvaziando aquele corpo. Muitas vezes, então, aquela pessoa abre o jogo e diz: olha, eu sofri isso, sofri aquilo, né? Contam particularidades. Então, quando uma pessoa, eu convido uma pessoa, eu sei que tudo isso pode vir a acontecer. E é muito respeitoso. Mas eu sou cara de pau. Eu paro qualquer um na rua e falo: olha, você gostaria de posar nu?
0: Desse jeito mesmo, mas
1: Olha, eu tenho um projeto, você quer, já fez isso e tal.
0: Aí você vai explicando para, né, para diminuir um pouco o impacto. Marcelo, mas é isso que você estava falando do corpo, o corpo fala,
1: Sim.
0: né? E aí conseguir identificar, é muito interessante essa tua fala, no sentido de entender um pouco da história dessa pessoa que está sendo fotografada. O corpo também carrega as marcas da história de cada uma dessas pessoas, né?
1: Sim.
0: E isso fica retratado na tua obra.
1: Fica, porque, Camila, existem dois caminhos, né? Existe uma coisa que é o que você vê e o que se dá a ver, mas existe uma coisa que está lá e que você não tem acesso. É o que talvez hoje, dentro dos meus estudos, eu vá compreender como inconsciente estético. É uma obra, quando você aprecia um quadro, você aprecia uma escultura, uma fotografia, existe aquele primeiro momento que é um momento em que há um diálogo em que você chega com o seu julgamento, você chega com as suas ideologias, e tudo isso não te aproxima da obra, só te afasta da obra. Mas existe um momento ali em que acontece algo em que há uma ruptura do tempo e espaço para esse apreciar a imagem. É nesse momento que aquele corpo então se mostra a mim. Por isso 3 horas, porque eu vou lapidando, eu vou costurando, eu vou batendo, eu vou furando, até que saia um primeiro, um segundo, um terceiro semblante, uma máscara, né? Todo mundo chega com uma máscara, mas depois isso cai por água e fica de fato o que é a essência, né? E que eu acho que está muito relacionado ao pulsional do corpo. O corpo possui uma pulsão e essa pulsão, ela, de alguma maneira, ela fica reverberando no corpo para também poder ser vista, né?
0: E existe também uma vulnerabilidade, né, no corpo nu. Isso também faz com que a tua obra, porque eu particularmente, aí na minha visão, olho para a tua obra e vejo poesia.
1: Sim.
0: Além, é claro, aqui dos escritos, né, que você também escreve, a gente
1: Sim.
0: inclusive trouxe aqui, mas eu olho para cada uma dessas fotografias aqui do livro e para mim é poesia. Isso também está relacionado com essa questão da vulnerabilidade do corpo, de tentar encontrar essa questão da poesia no retrato?
1: Eu acho que eu tive essa preocupação, inicialmente no primeiro livro, do Corpo Poesia. Então, ali eu trabalho, duas teorias. A primeira teoria é uma teoria fenomenológica de Merleau-Ponty. E a segunda teoria é um professor abstracionista da Bauhaus do século XX chamado Kandinsky. Então, ele tem um livro canônico para mim, assim, de cabeceira, que se chama Ponto, Linha e Plano. Eu peguei este livro, ponto, linha e plano, e pensei: o corpo é um ponto. Quando ele dá um passo, ele forma uma linha. Mas quando é o passado do dia todo, ele formou um plano daquele histórico. Nesse histórico, eu levo então para a questão fenomenológica: como este corpo geometricamente se expõe à câmera fotográfica. Então, eu acho que esse primeiro trabalho ele era mais poético. O segundo, ele vem realmente para ter uma conversa mais cara a cara mesmo.
0: Quando você traz essa questão dos amputados, também destaca as pessoas com algumas doenças, na tua obra, esse é justamente o ponto da resistência, o ponto em que o teu livro torna-se mais político, né? Qual a reflexão, né? Eu acho que a obra, a arte, ela tem esse objetivo, né, de propor reflexões.
1: Sim.
0: Em que ponto que você queria chegar? Qual que era ali a ferida que você queria tocar para quem olha para a tua obra, para quem consome a tua obra?
1: Camila, essa é uma pergunta muito delicada, porque eu não posso sair julgando uma sociedade. Mas parte da sociedade, eu me lembro uma vez que eu fui fazer uma entrevista para um filme e que eu conversei com o professor Mário Sérgio Cortella. E eu falei, não, porque as pessoas, ele falou, não, não, não, Marcelo. Não, não são as pessoas, é parte da sociedade. Eu concordei com ele. Então, eu acho que a nossa sociedade vive ainda uma questão não tão respeitosa e de pouca consciência que existe uma diversidade e que coisas são para todos. Existem coisas na sociedade que são para todos. Então, acesso para todos. Não só para um tipo de corpo. E achar que a sociedade é feita apenas por um tipo de corpo já é uma premissa equivocada. Então, eu acho que esse é um ponto que eu tento dialogar. Mas eu também sou uma pessoa que vou aprendendo nesse fazer fotográfico. Eu erro demais também. Às vezes uma nomenclatura, às vezes a forma de falar, de me expressar. E eu sempre peço desculpas. Se aqui eu falar alguma besteira, já peço desculpas de cara, né? Eu, por exemplo, sou uma pessoa que, de certa forma, faço parte de uma estética.

0: sanguínea na testa é um problema, né? E aí a gente amplia esse leque com a tua obra, indo para muito além disso, né, doutor?
1: Realmente. E eu venho adquirindo uma maturidade com isso, e uma maturidade no convívio coletivo, né? Porque somos um coletivo. Não, essa ideia de um indivíduo e de uma subjetividade em que você vive no seu casulo, isso não existe.
0: Eu dei uma olhada aqui um pouquinho no teu histórico. Também o senhor é um estudioso, né? É, da psicanálise, da filosofia. Queria entender como que o senhor aplica isso também no teu trabalho fotográfico.
1: Bom, vamos começar. Senhor, não, Marcelo.
0: Tá bom, Marcelo.
1: Eu adoro estudar. Eu realmente sou uma pessoa assim, de boa leitura. Eu passo horas lendo e tenho um prazer nisso. Eu não queria ficar na fotografia apenas no ato fotográfico, que é entender a questão do mecanismo de uma câmera fotográfica, a sua exposição e fotometria, ou exposímetro, trabalhar com flashes. Eu sou um fotógrafo de estúdio, então eu tenho uma técnica para flash, uma técnica para câmera e tudo mais, né? Mas eu achava que isso reduzia a minha potência enquanto fotógrafo. Como que eu poderia trabalhar com corpos só entendendo uma parte técnica da questão? Então eu vou para a filosofia. Eu fiz mestrado dentro de fenomenologia e dentro da psicanálise de orientação lacaniana, e o doutorado, eu estou agora me doutorando, né? Eu vou trabalhar com algumas questões. A primeira é uma questão, mas aí fica muito teórico, mas assim, Alain Badiou e o cineasta Glauber Rocha, é um trabalho, um capítulo. O segundo capítulo eu vou trabalhar com Jacques Rancière, que realmente esse eu estou me especializando, e para mim, o maior de todos os caras assim da arte, que se chama Marcel Duchamp. Eu realmente acho que Marcel Duchamp, ele é sensacional. Nem tanto pela obra dele, mas é mais pelo gesto e pela ruptura que ele trouxe dentro de um consenso já estabelecido desde lá de trás, né? Desde iluminismo, renascimento e tudo mais. E que é interessante isso, porque essa ruptura que começa com Paul Cézanne, que é a arte moderna, ele vai acentuar bastante essa questão com a ruptura dos ready-mades, né? Do R. Mutt, o urinol que ele manda, tal. E aí, por último, eu vou fazer um trabalho com um escritor chamado James Joyce e uma obra do Dr. Jacques Lacan, que é o Seminário 17, O Avesso da Psicanálise. No mestrado, eu estudei o Seminário 11 e 23, bem específico, assim, para poder conversar, que é a questão da esquise do olho e do olhar, mas aí é longeva a conversa.
0: Na tua obra, isso para a gente traduzir, né? A gente imprime esse olhar em cada fotografia, nesse processo todo, né? Desde a abordagem até a concepção final da fotografia.
1: Se você vê essas coisas, eu creio que sim. E eu também começo a ver, Camila, de uma maneira diferenciada. Por quê? Inicialmente, os dois livros não possuem um rosto. Eu não fotografo o rosto. Deixa eu te explicar. É um caminho aí. Primeira coisa, um corpo com o rosto é de alguém e pergunta quem eu sou. Um corpo sem rosto é só um corpo e não pergunta quem eu sou, mas pergunta que lugar é este. O meu trabalho é todo que lugar é este que eu habito? Este aqui, não é? Um segundo ponto, eu tirei o rosto porque quando eu fui estudar Tristes Trópicos do Claude Lévi-Strauss, lá ele traz uma história das tribos Cadivel. Então, as indígenas, elas pegavam uma espátula e o líquido de jenipapo, molhavam e passavam no rosto. Esse líquido, em contato com a pele, oxida e forma então um azul noite. Esses desenhos traziam uma hierarquia e uma dignidade. Eu não queria nem hierarquia, nem dignidade, eu queria uma igualdade. Foi até ler Paul Preciado que eu percebi que nem igualdade eu queria uma equidade.

0: Mas hoje, nos meus estudos, eu percebo que não é nenhum, nem outro, nem outro, nem outro. O que eu busco mesmo é um encontro com a estética da vida. Quando eu fotografo o corpo, eu fotografo aquilo que o Michel Foucault fala, que é a origem do universo. Então, fotografar um corpo não é fotografar apenas uma estética e uma silhueta. É fotografar matéria e forma. É fotografar algo que habita aquilo, que é pulsional, que tem uma reação e que tem uma coisa que eu não consigo entrar, que é esse inconsciente, que às vezes se encontra no estúdio fotográfico, mas é muito sutil. Então, eu espero que as pessoas, ao se depararem com o trabalho, criem não só uma relação de gosto, porque eu não, né, essa relação de gosto já não está mais hoje em atividade na sociedade contemporânea. Então, é uma relação de inconscientes que, de alguma maneira, o que vem de lá mexe com o que está aqui. E eu me transformo para criar um dissenso, uma ruptura numa sociedade patologicamente um pouco confusa e que é necessário romper com alguns critérios da sociedade, não é? A moral da moral, Nietzsche, da onde vem essa moral da moral? Quem é que criou a primeira moral? E o que é moral e o que não é moral? Então são questões filosóficas que eu consigo então levar para a fotografia, porque isso está em mim, está no meu corpo, né?
1: E a própria nudez por si só é uma coisa que, por incrível que pareça, ainda é uma questão de tabu e às vezes até impressiona, né, quem vê. Como que você lida também com isso?
0: A primeira coisa que eu fui fazer na minha psicanálise foi entender até onde o meu olhar era decente e o meu olhar era indecente. Um corpo, aí eu entendi que nunca meu olhar foi indecente, mas existe uma curiosidade. Se entrar aqui em qualquer tipo de corpo, agora aqui, e ficar nu, eu vou ter a curiosidade de fazer um scanning para ver o corpo, enquanto curiosidade, mas isso não é indecente. Indecência é outra coisa. O segundo ponto, eu fui falar disso e acabei esquecendo o ponto da sua pergunta.
1: Eu perguntei como que você lida também com isso, e se você. E aí, claro, pode entrar também a questão de se você já recebeu críticas justamente pro seu corpo nu.
0: Ah, sim. Primeiro que algumas pessoas equivocadamente. Desculpa ter esquecido a pergunta.
1: Não, imagina.
0: Equivocadamente, entendem meu trabalho como um trabalho pornográfico.
1: E não é.
0: Às vezes eu escuto isso, eu falo, rapaz, tu não entendeu nada, né? Mas tudo bem, se é assim que você está entendendo. E nós temos uma sociedade ainda que você falar em busto, causa um espanto. Se você fala em nádegas, ainda é mais espantoso ainda. Então, existem alguns tabus na sociedade e que é pura demagogia. É pura demagogia. Se eu pudesse entrar na cabecinha de cada um que fala uma coisa dessa, talvez eu encontrasse ali um grande buraco negro ali, meio esquisito.
1: Marcelo, vamos fazer um rápido intervalo aqui no
0: Sim,
1: nosso
0: vamos.
1: Cultura e Saber? A gente volta em poucos minutos para falar também sobre um outro livro do Marcelo. A gente já falou um pouquinho sobre ele, mas daqui a pouquinho a gente vai explorar mais no próximo bloco. Não saia daí, o intervalo é rápido. O Cultura e Saber volta já já.

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0: Estamos de volta com Cultura e Saber, recebendo hoje o fotógrafo e pesquisador Marcelo Macau, que está aqui com a gente. Agora, para a gente falar, então, sobre o livro do Corpo Poesia, esse livro lançado em 2022, né, Marcelo?
1: Sim. Esse foi o início de todo o processo. Vale comentar que hoje eu tenho 103 corpos fotografados e mais de 33 mil arquivos de corpos. Então, dá para fazer muita coisa, muitos livros, dá para trabalhar muito a questão do corpo, posicionamento, luz, dinâmica, tem muito material. Eu fiz um lançamento desse trabalho, e esse trabalho, Camila, começa da seguinte maneira. Eu queria fotografar alguém. Eu te chamei, pedi para os amigos, alguém indicou uma moça. Essa moça falou, eu topo, e ela foi em casa. Quando ela, então, se despiu e veio para a fotografia, ela tinha muitas marcas do parto. E aquilo foi um impacto para mim. Então, ali eu percebi, isso aqui não é uma questão de fazer foto de pessoas nuas, isso é um projeto. Eu preciso comentar a respeito disso que eu estou vendo e principalmente disso que eu estou sentindo. E eu me lembro que eu fui na minha cama, porque dentro do estúdio eu tenho um espaço que é para deitar essas coisas. Eu fui lá e peguei um lençol assim branco que eu tinha e envelopei a pessoa e comecei a trabalhar. Aí depois eu vou estudar as obras, as esculturas greco-romanas da época helenística, né? E aí eu vejo que eles também usavam os panos, né? E aí começou o projeto daí. E eu demorei quase 8 anos para lançar, 6 anos para lançar o primeiro livro. Eu fui fazendo muito, sim, fui conhecendo, tateando esse mundo.
0: Aí que vem a questão da poesia nesse primeiro momento que a gente comentou no bloco anterior. Aqui você tinha mais essa relação com a fotografia como poesia.
1: Como poesia, exatamente. E a questão geometral é o que me chamava a atenção do corpo. Quantos triângulos, quantos retângulos, o que significa os cilindros, né? Se você pegar o corpo humano, ele é todo cilíndrico. Olha, o braço é cilíndrico, o dedo é cilíndrico, o pé, de certa forma, mas ele é a canela, a perna. Existem outras partes, tudo cilíndrico, né? Então é interessante olhar o corpo por esse prisma, né? Por essa janela.
0: Agora me chamou a atenção as fotografias todas em preto e branco. Tem uma razão também para isso? Tem uma explicação para essa escolha tua, Marcelo?
1: É que o PB, ele é a poesia pura. A cor, ela é o contemporâneo, ela é o urbano, ela é a rua, ela é o dia a dia, ela é a vida como ela é, Nelson Rodrigues, né? A cor propõe isso, a dinâmica da cor. E tem uma coisa que eu acho belíssima, que é do Goethe. Ele vai falar que as cores são ações e paixões da luz. Então, pegar o corpo e dar ao corpo essa ação e essa paixão da luz é trabalhar o contemporâneo, é trabalhar o urbano, é trabalhar o enfrentamento. Então, é o segundo livro. Esse não. Eu tiro essa tensão da cor, deixo o PB acalmar e vou trabalhar a geometria de uma forma mais poética.
0: Muito mais intimista também.
1: Intimista.
0: Agora, pensando na concepção de um livro, né, como um todo, a gente está acostumado a ler, né, ler a escrita, ler o texto. Como que você trabalha a organização, né, na escolha das imagens? Tem uma lógica tua, né, nessa concepção do livro? Como é que é feito isso?
1: Não, eu vou muito pelo meu. Por como eu vou sentindo a montagem. Não tem uma lógica. E também não tem o vai dar certo. Eu não faço isso para dar certo ou para ganhar dinheiro. Esse lado eu não tenho. Então, é muito o que me toca. É muito a questão estética. A palavra estética é experiência sensível. A experiência de um corpo. Então, estou em relação com isso que se apresenta. Existe uma relação sensível. Me lembro uma passagem. Eu cito muita coisa, eu peço desculpas, mas eu me lembro de uma coisa, porque é bonito de ver. O Rodin, quando ele ficava no estúdio dele, as pessoas ficavam nuas andando para lá e para cá, ele pedia para parar. Parava, aí ele pegava uma argila, alguma coisa, e fazia um bonequinho e deixava. E fazia e deixava. Depois de muito tempo, ele voltava e pegava aquela argila e fazia a obra e recuperava aquela emoção. Então, quando depois de um, dois, três, 5 anos, eu retomo uma imagem, eu também retomo aquela emoção. E é nessa emoção, então, que eu vou diagramar o livro que eu apresento, né?
0: Então, para você também preparar esse livro é reviver um pouco.
1: Totalmente, constantemente. E eu reencontro essas imagens quase sempre, porque não é igual uma imagem de rede social, de feed, que vai e foi embora.
0: Perfeito.
1: Não, isso aí é um projeto. Inclusive, se você me permite, eu tenho um trabalho chamado Laboratório de Criação, em que eu colaboro com outros artistas a eles formatarem o trabalho deles. Essa é uma coisa, porque é muito difícil. O artista, que também é uma palavra que eu tomo muito cuidado para usar, mas o artista, ele às vezes ele constrói muito, muito, muito, muito, escreve muitas poesias, mas não lança o livro de poesia. Entendeu, Camila?
0: Entendi. Entendi
1: Então é isso.
0: plenamente,
1: Aí
0: professor.
1: tem que fazer isso acontecer. Não por você, pela obra que precisa existir. Porque seria muito egoico, um narcisismo puro, achar que a obra é minha, ela precisa nascer por minha causa. Não, não. A obra nasce porque ela precisa se mostrar.
0: E depois desse momento, ela já é do mundo.
1: Do mundo.
0: Concordo. Marcelo fez essa brincadeira aqui, eu vou colocar,
1: É,
0: é porque
1: boa.
0: eu também escrevo algumas poesias. E aí eu estava comentando com ele agora há pouco, antes da gente vir para o estúdio, que eu nunca publiquei, que eu nunca lancei e tal, que tinha essa vontade, mas está tudo guardadinho na caixinha lá em casa, né? Na caixinha dos sonhos, Marcelo.
1: É, que
0: Mas
1: legal.
0: deixa eu te perguntar, você falou agora há pouco a respeito da estética. E aí, vendo assim a sua obra, fiquei curiosa em entender o que é o belo para você. Porque muitos filósofos falaram sobre o belo, né? Mas eu queria entender de você.
1: Olha, o belo vem de um filósofo chamado Immanuel Kant. Mas Kant, ele dá um pontapé muito importante para a estética contemporânea. Porque até Kant, até Baumgarten, em 1750, a estética, ela nem era. Porque Baumgarten dá um nome de estética. Mas de onde ele vai buscar isso? Ele vai buscar de Leibniz e Wolff. Então existia uma coisa chamada conhecimento lógico e conhecimento confuso. Vem Baumgarten e lança o conhecimento sensível. Mas Baumgarten coloca esse conhecimento sensível numa escala baixa. A grosso modo, tá? Senão. Depois vem Kant e diz: não, não é, isso não é uma escala baixa, isso já é o todo. E lança, então, essas questões. Só que Kant pega isso, o belo e toda a questão desse prazer, e ele transforma numa coisa subjetiva e individual. Que é aí que Leibniz. Não, Schiller vem e rompe com isso e vai levar então essa estética para o contemporâneo. Então, pensar o belo hoje para mim não é possível. Eu não vejo a estética como uma possibilidade do encontro com o belo. A estética para mim é uma possibilidade com o encontro do que rompe, né? Então é um ato quase que político. A estética hoje. Então, hoje nós falamos de três pilares para o regime estético: o regime estético ético, que é platônico, o regime estético representacional, que é de Aristóteles, e o regime estético da arte, que é o de Jacques Rancière, que é esse que eu estudo. Então, pensar o belo é pensar ainda uma forma em que eu não permito a arte viver por ela, porque eu já chego dizendo isto é
0: Isso
1: belo,
0: aí.
1: isto não é belo, isto pode, isto não pode. E dentro do que eu estudo, isto é inadmissível. As coisas possuem não mais hierarquia, mas são todas dignas de serem apresentadas à sociedade.
0: E há beleza em cada,
1: E
0: em todos,
1: isso cada um
0: que vai dizer.
1: que cada um que se encontre com o seu, né? Mas não num ato de julgar se isso é belo ou não.
0: Sim,
1: É
0: claro.
1: num ato de encontrar e encontrar com esse inconsciente estético.
0: estava me relatando agora há pouco, eu acho que vem bem de encontro com isso que a gente está falando sobre a beleza e etc, que uma pessoa foi visitar uma exposição, viu uma fotografia sua de uma pessoa e disse que ficou com vontade de morder essa pessoa fotografada.
1: É, eu lancei no Sesc Pompeia em 2022. Fui muito bem recebido, muito carinhoso, uma turma muito respeitosa. E eu estava na hora do autógrafo e uma pessoa veio no meu ouvido e eu nem conhecia a pessoa. Ela falou: "Olha, me deu uma vontade de dar uma mordida naquela barriguinha." E eu me espantei, né, na hora. Pô, eu nunca imaginei escutar algo assim. Foi muito, mas muito divertido, muito também muito respeitoso.
0: Com certeza.
1: É irônico, né? Uma brincadeira.
0: Mas você, enquanto na posição de artista, quando isso acontece, né? Qual que é o teu sentimento, né, de ver como a tua obra tocou a pessoa de uma forma inusitada, inclusive, né?
1: É, eu fico assim contente porque diz que ela nasce, né? Ela nasce, uma obra de arte, que também é outro nome a ser questionado, é uma obra, uma produção artística, ela só nasce quando de fato ela encontra alguém e que tenha essa reverberação. Se não é só alguma coisa no museu, ou alguma coisa numa galeria, ou é um livro que ninguém lê, ou é uma pintura que ninguém aprecia, o que que é isso? Aí perdeu a função, né?
0: Com certeza.
1: Aí são os invisíveis, que é por esses corpos que também eu venho discutindo hoje com a sociedade.
0: Marcelo, as fotografias têm essa questão do jogo de luzes, né, e etc., mas elas não têm edição. Tem ou pouca edição.
1: Essa é uma boa pergunta. Inicialmente eu queria dar uma marmorificação para o corpo. Depois eu entendi que não, que eu deveria manter a pele das pessoas como são. Mas quando você transfere para o PB, existem questões de limpeza, algumas coisas que eu
0: Sim.
1: faço uma pequena limpeza. Mas na maior parte é do jeito que é. Eu só faço a conversão da cor para o PB, né?
0: Isso também ajuda a você a trazer esse retrato, que ao mesmo tempo que é real, né, porque é um corpo nu, exposto tal qual ele é, mas que também carrega essa bagagem de subjetividade que a gente vinha falando um pouco.
1: Isso.
0: Ter esses poucos, né, ou quase nada de edição, ajuda também a você trazer essa sensação de
1: Sim.
0: realidade.
1: Sim. E aí eu acho que vale a pena uma conversa técnica. Eu fotografo com um ponto de luz só, de flash. Esse ponto de luz fica exatamente na fita a 1 metro do objeto. Ok? Então. E eu tenho uma potência, eu uso minha câmera, sempre eu fotografo ela com uma abertura 7.1, mais ou menos. 6.3, 7.1, porque é onde a ótica da lente representa melhor a nitidez. Ok? Aí, questão de velocidade e de ISO, ali eu brinco um pouco. Dá para brincar um pouquinho, dependendo do tipo de equipamento que você tem. Mas quando eu trabalho assim, Camila, eu também posso mostrar ou esconder. E aí está a brincadeira em que eu vou me amalgamar com aquele corpo. Então, tem uma brincadeira que eu vou escrever no meu mestrado, que é o corpo-objeto, não-objeto. Então, quando aquele corpo é um objeto, eu envelopo do jeito que eu quero. Mas, ao mesmo tempo que eu estou fazendo isso com ele, eu me torno objeto para ele. Então, fazemos uma mistura ali, onde ele mostra o que quer e o que não quer, e eu fotografo o que quero e o que não quero. Então, há um diálogo ali para nascer a imagem. A imagem, ela não é o que eu vejo. E nem é o que você oferece. Mas é entre o que eu vejo e o que você oferece. Então, existe ali um amalgamar que nasce. Ali sim nasce, então, uma outra, a imagem. Entre o que eu vejo e o que você oferece, né? Eu acho que isso é bem legal.
0: E por que o corpo?
1: Poxa, isso é uma pergunta que eu também não sei se eu sei te responder. Eu acho que eu fui capturado com aquela moça que foi. E aí eu me encantei. O corpo é uma coisa muito impressionante. O corpo é de uma maravilha. ele os segredos, os mistérios, é o que cada um carrega. É um saco de órgãos, né? Trazendo aqui Lacan, é um saco de órgãos e tem uma expressão, tem uma pulsão, tem um desejo. É lindo. E o corpo por si só, ele é sensual, qualquer que seja ele. Eu fotografei um corpo trans, que foi sensacional ter fotografado o corpo trans. É um corpo lindíssimo, o corpo trans. E aí existem vários corpos. E aí eu vou encontrando com isso. Então é um tatear a vida de não de uma maneira sorrateira, rápida, em que eu vejo as pessoas aqui na Paulista e tá todo mundo correndo. Não, não, não. Há uma trégua para um encontro de vidas. Não é um encontro só de corpos, mas de experiências, do sensível. Isso eu não tenho com uma xícara.
0: Corpo fala, corpo sente, né? O corpo, cada corpo guarda uma história, guarda uma experiência. É um corpo que vai, é um corpo que volta, é um corpo que passa, e junto com ele é uma série, né, de coisas que acompanham esse corpo, muito muito além do, como você colocou, do saco de
1: De órgãos,
0: órgãos, né? Tem muita vivência cada um desses corpos, né? Eu acho que e isso desperta muita curiosidade.
1: Eu quero contar uma coisa a você, que eu acho dificilmente você me perguntaria isso, porque foi um ocorrido. Então eu fui fotografar o corpo com o nanismo. Ele está aí nesse livro.
0: Sim.
1: E aí ele chegou e me ligou. O Ney. Ney é um querido. Te amo, Ney. Aí ele falou: Marcelo, cheguei. Eu falei: Ney, toca o interfone. Ele falou, não alcanço. Eu desmoronei na hora. Eu falei, como você tá despreparado? Como você pensa só então, você que fala do corpo não estético, tal, tal, tal, você ainda está nessa. Então há um preparo. Será que aqui, quando eu entro aqui no elevador, tem botãozinho para a pessoa com nanismo? Se não tem, tem que ter. Ah, mas não vem ninguém. Mas se vier, tem que ter. Não tem essa se. Porque tem para você, tem que ter para todo mundo.
0: Claro, com
1: Então,
0: certeza.
1: esse ocorrido e outros ocorridos também, por exemplo, de eu colocar talheres, por exemplo, para quem é um amputado. Então, existem os talheres, mas não da maneira que você coloca. Então, hoje em casa, eu junto tudo, ponho no meio, cada um que se vire e se sirva,
0: Sim.
1: né? Então, essa educação é toda não serve mais para mim. Rompi também com isso.
0: Você aprende muito também, né?
1: Muito,
0: Imagina, 103 corpos você colocou, fotografados, e um acervo. Imagino quantas histórias você já
1: muitas.
0: tenha acolhido, né, para fazer a tua obra.
1: Muitas, muitas, muitas
0: E o
1: histórias.
0: aprendizado.
1: Eu não cheguei a gravá-los, os depoimentos, mas se eu tivesse, eu teria um longa-metragem maravilhoso. Para entender que todo mundo está num tempo histórico e que se você parar agora sem pessimismo algum, daqui 100 anos, no máximo 150 anos, 105 anos, ninguém que está aqui nesse exato momento estará aqui.
0: Né?
1: Ninguém, do seu diretor ao cara lá embaixo, já é uma outra turma que está
0: Sim,
1: aí, dialogando outras coisas, com outro mecanismo. Então, por isso que cada um faz a sua parte no seu tempo em que você está habitando esse momento aqui, nesse planeta lindo.
0: Marcelo, você está preparando mais um livro? Um terceiro
1: Tô,
0: livro?
1: tô. Esse livro agora eu quero romper com o individual, né? Eu quero fazer um projeto que eu quero trabalhar com uns 30 corpos, mais ou menos. Essa é a minha ideia, estou atrás dessas pessoas e há uma dificuldade imensa para fazer isso, porque eu tenho que fazer ensaios com grupos de 5, 5, 5, 5, 5, para depois reunir todo mundo no mesmo dia e fotografar as 30 pessoas ou 40 pessoas. E depois tem todo um zelo ali, né? Como é que cada corpo entende o encostar do outro corpo? Porque
0: Perfeito.
1: você pensa 30 pessoas nuas, ficam encostar, encostar, encostar. Então, tem toda uma lógica para se fazer um trabalho coletivo desse tamanho quando se trata de nu, né? Agora, se você está com tecidos, panos, aí é outra coisa.
0: Esse é um trabalho que você está desenvolvendo justamente para. Você já fala do coletivo com as imagens, com as fotografias individuais, mas aí você vai além, né? Trazendo vários corpos para um mesmo ambiente.
1: É, existe uma lógica que é o seguinte: o fragmento possui o todo, mas não é o todo, porque o todo possui o fragmento e a intersecção entre os fragmentos, entre as partes. Quando eu junto 30, 40, é como se eu juntasse um todo. E cada corpo é um fragmento desse todo. Então eu quero transitar nessa lógica do pensamento, né? E dialogando essa estrutura, essa. Chega a ser uma topologia, um entrecruzamento de todas as histórias. Imagina um dialogando com o outro, né? Um apanhou mais, o outro sofreu um abuso sexual, o outro é recalcado, o outro está angustiado, o outro está depressivo. E você junta tudo isso e faz uma imagem disso. É uma potência muito grande, fora a experiência, né? A minha experiência com essas pessoas.
0: Tá certo, Marcelo. Quero te agradecer por participar com a gente aqui do Cultura e Saber. E para a gente finalizar, né, essa nossa conversa, queria entender de ti assim, dito tudo isso, três, né, duas obras já publicadas, preparando a próxima, para a gente encerrar, qual que é o grande aprendizado que você tira de todas essas pesquisas, né, que você já fez, que resultaram nessas obras e que você segue aí fazendo pelos próximos anos?
1: Essa é uma pergunta. Eu acho que tudo isso só comprova a finitude do corpo. E que dentro dessa finitude eu não tenho tempo, muito tempo mais a perder, né? Então eu penso assim: eu estou com 58 anos, daqui 2, 60, daqui 10, 70. O que que eu quero fazer em 12 anos da minha vida? Então, hoje eu penso muito sério nessas coisas, de ter, dar o melhor de uma condição que eu possa ter para essa vida. E isso não é só individual. É comigo, mas é com o coletivo, é com todos que aqui estão.
0: Maravilha. Marcelo, mais uma vez, obrigada.
1: Eu que agradeço.
0: O
1: Muito
0: Cultura e
1: obrigado.
0: Saber fica por aqui. Muito obrigada pela sua companhia. Tchau.

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13: Dona Hilda, como é morar aqui nessa casa, hein?
14: Gostoso.
13: É?
14: É.
13: Por quê?
14: Porque eu perdi toda a minha família. Daí tinha que ver, o médico falou, você não pode morar sozinha.
13: Sim.
14: Eu vim pra cá, me acolheram muito bem.
13: E aí ganhou uma nova família?
14: Isso.
13: E aqui todo mundo é amigo, é assim? Como é?
14: Não, não é.
13: Tem aqueles amigos, né? Como em todo lugar. Tem aqueles
14: Ela é a minha primeira amiga.
13: Eu soube que a senhora gosta mais da Dona Maria. Que é a amizade antiga.
14: É.
13: E aí? É, as fofocas é com ela?
14: Não, eu fiquei muito doente e ela me acolheu.
13: Ela que lhe acolheu.
14: É.
13: E aí, tipo assim, os segredos, a senhora conta pra ela.
14: Conta.
13: É aquela coisa de amiga mesmo, né?
14: É.
13: E tem muita fofoca, Dona Maria?
15: Muita.
13: Rola, né?
15: Rola.
13: Rola a fofoca de vez em quando.
15: Mas aqui a gente é muito bem cuidado, muito bem tratado. A gente é melhor que o lar da gente, porque minhas filhas trabalham, não podem cuidar de mim. Aí eu fiquei com uma certa idade, com muita depressão, e eu vim aqui, a dona Keira que me acolheu, e eu sarei. A gente faz até artesanatos aqui.
13: Que legal.
15: Não a fica senhora... sozinha.
13: Uhum. A senhora é desses casos que os filhos precisam trabalhar.
15: Precisam.
13: E até por uma questão de responsabilidade, não podiam lhe deixar sozinho em casa. Né?
15: Não podiam, eu estava muito mal.
13: Foi a melhor opção, né?
15: Foi a melhor opção.
13: Aí é que a senhora tem amigos, tem muita coisa para fazer. O que mais que a senhora faz aqui de bom?
15: Aqui a gente um pouco de tudo, né? A gente o que precisa, tira uma toalha da mesa quando precisa.
13: Cabeça está sempre ocupada.
15: Tá. E isso que me curou da depressão.
13: Que bom, então. A senhora venceu a depressão com a ajuda do lar e desses amigos.
15: É.
13: E nesse meio que a senhora disse que aqui tem de tudo, tem até artista, né? O seu Antônio é o artista da casa, né, seu Antônio? Tudo bem?
4: Tudo bem.
13: Como é que o senhor chegou aqui no lar?
4: Por causa da perna, quebrei a perna e vim aqui.
13: Ah.
4: Por isso que eu vim aqui. Eu estou internado aqui faz 20 anos.
13: O senhor é um dos mais jovens aqui da casa, né?
4: Sim.
13: Quantos anos o senhor tem?
4: 60.
13: 60 anos?
4: 60 anos.
13: Eu soube que quando o senhor chegou aqui, o senhor nem andava, né?
4: Não.
13: E aí?
4: Aí sarei aqui melhorou.
13: O senhor gosta de morar aqui?
4: Gosto.
13: Por quê?
4: Porque a comida aqui é boa, aqui é tudo gente boa.
13: Todo mundo aqui é gente boa. E aí tudo o dia inteiro é assim, ocupado?
4: Sim.
13: Que legal. Dona Aida, o que mais a senhora gosta de fazer aqui nessa casa hoje?
14: Foram me chamar, eu estava lendo.
13: A senhora gosta de ler, né?
14: Ler.
13: E aí a senhora passa também isso para os colegas, a senhora tenta levar livros para eles. Tem gente que não gosta de ler, né?
14: Eu emprestei dois livros que eu li para as senhoras lá dentro.
13: Ah, então a senhora empresta livros para os colegas aqui dentro.
14: É.
13: Que legal. E o que mais a senhora gosta de fazer aqui dentro do lar?
14: Ler e conversar.
13: Conversar é bom, né?
14: É.
13: Nossa senhora. E vamos fofocar, que a gente fofoca. Eu sou a pessoa que fofoca muito com a Dona Maria. É. A comida que é boa?
14: É.
13: E o café?
14: Também.
13: Também é bom. E as meninas que cuidam de vocês? Os mestres, profissionais?
14: São bons.
13: A senhora gosta de todo mundo?
14: Gosto.
13: Que legal. Dona Maria, aqui além de ser a casa de vocês, é quase um hotel, né? 5 estrelas.
15: É um hotel 5 estrelas.
13: Que legal. A senhora não se vê saindo daqui mais, né?
15: Não.
13: A senhora quer morar aqui para sempre?
15: Eu quero.
13: A senhora gosta, né?
15: Gosto.
13: Seu Toninho, o senhor, como é que começou essa história da arte, hein?
4: Foi assim, ganhei o livro e comecei a pintar. Aí eu comecei assim, pintei bastante com ele de desenho aí.
13: O senhor é o pintor aqui da casa,
4: sim,
13: né? E o senhor tenta ensinar para os colegas?
4: Eu ensino a turma aí, mas a turma não pinta.
13: Tem que ter talento, né?
4: Mas a turma fala assim, eu não sei. Sai da linha, sai do desenho, risca tudo.
13: Aí não dá certo.
4: Não dá certo.
13: É porque tem que ter talento, né?
4: Tem que ter paciência, não tem paciência.
13: Pintura é muito difícil. A Dona Maria já faz o que aqui em relação à arte?
15: Eu faço artesanato.
13: Faz artesanato. Sim. Que tipo de artesanato você faz?
15: Guardanapos, jogos americanos. A gente faz para vender, entendeu?
13: Aham.
15: Uhum. E aí o dinheiro é arrecadado por nós. É para nós ir comer uma pizza fora, porque às vezes não dá para fazer para 90 pessoas, sim, né?
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20: Oi, oi, oi, pessoal, tudo bem? Começando o SP Tecnologia de hoje, que tem muita coisa pra você. Então, aguenta aí que a vinheta vai rodar e o programa vai começar.

0: E a gente começa falando que um robô humanoide virou parte da equipe de segurança do Rock in Rio. E não, ele não estava lá para curtir o show, viu? O G1 Plug tinha câmeras e sensores e ajudava a monitorar áreas mais difíceis ou perigosas para os profissionais. As imagens foram enviadas em tempo real para a central de controle do festival. Com 35 quilos, o robô conseguiu se movimentar pelo evento e fazer uma primeira varredura do local antes da entrada das equipes. A ideia foi bem simples: colocar o robô onde poderia ser arriscado para uma pessoa e deixar os profissionais mais seguros. Mas ele também virou atração. Entre uma ronda e outra, o humanoide estava rendendo fotos, vídeos e muitas selfies, viu? É isso, né? O robô. Quem curtiu o Rock in Rio viu esse robô por lá. Muita gente ficou bem curiosa lá. Em formato de cachorro, não, também, né? Esse robô, né? Vocês estão vendo aí nas imagens. E Pequim virou palco de uma Olimpíada, só que com atletas de ferro, viu? Cerca de 2.000 robôs humanoides participaram de uma competição com futebol, boxe, ginástica e atletismo. E teve até representantes brasileiros na disputa. Mas além das competições, o evento também virou fábrica de memes. Tem robô caindo, errando o passo, levando tombo e mostrando que, pelo menos por enquanto, a tecnologia ainda tem muito o que treinar. Vamos ver aqui os melhores momentos dessa Olimpíada de robô.
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6: Que legal, né, gente? Gostei bastante, né? Que legal, né? Essa Olimpíadas de Robô virou meme mesmo. Muita gente mandando vídeos, né? Bem legal mesmo. E, ó, a seleção brasileira também de robô participou dessa Olimpíada, ó, e teve até uma disputa interessante, principalmente no futebol. Mas a gente conta isso nos próximos programas aqui no SP Tecnologia. Continuando a falar de robô, e quem disse que robô não sabe dançar, hein? Um humanoide roubou a cena durante um evento econômico na Rússia. Com as bandeiras da Rússia e da China no peito, ele dançou, caminhou pelo evento e ainda acenou para o público. Olha aí ele dançando, ó, todo movimentando, ó que legal. O robô fez a apresentação durante o Fórum Econômico Oriental, que reúne autoridades, empresários e especialistas de vários países. E o robô, ó, foi lá, fez bonito, dançou e comemorou, viu? E se os robôs resolvessem protestar contra a inteligência artificial? Tá acontecendo, viu? Foi exatamente isso que aconteceu na Polônia. Cerca de 30 robôs tomaram as ruas de Varsóvia com bandeiras com slogan, né? Até discursos pedindo mais regras para o uso da IA. A ideia era chamar a atenção para um problema bem real: o risco de robôs e a inteligência artificial substituírem pessoas no mercado de trabalho. Entre os participantes, tinha robô humanoide e até modelo com quatro patas. E eles foram bem diretos: defendam os empregos. E chegou a hora das regras. O protesto aconteceu em frente ao Ministério de Assuntos Digitais. Até o ministro apareceu para conversar com os organizadores. No fim das contas, os robôs foram às ruas para pedir limites à tecnologia que justamente está dando voz a eles. Bem irônico, né? Bora pro primeiro intervalo aqui no SP Tecnologia, tem muita coisa no programa de hoje, tem entrevista, a gente também vai falar de deepfake e também, você tá procurando emprego? Como que aliar, né, a inteligência artificial também na formatação do seu currículo? Daqui a pouco a gente volta aqui com o programa.
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6: Bora que estamos de volta aqui com SP Tecnologia, gente. Olha só, a inteligência artificial já consegue fazer muito mais do que responder perguntas. Agora, existem sistemas que recebem uma tarefa, tomam decisões e vão atrás do resultado sozinhos, viu? São os chamados agentes de IA. Eles podem acessar aplicativos, editar arquivos e executar uma série de tarefas sem precisar de um humano dando cada comando. Mas aí vem a pergunta: quanto de autonomia é demais? E o que acontece se esses sistemas cometerem um erro ou fizerem algo que não estava nos planos? Para entender até onde essa tecnologia pode chegar e quais são os limites necessários, a gente conversa agora com o Flávio Vieira, que é diretor de TI. Oi, Flávio, tudo bem?
12: Oi, muito prazer estar aqui falando desse tema que está em alta, né, no mundo da tecnologia, que eu curto bastante. Tudo bem, prazer estar aqui.
6: Seja bem-vindo, viu? Fique à vontade, a casa é sua, viu? O que é um agente de IA, Flávio? E qual que é a diferença para um chatbot?
12: Legal. Um agente de IA é uma tecnologia hoje que ela determina mais tarefas, né? Então, eu consigo executar mais tarefas num agente de IA do que num chatbot que a gente considera um pouco mais antigo, né? Hoje ainda existe os chatbots, mas por ter inteligência artificial embutida, esse chatbot ele se tornou mais inteligente, né? Então, um agente de IA consegue executar tarefas fim a fim, né? De ponta a ponta. Então, se você hoje precisa consultar um pedido que você comprou em algum e-commerce, é muito mais fácil do que um chatbot tradicional, que era um negócio mais determinístico, né? Se perguntava onde estava o seu pedido ali, ele te dava uma resposta um pouco mais seca, vamos falar assim. E hoje, com a inteligência artificial, a gente consegue ter uma resposta mais natural, né? Então, a gente consegue conversar como se estivesse falando com o humano e o agente devolvendo essas respostas para a gente.
6: O Flávio, ele consegue tomar decisões sem a intervenção humana já?
12: Legal, consegue tomar decisões sem intervenção humana, mas tudo isso é programado, né? Então, a gente fala que a gente precisa dos profissionais de tecnologia também para programar as inteligências artificiais, né? Então, ele consegue, desde que seja programado e orientado para isso. Então, cada agente, ele tem uma personalidade, tem as skills, que são as habilidades desse agente. E os agentes, para eles poderem executar tarefas, eles precisam de ferramentas também, assim como os humanos, né? Então, é bem legal e é similar assim, ao que a gente vê no contexto humano. Sem ferramenta, sem a personalidade, sem as habilidades, a gente, como humano, também não consegue fazer nada. Então, esse deparo, essa similaridade aí com a inteligência artificial, é muito legal também.
6: A gente tem visto casos de agentes fazendo coisas inesperadas, né? Existe o risco de uma rebelião das máquinas?
12: Esse tema é bem legal, né? A gente vê notícias, a gente fica assustado, né, com o que a IA faz. Às vezes eu vejo notícias, pô, a IA roubou senha, a IA deu algum tipo de problema. Tudo na IA, os limites, né, eles são programados, né? O que ela pode fazer, o que ela não pode fazer. Então, essa parte de rebelião, na verdade, não existe rebelião das máquinas, né? A LLM por si só, que é um modelo de linguagem natural que a gente fala, ChatGPT, Cloud Code, essas LLMs mais utilizadas aí no mundo hoje, têm bastante informação. As informações, quem produziu foi a gente, né, os próprios humanos, para estar dentro dessas LLMs, né, desse modelo de linguagem natural, e a gente determina os limites, o que pode, o que não pode fazer, e isso precisa ser, obviamente, bem testado, né? Então, no mundo de tecnologia, a gente tem um ambiente produtivo, que a gente fala, que é onde está todo os nossos clientes ali fazendo pedido, fazendo algum tipo de cadastro, e a gente tem um ambiente que a gente fala que é ambiente de homologação, que é onde a gente faz os testes, né? Que é onde a gente estressa esse teste para a gente não ter problema, tá? Então, todos esses limites, o que pode, o que não pode fazer, se a IA está respondendo de uma maneira adequada ou não, a gente consegue fazer essa configuração. No momento atual, agora, eu estou produzindo um bot de vendas ali, aqui para a empresa, né? Esse bot, ele é para pessoas idosas, né, poder fazer adquirir esse produto, e ali eu determino como a IA vai conversar com essas pessoas idosas, qual que é o tom de voz que ela vai falar. Por ser uma pessoa idosa, precisa ter paciência, né, para poder orientar. Aí, eu testando, eu consigo ver qual que é o tom da conversa que a IA está soltando, que tipo de problema que está tendo. Então, antes de isso para a produção e para o usuário final, que a gente fala, está na mão do público, a gente faz muito teste.
6: Você chamou minha atenção agora com essa questão até mesmo de linguagem, né, que você...

0: Você não pode inventar coisas, você precisa ter paciência para tratar esse público. Você precisa ser cordial e você precisa ajudar esse senhor ou essa senhora a chegar no fim do objetivo ali, que é fazer a contratação. Então, tudo isso é bem definido e programado. Eu diria que o que dá mais trabalho é fazer a calibração disso, né? Porque quando a gente cria um agente de IA, eu falo que ele nasce uma criança, um bebê. Então a gente tem que ir dando as instruções ali para ele aumentando o grau de inteligência dele, para não ser, obviamente, ríspido e não cometer erros, né? Que nem a gente está comentando aqui. E para que ele atinja o objetivo final, que é o que foi orientado ali no arquivo de prompt, que é o que eu falei inicialmente aqui.
1: Até onde uma empresa ela deve deixar um agente de IA agir sozinho?
0: Legal, essa pergunta é muito importante. Quando a IA surgiu, né, e a gente começou a fazer os primeiros testes, as pessoas pensam que a gente pode colocar em qualquer lugar, em tudo. Então, existe um limite, sim. Tem coisas que a gente fala que tem credenciais, né, usuário e senha, que a gente não pode ficar colocando ali dentro das IAs, porque isso pode ir para uma deep web, que a gente chama, né, que é um lugar oculto aí da internet, que pode ter esse roubo de senha e você ser hackeado como público final. Então, essa parte das empresas, né, de ter o limite é mega, mega importante. E a gente precisa determinar, assim como a gente determina para os humanos, né? Eu trabalhei muito em banco por um determinado tempo e eu lembro dos crachás que só liberava acesso a determinadas portas do banco. Também a gente, como humano, tinha acesso restrito a alguns lugares. Então a gente precisa determinar isso na IA também, aonde ela entra, aonde ela não entra, se ela pode ver os nossos e-mails, se ela não pode ver nossos e-mails. Se ela vê nossos e-mails, o que que ela vai ver nos nossos e-mails também, a gente pode determinar, que apesar dela ter acesso à caixa de e-mails, se a gente determinar que ela vai ver o e-mail só do assunto X, é o que ela vai fazer naquele momento. Então também é permitir e direcionar o que ela pode fazer dentro da companhia.
1: Vocês usam agentes de IA na engenharia de software? Como que isso funciona?
0: Muito legal. Esse tema é bastante, vamos falar que novo nesse momento, né? Utilizar ali os agentes de IA para poder desenvolver. Então, a gente, dentro da nossa empresa hoje, temos basicamente aí, oito squads que a gente fala, que são grupos de agentes. Quase como se fosse uma pessoa, mas a gente chama de persona, né? Tem até a carinha ali de pessoas virtuais. E a gente consegue determinar para esses agentes de IA o que cada um vai fazer dentro do fluxo de desenvolvimento, tá? Então, vou dar alguns exemplos aqui, né? Existe um papel dentro da tecnologia que é a pessoa de produto, né? Que vai falar como que vai ser um aplicativo, se vai entrar um público mais idoso, um público mais jovem, qual a identidade visual que vai ter naquele aplicativo, como que vai ser a usabilidade daquilo, né? Então a pessoa de produto determina isso. Hoje a gente tem um agente de IA que ajuda a pessoa de produto nesse trabalho. Depois tem a parte de UX, que aí é um outro agente, que tem uma outra especialidade, que aí trabalha com o design do aplicativo. E depois disso, eu tenho alguns agentes de engenharia, né, que é a parte de desenvolvimento. Então, eu tenho toda uma parte para saber como eu vou fazer esse aplicativo, como que vai ser o design dele, e aí entra o desenvolvimento. Depois do desenvolvimento, eu tenho agentes dentro da engenharia que são de teste, que testa tudo que a gente fez em relação ao que foi desenvolvido. Antes de ir para

0: para produção, né? A gente faz esse teste, que nem eu falei, em ambiente de homologação, em ambiente de teste. Então a gente tem um conjunto de agentes ali, onde cada agente tem sua especialidade e cada agente também tem suas ferramentas para poder fazer o desenvolvimento e entregar o resultado esperado. A gente colocou essa iniciativa na empresa, basicamente no começo do ano. Está sendo bem legal, estamos gerando bastante resultado quando se diz produtividade, né? Porque a gente passa a ser mais eficiente. Tá? Então, acredito que outras empresas adotarão agentes de IA também para engenharia. Eu acredito que o Brasil está embrionário nesse assunto de agente de IA para engenharia, né, que faz o código, que desenvolve o aplicativo ali, né, são poucas empresas ainda no Brasil que estão fazendo, mas como toda tecnologia, isso vai evoluindo ao longo do tempo.
1: Com a IA fazendo parte do trabalho dos desenvolvedores, esses profissionais correm risco de ser substituídos ou não?
0: Muito legal essa pergunta, né? Eu acho que essa pergunta vem desde a primeira revolução industrial ali, máquina a vapor, eletricidade. Eu acredito que cada salto que a tecnologia dá, a gente se reinventa como ser humano, a gente aprende, né? Temos curiosidade em aprender coisas novas e coisas diferentes. E então, não vai a IA, falando bem claro aqui, né, não vai substituir os humanos. O que acontece é que cada nova tecnologia que surge, surge novos caminhos também, né, de especialização. Então, hoje, dentro do mundo de tecnologia, por exemplo, surgiu um novo papel que é o IA Builder, né, que é uma nova pessoa com nova característica, com nova especialidade, que tem que fazer curso, tem que fazer faculdade, que tem que ir para fora ver algumas coisas diferentes também, para trazer essa especialidade e poder navegar nesse novo mundo. Então, acredito que cada salto que a tecnologia dá, a gente se reinventa como ser humano e a gente não tem esse problema de as pessoas ficar sem emprego ou ficar desempregada, porque tudo se modifica e tudo se reinventa. Eu dei aula por um tempo e sempre falei para meus alunos que o que vale, principalmente no mundo da tecnologia, mas acho que para a vida mesmo, é você ficar ligado, né, nas mudanças que estão acontecendo. A gente está falando de IA agora, nesse momento, mas a IA vem desde 1943, o primeiro modelo de IA criado ali, né? Então, faz bastante tempo que a gente vem falando desse assunto. E toda inovação demora para chegar. O que acontece é que acredito que parte do público às vezes fica desconectado e quando chega a inovação, a tecnologia, parece uma avalanche, né? Porque a gente não está ligado no que está acontecendo no mundo de mudança e tudo mais. Mas a tecnologia ela demora muito tempo para chegar. Carro elétrico, por exemplo, a gente está falando um tempo. Agora que a gente está tendo bastante carro elétrico no Brasil, até 2030 acredito que vai ter mais carro elétrico no Brasil, mas é uma tecnologia que demorou para chegar e a gente tem tempo de se reinventar, estudar. Um mecânico, por exemplo, de um carro normal para um carro elétrico, obviamente muda, então vai ter que estudar coisas diferentes. É a mesma coisa para o contexto de IA, então a gente sempre está se reinventando. Vale ficar ligado, vale a curiosidade, vale perguntar, né? Hoje, sempre falo também que o LinkedIn está aí, aberto. Se você for lá e quiser ter curiosidade, perguntar para um profissional que talvez é mais especialista no assunto, do que estudar, do que aprender, com certeza esse profissional vai estar aberto a te ensinar. Já ensinei várias pessoas na web, além da faculdade. Então, acho que é isso. Cada mudança, a gente se reinventa.
1: Existem tarefas que vocês não deixam de jeito nenhum a IA fazer sozinha?
0: Ah, legal, essa é uma pergunta muito boa também. Esses dias eu estava até testando o modelo, né? Eu peguei credenciais do meu e-mail, joguei e falei para ele logar, né? O agente de IA ali, ele falou, cara, eu não vou fazer isso. Eu não vou fazer isso. Eu preciso que você vá lá e coloque a senha, que aí eu entro na sua caixa de e-mail e aí eu faço o que você precisa, né? Então, desculpa, pode repetir a pergunta de novo?
1: Posso, claro, se existe alguma tarefa que vocês não deixam a IA fazer de jeito nenhum sozinha.
0: Legal, legal, show de bola. Eu acho que essa tarefa de pegar a sua senha e entrar no seu e-mail, isso não, né? A gente determina ali, mas a gente vê sempre a saída disso, né? A gente fala que no processo de tecnologia a gente tem entradas e saídas, né? Então a gente determina o que a IA pode ver e na saída a gente vê se realmente aquilo faz sentido que ela está apresentando para a gente. Coisas que ela não deve fazer aqui dentro do mundo de tecnologia, por exemplo, é tipo entrar no banco, apagar o banco, né? Imagina você com uma cadastro de cliente no banco de dados e uma IA entrando e apagando todos os dados ali, a gente já tem um problemão, então a gente não permite que a IA apague nossos dados do banco, ou nem acesse muito banco de dados nesse momento, né? Porque é uma parte sensível, eu diria que sem dados a empresa não é nada e o coração da empresa são os dados, né? Tem as aplicações acima dos dados, que é o que vocês estão vendo na mão, um aplicativo, um WhatsApp com um chatbot que nem a gente falou ali com inteligência artificial, mas por trás disso sempre tem conexões com os dados. Então, dados é mega sensível e a IA não deveria acessar principalmente esses dados sensíveis por questão de LGPD também, né? Então, a gente olha muito para isso, o que a IA está acessando em relação a dados, CPF, nome de cliente, para não vazar isso na internet e limitar acesso nesse raio quando a gente fala principalmente de dados, né? Que é uma parte muito sensível, que se der um problema, com certeza a gente vai ter muito gasto com dinheiro, muitos problemas com os clientes. Então é uma coisa que a gente limita bastante.
1: Flávio, eu quero agradecer sua presença aqui no SP Tecnologia. Muito bom conversar com você, entender o que é o agente de IA e como que a IA também está assim na nossa vida sem a gente perceber. E aquela pergunta de milhões sempre, né? Se ela vai acabar com algum cargo, com algum emprego, né? Obrigado, viu?
0: Obrigado. E sobre relação à carga e emprego, né? Como eu falei, eu sempre acredito que não. A gente, como ser humano, se reinventa cada vez mais. Eu trabalho com tecnologia, mas às vezes gosto de ir para umas coisas menos tecnológica, né? Então, esses dias eu fui num circo e a gente consegue ver o quanto de coisa fantástica que o ser humano consegue fazer, consegue se reinventar. Então, não teremos esse tipo de substituição. O ser humano é muito incrível e a gente tem um negócio que a gente chama de consciência também, que por mais que a gente trabalhe aqui tecnologia, tente chegar próximo do cérebro humano, a consciência, que é a mistura da natureza, dos nossos familiares, amigos, nosso contexto de vida, a IA nunca vai ter. Né? E a gente existe nesse mundo porque a gente tem consciência. A partir do momento que a gente perde a consciência, num contexto filosófico até, a gente deixa de existir, tá? Então, acredito muito nisso.
1: Boa, Flávio. Volte mais vezes, viu? Até a próxima.
0: Muito obrigado, até a próxima.
1: Legal, né, gente? Bora mudar de assunto aqui no SP Tecnologia. Você tá procurando emprego, hein? Um currículo diferente pode fazer você se destacar. Mas será que toda a criatividade ajuda? Coloca a cabeça para pensar aí, viu? A Tatiane da Costa, gerente de experiência do cliente, explica o que pode funcionar e o que pode jogar contra o candidato. Ela gravou um vídeo, vamos ver juntos aqui.
2: Durante o processo seletivo, a recrutadora ela vai analisar a postura do candidato, o interesse sobre a oportunidade e tem habilidades que a IA ela não vai conseguir substituir. A gente sabe que ela apoia durante o processo seletivo, não tem problema o candidato. utilizar para pesquisar mais sobre o cliente, sobre a empresa, sobre o fit cultural daquele ambiente que ele está se candidatando. Mas durante a entrevista, é importante que realmente ele esteja disponível para conversar com a recrutadora. Assim como a recrutadora utiliza a IA para facilitar o processo de seleção, o candidato ele também pode utilizar como um facilitador. Ele não vai substituir o conteúdo que o profissional vai colocar no seu currículo. Então, é importante que ele coloque as informações verídicas, que ele revise junto com a IA, principalmente erros ortográficos, né, configuração do currículo para deixar o currículo atrativo. Mas é de suma importância que esse candidato ele coloque as informações sobre o conhecimento técnico, habilidades pessoais, porque a recrutadora ainda vai ter o olhar para olhar para aquele profissional.
1: Vale muito a pena isso, viu, gente? Até mesmo porque com a IA você consegue até mesmo fazer aquelas buscas de dados para deixar o seu currículo até mais interessante para a vaga que você está concorrendo, para a vaga que você está se candidatando. Então, dá para usar a IA, né? Mas você não pode perder a essência, a sua essência para a tecnologia. E olha, as árvores são essenciais para melhorar a qualidade do ar, não é? E ajudar a reduzir as temperaturas nas cidades. Mas quando não recebem os cuidados adequados, elas também podem representar riscos. Pesquisadores da USP desenvolveram um sistema que usa escaneamento e tecnologia para identificar como as árvores devem ser podadas e assim ajudar a evitar quedas. Vamos ver.
3: Uma área assim, cheia de árvores, além de ser agradável, traz uma série de benefícios para a natureza e para o ser humano, como a liberação de oxigênio, que ajuda a deixar o ar mais limpo, a redução da temperatura ambiente com a sombra e o aumento da umidade do ar. Mas apesar de muitas vantagens, um problema pode provocar transtornos, a queda de árvores, e alguns fatores podem levar a isso.
4: Essas árvores às vezes não estão tendo o manejo necessário que elas precisam. Às vezes ela tem ali uma raiz que está enovelada, no caso ela está enrolada nela mesma. Então é como se você tivesse uma pequena área de sustentação para uma grande área de incidência da copa, né? Então a copa ela acaba sofrendo o efeito de vela sob ventos muito fortes, né? Ela atua como se fosse uma vela de barco. Então o que incide lá em cima diretamente é direcionado para as áreas de base, tanto na divisão dos fustes, que é a divisão que elas caracterizam para a copa, né, quanto nas raízes. Se essas áreas estão fragilizadas com oquidão ou com essa raiz enovelada que eu falei, ela pode literalmente tombar ou ela pode rachar ao meio, caso tenha uma oquidão ali. E em São Paulo a gente está falando de árvores que já têm uma idade avançada, né?
3: Esse biólogo explica que podar as árvores corretamente é fundamental para evitar as quedas.
4: Muitas vezes as podas são feitas de maneira equivocada, não por má fé ou algo do tipo, mas as equipes não têm a capacitação necessária, né? Os podadores às vezes não têm essa capacitação, os técnicos responsáveis às vezes cuidam de equipes, várias equipes, equipes pequenas, dois, três podadores para fazer um serviço grande. As áreas de atuação desses técnicos são enormes, então envolve milhares de árvores, assim, literalmente. Então, todos esses fatores contribuem para a dificuldade da gente cuidar dessas árvores aqui na cidade, né?
3: Uma árvore como essa, de mais ou menos 10 metros de altura, nunca foi podada. Não é o caso de muitas das 650 mil árvores da cidade de São Paulo. E o risco de se podar uma árvore sem o devido conhecimento é deixá-la fora do equilíbrio natural dela, que faz com que ela fique mais propensa a cair com os ventos que ela está naturalmente acostumada a aguentar. Para tornar a poda mais eficiente, o professor Emílio Carlos Nelly Silva, chefe do Departamento de Engenharia Mecatrônica e Sistemas Mecânicos da USP, desenvolveu um sistema de escaneamento das árvores.
5: Esse processo de escaneamento, ele é o primeiro processo de um método que nós utilizamos para avaliar essa questão da poda. Então, inicialmente, nós utilizamos a tecnologia LiDAR, né, que é bastante utilizado na engenharia. Essa tecnologia, esse scanner, nos permite fazer o escaneamento da árvore, ele gera uma nuvem de pontos, portanto, a gente obtém basicamente uma foto 3D, uma foto tridimensional da árvore. Esta foto, ela é convertida no modelo numérico físico, que vai para o computador, e no computador nós conseguimos, portanto, através de cálculos numéricos e simulação, entender o comportamento mecânico dessa árvore quando sujeita a ventos em diversas direções, etc.
6: O André, que também é pesquisador na USP, fez uma varredura de algumas árvores do campus da universidade com o equipamento, que produz uma série de informações. Depois, os dados vão para o computador.
7: Essa é uma nuvem de pontos que não tem só aquela árvore, porque o scanner ele vai pegar tudo que está ao redor. Então, aqui a gente vê aquela imagem bruta que saiu do scanner. Depois dessa imagem bruta, a gente tem que tratar para conseguir isolar só a árvore que a gente quer simular. Então, a gente vai ter aqui essa imagem, essa nuvem de pontos. Só que as nuvens de pontos, elas não são o que a gente vai usar para simular a estrutura da árvore, a mecânica da árvore. Então, a gente precisa criar um sólido e a gente faz isso nesse software aqui. Tá? Esse software ele vai transformar aquela nuvem de pontos em vários cilindros que estão ali interconectados. Esses cilindros também não são suficientes para a gente conseguir criar a malha que a gente vai colocar no computador. Então, a gente trata esses cilindros criando esse esqueleto, que é o que a gente viu antes. Então, esse esqueleto já representa bem um sólido.
3: Dessa forma, então, é possível identificar onde a árvore está mais propensa a sofrer uma queda, onde é necessário fazer uma poda e uma repoda.
7: Assim, isso daqui é o necessário para conseguir fazer esse software rodar. Então, uma representação numérica do que é a árvore. Nisso, a gente vai rodar aquele nosso algoritmo de poda que vai dizer onde a gente tem que podar ou não.
6: Depois de escaneadas e analisadas pelo software, as árvores devem passar por uma nova poda. A ideia do pesquisador é usar as informações obtidas para definir onde e como podar, evitando assim novas quedas.
5: Esse método, uma vez obtido esse modelo físico numérico da árvore, nós conseguimos, através de algoritmos, né, fazer essa repoda de maneira a restaurar esse equilíbrio natural da árvore, né, de maneira que ela volte a ser resistente ali nas direções, né, de vento. Então, basicamente, é essa a ideia, né, principal do método. Porque, como eu falei, essa questão, tanto da poda, da repoda, elas não são questões fáceis, né, de você saber, porque a árvore é uma estrutura complexa. Então, não é fazer esse rebalanceamento da árvore aí.
1: Intervalo, na volta a gente fala sobre deepfake. Fica por aí.

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2: Rápido intervalo, né? Rapidinho, a gente já voltou. Aquele recadinho básico para você, acessa lá o nosso YouTube que você consegue rever todos os programas aqui da TV Alesp e, claro, o nosso SP Tecnologia. Agora a gente vai mostrar vídeos que parecem reais, mas são falsos, viu? Com a inteligência artificial, já é possível criar imagens e falas muito parecidas com as de uma pessoa de verdade. E isso pode ser um problema, principalmente quando esse conteúdo começa a circular nas redes. Vamos ver juntos então as imagens aqui.
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5: Boa noite. Um DJ brasileiro, o Alok, está concorrendo há mais um ano no Top 100 DJs do mundo. Tá sentindo a energia?
6: Fala, galera! Eu tô aqui pra pedir pra você votar no Alok, pra colocar o Brasil no Top 1 dos DJs do mundo. 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
7: É isso aí. Conto com vocês. 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Mas antes da gente se despedir, eu quero lembrar a todos que nada disso aqui é real. Eu estou usando essa tecnologia hoje para pedir votos para uma campanha de DJ. Pessoas podem usá-la para outro tipo de campanha. Não acredite em tudo que você vê na internet. Boa noite.
2: É isso, né? Depois de ver esses vídeos, fica a dúvida. Como saber o que é real e o que foi criado pela inteligência artificial? Os deepfakes estão cada vez mais convincentes e podem enganar até quem está acostumado a consumir conteúdo na internet, né? Para entender quais sinais podem entregar uma imagem ou um vídeo falso, a gente conversa agora com um especialista em marketing digital e IA, o Felipe Pereira. Oi, Felipe, tudo bem?
8: Opa, Will, tudo ótimo, maravilha.
2: Obrigado pela sua presença aqui no SP Tecnologia. E eu já começo te perguntando, para quem ainda não está familiarizado com o termo, o que, que é exatamente uma deepfake?
8: Boa, Will. Bom, deepfake, na verdade, é aquele vídeo que ele parece um vídeo real, né? Parece um vídeo natural, mas foi um vídeo ali criado pela tecnologia, pela inteligência artificial. Como você mesmo trouxe, é o tipo de vídeo que, por conta da evolução da tecnologia, ele está ficando cada vez mais real. Então, basicamente, é eu usar a tecnologia para criar um vídeo que não é verdadeiro, mas parece ser verdadeiro.
2: A gente tem visto, né, muitos famosos, né, reclamando desses deepfakes, né, que estão usando as imagens, até mesmo as vozes, para até mesmo vender produtos, né?
8: Cara, tem bastante. Um dia desse eu vi um vídeo da Anitta divulgando um joguinho de celular que a pessoa, em tese, estaria ganhando dinheiro, e aí lá no vídeo falava, ah, estou aqui no show do intervalo, aqui no intervalo do meu show, e só comendo aqui o joguinho XYZ, já ganhei R$150, e é óbvio que a Anitta não vai estar promovendo aquele tipo de jogo nem naquele ambiente. Então, de fato, é uma coisa que tem acontecido com certa frequência, especialmente por conta da popularização desse tipo de tecnologia.
2: De uns anos para cá, a tecnologia ela evoluiu muito. Hoje ainda dá para perceber facilmente quando um vídeo foi feito por IA ou já se tornou difícil?
8: Tem sido cada vez mais difícil, né? Antigamente, até a imagem feita por IA, ela tinha muito defeito, né? Era aquela mãos com seis dedos, era aquela pessoa com a orelha meio distorcida. Mas, na medida em que a própria ela vai evoluindo, e aí é muito interessante que os sistemas de inteligência artificial, que são programas de computador, né, programados ali por profissionais, boa parte delas hoje estão sendo programadas pelas próprias inteligências artificiais. Então, eu tenho a IA programando a IA, e isso faz com que ela evolua cada vez mais rápido. Então, isso tem feito com que, no caso dos vídeos, os vídeos se tornem cada vez mais realistas, né, gerando um desafio para a gente, né, para os usuários, para as pessoas, em geral, entenderem o que é vídeo de verdade e o que é deepfake, né, o que é um vídeo falso.
2: Qual que é o detalhe, qual que é o primeiro detalhe que a gente precisa observar quando recebe um vídeo e acaba desconfiando que ele pode ser falso? Tem algum macete, algum truque para você falar, isso daqui é de IA ou a IA ela tá muito boa assim que tem que, enfim.
8: Um dos principais detalhes seria a questão do áudio, né? Até nesse exemplo que você mostrou agora, né, a gente vê que o rosto ele é da pessoa, né? A voz ela é da pessoa, mas a voz, Will, ela sai sem uma variação na entonação. Então, a pessoa ela fica falando ali de forma monotônica, não tem a emoção de quando ela fala uma coisa ou outra. Então, você vê, existe a sincronia labial, né, que era um problema lá atrás, né, os vídeos não sincronizavam a boca com o áudio, e aí, naturalmente, era muito óbvio identificar que era falso. Hoje, existe a sincronia, mas a gente observar, o vídeo não sai de forma 100% natural o áudio, além de ser um áudio normalmente meio monotônico, né? Então aquele um tom único do começo ao fim da fala. Então já é ali um indicativo inicial de que aquele vídeo talvez não seja um vídeo real. Então, o áudio seria um ponto de atenção para a gente já analisar, já ficar atento para, de fato, garantir que aquele vídeo ali seja real.
2: Aquela história de olhar para os olhos, para as piscadas e até mesmo para a boca ainda funciona ou os deepfakes já estão, na verdade, já passaram dessa vez, assim, já passaram dessa fase?
8: Funciona um pouco, né? Cada vez menos, né? Do mesmo modo que a gente tem evoluído com relação ao áudio, a sincronia do áudio, esse detalhe do olho, esse detalhe às vezes dele mexer a testa, né, mexer a sobrancelha. Às vezes parece que a pessoa está com um excesso de botox, ela fala e não tem muita expressão facial. Então, são alguns indicativos. Mas, novamente, né, na medida em que a tecnologia tem evoluído, esses detalhes eles têm se tornado cada vez mais elaborados, né, cada vez mais bem feitos, gerando aí esse desafio. Uma coisa que dá para analisar com uma certa... uma coisa que também pode ajudar bastante nesse tipo de análise, Will, é você analisar o contexto, né? Especialmente o contexto visual. Então, por exemplo, eu estou aqui agora no escritório, né? Eu tenho placa, eu tenho faca, eu tenho escultura e eu tenho elementos no ambiente. Então, às vezes, você tem uma pessoa fazendo um vídeo gravado por IA e que tem alguém atrás que não se move ou não tem um brilho ou quando a pessoa movimenta não faz sombra. Então, são alguns elementos do entorno de quem está sendo filmado, né, que deve ser de alguém real, que não evolui junto com o vídeo. Então, os vídeos mais simples, você vai ter alguém falando dentro de uma rua, a rua tem várias pessoas estão meio que paradas lá atrás. Ou um veículo não se movimenta na velocidade adequada. Então, imagina que eu estou fazendo um vídeo, estou numa avenida, em tese uma avenida movimentada, e tem um ônibus atrás de mim que não se mexe ou se move numa velocidade muito lenta. Então, isso é um indicativo também, elementos visuais do contexto que podem indicar que esse vídeo é falso. Até mesmo porque o poder computacional, né, da tecnologia, ele existe uma limitação natural, né, do próprio equipamento, do próprio computador, da própria infraestrutura que está gerando aquele vídeo. E, Will, o que é mais importante para a IA criar? É o rosto do Felipe ou é o ambiente? Pô, é o rosto. Então ela vai jogar mais energia, mais recurso computacional e trabalhar o meu rosto com mais perfeição. A sincronia labial com mais perfeição. As expressões faciais com mais perfeição. E aí o ambiente externo, muitas vezes, fica em segundo plano, na visão da própria IA, e acaba ali passando algum detalhezinho que a gente consegue identificar.
2: A gente via muito antigamente a questão de cabelo, né, dentes, mãos e orelhas e até acessórios, né, que revelavam que um vídeo foi manipulado. Agora a gente não consegue mais identificar isso, né?
8: Não, se torna cada vez mais difícil. E a tecnologia está evoluindo tanto, eu vi agora a semana passada, inclusive, a evolução de plataformas de vídeo, que tem plataformas hoje que elas conseguiram gerar um vídeo uma velocidade maior do que o vídeo é reproduzido. Imagina o seguinte, para eu gerar um vídeo de um minuto, antigamente era necessário 5 minutos da IA trabalhando. Isso foi sendo reduzido para 4 minutos, 3. Hoje já existem plataformas de vídeo, não ainda para gerar vídeos perfeitos, tá? Vamos dizer assim, mas para gerar, por exemplo, animações de jogos, animados, etc., que ela já consegue gerar vídeos numa velocidade maior do que a gente consome. Isso aí traz algumas perspectivas interessantes. Eu, por exemplo, poder criar um desenho animado em que eu escolho o próximo passo do desenho. Né? Você possivelmente já viu naqueles streams, né? Tem lá um desenho, um filme, você escolhe o personagem vai para cá ou vai para lá. E na medida que eu escolho, o filme vai rodando naquele sentido. Né? Hoje, esses filmes, todas as cenas são gravadas anteriormente. Então, ele grava a história principal, chega naquela bifurcação, eu tenho a história A e a história B, escolhi que a história A é por aqui, lá na frente da bifurcação, e tem várias cenas gravadas, né, pré-gravadas, e faz essa estrutura que o usuário ali no próprio controle remoto da TV vai podendo controlar o futuro da história. Então, hoje tem streams com esse tipo de programas, inclusive. Com essa tecnologia, Will, a gente começa a ter a possibilidade de ter eu poder escolher a história que eu quero assistir e a história vai sendo montada dinamicamente na medida que eu vou escolhendo. Quando eu escolho caminhos pré-definidos, eu simplesmente escolho um caminho e a IA vai gerar aquele vídeo naquele momento que o vídeo está sendo reproduzido e transmitido para mim. Isso ainda não é possível na escala industrial, eu ter lá na minha TV, no aplicativo de streaming, essa possibilidade. Mas, no futuro próximo, isso aí com certeza vai ser possível. E aí dá um boom para a questão ali do entretenimento, por exemplo. E, por outro lado, o risco, né, toda a tecnologia, né, vai ter o lado positivo e o lado negativo, o risco de utilização desse tipo de plataforma para a criação de deepfakes e para você aplicar golpes, manipular informações e assim por diante.
2: Se eu pegar um vídeo desses, por exemplo, e colocar em câmera lenta, eu consigo encontrar sinais que passam despercebidos normalmente ou não?
8: É um tipo de ação que você também pode fazer. Né? Colocar em câmera lenta, pausar o vídeo e analisar elementos gráficos. Por exemplo, tem uma placa que tem aqui palavras escritas. Quando a IA gera essa frase, muitas vezes ela não tem muita atenção no detalhezinho do texto. É como eu tinha anteriormente, ela vai focar muito no meu rosto. E às vezes o texto vai sair com uma letra invertida, vai sair uma palavra que não existe, vai sair um rabisco e não um texto em português, eu lembro em inglês, como tem aqui nesse exemplo. Então, aí são elementos que você pode parar para olhar a cena e tentar identificar coisas que não batem com a realidade.
2: Ô Felipe, por que que os deepfakes se tornaram ainda mais preocupantes durante essa época, principalmente eleitoral?
8: Porque as eleições, elas movimentam muito as pessoas do ponto de vista emocional. Então tem muita emoção envolvida. A gente vê famílias, por exemplo, com parentes discutindo no WhatsApp, inclusive parentes brigando e parando de falar entre si, por conta de uma divergência partidária. Então, essa questão emocional que eu defendo o partido X ou o partido Y, o candidato A ou o candidato B, faz com que eu queira que as pessoas tenham aquela mesma visão do que eu. até mesmo porque isso vai definir ali o futuro da nossa cidade, do nosso país, do nosso estado, assim por diante. Então, a partir do momento em que eu tenho a tecnologia disponível na palma da mão, eu posso ter ali no meu smartphone um aplicativo que permite que eu crie uma imagem, permite que eu crie um vídeo, e esse vídeo ou essa imagem ela seja visualmente relativamente perfeita, né, de modo que as pessoas vejam e acreditem que isso seja verdade, acaba gerando muita oportunidade para pessoas ali que estão mal intencionadas. Quando a gente tem, Will, vídeos gravados de fato, né, a gente vê às vezes em debates, candidatos passando informações, você tem um candidato de verdade, num debate ao vivo, falando informação falsa, muitas vezes. E aí outro candidato, é uma mentira, Vossa Excelência não está correspondendo com a verdade, enfim, acontece esse tipo de situação. Isso ao vivo com a pessoa real. Imagina a partir do momento em que a pessoa que está falando não é aquele candidato de verdade de carne e osso. E o pior, eu posso ter outras pessoas de um partido oposto, vamos dizer assim, querendo colocar palavras na boca daquele candidato para passar uma imagem que seja mais favorável para o partido contrário contra aquele partido original do candidato.
2: E a gente está então, numa época... Pode falar, perdão.
8: Exatamente. A gente está agora numa época bem desafiadora. E aí as próprias ferramentas de IA, elas tentam proteger. Você vai lá na plataforma de IA, manda uma foto de um candidato, de um político, ela vai dizer, peraí, você não tem autorização de fazer um vídeo dessa pessoa. Tem algumas plataformas que você cria um avatar, né? Eu posso criar um avatar meu do próprio Felipe para que eu produza vídeos e poste nas minhas redes sociais. Então, tem plataformas hoje, Will, que elas pedem que eu faça um vídeo real, né, filmando com a câmera, autorizando a plataforma a usar a minha própria imagem para garantir que sou eu que estou fazendo aquele vídeo para uso em interesse próprio. Então, esse momento, como você muito bem mencionou, é um momento muito propício para utilização indevida, né, vamos dizer assim, dos deepfakes. Porque, na verdade, Will, se você faz um vídeo, você, Will, foi lá, fez um deepfake seu, publicado no teu Instagram, tecnicamente falando, esse vídeo é um deepfake. É um vídeo que não é o Will de verdade. Não é o Felipe de verdade. Mas não é uma utilização indevida. A partir do momento que é você mesmo querendo fazer um vídeo para postar no teu próprio perfil. Então, é um deepfake, conceitualmente falando, mas um uso, vamos dizer, mais genuíno. Mas existe o outro lado, como a gente acabou de mencionar.
2: Ô Felipe, eu fico imaginando assim que, por exemplo, se aparece um vídeo de um candidato dizendo algo polêmico, qual deveria ser a primeira atitude de quem recebe esse vídeo? É enviar, sei lá, para assessoria de candidato? É o que? É denunciar? Porque a gente sabe que a rede social acaba viralizando muitas coisas, né?
8: Perfeito. O primeiro ponto, é você tentar, por conta própria, entender se aquele vídeo é real ou não. Falamos aqui de várias possibilidades de olhar o ambiente, olhar o áudio, olhar a sintonia. Tentar entender também a questão lógica, né? Será que esse candidato fala isso? Isso que ele está falando é coerente? Está de acordo com aquela linha ideológica do candidato? Ou não está de acordo? O candidato X, ele é de direita, ou ele é de esquerda, e é muito estranho ele estar falando isso que está aparecendo no vídeo. Então a gente já levanta um alerta, né? Já levanta uma bandeira de que aquele vídeo, ele talvez não seja um vídeo real. Eu posso abrir, Will, a rede social do próprio candidato para ver se naquele canal, que é um canal oficial, está sendo divulgado aquele conteúdo ou não. E a partir do momento que eu identifico que aquilo não parece que é o candidato que está postando e que não está na rede social dele, eu posso enviar para algum canal ali da assessoria dele, entrar em contato no próprio rede social de forma privada, embora é um tipo de ação que, por conta da própria pulverização da organização, né, de compartilhamento dos deepfakes, a gente tem hoje muitos grupos de WhatsApp, é muita gente encaminhando para amigos, por mais que o próprio aplicativo ele restringe a quantidade de encaminhamentos, e de grupos que você pode postar, etc. Mas ainda assim, muito fácil desse conteúdo ser propagado, acaba que Você pode fazer uma denúncia, uma reclamação, um envio, mas a apuração disso, né, e evitar que esse tipo de conteúdo seja propagado é bastante complicado, né, extremamente difícil. Até por questão técnica das plataformas de redes sociais.
2: O fato de um vídeo ter milhões de visualizações significa alguma coisa de, sei lá, esse vídeo, então ele é verdadeiro. É, não, né? Porque a gente vê que, na verdade, às vezes, o vídeo com várias visualizações, ele é um viral. É, recentemente, até mesmo a modelo lá, Gisele Bündchen, né? Teve um problema, né? Que uma loja desenvolveu, na verdade, fez uma propaganda com uma mala e o vídeo tinha milhares, né, de visualizações e não era ela, era uma deepfake. Então, não tem nada a ver isso, né?
8: Nada a ver. Não tem relação absolutamente nenhuma. Né? O fato do vídeo ter muitas visualizações, né, quer dizer, como você falou, que ele viralizou, ou outro ponto, essas visualizações podem ser de anúncios pagos, né, o tráfego pago, impulsionamento. Eu posso colocar lá X reais na plataforma e eu pago para esse vídeo ser distribuído e visualizado por outras pessoas. Na verdade, o vídeo ter muitos views quer dizer que ele se tornou mais popular. Seja por um investimento em anúncio, o tráfego pago, seja porque ele viralizou. E aí, Felipe, por que que um vídeo viraliza? O vídeo viraliza quando eu, Felipe, assisto ao vídeo, isso desperta em mim algum tipo de emoção e sentimento e me dá vontade de mandar para você. Seja porque eu achei engraçado, porque eu achei curioso, porque eu acho que pode te ajudar, ou porque eu fiquei com orgulho, tá vendo, Will? Eu tinha te dito isso, cara, e você nunca me ouviu. Olha o que esse vídeo tá dizendo. E aí é um tipo de sentimento que eu tenho, né, alguma emoção, que faz com que o vídeo compartilhe. E aí, se a gente pega vídeos falsos, por exemplo, eles podem, às vezes, ter um poder muito forte de despertar essa emoção. Consequentemente, ele vai viralizar e, naturalmente, em absoluto, isso não indica que ele é um vídeo real. É mesmo porque existem técnicas para você viralizar vídeo, ter atenção nos primeiros segundos do vídeo, isso é determinante para o vídeo viralizar dentro da rede social, fazer com que a pessoa fique presa do início até o fim e alguns outros elementos que aumentam a chance desse vídeo se propagar para as pessoas.
2: Ô Felipe, existe algum aplicativo ou ferramenta que uma pessoa pode usar para tentar descobrir se um vídeo foi criado ou alterado por IA ou ainda está em desenvolvimento?
8: Não tem nada que tenha muita segurança, Will. Felipe, tem uma ferramenta que eu posso mandar aquele vídeo ou aquela imagem e ele identifique que é deepfake, não tem nada que vai dar uma segurança tão grande. Além de texto, inclusive teve um ponto muito polêmico, né, agora acho que um mês atrás aproximadamente, com o Claude, né, que é a IA da Anthropic, ela anunciou que ela ia colocar tipo uma marca d'água nos textos, de modo que existe um checador, né, público, inclusive ali, na verdade público, respeito a alguns tipos de instituições, que vão poder pegar um texto, submeter essa ferramenta e identificou se esse texto foi gerado ou não por essa IA, se ele passou ou não pelo processamento dessa IA. E aí essa marca d'água no texto, tá, não no vídeo propriamente dito, ela gerou um polêmico muito grande. Né? Pessoas preocupadas em fiz lá um trabalho acadêmico, ou fiz lá um relatório de uma consultoria, que eu fui contratado, produto de ticket muito alto. Às vezes o profissional passou para a IA só para fazer uma revisão final daquele conteúdo. Mas, uma vez que aquele conteúdo passou pela IA e vai ser colocado nessa ferramenta de checagem, iria dar uma indicação positiva de que aquele conteúdo foi gerado por ela. Tem um outro ponto que você pode ver tecnicamente, Will, que é olhar os metadados do arquivo. Então, por exemplo, quando eu pego uma imagem, uma foto que eu tiro no celular, eu consigo ver nas propriedades do arquivo os dados, a data de onde aquela foto foi tirada, né, o local onde ela foi tirada, quem foi que tirou e assim por diante. Então, existem alguns desses metadados que podem indicar que aquele conteúdo foi feito por inteligência artificial.
2: Quando a gente
8: tem uma plataforma 100% segura, até mesmo porque esses metadados também podem, de certo modo, ser manipulados. Eu posso gerar um vídeo por IA, pegar esse vídeo, colocar no meu computador o aplicativo de edição de vídeo e exportar o vídeo novamente. Então vai dizer que ele não foi feito pela IA. Foi exportado pelo computador do Felipe hoje.
2: A gente, XYZ. A gente já consegue ver até essa situação, por exemplo, no próprio Instagram, né? Porque o Instagram, quando você coloca um conteúdo criado por IA, o Instagram, ele vai lá e fala, ah, é conteúdo gerado por IA. Mas se você vai lá e tira um print e coloca um outro filtro, esse conteúdo já sai aquela logomarca que o conteúdo foi gerado por IA e já passa a ser verdadeiro, claro, se a pessoa quiser enganar alguém. Então, a gente ainda não tem, assim, um mecanismo muito forte, né? Até mesmo para comprovar que aquela pessoa está utilizando IA em vídeos, né?
8: Exatamente. Tem algumas iniciativas, né, até alguns aplicativos disponíveis online na internet, mas nenhum com uma assertividade muito grande. E aí entra um ponto, né, Will, que você trouxe aqui no bate-papo da gente, vários aspectos, né, a gente falou da questão visual, falamos do áudio, falamos do ambiente, falamos do aplicativo. Então, de repente, uma solução interessante que vai te dar um grau de segurança é usar essas coisas em conjunto. Porque, Felipe, o aplicativo ele não dá segurança sozinho. Olhar o rosto também não, o áudio também não, o contexto também não. Mas se eu coloco vários elementos checando a veracidade de forma paralela, a gente acaba que, muitas vezes, vai aumentar as chances de você identificar um deepfake. E, regra de ouro, é aquele bom e velho bom senso. Será que, de fato, esse conteúdo é de verdade ou não é?
2: Ô Felipe, se você tivesse que ensinar três regras para alguém não cair em uma deepfake, né? Quais seriam?
8: Três regras. Eu pegaria primeiro a questão do áudio que nós falamos. Tá? Olhar o áudio, se o áudio ele está em variação do tom, do ritmo de voz, se está um áudio muito monótono, é muito linear. O segundo ponto, a questão visual, né, que nós falamos, especialmente do contexto externo à pessoa, né, o ambiente, olhar o que está ao redor, movimentação de sombras dentro do ambiente com a movimentação da pessoa, ver os textos que estão atrás, dentro de uma placa, dentro de um outdoor, dentro de alguma coisa. E o terceiro, eu pegaria a questão do bom senso e do contexto, né, aquilo que nós conversamos. Será que, de fato, o Will falaria aquilo que está sendo apresentado no vídeo? Isso está de acordo com o modo do Will falar, os termos que ele costuma utilizar, com a visão de mundo dele, com os valores dele? Porque se o Will sempre teve uma determinada perspectiva, óbvio que as pessoas podem mudar de opinião, né, podem mudar de ideia, mas vai ter coisas que o cara vê. Só que não me parece que ele falaria isso. Então seria aí um terceiro elemento, né, compondo os três que você pediu, que seria ali uma forma mais simples, mais compacta para identificar se um vídeo é ou não é deepfake e evitar de ser enganado por esse mau uso da tecnologia.
2: Para a gente encerrar, e daqui para frente, você acha que vamos chegar a um ponto em que será praticamente impossível para uma pessoa comum diferenciar o real do produzido por IA?
8: Cada vez mais difícil, Will. Infelizmente, né, a gente está falando do mau uso da tecnologia. Mas se a gente for olhar o outro lado, a tecnologia evoluindo e fazendo vídeos cada vez mais perfeitos, isso é muito bom, né, para a produção de conteúdo, muito bom para a indústria de produção, de entretenimento e assim por diante. Mas pegando a perspectiva negativa, né, das pessoas fazerem mau uso disso, infelizmente, a gente está evoluindo num caminho de que vai se tornar cada vez mais difícil, em algum momento praticamente impossível, identificar se aquele vídeo é real ou se aquele vídeo é fake. Já vi, inclusive, produtores de conteúdo na internet que postaram vídeos reais no seu perfil e receberam crítica das pessoas. Ah, você não é uma pessoa confiável, você está fazendo vídeo por IA e você devia avisar os seus seguidores. E a pessoa fala, não, esse vídeo não é um vídeo por IA, é um vídeo gravado normalmente e feito de forma natural. Então, assim, as coisas estão ficando tão misturadas que as pessoas às vezes até confundem vídeos reais com vídeos feitos por inteligência artificial. Cada vez mais desafiador, e aí cabe a gente ter esse senso crítico, né, esse consolidar os diversos elementos que a gente conversou aqui hoje.
2: É aquela coisa, né, Felipe, sempre desconfiar, né, porque a gente não sabe para que caminho a gente está indo. Obrigado, viu, pela sua participação.
8: Eu que agradeço, Yuri. Se tiver alguma coisa, estamos aqui à disposição.
2: Volte mais vezes aqui no SP Tecnologia, viu? Você é sempre bem-vindo por aqui. Bora seguir o programa, gente? Porque, ó, a inteligência artificial acaba de encarar um dos maiores desafios da matemática, viu? Um sistema de IA conseguiu resolver um famoso problema que estava sem resposta há décadas, viu, gente? A questão envolve equações usadas para entender como os fluidos se movimentam. É matemática que está por trás de coisas como o movimento do ar, o fluxo da água e até a circulação do sangue. E o mais impressionante, cerca de 10 mil agentes de IA trabalharam juntos no desafio. Foram milhões de mensagens e centenas de bilhões de tokens até chegar no resultado. A prova ainda foi transformada em código e passou por uma verificação matemática. O problema faz parte dos chamados problemas do milênio, que oferecem um prêmio de US$1 milhão para cada solução correta. Grana, hein? E o resultado já levanta uma nova discussão. Se uma IA ajuda a fazer uma descoberta, quem é o autor, hein? Boa pergunta essa, né? Já pensou em entrar num jato e saber que se alguma coisa acontecer com o piloto, o avião consegue pousar sozinho? Essa é uma das novidades do Phenom 300EV, novo jato que leva leve da Embraer. A aeronave pode levar até 10 passageiros e chegar a cerca de 860 km por hora. Muita coisa, né? Por dentro, a ideia é deixar a viagem bem confortável. Os passageiros podem controlar a temperatura, a iluminação e o áudio, além de ter internet por satélite. Olha que interessante. Mas o grande destaque está na segurança, viu? Se o piloto não conseguir continuar o voo, um sistema pode assumir o controle, escolher um aeroporto seguro e fazer o pouso automaticamente. E não é só isso. O jato também tem um sistema de frenagem automática e alertas para evitar que a aeronave saia da pista, viu? As primeiras entregas já estão previstas, sabe para quando? Para 2028. Ou seja, o futuro dos voos particulares está cada vez mais parecido com um filme de ficção científica, né? Agora, voltando também para o Brasil está testando um laboratório espacial que vai até o espaço e volta depois, né, para a Terra de paraquedas, viu, gente? A ideia é levar o experimento a mais de 100 km de altitude, onde eles passam alguns minutos em microgravidade. Depois, a cápsula volta e pode ser recuperada com experimentos intactos. Olha que interessante! E isso é importante porque os pesquisadores conseguem analisar o que aconteceu de verdade durante o voo. Entre os estudos estão pesquisas com micro-organismos, materiais e até agricultura espacial. Hoje, muitos experimentos brasileiros são feitos com equipamentos comprados de outros países. Se essa tecnologia der certo, o Brasil pode passar a ter uma plataforma própria para fazer esse tipo de pesquisa. A cápsula é lançada por um foguete, chega ao ponto mais alto, realiza os experimentos e começa a descer. Um paraquedas diminui a velocidade e um helicóptero pode fazer o resgate. Olha que interessante. Tudo isso está sendo testado na Barreira do Inferno, no Rio Grande do Norte. É a ciência brasileira tentando ir mais longe, literalmente. Que interessante, né, gente? Esses alunos estudantes aí fazendo essa pesquisa, né? Tentando, fazendo esses testes até mesmo para conseguir lançar essa cápsula que vai e volta, né? Com isso, gente, a gente encerra o SP Tecnologia de hoje. Foi muito bom ter a sua companhia. Já dei esse recado para vocês lá no meio do programa, mas vale reforçar, acesse as nossas redes sociais para rever os nossos programas, tá? Boa semana para você e a gente se vê na próxima. Até mais!

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2: A Assembleia cria leis, fiscaliza o governo e diariamente toma decisões importantes para todo o Estado de São Paulo. Mas como é que isso chega até você, na sua casa, sem filtros e, o mais importante, de um jeito que dê para entender? Hoje eu te levo como uma guia por dentro dos corredores da TV Alesp, a emissora que é responsável por transmitir as sessões, programas e reportagens que refletem tudo de mais importante que acontece aqui nessa casa. E, além disso, ainda é responsável por levar o Isso é Política Sim para você.
3: Letícia, a gente sabe que a transparência ela depende de um intermediador, né? Porque, de novo, é um espaço aqui que, se a gente for pensar, não dá para todo mundo dos 645 municípios acompanharem todas as votações. Então, a gente tem alternativas, tem ferramentas como a TV, por exemplo, né? Uhum. Que trabalha aí por essa transparência.
4: Isso, a TV
5: Alesp. E tudo isso faz parte do LIMP, né? Que a gente fala que são os princípios que regem a administração pública. Legalidade, impessoalidade, moralidade, publicidade e eficiência. A publicidade que é isso, é levar para o pessoal, deixar transparente o que está acontecendo na administração. Só que, às vezes, se a pessoa não tem uma base, pode ser que ela leia e fale assim: não entendi nada, o que é isso? E aí também acho que vem vocês no papel da TV ali, né? Uhum. Com programas que mastigam essas informações e deixam mais acessíveis para a população.
2: Gente, eu sequestrei o meu chefe pra gente conversar um pouquinho e entender como foi o processo também de criar essa grade que a gente tem hoje, né, Josué?
6: Então, a gente tentou aliar características, né, a característica de uma TV legislativa que traz as notícias da casa, as notícias da Assembleia, mas também com muita prestação de serviço para a comunidade, porque, afinal de contas, é uma TV que atinge o estado de São Paulo todo. Então, a gente tentou trazer essas questões e, com isso, elaborar uma grade bem diversificada, onde você traz comportamento, você traz informação do dia a dia, você traz bastante serviço, prestação de serviço para a comunidade, além, é claro, das notícias aí que da Casa Legislativa, que é também de extrema importância, porque, afinal de contas, é por meio dessas notícias da Casa que a gente leva também a informação transparente das atividades parlamentares.
2: E eu acho que uma característica legal que a gente tem hoje é também que, se a gente pensa no Brasil, a gente sabe que em território a gente é muito grande. E o estado de São Paulo não é diferente. A gente tem um estado que, se a gente for pensar na Europa, por exemplo, é o tamanho de um país inteiro. E aí tem também essa preocupação de, por exemplo, pegar quem está lá em cima do estado, né, na região norte do estado, e mostrar um pouco do que tem aqui para a região sul do estado, por exemplo. Então, mostrar tudo que a gente tem aqui dentro de São Paulo, né?
6: Sim, a gente sempre leva em conta a questão que nós somos uma TV aberta e estadual, uma TV para o estado de São Paulo. Então, um dos nossos focos também é mostrar esse estado. Afinal de contas, a gente está no estado mais rico do Brasil, né? E que tem riquezas culturais, riquezas gastronômicas, tem culturas diferentes. Então, a gente também está bastante empenhados, né, de trazer essas informações, de trazer essas culturas, de trazer essas novidades, as curiosidades do estado todo. Então, a gente quer cada vez mais ampliar a nossa cobertura para o estado, não ficar somente restrito à capital, mas sim mostrar todo o interior, litoral, que, afinal de contas, é um estado muito rico em termos de informação, em termos de comportamento. Então, esse também é algo que move bastante a gente a querer fazer cada vez melhor essa TV Alesp.
2: Gente, o Will é um dos nossos repórteres aqui, mas também é apresentador, né, Will? Você faz um pouquinho dos dois.
7: Exato, a gente, além de cobrir o parlamento e também as notícias do estado, a gente faz um programa de tecnologia aqui, que é, na verdade, traduzir o que está acontecendo no mundo da tecnologia, ciência e inovação, que é bem legal por conversar com um jovem, enfim, sair daquele universo, assim, da palavra muito difícil.
2: E aqui é basicamente o que a gente faz em todas as áreas, né? Porque quando a gente pensa também na reportagem, o que acontece aqui dentro da casa, a gente tem que entender primeiro para conseguir passar isso para frente de uma forma mais simples.
7: Muito.

0: Não adianta você chegar, por exemplo, numa sessão e lá vai estar tudo burocrático. Você precisa traduzir isso, porque a pessoa que está assistindo precisa entender o que você está falando. Então, o nosso papel como repórter é você traduzir isso e deixar da forma mais simples. Então, eu gosto de entender o que aconteceu e traduzir de uma forma que a pessoa lá do fundão de São Paulo vai entender o que foi pautado aqui, o que o político está falando aqui de uma forma clara, né?
1: Bom, e todo esse processo também tem que ser feito na rua. A gente tem muita coisa que acaba indo para a rua, né? Apesar do nosso foco ser principalmente aqui na Lespe. E aí é o mesmo princípio, né? Eu acho que esse é o princípio do jornalismo, da reportagem.
0: Sim. E na rua, você quer aquela pessoa que de fato vai compreender o que você está falando. E para essa pessoa compreender o que você está falando, você tem que falar de uma forma simples, você tem que abordar com ela em argumentos que ela vai saber te entender.
1: É o princípio da comunicação, né?
0: Exatamente. Não, você não faz comunicação só para você ou para um grupo de pessoas, você faz comunicação para uma massa. E eu acho que aqui na Lespe a gente trabalha muito isso, né? A gente, como repórter, também os apresentadores, a gente tenta traduzir o que cada parlamentar falou aqui dentro de uma forma simples para todo mundo compreender.
1: Inclusive, eu vou até abrir um parênteses, tá? Isso é o papel principal da nossa profissão. A gente, inclusive, tem um pensador muito bom, um teórico, que chama Nelson Traquina, eu sou uma fãzaça dele, e ele traz que é importante a gente ter a noção de como funciona todo esse caminho, né? De qual é a mensagem, como a mensagem vai chegar e para quem essa mensagem tem que chegar. E tudo isso tem que ser pensado para efetivamente carregar aquilo que a gente precisa que seja carregado. Então, o sentido daquilo que a gente está desenvolvendo ali, né? Bom, já que a política é feita para o povo, ela não vale de nada se não chegar nas pessoas, né? E o Daniel, que já está mais acostumado, né, Dani, aqui a lidar com esse dia a dia, a gente tem que levar todos os eventos da casa para todo mundo.
2: Exatamente, é que além das votações que ocorrem no plenário, tem uma série de eventos que ocorrem aqui, desde audiências públicas, as solenidades, não, tudo é importante, tudo que acontece aqui é importante, tudo isso é levado para a população por meio das transmissões e também das reportagens que a gente faz de cada um desses eventos. E aqui na coordenação da produção e da reportagem é de onde sai tudo isso. Trabalho bastante complexo, que tudo tem que estar muito bem ajeitado, muito bem ajustado e alinhado um dia anterior, para que no dia dos eventos isso tudo aconteça da melhor forma. Todo mundo, o repórter, o master que vai fazer a transmissão, todo mundo está sabendo o horário exato de cada evento, e todos esses eventos são importantes. Tudo que acontece aqui dentro da casa é importante, porque precisa ser publicizado, precisa ser transmitido para que a população tenha conhecimento do que acontece aqui na Lespe.
1: Agora, o Edu é um grande artista, né? Entre vários aqui, que fazem os nossos programas ficarem bonitos, ficarem assistíveis, porque senão a gente ficaria horas e horas na frente da TV e não ia conseguir consumir todo o conteúdo.
3: O nosso trabalho, eu costumo brincar assim, que depois do trabalho da gravação e da produção, a gente pega todo aquele bolo, é como se fosse fazer um bolo mesmo. A gente pega todos aqueles ingredientes, vê o que funciona, papapá, e vai brincando como se fosse um quebra-cabeça mesmo.
1: E junto do Edu, a gente tem Márcia, que também faz parte dessa engrenagem. A gente tem o costume de fazer a montagem, né? Tem o costume, não, é essencial fazer essa montagem para que tudo isso chegue lá. E como é que funciona a seleção de cada conteúdo que vai entrar?
4: O que é importante colocar, principalmente na TV legislativa, é o seguinte. Numa TV legislativa, a transparência ela é fundamental. E a gente está sempre no ao vivo. O ao vivo passa tudo, é a íntegra de tudo que está acontecendo. E quando a gente tem a edição, as pessoas sempre acham que na edição a gente tem a narrativa, a montagem, o que está sendo, né, qual lado que vai. E a questão aqui é a casa do povo, a casa legislativa, ela é justamente o lugar onde a diversidade se faz presente, onde o contraditório está no plenário, né? Então é o debate, é o parlamento, é onde se falam e se discutem temas contraditórios, assuntos contraditórios e ideias contraditórias. E o que é importante é justamente isso, a gente conseguir dar voz para esses dois lados, desses dois debates e refletir exatamente o que foi no ar. Essa é a transparência e a missão da TV pública, da TV legislativa.
1: E eu acho que uma coisa interessante é que, como o Isso é Política Sim, cada programa tem a sua linguagem própria, né?
3: Isso, isso. A gente tem que falar com o público que a gente quer atingir. Uhum. Se é um público, por exemplo, se é um programa que a gente vai falar com um deputado ou se for falar com alguma autoridade, a gente usa uma determinada linguagem. Uhum. Esse programa, o Isso é Política Sim, a gente é um programa feito para os jovens. Então, a gente procura usar uma linguagem mais dinâmica, mais rápida, né? Até os elementos, se você ver, são uns elementos mais coloridos, assim, mais modernos, né? E a edição é muito rápida, assim. A informação, a gente tenta passar a maior quantidade de informação no menor tempo, mas com qualidade.
1: Você que trabalha aqui com os GCs, o que é o GCs já, pra gente entender o que exatamente, do que exatamente eu tô falando?
5: Bom, é importante ter os GCs que são onde são colocados os temas, né, dos programas, ou no caso aqui do plenário, e também o nome dos deputados. Então, pro telespectador entender quem que tá falando.
1: E aqui, o GC, ele tem outras funções também, né? Que aqui a gente considera um dos corações da TV, porque é de onde é transmitido ou as discussões plenárias.
5: Aqui, na verdade, o que funciona, né? São as câmeras, né? São 5 câmeras aqui. Aqui é a parte dos cortes, né? Do DTV, diretor de imagens. E aqui, que é o GC e áudio.
1: E é importante a gente citar também que você não trabalha sozinho aqui dentro. Tem uma equipe, né? Para fazer só o plenário, são 3 pessoas sempre.
5: Exatamente, 3 pessoas sempre. Áudio e GC, mesa de corte e as câmeras, uma pessoa controlando as câmeras.
1: Explicar pra gente um pouquinho como é que funciona pra isso efetivamente chegar na população. Aqui é o último passo antes disso ir pro ar mesmo, né, Tawane?
6: Certo, correto. Hoje o programa ele chega aqui através da nossa rede. Fazemos o cadastro todo certinho dele, de título, tempo e a retranca, que seria o nome do cadastrado no programa na rede. Uhum. Pedimos para o Master puxar todos os programas e inserimos na programação.
1: E aí, o Master, normalmente, é o pessoal que fica aqui à tarde e eles puxam, então, esses programas para ficar tudo certinho, é isso?
6: Isso. Temos que fazer toda uma planilha com a programação toda completa e cada programa tem que ir no horário certinho.
1: Às vezes, a gente tenta encontrar alternativas. As redes sociais, por exemplo, da Lesp, que se esforçam bastante em levar isso de uma forma um pouquinho mais simples.
7: Sim, através de Reels, por exemplo, que é um conteúdo que muita gente, a juventude, adora. Uhum. E nós também.
1: Com certeza. E aqui a gente tem o Bruno. Bruno, que é hoje o coordenador das redes sociais aqui da Lesp, né, Bruno? E a gente vê o trabalho que vocês fazem, que tem todo um esforço, que também é de traduzir o que acontece aqui nesse parlamento para a população especial também, fala, comunica muito com o público jovem, né?
8: A gente tenta aqui nas redes sociais tornar o conteúdo mais palatável, por vezes até engraçado, usar um pouco de humor para a gente atingir um público que está muito ativo nas redes sociais, na maior parte das redes sociais. E a gente tem usado vários subterfúgios, desde meme até algumas esquetes nas redes sociais da Lesp, justamente para atrair o pessoal para conhecer o trabalho político da Lesp, até para não cair em fake news, notícias falsas por aí. É um trabalho de combate e também de disseminação dessas informações, usando um pouco de humor.
9: Sempre tem quem não gosta, né? Sempre tem algumas pessoas que acabam não entendendo o propósito das redes sociais,
8: mas nosso propósito é esse, de transparência.
1: Nath, e no momento em que vocês também colocam a câmera para gravar, não é só apertar um botão, né? Tem todo um processo para chegar lá e esse processo também precisa ser consciente para que aquilo funcione, né?
10: Claro, e também, assim, antes da gente dar o play, vem muito esse trabalho antes de pesquisar o que está acontecendo, o que as pessoas estão falando, o que as pessoas têm interesse, como elas estão falando é muito importante e como a gente lida com uma casa institucional, com político, a gente também tem uma preocupação de achar o tom certo. Uhum. Então a gente precisa traduzir isso, a gente precisa entrar nas tendências, no que as pessoas estão procurando e sempre com aquela preocupação de não passar do limite, de saber como conversar com a nossa audiência sem banalizar muito o assunto, porque muitas vezes a gente vai acabar falando de assuntos sérios que também não dá para brincar muito. Então tem todo esse equilíbrio que a gente faz, que é pensado na produção das pautas e também quando a gente vai gravar. Então, na entonação que a gente usa, no modelo de vídeo que a gente vai usar, qual formato a gente vai fazer. Então tudo isso é pensado.
1: Inclusive tem roteiro, né? Eu acho que isso é uma questão das redes sociais. Não é só ligar a câmera e começar a falar.
10: Não é. tudo é muito pensado. A gente debate as ideias, debate o formato, pensa num roteiro, muda o roteiro ali, muda o roteiro aqui. Às vezes, na hora que a gente tá indo gravar, a gente tem um insight diferente. Então, é tudo pensado, não é só assim chegar e gravar. Tem até aquela brincadeira, pô, estudei 4 anos de jornalismo e faço novela mexicana nas redes sociais. Mas é porque faz parte. No fim, jornalismo é comunicação. Então, a gente se desdobra de várias formas pra, no fim, comunicar. Se for uma novela, a melhor forma de se comunicar com aquilo, a gente vai lá e faz também, entendeu? Então, é isso.
11: Algo que eu sempre defendi na minha vida toda é a questão de que o jornalismo, ele transforma. Uhum. O jornalismo, ele sempre tem que estar ao lado do cidadão. E um jornalismo que traz essa transformação ajuda a enriquecer culturalmente uma comunidade, para realmente ajudar nessa transformação, seja a transformação cultural, seja a transformação da sociedade, mas de alguma forma a transformação. Uhum. E isso que a gente tentou realmente trazer também para a TV Alesp.
12: Para que a informação que chegue até você e para todos os outros lugares que precisa chegar, tem todo um time por trás. Vai da produção para a reportagem, depois para a edição, para o switcher, para a programação. E tudo isso sob direção de uma equipe que também faz parte de todo esse processo. Para que a TV Alesp exista, ela precisa levar a informação da Assembleia até o público. Tudo isso de uma forma transparente e, mais importante, compreensível. Para que você também possa cobrar o seu representante. Já que isso é política, sim. Tornar o parlamento algo que você possa ver, entender e participar, já que fazer parte da Assembleia Legislativa do Estado de São Paulo também é o seu papel como cidadão. E agora, vamos pro próximo? Espero lá.

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0: Olá! Quantas mulheres você conhece que são competentes, independentes, admiradas e, ao mesmo tempo, vivem cansadas, tensas e com uma enorme dificuldade de simplesmente pedir ou receber ajuda? Mulheres que conquistaram voz, sim, mas muitas vezes sentem que precisam usá-la em permanente estado de defesa. Hoje, aqui no Mulheres que Transformam, nós vamos propor uma conversa sobre uma conquista fundamental, a autonomia feminina, mas por um ângulo menos discutido, o preço subjetivo que muitas mulheres estão pagando para ocupar os espaços que conquistaram. Para essa conversa, eu recebo Alessandra Figueiredo, advogada com 24 anos de carreira, atuação no STJ e no STF e uma trajetória dedicada também à defesa dos direitos de mulheres e meninas no Brasil e no exterior. Doutora Alessandra Figueiredo, seja muito bem-vinda ao Mulheres que Transformam aqui no Estúdio do Tribunal. Uma honra, um prazer recebê-la aqui.
1: Muito obrigada, Karen. O prazer é todo meu, querida, estar aqui com você hoje, batendo um papo, né, talvez um tanto quanto informal, digamos assim, mas tão importante para o nosso dia a dia.
0: Exatamente. Com a sua experiência, vai ser ótimo a gente trazer essa experiência, o seu conhecimento, né? É uma mulher que transforma, por isso que você está aqui. E a gente vai ter um papo mais leve e, ao mesmo tempo, extremamente importante.
1: Claro.
0: Então, doutora, o que a gente percebe é que muitas mulheres fortes estão cansadas, seja pelo excesso de número de tarefas, seja por um trabalho que as cobra, o papel de mãe, o papel de provedora, enfim, são várias, a mulher tem várias camadas. E por que que tantas mulheres fortes se sentem tão cansadas?
1: Isso é um ponto, eu acho que muito importante, Karen, para a gente trazer um pouco. Eu adoro dados e estatística, né? Tem um estudo que fala que no ano passado a mulher teve uma média de 27 horas de trabalho doméstico, enquanto o homem teve 11,5. Então, eu acho que esse dado é importante, é importante porque você vê o quanto a mulher forte ficou, digamos, com mais que o dobro da carga horária de trabalho hoje. E aqui, por favor, não é uma conversa sobre homens e mulheres, isso é muito importante. É uma conversa sobre a codependência, como é importante que a gente caminhe juntos. Então, primeiro que a mulher, ela teve, e nós falamos muito disso, que conquistar a autonomia. E essa palavra ficou um pouco confusa, né? Porque, por que autonomia? Eu preciso ser independente. Mas a independência, infelizmente, começou a ser entendida como solidão. Então, a mulher começou a pensar, poxa, se eu sou provado o tempo todo, eu tenho que provar a minha competência. Quando eu entro em uma sala, eu entro num ambiente, está todo mundo olhando para mim. Então, eu tenho que fazer o a mais para mostrar que eu sou capaz. E aí, eu volto para minha casa e não existe um equilíbrio ainda das demais tarefas, das tarefas de cuidado. Então, isso é um pouquinho aqui do começo da nossa conversa. Então, assim, é muito fácil a gente olhar e falar por que que a mulher está cansada. E eu gosto muito desse termo. As mulheres estão cansadas.
0: Que a sensação, né, que como você me trouxe numa conversa que a gente teve nos bastidores, que autonomia não significa dar conta de tudo. E é isso que está acontecendo agora na maioria das vezes.
1: Exatamente. E daí isso acontece, a mulher se sente sozinha, porque ela entende que se ela for perguntar, digamos, uma líder, eu sou do direito, nossa, eu entendo sobre a lei, sobre a matéria e tal, mas será que se eu não perguntar, se eu perguntar, eu vou demonstrar vulnerabilidade? Eu vou demonstrar fraqueza? Eu vou demonstrar que eu não sei? Então, ela, na verdade, é forte, ela se forja, digamos, dessa fortaleza e, no final, nós estamos exaustos.
0: E esse debate sobre a hiperindependência feminina, por que que a gente está usando esse termo, né? Em quais momentos que a gente pode usar esse termo, hiperindependência?
1: É porque está completamente ligado ao que nós estamos conversando agora de autonomia. Então, o que está acontecendo? Isso é um movimento que mulheres e homens, que com certeza vão assistir aqui o nosso podcast, vão entender muito bem. A mulher olha e fala, não preciso de ninguém. E o ninguém é ninguém, não é? Não preciso de homens. Eu não preciso da minha mãe, eu não preciso do meu pai, eu não preciso dos meus amigos, eu não preciso de homens para dar conta do meu expediente. Então, o que tem acontecido, eu tenho que tomar muito cuidado para falar isso, né, pelas minhas convicções pessoais, mas o que tem acontecido é essa hiperindependência, né? Então, a gente vai para o superlativo, ela acaba não criando essa codependência, e aí eu sempre falo que é a questão, infelizmente, hoje, da ordem. Se as coisas não são ordenadas, que é virtude, se as coisas não são ordenadas, elas ficam desequilibradas. Então, a partir do momento que você tem a hiperindependência, você acaba tendo uma desordem desse ambiente de comunidade que nós vivemos. E aí você começa a ver tantas situações acontecendo, né? A gente está em um índice sugênero de divórcio. A gente está em uma situação hoje que mulheres não querem mais ter filhos e está tudo bem. Mas quando você pergunta para grande parte dessas mulheres, elas falam, porque eu não dou conta. Porque filho está caro, porque eu já não dou conta da minha vida. Então, como que eu vou fazer isso? Porque tudo depende de mim. Então, ela não pensa que ela vai ter um parceiro ou uma parceira para dividir essa vida. Ela não pensa que ela pode ter uma comunidade, né? Quantas pessoas não têm mães, é a vizinha que ajuda.
2: A rede de apoio, né? A rede de apoio.
1: Exatamente. Então, ela vai para o extremo. Eu tenho que dar conta. E a gente volta para a primeira pergunta. Ela fica exausta.
2: Exatamente.
1: Nós, né? Eu quero deixar bem claro. Nós ficamos exaustos.
2: E, doutora, nós conquistamos, né? Acho que cada vez mais autonomia, independência. Nós conquistamos voz. E por que que nós ainda sentimos tanta necessidade de nos defender, de nos provar cada vez mais? Muitas vezes a gente está num ambiente de trabalho e nós notamos que as mulheres, muitas vezes, precisam se provar mais para serem respeitadas. Você vê dessa forma? Por que que a gente ainda continua com essa batalha interna?
1: Eu vejo porque essa provação, e aí se a gente olhar para trás, Karen, são muitos anos aí, né, da desigualdade, né, que a mulher, e por favor, a gente não pode esquecer isso, que a mulher, ela conquistou a autonomia financeira, a autonomia econômica, a autonomia social, né, de igualdade, de direitos, mas na prática a gente sabe que não é bem por aí. Porque como a maioria dos ambientes ainda são ambientes masculinos, e eu trouxe aqui só o exemplo de horas de cuidado semanal, então você quer comparar, cara, uma mulher que ficou 27 horas cuidando em tempo médio com um homem, e por favor, a comparação no seguinte sentido, eu não estou falando nem biologicamente, talvez pelo menor cuidado que ele teve, ele dormiu melhor, ele está mais forte. Sem falar do ambiente, que quando os ambientes são majoritariamente masculinos, a mulher ela já entra, mesmo com voz, mesmo com essa conquista, pensando que ela precisa provar aquela competência.
2: Precisa ser destaque para ser notada.
1: Exatamente, e ela começa a pensar na excelência. Eu sou uma pessoa que defende excelência, mas eu defendo a excelência sem a autocobrança realmente excessiva, né? Porque o que é perfeito em um mundo tão corrido como o nosso? Numa rotina tão corrida como a nossa, né? Tantas pessoas hoje falam de faz o básico. Eu adoro quando eu escuto isso, mas eu falo, gente, mas o básico é básico, né? Já tá falando. O básico tem que ser feito, mas as pessoas estão buscando tanta excelência. A mulher, ela tem esse perfil. Eu preciso ser muito boa. Eu preciso ser excelente para que minimamente eu seja aceita.
2: E o mundo corporativo, ele está muito competitivo. Então, assim, ou você se destaca por um mestrado, por um doutorado, por um curso, enfim, o que quer que seja, ou você está fora do mercado. A concorrência está muito maior. Se a gente olhar para um tempo passado, não sei se eu estou equivocada, mas a sensação que a gente tem é essa no dia a dia.
1: Nós vamos falar de mundo corporativo, você sabe que é a minha praia, né? Na verdade, eu tenho muito orgulho, eu falo que eu sou uma advogada do empresariado brasileiro, eu acredito muito na força do empresário. O mundo corporativo, ele ainda é majoritariamente masculino, né? E nós vamos olhar por muitos fatores, né? Quantas mulheres CEOs nós temos, quantas lideranças femininas nós temos. Aí a gente vai olhar lá pro nosso teto de vidro, nosso telhado de vidro. Por quê? Porque a mulher ela vai se deparando, como nós sabemos, com maternidade. Ela vai se deparando com os cuidados, muitas vezes familiares, afazeres domésticos.
2: O relógio biológico.
1: E com isso, elas não conseguem progredir. Porque, vamos lembrar, elas sentem, por mais que tenham voz, que elas não competem de igual para igual. Porque elas estão cansadas e a gente volta. E elas estão sempre nesse excesso, estão sempre na busca do excesso. Então, sem dúvida, a competitividade ela está altamente acirrada, mas como nós também falamos nos bastidores, nunca se falou tanto em soft skills, nas habilidades interpessoais. Então, principalmente numa era de inteligência artificial. Então, a importância, claro, de você buscar a tecnicidade em um ambiente que tem tanta informação e você tem que buscar formação. Mas eu acredito que essa inteligência geral das habilidades interpessoais, ela sem dúvida nenhuma, independente de homens e mulheres, e a mulher talvez, por muitas vezes, ser mais intuitiva, por ser mais sensível, ela consegue entender melhor esses ambientes e se posicionar melhor, muitas vezes. Mas, infelizmente, por todas essas atribuições, a gente acaba ficando um pouquinho aquém. Mas uma hora dá certo.
2: E, Alessandra, qual que é o custo emocional de uma mulher ter que provar competência o tempo todo, destaque o tempo todo, ter essa habilidade que você trouxe aqui, que é essa relação interpessoal com as pessoas, né? Falar bem, se posicionar bem, circular bem, é uma vantagem pela sensibilidade da mulher, né?
1: Dúvida.
2: Se torna competitiva, se torna ali, ela, portas se abrem muitas vezes por isso também. Qual que é o peso emocional, qual que é o custo emocional que essa mulher tem por ter que juntar tudo isso, dar conta de todas essas demandas?
1: O custo emocional hoje, Karen, ele está sendo, na minha opinião, algo muito caro que a mulher está pagando, né? Com índices de depressão gigantescos. E aí eu vou querer lembrar aqui a nossa excelentíssima ministra Carmen Lúcia, porque eu acompanho quando ela fala como a mulher, muitas vezes, ela tem que se encolher para caber nos espaços. E quando ela se encolhe para caber, na verdade, ela não vive o que a gente já conversou sobre essência. Quem ela verdadeiramente é. E se a potência está na essência, ela não vive o potencial completo dela, profissional, pessoal. E quando isso acontece, infelizmente, o preço emocional que ela está pagando hoje é doenças psicossomáticas, infelizmente, às vezes pela falta de tempo, Karen, você sabe quantas pessoas não conseguem se exercitar, não conseguem se alimentar bem, e é cobrado delas disciplina, né? Então, assim, esse peso emocional, e a mulher, em grande maioria, ela acaba racionalizando essa emoção, né? Por que que eu tô sentindo isso? O que que eu tenho que fazer? O que eu tenho que procurar? Que horas? Então, infelizmente, eu sinto que isso é algo que tem que ser muito procurado hoje em dia. Eu acho que autoconhecimento, já se fala muito sobre isso, né? O autoconhecimento, realmente, das suas potências, das suas fraquezas, das suas vulnerabilidades, eles precisam ser colocados em ação hoje. Caso contrário, realmente, o custo emocional tem sido muito alto.
2: Você falou comigo uma frase nos bastidores que eu achei interessante, que acho que vale para a gente trazer aqui para quem nos assiste conseguir refletir, que só vive a excelência, só alcança o topo, só alcança a excelência quando há essência. Quando nós nos dedicamos com amor, quando aquilo é natural, quando nós amamos o que fazemos, né, e nos dedicamos de forma mesmo assim... Quando eu falo, a gente dá a vida porque amamos o que fazemos. E aí alcançamos a excelência. Quem não ama o que faz, ou quem está ali numa situação porque é aquele emprego que surgiu, é aquela oportunidade que apareceu, você acha muito difícil que a pessoa alcance a excelência?
1: Olha, eu acho quase impossível, cara. Eu acho quase impossível. Eu acho que, trazendo um pouquinho para mim, né? Então, eu sempre falo isso para você e para todos, que eu sou apaixonada pelo direito, que eu sou advogada de alma, como diz um sócio meu, a advocacia é um estado de espírito, eu acordo me sentindo advogada, que orgulho que eu tenho dessa profissão. E nós lidamos muito com problemas, né? É natural, na verdade, somos formados, estamos estudando para sermos excelentes solucionadores de problemas, eu uso aqui a palavra excelência. E eu brinco, né? Como que você consegue cuidar dos problemas dos outros se você não está cuidando de você? Nunca se falou tanto em autocuidado. E com isso, a gente volta um pouquinho, a gente falou de autoconhecimento, né? De excelência, de quem verdadeiramente eu sou. Então, eu vou te dar um exemplo de quem a Alessandra Figueiredo é. Eu sou uma pessoa altamente espontânea. Sempre atuei no mundo corporativo. Falo alto, trabalho isso em mim, eu começo falando baixo, eu vou aumentando meu tom, eu dou risada alto. Se eu acho engraçado, eu tenho que colocar a mão na boca, porque eu tenho que segurar a minha risada, o meu tom, que muitas vezes é inapropriado. Só que quando você vai descobrindo que aquela risada, ela tem que sair, que você não pode segurar, aquele momento verdadeiramente foi engraçado, e que a naturalidade, a essência, ela conecta, a vulnerabilidade conecta.
2: Ou seja, vulnerabilidade e força podem caminhar juntas, então.
1: Sem dúvida nenhuma. Na verdade, eu acho que a força, parte da força vem quando você mostra o quão fraca e muitas vezes desconhecedora você é de algum ponto. Aquela outra pessoa que está ali com você, ela se identifica com aquele ponto. E como eu sempre falo que a gente vive em comunidade, naquele momento a gente faz dupla. Ou a gente faz trio naquele problema, naquela ocasião, naquela oportunidade. E ali vem a potência, e ali vem a força do extraordinário, que eu falo, que é você sabendo quem você é, o que você faz bem, o que você não faz bem. Você pegando o que você faz muito bem e aplicando, encontrando no outro que te complementa. E aí, minha querida, eu falo que não tem pra ninguém. Eu costumo usar uma expressão de manhã, quando eu tenho um problema muito grande pra resolver, eu brinco na minha casa, eu falo, ó, eu vou ali arrasar e já volto. Porque...
2: Hoje seria farmaraura.
1: Hoje seria farmaraura.
2: E, doutora, eu queria falar um pouquinho também sobre o feminismo, né? O feminismo discutiu muito a independência da mulher. Nós precisamos falar mais sobre interdependência e como os homens enxergam esse movimento todo?
1: Então, eu vou tentar aqui, eu falei para você que eu queria trazer uma linguagem simples hoje, né? A gente vai falar de políticas públicas, de Lei Maria da Penha, eu falei não.
2: Sem juridiquês.
1: Isso, eu falei, vamos...
2: A gente
1: vamos,
2: vai chegar nas leis, mas primeiro
1: vamos, vamos leve hoje. O que eu acredito é o seguinte, o feminismo, e a gente de novo não pode deixar de olhar para isso, ele trouxe essa autonomia essa econômica, financeira, social, como a gente comentou. Nós temos hoje, como falamos, a Lei Maria da Penha, nós temos hoje a questão da criminalização do feminicídio. Então, assim, a gente tem algo muito forte trazido pelo feminismo e que a gente não pode deixar de avaliar. Agora, a hiperdependência é o que a gente estava falando de você sair da ordem. Quando você fala, eu não dependo de ninguém, fica sozinha, fica cansada, não busca o apoio natural de outras mulheres, de outros homens, do seu meio, eu acredito com muito cuidado que isso fica desequilibrado. Então, a gente tem que ter respeito, muito respeito ao feminismo. Nós estamos aqui pelo feminismo. Mas também buscarmos o equilíbrio. Como
3: agora,
1: sempre,
3: quando a gente fala
2: exato
3: do aumento...
2: E uma coisa que a gente fica pensando...
3: O número de denúncias de violência...
2: Inclui os homens nessa
3: online,
2: conversa. Né? Nós estamos educando meninos, os meninos de hoje... para conviver com mulheres verdadeiramente independentes, né? E meninas para exercer esse papel de poder e de liberdade, que se nós olharmos para as nossas avós, bisavós, era completamente diferente. Então, nós já conquistamos muito. Mas acredito que daqui para frente essa tendência só cresça. Como é que os meninos estão sendo preparados, os meninos de hoje, para esse mundo? É algo natural que eles já vêm, já crescem observando? É algo que tem que ser mais trabalhado na sua visão?
1: Eu acredito, né, como nós conversamos, existe muita informação, mas não existe formação. Eu acho que isso, e a gente vai entrar um pouquinho na questão social, né? Sem dúvida nenhuma, os meninos estão vivendo tudo isso. Mas será que nós estamos conversando com eles? Se você perguntar para mim, eu acho que não. Diretamente, que fique muito claro, né? Então, vamos pensar nesse burburinho de informações. Olha, não pode matar a mulher. Vamos pensar como isso chega no ouvidinho deles. Não pode matar as mulheres. Ah, você tem que fazer a mesma coisa que as mulheres dentro de casa. Você precisa acolher, precisa ouvir, precisa ser mais sensível às diferenças. Mas, ao mesmo tempo, eu não acredito que se você não tem um trabalho específico, como a gente vai falar logo mais, por exemplo, uma educação na escola.
2: Isso vem de base da primeira infância?
1: Isso vem de base. Eu não tenho dúvida nenhuma. Isso está na base, porque... Se você vai lá para frente, o que vai acontecer? E a gente vai falar disso, as mulheres estão formadas já. Então, assim, elas já estão com seus traumas, os homens também já passaram por aquele momento, já são adultos, fica muito mais difícil. Será que o que a gente não está fazendo hoje é remediar? Quando você fala assim, olha, você vai ser punido por um crime de feminicídio, mas assim, você tem a lei, mas e na prática? Então, é um problema social muito grande que eu acho que não está sendo tratado da maneira que tem que se tratar, mas nós estamos aqui para fazer isso.
2: Violência contra a mulher, doutora, começa muito antes da agressão física. Nós temos falado muito aqui em prevenção. E há várias instituições públicas que estão trabalhando nessa escuta na mulher, com ouvidoria, com conselho, né, com lugares apropriados para ouvir essas mulheres, que uma proibição já é uma forma de agressão, uma fala mais alta já é uma forma de violência, e isso é algo que tende a crescer com o passar do tempo, numa relação. Você acha que a violência começa de que forma, antes da agressão física?
1: Karen, você já viu assim que quando falam assim que para as coisas melhorarem elas precisam piorar? E assim, às vezes são os extremos, né? Então, a gente está vivendo hoje, como você está falando, muitos órgãos, associações, olha, a gente tem que prevenir, tem que fazer, que bom. Isso é uma conscientização. Eu lembro da época do câncer de mama, da conscientização do câncer de mama. Nós tínhamos a camiseta com aquele símbolo. Eu lembro, criança, até então não se falava naquilo. E as mulheres começaram a fazer exames preventivos, certo? Então, eu acredito hoje... que nós estamos falando em tanto tipo de violência, violência psicológica.
2: A vicária que foi discutida agora com, né, com a Lei Maria da Penha.
1: Exatamente, nós estamos falando de importunação sexual, né? Então, antes assim, será que era normal? As pessoas, ah, você é bonita, você é uma mulher elegante, ou daquilo, ou você vai receber um convite, ou... Enfim, é normal, não é normal? Estão falando sobre isso hoje, tipo, não, isso é uma importunação. Tem mulheres que vão enxergar isso dessa maneira, tem mulheres que não. Tá tudo bem, eu entendo que aqui tem um limite, que esse é o meu limite, que a gente vai caminhar nesse sentido. Então, o que, que eu acredito? A violência, sim, ela pode ser psicológica, ela vem em um tom agressivo, ela vem em um... Não veste essa roupa?
2: Manipulador.
1: A menina entende, ou a mulher entende. Ah, não, ele tá com ciúmes, né? Olha que situação, que legal, eu sou amada.
2: Dependendo da maturidade, né? Ela acha
1: exatamente,
2: que isso é sinônimo de amor.
1: Exatamente. Então, eu acredito que nós hoje convivemos com muitas situações que ainda serão tipificadas como violência. Não sei nem se na nossa geração. Então vai piorar, a gente pode ir para um extremo e depois desse extremo a gente realmente voltar um pouco e ver, não, isso aqui é uma questão de compostura, ou isso aqui não, isso aqui é um excesso. Mas a violência hoje ela está em todos os locais. Se a gente for pensar tecnicamente, como você falou, manipulação psicológica, as ameaças, os ciúmes doentio,
2: sexual,
1: propriedade do corpo, né? Sim. A propriedade do corpo, a ministra Carmen Lúcia fala muito nisso, tipo, peraí, mas você não é meu dono, né? Eu visto o que eu quero, eu faço o que eu quero. Então, enfim, isso vai guardar conexão com a hiperdependência, independência, aí a mulher vai pro extremo. Não, eu não preciso de você. Porque eu tenho meu dinheiro, eu tenho minha autonomia. E daí essa situação de violência, ela aumenta. Não, mas eu sou seu dono, né? Então, eu acredito que a gente está falando muito de violência doméstica, mas, sem dúvida, a gente ainda vai ter muitos tipos de violências a serem tipificados cotidianos hoje. Que nós, talvez, não vemos como violência, mas que, sem dúvida nenhuma, pode ter esse enquadramento. E tratando, sendo tratado, identificado e tratado de uma maneira preventiva, sem dúvida, a gente tem uma chance muito grande de mitigação.
2: E olhando para essa crescente da violência, doutora, você acha que o direito brasileiro avançou o suficiente na proteção de meninas e mulheres? Quais são os recursos que as mulheres têm hoje com esse avanço, né, com as duas décadas aí da Lei Maria da Penha? O quanto evoluímos? Ainda faltam lugares para essas mulheres se apoiarem, pessoas que possam acolhê-las? Como é que a gente vê, como é que está esse panorama nesse momento?
1: Nossa, é bastante coisa para falar, vou me alongar um pouquinho mais, né? Eu queria trazer só um pouquinho aqui da minha experiência, né? Você sabe que eu sou advogada empresarial e minha outra paixão é o social. E dessa parte social, eu fui convidada para atuar hoje, enfim, sou diretora de uma associação inglesa de direitos de meninas e mulheres, sou associada a outras associações, enfim, uma de 100 líderes mundiais também, que lidam com direitos de meninas e mulheres. E aí eu quero voltar. Por exemplo, na metade do mundo hoje, quase, em 120 países, nós já temos há mais de 20 anos o Dia Internacional das Meninas. Né? Porque o que se entende que a vulnerabilidade começa na infância, né? Enquanto o Brasil tinha o quê? O Dia Internacional da Mulher, então todo dia 8 de março. Aí com muito orgulho que eu me sinto realmente, talvez aí fazer parte de uma liderança que transforma, nós fizemos um trabalho de advocacy por 2 anos no Congresso Nacional e conseguimos no ano passado colocar no calendário brasileiro o Dia Internacional das Meninas. Então dia 11 de outubro, a partir desde o ano passado, nós vamos fazer a comemoração esse ano, que vai cair nas eleições, mas ano que vem, eu já estou pensando num projeto gigantesco. A gente começa a olhar para as meninas. Então, do ponto de vista de direito, você vai ter o Estatuto da Criança e do Adolescente. Então, tá bom, a criança tem direito à educação, a criança tem direito a respeito, a Constituição Federal tem direito à dignidade. Enfim, a gente falou um pouquinho aqui da questão da Lei Maria da Penha, da criminalização do feminicídio, mas e o efeito prático disso, né? Então, a minha experiência... ela mostra que, infelizmente, o efeito prático ainda está um pouco distante, né? É muito triste, Karen, eu escuto isso no dia a dia, né? Quando eu estou fora dessa advocacia empresarial, é advogado falando, olha, para uma vítima de violência doméstica, a gente vai conseguir aqui essa decisão, a gente vai conseguir essa liminar para o seu marido ficar distante de você, mas ela não vai, infelizmente, prevenir que você morra. Eu já ouvi isso. Então, você imagina uma vítima ouvindo isso. Eu posso ter a decisão, eu posso sair. Então, a gente está falando do efeito prático. Então, eu acho que a gente avançou muito. Mundialmente, a gente olha para os modelos mundiais, onde você descobre que o Brasil não é pior e nem melhor. Hoje, dentro dessa liderança, nós, na verdade, estamos olhando modelos no mundo inteiro. Então, qual o modelo inglês hoje, de direitos de meninas e meninas, mulheres? Qual o direito hoje indiano? Imagina, você começa a olhar situações altamente gritantes. África. Quando a gente olha, estava olhando agora, falando do Nepal, né? Poxa, onde você tem rituais de sexualização de crianças de 9 anos? 9 anos, assustador. 10 anos. Então, é assustador. Então, quando
2: A sua experiência mostrou o quê do Brasil? Nós ainda...
1: Que nós estamos muito bem, eu não acho, assim, longe de estarmos distantes de bons modelos de aplicação de políticas públicas, de leis, só que nós precisamos trabalhar os efeitos práticos disso, precisamos melhorar muito. Caso contrário, você tem um instrumento que é a lei, você tem um veículo que é a lei, mas a instrumentalização dessa no cotidiano, ela não é eficaz. Então, e hoje eu vejo que associações, o governo, com todas essas movimentações, eles estão avançando para que esse cuidado seja mais abrangente. Mas nós vamos precisar de um tempo ainda.
2: Você debatendo sobre esse assunto, você sente que as meninas têm medo de denunciar o agressor? Ou às vezes ficam perdidas em quem procurar para tentar se proteger?
1: Olha, Carinha, eu estou te falando da ponta, né? A mulher, as meninas têm todo tipo de medo. Todo tipo de medo. Então, elas não se sentem resguardadas pela justiça, por esse motivo prático que eu estou te falando. Por mais que você tenha a lei, elas pensam, tá, eu vou ter a liminar, mas eu estou aqui.
2: Até lá, quem vai me proteger?
1: Quem vai me proteger? Ah, mas eu tenho um estado, eu tenho um abrigo, eu tenho um ponto. Elas não têm a autonomia, que nós falamos aqui em grande maioria. Essas mulheres que estão nesse estado de vulnerabilidade extrema, e eu não falo vulnerabilidade só financeira, às vezes psicológica, muito grande, física, elas estão nesse estado, então elas não se sentem protegidas, elas buscam uma rede de apoio, claro, amigos, profissionais, dependendo da situação financeira delas, mas infelizmente você sabe que grande maioria não podem pagar bons advogados, não tem familiares. O que nós temos buscado incentivar, né? Na verdade, acredito que mulheres que trabalham com isso, em primeiro lugar, autonomia financeira. Então, você vai ver, assim, N associações falando sobre isso. Vamos capacitar essas mulheres. Vamos ensiná-las a ganhar dinheiro. Porque, em grande maioria, quando ela tem essa autonomia, ela consegue sair.
2: Acesso à educação. Né? Nesse início de vida.
1: Aí, aproveitando, acesso à educação. Então, a gente está falando de educação financeira. Então, eu te ensino, eu te capacito, eu te ajudo a arrumar um emprego e você sai do ciclo. Eu te ajudo a sair desse ciclo. Te ajudo, te falo onde tem abrigo ou como o governo minimamente poderia te amparar. E aí você vai para o outro ponto da educação, que é o que eu acredito, que as associações acreditam. Semana retrasada, no evento de comemoração da Lei Maria da Penha, pela Fundação The Caring, e lá nós estávamos com o prefeito Ricardo Nunes, que desde a época de empresário já era apoiador da Casa da Mulher Paulistana. Enfim, que é hoje um veículo que, sem dúvida nenhuma, apoia milhares de mulheres ao longo dos anos. Ele, como empresário, repito, isso é muito importante. Então, às vezes as pessoas olham, né, para o político e falam assim, não, mas ele é político, ele tem que fazer isso mesmo. E tá, e quando ele era empresário? Ele pegava parte do lucro dele e destinava para apoio a essas causas, ele e a primeira-dama. Então, ali naquele momento, nós ficamos 2 horas e delegadas, procuradoras, prefeito, primeira-dama, falaram sobre educação. E aí vem um movimento, que é o movimento que eu estou nesse momento, que é o movimento direito nas escolas. Então, o que a gente faz? A gente vai até as escolas, conversamos com esses meninos e meninas, tentamos trazer um pouquinho ali de informação para eles, né? Na verdade, a abertura que a gente está conseguindo agora são, assim, 3 dias numa escola, para falar com 3, 4 turmas diferentes. Ali a gente leva a informação, a gente fala dos direitos, fala o que é... ter diplomacia. A gente fala o que são direitos iguais na medida das desigualdades. A gente dá um certificado ali para aquela menina, para aquele menino. A gente ajuda eles a fazer um plano de vida. Olha, qual seria o seu plano financeiro, o seu plano pessoal? Nós temos uma dinâmica de gamificação, na verdade, uma metodologia que nós adquirimos. Estamos em fase de piloto, mas assim, indubitavelmente, em grande maioria, é isso que hoje as associações, as autoridades, o voluntariado acredita que será o futuro, sem dúvida nenhuma, da educação dessas meninas e desses meninos.
2: Tem muita coisa para fazer.
1: Nossa senhora.
2: Né, doutora? Só para a gente finalizar, porque o nosso tempo está chegando ao fim, né? Depois de tantos anos defendendo meninas e mulheres, que mulher nós deveríamos ajudar a formar para a próxima geração? Só para a gente encerrar.
1: A mulher que tem voz, a mulher que não tem medo, a mulher que não tem que ficar sozinha, a mulher que entende a sua essência e vê valor nisso, e a mulher que tem certeza que a contribuição dela de propósito está no cotidiano dela. Que o extraordinário dela não é uma mão vir do céu e falar a partir de agora você vai ser destacada para esse trabalho. A partir do momento que ela, com toda a essência dela, e vamos falar da mulher, feminilidade, acolhimento, apoio mútuo, ela consegue desenvolver isso no cotidiano dela. E o cotidiano dela é o casamento, as amizades, a comunidade, o trabalho. E sem dúvida nenhuma ela vai se tornar um ser ímpar, como todos nós somos, e que vai transformar aquele ambiente. Para que amanhã, Karen, ela esteja ela sentada convive. Nessa mesa.
2: Exatamente.
1: Então, ela seja convidada pela Karen Bravo, maravilhosa, e por outras mulheres, a falar um pouco da experiência dela. Então é essa mulher que eu acredito.
2: Doutora, foi um prazer ouvi-la. Muito obrigada pela sua presença aqui, por você dividir conosco a sua atuação, né, a sua dedicação, a sua forma de enxergar o mundo, né, de acreditar na força e na potência das mulheres. É isso que nós precisamos, de pessoas engajadas em fazer com que as mulheres acreditem que elas são capazes e que merecem uma vida de qualidade, uma vida com respeito, uma vida com crescimento, estabilidade e independência, sem ser sozinha. Isso é muito importante.
1: Perfeito. Muito obrigada. Eu te agradeço pela oportunidade de estar aqui e da gente falar de algo tão simples, como a gente falou no começo, e tão importante.
2: Exato.
1: Que é a força e a autonomia dessa mulher.
2: Muito obrigada. Até a próxima,
1: doutora.
2: Bom, talvez as próximas conquistas femininas seja justamente essa. Essa não precisa significar resistência o tempo inteiro. Que autonomia não é solidão. Independência não significa dar conta de tudo e pedir ajuda não diminui ninguém. A história das mulheres também é feita dessas mudanças menos visíveis. Aquelas que acontecem na forma como nos relacionamos, trabalhamos, educamos nossas meninas e principalmente na liberdade que nós temos para escolher quem queremos ser. Muito obrigada a você que esteve conosco aqui. Até o próximo programa.

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1: Oi, gente, estamos chegando com mais um Clica e Confirma. Muito prazer, eu sou o Rimac Souto e aqui comigo, claro, ela, Daniela Ramalho.
2: Oi, pessoal, sejam todos muito bem-vindas e bem-vindos. Oi, Rima, vamos que vamos para mais um Clica e Confirma, gente. Quem está aqui com a gente é a Sandra Damiani, ela é assessora-chefe de gestão eleitoral do TSE. Seja muito bem-vinda, Sandra, aqui com a gente.
1: Oi, Sandra.
3: Obrigada.
1: Nós vamos falar das mesárias e dos mesários, esse trabalho tão importante, né, Sandra?
3: Sim, a nossa linha de frente da eleição, né? Estão lá para fazer eleição. Aliás, assim, são eles que proporcionam o dia da eleição, o fluxo de votação. Sem eles, não, realmente, a gente não faz nada, não.
2: Quantas mesárias e mesários convocados se inscreveram? A gente quer saber também quais são os critérios que a Justiça Eleitoral leva em conta, né, para convocação e quem pode se voluntariar, Sandra.
3: Vamos lá. Nós temos hoje, para a eleição de 2026, mais de 1 milhão e 800 mil mesárias e mesários. Né? Desse total, nós temos 58% de voluntários. Né? São pessoas que se cadastraram ao longo dos anos, elas vão se cadastrando para ser voluntário, para trabalhar nas eleições. Ele não pode ser parente de candidato, não pode pertencer ao diretório, ao executivo de um partido político, tem que estar regular com a Justiça Eleitoral. Né?
1: Agora, Sandra, muitas pessoas acham que é só ali, né, Dani, na hora de identificar, mas não é só isso, né? O mesário desempenha várias outras funções, né?
3: Tem o presidente, né, que é a pessoa que coordena os trabalhos, é a autoridade máxima naquela sessão. Nós temos dois mesários que têm funções durante o dia de apoio e suporte ao trabalho do presidente. E nós temos o secretário, que é aquela pessoa que recepciona os eleitores na porta da sessão e verifica com antecedência seus documentos.
2: Gente, olha só que bacana que a gente vai mostrar para vocês agora, falando, claro, sobre mesárias e mesários, né? Por quê? A Marina Timbó, que vocês vão conhecer agora, ela enviou um vídeo muito legal para a gente. A Marina é uma pessoa com síndrome de Down e vai atuar como mesária pela segunda vez. Ela é lá de Fortaleza, no Ceará. Vamos ver, diretor?
4: Eu, Marina Timbó, como embaixadora da inclusão do TRES Ceará, mesária, vencendo importância, ajudando as pessoas a votarem, fazendo parte da história do meu país.
1: Sandra, claro, né? As pessoas não chegam lá do nada, tem um treinamento para isso antes, né? Se voluntariou, ou foi convocado, tem um treinamento, né? Claro.
3: A Justiça Eleitoral, ela prepara de antemão algum material que é unificado para o Brasil todo, né? E além disso, cada cartório eleitoral, cada juiz eleitoral, ele faz o treinamento de acordo com aquela realidade daquela zona eleitoral. Isso é importante porque nós temos, assim, uma linha básica de aprendizado para passar, de informações importantes, inclusive as regras, né, que definem o funcionamento da mesa, o fluxo de votação, que é unificado. O treinamento presencial, ele é uma atribuição do juiz eleitoral, a partir das diretrizes do tribunal, do regional e assim por diante. O que nós fazemos aqui? Nós temos uma preparação, nós preparamos o curso à distância, né, que ele está disponível no aplicativo Mesário e é uma trilha bem completa, né, bastante interessante, assim, bastante, né, dinâmica, que todo convocado pode fazer, tem acesso a ele. Basta ser convocado, ele já pode, a partir do número do título eleitoral dele ou do CPF, ele consegue acessar e fazer esse treinamento. Pelo aplicativo, ele tem acesso às dicas, ao checklist antes de começar a votação, né? Esse treinamento, ele tem acho que 8 módulos e são módulos do fluxo e também de alguns aspectos importantes para saber, até sobre desinformação, por exemplo, sobre condução de solução de problemas que ele pode encontrar no dia da votação, não só técnicos com a urna, mas também com pessoas, como lidar com situações adversas.
5: Sim.
3: Então tem tudo isso. Esse mesmo treinamento a gente tem no computador, né? No site, nos chama no AVA, da Justiça Eleitoral, Ambiente Virtual de Aprendizado. Além disso, nós temos um vídeo gravado também aqui, né, nos estudos aqui do TSE. Esse vídeo está disponível no YouTube, né, ele foi separado em 10 capítulos para as pessoas poderem acessar, né, o tema que interessa.
2: Inclusive, eu quero só fazer um comentário aqui sobre essa questão que você falou, porque tem uma página, né, no site justiçaeleitoral.jus.br que é dedicada exclusivamente para mesárias e mesários, né, com informações, como a Sandra falou, né, com vídeos, manual, inclusive tem uns comentários bem legais lá, né, Rima?
1: Tem sim, até a partir desse vídeo mesmo que a Sandra acabou de falar, né, que tem lá, por exemplo, olha, @ é o Romuleco. Fui mesário de 2004 a 2016 e em 2018 fui promovido a instrutor de mesários e também passei a atuar como apoio no dia da eleição. É um trabalho muito gratificante que eu realizo com muita alegria desde lá de princípio. Também tem Gabi Macedo...
2: Dupe,
1: isso. Serei mesária esse ano pela primeira vez e estou muito feliz. Legal, bom trabalho para você aí. E agora nós vamos saber como é que está o treinamento lá em, né, menor colégio eleitoral, com um pouco mais ali de 400 mil eleitoras e eleitores. E quem conta para a gente é o Jurandir Souza. Ele é técnico judiciário do TRE de lá. Vamos conferir.
6: Na capital Boa Vista, o treinamento já foi concluído. E nos outros 14 municípios do interior do estado, o treinamento será feito até o dia 26 de setembro, onde também se inclui várias comunidades indígenas.
2: E agora do menor colégio eleitoral do país para o maior, né, São Paulo, com eleitorado de mais de 34 milhões de pessoas. Quem fala para a gente é Evelyn Mendes.
7: A Justiça Eleitoral Paulista, responsável pelo maior colégio eleitoral do Brasil, contará com mais de 460 mil mesárias, mesários e apoios logísticos em todo o estado para as eleições 2026. A convocação começou em junho, primeiro por e-mail e depois pelo WhatsApp.

0: também tem alguns benefícios, né, para quem é mesário e o mesário.
1: Direito a um auxílio alimentação no dia, né, no dia da votação, né, primeiro e segundo turno, é um valor de R$ 65. E para cada dia trabalhado, né, ou para, melhor, para cada dia de convocação, seja para o treinamento, seja para o dia da votação, ele recebe, tem direito a 2 dias de folga no seu trabalho. Alguns tribunais, eles têm até meia entrada, existe às vezes desempate em concurso público, quando isso está no edital, existe créditos em atividades universitárias também, quando isso está previsto no convênio que tem.
2: Além de ajudar a democracia,
1: Não,
2: né?
1: esse é o mais bacana, porque no final, dificilmente você vai encontrar um mesário triste ao final. É realmente contagiante.
0: Basta ver aqui os comentários, né?
1: Sim.
2: Sandra Damiani, quero agradecer demais a sua presença aqui com a gente, seus esclarecimentos, seu
0: Bom.
2: entusiasmo falando sobre as mesárias e mesários.
1: Tá, é
2: Isso é muito
1: emocionante mesmo.
2: bacana, né? Muito obrigada, não só pelo trabalho, mas também com a participação aqui no programa com a gente. Eu que
0: Legal.
2: agradeço.
0: Esperamos mais vezes. E, gente, ficamos por aqui. Lembro que você pode ver e ouvir o Clica e Confirma aí nas principais plataformas de áudio. Também está no canal da Justiça Eleitoral no YouTube, nas nossas emissoras parceiras nesse nosso Brasilzão, como eu costumo dizer, né, Dani?
2: Todas as sextas-feiras, dê o seu like, compartilhe e siga a gente. Tchau!
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0: Olá para você que acompanha a programação aqui da TV Alesp. Começa agora o programa Vota São Paulo deste domingo. Faltam apenas 7 dias para as eleições de 2026 e por aqui nós estamos na contagem regressiva para o dia 4 de outubro, primeiro turno, né, Ronaldo?
1: É verdade, já estamos na expectativa para a festa da democracia.
0: E olha, a gente vai contando aqui no nosso telão ao longo de todo esse período que você vai acompanhar juntinho com a gente aqui todas as informações a respeito do primeiro turno das eleições 2026. O Vota São Paulo, você já sabe, é um programa que te deixa bem informado e te ajuda a se preparar para exercer o seu poder do voto nas urnas.
1: Nesta edição, vamos trazer os melhores momentos de algumas entrevistas realizadas durante as 2 últimas semanas. Vamos falar sobre democracia. O procurador da Alesp, Dr. Carlos Roberto de Alckmin Dutra, destaca a história e os desafios enfrentados pela democracia e como preservá-la no futuro.
0: Em uma outra entrevista, vamos relembrar a conversa com o especialista Camilo Caldas, doutor em Filosofia e Teoria Geral do Direito da Universidade de São Paulo, que vai abordar o uso de novas tecnologias nas eleições, como a inteligência artificial, a produção de notícias falsas, que são as fake news, e o uso de redes sociais pelos partidos e candidatos às vésperas das eleições.
1: E ainda vamos trazer parte da entrevista do presidente do Tribunal Regional Eleitoral de São Paulo, o desembargador José Antônio Encinas Banfré. Ele fala sobre o combate às ações do crime organizado nestas eleições e convoca todo o eleitorado paulista a participar

0: da Festa da Democracia.
1: E por fim, teremos a quarta reportagem da série especial Para Onde Vai o Seu Voto? Com a Priscila Doroche, que traz entrevistas, análises e informações para esclarecer o eleitor sobre a importância do voto. No episódio de hoje, inclusive, o tema é como fiscalizar o político eleito.
0: Fique com a gente, o Vota São Paulo deste domingo está no ar.
1: E olha, você sabe quem fiscaliza o repasse de recursos por meio das emendas parlamentares? E se esses recursos, de fato, chegaram a quem realmente precisa? É para isso que existem os órgãos fiscalizadores que exercem esse papel fundamental para manter a transparência sobre o uso do dinheiro público.
0: Este é o tema da quarta reportagem da série Para Onde Vai o Seu Voto? Produção aqui do nosso Vota São Paulo. O assunto do episódio de hoje é quem fiscaliza o político eleito? A repórter Priscila Doroche entrevista especialistas que falam como o eleitor deve ficar atento e como deve ser feita esta fiscalização. Confira.
2: O primeiro fiscal dos serviços realizados pelo político eleito, especialmente a sua relação com o dinheiro e os recursos públicos, é o povo. O cidadão e a cidadã, representados pelos deputados estaduais e federais, senadores, governadores e pelo presidente da República.
3: Então, quando se discute um orçamento, não está só se decidindo onde se vai gastar. Os deputados, né, estaduais, federais e senadores, eles já analisam, já começam a fiscalizar como está desenhada a política pública daquele governo que encaminhou o orçamento. A partir de então, né, existem uma gama, aí, uma grande relação de atores, né, jurídicos e de controle público que podem atuar na fiscalização do orçamento.
2: Os candidatos eleitos que ocupam o lugar de representantes da população são fiscalizados o tempo todo. Mesmo no caso de uma lei como a do orçamento aprovada anualmente, que prevê o valor dos recursos e para onde vão ser destinados, a fiscalização é permanente.
4: E aí, depois que a lei é aprovada, tem que ser executada. E os órgãos de fiscalização entram exatamente nisso. Olha, aquilo que foi aprovado para ser aplicado na saúde, na educação, no meio ambiente, na infraestrutura, quando a gente fala de escolas, de novos postos de saúde, novos hospitais. Então, esses órgãos de fiscalização... a lei está sendo cumprida. Não adianta o orçamento ter aprovado uma determinada verba para a construção de um novo hospital no estado e, de repente, esse dinheiro não foi utilizado na construção daquele novo hospital. Foi, entre aspas, desviado. Eu não estou nem falando de corrupção, mas estou falando de desvio. Olha, aquela verba era para o hospital e, de repente, foi para asfaltar uma estrada vicinal, uma estrada do interior. Não, não pode. Se a necessidade do asfaltamento de uma estrada é importante também para aquela comunidade interior, tem que ter uma verba específica aprovada também na lei. E não tirar do hospital, por exemplo, onde aquela verba já tinha sido aprovada. Daí servem esses órgãos de fiscalização.
2: Determinados órgãos e instituições são responsáveis por esta fiscalização e monitoramento.
3: Dentre eles, o Tribunal de Contas da União, a nível federal, e o Tribunal de Contas do Estado, a nível estadual. Lembrando que na Constituição Federal, os tribunais de contas, né, são estruturados como órgãos técnicos que auxiliam o poder legislativo na fiscalização da administração pública. Então, o papel do voto, o papel dos nossos representantes, se mostra tão importante no momento do exercício da fiscalização do Tribunal de Contas, porque o Tribunal de Contas está ali para auxiliar o Poder Legislativo na fiscalização. Além disso, existem demais órgãos de controle, né, como o próprio Ministério Público, as controladorias gerais, que fiscalizam também os recursos públicos.
2: E aqui em São Paulo é o TCE, o Tribunal de Contas do Estado de São Paulo, que atua na fiscalização orçamentária, patrimonial, financeira e contábil do Estado e dos seus municípios
5: exceto na capital, bem como das respectivas entidades de administração direta ou indireta e das fundações por eles instituídas ou mantidas.
4: E o Tribunal de Contas fez exatamente isso. Primeiro tem uns mínimos constitucionalmente, né, para aplicação na saúde e na educação. Esses mínimos são básicos, o Tribunal de Contas vai lá olhar e vai fazer conta mesmo. O Tribunal de Contas vai fazer conta se os mínimos foram seguidos e se, ainda que os gastos foram corretos, não houve superfaturamento, não houve de alguma maneira desvio, não houve uma má gestão daquele recurso, né? A obra não atrasou, era para construir em 2 anos e aí atrasou, esse tipo de coisa.
2: Assim como as instituições, as assembleias legislativas e a Câmara Federal, que tem o poder de realizar as fiscalizações sobre o Poder Executivo, é importante que a população sempre esteja atenta e monitorando o trabalho dos seus representantes.
4: No Executivo, o presidente, os governadores e os prefeitos fazem promessas, compromissos de campanha. Vou melhorar a saúde, vou melhorar a educação, vou melhorar a proteção do meio ambiente, ou vou melhorar as estradas, ou vou melhorar vários aspectos da nossa vida. E eles têm que ser fiscalizados, eles têm que ser cobrados. Então, a nossa participação política não é só no dia da eleição. A gente tem que fiscalizar depois e cobrar.
1: É isso, né, Ronaldo? Até porque o eleitor que confia o voto agora, nesse momento, está contando com uma série de promessas de campanha, né, que devem e podem ser executadas ao longo da gestão. E, claro, isso envolve a gestão do recurso público e esse trabalho do Legislativo em parceria com o Tribunal de Contas de fiscalizar tudo isso, né?
0: É um papel fundamental do Tribunal de Contas de fiscalizar, e o eleitor também, ele deve cobrar dos seus candidatos se aquelas promessas foram cumpridas. Então, você que vai votar agora no próximo dia 4 de outubro, tem esta responsabilidade de ser um fiscal do trabalho dos deputados, dos parlamentares e de todos aqueles que serão eleitos.
1: Com certeza. E olha, nessa edição nós também vamos trazer os melhores momentos de algumas entrevistas realizadas aqui no Vota São Paulo durante as últimas 2 semanas. É tempo de lembrar que a democracia e o voto são fundamentais para a realização dessas eleições gerais em todo o Brasil. O sistema democrático garante que o poder emane do povo e permite a escolha pacífica de governantes e a proteção dos direitos dos cidadãos.
0: A democracia assegura a liberdade de expressão, de imprensa e de crença religiosa. A democracia, seu passado e desafios do presente e do futuro foram o tema da entrevista com o procurador da Alesp, o Dr. Carlos Roberto de Alckmin Dutra. Primeiro, vamos rever o momento no qual ele resgata o passado e a evolução histórica da democracia, além das ameaças sofridas por este sistema político tão necessário.
6: Para nós que vivemos pós-Segunda Guerra Mundial, parece que a democracia é algo comum e trivial. Mas na história da humanidade, a democracia é, na verdade, uma exceção. Ela nasceu mais ou menos há 2.500 anos atrás, na Grécia, e durou mais ou menos 2 séculos por ali. Depois houve uma experiência em Roma, a República Romana, que tinha também alguns aspectos da democracia, que durou um pouco mais de 4 séculos. A partir daí, a democracia quase que desapareceu da face da Terra, com exceção de algumas tribos esparsas, não é? E voltou apenas no século XVIII, após as revoluções liberais, notadamente a Revolução Americana, Estados Unidos, e a Francesa. E não é algo que represente a constância na história da humanidade. Pelo contrário, ela é uma exceção.
0: Inclusive, já esteve ameaçada em diversas nações, em vários países, e no Brasil, a democracia ela é relativamente nova, tendo em vista que, após o regime militar, a população só passou a exercer o direito ao voto a partir de 1989. Podemos dizer que, após este período, em algum momento, a democracia esteve ameaçada no Brasil?
6: Bom, depois da redemocratização brasileira, não é? Nós temos um período de estabilidade democrática que talvez seja o maior período de estabilidade democrática da nossa história. Não podemos dizer que a democracia está ameaçada. especialmente por algum evento. Mas a democracia é um sistema, apesar de ser um sistema muito poderoso, ela é frágil e precisa ser sempre protegida. Por isso que há os sistemas previstos na própria Constituição de proteção à democracia. Um deles é a tripartição de poderes, que devem funcionar de uma maneira equilibrada para evitar o abuso do poder.
0: Inclusive, eu tenho uma pergunta sobre este assunto, tendo em vista que na democracia existe a separação dos três poderes. Agora, doutor, como garantir o equilíbrio entre eles, o legislativo, o executivo e o judiciário?
6: Essa tripartição de poderes, Ronaldo, tem fundamento na teoria de Montesquieu, que justamente previu, não é, a divisão das funções estatais em três poderes para evitar o arbítrio, evitar o abuso de poder. E, com isso, os poderes independentes e harmônicos entre si impediriam que algum desses poderes exercesse de maneira abusiva. Com isso, haveria um sistema de freios e contrapesos, checks and balances, que traria uma normalidade no exercício do poder.
0: Agora, as pesquisas globais apontam para uma queda de confiança da população nas instituições, como o Congresso e o Judiciário. Como reverter este cenário sem cair no populismo?
6: Ah, essa talvez seja a pergunta de ouro, né? De R$1 milhão. Como fazer isso? Gostaríamos de saber. O fato é que o início do novo milênio trouxe essa desagradável novidade que a democracia entrou em crise, não só no Brasil, mas em todo o mundo. Há uma descrença na democracia. E isso decorre de diversos fatores. É difícil identificar um único ponto. A própria frustração do eleitor contra as promessas democráticas, seja em relação à sua melhoria de vida no campo econômico, ao progresso, possibilidade de empregos, lazer, enfim, em todos os campos, não é, da humanidade. E com isso a democracia sofre, ela acaba sendo a culpada por não apresentar as soluções para a sociedade. Isso, há institutos que avaliam a qualidade da democracia em âmbito mundial, não é, como o Instituto VDEM, que fica em Gotemburgo, na Suécia, e mostra que muitas democracias tradicionais têm entrado em declínio. O próprio Estados Unidos está numa fase ruim, mas não só este país, em diversos outros países europeus também, democracias tradicionais têm entrado em crise recentemente. O importante é saber que democracia não é um ideal único, é um sistema em construção. A gente tem que trabalhar diariamente pela construção da democracia. Como eu disse, ela é muito poderosa, mas é frágil, e precisamos todos trabalharmos para conservá-la e melhorá-la a cada dia.
0: E essa frase aí do Dr. Carlos Roberto Alckmin Dutra, procurador aqui da Alesp, é fundamental. Todos. É um exercício contínuo de toda a sociedade, nós como imprensa, os cidadãos e também os três poderes, o executivo, o legislativo e o judiciário.
1: Com certeza. E garantir, né, essa questão da democracia é fundamental. Ele veio aqui falando, né, a respeito da sensibilidade. É, de fato, um sistema muito frágil, mas que, ao mesmo tempo, se fortalece pelos mesmos motivos. As pessoas têm liberdade de falar e de opinar
0: sobre
1: aquilo.
0: Liberdade de pensamento.
1: De pensamento. A imprensa também tem liberdade. Por um lado, fortalece. Por outro, torna o sistema também tão sensível e, por isso, né, reforçando a fala aqui do doutor, que no sentido de sempre proteger a democracia.
0: E vale destacar que a nossa população, o nosso povo, lutou tanto por isso, para ter eleições democráticas, ter esse direito ao voto, de escolher os seus representantes. Então, todos nós devemos lutar e preservar sempre pela democracia.
1: Com certeza, Ronaldo. Agora, um outro momento que merece destaque também aqui na entrevista do doutor Carlos Roberto Dutra, o procurador aqui da Assembleia Legislativa, foi exatamente quando ele abordou também a importância da liberdade como símbolo democrático e analisou as diferenças entre os sistemas presidenciais e parlamentaristas. Vamos ouvir.
6: Quando a gente fala em democracia, né, em princípio, nós estamos dizendo que o poder é exercido pelo povo. É essa a questão que está por trás da democracia. Quem exerce o poder? Na democracia, a quem é atribuído o poder é o povo. Se a gente for fazer uma comparação, na monarquia é o rei, na aristocracia é um grupo de pessoas, as mais capazes. Então, a democracia tem essa característica de atribuir ao povo o exercício do poder. Ele não o faz diretamente. Na democracia clássica grega, o poder era exercido de maneira direta nas praças públicas, nas ágoras, mediante assembleias populares, a eclésia, onde todos podiam votar. Todos entre aspas, porque nem todos eram cidadãos. Apenas os homens nascidos em Atenas poderiam fazer isso. Então a democracia vem também sofrendo diversas modificações, ou melhor, evoluindo ao longo do tempo. Como a gente mencionou agora há pouco, ela é um processo que vai se aperfeiçoando de acordo com as medidas materiais, né, as condições materiais que permitem essa evolução. Voltando à sua pergunta, né? Qual o sistema mais adequado para o exercício do poder? É difícil saber, isso está ligado, na verdade, à própria história dos países, não é? Como evoluiu a democracia nos Estados Unidos, que eles criaram, na verdade, um novo sistema, não poderiam ter uma monarquia constitucional, porque eles se rebelaram contra a monarquia inglesa, então criaram um sistema em que havia um rei eleito, vamos dizer assim, não é? Um líder eleito que é o presidente da República. O Brasil, a Argentina e esses outros países mencionados se inspiraram ali. Já na Europa, a evolução foi diferente, então há um sistema, na verdade, em que o exercício do poder é feito pelo próprio parlamento, que elege o seu primeiro-ministro. Ambos os sistemas têm suas vantagens e desvantagens. O importante é a gente, na verdade, trabalhar para que a representação popular seja efetiva e que a democracia respeite os direitos e garantias fundamentais, que o poder não seja exercido de maneira arbitrária, que os poderes atuem dentro dos limites constitucionais, e tudo isso requer uma participação política do cidadão. A liberdade é um dos elementos fundamentais da democracia. Estava presente desde a democracia grega, mas a noção de liberdade na democracia grega era bastante diferente da atual. A liberdade para os gregos era a liberdade de participação das decisões coletivas. Não havia uma esfera protegida de direitos individuais que o Estado não pudesse ingressar. Essa noção foi se desenvolvendo ao longo da história da humanidade, especialmente no Ocidente, em que o Estado teve uma limitação do exercício do seu poder. E a gente poderia lembrar até da Magna Carta, em 1215, que foi o primeiro documento em que o monarca, o rei, acabou limitando o exercício do seu poder.
1: Pois é, tá aí então a fala do Carlos Roberto, procurador aqui da Assembleia Legislativa, reforçando mais uma vez aquilo que a gente já vinha comentando, né, Ronaldo, a respeito da importância também da liberdade dentro do sistema da democracia.
7: Exatamente. Por nós estarmos numa democracia, todos têm liberdade de opinião, liberdade religiosa, coisas que, não muito distante, nós não tínhamos. E agora, no Brasil, nós temos a democracia. E essa entrevista, ele também trouxe a diferença, explicou para os nossos telespectadores a diferença entre os dois sistemas democráticos, os dois regimes, o parlamentarismo e o presidencialismo. Uhum. E aqui no Brasil, felizmente, nós temos o presidencialismo que nos permite escolher os nossos governantes e dar o nosso voto para governador, para presidente da República, para os cargos também do executivo.
1: Todo mundo na expectativa, né? Uma semaninha, né? 7 dias para a gente ir aí para o primeiro turno e ver os resultados das eleições deste ano. Ó, Vota São Paulo vai fazer um rápido intervalo. Você que está aí do outro lado, fica com a gente, nós voltamos já já.

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0: Voltamos com Vota São Paulo. E um dos grandes desafios da Justiça Eleitoral é lidar com as novas tecnologias, especialmente com a revolução digital causada pela inteligência artificial.
1: Sobre esse assunto, Vota São Paulo conversou com o especialista Camilo Caldas, doutor em Filosofia e Teoria Geral do Direito da Universidade de São Paulo. Vamos ouvir o que ele disse sobre o poder e o perigo das redes sociais em tempo de eleição.
2: Quase toda a comunicação que os políticos fazem e a comunicação em torno das eleições passa pelas redes sociais. Inclusive, alguns espaços de divulgação de vídeo, ou mesmo o WhatsApp, que é muito popular aqui no Brasil, também são considerados redes sociais. E eu acho que não há nenhuma pessoa hoje no Brasil que não se informe essencialmente por meio das redes sociais, aquelas mais tradicionais, e também esses aplicativos de comunicação que formam redes sociais. Portanto, eles têm um impacto direto na formação da opinião do eleitor. Quanto mais transparente elas forem e quanto mais adequada for a regulamentação do seu funcionamento, melhor para o funcionamento da democracia, porque as pessoas, se informando melhor, votam melhor.
0: Isso é importante porque a população tem ali um meio de contato com os seus candidatos. Os candidatos podem fazer uso das plataformas digitais, até mesmo como uma espécie de prestação de contas. Mas aí existe uma questão que eu quero abordar agora na próxima pergunta. Como o avanço da IA, a inteligência artificial, e do uso de deepfakes pode impactar a integridade das próximas campanhas eleitorais? Esta é uma preocupação de que isso, o excesso de tecnologia, possa interferir nas campanhas eleitorais.
2: Com certeza. Eu diria que, atualmente, a inteligência artificial generativa, ela tem o potencial de alterar profundamente resultados eleitorais. Isso já é verificável em alguns países onde isso já aconteceu. A divulgação de materiais criados, infelizmente, em alguns casos, associado a fake news, que são dois fenômenos que se misturam muitas vezes, produção de fake news com uso de inteligência artificial generativa, podem impactar decisivamente os resultados eleitorais. Por isso, o próprio Tribunal Superior Eleitoral já criou uma nova regulamentação sobre esse tema, porque ele percebe que estamos diante de uma tecnologia que muda completamente o funcionamento das eleições e, portanto, é necessário uma regulamentação e um cuidado em relação a esse tipo de tecnologia que é nova para todo mundo e cujos efeitos estão sendo descobertos no próprio processo eleitoral.
0: E como as fake news, elas podem influenciar, impactar diretamente nas eleições deste ano? Como combater as fake news, que são notícias falsas, aquelas notícias que circulam em grupos de WhatsApp, em redes sociais como Facebook, Instagram, e elas devem ser combatidas, mas elas podem interferir no curso, no processo eleitoral?
2: Sem dúvida nenhuma. E, além desse caráter da falsidade, as fake news, elas são notícias fraudulentas no sentido de serem criadas com a intenção de enganar. Porque muitas vezes alguém pode divulgar uma notícia que não corresponde com a realidade. Mas isso não é exatamente fake news, porque a fake news, ela é criada com a intenção deliberada de dar uma informação que a pessoa sabe que é falsa. Portanto, eu diria que hoje a preocupação que existe é justamente com esses produtores e com essa indústria de fake news. Porque muitas vezes a pessoa repassa, às vezes até de uma maneira inocente, uma fake news, mas quem criou fez com um propósito deliberado. Portanto, as instituições devem ter uma atenção especial para esses núcleos que, de forma mal intencionada, tentam distorcer o resultado eleitoral, propagando, como eu disse, notícias fraudulentas que querem induzir o eleitor a tomar uma decisão baseada em aquilo que não é a realidade. Esse é um fenômeno que revela uma extrema preocupação, não apenas no Brasil, mas também no mundo, porque, como foi dito aqui, IA generativa, redes sociais se combinam com fake news e podem, sim, fazer com que a democracia, o processo eleitoral, não funcione bem. Essa é uma preocupação muito grande na atualidade.
0: Aí, portanto, a entrevista com o Dr. Camilo Caldas, aqui no Vota São Paulo. E num outro momento da entrevista, o Dr. Camilo Caldas abordou as novas regras para o uso das redes sociais e a inteligência artificial em tempo de eleições. Vamos ouvi-lo. Outra questão importante que eu gostaria de abordar aqui neste programa é sobre as novas regras que já estão em vigor para essas eleições, né, as eleições de 2026, é de que os candidatos e os partidos, eles devem informar sobre o uso da inteligência artificial na produção dos conteúdos. Esta regra já está em vigor justamente para que o eleitor não se sinta enganado. Então, os partidos, os candidatos, eles devem informar que aquele conteúdo foi produzido com o IA. Agora, como estas regras são fiscalizadas?
2: Bom, a Justiça Eleitoral ela tem um aparato para fiscalização e, de fato, existe essa preocupação de que se use inteligência artificial com uma moderação e dentro de parâmetros que não enganem o eleitor. Então, de fato, hoje é obrigatório que conste um rótulo de que aquilo foi criado com inteligência artificial generativa. Porque muitas vezes as pessoas pensam em coisas muito diferentes, criadas por meio da inteligência artificial, mas ela é uma ferramenta que ajuda as pessoas que produzem vídeos e ela pode ser útil para melhorar a informação. Mas existe uma preocupação de que o seu uso seja feito de uma forma correta. Então, dentre as regras, foi estabelecido que os candidatos digam que estão criando material dessa forma. Uma das preocupações, no entanto, se dá com aquele material que é criado de forma clandestina e divulgado sem que necessariamente a gente veja o nome de um candidato associado. E, portanto, é muito importante que as pessoas denunciem esse tipo de material para que as autoridades possam descobrir quem é o autor, quem iniciou essa propagação e aí adotar as medidas que podem ser até criminais para coibir esse tipo de conduta.
0: O senhor falou sobre essas denúncias, elas podem ser encaminhadas para a Justiça Eleitoral, inclusive por meio do aplicativo Pardal. Caso o eleitor tenha algum tipo de dúvida, ele pode encaminhar, fazer a sua denúncia, lembrando que o sigilo das informações é garantido, então a sua identidade não vai ser revelada, mas o eleitor ele pode fazer as denúncias por meio do aplicativo Pardal, desenvolvido pela Justiça Eleitoral, disponível para todos os tipos de telefone, e você pode obter mais informações, inclusive por meio do site do TSE, o Tribunal Superior Eleitoral. Doutor, nestas eleições, os candidatos tiveram que informar as redes sociais oficiais da campanha, inclusive para evitar o impulsionamento das contas por meio do algoritmo. Como lidar com esta nova realidade?
2: Nós temos uma realidade bem complexa na atualidade. O legislador, ao invés de simplesmente proibir o uso de redes sociais ou de impulsionamento, ele optou pela regulamentação e pela transparência. Então, os candidatos têm que informar se estão fazendo impulsionamento, como estão gastando, já que eles têm que prestar contas desse dinheiro. No entanto, como nós sabemos, infelizmente, ainda existem criações de redes clandestinas de impulsionamento, de propagação, até porque um candidato ele não pode ter uma espécie de um caixa 2 ou de uma estrutura paralela, tampouco receber recursos para esse impulsionamento clandestino. Existe uma série de regras e eu chamo a atenção para que as pessoas observem quais são essas, para que elas, eventualmente, na inocência, não estejam promovendo algum tipo de ilegalidade. Na dúvida, é melhor a pessoa se abster de tentar fazer alguma coisa naquele ímpeto de ajudar o seu candidato e acabar violando alguma regra eleitoral. Então, existe, como eu disse, essa preocupação para que haja transparência em torno disso. E sempre que alguém notar que pode estar havendo algum tipo de atividade clandestina, como foi bem colocado aqui, a pessoa deve denunciar, porque a Justiça Eleitoral ela tem como principal fiscal os próprios eleitores, porque eles percebendo esse tipo de ocorrência, eles devem rapidamente denunciar, já que esse material se propaga com muita velocidade e a responsabilização é algo essencial.
0: Muito bem, outra entrevista exibida pelo Vota São Paulo foi a do presidente do TRE Paulista, o desembargador José Antônio Encinas Manfré.
1: Pois é, o presidente do TRE convocou os eleitores para comparecer às urnas no dia 4 de outubro e também comentou como a Justiça Eleitoral tem trabalhado para combater o crime organizado nessas eleições. Vamos ouvir.
3: Desde que haja provas de que eventualmente o crime organizado atue, se houver provas, isso será reconhecido, será reprimido, as consequências são gravíssimas, é possível que se perca mandato, que registro não seja deferido, registros de candidatura. O nosso corpo funcional, os nossos servidores, nosso corpo de servidores está preparado para atuar com rigor. Sempre estivemos. E nós contamos com a atuação do Ministério Público, dos candidatos, dos partidos, das coligações, de todos os interessados nesse tema, e que a sociedade acompanhe. A Justiça Eleitoral, ela tem decidido já alguns precedentes marcantes das últimas eleições, indeferindo o registro de candidatura, porque se constatou um demonstrativo sólido de que se pudesse estar vinculado a essas ou a uma das facções. O Tribunal Superior manteve decisões de tribunais regionais nesse sentido. A situação de perda de mandato. Nós estamos atentos a essa situação e contando com toda a sociedade. E, portanto, com os olhos da imprensa, imprensa profissional, livre, a sociedade depende muito dessas vigilâncias. Nós estamos alinhados ao Tribunal Superior Eleitoral. É um dos regentes do processo. Mais uma vez, agradecendo e conclamando, convidando ao eleitorado que participe, que vote. E nós estamos à disposição da sociedade.
1: Aí a fala do presidente do TRE aqui de São Paulo, o desembargador José Antônio Encinas Manfré, convocando todos os eleitores aqui do estado de São Paulo a comparecerem às urnas no próximo domingo. O Vota São Paulo deste domingo vai ficando por aqui. Muito obrigada pela sua companhia. E olha, você já sabe, né? Todos nós aqui da equipe do Vota São Paulo trabalhamos para ajudar você, eleitor paulista, a ficar bem informado sobre as eleições em todo o estado de São Paulo. Afinal, dia 4 de outubro já está bem aí.
0: 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E não esqueça, amanhã eu e a Camila estaremos aqui te esperando para mais um Vota São Paulo.
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1: Nós estamos em Indaiatuba. Indaiatuba entrou na rota, né, na rota da cerveja, né? Rota da cerveja. Eu queria que você explicasse um pouquinho para quem está em casa o que é essa rota da cerveja, como é que funciona e como que é para vocês, né, estarem inclusos nessa rota.
2: É muito legal, a nível de estado, né? A gente percebe que a Rota da Cerveja foi criada com um olhar seguindo outras vocações que o próprio estado tem, como a do queijo, cachaça, né? Vinho também, que é um grande destaque. A cerveja veio porque o estado de São Paulo é o maior exportador de cerveja, a maior produção nacional é aqui dentro do estado, tem muitas cervejarias no estado todo. Então, esse olhar mais local para a produção se torna muito interessante para favorecer o produto local. Então, com programas, incentivos, né? Então, é muito bom porque também gera visibilidade, comunicação. E os negócios locais são mais carentes, né? De verba, esse tipo de coisa. Então, a gente precisa realmente desse incentivo e esse olhar, né, da Secretaria de Desenvolvimento. E para nós está sendo muito importante participar e estar junto como destaque.
1: Legal. E hoje vocês aqui, como você bem mencionou, né, vocês são o hub hoje aqui. Porque a gente estava conversando aqui em off, para você entender um pouquinho, que só falar para quem está em casa, quantos tipos de receitas você tem aqui?
2: São aproximadamente 25 receitas já criadas aqui, dentre as que são fixas, né, que toda não falta, e tem também as sazonais, né, que são cervejas que a gente faz pontualmente para um evento, uma época do ano, né, a gente faz uma cerveja com suco de uva, né, que assim, ela é fermentada ao suco, né, com uvas aqui do próprio bairro, o bairro de Videiras aqui ao lado. A gente fez uma cerveja agora recente para a Copa do Mundo, que inclusive chamava Celessa, com mel do apiário local. Né? Então a gente tenta, junto com o turismo e todos os negócios dentro da nossa localidade, se cooperar mutuamente. Então a gente se autofortalece.
1: Legal, era esse ponto que eu queria chegar. O hub, né, que você bem mencionou, que acaba utilizando os próprios comerciantes, os próprios empresários locais para fazer essa conexão com vocês aqui. Né? E acaba fortalecendo não só a cidade aqui de Indaiatuba, mas também todos os municípios ao redor. Né?
2: Com certeza. Com certeza. E a gente tem Circuito das Frutas, né, que o qual a gente faz parte, tem o Polo Cervejeiro de Campinas, que a gente também faz parte. Então a gente percebe que, sendo negócios pequenos, a gente precisa dar as mãos para que realmente o poder público nos enxergue, que o pessoal enxergue a nossa potencialidade, o que a gente pode entregar para a nossa região, né, e aí vira um fomento, né, todos dando a mão, ganha massa. E é o que realmente o negócio artesanal precisa, de um pouco de visibilidade para poder aparecer. Como nós não temos escala, é sempre muito difícil sermos competitivos dentro de uma gôndola, de uma prateleira, né? Então, o que nos faz muito sentido são produtos especiais, produtos diferentes, que trazem a experiência junto. E quando tem muitos negócios que estão todo mundo remando para o mesmo lado, tudo fica mais fácil.
1: Com certeza, com certeza.
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0: A democracia e o voto são fundamentais para o Brasil porque garantem que o poder emane do povo. Permitem a escolha pacífica de governantes e a proteção dos direitos dos cidadãos. A democracia assegura a liberdade de expressão, de imprensa e de crença religiosa. A democracia é o tema do programa que começa agora. Seja bem-vindo, seja bem-vinda. Eu sou Ronaldo Penido e nos próximos minutos nós vamos mergulhar juntos no curso Democracia, Fundamentos, Desafios e Perspectivas, realizado pelo ILP, o Instituto do Legislativo Paulista. Vem comigo agora conferir um resumo da história da protagonista do nosso programa.
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0: A democracia é uma das ideias políticas mais influentes da história humana. Sua evolução não foi linear. Passou por avanços, crises, revoluções e adaptações, até chegar às formas contemporâneas do século XXI. A primeira experiência democrática conhecida surgiu na cidade de Atenas, no século V a.C. Na fase romana, surgiram as eleições, o Senado, a divisão dos poderes, as leis escritas. Na Idade Média, com a ascensão das monarquias feudais e do poder religioso, a democracia praticamente desapareceu como sistema político. No Renascimento e no Iluminismo, a democracia moderna renasce. Pensadores lançam ideias que inspiram grandes revoluções democráticas em vários cantos do mundo. A Revolução Americana criou os Estados Unidos e consolidou a Constituição escrita, eleições periódicas, o presidencialismo e os direitos civis. A Revolução Francesa difundiu os ideais liberdade, igualdade e fraternidade. A democracia começa a se expandir. Surge o direito ao voto, os partidos políticos, a ideia da imprensa livre. O século XX foi marcado por grandes conflitos. A democracia é de novo ameaçada com o crescimento de regimes autoritários, como o nazismo, o fascismo italiano, as ditaduras militares em vários países. Episódios que sinalizavam: a democracia pode ser destruída. A criação da Organização das Nações Unidas em 1945 surge em sua defesa e para proteger também os direitos humanos. Entre as décadas de 1970 e 1990, ditaduras caíram na América Latina. Países africanos conquistaram independência. O fim da Guerra Fria ampliou o número de democracias. No Brasil, a redemocratização culminou na Constituição de 1988. No século XXI, a democracia enfrenta novos desafios. A democracia digital, a era da inteligência artificial na política, a privacidade de dados, participação cidadã online. Enfim, a história da democracia é a história da luta humana por participação, liberdade e direitos. Desde as assembleias de Atenas até as democracias digitais do século XXI, o conceito evoluiu profundamente. Hoje, a democracia não é vista apenas como um sistema eleitoral, mas como proteção das liberdades, respeito às diferenças, participação cidadã, equilíbrio entre poderes, garantia de direitos humanos. Seu maior desafio continua sendo o mesmo, desde a antiguidade: transformar o poder do povo em justiça, estabilidade e inclusão para toda a sociedade. Tudo isso, os obstáculos, o passado, o presente e o futuro da democracia, foram debatidos no curso Democracia, Fundamentos, Desafios e Perspectivas, promovido pelo ILP, Instituto do Legislativo Paulista, aqui na Assembleia Legislativa de São Paulo.
2: Esse curso se encaixa perfeitamente dentre a missão do ILP, que é justamente fortalecer a democracia, educar para a cidadania, trazer o cidadão para a Assembleia Legislativa e fazer essa ponte entre a Assembleia e o cidadão para que ele se sinta aqui realmente nesta casa, que é conhecida como a Casa do Povo. E também atende à Agenda 2030 da ONU e tornar as instituições mais eficazes.
1: Democracia.
0: Já deu para perceber a força dos temas que vamos ver, não é mesmo? A partir de agora, você confere comigo a forma como o curso foi construído. No total, foram 12 aulas ministradas gratuitamente no Auditório Teotônio Vilela, aqui na Alesp. Começamos com os trechos que destacam os fundamentos e as origens da democracia. A história e os primeiros passos do sistema político, conhecido como governo do povo, foram o assunto da primeira aula.
3: evolução do conceito de democracia ao longo dos séculos, passando inclusive pela inspiração religiosa. O professor de Direito da Universidade de São Paulo, Erivaldo da Silva Ramos, deu a aula inaugural. Mais do que falar do passado, o professor Erivaldo convocou os alunos a pensar a democracia e os caminhos trilhados por ela, muitas vezes se equilibrando entre modelos idealizados e o mundo real.
4: Essa tensão entre ideal e realidade é algo fundamental para compreender o processo democrático. E aí vai o meu tributo aos filósofos, que é algo próprio da filosofia. Nos textos bíblicos, na mensagem cristã, nós vamos ter o seguinte, que o homem foi criado por Deus à sua imagem e semelhança. Então, eu estou dizendo que há alguém todo-poderoso que cria todas as coisas e que criou o ser humano à sua imagem e semelhança. Então, nós estamos assentando aí a igualdade num outro patamar, que nunca havia existido anteriormente. Porque as pessoas são intrinsecamente iguais, porque todas elas partilham essa igualdade com a própria divindade, né?
3: Na segunda aula foram iluminadas as diferenças entre os conceitos de democracia.
5: Se fala pouco do período da democracia ateniense, já que é para a gente começar falando de democracia, né? Onde houve uma construção, óbvio, com as características do período, mulher não era um integrante do ambiente decisório, os escravos também não, mas de qualquer forma onde havia essa preocupação de haver mecanismos públicos de decisão que se divorciassem dos mecanismos privados.
3: Já nesta outra etapa do curso, os docentes pesquisadores abordaram os mecanismos de proteção da democracia contra abusos de poder nas esferas municipal, estadual e federal.
6: O totalitarismo soviético se diz democrático. O totalitarismo chinês se diz democrático. Tendências totalitárias dos países ocidentais se dizem democráticos. Todo mundo usa a palavra democracia, que perde esse significado essencial. Mas o que, em essência, seria essa democracia que, aos olhos civilizacionais, disso que nós chamamos mundo ocidental, onde se insere o Brasil, merece o nome democracia?
7: Quando você fala em políticas públicas, não tem como não fazer a relação, né, o link com a questão democrática, especialmente como você colocou, nos tempos atuais, em um ano de eleições, né, que é um dos elementos aí, centrais, né, na discussão sobre democracia como um todo.
0: Agora vamos avançar no tempo até chegar ao momento presente do sistema democrático. As vantagens e desvantagens dos modelos de democracia, as eleições democráticas, a relação entre igualdade política e desigualdade econômica, a democracia como valor moral.
3: Nesta aula, os professores convocaram os alunos a refletirem e debaterem sobre os benefícios e inconvenientes dos modelos democráticos.
8: A crise da democracia, pelo menos num certo segmento, eu não posso, sabe, é um problema muito mais complexo que isso, mas acho que um dos pontos dessa complexidade é a falta de responsabilização de nós mesmos na participação democrática. E ter um poder faz com que a gente se afaste dessa participação.
3: Eleições livres, justas e frequentes. Esta aula realçou as condições ideais para a realização de pleitos democráticos, assim como questões de manipulação e transparência de todo o processo eleitoral. Os conflitos entre igualdade política e desigualdade econômica, as tênues fronteiras entre as liberdades, negativa e positiva, foram os assuntos da sexta aula.
9: Não há como divorciar a democracia e direitos humanos. A democracia é o regime mais compatível com a proteção dos direitos humanos. A democracia e os direitos humanos mantêm uma relação de indissociabilidade.
3: As funções dos partidos políticos nas democracias modernas e os sistemas majoritário, proporcional e mistos foram os temas da sétima aula.
10: Hoje está muito difícil de nós fazermos uma separação nítida entre o que é pré-campanha, do que é não-campanha, do que é efetivamente campanha.
3: Neste encontro, alunos e professores debateram a democracia como valor moral.
11: Todos os instrumentos em seu caput diz: o homem, ou seja, a pessoa humana, nasce livre e iguais em seus direitos. Que legal, mas é formal, porque materialmente há desigualdade.
2: Tivemos a oportunidade de trazer também um professor da Universidade de Bolonha, Luca Mesetti, que é o professor catedrático da Universidade de Bolonha, a primeira universidade do mundo, para tratar do sistema político-partidário italiano. Então, isso ainda trouxe mais brilho e luz para o curso.
3: O professor Luca Mesetti analisou o parlamentarismo italiano, o funcionamento dos poderes legislativo, executivo e judiciário na Itália, e ainda foram debatidas diferenças nas formas de atuação dos poderes naquele país e no Brasil. Assim como Luca Mesetti, todos os professores convidados, além de docentes, também atuam como pesquisadores científicos.
12: Isso foi o grande diferencial, porque são todos professores pesquisadores, né? São professores que se debruçam sobre temas diferenciados, claro, né, afeitos àquele assunto do dia, mas com visões diferenciadas. Ou seja, a riqueza de tudo isso é que havia o contraditório. Isso nos provocava o debate, provocava o aumento da visão crítica, nessa gramática que eu chamo que é a democracia.
3: Seguimos refletindo sobre os obstáculos com os quais o atual momento histórico e político mundial afronta a democracia, especialmente sobre os desafios para o futuro. Na era digital, como lidar com a desinformação e o uso de deepfakes? Afinal, a inteligência artificial também pode ser usada para manipular discursos e aumentar a polarização nas instituições. Nas quatro últimas aulas do curso do ILP, os professores estimularam um debate em busca de respostas para essas questões. Mais de 50 alunos acompanharam de forma presencial as aulas apresentadas por 27 professores, pesquisadores e especialistas ligados a universidades renomadas. O curso também foi exibido na programação da TV Alesp.
12: Eu espero que esse referencial teórico que esse curso deu, ele possa movimentar ideias na sociedade, né? Esse curso ele vai aí para a população, né, maior daqui a um tempo, por alguma plataforma, mas aqui na casa ele reverbera, né? A casa onde a atividade fim é o processo legislativo, esse curso, tenho certeza, fará toda a diferença.
3: Os algoritmos, a polarização e a liberdade de expressão foram tema da nona aula.
13: O que acontece com as narrativas falsas é a ruptura dessa governança democrática. Porque nós temos uma realidade, nós temos narrativas que afastam o cidadão, o eleitor, a sociedade, da realidade.
3: O próximo encontro iluminou as diferenças entre o populismo de direita e de esquerda, tema desenvolvido pelos professores pesquisadores especializados no assunto.
14: Em A Nova Razão do Mundo, um ensaio sobre a sociedade neoliberal, Pierre Dardot e Christian Laval sustentam que o neoliberalismo inaugura uma nova ordem cujos contornos econômicos trazem implicações que vão muito além da economia.
3: Na reta final do curso, o debate destacou os efeitos da desigualdade extrema sobre a representação política, as oligarquias econômicas e a captura do Estado.
15: É um problema de composição de interesses. Se o legislativo dorme, existe a inconstitucionalidade por omissão. Mas não é porque o legislativo dorme ou porque ele faz bobagens, desculpe o termo, é que o juiz está autorizado, ou o administrador está administrado, a deixar de lado a lei e fazer a lei ele próprio.
3: Além da liberdade econômica como fator de redução da pobreza. A governança global, a inteligência artificial e a participação cidadã, reformas institucionais e inovações democráticas foram os assuntos da última aula do curso.
16: A utilização de plataformas digitais e sistemas de IA acelera mudanças profundas na comunicação pública e política. Ferramentas que poderiam favorecer o debate e a participação são frequentemente utilizadas para construir narrativas distorcidas e anular as distinções entre o verdadeiro e o falso.
7: A gente tá com esse material sendo trabalhado, né, sendo produzido, para que seja disponibilizado. As câmaras municipais têm uma vivência muito próxima à da Alesp, né, uma realidade muito próxima à da Alesp. Então, creio que é um material que vai poder ser muito bem aproveitado nessas instituições também, sem dúvida.
17: É importante.

realizado pelo ILP fica por aqui. 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

Hoje a equipe da TV Alesp está aqui em Santo Antônio do Pinhal para te mostrar a produção de... Calma, que não é de lavanda. Hoje a gente vai falar de olivicultura e a produção de azeite na Serra da Mantiqueira. Hoje a gente vai conhecer e fazer esse tour que todo mundo que passa por aqui também pode fazer, mas te mostrar os bastidores, os cuidados que são necessários para garantir a longevidade de uma produção como essa. Então, fica com a gente que a gente vai te mostrar todos esses bastidores, com quem entende do assunto, com quem é responsável por fazer todo esse espaço continuar acontecendo. E a gente ainda te conta a história dessa oliveira centenária que está aqui no Brasil. É aqui, é o estado de São Paulo, mostrando a sua potência para você também conhecer tudo que a agricultura paulista pode oferecer. Vamos juntos?

nome é Andresa, eu trabalho há 4 anos aqui no Sabiá, sou formada em Master em Azeites, estou me formando também como sommelier de vinhos pela ABS em São Paulo, então fiquem à vontade para me fazer perguntas durante todo este tour. Quero só conhecer um pouquinho de vocês. Alguém aqui já fez degustação de azeites? Não? Sim? Tirando eles, ninguém mais? Novidade para a maioria, então. E alguém já conhece, já experimentou o azeite Sabiá? No bolo, agora? Qual foi a primeira impressão? Gostaram? Bem diferente, né? Alguém já comeu sobremesa com azeite aqui?

Depois fica a experiência, vale muito a pena. E o bolo, ele é um queridinho aqui da fazenda, tá, pessoal? Então, no final, quem quiser um bolo com azeite, tá? Azeite também vai bem com sobremesas. É, então, conhecer a fazenda como? Indicação de amigos? Sim? Internet? O que fazer em São Antônio do Pinhal, né? Dá um Google, encontra a gente. Sejam todos bem-vindos aqui na fazenda, tá? A gente vai explanar um pouquinho sobre história, produção, colheita e, por último, degustar o azeite. A degustação tem o intuito de ser mais técnica, vocês aprenderem sobre qualidades e defeitos. Então, a gente vai degustar o azeite puro, tá? Por que que eu gosto de avisar antes? Porque eu vejo quando entra lá na sala o sorriso se fechando, o brilho nos olhos sumindo. Mas não precisa perder o brilho no olhar. No final vai ter um pãozinho para vocês chuncharem também no azeite. Observem que tem cortes no tronco, certo? Todo, ela veio esse tronco aqui, na verdade, de Montevidéu, do Uruguai, em 2018, para a fazenda, e todos esses galhos, folhas, foram nascendo aqui na fazenda. No mundo existe mais de 1.000 espécies de oliveiras. A dela a gente não encontrou catalogada. A gente não sabe. A gente deduz que ela seja de origem espanhola por conta da colonização espanhola, tá? E do ano passado para esse ano começou a dar as primeiras azeitoninhas, tá? Mas eu costumo dizer que a gente não fez nem um pote de conserva, tá? Algo muito pouco ainda, mas ela já tá dando sinais. Quem sabe daqui uns 5 anos a gente não tem uma edição especial dela só para vocês.

0: A gente colhe sempre o fruto mais verdinho, tá? E o que é o fruto maduro? Azeitona roxa ou preta que a gente conhece. Então, não existe um pé de azeitona roxa. Ó, então tá vendo que aqui são pequenas bolinhas, mas percebem que essas bolinhas aqui são diferentes, tá? Então, aqui, pessoal, são os botões de flores, tá? Cada bolinha dessa vai abrir uma florzinha bem pequenininha, tá? Ela vai secar, né? Se polinizada, começa então a nascer uma nova bolinha que é a azeitona, tá? Então ainda não são todas essas bolinhas não são todas azeitonas, é o conjunto da floração. E aqui a gente vai ter a azeitoninha já nascendo, tá bem? Bom, uma coisa muito importante também que eu não falei para vocês, se a gente colhe a azeitona e guardar em casa, ela não vai ficar roxinha, tá? Então a gente tira a azeitona, ela já inicia um processo de oxidação. Então entre colher e produzir o azeite, a gente tenta levar 4 horas, tá? Tudo isso para garantir um azeite de qualidade para vocês também. Quanto mais a gente demora, mais chance de oxidação tem o azeite, tá bem?
1: E depois dessa aula sobre a história do azeite, a gente vai participar de uma degustação da produção local de Santo Antônio do Pinhal.
0: Esse copinho fechado tem uma especiaria, fiquem tranquilos, não é nada demais, mas vocês não podem sentir o aroma, tá? Tampa o nariz, destampa o copinho, põe um pouquinho do pozinho na boca e sente o gosto de nariz tampado. Podem fazer esse copinho fechado. Tampa a respiração, destampa o copinho, põe na boca e sente o gosto de nariz tampado. De nariz tampado, vocês vão sentir açúcar. Sentiu o açúcar? Respira. Respirou, veio. Canela com açúcar, tá? Se alguém não gostar muito de canela, me perdoe, tem filtro de água aqui do lado, tá? Fiquem à vontade para pegar. Mas o que que a gente quer mostrar? O nosso paladar, ele só tem 5 sentidos. A gente só sente doce, salgado, amargo, azedo e umami. O restante dos sabores que nós conhecemos, na verdade, são aromas ou textura, a maior parte aromas, tá? É por isso que quando a gente tá doente, às vezes a gente fala que não tá sentindo o gosto da comida, porque é muitas vezes o olfato tampado e não o paladar afetado. Então, só de sentir o cheiro de um alimento, vocês sabem me dizer se ele tá fresco ou não, porque a maior parte dos sabores que nós conhecemos, na verdade, são aromas, tá bem?
1: Depois de 4 azeites e uma harmonização que desperta qualquer paladar, a gente descobre a história por trás desse óleo valioso depois do intervalo.

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0: ter um pouquinho dos bastidores com a Bia, que é proprietária aqui da fazenda, né, Bia? Essa fazenda tem história, né? Já vem de bastante tempo. Então, eu queria entender como foi o começo de tudo isso.
1: A gente tinha essa fazenda com gado, quando a gente comprou aqui, mas sempre tivemos vontade de cultivar a terra. Pensamos em frutas vermelhas, pensamos em uva, e acabamos experimentando um azeite feito aqui na região, em Campos do Jordão, e gostamos demais. E começamos a ver que já tinham alguns produtores na região. Era uma coisa muito nova, a olivicultura é muito recente no Brasil, né? A olivicultura aqui, o primeiro azeite foi extraído em 2008. Então, é uma cultura muito recente, ninguém conhecia muito. Então, eu me considero uma pioneira. Eu e meu marido decidimos plantar e começamos aqui na Serra da Mantiqueira. Em 2020, extraímos a primeira safra comercial.
0: E vocês começaram a trazer, começaram o cultivo em que ano?
1: Em 2013, plantamos as primeiras oliveiras. Fomos a Maria da Fé, onde tem a EPAMIG, que é um departamento do governo ligado à Embrapa, mas é mineiro. E eles tinham uma produção de mudas, eles têm um trabalho com olivicultura, são dos pioneiros. Eles extraíram o primeiro azeite aqui no Brasil. E aí compramos as mudas deles, contratamos um técnico de lá e começamos a fazer. Só que aí que nós fomos estudar, aí que vimos que tinha muita coisa a aprender, era uma cultura muito nova. Então, todos os pioneiros na olivicultura erraram muito, porque era tentativa e erro, né?
0: Sim.
1: Hoje eu considero que a gente conhece bem mais, enfim, estamos tudo bem. Acabamos comprando uma outra fazenda no Rio Grande do Sul para aumentar a produção, vimos que o clima lá era diferente e era melhor para a olivicultura. Então, temos a fazenda no Rio Grande do Sul também.
0: E aqui a gente também sabe que é um desafio, em vários momentos, né, a produção, justamente pelo clima. Mas a Serra da Mantiqueira acabou abrindo um pouco mais essa possibilidade, porque é um clima um pouco mais frio aqui no estado de São Paulo, né?
1: Sim, a Serra da Mantiqueira produz ótimos azeites. Agora, a oliveira não é nativa daqui, a oliveira é do Mediterrâneo. Então, tem uma adaptação a ser feita, né? Então, é por isso que não é a mesma coisa em termos de produtividade, né? Em termos de cuidado, é diferente, né? A gente tem os agrônomos aqui que estudam a região, sabem como é e como eles foram adaptando o trato, né, no pomar para ter uma produção boa.
0: Bom, e aqui, falando na engenharia, falando na importância, né, de ter esse cuidado, o Raoni, que é o responsável, né, engenheiro agrônomo responsável aqui. Quais são os principais desafios quando a gente pensa em trazer uma produção como a oliveira, que é delicada e que precisa ter um manejo bem importante, ele é um manejo bem difícil, né, também ao longo do processo?
2: Sim, os principais desafios começam assim, com o clima, né? E a gente está numa região que o clima é totalmente diferente da região de origem dela. Então a gente tem muita chuva, também muito calor. E a gente tem um solo também que é muito diferente da região lá. É um solo que ele é rico em matéria orgânica, é um solo muito argiloso e que traz uma questão de um vigor excessivo para a planta. Então, assim, são esses os principais fatores que a gente tem de desafio para a cultura, para a olivicultura.
0: E aqui, quando a gente fala desse dia a dia, é um dia a dia muito detalhista também, né? De ficar sempre de olho na questão da qualidade do solo, tem que fazer uma regulagem constante. Então, como é feito isso também? Como que é feito esse manejo? Quantas mãos são necessárias também para fazer tudo isso?
2: Sim, começa no preparo já, né? É muito importante a questão de escolher bem a área. Pensando na questão climática, né? Porque a oliveira precisa de frio para produzir. Ela tem que estar em locais que ocorre bastante frio no outono, no inverno. A área, ela tem que ser... É importante que ela seja uma área mecanizável, que tenha uma topografia que permite um trator entrar, fazer as correções de solo, né? O nosso solo, ele na origem é um solo pobre em cálcio, magnésio, é totalmente diferente da região de origem dela, então precisa de... Então, assim, começa no preparo, na escolha da área, e todo ano a gente tem que fazer análise de solo, né? Fazer, direcionar bem as cultivares que a gente vai plantar. Então, começa desde o início né, um projeto para ser próspero tem que ser bem detalhado no início.
0: Bom, e a gente está falando de um inverno, a gente está falando de um ano, né, que é o ano de 2026, que a gente tem um fenômeno que muda bastante coisa. Então, o clima tem várias mudanças e isso acaba sendo um desafio, tanto para quem está ali especializado e fazendo esse manejo, quanto para quem é responsável por tudo isso, né? Então, vocês também têm que ter uma preparação prévia pensando nessa mudança climática, né?
2: Sim, sim. Esse é um grande medo que a gente tem, né? A questão dessa questão da mudança climática. Até o momento, esse ano, eu percebo que está indo bem, porque a gente teve um frio importante no outono. Então, assim, a tendência ainda ter mais frio. A gente já está percebendo nas plantas que ela já está indo para o processo de diferenciação floral, então já está aparecendo a formação floral. Então, assim, a gente está com a esperança de que tenha uma boa florada e, consequentemente, uma boa safra.
1: Deixa eu só acrescentar o medo agora. A florada pode ser boa, mas o medo é a chuva durante a florada. Porque se chover na florada, não poliniza e aí não vem o fruto. Então, assim, é uma indústria a céu aberto. É o ano todo você passando pelo sufoco. Será que vai chover na florada? Será que não vai? Polinizou, frutificou, ok, vai dar uma antracnose, que é um fungo, vai pegar o fungo, não vai. Então é o ano todo, gente. Raoni, como é que tá esse ano? E a gente fica pressionando. Qual vai ser a produção esse ano? Ele tem que ter uma bola de cristal, né? Porque depende disso tudo, não dá para saber.
0: E Bia, esses processos todos vocês foram descobrindo ao longo do caminho, né? E como é que começou esse interesse pelo azeite em específico? Por que o azeite?
1: O azeite é um alimento que a natureza nos entrega que melhor faz para a saúde. É uma coisa muito rica, né? Ela é boa para o sistema circulatório, ela é boa para a memória, ela é boa para o colesterol, ela é boa para a circulação, ela é boa até para quem tem problema de diabetes, e para a pele é muito boa. Então, além de ser um alimento incrível, é uma coisa muito ancestral. A oliveira, você falou que ela é sensível, mas ela é muito resiliente. É sensível o manejo dela por ela não ser daqui. Mas ela aguenta muito. Você vê, nós temos aqui uma oliveira de 300 anos que foi plantada no Uruguai e está aqui linda, vigorosa e tudo isso. Então, é incrível. E toda a história, né? O azeite está presente, a oliveira está presente em todas as religiões, né? Todas as religiões têm alguma relação com a oliveira. Então, é uma coisa apaixonante, realmente.
0: E aí, esse processo de aprendizado que vem junto, né? Acho que qualquer pessoa que empreende, no geral, tem que lidar com muitos desafios. Mas quando a gente está falando de empreender e com o agronegócio também, com a produção, é outra história, né? Porque você tem que aprender também com os desafios que a natureza vai impor. E, enfim, são pontos mais delicados, né?
1: Agora, isso de você, de ser um aprendizado, de você estar sempre aprendendo, é uma coisa também fascinante, né? A gente começou sem saber nada, conversando com os produtores que já tinham começado aqui no Brasil. Aí visitamos Chile, Argentina, fomos para a Espanha, fomos para a Itália, acabamos escolhendo a Itália como nossa escola, temos um consultor italiano, nosso maquinário é italiano, enfim. E a gente acabou abrindo um leque, abrindo um mundo todo novo para a gente, né? Então é fascinante você empreender essa altura da vida, produzir um produto maravilhoso que é reconhecido. Isso dá uma satisfação para a gente incrível.
0: E também foi um processo aí de entender um pouquinho essa questão de receber pessoas também, né? De unir um pouquinho com o turismo.
1: Isso também aconteceu porque a gente viu que esse azeite brasileiro é um produto completamente diferente dos azeites que estão nas prateleiras de supermercado. É um azeite fresco, né? Os azeites que vêm para o Brasil são azeites de duas, três safras que são envasados recentemente. A legislação permite que o azeite... que seja a validade dele seja a partir da data do envase. Então, às vezes, um azeite que já tem 3, 4 anos chega aqui como se fosse fresco, o que não é. Então, é um produto muito diferente. Então, esse mostrar a fazenda, oferecer uma degustação para as pessoas sentirem a diferença desse produto fresco com o produto clássico, é muito importante. E a gente está conseguindo fazer essa mudança no consumo, no comportamento das pessoas. Agora, a nossa produção é muito pequena. O Brasil é o segundo produtor que mais importa azeite. O consumo é muito alto aqui no Brasil. Só que a produção de azeite brasileiro não chega a 1%. Não chega a 1% do consumo. Então é muito pouco, né?
0: Então a gente acaba dependendo muito da importação, e aí acaba acontecendo aquilo que a gente acabou conhecendo ali no tour um pouco, né? A gente não tem acesso a esses azeites com tanta qualidade e acaba não tendo conhecimento sobre aquele alimento que pode fazer mal para a saúde para quem não sabe lidar, não sabe mexer com ele, né?
1: Ainda não faz mal para a saúde. Mesmo que seja um azeite não seja muito bom, a não ser que seja um lampante, um azeite falsificado, fraldado, misturado, não faz mal para a saúde. Porque ainda é uma gordura boa, mesmo se já tiver com defeitos, entendeu? Mas é diferente. Quer dizer, você estraga um alimento. Se você puser um azeite ruim no seu prato, você estraga o seu prato.
0: Com certeza. E aqui a gente está falando de um azeite tão puro que também tem um processo produtivo ali que ele tem esse cuidado, Bia. E até quando a gente fala, por exemplo, sei lá, dá para pôr num sorvete e aquilo vai dar certo, né? Então tem muitas opções justamente por ser um azeite muito fresco.
1: Sim, ele aporta um sabor a cada alimento, ele traz um sabor diferente, ele mistura ali com o sabor daquele prato e é delicioso, né? É muito gostoso. Agora, o processo industrial, que a gente não falou, também é muito importante. Porque primeiro é você ter um fruto saudável, você ter um fruto bom, mas não significa que você tem que ter um fruto bom para fazer um azeite bom, mas você pode estragar esse azeite. Se você puser azeitona boa numa máquina suja, vai dar um azeite já ruim, entendeu? Com defeito. Então, assim, o processo é muito delicado, é muita limpeza, é muito controle. Se você puser um fruto com antracnose, você contamina a máquina, é difícil limpar para depois você pôr um fruto saudável, para não pegar o gosto.
0: Até porque a gente está falando de um alimento que é mais oleoso. A gente sabe que é uma coisa um pouco mais difícil de limpar, de fazer a limpeza, né?
1: Sim, e ele puxa muito, ele puxa aroma de tudo, do ambiente, sabe? Então, a nossa fábrica é completamente asséptica, assim, parece um laboratório, uma sala de cirurgia.
0: E Raoni, eu também vi aqui, pelo pouquinho que a gente já conheceu da produção, a gente vai conhecer mais, um pouco mais daqui a pouquinho, que é preciso ter uma atenção especial também ao processo de poda. São vários processos que têm que ser feitos com muita atenção, né? Porque a gente está falando aqui, pelo que a Andressa estava explicando para a gente, se essa árvore está crescendo muito, é porque ela talvez não produza muito. Então, eu queria entender um pouco como que funciona essa lógica do crescimento da oliveira.
2: Então, assim, como essa região a gente tem muita chuva e é um solo assim mais argiloso, que dá muito vigor para a planta. Então a nossa oliveira, às vezes as pessoas de fora olham a planta com 2 anos, tal, não acredita no tamanho que ela tem, que ela tá já grande, né? Agora, anualmente a gente tem que fazer essa planta, ela tá dentro de um padrão, né? Já que a gente está tratando de um ambiente de produção. Então a gente tem que fazer poda anual, né, pensando na questão de abertura, do samo, seleção do samo de produção. Não pode deixar uma planta muito fechada, muito alta, isso tudo vai dificultar na colheita, vai dificultar os tratamentos fitossanitários. Então, assim, a gente tem um desafio, esse é um grande desafio, é manter a planta no porte certo, com arejamento certo, para facilitar todo o processo de colheita, o processo produtivo.
0: E aqui, a gente também vê que são várias qualidades, né?
2: Sim.
0: E quais são as diferenças e por que que é necessário ter mais de uma qualidade de oliveira?
2: A questão de ter mais variedades no talhão, na área, é para que ocorra a polinização. Cada variedade ela tem um polinizador, né? Às vezes alguma variedade ela consegue se autopolinizar, mas não é quando você tem outra variedade é melhor. Então a gente tem, por exemplo, uma variedade grega, que é a Coroneic, que ela precisa de ter uma outra variedade para fazer a polinização. Se tratando de poda, por exemplo, a gente tem também, cada variedade tem um vigor. Assim, essa Coroneic, que é uma variedade grega, ela cresce, vegeta muito mais. Já a gente tem outras variedades, como a Arbozana, a Arbequina, que são variedades que vegetam menos, são mais fáceis de trabalhar a poda.
0: E aí, esse cuidado também com as pragas, pelo que a gente está entendendo, não são muitas pragas, mas podem ser bem prejudiciais, né?
2: Tem bastante praga, sim.
0: Tem bastante?
2: Tem bastante, porque assim, a gente está num ambiente, como falei, úmido, né?
0: Uhum.
2: E também tem calor, então a gente tem muito problema com fungo. É o nosso principal problema que afeta muito a qualidade do azeite é a antracnose, né? Então, assim, tem variedade que tem mais antracnose, tem outras variedades que tem outro tipo de fungo. A nossa colheita, né, o desenvolvimento do fruto, o crescimento do fruto, ele se dá basicamente assim, primavera, verão, né? A nossa colheita é no verão, então assim, embaixo de muita água. Então é preciso assim, estar com os tratamentos fitossanitários em dias também, né? Fazer pulverizações. O trabalho da poda é essencial nisso, porque você tem uma planta bem arejada, você tem mais insolação. Então, assim, todos os tratos fitossanitários durante o ano vão fazer com que você tenha um azeite, uma azeitona com mais qualidade.
0: E para a gente atestar essa qualidade, existem alguns processos também de seleção, de controle de qualidade, né? Que também é um processo complicadinho para a gente garantir que o azeite tenha essa qualidade que ele precisa ter, né?
2: Sim. Então, isso é muito importante porque cada cultivar ela tem um ponto de maturação específico. Né? Então, a gente começa colhendo variedades precoces. Aqui na nossa condição, começa final de janeiro, meio de janeiro, depende muito da característica climática do momento. Mas o ideal é a gente pegar cada variedade no seu melhor ponto de colheita. E quando a gente fala em azeite de qualidade, a gente busca fazer uma colheita com fruto menos mais verde, né? Um ponto não tão maduro. E isso faz com que a gente perca um pouco em rendimento. Mas por outro lado, a gente está garantindo qualidade, né? Que é o nosso foco é a qualidade do azeite. Então, cada variedade, assim, uma variedade você tem que olhar no ponto mais verde, a outra você pode deixar amarelar um pouquinho, cada uma tem sua especificidade aí no processo.
0: E Bia, na hora de fazer toda essa seleção, também precisa ter vários profissionais aqui que também fazem parte, né? Hoje vocês trabalham com uma equipe de mais ou menos quantas pessoas?
1: Incluindo a equipe do turismo, são umas 30 pessoas. No pomar, são duas pessoas fixas para esse tamanho de pomar, mas a gente tem contratos temporários, por exemplo, agora na poda nós estamos trabalhando com mais pessoas. Na época da colheita, a gente contrata também os safristas, né? Então, dependendo do período, a gente contrata mais ou menos. Eu falei duas pessoas no pomar, mas na verdade são três, o ano que tem o tratorista também.
0: E para a produção mesmo do azeite também é preciso especialistas, né?
1: Sim, é o especialista que não existia no Brasil, né? É toda uma formação. Então, hoje a gente tem uma equipe boa que opera o lagar, que sabe fazer, mas a gente participa também. Eu, o Bob e outras pessoas da equipe, a gente participa todo ano degustando para ver o tipo de azeite que está saindo.
0: Também já se tornaram quase especialistas, né?
1: Sim, fazemos cursos, fizemos curso de degustação já umas 4 vezes na Itália, já fizemos, né, na Argentina, enfim. Aqui no Brasil mesmo.
0: Mas no geral a gente tem que buscar fora, porque realmente é uma coisa que a gente
1: Uma
0: ainda
1: coisa
0: não vê por
1: nova,
0: aqui,
1: sim,
0: né?
1: uma coisa nova. Para você ter uma ideia, existem uns painéis sensoriais que no Brasil tem um atualmente, está se formando um segundo. Esse painel sensorial é muito importante para atestar um azeite extra virgem. Aqui no Brasil a gente considera extra virgem a partir da análise química, que é um parâmetro químico. Analisa para ver se é puro, quanto está a acidez. A acidez não é do sabor, a acidez é um parâmetro químico para você saber se o fruto chegou saudável na fábrica, entendeu? Mas fora do Brasil existem muitos especialistas em degustação, porque o azeite, você viu na degustação, tem que ter três coisas, né? Tem que ter o frutado, aromas bons, não pode ter aroma de fruta madura, aroma de vinagre, aroma de azeitona, tem que ter aroma de folha, aroma de fresco, de fruta fresca. Depois, na boca, você tem que sentir um amargor e tem que ter uma picância na garganta. E tudo isso tem que estar em equilíbrio, porque um azeite desequilibrado também não é bom. muito amargo, pouco picante, ou muito picante, pouco amargo. Então, isso tudo é na hora da extração. Não adianta você pegar um fruto, jogar na máquina e ele sai. Você tem que ajustar. Vai bater menos, vai bater mais, que tipo de moedor você vai usar. Isso tudo é na hora da extração.
0: Perfeito. Bom, e a gente vai continuar conhecendo um pouquinho de todo esse espaço no próximo bloco, em que a gente vai até as oliveiras, vai ver como é feito mesmo esse processo de poda, esse processo de cuidado dessas árvores que com certeza produzem um azeite maravilhoso. A gente sabe disso porque a gente já experimentou. Vamos lá? Próximo bloco. A gente já volta.

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0: continua conhecendo um pouquinho da olivicultura aqui no Campo Paulista, diretamente da Serra da Mantiqueira. O Raoni, que é o engenheiro agrônomo responsável aqui pela fazenda, vai continuar contando um pouquinho pra gente como funciona o processo, né? E a poda, acho que é um ponto bem importante quando a gente fala da qualidade ali do fruto e até da possibilidade desse fruto existir, né, Raoni?
1: Sim, sim. Então, a gente faz a condução, a arquitetura da planta, a gente começa na fase jovem, uhum, quando ela é muda. A gente aqui no, na região da Mantiqueira, a gente busca trabalhar as plantas um pouco mais abertas.
0: Uhum.
1: Para quê? Para facilitar a ventilação, facilitar entrada de luz dentro da copa. Isso, assim, ajuda muito no controle de doença, de praga, na qualidade do fruto. Então, quando é nova, a gente define a planta já formando em torno de 4 a 5 ramos principais, né, que é exatamente isso aqui, é buscar um tronco direcionado para um lado, outro tronco para o outro, e assim sucessivamente, para a gente ter uma abertura, facilitar toda a questão de ventilação da copa.
0: Sim. E aqui, para garantir também que esse fruto ele se torne um azeite de qualidade, tem que ter um cuidado especial no momento da colheita, né?
1: Sim,
0: então,
1: sim.
0: Então, como é o processo de colheita dos frutos também?
1: Como a gente prioriza a qualidade, a gente colhe os frutos mais verdes.
0: Uhum.
1: Então, a gente está aqui uma variedade chamada Herbequina. Uhum. Essa é geralmente a variedade que a gente colhe primeiro. Ela é mais precoce. A gente busca colher ela num ponto de maturação mais verde, que a uhum. gente tem menos problema com doença, menos problema com antracnose, para a gente levar o fruto com mais certeza de dar um bom azeite.
0: Uhum. E aí a gente tem uma questão de expectativas também, né? Quanto se espera num ano bom, assim, num que tenha feito bastante frio, quanto se espera em questão de litros ou até de quilos quando a gente pensa na azeitona?
1: Bom, considerando um bom ano, em média a gente calcula aí em torno de 20 quilos por planta.
0: Uhum.
1: Esse 20 quilos, ele vai dar seus 2 litros de azeite.
0: Uhum.
1: Né? Assim, depende da variedade. Tem variedade que ela dá um rendimento maior que 10%. Mas em média, quando a gente considera variedades com menor rendimento e maior rendimento, a gente fecha geralmente em torno de 10% de rendimento.
0: Uhum. Para fazer o... Quando a gente pensa também no azeite e na quantidade de azeitonas, a gente também tem que pensar nos anos que não são tão bons. Então, em anos não tão bons, a gente já tem um outro cenário, né? E
1: sim,
0: o que a gente considera também? Um ano bom, um ano ruim?
1: Sim, a questão climática é determinante para uma boa safra.
0: Uhum.
1: A gente já teve eventos aí de não ter frio no inverno.
0: Sim.
1: Né, que foi o ano de 2024, o inverno de 2024, que resultou na colheita de 2020, passou assim com quase nada de produção.
0: Uhum.
1: Porque é uma planta de clima temperado. Planta de clima temperado, ela tem que ter somatório de horas de frio. E a oliveira, se não tivesse somatório de horas de frio, ela não vai fazer a sua indução floral, diferenciação floral.
0: Uhum.
1: Então, assim, são bastante variáveis os dados, né? Mas a gente já teve aí abaixo, às vezes, de 20 quilos para 5 quilos,
0: uhum.
1: 4 quilos.
0: E a colheita normalmente é feita em março?
1: A colheita começa para a gente aqui na Mantiqueira. Ela começa em janeiro, com as uhum. variedades mais precoces, né? Por exemplo, uhum. aqui, Herbequina. E depois a gente vai caminhando até chegar em março,
0: uhum.
1: né? Dependendo do local, chega a dar 3 meses de colheita.
0: Entendi.
1: Então, as variedades precoces começam em janeiro, início de janeiro ou meio de janeiro. Depois vai caminhando as variedades de média maturação e depois para as tardias.
0: Então, agora nesse período que a gente não vai ver azeitona no pé ainda.
1: Não, agora a gente vai ver a formação floral,
0: uhum.
1: né? A diferenciação floral que acontece aqui, ó.
0: Uhum.
1: A flor começando a se desenvolver, né? Ela sai aqui dessa geminha logo acima da folha.
0: Uhum.
1: Agora ela está formando, né, o racimo floral. Em agosto, final de agosto ou início de setembro, conforme a variedade, ela vai começar a abrir essa flor e vai acontecer o processo de polinização.
0: Uhum.
1: E outubro adiante a gente já tem a formação de fruto.
0: Uhum. E aqui, por exemplo, esse raminho aqui que a gente vê que está com pouco, já é uma questão do clima mais quente ou não tem nada a ver?
1: Não, aqui que às vezes acontece de não ser tão uniforme, né, a
0: Entendi.
1: florada. Então aqui ela vai vir, né, tá um pouco atrasada em relação a isso, mas
0: Entendi.
1: ela vai acontecer. Já
0: Entendi.
1: tá bem visível aqui, a gema, né, desenvolvendo.
0: Entendi. E aí, quando a gente pensa na qualidade também de cada cultivar da oliveira, eles também vão ter um tempo diferente de desenvolvimento, né?
1: Sim. Cada uma tem um momento da florada, cada uma tem um momento de maturar o fruto. Então, assim, na época da colheita, assim, são esses fatores que influenciam, né? Então, assim, olhar para a variedade tal, arbequina, você tem o momento certo da colheita dela. Se você deixar passar, ela vai acumulando muita água, vai sendo mais suscetível a doenças. Então, cada uma você tem um mês, uma janela de colheita.
0: E também é importante saber como fazer a poda e como fazer a colheita, né? Para garantir a longevidade da planta.
1: Sim. A poda, assim, a gente faz geralmente na época de outono e inverno. A gente sempre começa a poda um pouco depois da colheita, né? A gente termina a colheita em março, aí depois abril, maio começa a poda. Que é assim, é uma poda de produção. O que que a gente quer? A gente quer eliminar a vegetação da planta, os ramos vegetativos, e a gente quer trazer a energia da planta, né, os fotoassimilados, tudo para ir para o ramo de produção. É a gente trazer mais energia para o ramo de produção, a gente tem mais tendência à florada e, consequentemente, desenvolvimento do fruto.
0: Rony, agora, como a gente estava falando dos períodos, a gente está no período de poda. Outono e inverno é período de poda. E aí tem que ter uma técnica também para fazer isso, né?
1: Sim,
0: Explica para a
1: sim.
0: gente mais ou menos aqui, olhando, vendo na prática, como que funciona, como é feito, qual que é a atenção que tem que ter na hora de fazer essa poda.
1: Então, esse é o momento de fazer a poda de produção, né? O objetivo é o quê? É tirar o excesso de ramos vegetativos e focar a energia da planta nos ramos produtivos, né? Que são esses os ramos produtivos, né? Esses aqui, ó, que é onde a gente já está vendo o desenvolvimento floral.
0: Entendi.
1: É, os ramos vegetativos, eles são ramos, geralmente ramos eretos, né? Eles têm a característica de vegetar, né? Subir, crescer, engrossar muito, tirar muita energia da planta.
0: Entendi. Então tem que ter essa atenção de saber o que que está fazendo, quais são os ramos que está tirando.
1: Sim, exatamente. O momento certo de fazer a poda, né? Os ramos, quais são os vegetativos, quais são os doentes também, né? Acontece de ter alguma praga, alguma coisa, aproveita e já tira o excesso de ramo que pode ter alguma doença.
0: Vamos mostrar um pouquinho? Quero conversar com esse jovem aqui.
1: É. Ixi!
0: Qual que é o seu nome?
2: Donizete.
0: E faz tempo que você já trabalha nas oliveiras?
2: Um ano e pouco.
0: Um ano e pouco, mas já trabalhava
2: Não.
0: no setor agrícola, não?
2: Não.
0: E aí, o que que você está achando? Como que é? Tem que ter o olho bom para ver exatamente o que tem que tirar, né?
2: Tem que ter.
0: E aí, como é que você faz? Você consegue enxergar de longe, não?
2: O tendão a gente tem que dominar ele.
0: Entendi.
2: É,
0: E aí, vai olhando certinho de
2: vai,
0: perto.
2: a gente vai fazendo a volta e vai catando, tirando eles.
0: E antes você trabalhava com o quê?
2: Eu sou açougueiro.
0: E aí veio pra cá, caiu de paraquedas.
2: É, aqui é muito bom.
0: E aqui o Raoni que te ensinou?
2: Aqui foi o Fernando que deu as dicas. Ele passou pro Fernando e o Fernando passou pra mim.
0: E aí você foi aprendendo tudo.
2: É.
0: E aqui a gente tá vendo também que é um pouquinho desafiador, porque quem tá olhando ali na TV não vai conseguir ver, mas é bem íngreme, né? Então você tem que ter um certo equilíbrio para conseguir andar por aqui. Mas também tem o trator. E aí o trator, qual que é o papel dele nesse meio todo?
1: Nosso trator, ele faz praticamente tudo, né? Pulverização, adubação. Aqui a gente joga os galhos dentro da poda para o meio da rua, ele passa uma trincha para triturar todo esse material. É, o trator, sim, é um baita de um equipamento, né? A gente não consegue manejar, dependendo do tamanho do plantio, sem trator. Ele faz praticamente todos os processos de cuidado da planta, né? Que não são manuais, como assim, a poda, a colheita também, né? O trator é simplesmente para carregar o fruto, trazer
0: Entendi.
1: materiais para a área de colheita,
0: Então a poda é
1: mas
0: quase totalmente manual.
1: a poda é manual, né? Assim, aí essa questão de moer os galhos, triturar, que ele a gente usa o trator.
0: E a colheita a
1: Implementa.
0: gente ouviu lá do Andrés que é possível ter uma ajudinha de um braço mecânico, mas que normalmente a maior parte também é feita manualmente, né?
1: É, assim, dependendo da região, é possível sim ter uma colheita mais mecanizada, né? Depende muito de região e tamanho de plantação também. No sul, o pessoal tem lá mais privilégio, né? Área mais
0: Plana.
1: topografia melhor, área de plantio maior, que justifica comprar equipamentos tratorizados para adiantar o processo de colheita.
0: Aqui a gente tão menor, então a produção, o trabalho manual já supre 100%,
1: Sim, aqui é manual, assim, a gente trabalha com umas derriçadeiras, né?
0: né?
1: Mas não deixa de ser um processo manual.
0: E aqui são quantos pés?
1: Aqui foram plantados 5 mil, e a gente está trabalhando aqui por volta de 3 mil pés. O resto foi tomado por doenças,
0: Tem
1: coisas técnicas assim.
0: Formiga cortadeira, é isso?
1: Formiga é o de menos, é o menos problemático, assim.
0: É mais o fungo mesmo que é a
1: A gente
0: preocupação.
1: tem um problema assim que no mundo, né, uma doença nova que é chamada uma doença bacteriana chamada Xylella fastidiosa. É uma bactéria que é muito recente assim ainda no mundo, no universo da olivicultura. E a gente descobriu assim vários pontos aqui em vários pomares e ela é uma doença que não tem cura. Então, uma vez identificado na planta, o processo é erradicar. É uma coisa meio triste para falar, mas assim, não sei se vocês vão
0: Tem que
1: abordar isso.
0: matar a planta, não tem jeito,
1: Tem
0: tem
1: que
0: que tirar.
1: matar, tem que tirar.
0: Bom, é isso. Tudo precisa de expertise também, né? A gente vê que nada pode ser feito. Até pode, mas nem sempre vai ter sucesso,
1: É assim, eu acho que hoje o setor, a olivicultura vem avançando, né? Ano a ano a gente, como técnico, né? A gente está atento às tecnologias, às novidades. Ano a ano a gente tem conhecimento maior do que do ano passado. Então a gente vai tendo conhecimento de variedades que não eram consideradas antes, mas são variedades produtivas hoje. A gente vai entendendo mais sobre doenças, pragas, assim, vai aparecendo novas pragas, novas doenças, mas também novas formas de controle dessas pragas, dessas doenças. A gente vai tendo mais atenção e mais sabedoria sobre como tratar o solo, como adubar bem a planta, como fazer um bom manejo de solo, questão de poda também, né? A melhor manejo de poda, melhor situação para podar. Então, ano a ano, assim, a olivicultura é uma cultura muito recente, né, no
0: Sim.
1: Brasil. Então, assim, cada ano é um novo aprendizado.
0: Mas para você, como engenheiro agrônomo, o cultivo da azeitona, a produção do azeite de oliva no Brasil tem futuro.
1: Tem sim, tem futuro, assim, tudo depende de um bom projeto, né? Começa na escolha da área, né? Começa numa boa escolha de área, local, região, né? Concorrência de frio, ver a questão da topografia do terreno é muito importante. É uma cultura que precisa ser manejada. Então é preciso ter acesso às plantas para adubar, para pulverizar, para colher. Então, assim, fazendo uma boa escolha de área, um bom projeto, tem futuro.

Campo Paulista chegou ao fim. Dessa vez a gente veio aqui para a Serra da Mantiqueira para mostrar a produção do azeite de oliva e também provar que o cultivo das oliveiras aqui no estado de São Paulo também é possível e acrescenta ao grande potencial de cultivo, de agricultura paulista. Eu espero que você tenha gostado de acompanhar tudo isso e se quiser conhecer de perto, é sempre fica a dica. Vem para cá, vem conhecer de pertinho e também fazer toda essa degustação que a gente teve a oportunidade de fazer. Porque olha, o azeite brasileiro é muito bom, viu? E com certeza deve fazer parte da sua alimentação. A gente se vê numa próxima edição. Até mais!

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2: Você já parou para pensar em como o racismo aparece no nosso dia a dia? E quando uma pessoa sofre racismo, você sabe como buscar ajuda? O racismo vai muito além de atitudes individuais. Ele está presente nas estruturas da nossa sociedade e pode dificultar o acesso de pessoas negras a direitos básicos como educação, trabalho, renda, saúde ou justiça. No Brasil, essa discussão também passou a fazer parte das leis. Em 1951, a Lei Afonso Arinos se tornou a primeira legislação brasileira a tratar da discriminação racial. Mais tarde, a Constituição de 1988 reconheceu o racismo como crime inafiançável e imprescritível. Em 2003, vieram o Estatuto da Igualdade Racial, a Lei 10.639, que tornou obrigatório o ensino de história e cultura afro-brasileira nas escolas. Além disso, vieram também as políticas de cotas, tanto nas universidades como no serviço público. Mas como é que essas leis funcionam na prática? E qual é o papel do Estado? É sobre isso que a gente conversa com o Denner Luiz Silva, ele que é subchefe do gabinete da Defensoria Pública do Estado de São Paulo. E também com o Héctor Batista, do SOS Racismo, o Serviço de Combate ao Racismo aqui da Lesp, para a gente discutir sobre políticas públicas de enfrentamento à desigualdade racial. Vamos lá?
3: Hector, aqui é o seu espaço de trabalho, é onde funciona o SOS Racismo.
4: Isso, é aqui onde eu e a equipe, a gente funciona, a gente atua aqui todos os dias.
3: E o que é o SOS Racismo? Para o pessoal que não conhece, começar a conhecer e também ter essa ferramenta, né?
4: O SOS Racismo, ele é um espaço aqui da Assembleia Legislativa que serve e atende a população aqui do nosso estado. Então, nós recebemos casos de racismo de todo o estado de São Paulo, por nosso e-mail, pelo telefone, também fazemos, inclusive, o atendimento presencial aqui, então temos uma sala ao lado que serve justamente para atendimento presencial para vítimas de casos de racismo em todo o estado de São Paulo, onde a gente faz a orientação correta para onde ela deve encaminhar a denúncia, mas também ajuda, inclusive, a fazer o encaminhamento, né? E muitas vezes, quando chega o caso da vítima vir aqui presencialmente, uma das nossas principais tarefas é justamente, inclusive, fazer o acolhimento a esta vítima.
3: E aí, qual é a função do SOS Racismo a partir disso, né? Então, essa denúncia chega para vocês. Quais são os passos a partir da chegada dessa denúncia?
4: Bom, a denúncia chega ao SOS Racismo, nós recebemos, né? Entramos em contato justamente com a pessoa que fez a denúncia e os orientamos, né, aos caminhos que ele deve seguir. Então, se a denúncia é de fato, ela deve prosseguir como uma questão de injúria racial ou se ela se encaixa em outra questão, mas também quando se enquadra na questão de injúria racial, nós encaminhamos aos órgãos competentes e também buscamos justamente auxiliar a pessoa no acompanhamento desse caso, que muitas vezes ela vem e recorre a gente justamente para buscar.
3: E também é interessante porque, para quem não conhece a Assembleia, a gente está no mesmo andar aqui da Polícia Civil e também da Defensoria Pública. Então é interessante também porque tem essa integração, né, entre os poderes que podem se ajudar.
4: Não, exatamente. Aqui a gente tem o SOS Racismo, do lado, inclusive, a Defensoria Especial das Mulheres, a Defesa Civil e a própria Polícia Civil, que são órgãos que devem atuar, né, cotidianamente justamente para conseguir sanar essas questões, né, que são órgãos que devem trabalhar coletivamente. Então, esse espaço aqui, a gente conseguir estar tão próximo também, serve justamente para que a gente possa trabalhar coletivamente entre os setores para fazer com que os casos de racismo aqui no estado de São Paulo sejam ouvidos, mas, sobretudo, que eles possam ser resolvidos.
2: Dedé, dos diversos casos que a gente pode encontrar, né, de crimes, de processos aqui no estado de São Paulo, um deles é o de racismo. E aí, na prática, o que acontece, pensando no processo do judiciário, a partir de um caso de racismo?
5: O tema do racismo e do enfrentamento, acima de tudo, é fundamental na nossa sociedade. A nossa sociedade precisa sempre estar atenta aos riscos dessa prática, que é absolutamente nociva para a nossa sociedade, e também é importante que a gente busque, enquanto coletivo, garantir que esse tipo de prática não se repita. A gente tem um núcleo de atuação especializada para igualdade racial, isso é muito importante, e a gente também tem os atendimentos individuais aqui na Defensoria. A gente busca dar orientação, um atendimento que nesses casos necessita de ser humanizado, né? A gente está falando de algo que viola a personalidade das pessoas, que viola um sentimento muito íntimo. E a gente busca, por meio disso, dar orientação. Então, as pessoas podem procurar a delegacia. Existem delegacias especializadas no estado de São Paulo. Fazer um boletim de ocorrência. Buscar, por meio dos órgãos de acusação, a responsabilidade criminal de uma pessoa que tenha esse tipo de... que pratique esse crime. E também damos todo o suporte para atuação no âmbito civil, para que a pessoa também tenha acesso a uma indenização, a uma reparação. Muitas vezes no dia a dia a gente vê como danos morais. Então, a atuação e o enfrentamento a uma prática que é tão perversa, que é tão ruim, precisa envolver todos os atores da sociedade, todos os agentes. E eu acho que parte justamente desse lugar, de que uma conduta intolerável demanda uma resposta firme da sociedade ou do próprio Estado. E aí, pensando no enfrentamento ao racismo, é importante dizer, primeiro, que o racismo ele já existe na própria Constituição uma ordem de que ele seja criminalizado. E isso coloca o quanto que essa conduta ela não pode ser tolerada de forma alguma, porque ela representa um problema da nossa própria construção democrática, da nossa própria assimilação, né, daquilo que a gente é como sociedade. E, dentre outros aspectos, houve uma mudança também legislativa para coibir o racismo recreativo, que é uma das formas corriqueiras de vermos práticas racistas que muitas vezes passam batido no dia a dia. É aquele racismo que parece engraçado e parece bem-humorado, mas também é intolerável, porque, na verdade, ele não tem nada de bom humor e não tem nada de graça.
2: Denner, e quando a gente pensa em um caso de racismo, às vezes as pessoas, primeiro, não entendem que aquilo pode ser um caso de racismo, como a gente estava falando da questão do racismo recreativo e o racismo já estrutural que a gente tem no Brasil. E o outro ponto é, o que eu vou fazer a partir disso? Porque pode virar aquela coisa de, um disse, o outro disse... a gente não tem como provar, né? Tem que buscar testemunha. Então, qual seria o passo a passo para que uma pessoa busque mesmo ajuda no momento em que sofre o racismo?
5: Mia, como você trouxe, o racismo é uma situação grave. E existem medidas que são necessárias que sejam tomadas. Acho que um primeiro passo importante quando a gente fala de enfrentamento ao racismo é buscar os órgãos competentes. Então, existe uma delegacia especializada em que é importante que seja feito o registro de boletim de ocorrência e também, se for o caso, procurar o Ministério Público para informar sobre essa situação. Isso vai desencadear uma consequência que é a consequência no âmbito criminal. Ou seja, a pessoa que comete esse crime pode ser sujeita a uma pena, que é uma pena de 2 a 5 anos, mas além do âmbito criminal, o racismo também pode e ocasiona, invariavelmente, danos no sentimento das pessoas, né? Danos que chamamos de danos morais, né? Então, é possível também, diante dessas práticas, buscar e pleitear uma indenização na esfera civil, que a gente fala, né? Que é uma indenização, um valor a ser pago como uma forma de reparação por uma conduta que é uma conduta criminosa. Eu acredito, Bia, que a sociedade, ela evoluiu. A população negra ocupa espaços, a população negra, ela ganhou, por meio de suas lutas e do seu histórico, voz nesse debate. E é por isso que esse argumento, que é muitas vezes utilizado histórico, de que não era assim ou era assado, ele não se justifica. A gente tem que entender que a gente caminhou e, felizmente, quando a gente passa a não tolerar esse tipo de conduta, significa que a gente avançou, na verdade. É muito lamentável, certamente, quando a gente ainda vê episódios de discriminação e de racismo no âmbito esportivo, por exemplo, mas é justamente nesses lugares em que a gente precisa demonstrar a nossa civilidade, né? a nossa vocação para justamente buscar uma sociedade igualitária em todos os aspectos materiais e formais, ou seja, não só o que está no papel, mas aquilo que é o concreto. Então, eu acho que seguimos nessa luta e nessa vontade de que esse tipo de conduta nunca se repita, né? De que ninguém tenha que passar por isso, porque isso é uma situação absolutamente incompatível, né? Com tudo que a gente espera de uma sociedade democrática, de uma sociedade justa, de uma sociedade ética, né? Então, é importante olharmos para isso como avanços que foram feitos e avanços que precisam ser construídos no dia a dia.
2: Enfrentar o racismo é uma responsabilidade de toda a sociedade. E o Estado também tem um papel fundamental nessa tarefa. São leis, serviços de atendimento, orientação jurídica e políticas públicas que servem para acolher, investigar e enfrentar situações de racismo, sem deixar passar como se fosse algo normal ou corriqueiro. E já disse Angela Davis, não basta não ser racista, é preciso ser antirracista. Isso significa manter a atenção, questionar atitudes discriminatórias, apoiar ações de conscientização e trabalhar juntos por uma sociedade mais justa. E agora, bora para o próximo?

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8: Começando o nosso Me Leve especial, o rodeio, é isso mesmo. E hoje nós estamos na cidade de Jaguariúna, já adianto para você. Estamos dentro da arena para mostrar para você um dos maiores rodeios do país. Olha, eu tenho certeza que você vai gostar. Apertem os cintos, ou melhor, as velas, e vamos juntos a partir de agora nesse Me Leva super especial. Bora! Bom, a gente começa dentro da arena aqui de Jaguariúna. Bota um papo com o Henrique aqui, que é o comentarista de rodeio, né, Henrique? Tudo bem com você?
9: Tudo bem, boa noite a todos. Prazer estar de volta aqui em Jaguariúna mais um ano. As emoções de Jaguariúna World Festival e com as emoções do Rodem Cavalos comentando com o Tiano por aqui.
8: Henrique, explica pra gente, explica pra quem tá em casa. Como que é ser comentarista de rodeio? O que que precisa pra ser um bom comentarista?
9: Você tem que saber, conhecer um pouco da história dos competidores, dos animais, do rodeio brasileiro, das regras, tem que saber também das regras. Você poder tentar explicar para o público detalhes que o locutor em 8 segundos não consegue explicar. Então, é um trabalho assim muito difícil, tem que fazer com muito amor, tem que gostar da profissão e tudo que você faz com amor é mais bem feito, né?
8: Como é que você começou nessa vida aí, no circuito sertanejos, de arena? Como é que começou tudo isso?
9: Cara, eu comecei em 2002 como assessor de pista de locutor, quando eu tentei narrar rodeios, narrei várias provas funcionais e em 2007 comecei a comentar rodeio. Então, pro ano que vem, completando 20 anos de estrada, comentando os maiores rodeios do Brasil, Jaguariúna, Colorado, Rio Verde, Pernambópolis, Americana, entre tantos grandes rodeios, mas Jaguariúna com certeza é um rodeio diferente, é um rodeio especial que a gente espera o ano inteiro e poder estar aqui, levar as emoções, além dos 8 segundos com os locutores, interagir, falando das premiações, dos competidores, dos animais, é muito importante, estou muito contente.
8: O que mudou de 2002 para 2026 na sua vida de comentarista?
9: Cara, mudou tudo, cara. Na minha vida, tudo que eu tenho, eu já devo ao rodeio, as amizades que eu conheci pelo Brasil inteiro, até fora do Brasil, a gente já esteve trabalhando também nos Estados Unidos. Então, mudou muita coisa. Acho que o conhecimento, todo dia a gente aprende alguma coisa. Eu sempre falo que a vida é uma escola, o rodeio é uma escola, a gente viajando, amizade pelo Brasil inteiro. Então, cada dia você aprende uma coisa, um detalhe diferente. Então, a gente tenta tirar as coisas boas e aplicar no nosso trabalho.
8: Com certeza. Como que é o sentimento, né? A gente ver vocês pisando dentro de uma arena, várias arenas. Você já pisou em várias arenas desde 2002, como você até mencionou. Como que é pra você? Sente aquele frio na barriga toda vez? Como que é?
9: Ah, com certeza, né? Quando você sente dentro de uma arena, você sente frio na barriga. Independente se rodeia Jaguariúna ou se rodeia uma cidade de 2 mil habitantes, eu tento levar a sério todo rodeio que me contrata, dependendo do tamanho da festa. Claro, uma festa maior, você tem aquela responsabilidade maior também, né? Mas você tem que dar a dedicação de todos os rodeios. Rodeio de cidade de 2 mil habitantes, tem cidade de 1 milhão de habitantes. Tem que vir fazer uma entrega bacana, explicar para o público, porque hoje em dia o rodeio não é só para quem está assistindo. Hoje em dia tem as transmissões nas redes sociais, pelo canal do YouTube da equipe Roseta. Então, você tem que saber o que fala, porque o microfone, às vezes, pode ser uma arma contra você. Então, você tem que saber o que você fala, se concentrar, prestar atenção no que você fala, para você fazer um bom trabalho.
8: Já passou algum perrengue aí, algum comentário errado que você fez?
9: Já, a gente tem quando erra, dá uma gaguejada ali, dá uma tropeçada, erra alguma palavra, é normal. Só erra quem tá falando ali, igual cantor, tem cantor que erra a letra da música aí. Você faz parte do trabalho, então a gente tenta se concentrar ao máximo para poder errar o menos. E a gente...

0: artista aqui, o público pagou para assistir o evento. Então você tem que, na hora que chega no nosso horário ali, é a mesma coisa do artista no palco. Você tem que concentrar, saber o que vai falar, saber o que você vai falar do animal, do competidor, do evento, de tudo, cara. Então tem que ter muita atenção no que você vai falar.
1: Legal. Pra gente fechar, então, queria que você deixasse um recado pro pessoal da TV Alesp. Pra quem quer ser um comentarista de rodeio, o que precisa e qual, o que você deixa de recado?
0: Ah, recado que quem tem seu sonho, corra atrás, independente se é comentarista de rodeio, locutor de rodeio, cowboy de rodeio, fazer tudo com amor, pegar nas mãos de Deus, ser persistente, que não adianta só esperar de Deus. Tem que persistir, tem que correr atrás, estudar. Quando eu comecei a querer entrar no rodeio, eu via muitas fitas de rodeio, na época era fita. Hoje é, tá no YouTube, tudo. É, fita de rodeio, revista de rodeio, estudar, interagir naquilo que você quer. Porque assim, às vezes o sucesso demora, mas o trabalho é árduo. Então vamos pra cima, pega nas mãos de Deus e tudo dá certo.
1: Até agora, é o seguinte, obrigado Henrique mais uma vez. Ó, pessoal preparando aqui, nós estamos nos bastidores aqui. Aqui é a preparação, né? Do backstage aqui, o pessoal fazendo toda a preparação. Você tá vendo, daqui a pouco vai começar, né? Vai começar de fato o rodeio aqui de Jaguariúna. E ó, deixa eu aproveitar o seguinte, pra você que tá em casa, você tá vendo aqui as imagens, né, do nosso negativista Pavarotti. Aproveitando aqui, deixa eu ver aqui, Pavarotti, só um minutinho. Deixa eu falar com o nosso amigo aqui. Tudo bem, meu amigo? Como é que você tá? Tudo jóia?
2: Beleza.
1: A gente tá ao vivo aqui pro TV Alesp. O que você tá fazendo aí? Explica pra gente.
2: Faço desenho dentro da arena, e é cerimonial de abertura.
1: Você então vai colocar fogo aqui daqui a pouco?
2: Isso, vai colocar fogo aqui agora pra fazer a abertura, e onde o espião vai ficar tudo com fogo, cada time.
1: Você é o bebezão.
2: Isso.
1: Por que bebezão?
2: A história vem de longas datas.
1: Conta pra gente, hein?
2: Ainda assim de rodeio que eu trabalhava uns tempos atrás aí.
1: Desde quando sai rodeio?
2: Eu desde quando eu nasci, que meu avô era tropeiro. Aí eu fui peão já. E hoje eu trabalho na equipe Roseta.
1: O que você sente quando você tá no rodeio? Qual que é a sensação?
2: Ah, eu me sinto em casa. Rodeio pra mim é tudo, é vida, é o que eu faço, o que eu gosto de fazer, é o que eu amo.
1: Obrigado, viu? Valeu, bebezão. Bebezão aqui também, ó. Continua com a gente, que é o seguinte, pessoal fazendo os preparativos aqui, ó. Daqui a pouquinho, então, tem o início do rodeio de Jaguariúna. E já aproveito para adianto para você de casa. Seguinte, nós estamos dentro da arena aqui para mostrar para vocês todos os detalhes desse rodeio de Jaguariúna. Aqui o nosso Me Leva Super Especial Rodeio. Fica com a gente aí. Galera, que dão atenção.
3: Nova Odessa.
1: Nova Odessa, você.
3: Nova Odessa também, Nova Odessa.
1: Primeira vez ou várias vezes?
3: Eu vim em 2015.
1: 2015, quase 10 anos depois. E qual que é a sensação de estar voltando aí?
3: Gostoso, hein, cara. É. Parece bem gostoso a sensação de estar aqui.
1: Bom demais, tudo bom vocês mesmo. Aí.
3: Jaguariúna é bom demais, rapaz. Todo ano eu venho.
1: O que tem de bom aqui em Jaguariúna?
4: Eu não sei, a primeira vez minha.
1: Primeira vez?
4: Vou testar hoje.
3: Vai aproveitar hoje. Ele vai aproveitar hoje.
1: Então os amigos trouxeram você hoje para tirar.
4: Vamos lá, que o negócio é top. Eu falei, vamos embora então. Confio neles.
1: Legal. Agora é o seguinte, fala uma coisa para mim. Para estar no rodeio tem que estar trajado.
3: Opa.
1: Qual que é o
3: trajado? Uma bota, uma fivela, um chapéu, né, mano?
5: Um chapéu, uma fivela.
4: Ele tá trajado, ó. Chapéu.
3: Já ajuda já, né?
5: Já ajuda. Tem que estar trajado.
1: É isso aí. Obrigado, viu? Obrigado. Ó, seguinte, nossos amigos aqui de Nova Odessa. E ó, você viu o que eles falaram aqui, né? Chapéu, bota, tudo isso trajado. Inclusive, nós conversamos com uma comerciante aqui de Jaguariúna, que ela tem também, faz toda a parte artesanal de botas, de fivelas, faz a parte também de selas para cavalos, de montarias, enfim. Nós vamos bater um papo, nós vamos ver essa entrevista junto comigo a partir de agora. Dá uma olhada. Estamos agora em uma loja bem famosa aqui de Jaguariúna. E ó, vou falar pra você, tem muita coisa legal, tudo relacionada ao rodeio. Rodeio de Jaguariúna aí que já tá a todo vapor, como você viu nas imagens. Então nós vamos bater um papo agora com a proprietária, é isso que eu falo, Heloísa?
6: Uma das proprietárias aqui, Fábio.
1: Tudo bem com você?
6: Bem, você.
1: Bem demais.
6: Prazer em recebê-los aqui.
1: Prazer é nosso, obrigado por atender a gente aqui, tirar um espacinho do seu tempo. Como é que veio essa ideia, né? Eu sei que vocês são a segunda geração, é isso?
6: Exatamente.
1: Primeira geração foram os pais?
6: Meus pais.
1: Você sabe explicar pra gente um pouquinho da história, como é que veio a ideia de mexer com essa parte country, como é que foi isso?
6: Sim, Jaguariúna, ela já tem origem dentro do universo da pecuária, especialmente da cafeicultura. Então já é uma cidade que ela respira o sertanejo. Não vou nem falar o country, porque o country a gente trouxe ali de referências norte-americanas, né? Mas o sertanejo, o homem que põe a mão na terra, é algo que está enraizado em Jaguariúna. Meu pai, ele era do sul de Minas, ele trabalhava na Johnson, até então uma empresa aqui na produção, e decidiu montar uma loja. A princípio, começou como oficina para conserto das celas, para produção, pequenas produções com couro. E isso em 1989. E daí isso foi expandindo e hoje nós somos uma loja que, além de ter a parte de selaria, de produção, nós também temos a parte de moda. Então, selaria, que a gente chama de, fala que é a tradição, que é realmente ali o produto que vai auxiliar o homem no campo, no trabalho, a gente também tem a parte de inovação dentro da moda country.
1: Legal.
6: Né? Então, foi assim que esse sonho que a gente vem continuando, existe há 37 anos, sabe?
1: Eu queria entender o seguinte agora, como que a Heloísa chegou, né? Que os pais estavam mexendo com isso. Você sempre foi envolvida, né, no processo aqui? Foi uma coisa assim meio que obrigada ou não? Foi o gosto mesmo? Como é que foi?
6: Eu digo assim que da mesma forma que, como eu contei ali, meu pai, ele trabalhava em indústria, ele teve um sonho, né? Com o pai dele já falecido, falando, filho, volta a trabalhar com couro. Eu senti também esse chamado, retornei para a loja, advoguei por um período.
1: Você é advogada?
6: Tá, isso, sou. Eu advoguei por um período, por um curto período, mas senti muito esse chamado, especialmente do comércio, né? Desse contato com pessoas, desse contato com essa troca que é o comércio. A minha irmã, a Silvia, ela é um ano mais nova que eu, sempre esteve aqui. Então, ela tá desde o início, juntamente com a minha mãe. Meu pai, infelizmente, veio a falecer, e a minha mãe continuou tocando a empresa juntamente com a minha irmã, e eu retorno. Mas isso faz uns bons anos. Hoje somos as três aqui, tá. As três ali pegando. Então, cada uma tem um viés, né? Eu digo assim, uma potência. Compras, vendas, marketing, financeiro, e a gente consegue dividir isso e a gestão ficar bem redonda, cada uma no seu, na sua especialidade.
1: Legal, legal. Quais são as lembranças que você tem do seu pai lá, sim, pequenininha, quando você começou? Que lembrança você tem do seu pai quando tudo isso aqui começou?
6: Especialmente o dom dele de ser comerciante. Meu pai é um comerciante nato, especialmente a pessoa mais apaixonada por cavalos que eu já conheci na minha vida. A gente recebe aqui, Fábio, muitos apaixonados por cavalos, né? Porque a origem de tudo isso aqui é o amor à natureza, especialmente ao cavalo, né? Você olhar para o campo e se sentir pertencente. É isso que faz você amar o universo sertanejo, o universo country.
1: O que mudou lá de quando começou, que você começou aqui, para hoje? O que você sentiu de diferença nessa mudança?
6: A inovação. É um mercado, falando do mercado country no Brasil, é um mercado que já foi, né? A gente tem 37 anos nessa estrada, mas ele já foi majoritariamente masculino. Uhum. Então, homens eram decisores, homens eram donos de negócios, e a gente vem acompanhando essa mudança para protagonismo feminino também dentro dessas empresas, falando de lojas country no geral e até mesmo de mulheres aí sucedendo em fazendas, em produções. Mas aqui, especialmente, o diferencial foi o olhar feminino diante de algo que já era colocado. Então, a roupa country, por exemplo, era calça, camisa e uma botina. A gente olhou para isso e a gente falou, poxa, a gente pode transformar isso dando um toque feminino. A gente pega a bota, que é uma ferramenta de trabalho ali do homem da terra, não é? E a gente transforma ela nesse dando um ar de glamour, transformando ela ali também para algo pertencente do universo feminino. Então, esse foi o ponto de virada.
1: Legal, legal demais. A gente fala o seguinte também, né? Como você mencionou, que antigamente era muito machista, né?
6: Sim.
1: Muito, podemos usar o termo machista, né?
6: Porque dominado hoje, ali, né?
1: Hoje mudou bastante, né?
6: Muito.
1: Muito,
6: muito,
1: é.
6: Muito.
1: E hoje aqui na sua loja você vê muitas mulheres chegando para comprar.
6: Muitas mulheres chegando, especialmente os homens chegando, né? Porque nós recebemos muitas famílias, sim, né? E chegando e entendendo que uma mulher também, ela é uma autoridade para te vender uma cela. Ela é técnica o suficiente para te explicar qual a melhor cela de acordo com a raça do teu animal, com a tua estatura, teu peso. Então, sim, a gente vê essa puxada, essa grande virada e muitas mulheres acessando o mercado country.
1: Você chegou
6: mulheres.
1: Num ponto agora, assim, que é uma curiosidade que eu tenho. Claro, quem está em casa também deve estar curioso, porque nós estamos vendo aqui várias celas aqui, bem atrás de nós, nosso cenário aqui. As celas não são todas iguais. Cada uma tem um modelo específico para cavalo, corpo, é isso mesmo?
6: Exatamente. A cela, tal qual o seu tênis, ela tem o seu tamanho.
7: Certo.
6: Né? Então, isso vai depender da tua estatura, do teu peso. E também, algumas celas são específicas para algumas raças de animais. Então, por exemplo, eu tenho um quarto de milha e eu faço uma prova que a gente conhece, muito conhecida, que é o ranch sorting, né? Eu tenho uma cela específica do ranch, dessa modalidade. Ah, eu vou para o passeio. Eu tenho uma cela específica para passeio, uma cela mais confortável, mais cômoda. Então, tudo isso, quando você entra e você quer aprender, né? Eu, olha, comecei agora, comprei um cavalo, tá lá na minha chácara, tá numa baia, a gente auxilia ali do zero para que você tome a melhor decisão.
1: É, falando em economia, né? Rodeio de Jaguariúna.
6: Tá.
1: Como que é para vocês essa época do ano?
6: É o ápice. Eu digo assim que é o ápice. É, nós temos ali, eu não vou te dizer em números agora, uhum. Quantos visitantes nós recebemos durante esse período, mas toda a cidade é impactada positivamente. Setor hoteleiro, restaurantes, as lojas em geral, o turismo, impacto assim é de ponta a ponta na cidade. É quando a cidade de 62 mil habitantes, né? Imagino que não sei se dobra, eu realmente não tenho essa informação para te passar, mas a gente sente assim, já nos dias anterior, que precedem o rodeio, a cidade é transformada num grande palco, assim. Eu chamo de nosso Natal.
1: Agora o ponto que eu queria chegar, tô observando aqui algumas celas. Sim. E vários outros itens também. Você comentou que tem um ateliê. É um ateliê? É isso?
6: É uma oficina.
1: Oficina,
6: vamos falar bem sertanejo.
1: Uma oficina. O que seria essa oficina, para quem tá em casa entender um pouquinho?
6: Essa oficina, eu imagino que muitos nunca tenham visto. Acho que vai ser novo até para vocês aqui,
1: olha,
6: sabe?
1: Só.
6: É uma oficina que a gente conta com um celeiro. O Luciano está com a gente, já tem 37 anos, ele tem quase 30 anos aqui de loja, né, com a gente na produção. E é um lugar onde a gente constrói a cela do zero. É um achado, porque é uma profissão que também ela está fadada, assim, aí diminuindo, né, o celeiro.
1: Sim.
6: É. Mas é incrível, é um trabalho do zero, um trabalho com muito amor, é um trabalho de um artista.
1: Que depois tem esses resultados aqui que nós estamos vendo, né?
6: É isso
1: que
6: mesmo. Legal. É isso mesmo.
1: Heloísa, pra gente finalizar, eu queria que você deixasse um recado para as pessoas que estão em casa, pensando em empreender, pensando em começar alguma coisa, pessoas que estão já há um bom tempo com uma empresa, estão pensando em desistir. Queria que você deixasse um recado, olhando para a câmera, por gentileza.
6: Perfeito. Bom, então eu diria que especialmente dentro do universo country, todos nós temos um avô, um bisavô, que ele foi peão, não é? Então, se você olhar ali dentro da sua origem, alguém mexeu com a terra, colocou as mãos na terra, plantou, colheu. Então, o universo country, ele nos chama a isso, né? Esse contato, ele não é porque você quer ser um cowboy americano. Não, é porque a gente veio da terra, né? Esse contato, ele é muito nosso, é muito do brasileiro. Então, é um universo maravilhoso, é um universo muito cheio de maravilhas. Estar na natureza, estar no campo, estar no sertanejo, é muito nosso. Quanto ao empreendedor, coragem. Muita coragem, os desafios virão pela frente, com certeza, mas é muito prazeroso. E o mais prazeroso em empreender, especialmente no Brasil, é porque nós estamos uma terra de oportunidades. E mais ainda, você trazer pessoas com você é o que nos diferencia. Então, gerar mesmo emprego, gerar transformação, trazer pessoas. Então, se há um desejo no seu coração, há essa vontade, siga. Não vou dizer que é perfeito, tem os percalços, mas com certeza somos agentes transformadores. Vale a pena.
1: Eu vi que quando você fala da loja, fala do seu pai, fala de tudo, eu vi que seus olhos brilham, né?
6: Sim.
1: Porque realmente eu vejo que você tem muita paixão no que você faz.
6: Muita.
1: E isso é o mais importante de tudo isso.
6: Sim.
1: Quero te agradecer.
6: Que agradeço. Quero
1: te dar um soquinho aqui pra gente fechar. Obrigado, viu, pelo bate-papo.
6: Eu que agradeço. Foi um prazer receber vocês aqui.
1: Prazer é todo nosso. Bom, então é o seguinte. O nosso Me Leva especial vai pro intervalo. A gente volta rapidinho, né? Só que ele vai e volta, e a gente volta com muito mais do Rodeio Direto de Jaguariúna para você, aqui direto, para a TV Alesp. Então, não saia daí.
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1: Olha só, nós estamos agora no backstage aqui nos camarotes. Mostra aí, Pavarotti, onde o primeiro dia de shows, né? Wesley Safadão, tem também aqui ao lado, né? Zezé de Camargo, enfim. O Safadão vai chegar um pouquinho mais tarde. Mas o Zezé de Camargo já está aqui. Nós vamos entrar aqui, porque daqui a pouco ele vai ceder uma entrevista coletiva aqui direto do camarim dele. Nós vamos descobrir, ou melhor, nós vamos mostrar para você o que será que o Zezé de Camargo come, né? O que será que tem ali de banquete antes do show de Zezé de Camargo. Vamos acompanhar, vamos ver juntos. Vamos invadir esse camarim aqui? Bora, vamos lá então, vamos ver o que tem aqui. Seguinte, nós estamos dentro do camarim de Zezé. Mostra ali, Pavarotti, o pessoal que tá em casa. Mostra ali, ó, pessoal. Zezé tá dando entrevista coletiva ali pra galera, toda a imprensa aqui reunida. Pavarotti mostrando nos detalhes, mas olha, algumas curiosidades que nós temos aqui é o que, que fica no camarim do artista, né? Por exemplo, tem uma belíssima salada de brócolis aqui com tomate, palmito, né? Tem também outras coisas aqui que nós não vamos abrir pra ser indelicados, né? Mas aqui, ó, lanchinho, pão de queijo, frutas, claro que o artista precisa de tudo isso, né, pra ali fazer algumas coisas. E olha, uma coisa interessante, nós vimos aqui, é um quadro, né, tá vendo ali, ó, do pai do Zezé de Camargo Luciano, que é aquele quadro ali, ó, meus filhos, cada passo de vocês me faz viver de novo, meu orgulho é eterno, mesmo que meus braços não possam mais abraçar vocês. Esse quadro aí, belíssimo, que fica aqui em cima de uma penteadeira, né, que é preparada aqui em Jaguariúna, pro Zezé de Camargo e Luciano, no caso aqui, o camarim do Zezé. Então é isso, nós estamos aqui mostrando para você com esses bastidores, e daqui a pouquinho nós vamos bater um papo com o Zezé aqui direto no rodeio de Jaguariúna. Fica com a gente.
14: Então, essa música veio do povo para mim, né? Como eu tenho um projeto meu sozinho, Rústico, e quando eu vi que as pessoas estavam abraçando essa música, o povo do Brasil, mais uma vez eu volto a dizer, a voz do povo é a voz de Deus. Quando eu vi que estava vindo de baixo para cima, tudo que vem do povo para você, que vem organicamente, naturalmente, é imbatido. Não adianta outros competir, botar dinheiro, comprar execução, que não vai bater. A vontade do povo, ela prevalece em qualquer circunstância. Quando eu senti isso, eu não pensei duas vezes, eu vou fazer uma releitura dela, gravar ela novamente no meu projeto, e liberei, coloquei nas plataformas digitais, principalmente no YouTube, e a música disparou hoje, a rádio, vendo o que ela estava fazendo, o estrago que ela estava fazendo, no bom sentido, abraçou também, e hoje é, eu acho que é a música sertaneja mais cantada no Brasil, disparada mesmo.
1: Sou de São Paulo. São Paulo, tô vendo você fazendo aqui várias fotos, né? Aproveitando a oportunidade para gerar uma renda, né?
15: Certo.
1: É isso mesmo, né?
15: Exatamente isso, inversão de risco.
1: É isso. Né? Como é, que é a inversão de risco?
15: Nós vemos várias pessoas, diversos locais do país, inclusive, tem gente de Minas, tem gente de São Paulo, tem gente do Rio de Janeiro, vem para cá, é uma parceria com o evento, tá? A gente faz as fotografias, né? Sobe na plataforma e o pessoal entra através do QR Code, tá? Todo o material é tudo por reconhecimento facial, tá? Então a pessoa faz uma selfie, a Yara plataforma localiza todas as fotos que a pessoa aparece e vai dar para a pessoa escolher. A pessoa escolhe, já paga diretamente da plataforma e resolve tudo por lá.
1: Qual que é a importância desse evento para você como trabalho? Oi? Qual que é a importância desse evento para você como trabalho?
15: Bom, é uma fonte de renda, né? Então é, a gente está direto, tá? Ribeirão Preto, amanhã eu tô em Ribeirão Preto e vou para Ribeirão, tá? E só a festa, tá?
1: Que mensagem você deixa para as pessoas que querem começar a trabalhar e empreender, que estão paradas nesse momento?
15: Cara, levanta a cabeça, tá? faz aquilo que gosta e manda, cara, vocês não tem que se arrepender. Faz aquilo que gosta, que vocês estão de boa. Beleza? Agora só que eu quero que vocês fiquem aqui e vão fazer uma foto de vocês.
1: Com certeza, é isso. Valeu, valeu. É isso aí. Nosso amigo aqui, ó. Fazendo então aqui, ó. Vem cá, vamos juntar a equipe aqui, ó. Vem cá, vamos juntar a equipe aqui, ó. Olha lá, aproveitar e fazer essa foto aí, ó. Vamos lá, a gente tava passeando aqui, né, nos camarotes, corredores, a gente encontrou. Mostra aí, Pavarotti. Mostra aí, a gente encontrou aqui a rainha, a princesa e a Miss aqui 2026. Tudo bem?
16: Tudo ótimo, e você?
1: Tudo jóia. Seu nome?
16: Maria Vitória Rodrigues.
1: Maria Vitória. Maria Vitória, uma dúvida que a gente tem, né, como é que faz pra ser rainha de Jaguariúna?
16: Gente, é uma grande responsabilidade, vou ser muito sincera com vocês, mas é uma honra. E pra ser rainha, é só se inscrever no concurso, participar e acreditar que Deus realiza sonhos.
1: Então, como que é o processo? Só uma curiosidade, pra quem tá em casa entender.
16: Primeiro a gente se inscreve, eles abrem as inscrições, a gente se inscreve no concurso, e aí eles fazem uma seleção de todas as inscrições. De toda a seleção, são escolhidas 20 candidatas para passar para o processo seletivo online. Então, de todas as inscrições, são 20 candidatas escolhidas. Das 20, nós fazemos uma seleção de fotos. Essas fotos vão para as redes sociais, uma votação no perfil oficial do Jaguariúna. E depois, o pessoal vota, é uma competição bem interessante, bem legal. E dessas 20 candidatas, 10 são selecionadas. E aí as 10 concorrem ao título de rainha, princesa e miss.
1: Muito obrigado, viu, pela sua curiosidade. Vamos passear um pouquinho aqui agora. Vou pedir o seu nome.
17: Meu nome é Stephanie Victoria.
1: Stephanie Victoria. Stephanie, você é a princesa, né?
17: Princesa. Princesa de Jaguariúna.
1: Como que é ser a princesa de Jaguariúna?
17: Olha, a realização de um sonho. Tem sido tudo muito incrível. Eu nunca imaginei ver Jaguariúna por essa perspectiva. De pensar que eu já estive aqui tantas vezes do lado de lá. Imaginar que um dia eu ia subir no palco como princesa representando Jaguariúna é a realização de um sonho e é maravilhoso.
1: Durante o processo tem alguns perrengues ou não?
17: Ai, teve muitos. A gente é meio pega de surpresa, tudo acontece muito rápido. Eu sou de muito longe, então a gente tem que trabalhar a logística para estar aqui, mas no final dá tudo certo. Deus tá sempre aí com a gente.
1: Obrigado. Vamos falar aqui agora um pouquinho? Seu nome?
18: Gabriele Vieira.
1: Gabriele Vieira. Gabriele, você é de onde?
18: De Jundiaí, aqui pertinho, 30 minutos.
1: Ah, então não precisa ser de Jaguariúna exatamente pra ser Miss.
18: Não, é um concurso nacional. Vocês que têm vontade, que é um sonho, se inscrevam ano que vem. Vai ser um orgulho passar essa faixa pra vocês.
1: Qual que é a responsabilidade de ser a Miss do rodeio?
18: São várias. Envolve muita coisa. Envolve sonhos. Envolve a capital country do Brasil, participar com essas meninas maravilhosas. A gente se ajuda, é uma ajudando a outra, a gente se apoia. É maravilhoso.
1: Legal. Obrigado, viu, meninas? Obrigado. Então é isso. Todas elas aqui, ó, já conversando com a gente, batendo esse papo. É a Miss, a Princesa e a Rainha do Rodeio de Jaguariúna, aqui para a TV Alesp.
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1: Muito bem, estamos de volta com o nosso Me Leva super especial direto de Jaguariúna. É um Me Leva de milhões, é isso mesmo. Ó, vamos bater um papo agora sobre comida. O pessoal aqui acaba aproveitando, né, essa oportunidade de rodeio para levantar uma grana também. Seu nome?
26: Meu nome é Assueli.
1: Assueli, você é de onde?
26: Sou de São Paulo.
1: São Paulo, aproveitando aqui a oportunidade, né?
26: Aproveitando a oportunidade do evento.
1: Legal. Como é que é para você? Como é que você começou a trabalhar com milho?
26: Tá trabalhando no evento, né?
1: É, sempre evento.
26: Sempre um evento. Nós roda o Brasil inteiro fazendo evento.
1: Legal. Rodeios?
26: Rodeio.
1: Legal. Vários rodeios esse ano já.
26: Rodeio. Nós roda para todo rodeio. Acompanha o evento.
1: Explica para quem tá em casa o seguinte. Para preparar um bom milho, como é que faz para preparar um bom milho? Como é que faz? Como é que faz primeiro? Tem que escolher? Como é que é?
26: Não, não precisa escolher. Pega o milho e corta e põe sal e manteiga.
1: É isso. Mas o milho tem que estar amarelinho, né?
26: Amarelinho. Bem cozidinho também.
1: É isso aí. Como que é a procura do milho no rodeio? O pessoal gosta bastante?
26: É mais molinho o milho, se procura.
1: O pessoal gosta bastante do milho?
26: Gosta bastante. É. Muito milho.
1: Tá certo. Você consegue preparar um pra gente para ver sua agilidade? Dá uma olhada aqui, ó. Ele vai preparar um milho aqui pra gente. Dá uma olhada aqui, ó. Olha a agilidade dele aí, ó. Preparando o milho aqui, ó. É o programa de milhões aqui. Enquanto isso, o nosso amigo aqui do lado aqui, ó, descascando aqui. Tem que descascar bem, né?
0: Tem, descascar e limpar.
1: É isso, deixar bem limpinho pro pessoal aproveitar e não comer com nenhum cabelo, né?
0: É, tem gente que não gosta.
1: É isso. É isso. Seu nome?
0: Mariana.
1: Mariana, obrigado, Mariana. Quanto tempo trabalhando aqui, Mariana?
0: Ah, eu tenho um pouco tempo. Ele já é mais no trecho, miliano.
1: Legal, legal. Olha lá, ó. Nosso amigo lá, ó, fazendo o milho, ó. Dá uma olhada aqui agora, ó. Vem cá. Olha a agilidade aí, ó. Dá uma olhada na agilidade. Agora, o que, que vai por cima aí agora, hein?
26: A manteiguinha e um salzinho.
1: Manteiguinha e salzinho.
26: É, uma coalhinha pra ficar bom.
1: Aí, rapaz, a manteiguinha por cima e um salzinho.
26: Isso, e um salzinho.
1: Pra ficar pra você.
26: Muito bom, ó.
1: É o milho de milhões, é o de milhões esse aqui? Posso experimentar?
26: Pode.
1: Posso? Aí, ó. Aqui, ó. Tudo certo, nosso amigo Sueli aqui, ó. E, ó, vou falar pra você uma coisa. O rodeio aproveita, né? Aproveita aqui o rodeio. Muitas pessoas acabam tendo essa oportunidade, né? Obrigado pela entrevista, tá?
26: Ah,
1: valeu.
26: Valeu, obrigadão aí.
1: Então é isso, ó. Muitas pessoas aproveitam a oportunidade, né, do rodeio. E também pessoas locais de Jaguarina também, que já tem ali um restaurante famoso na cidade, que parece um pouquinho Texas. Nós vamos bater um papo com o Alexandre agora. Ele que tem esse restaurante aqui na cidade de Jaguarina, conhecidíssimo. Você vai entender um pouquinho melhor do que eu tô falando. E, olha, televisão ainda não tem cheiro e não tem gosto. Mas você vai ficar com muita vontade, vai ficar com água na boca. Dá uma olhada. Pois bem, olha só onde nós estamos agora. Calma, esse cantinho que você tá vendo aí nas imagens não é o Texas. Na verdade é o Texas, mas é o Texas brasileiro, né?
2: É o nosso Texas brasileiro.
1: Tá bem, Alexandre?
2: Tudo bem, querido.
1: Obrigado por receber a gente.
2: Eu que agradeço você por estar aqui com a gente, conhecer um pouco da nossa história.
1: É isso aí.
2: Obrigado.
1: E agora vamos começar falando um pouquinho desse local onde nós estamos aqui, o Texas brasileiro, o Texas de Jaguarina. Fala um pouquinho pra gente como é que veio essa ideia.
2: Cara, aqui a gente começou em 2020, né? 2 meses antes da pandemia. E foi bem desafiador para nós, né? A gente abriu e teve que fechar, né? E era para ser uma parrilha uruguaia, né? Sou descendente de uruguaio, meu avô era uruguaio. E eu sempre tive vontade de fazer os bifão de carne, né? Ah, vamos fazer bifão de carne na parrilha, coisa e tal, né? E aí veio essa ideia de fazer um pequeno restaurante. A gente abriu aqui, a gente tinha 8 mesas, né? E a ideia era... servir poucas pessoas, né? Não era a grande quantidade de pessoas igual é hoje, né? E veio um vizinho do meu lado aqui e instalou uma loja Western do lado. Ele começou a vir aqui e falava assim, gaúcho, pô, cara, vai estourar aqui. Cidade do rodeio, cidade do cavalo, teu bar é texano. Eu falava, bar texano?
1: Que é isso?
2: Que é isso, bar texano? E eu, pra mim, bar, eu sou de família muito humilde no Rio Grande do Sul, a gente é de uma cidade muito pequena também, lá de Camaquã, né? E eu fui acostumado na vila. Então, para mim, bar, o que eu conhecia de bar era aquele barzinho na esquina de casa com um monte de cara bebendo. Então, para mim, eu falei, cara, o cara tá me chamando no restaurante de bar.
1: Comparação,
2: não é,
1: né?
2: Possível. Aí, depois, com o tempo, fui aprendendo, né? Aí, eu comecei a olhar muito filme americano, com essa parada de, teu restaurante é texano, texano, texano, texano. Isso me motivou a querer saber mais da cultura texana, né?
1: Bacana. Você falou que abriu em 2020, né, na pandemia. Como é que foi? Porque o mundo, né? A gente não vai falar do Brasil, mas o mundo estava naquela incerteza, né? Passando por um momento difícil. E vocês abrindo um negócio. Como é que foi?
2: Eu não acreditava. Eu sou um cara que eu não acredito ou vai dar errado. Eu não tenho plano B. O meu é o A e até o final, né? Então, até que me prove ao contrário, muito provado, com provas mesmo, aí eu... Mas assim, alguns amigos meus que viajavam falavam, gaúcho, cara, a Europa lá estão pilhando gente na rua. Falei, não é possível. Aí ele cara mostrava a imagem. Eu falei assim, ah, não. Isso não chega no Brasil. Aqui no Brasil não vai, não vai. Cara, ele chegou. Aí começou todo aquele... Teve todo aquele caso de fecha, abre. Isso atrapalhou nós muito, né? Mas criou nós resistente, né? Ao negócio, né? Foi bem difícil esse momento da pandemia.
1: Foi complicado, né?
2: Foi muito complicado.
1: Teve... Vocês fecharam algum... por um período também, né? Teve que fechar.
2: Fechou. É, tinha aberto 2 meses. A gente não tinha embalagem para delivery. Uhum. Então, nem adiantava abrir. Porque o nosso negócio era na mesa mesmo, né? E eu, por gerar, assim, com a minha família, essa experiência... Tipo, eu também, já desde o começo, quando eu fui abrir, eu já queria gerar a experiência... De poder o cara chegar aqui conversar comigo, conversar com a minha família, estar num ambiente, tipo, um quintal da casa.
3: Sim.
2: Que aqui não é nada mais, é um quintal rústico. É um quintal da casa rústico. Então, eu sou muito, assim, apela pro delivery. Cara, se eu apelar pro delivery, o cara não vem aqui. O cara da região, o cara da minha cidade, ele não conhece o Malena.
1: A ideia é vir aqui.
2: A ideia é o cara tem que sentar na mesa aqui, curtir o country, comer aquela carne defumada, comer os steak, entendeu? Então tá junto conosco, os garçons dando tiro pra cima, aquela a gente deixa o povo bem, bem à vontade aqui, né? Nossos clientes e tanto os funcionários, né?
1: Legal. A gente fala aqui, nós estamos em Jaguariúna, e Jaguariúna é considerado aí um dos maiores rodeios também que nós temos no nosso país. Como que é pra você nessa época do rodeio aqui no restaurante de vocês?
2: A época do rodeio pra nós é muito boa, né? Porque sempre... A gente já tem o nosso movimento normal, né? Ele dobra, triplica o movimento do restaurante. E a gente faz de tudo para servir bem, atender bem o cara. Porque a gente sabe que hoje as redes sociais entregam muito. Não consegue entregar a experiência que vive aqui. Mas entregam, tipo, como é o lugar. Só que sempre quando tem o rodeio, ele dobra depois o movimento. Então a gente sempre se prepara, já prepara. Agora, para fazer esse bom atendimento, para depois dar esse início no bom atendimento, que vai continuar de novo, né? Então, sempre dobra o movimento no restaurante.
1: Legal.
2: A gente vem aí, a gente está no sexto ano do restaurante, né? 2020, sexto ano e sempre aumentando. Até hoje, o restaurante não parou de aumentar.
1: Que bacana, bacana demais. O que você dá de dica hoje para quem está querendo começar um negócio? Ah, eu quero abrir um restaurante. O que você dá de dica aí para essas pessoas?
2: O que eu daria de dica para a pessoa que vai abrir um negócio é entender. A gente, assim, eu comecei a fazer tudo que eu faço hoje dentro do restaurante. Tudo que eu faço dentro do restaurante hoje foi coisas que eu faço na minha casa, para minha família. Então, tu tem que entender. Ah, vou fazer um hambúrguer? Você tem que entender do hambúrguer. Ser perito no hambúrguer. Não é
1: de qualquer
2: entender.
1: Jeito, né?
2: Tu tem que ser perito naquilo. Quando foi para partir pro negócio da carne, que é o na lenha, assim, eu não sou um cara que... Eu tive sempre problema de sentar num lugar para aprender, para estudar. Mas eu vou ler livro, o que me interessa. Fala assim, lê um livro de romance. Não, esquece. É um livro de carne. Tem esse vídeo desse cara nos Estados Unidos. Eu vou olhar todo o vídeo, vou escutar, vou traduzir, mas eu quero ser perito naquilo. E aí, automaticamente, eu vou pegando, se o cara fosse fazer um café. Cara, todas as coisas que você for fazer, ela tem um processo. Uhum. Nós estávamos conversando antes sobre carne, né?
1: Sim.
2: Então, tudo tem um processo. Eu acho, assim, parrilha uruguaia, parrilha argentina. Eu prefiro a uruguaia, por ser descendente de uruguaio. E pela minha técnica, eu desenvolvi de fazer a carne, eu prefiro parrilha uruguaia. Ferrinho quadrado... Bife de carne de 2 a 3 dedos, 18 de altura da brasa, entendeu? Às vezes o cara chega aqui, pô, gaúcho, eu faz 10 anos que eu faço churrasco em tal lugar, cara, não tinha visto assim. Eu falei, cara, eu desenvolvi um negócio, e é sempre desenvolver um negócio para mim não ficar no lugar. Eu já desenvolvi a parrilha para mim não ter que ficar lá. Eu fiquei durante um tempo, um ano, ali, quando a gente tava treinando a galera, e depois eu saí. E até hoje, a carne sai do mesmo jeito que foi desenvolvida. Mas por quê? Porque eu pensei nesses detalhes. Então, a ideia é para quem vai abrir um novo negócio, né, mas não perder o negócio, o caminhar, é o cara ser crica. Tem que ser perito no que vai fazer.
1: Persistente também,
2: persistente.
1: Né? Persistente. Senão não dá certo, né?
2: Não, senão não
1: adianta. Né? Bom, só para você de casa entender o seguinte. Tá vendo imagens aí do nosso cinegrafista, né? O Daniel Perrenon, nosso Pavarotti, fazendo as imagens aí, ó. Várias imagens legais dentro da cozinha. Agora fala uma coisa pra mim. Essa imagem que tá passando aqui é uma costela que vocês têm aí defumada, né?
2: Costela.
1: Fala um pouquinho dessa costela aí.
2: A costela foi assim. A costela a gente tinha só lenha de laranja aqui. Um dia que a gente comprou um defumador pequenininho. Ah, vamos fazer uma carne defumada. A gente pegou a costela, fez normal. Sal, pimenta do reino, colocou no forninho lá da costela, foi defumando, né, defumando. Cara, aí a gente... Vamos experimentar pra ver, eu acho que já fazia umas 10 horas que ela tava defumando. Uhum. Cara, a gente colocou num prato, ficou, falou, cara, que costela é essa? E aí a gente chamou a dona Mônica pra experimentar, a Mônica, melhor que picanha. Então a costela foi pro cardápio. E a costela tá até hoje no cardápio.
1: Hoje eu posso falar é que é o diferencial.
2: Anos, é o diferencial nosso, é a costela defumada.
1: Quem vem aqui, pede a costela. Pede a costela. Legal, bacana. Deixa eu agradecer você pelo bate-papo, por atender a gente aqui também. E ó, o Me Leva vai pro intervalo rapidinho, a gente continua pro Jaguariúna passeando e mostrando pra você muito mais do rodeio. Não saia daí!
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1: Muito bem, estamos de volta com o nosso Me Leva especial, direto de Jaguariúna. Obrigado pelo carinho da sua audiência. E ó, aproveitando para falar um pouquinho sobre esse espaço onde nós estamos. Primeiramente, dá uma olhada nas imagens de drone do nosso cinegrafista Daniel Perrenon, mais conhecido também como Pavarotti, sobrevoando aqui o espaço onde nós estamos. Um espaço magnífico, né? Um espaço de mais de 500 mil metros quadrados aqui, cabendo muitas pessoas, enfim, uma arena gigantesca, com montarias, várias ações, enfim, muita coisa boa onde nós estamos aqui direto de Jaguariúna. Eu aviso para vocês já de antemão o seguinte, rede hoteleira lotada, rodovias lotadas, porque muitas pessoas saindo de outras cidades e vindo para Jaguariúna, outras pessoas saem de outros países, né, e vêm para Jaguariúna também. Por isso, a cidade ali com mais de 60 mil habitantes acaba não suportando muitas pessoas de fora. E com isso, as pessoas procuram cidades próximas, Campinas, Olambra, Pedreira, Serra Negra, para se hospedarem. É isso mesmo. E ó, aproveitando o papo aqui, eu e você, você e eu, nós conhecemos uma fazenda famosíssima aqui de Jaguariúna. Uma fazenda muito grande mesmo. Vai vir as imagens daqui a pouquinho. E aproveito para te falar uma coisa. Pensa um lugar bonito para você que quer fazer casamento, você quer fazer uma festa, enfim, um lugar bonito, um lugar, assim, que faz a conexão com a natureza, tem todo um espaço, todo um ambiente, enfim. Você vai entender junto comigo essa entrevista que nós vamos bater esse papo agora, a partir de agora, aqui no Me Leva, super especial, direto de Jaguariúna. Dá uma olhada. É isso mesmo, olha só onde nós estamos agora, aqui no nosso Me Leva Super Especial, direto de Jaguariúna. Olha só, você está vendo aqui algumas abelhas, porque aqui tem abelhas nativas, aqui do Camanducá. Nós vamos bater um papo antes de mais nada, nós estamos com a Ariane aqui. Tudo bem, Ariane?
27: Tudo ótimo.
1: Obrigado por atender a gente.
27: Obrigada a você pela visita.
1: Imagina, obrigado. A gente já ficamos encantados aqui com o espaço, com o verde que temos aqui. Que bacana ter esse verde aqui em Jaguariúna, né?
27: Maravilhoso. E a gente faz de tudo para aumentar esse verde, sim, né? A gente está em vários projetos de recuperação ambiental da nossa propriedade. Já plantamos milhares e milhares de árvores. Olha a abelhinha aqui.
1: Abelha aí.
27: E a natureza responde
1: tá junto com a gente.
27: Com toda essa fartura, né? Com muitos pássaros, com abelhas, com a fauna. aqui é incrível, a gente tem muitos bichos, assim, Mata Atlântica, então é um bioma que é um dos biomas mais biodiversos do planeta e realmente é uma natureza que é um presente.
1: Legal. Você que está em casa nesse momento, ó, não se assuste se você vê uma abelha sobrevoando aqui, voando aqui entre a gente, um passarinho aqui de repente, porque nós estamos em meio à natureza aqui, né, nessa fazenda maravilhosa aqui em Jaguariúna. Quem que é a Ariane? Se apresente, por gentileza.
27: Bom, eu sou a Ariane Sudati, Bueno Sudati. Eu não falo muito o meu sobrenome Bueno, por quê? Bueno é um sobrenome histórico em Jaguariúna e não tem origem na minha família. Por que que é um sobrenome histórico? Porque foi a família Bueno que fundou a cidade, né? Um dos fundadores da cidade é o Amador Bueno, e o pai do Amador Bueno, que é o Salvador Bueno, começou a vida aqui nessas terras, aqui nessa propriedade. Construiu um casarão incrível, que existe até hoje, a gente tem esse casarão do século XIX super preservado, e até hoje a gente preserva a memória desse espaço. A gente está aqui num espaço que foi a antiga leiteria da fazenda. A gente também preserva a capela histórica, que foi a capela onde começaram as cavalarias antonianas. As cavalarias antonianas constituem as principais procissões aqui da história da cidade e existem até hoje. Então, é um espaço de memória, de história, de cultura, de natureza. Realmente, essa propriedade é um privilégio.
1: Com certeza. A gente vê também, né, um espaço bonito que remete a muitas coisas do passado também. Nós vimos ali uma capela que tem a construção dela, se eu não me engano, 1930, mais ou menos, né? Se eu não me engano, ali tá no chão escrito isso. E eu queria que você falasse um pouquinho do espaço, né? Um pouquinho dessa história, como é que é preservar essa história, como que é para você ter um espaço como esse aqui em Jaguariúna?
27: Olha, é, como eu disse, um privilégio. Essa fazenda veio para minha família na pandemia. Então, assim, a gente mudou para cá num momento que era um momento de muito sofrimento para todos nós, para toda a sociedade. E a gente começou a morar aqui e a gente foi se apaixonando pela história do espaço. E aí a gente entendeu que era uma oportunidade para a gente de mudar de vida e de cuidar disso e de resgatar a história desse lugar que estava muito apagada e silenciada. Então, a gente foi restaurando toda a fazenda, restauramos a capela, restauramos o casarão, construímos esse espaço de eventos onde era uma antiga fábrica de leite, e começamos a trabalhar a fazenda também como espaço de abertura e de visitação da sociedade. Porque a gente entendeu que esse patrimônio, que é um patrimônio histórico e ambiental, ele precisava abrir as suas portas para que as pessoas pudessem estar aqui e que pudessem também. A gente tem, no Brasil, infelizmente, a gente tem pouquíssimos espaços de cultura, de história, de memória. Então, a gente entendeu essa importância do espaço não só para a gente, mas para toda a sociedade, para toda a história da cidade e para toda a história do país. Porque a gente tem aqui uma arquitetura que marca a história do país, que é uma arquitetura do café. A gente tem uma fazenda que tem uma origem escravocrata, a gente ainda tem a senzala doméstica dentro do casarão. Então, assim, são espaços de memórias importantíssimas para entender as nossas raízes e a nossa sociedade hoje também.
1: Você falou que vocês tiveram, né, essa oportunidade durante a pandemia, né, um período difícil, sim, como você bem mencionou. Como é que foi para você ter a notícia? Olha, vocês vão ter agora uma fazenda para tocar, vai ter uma fazenda aí para vocês. Como é que foi? Como é que foi?
27: Não foi uma notícia que caiu do... Foi uma luta. Uhum. Foi uma luta para conseguir adquirir a fazenda, porque ela pertencia a um grupo de americanos que não moravam aqui. Aliás, mal passavam por aqui, né, pelo Brasil. Então, a negociação foi muito difícil, a parte documental da fazenda estava muito complicada. Nós somos uma família de advogados, isso ajudou bastante. A gente conseguiu liberar a documentação da fazenda, assim, mas foi muita luta. Não foi uma coisa assim, ai, vamos para a fazenda. E quando a gente chegou na fazenda, é outra luta, porque a fazenda estava 20 anos abandonada. Nossa. Então, na verdade, assim, é um trabalho árduo, foi tudo muito difícil. Não é que a fazenda caiu do céu, ela não caiu pronta, ela não veio, assim, sabe, por acaso. Foi um processo de lutas, assim, sucessivas, né? Primeiro para a compra, depois para a restauração, e até hoje a gente luta muito para manter o espaço, porque é um gasto muito grande. A nossa receita, a gente não quis trabalhar com gado, porque a gente sabe que o impacto ambiental da criação de gado é muito grande. Então, a gente trabalha com cultura, a gente trabalha com entretenimento. E é essa a nossa única fonte de renda. Então, por isso, é muito importante que a sociedade conheça o espaço e nos apoie.
1: O espaço, qual que é o espaço aqui que nós temos?
27: Olha, no total, a gente tem uns 50 alqueires. Claro que a fazenda foi sendo, ao longo de 2 séculos, ela foi sendo fragmentada. A gente tem agora um condomínio aqui colado com a gente. Porém, é um espaço muito privilegiado ambientalmente também. A gente tem aqui um morro, não sei se você notou.
1: Sim, sim.
27: E esse morro, que é a nossa APP, faz uma barreira ecológica com a cidade. Então, a gente está praticamente dentro da cidade, mas a gente não sofre um impacto urbano, porque a gente tem essa barreira ecológica, sim, que é incrível, que a gente luta muito para que ela continue sempre verdinha e linda.
1: Legal.
27: Isso. Cada vez mais verde.
1: E tá mantendo isso. Fala uma coisa para mim. Você falou que a receita de vocês agora é...
27: casamentos, eventos, festas, e a gente recebe escolas também, porque a gente construiu aqui um espaço de educação ambiental para as crianças. Por ser um bioma muito importante, que é a Mata Atlântica, e por ser um espaço que une natureza e cultura, acho isso super interessante, que a criança vem, ela tem ao mesmo tempo imersão na natureza e na história dentro do nosso espaço.
1: As crianças ficam malucas aqui, né?
27: E é tão gratificante.
1: É legal, né?
27: Nossa! A gente recebeu carinho, assim, vivenciar esse dia com as crianças na fazenda, assim, é maravilhoso, porque elas esquecem totalmente dos celulares, elas voltam a ser criança, então, assim, é maravilhoso.
1: O que, que falta para você, ainda que você não atingiu ainda o patamar, o que, que falta mudar aqui?
27: Muita coisa, tipo aqui, porque a gente não para de sonhar. Olha, eu não sei se você reparou nessa paisagem, mas a gente tem uma coisa sui generis aqui, que são silos de concreto que furam aqui o nosso terreno e eles são muito bonitos.
1: Uhum.
27: Todo mundo pergunta, nossa, mas o que, que era isso? Isso aqui era estacionamento de caminhão? Não, gente, nem tinha caminhão. Então, eram silos para armazenar os cereais. Então, eu sonho, assim, em um projeto que transforme, são 6 silos imensos, pelo menos 2 desses silos num grande auditório, para a gente poder ter palestras de grande porte, receber recitais, orquestras. Esse é um projeto que está na manga, a gente precisa trabalhar muito. E várias outras... Recentemente, a gente descobriu aqui também na paisagem uma antiga esterqueira. Essa esterqueira fazia parte de um projeto de conter o esterco para não poluir o rio naquela época. Então, assim, a gente ter consciência da importância de recuperar as matas ciliares aqui de todos os rios do Circuito das Águas.
1: Mas tem aquela história, né? Se você fizer plantar uma coisinha, uma sementinha aqui, essa sementinha um dia vai germinar e vai virar uma árvore gigantesca.
27: Sim, é por isso que a gente trabalha e preza tanto a educação ambiental das crianças.
1: É isso.
27: Porque são essas sementinhas que a gente está tentando plantar.
1: Ariane, quem que era a Ariane antes de estar aqui na fazenda?
27: Nossa... que pergunta incrível. Outra pessoa. Bom, eu sou formada em Direito e em Letras. Fiz uma carreira acadêmica bem sólida até a pandemia. Era professora de Direito. Fiz meu mestrado, fiz meu doutorado na Faculdade de Direito da USP. Fiz meu pós-doutorado na Unicamp. E trabalhava muito na área da educação, mas do Direito. Só que depois que eu vim para cá, para a fazenda, e que eu tive esse desafio de cuidar desse lugar, eu realmente me deu uma virada. Eu comecei a trabalhar com educação, mas não mais na universidade, mas voltada para esse público das crianças. Porque, para mim, eu trabalhei no meu doutorado com a questão ambiental. Então, até me emociono. E, assim, vendo todos esses impactos e toda essa destruição, para mim, hoje faz mais sentido trabalhar com a educação das crianças.
1: Com certeza. E,
27: e fazer na prática. Então, eu acho que eu deixei de ser essa teórica e coloquei a mão na massa para reflorestar, para plantar, para proteger, para receber as escolas. Então, essa era a Ariane do passado, parte da pesquisa acadêmica. E hoje a Ariane de hoje é uma Ariane da praxis ecológica.
1: Sim.
27: É uma Ariane que trabalha com educação de crianças e que trabalha na prática com esse espaço. E, claro, a gente precisa construir um espaço que se sustente financeiramente. Então, a ideia de fazer casamentos e eventos aqui que está sendo um sucesso, que está sendo incrível. Então, todo esse amor e essa dedicação, tanto à natureza quanto ao espaço, já surte muitos efeitos. Então, acho que a gente, assim, está colhendo os frutos desse trabalho e a gente segue muito feliz.
1: Agora, eu queria que você deixasse um recado para quem quer começar a empreender, para as pessoas que estão em casa ali. Ah, eu estou com vontade, mas tenho medo. Que recado você deixa?
27: Olha, no meu...
1: Porque, aliás, né, você começou, desculpa te atrapalhar, você começou ali na pandemia. Tinha um medo por trás disso.
27: Totalmente.
1: Né? Então, que recado você deixa para essas pessoas?
27: Sim, a gente tem que ter coragem. Tem que ter coragem, tem que ter força, tem que ter resiliência, porque você cai, tem que se levantar, cai de novo, tem que se levantar uma hora. Você consegue ficar de pé. E o aprendizado, eu acho que é caminhar com um aprendizado, mesmo os fracassos ensinam, aliás, são os fracassos que nos ensinam muito. Então, pegar isso como lição, não desistir, ser resiliente. E também, o que eu acho um fator importante no empreendedorismo é que a gente não empreende sozinho, a gente precisa de equipe. Então, a gente precisa gerir seres humanos. A gente tem que ter uma empresa humanizada, com gestão de pessoas de uma maneira humanizada. E isso acho que dá um sentido maior para o todo, sabe? Você entender que você trabalha, o trabalhador, ele, essa ideia de exploração, de pegar e de se livrar um pouco dessa ideia, se livrar totalmente dessa ideia, na verdade, e trabalhar com a ideia de um grupo que você precisa gerir, que é um grupo heterogêneo, e a gestão de pessoas é a riqueza da sua empresa. A riqueza da nossa empresa aqui, com certeza, é o nosso grupo de trabalho que vem desempenhando um trabalho de excelência em todos os nossos eventos. Sem esse grupo de trabalho, a gente não teria sucesso. Então, eu acho que é muito importante. Empresas diz respeito a pessoas também, né? Não é só processos. Porque a gente vê hoje formação, essa formação empresarial, muito foco nos processos. Padronizar processos, isso é muito importante, mas nunca perder o olhar humano para a sua equipe.
1: Com certeza. Quero te agradecer pelo papo.
27: Imagina, eu que te agradeço muito.
1: Te agradecer por receber a gente aqui também. Sentimos muito bem aqui, muito bem acolhidos. Você viu que o nosso auxiliar ficou até à vontade ali, né? Deitado ali na rede. E te agradecer. Se você quiser acrescentar alguma coisa aqui para o pessoal, fica à vontade.
27: Não, eu quero convidar vocês a conhecerem a Fazenda, dizer que vocês são muito bem-vindos, que tudo que a gente faz, na verdade, é voltado para o outro, é voltado para receber aqui nossos convidados. Então, sigam o perfil da Fazenda, que é Fazenda S.T.A. Francisca, no Instagram, tá? Que tem outras Santas Franciscas aí pelo Brasil. O nosso é S.T.A. Francisca. Sigam o perfil da Fazenda e apoiem o nosso trabalho.
1: É isso. O nosso bate-papo então com a Ariane, um bate-papo com sorrisos, bate-papo com emoção. E você conhecer um pouquinho mais dessa fazenda maravilhosa aqui de Jaguariúna. E aproveito para deixar o convite para você também. E ó, nosso programa vai ficando por aqui. Um Me Leva Especial direto de Jaguariúna. Você vai ficando com imagens aí do nosso cinegrafista Daniel Perrenon Pavarotti. Agradecer toda a nossa equipe, nosso motorista Paulo Gabriel e também nosso auxiliar Francisco Aquino, o Chiquinho, que está junto com a gente também aqui, como você bem mencionou. A equipe é o que faz tudo, né? A gente tem que agradecer, porque nós somos uma engrenagem e um acaba dependendo do outro para levar para você um trabalho maravilhoso aqui na TV Alesp. Forte abraço para você, obrigado pela sua companhia. Fique agora com imagens do nosso cinegrafista Pavarotti. Até mais, valeu!

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0: Olá, tudo bem? Seja bem-vindo, seja muito bem-vinda. No programa de hoje vamos falar sobre democracia, política, fiscalização dos recursos públicos, o poder de fiscalizar. Para esta conversa recebemos ele, que é formado pela Faculdade de Direito do Largo São Francisco à USP, foi membro do Ministério Público do Estado de São Paulo, ingressou na carreira de promotor de justiça em 1980 e em 1994 tornou-se Procurador de Justiça. É coordenador dos cursos de pós-graduação Lato Sensu em Direito da Uninove e ainda construiu uma carreira política que soma 3 mandatos de deputado federal e 3 mandatos de deputado estadual. Araraquara, sua casa, o seu domicílio eleitoral. Acumulou também experiências de gestão no Poder Executivo do Estado e da capital paulista. Em agosto de 2012, tomou posse como conselheiro do Tribunal de Contas do Estado de São Paulo e foi eleito presidente da instituição para os exercícios de 2016 e 2022. Em agosto deste ano, lançou mais um livro, seu novo livro, Década Contada, Ensaios e Registros de um Conselheiro, que reúne artigos que ele escreveu nos últimos 10 anos, com análises, reflexões sobre temas e acontecimentos que marcaram este período e seguem presentes no debate atual. Conselheiro vice-presidente do Tribunal de Contas do Estado de São Paulo, Dimas Ramalho, é o nosso convidado de hoje. Conselheiro, muito obrigado pela sua presença aqui conosco, essa felicidade aqui para a TV Alesp.
1: Obrigado. Eu que estou feliz aqui estar na TV Alesp, essa televisão que eu vi nascer aqui. Eu que fui parlamentar nessa maior assembleia do Brasil e participar de um programa nesse momento de muita retomada da Alesp, amplitude de um canal democrático. Então, estou muito feliz de voltar à assembleia e a TV Alesp.
0: Nós que estamos felizes em recebê-lo. Me acompanha para esta conversa Beatriz Moreno, repórter aqui na TV Alesp. Bia, obrigada pela presença.
2: Obrigada, Pri. Sempre muito bom participar da Alesp Conexão, especialmente falando sobre o Tribunal de Contas, que eu adoro.
0: Acho que todos nós, né? Orientar por meio da atuação preventiva e corretiva e da avaliação de atos e resultados para que os recursos públicos sejam aí, né, observados e também entendidos e colocados em prática para a vida do cidadão. Eu começo perguntando para o senhor, ao longo destes 10 anos, quais são os desafios que o senhor enfrentou e enfrenta e como é que a gente pode dizer as contribuições para o telespectador entender bem da sua vida como parlamentar que o senhor traz, trouxe e aplica hoje no trabalho do Tribunal de Contas?
1: Tribunal de Contas, nesse momento da minha vida, significa um acúmulo de experiência que eu tive como parlamentar durante muitos anos, tive como promotor de justiça, no executivo e agora como julgador das contas. Agora, tudo isso leva você a olhar as contas públicas, o trabalho do tribunal, uma visão muito mais ampla do que simplesmente verificar as contas no dia a dia. O Tribunal de Contas, para mim, não foi que eu caí de paraquedas lá. Aliás, ninguém cai de paraquedas em lugar nenhum. Foi uma construção que eu fiz da minha vida. Em determinado momento, a Assembleia Legislativa me aprovou.

0: nomeou, o governador me nomeou, porque eu fui para o tribunal representando da Assembleia Legislativa de São Paulo. Aliás, com apoio quase que unânime, da Assembleia. E é fundamental, quando chega no tribunal, que você possa aproximar o tribunal das pessoas para entender a função do tribunal. Porque nós somos ilustres desconhecidos ainda. Somos ilustres desconhecidos. Eu ando muito por São Paulo, dou aula, palestra. O fato de eu ter sido parlamentar há tanto tempo me faz nunca perder essa questão de contato com a população. Eu nunca me recuso a uma entrevista, atender a imprensa. Eu acho que é uma obrigação não só do conselheiro, de qualquer homem público, qualquer pessoa pública, como o nome diz, é pública. Tirando a questão pessoal, que não interessa para ninguém, agora as questões relativas à política, ao seu trabalho, devem ser permanentemente transformadas em notícias, em informação. Então, o Tribunal de Contas hoje, ele se coloca como órgão que visa coibir erros, digamos assim. Eu, quando tomei posse, eu falei, olha, eu estou deixando o Parlamento, vim para o Tribunal de Contas, que na Constituição faz parte do Parlamento também, né? Mas eu não sou médico legista. Eu não quero chegar aqui e, quando a conta não deu errada, a obra não deu certo, o médico legista vai verificar qual foi a causa mortis. Não interessa isso para mim. Eu disse na época, eu quero ser médico generalista de família, ou seja, que previne as doenças e previne os erros. E, portanto, o Tribunal de Contas hoje, na atual os eventuais erros, ele exerce um caráter pedagógico profundo. Nós temos cursos frequentes, temos escola de contas, temos ciclos de debate o tempo inteiro, ou seja, temos um mestrado importante para os funcionários, temos um plano de cargos salários, porque fundamentalmente você deve apostar no seu corpo funcional. Se você tiver um bom resultado dos funcionários, ele trabalhar tranquilo, ele vai produzir mais. Então, o Tribunal de Contas, hoje, no meu ponto de vista, seria um indutor de políticas públicas. Por quê? Porque onde tem dinheiro público, o tribunal está lá, seja no legislativo, no judiciário e no executivo.
1: Beatriz, conselheiro, o senhor tem muitos anos de vida pública e é claro que isso com certeza contribuiu com o seu papel dentro do Tribunal de Contas. Mas eu também acredito que essa experiência traga também um peso ainda maior para a necessidade de cooperação entre as instituições públicas, né? E quando a gente pensa no Tribunal de Contas, a gente sabe que ele, como o senhor bem disse, não está ligado ao judiciário como a gente imagina, está ligado ao legislativo. Então, qual que é a importância de pensar nessa cooperação entre os poderes para garantir que a gente tenha o máximo de lisura quando a gente pensa nas contas públicas?
0: É fundamental que cada um fique no seu quadrado. No Brasil, e vou entrar nessa questão porque não tem como fugir, o problema é que o legislativo quer executar, o executivo quer legislar, o judiciário quer fazer tudo. Entendeu? Isso não pode acontecer. Olha, demorou muito tempo para que Montesquieu nos ensinasse a divergência das ideias, os poderes, separação. Eu defendo, como conselheiro, uma ação em conjunto entre o Tribunal de Contas, o Legislativo, através de CPMIs, etc., o Judiciário, Ministério Público, Defensoria, Procuradoria. Tá certo? Porque se você não fizer essa integração, você não chega a um denominador comum. Eu digo sempre que quem faz coisa errada é organizado. E quem combate o crime organizado, as quadrilhas organizadas, muitas vezes são desorganizados. Eu fui, falando da Assembleia, uma vez, presidente da CPI do crime organizado na Assembleia Legislativa de São Paulo. Foi uma experiência fantástica, deu muito trabalho. Durante alguns anos eu fiquei preocupado até, mas a vida continuou. E dizia exatamente isso, há 30, 25 anos atrás: olha, para combater o crime organizado é preciso organizar. Mas que o promotor seja promotor, que o juiz seja o juiz, ou seja, que ele não queira fazer o papel do promotor, que o delegado assuma a função de polícia judiciária, que a polícia militar exerça a função de polícia ostensiva. e que as defensorias e procuradorias assumam a sua parte. O que acontece no Brasil é que todo mundo quer fazer tudo hoje. O Supremo se transformou hoje em quarta instância. A pessoa perde na Câmara e no Senado, vai para o Supremo. E depois reclama que o Supremo põe a mão em tudo. Agora, a parlamentar federal dizia: pessoal, vamos resolver a questão aqui na nossa casa. E quem perdeu vai para outra votação. Porque ninguém perde sempre e ninguém vence sempre. Tribunal de Contas tem uma visão, tem que ter uma visão propositiva. E, sobretudo, se abrir para a população. Você se lembra que havia uma PEC 37 que queria acabar com o poder do Ministério Público? Pois bem, por que que não acabou? Porque houve uma reação popular. Tá certo? Vieram logo depois das manifestações de 2013, que mudou essa questão de participação popular. Então, o Tribunal de Contas, para ele ser referência, ele tem que se colocar como órgão à disposição da sociedade. É por isso que nós temos televisão, nós temos. Foi o primeiro tribunal do Brasil, um dos primeiros a fazer audiência por videoconferência. E eu que levei, porque eu votei como parlamentar a possibilidade de videoconferência de presos, interrogatório de presos por videoconferência. E eu perguntei: por que que não podemos fazer videoconferência com advogado do interior de São Paulo para poder participar das audiências? E fizemos. Quando veio o Covid, nós estávamos preparados já para isso. Então, o Tribunal de Contas tem que se abrir para a população, tem que ser pioneiro nas iniciativas de mostrar ferramentas para que a população possa acompanhar o legislativo, o judiciário, o Ministério Público. Nós temos hoje a Lei de Acesso à Informação, que você tem que obrigar os municípios, o Estado, a serem transparentes nas suas contas. Nós temos vários painéis, como quanto custa as câmaras municipais, as obras paradas em São Paulo, municípios e no Estado. Ou seja, nós damos a ferramenta para que a população possa exercitar a cidadania. Porque nós não vamos ter o fiscal em cada esquina, pessoal. Isso é irreal. E numa democracia, que é a que eu defendo, que é a linha que divide a gente, eu tenho uma linha na minha vida. Qual que é? Democracia. Me lembro que eu vivi o final da ditadura. Eu fui presidente do Centro Acadêmico 11 de agosto, do Largo São Francisco, entendeu? Me lembro que você não podia falar, que nós estamos falando aqui, que tinha cassação de mandato, tinha senador biônico, coisas que ficaram na história. Eu defendo democracia. Democracia é informação. É o direito das pessoas serem informadas. Por isso a importância, inclusive, de programas como esse.
1: Doutor Dimas, a gente está num período muito próximo à eleição e muitas pessoas acreditam e ainda têm essa ideia de que o momento do voto termina ali o poder, né, da fiscalização, sendo que a partir do voto que inicia, né, e o povo, acredito eu, é o primeiro fiscal, né, de onde esse dinheiro público ele é implementado, para onde ele é destinado. Eu queria ouvir do senhor essa importância e também, já ouvindo da sua experiência, como é que a gente pode dizer que, por exemplo, uma obra de milhões, ela não apresentou o resultado esperado? Esse erro, ele está no planejamento, na estrutura, e a gente sabe muito bem que o trabalho dos senhores, principalmente de alguns anos para cá, é principalmente explicar e ensinar para essas instituições a forma correta, como o senhor já antecipou, de que o Tribunal de Contas, ele não quer achar o problema, ele quer muito antes disso orientar para mostrar para que não exista esse problema.
0: Bom, 76% da população brasileira, vou repetir, 76% não sabe quem votou para deputado federal. É possível isso? Pode isso, Arnaldo? Pode. Sabe por quê? Porque as pessoas perseguem, eles prejudicam o Brasil. Eles quem? Então você que vota e que vai embora para casa é responsável. Foi deputado federal muitos anos. Ninguém entrou pela porta do fundo lá, não entrou. Entrou pelo voto direto, secreto. Votou. E hoje você fala que não sabe quem votou. Agora, quando sobe o imposto de renda, quando a escola do teu filho fica cara, quando o transporte público não tem na tua cidade, quando acaba a energia na capital e fica 15 dias sem ter energia no teu prédio, que você não consegue tomar banho e descer do teu prédio, aí você reclama. Cadê os políticos? Ah, você votou nele. Você escolheu o teu político. E aqui, eu não estou dizendo para você votar A, B ou C. Estou dizendo para você escolher bem e acompanhar a vida da pessoa. Uma vez eu fui num evento e perguntaram: político fica rico? Ele fica. Mas por quê? Nasce. Se ele casar com uma pessoa rica, se ele ganhar na loteria, ou herança. Só assim. Porque a vida pública não deixa ninguém rico. Você pode ter um padrão de vida bom, vai educar teus filhos, vai ser uma classe média. Agora, desconfie de quem muda de padrão de vida pela atividade pública. É só verificar. E quem que toma conta disso? O nosso vizinho, nossos conhecidos, parentes. O eleitor tem que tomar conta disso. Nesse momento eleitoral que o Brasil passa, polarizado, difícil, que a gente liga a TV e vê muitas vezes um filme de horror acontecendo, você se lembra na caça, no afastamento da presidente Dilma? Aquele pessoal falava, falava, você fala, meu Deus, olha o Congresso. Olha, o Congresso é o retrato do Brasil. Você se lembra agora no julgamento do Supremo? Muita gente ficou horrorizada. Ué, mas ele representa o Brasil. Então, eu sugiro para as pessoas no Brasil aproveitar esse momento e para fazer uma discussão com a sua família, com os amigos, tá certo ou não? Não votar pelo impulso, pelo ódio. Nós estamos vivendo uma realidade que as pessoas votam por menos rejeição. Ah, o meu rouba menos que o seu. Pô, peraí, como assim? Quando você fala, ele errou, a pessoa, ah, mas o teu também errou. Mas, meus amigos, você não tem que votar no que errou menos, você tem que procurar votar em quem não vai errar. Agora, claro que pode ter erro, claro que pode, mas não pode ser doloso. Ou seja, não pode ter um erro, você contribui intencionalmente para acontecer. Agora, volto a repetir, você tem que ter acesso à informação. Mário Covas, governador de São Paulo, do qual fui secretário de Habitação, ele me dizia uma coisa, Dimas, o eleitor sempre sabe como votar. O que falta para ele é informação. É como você fala, ah, a população não gosta de música popular brasileira. Tá bom, mas ele tem acesso à música popular brasileira? Ah, o eleitor não gosta de ler um livro. Mas ele tem acesso ao livro? Quantos anos faz que ele passou numa escola pública e não ensinaram a ler direito, a orientar para ler um jornal, como nós tivemos a oportunidade de fazer. Eu sou filho da escola pública, desde o primário, antigo, até a universidade. Claro que hoje é diferente. Inúmeras escolas, oportunidades. Mas uma coisa não mudou. A pessoa tem que ser cidadão, cidadã. Significa o quê? Que ela tem que ser sujeito dos seus direitos. É claro que ela debate com todo mundo. E vou repetir uma coisa que eu tenho falado muito. A política não é guerra, pessoal. Não é guerra. Guerra é uma coisa, política é outra. A política, você briga com ideias, não com as pessoas. Eu canso de ver famílias brigando, amigos brigando. Depois chega o Natal, tem que fazer uma DR para ver se vai tudo no mesmo lugar. Vamos parar com isso. Quer dizer, porque as eleições acabam, mas a vida continua. E um detalhe principal hoje também. Nós vivemos hoje um mundo virtual. Todo mundo fica valente na frente do computador, do tablet, do celular. Mas é valente virtual também. Vai saber aquele que falou. A internet não pode colaborar com a violência, com o preconceito, com o tráfico de crianças, com o lenocínio. Enfim, não pode colaborar para que haja suicídio de adolescentes. Ah, mas isso é censura, não é censura. O que é crime na vida real é crime na vida virtual. Sabe que a população hoje vive num fuso horário. Ela não sabe mais o que é virtual e o que é real. É como se fosse fuso horário. No virtual, ninguém fica doente, é o melhor ângulo. Segunda-feira é um dia maravilhoso para todo mundo, entendeu? Quando acaba domingo à noite, ninguém fica um pouco deprimido. Ah, é normal. A pessoa está no peso ideal, comida boa, viagem boa. Sim, esse é o mundo virtual. Agora, o mundo real é diferente. O mundo real é família, é emprego, são as contas que chegam, a corrupção, a violência, é o celular roubado na esquina da Assembleia. Essas são as coisas reais. Hoje, as pessoas não perseveram mais. O tempo atrás, você ficar 40 anos numa profissão. A pessoa falava, nossa, que bom, né? Teu pai ficou 40 anos. Hoje já fica 5 anos. É, zona de conforto? Onde já se viu? Não tem
1: Exatamente.
0: ousadia mais? Vai morrer aí?
1: Tá com medo?
0: Está com medo de ousar? Não. É que você pode ser feliz ficando no lugar que você está. Tá certo? Então, são experiências novas. Esse tipo de proposta, nós levamos no tribunal também para fora. Nós temos uma brigada da saúde mental no tribunal. Que as pessoas caminham pelo estado de São Paulo, caminham pelo tribunal, verificando as pessoas. Porque hoje a questão mental é muito importante. Se a pessoa fica quieta, sem conversar, silenciosa, tem que perguntar para ela o que aconteceu. O que aconteceu? Por isso impacta a vida das pessoas. Por quê? Tudo é muito rápido, tudo é muito exagerado, tudo é muito urgente e tudo muito provisório. A pessoa te manda uma mensagem no WhatsApp. Se demora um segundo, não vai responder. Coloca
1: Exatamente.
0: 40 perguntas aí, tipo, pessoal, a vida não é assim. Ah, tá dizendo, não, é assim, não, não é assim. Não é assim, tá certo ou não? A vida tem que ser pensada. Por mais que a gente tenha pressa, e nós temos pressa, eu sou um cara super apressado, sempre fui, desde garoto, nós temos que nesse momento refletir um pouquinho. E você falou bem, momento eleitoral é momento de reflexão. Não votar, ah, vou votar, não. É obrigatório votar, mas mais que obrigatório, é um direito que você tem. Escolher um candidato a presidente, a governador, senador, deputado federal, estadual, e cobrar depois que ele cumpra aquilo que ele falou. Eu estava ouvindo o programa eleitoral ontem, eu queria um país que fosse realizar tudo o que falaram. É tão bom, né? Meu Deus, tudo certo, tudo vai acontecer. Não vai ter fila, não vai ter sofrimento, não vai ter falta de vaga, não vai ter falta de remédio. O ônibus com ar-condicionado, o trânsito maravilhoso, a violência não vai existir. Tá bom. Isso é o que nós queremos. Agora, isso tudo vai ser definido nas eleições. E essa casa aqui, a Lespe, é uma casa padrão de democracia, que aqui convive todas as correntes. O executivo é democrático, sim, mas onde que a diferença se acentua? É na Assembleia Legislativa e no Congresso Nacional.
1: Bia, conselheiro, o senhor trouxe um dado alarmante, né, sobre esse déficit na atenção dos brasileiros em relação aos candidatos que elegem. Quando nós falamos em órgãos como os tribunais de contas, como o Supremo, em que os atuantes ali não foram escolhidos diretamente pela população, o senhor diria que essa atenção deveria ser ainda redobrada? Porque nós estamos falando de cargos que são mais duradouros, né? Um pouco
0: Isso.
1: diferente dos cargos quando a gente fala de cargos políticos, propriamente ditos.
0: Excelente pergunta. Porque os cargos são vitalícios. Não, não é vitalicidade que nem o Papa, tá certo? Que nem a católica, que fica até morrer. Não, não é verdade. Alguns acham que vão ficar, sabia? Não. Alguns deputados, ministros, senadores, conselheiros, né? Acham que vão ficar pro resto da vida. Não, porque eu assumi o poder, agora ninguém me tira. Não é verdade, não é verdade. Se a vida é transitória, imagine um cargo político e quanto maior menor o poder, maior é a placa, inclusive. São os pequenos ditadores que infernizam a vida dos funcionários e da gente, né? No Tribunal de Contas nós temos uma ouvidoria da mulher, criamos, que é importante. Para quê? Para saber se tem algum assédio moral, sexual, etc. Nós temos também a ouvidoria para a população como um todo passar a informação para nós. E nós respondemos. Nós temos um aplicativo chamado Fiscalize para o TCE. A pessoa baixa, ou como diz um amigo meu, abaixa, tá certo? É baixa, pessoal. No seu aparelho, filma e manda para nós. Nós daremos respostas. O que tem de obra que começou e não acaba? Ponte que sai do lugar nenhum e vai para lugar algum? Escola que não acaba, a pessoa se forma, cabelo branco, se torna avô, e a escola que ele queria estudar não estudou. Posto de saúde, UBS hoje, vou falando posto de saúde, que o pessoal sabe mais, que não tem término, que tem goteira. Isso tudo é resultado de uma política pública equivocada, tá certo ou não? Então, é preciso atenção para as pessoas que ocupam cargos vitalícios. Que ficam até 75 anos. Então a pessoa entra com 35 e vai ficar 40 anos. A pessoa entra com 40, vai ficar 35 anos. não pode, se ela não tiver um controle social. Tribunal de Contas e Supremo é questão de freios e contrapesos. Freios, check and balance, que significa o quê? Que você vai ter um controle social disso. Para ir para o Supremo, você tem que ser indicado pelo presidente, passa pelo Senado, tá certo? E depois você finalmente é nomeado pelo presidente. A grande questão do Supremo são as audiências públicas, de interrogatório deles, de que eles vão colocar suas posições. E aí você vê no Brasil, infelizmente, que não cumpre aquele papel que deveria cumprir. Estados Unidos, alguns indicados nem foram para Sabatina. No final do governo Obama indicou uma juíza que não foi, não chegou a ser nem sabatinado. É preciso haja um controle social pós-indicação. Você disse bem, Beatriz. A pessoa vai ficar 30 anos lá. Você tem que saber como é que funciona, como é que faz. Qual que é o tipo de papel que ele tem? Qual que é o tipo de atuação que tem o tribunal? O que que interfere na tua vida? Porque aí você fica meio oculto, né? Você não disputa votos. Porque quem disputa voto, como eu disputei, cada 4 anos você tem que colocar um escrutínio popular. Aí você vai se colocar. Não existe maior concurso do que o concurso da urna. É difícil. Eu prestei alguns concursos públicos difíceis, mas o concurso da urna é muito difícil, que a pessoa te olha, te observa, analisa a tua vida, a tua família, teus amigos, se você usa óculos, se você não usa, o que que você falou há 30 anos, onde é que você estudou. Isso, de 4 em 4 anos, muda muita gente. Muitas pessoas falam, ah, não vai mudar nada. Sim, muda sim, de cada câmara federal para outra, você muda 60%. Agora, mudar de deputado não quer dizer que você muda de atividade, muda de conceitos e muda de posturas. Quem vai fazer mudar a postura e conceito é a sociedade, se inteirando, sendo politizado. E fazer política não é ser chato, pessoal. Porque muita gente fala, ah, é claro, sábado à noite está com a tua família, com os amigos, com a namorada, você não vai ficar discutindo, olha, o que que você acha? Não. Mas a política tem que fazer parte da nossa vida. Eu sou filho de prefeito, sou neto de políticos, sou sobrinho, tá certo? Na minha casa sempre teve discussão política, mas não era chato, entendeu? Por isso que eu me enveredei por esse campo. Então, prestar atenção em quem é vitalício, prestar atenção em quem foi escolhido pelo Congresso, pelo Senado, pela Câmara, a saber. TCU, Supremo, STJ, TJ, sabe, esses cargos que a pessoa presta concurso, mas depois, em última instância, há uma correlação de forças entre os poderes. Porque aí, se você não jogar luz em cima, você deixa a pessoa escondida, só que essa pessoa tem muito poder, que interfere nas nossas vidas.
1: A gente vai para um rápido intervalo, é rapidinho, não saia daí, voltamos já já.
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0: Já estamos de volta. Eu falei que era rapidinho, né? Porque no programa de hoje vamos e estamos falando sobre democracia, política, fiscalização dos recursos públicos, o poder de fiscalizar. Essa conversa que não parou aqui no intervalo, porque a gente tem que aproveitar aqui a presença do conselheiro vice-presidente do Tribunal de Contas do Estado de São Paulo, Dimas Ramalho. E agora a gente continua com a participação de vocês. Continue aí na audiência pela TV ou pela internet. Doutor Dimas, entre as minhas anotações aqui, que são muitas, e como eu falei, a gente tem que aproveitar a sua presença aqui. Eu queria entender um pouco mais e também dividir com o telespectador como é que a gente pode explicar até onde vai, onde deveria ir a atuação do Tribunal de Contas em relação ali às cidades, à administração dos governos. Porque muitas vezes a gente ouve de alguns eleitores ou até mesmo da população que não é tão bem informada. Ah, mas o Tribunal de Contas, como ele fiscaliza? Mas não é o governante que manda? Mas como assim? Como que funciona? Ele vai olhar a planilha e ele olha.
1: Exatamente. É uma questão que chama no Tribunal de Contas, que é o dinheiro público. Onde tiver R$ 1 de dinheiro público, o tribunal tem que estar presente. Em São Paulo, o tribunal está em todos os municípios, todos. Nós verificamos o quê? As contas do município, se o prefeito e o governador aplica os índices constitucionais na saúde, na educação, se paga precatório. Se não exorbita o índice de comissionados, de funcionários, se passa do Odécimo para a Câmara, ou seja, se passa a verba que deve ser para a Câmara dos Vereadores. E então, o Tribunal verifica anualmente as contas dos municípios. E qualquer cidadão pode dar informação para o Tribunal. Volto a repetir, é muito importante. Se você é um cidadão que tem dúvidas, que tem denúncias e que tem elogios também, né? Não é só coisa ruim que acontece. Acontece muita coisa boa, pessoal. Você pode mandar para o Tribunal de Contas pelas nossas redes, que estão aí, que estarão logo após aqui o programa, que você pode entrar em contato conosco. O que que nós verificamos? Sempre atento ao artigo 37 da Constituição Federal. Artigo 37. Que fala sobre os princípios da administração pública, que são quais? A legalidade, a impessoalidade, a moralidade, a publicidade e a eficiência. Se você se atentar para esses princípios, você não vai errar na administração. Porque a legalidade diz que quem atua no poder público só pode fazer o que a lei permite que você faça. Diferentemente na iniciativa privada, que você faz aquilo que a lei não proíbe, você pode fazer, na pública não, só pode fazer aquilo que a lei diz para você fazer. Segundo, impessoalidade. Você não pode dar obra um amigo porque é teu amigo. Você não pode dar obra sem licitação, por isso que tem licitação. Quer dizer, não adianta você fazer uma administração com a sua família, como diz um amigo meu. Mas é de confiança, claro, amanhã é de confiança. Mas não, publicamente, vendo uma república. República é o seguinte, não tem relações pessoais. E também da impessoalidade. Você não administra um município, um estado, um país, pelas relações pessoais. Você administra pelas relações republicanas. Você administra com leis. Tem concurso público, você tem. É, licitação, você não vai dar uma obra para quem você gosta. E também você tem a questão da publicidade. Quem atua na área pública tem que se ater ao princípio da publicidade. Não há nada secreto na administração pública. Vou repetir. Não há nada secreto na administração pública, salvo as exceções das exceções. Por isso que quando a pessoa fala emenda secreta, eu dou risada. Como emenda secreta? Emenda secreta é para fazer coisa que não pode ser feita. Está certo ou não? E hoje também tem o princípio da eficiência. Não basta aplicar dinheiro na saúde, na educação, se não tem remédio, se tem fila, está certo? Se no IDEB o município vai mal, apliquei dinheiro na saúde. Mas a saúde tua é péssima. Você tem que cuidar da vacinação. Você tem que ter uma busca ativa para vacinação. Você tem que cuidar para que a pessoa não fique na fila numa UBS, numa UPA. Você tem que cuidar para que os idosos tenham atenção especial. Cuidar da vacinação, tá certo? Que é fundamental para crianças. Na minha época, nunca discutiu vacinação. Você ia para a escola e vacinava. Toda a minha geração tem
0: Uma
1: uma
0: marquinha
1: marquinha aqui, ó. É antivaríola, essas coisas. Todos nós temos. E nunca viramos jacaré, nunca viramos nada. Nós apenas cuidamos de não ser doentes. Você veja as pessoas hoje, se tem alguém porque não tomou vacina do interior, era muito comum crianças com problemas de deficiências físicas porque não tomavam vacina. Hoje está acabando, é como cárie. Hoje você tem água com flúor, você tem prevenção. O assassino não tem nenhuma cárie no mundo. Não existe mais. Você fala, é uma coisa antiga. Demodê, para falar cringe, que a gente fala hoje, né?
0: Cringe,
1: Não é mais cafona, é cringe.
0: cringe, cringe.
1: Entendeu? Então, são novas bandeiras que nós temos no nosso país. E a partir daí, você tem que tornar tudo público. Então, se você tem uma dúvida na administração, se você tem dúvida na tua cidade, na tua prefeitura, na tua câmara, entre no nosso site e pode fazer essa observação. Nós fizemos uma fiscalização chamada ordenada. Nós vamos no mesmo dia para 300 municípios.
0: Olha que
1: 300.
0: bacana.
1: Acorda de manhã, nem o presidente fica sabendo onde é que vão. Daí você vai ver. Merenda escolar. É incrível que no estado de São Paulo nós tenhamos ainda problemas. Merendas com comida, algumas vencidas. Merendas com pombos, onde guarda comida para as crianças. Leite vencidos. Local que as crianças comem a merenda, perto de coisas sanitárias. Fizemos também uma ordenada em relação à questão sanitária das escolas. Nós vivemos no estado mais rico da federação. Tivemos muitas escolas que não tinham banheiro privativo. Não, você não imagina que aconteça isso ainda em São Paulo. Mas tivemos também excelentes escolas, sanitários modernos, escolas climatizadas. Você acha que um aluno pode assistir uma aula com calor em dezembro, novembro, sem ar-condicionado? Você não consegue assistir. Então, não basta você ter uma ideia de ensino bom. Você tem que ter bons professores, treinados, bem pagos, com boas condições, escolas de boas condições, que o aluno se sinta. Tudo quebrado, tudo grafitado, tudo. Nem gosta de ficar ali. Isso cabe a uma pessoa só cuidar. É o governador? Não. É o deputado? Não, não. É o conselho? Não. É você, população. Porque se você só reclamar, não vai adiantar nada. Não vai adiantar nada. Ah, eu reclamo, reclamo, reclamo, reclamo na mesa de um bar, na mesa. E depois, vai para casa, dia seguinte tem que trabalhar. Então você tem que reclamar e vigiar, procurar os meios de comunicação, o seu parlamentar, as TVs públicas, o Tribunal de Contas, Ministério Público, Defensoria, as câmaras de vereadores e fazer valer a sua vez. Muitas vezes, se você começa a exigir direito, a pessoa fala, você é muito chato. Por quê? Não, porque é chato. Não, você está exigindo muito. Peraí, mas é meu direito. Nada é de graça. Nós fizemos uma cartilha do Tribunal de Contas com a Turma da Mônica e distribuímos mais de 400 mil cartilhas para as escolas. Mas por que Turma da Mônica? Porque ninguém joga fora, né? É bonito. Essa cartilha das diferenças entre as pessoas, da diversidade, respeitar os deficientes, respeitar os professores e, sobretudo, mostrar que tudo que o aluno recebe não é de graça. O pai dele pagou o tributo, pagou o imposto. Você não imagina a repercussão que deu isso. Agora, fizemos isso com cuidado, com os professores, com os alunos. O pessoal levava para casa, depois escrevia o que achava. Então, tudo isso faz parte de um aprendizado. Eu acho que o que a TV Assembleia faz, que nós fazemos, é uma atividade cívica. Dá trabalho? Dá muito trabalho. Mas o que que não dá trabalho? Se você acha algum que dá trabalho, me avisa, tá bom?
0: Beatriz? Conselheiro, um ponto que eu notei que permeou todas as suas falas até aqui é justamente a questão da comunicação. No entanto, nesse momento que a gente vive, há também uma certa dicotomia quando a gente pensa na comunicação, né? Na mesma medida em que existe um debate mais aprofundado, em que as pessoas podem participar cada vez mais desse debate público, também existe uma outra questão que pode ser muito boa também para o público, que é quando a gente fala nessas inovações, nada hoje fica muito escondido. Então, a gente tem acesso à informação de uma forma muito mais fácil. Mesmo assim, também há uma ampliação de um debate muitas vezes pouco civilizado, né? Então, na opinião do senhor, conselheiro, qual que é a importância de a gente pensar na comunicação dos dois lados, né? Ao mesmo tempo em que é importante, por exemplo, o que a gente faz na TV Alesp, também os esforços do Tribunal de Contas para levar a informação para o público, essa abertura que pode ser um pouco desenfreada, né? A gente tem esses dois lados da moeda quando a gente pensa na comunicação atual.
1: Bom, todo mundo hoje é dono da verdade, sabe? Todo mundo é dono da verdade. Eu acho isso, eu acho aquilo. Quando você pergunta, mas você viu onde? Ah, eu vi no Instagram, não. Eu vi no WhatsApp, não. Pode até ver pelo WhatsApp. Eu sempre oriento procurar o jornalismo profissional. Olha, se informe corretamente. E a partir daí você vai ter a sua opinião. Eu não quero te colocar a verdade, eu quero te colocar a dúvida. Porque a hora que você coloca uma dúvida para a pessoa, ela tem que pesquisar. Veja, as pessoas jovens hoje assistem o programa que ela quer assistir, no horário que quer assistir. Quando você fala então programa, novela antes das 8, agora das 9, a pessoa nem sabe mais. Ah, que novela? Você fala o nome, não sabe. Então mudou esse conceito de comunicação. Hoje não há um monopólio da comunicação. Porque todo mundo tem acesso à comunicação. O problema é que você, muitas vezes, só quer ter acesso na sua bolha. Eu só quero ver aquilo que me interessa ver e falar o que eu penso. Não, aí não dá. Vê o que acontece no Brasil hoje. A pessoa repete uma coisa que não é verdade, como se fosse uma coisa correta, como se fosse um dogma da religião. E dogma só existe em religião. Tá certo? Então, a pluralidade de informação, abertura de frentes de informação, de comunicação, a TVs públicas, tá certo? Que não estão adstritos apenas à publicidade, são fundamentais hoje. Claro que toda TV é fundamental, TV aberta, todas elas. E hoje nós temos tantos canais que você até se perde, tá certo ou não? É fundamental que nós tenhamos democracia digital e democracia de informação. Agora, quem é que é o grande censor disso tudo? É quem fica na frente da televisão. A censura acabou, ainda bem. Se você não gosta do programa, mude. Ninguém te obriga você a assistir um programa. Agora, se te interessa, assista. Veja o que aconteceu com a mídia impressa. Praticamente acabou. Os grandes jornais ficaram pequenos, passaram pelo digital. Eu li o digital há muitos anos já. No Brasil, nós tivemos uma revista chamada O Cruzeiro, que quando o Brasil tinha 50 milhões de habitantes, chegou a vender 1 milhão de exemplares. 1 milhão de exemplares para 50 milhões de habitantes. Veja, olha que loucura. Se fosse hoje, seria quantos milhões o jornal teria? Coisa que não tem. O jornal impresso maior, sei lá, 100, 200 mil assinantes, é digital. São sites e cada um pode criar o site que quiser. O que eu exijo, o que eu peço, é que na democracia a pessoa possa escolher, analisar e respeitar quem pensa o contrário. Pronto.
0: Até porque, né, conselheiro, quando a gente fala no conselho, é um grupo limitado de pessoas. É função da população também, de milhões de pessoas, participarem dessa fiscalização e também contribuírem com os órgãos fiscalizadores que nós temos hoje.
1: É que eu falei, você não vai colocar um fiscal em cada esquina. Não dá. Você não vai colocar um fiscal em cada município. A população, ela tem obrigação e dever de nos ajudar. E daí vem aquele problema: ah, não acontece nada. Bom, claro que acontece. A população fala assim: ah, vai acabar tudo em pizza. Não vai acabar. Não vai acabar. Me lembro do Mensalão, Petrolão. Eu era deputado federal quando teve Mensalão, Mensalinho, Sanguessuga, Vampiro, Farra de Passagem. Ah, é uma loucura. Quando acaba, falam: daqui para frente tudo vai ser diferente. Não vai acontecer mais isso. E acontece. E muita gente que foi penalizado está voltando agora e vai ser eleito. Primeiro que não tem prisão perpétua no Brasil. Se cumpriu, merece disputar. E segundo, a população vai escolher o que ela acha correto ou não. Agora, tem que acompanhar o que acontece no seu município. A pessoa me reclama: Dimas, no meu município a escola não termina. Tá bom, o que que você fez? Ah, nada. Bom, então, por favor. Eu não quero aparecer. É sempre assim. Eu não
0: Não
1: quero
0: quero aparecer.
1: aparecer. Eu não quero ter problema para mim. Mas ninguém quer ter problema para si. Mas muitas vezes você tem que ter uma vontade política. Você tem que ter coragem para falar. Por você, pelo teu filho, pela tua família, pelo teu município. Felizmente, hoje, muitas pessoas têm se aventurado. E vou dizer para você, interessante, a maioria são mulheres. São mulheres. Eu fui secretário de Educação do Mário Covas em São Paulo. Quem cuidava dos mutirões em São Paulo? Quem comandava os mutirões? As mulheres. O filho no braço e o tijolo no outro. É um negócio maravilhoso. E hoje, a mulher tem participado muito da atividade política, da atividade social, não política partidária, não estou dizendo isso, mas a política social. Nas periferias você encontra grandes lideranças que não têm uma educação formal, mas têm uma educação social profunda, como nossos avós tinham. Muitas vezes não tinha uma formação de terceiro grau, mas tinha uma experiência de vida, de ter vivido, de migração, de luta. Então, eu acho que você disse bem: quem é responsável pela fiscalização no Brasil e nos municípios? É o cidadão. Se o cidadão for um cidadão consciente, firme, não denunciar anonimamente, porque isso é muito ruim, mas apontar um erro do município, do estado, o atraso na vacina, no remédio, uma licitação equivocada no município, manda para nós. Nós vamos corrigir. Nós não somos polícia. Nós não somos polícia. Nós temos uma função, administrativa. E nós, o tribunal, temos consciência que a nossa atribuição não ultrapassa os nossos limites. Teve crime, Ministério Público. Teve outra questão, mandamos para a Receita. Nós fazemos exatamente aquilo que a Constituição fala que nós façamos. Nós não iremos nunca além da nossa atribuição. Eu acho que fazer isso é contribuição para a democracia. Nesse momento que todo mundo quer fazer tudo, né? Ao mesmo tempo, agora. Que nem a música dos Titãs. Tudo ao mesmo tempo, agora. Né? Que eu também quero fazer. Mas desde que seja feito na lei.
0: Doutor Dimas, qual que é o grande desafio? A gente falava agora há pouco, né? Com acesso à informação facilitado, tecnologia, inteligência artificial, qual que é o grande desafio para os senhores do Tribunal de Contas de transformar o trabalho técnico, né? Que a gente fala que muitas vezes a população entende que é o trabalho do Ministério Público, no dia a dia, que traga esses benefícios para o cidadão comum?
1: Bom, primeiro é tentar ser entendido pela população. Segundo, vencer o descrédito da população. A população hoje, ela está passando da perplexidade para o descrédito nas funções públicas. É verdade, pode notar. E um país democrático, um país que se queira dizer país bom, é um país que respeita as instituições. Mesmo quando as instituições não merecem respeito. Mesmo quando as instituições fazem tudo para não merecer respeito. Abuso, né? Exageram. Mesmo assim, um país é forte se ele tiver instituição forte, além das pessoas, porque as pessoas passarão. A Assembleia de São Paulo não começou hoje. Não começou hoje. Nem era aqui. Tá certo? Começou em outro local. Existe até hoje por quê? Porque é importante pela democracia. O deputado que está aqui hoje, ele está de passagem aqui, como estive de passagem aqui. Ter sentimento de transitoriedade é fundamental para todos nós. E para o homem público, mais ainda. Eu volto a repetir. A pessoa assina um cargo, ela tem certeza que vai ficar para sempre. Ela tem. Eu converso com autoridades, eu falo, pô, como é que ele tem essa certeza, meu Deus? Onde ele encontrou tanta verdade? Será que ele viu a luz? Não, mas não viu, não viu. Ele viu o espelho dele. Infelizmente, vocês trabalham com pessoas que acham que pode, sabe tudo, não sabe. Até porque ninguém sabe tudo. Então, primeiro ponto é você levar para a população que as instituições são importantes, que os homens são passageiros, mulheres são passageiras e elas permanecerão. Só existe democracia com instituições fortes, independentemente de passarem por problemas ou não. E nesse momento, eu tendo a entender que nós não teremos solução para a crise que estamos vivendo no Brasil. Não teremos. Nesse momento, não. Por quê? Porque, no meu ponto de vista, é a maior crise institucional desde 88. Por quê? Porque todas as instituições estão em xeque nesse momento. Mas você me pergunta, tem solução? Claro que tem. Como? Pela democracia, pelo voto. Quem vai mediar tudo isso não vai ser o Supremo, não vai ser o Tribunal de Contas, vai ser o Congresso Nacional, eleito proximamente. Por quê? Porque ali, após as eleições, deverá haver um adjornamento, uma concertação, um mostrengo, que nem falava em Portugal, que foi chamava exatamente isso, tá certo? Tem que ter uma arrumação, um freio de arrumação no Brasil. Agora, tem que ter o um freio de arrumação nascido das urnas, democraticamente, eleito pelos eleitores. Por isso que essa eleição é importante. Que essa eleição é que vai dar o rumo de uma nova concertação, uma nova coalizão partidária que vai resolver a questão da Câmara, do Senado, do Executivo, do Legislativo, do Judiciário e de todos nós. A partir das eleições vai emergir um novo Brasil que vai estar legitimado para poder encaminhar a solução dos conflitos que hoje não tem como resolver, não tem como resolver, principalmente antes das eleições. O que legitima, o que dá condições para que a pessoa possa propor soluções para um país são as eleições, tá certo? E isso é uma questão fundamental. Ah, e se ganhar esse ou aquele, não interessa. O Congresso ganha todo mundo, tá certo? Não se esqueça que o presidente Lula foi eleito mais à esquerda e o Congresso é mais conservador. E a vida continuou. Então, se perguntarem para mim qual que é a solução desse momento, eu diria, não, não tem. Mas terá, sim, terá. Daqui 15 dias tem eleições. A partir daí, o novo Congresso, o novo Senado, a nova Câmara, novas assembleias têm obrigação de fazer um novo pacto social para levar as instituições a respeitar uma coisa fundamental, que é o quê? Aquele livrinho verde, né, de 88, que é como se fosse uma carta de navegação no meio de uma tempestade. Nossa, tá até poético isso, hein?
0: E sempre bom reforçar,
2: e é
0: né?
2: poético, é dessa forma poética que infelizmente a gente termina o programa de hoje. A gente falou de democracia, de eleições, a importância do voto, a importância de fiscalizar e o importante trabalho do Tribunal de Contas do Estado de São Paulo, com a presença aqui ilustríssima do conselheiro vice-presidente do nosso Tribunal de Contas do Estado de São Paulo, Dimas Ramalho. Doutor Dimas, muito obrigada. As portas da Assembleia estão sempre abertas para o senhor, seja deputado ou convidado da TV Alesp, conselheiro, seja sempre muito bem-vindo.
1: Obrigado a vocês duas, foram fundamentais nas boas perguntas para mim, né?
0: Obrigada.
1: Porque o entrevistado, ele vai bem se tiver boas perguntas, se ele é chamado a responder coisas importantes. Vocês fizeram perguntas muito importantes. Agradeço vocês e com
0: Agradecemos.
1: certeza, eu que sou uma pessoa que assiste a TV Assembleia, que apoia a TV Assembleia, que apoia a TV TCE, fico feliz de estar aqui nesse momento. Parabéns a vocês e viva a democracia.
0: Viva a democracia. Obrigada, Beatriz Moreno, pela parceria.
3: Obrigada, Priscila. Sempre um prazer, como eu sempre digo, participar da Leste Conexão e falar desses assuntos tão importantes, em especial nesse ano, né? Tão importante para a nossa democracia.
2: E obrigada a você pela companhia. Continue nos acompanhando pela TV ou pela internet. A gente se encontra aqui na programação da TV Alesp. Até mais.

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